0: A reúne alertas meteorológicos e orientações para produtores rurais durante o fenômeno. Cleide Lopes.
1: Essas ações têm como foco fortalecer a gestão integrada e prevenir cenários e reduzir riscos.
2: Educação profissional e tecnológica.
0: Modelo de ensino completa 117 anos com oferta de qualificação técnica e ingresso no mercado de trabalho. Gabriela Noronha.
3: Hoje são mais de 3 milhões de matrículas na educação profissional técnica de nível médio, segundo o Censo Escolar da Educação Básica.
2: Hoje na apresentação da Voz do Brasil, eu, Mariana Jungmann e Luciano Seixas.
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2: Quem ainda tem dinheiro nas plataformas de apostas online, as chamadas bets, vai receber os valores diretamente na conta bancária nos próximos dias.
0: A Secretaria de Prêmios e Apostas do Ministério da Fazenda divulgou um novo cronograma para a devolução.
2: De acordo com a pasta, um total de 1 bilhão e 300 milhões de reais ainda não foram resgatados pelos usuários.
4: Foi encerrado ontem, segunda-feira, o prazo para o resgate voluntário dos valores disponíveis nas plataformas de apostas, as bets. Mas, segundo a Secretaria de Prêmios e Apostas do Ministério da Fazenda, ainda restam 1 bilhão 325 milhões de reais na carteira das bets, que devem ser devolvidos aos apostadores. A retirada vale para as empresas que tiveram a autorização de funcionamento no país. Segundo a Secretaria, um dos fatos para a demora na retirada é a quantidade de contas com valores reduzidos. Pelo menos 86 milhões de contas possuem saldos de até 99 centavos, totalizando mais de 15 milhões de reais. Agora, as empresas têm até amanhã, dia 7, para informar as instituições financeiras os saldos de cada apostador. De acordo com o ministro da Fazenda, Dario Durigan, o dinheiro deve estar disponível nas contas entre os dias 9 e 14 de outubro.
5: As bets vão ter que informar para os bancos qual é o saldo no seu CPF que ficou lá sobrando. E os bancos, no dia 9 a 14 de outubro, vão devolver o seu dinheiro. Caso tenha qualquer problema, a Caixa vai receber o recurso e intermediar a devolução do seu dinheiro. Não confie em sites, em links que te mandarem, que facilitem a devolução do seu dinheiro.
4: O fim das atividades das bets no país foi determinado por uma medida provisória. Só no dia de hoje, 1.500 sites de plataformas de apostas foram derrubados. Com isso, a partir desta terça-feira, os sites de aplicativos das plataformas deverão ficar indisponíveis. Reportagem Nazi Brum.
0: E para fortalecer as ações de combate à oferta de apostas de cota fixa no país, o Ministério da Justiça e Segurança criou novas estruturas no âmbito da Secretaria Nacional do Consumidor, a Senacom.
2: O Departamento de Fiscalização e Prevenção de Danos ao Consumidor vai atuar na prevenção e repressão das apostas ilegais e também na manipulação de resultados esportivos.
0: Já a Secretaria Nacional de Direitos Digitais vai acompanhar sistemas e políticas adotados pelas plataformas, analisar relatórios de transparência e notificar provedores e aplicativos que violem a medida provisória.
2: Pagar a mesma conta duas vezes por engano ou ter dor de cabeça com golpes e fraudes são alguns dos problemas enfrentados pelos usuários do Pix.
0: Para evitar situações como essas, o Banco Central aprovou novas regras para reforçar as operações financeiras no país.
2: Além de novas medidas de segurança, trabalhadores poderão utilizar o Pix automático em contas salários para pagamentos recorrentes.
6: O Banco Central aprovou novas regras para aperfeiçoar o Pix, ampliar suas funcionalidades e reforçar a segurança do sistema. As mudanças incluem novidades no Pix automático, regras específicas para cobranças híbridas e novos procedimentos contra fraudes. A partir de 1º de julho de 2027, o Pix automático poderá ser usado em contas salários para pagamentos recorrentes autorizados pelo cliente. A medida amplia as possibilidades de uso da ferramenta, mantendo as restrições já existentes para recebimento e outras operações nessas contas. Outra novidade envolve a cobrança híbrida, que reúne boleto e QR Code do Pix no mesmo documento. Para evitar pagamentos em duplicidade, a nova regra determina o cancelamento automático de um dos instrumentos assim que o outro for pago. Em caso de falhas, o regulamento define responsabilidades das instituições que devem comunicar ao usuário quando houver registro de suspeita de fraude, informar a data da marcação e permitir a revisão da medida. Se a suspeita não for confirmada, o registro deve ser cancelado. Claudimário Carvalho, para a Voz do Brasil.
0: A balança comercial brasileira registrou superávit de 7 bilhões 740 milhões de dólares em setembro, uma alta de 146% em relação ao mesmo período do ano passado.
2: Isso significa que o Brasil vendeu mais mercadorias e serviços para outros países do que comprou, resultando em um saldo positivo para a economia do país.
0: Os dados foram divulgados hoje pela Secretaria de Comércio Exterior do Ministério do Desenvolvimento, Indústria, Comércio e Serviços.
2: Os destaques nas vendas foram para o petróleo bruto, minério de cobre, combustíveis, soja, farelo de soja e café não torrado.
0: Aparelhos auditivos, cadeiras de rodas, camas hospitalares e até mesmo mudanças em imóveis para pessoas com algum tipo de deficiência.
2: Esses são alguns dos itens que podem ser financiados através de crédito acessibilidade, que oferece linha de crédito nos bancos públicos federais para aquisição de produtos e serviços de tecnologia assistiva.
0: Os equipamentos e dispositivos são voltados para dar mais autonomia e independência às pessoas com deficiência.
2: Saiba mais na reportagem de Luana Karen.
7: A linha de crédito Acessibilidade financia a compra de equipamentos, dispositivos e soluções que ajudem na autonomia de pessoas com deficiência. Isadora Nascimento, secretária nacional dos Direitos da Pessoa com Deficiência do Ministério dos Direitos Humanos e Cidadania, lista os itens mais procurados para financiamento:
8: aparelhos para audição, amplificação sonora, cama hospitalar e também cadeira de rodas, que podem ser elétricas.
7: Entre os demais itens financiáveis estão órteses, próteses e dispositivos de acessibilidade para computadores. A linha também contempla o financiamento de adaptações em imóveis residenciais para acessibilidade. Tanto o Banco do Brasil quanto a Caixa Econômica oferecem a linha de crédito. Sérgio Fernandes de Carvalho Júnior, porta-voz do Banco do Brasil, detalha as condições oferecidas pelo banco.
9: O crédito é destinado a pessoas com renda mensal de até 10 salários mínimos. Os valores financiados podem variar entre R$ 70 e R$ 30 mil reais, e podem financiar até 100% do valor do produto ou do serviço adquirido. O prazo para pagamento é de até 60 meses. A taxa de juros é de 6% ao ano para quem possui renda de até 5 salários mínimos e de 7,5% ao ano para quem possui renda acima de 5 e até 10 salários mínimos.
7: A concessão do financiamento depende da análise de crédito e dos requisitos de cada banco. Por isso, o interessado deve consultar a instituição financeira antes da contratação para verificar valores disponíveis, taxas, prazos e documentação necessária. Reportagem Luana Karen.
0: Uma plataforma digital reúne informações de voluntários da Força Nacional do SUS, que atuam em desastres e emergências de saúde pública.
2: É o Sou Força, que já conta com 3 mil profissionais cadastrados.
0: Os profissionais podem ajudar em cenários de desastres naturais, epidemias e até mesmo para conter os impactos do fenômeno El Niño.
10: O sistema foi criado para organizar a força de trabalho e a mobilização de profissionais voluntários que desejam atuar em desastres e emergências de saúde pública por meio da Força Nacional do SUS. Na plataforma digital Sou Força estão reunidas informações sobre formação, competências, experiências e disponibilidade de cada profissional cadastrado. Rodrigo Stabile, diretor da Força Nacional do SUS, exemplifica como esses dados são usados na prática.
11: Aconteceu um deslizamento de terra numa tal região. Então eu sei que eu vou precisar de profissionais da logística, profissionais da enfermagem e de medicina. Eu tenho capacidade agora de acionar o voluntário, saber se ele está disponível para aquela missão.
10: O sistema Sou Força, criado em parceria com a Universidade de Brasília, conta com cerca de 3 mil profissionais voluntários cadastrados atualmente. Para Jonas Brandt, epidemiologista e professor do Departamento de Saúde Coletiva Educativa da UNB, a ferramenta vai ser uma ajuda importante no enfrentamento dos efeitos de fenômenos climáticos como o El Niño.
12: Cada vez mais, a gente tem aumentado essa frequência dos eventos extremos, as mudanças climáticas. O Brasil é um país que tem perspectivas de ser muito afetado pelo El Niño, seja na região norte do Brasil por causa da seca, seja na região sul do Brasil por causa das chuvas. Ter essa lista organizada é muito importante para que a gente possa dar conta dessa resposta esse ano.
10: Quem deseja se voluntariar pode acessar o sistema diretamente pelo site plataforma-fnsus.saude.gov.br. Reportagem Luciana Colares de Holanda.
2: Calor acima do normal, risco de incêndios florestais e mudanças extremas no volume de chuvas.
0: Outubro chegou e os brasileiros vão continuar sentindo os impactos do El Niño em diferentes regiões do país.
2: A previsão dos Centros Nacionais de Monitoramento indica que o fenômeno tem mais de 95% de chance de atingir intensidade muito forte entre outubro e dezembro, com efeitos que devem se prolongar até o início do ano que vem.
13: O Instituto Nacional de Pesquisas Espaciais, INPE, e o Centro Nacional de Monitoramento e Alertas de Desastres Naturais, CEMADEM, alertam para os efeitos do El Niño em todo o país. A quarta edição do painel El Niño 2026-2027 atualiza o cenário do fenômeno climático no Brasil. Entre outubro e dezembro, há probabilidade superior a 95% de que o El Niño alcance intensidade muito forte. Os estudos indicam que o fenômeno deve permanecer pelo menos até o início de 2027. A previsão indica probabilidade de chuva acima da média na região sul, em parte do sudeste e no leste do nordeste. Já em grande parte do norte e em áreas do nordeste e centro-oeste, a tendência é de volumes abaixo da média. As temperaturas devem permanecer acima do normal em quase todo o país. Na agricultura, a menor disponibilidade de água no solo no centro-norte pode interferir na germinação e no estabelecimento da soja da safra 2026-2027, além de afetar pastagens e a oferta de água para os rebanhos. No sul, a maior disponibilidade hídrica favorece o milho de primeira safra, mas o excesso de umidade pode aumentar a ocorrência de doenças no trigo e dificultar a semeadura da soja e do arroz irrigado.
0: Ainda falando de El Niño, para garantir uma boa safra, um dos pontos que o produtor rural deve observar é a previsão do tempo.
2: Com essa informação, é possível definir a melhor época para plantar, reduzindo o risco de perda.
0: E com previsão de intensidade do fenômeno climático, os dados sobre temperatura e clima passam a ser ainda mais importantes.
2: Agora, o agricultor pode contar com mais uma ferramenta, uma página oficial com informações e orientações sobre o El Niño e seus possíveis impactos na agricultura e na pecuária brasileira.
1: Excesso de chuvas ou longos períodos de seca. O fenômeno El Niño deve trazer grandes desafios para a agricultura nos próximos meses. Por isso, o Ministério da Agricultura e Pecuária, em conjunto com o IMET, Instituto Nacional de Meteorologia, criou um site com o objetivo de oferecer prevenção e mitigação para os agricultores. A página traz, por exemplo, informações como clima, seguro rural, zoneamento agrícola de risco climático, assistência técnica e formas de crédito rural. Também estão disponíveis avisos meteorológicos de eventos severos, previsão do tempo para capitais brasileiras e informações técnicas voltadas à agricultura, incluindo tecnologias de ponta desenvolvidas pela empresa brasileira de pesquisa agropecuária, a Embrapa. Essas ações têm como foco fortalecer a gestão integrada dos riscos climáticos, combinando prevenção, boas práticas de manejo, assistência técnica e instrumentos de proteção ao produtor, como o seguro rural. A ideia é prevenir cenários e reduzir riscos. A página na internet pode ser acessada pelo Ministério da Agricultura no endereço gov.br/agricultura. Cleide Lopes, para a Voz do Brasil.
0: Organizações e moradores de 44 cidades da Bahia e de Pernambuco já podem apresentar projetos destinados a ações de recuperação ambiental.
2: A chamada pública do Banco Nacional de Desenvolvimento Econômico e Social, o BNDES, é voltada para a restauração da vegetação e dos recursos hídricos no entorno das usinas de Sobradinho e Itaparica, no Rio São Francisco.
14: Estão abertas as inscrições para o edital Águas do São Francisco, que vai apoiar ações de restauração ecológica da vegetação nativa e revitalização dos recursos hídricos nas áreas de influência dos reservatórios das usinas hidrelétricas de Sobradinho e de Itaparica, na região entre os estados da Bahia e de Pernambuco. A região de abrangência do edital contempla 25 municípios na área do reservatório da usina de Sobradinho e 19 municípios na área do reservatório da usina de Itaparica. O edital é fruto de uma parceria entre o BNDES, Banco Nacional de Desenvolvimento Econômico e Social, e a conta do Programa de Revitalização dos Recursos Hídricos das Bacias Hidrográficas do Rio São Francisco e do Rio Parnaíba. A gerente do Departamento de Meio Ambiente do BNDES, Vera Guedes, detalha os objetivos da seleção.
15: Serão ao todo 20 milhões de reais para apoiar ações de recuperação da vegetação, além de projetos que contribuam para melhorar a quantidade e a qualidade da água, conservar a biodiversidade, mitigar as mudanças climáticas e ampliar a oferta de serviços ecossistêmicos.
14: As inscrições para o edital Águas do São Francisco vão até o dia 2 de dezembro. Você pode obter mais informações no site chamadas.fumbio.org.br. Reportagem André de Barros Lima.
0: Estudantes de instituições federais têm até o dia 14 de novembro para se inscrever no exame de proficiência em língua inglesa.
2: As inscrições podem ser realizadas através do portal epli.ifsp.edu.br.
0: A iniciativa é um exemplo das possibilidades de formação e qualificação oferecidas pelas instituições, que hoje reúnem 755 unidades em todo o país.
2: E nesse mês, a educação profissional e tecnológica completou 117 anos de história no Brasil.
0: Ao longo desse período, ampliou a oferta de cursos técnicos, de graduação e outras oportunidades de formação para milhões de brasileiros.
2: Saiba mais na reportagem de Gabriela Noronha.
13: A técnica de segurança do trabalho, Patrícia Colasso, hoje atua em uma importante empresa de engenharia. Paranaense do município de Araucária, ela conta que a formação no Instituto Federal do Estado foi fundamental para a sua trajetória.
16: Eu trabalhava como operadora de máquinas, aí eu quis um crescimento profissional mais avançado. E hoje em dia eu sou formada, eu já faço uma outra graduação, mas tudo se deu início devido a essa formação em segurança do trabalho.
13: O diploma do Instituto Federal também é a aposta de Franciele Pereira para um futuro melhor. No campus estrutural em Brasília, ela é estudante do curso técnico integrado em meio ambiente e participa de pesquisas, ações de extensão e projetos que relacionam o conhecimento aprendido em sala de aula aos desafios da comunidade.
17: Minha mãe falou que queria muito que eu entrasse no Instituto Federal de Brasília e, cara, representa muita coisa no meu futuro, não só pelos trabalhos que eu desenvolvo aqui e por esse negócio de você apresentar muitos projetos.
13: Os institutos federais são entidades especializadas na educação profissional e tecnológica, oferecendo também educação básica e superior. Atualmente, a rede federal conta com 755 unidades entre campi e polos de inovação. Para Marcelo Brega Gagnoli, secretário de Educação Profissional e Tecnológica do Ministério da Educação, o diferencial desta modalidade de ensino é o compromisso com o desenvolvimento social e econômico da região.
18: Aquelas matérias que muitas vezes ele não tem uma associação dentro de sala de aula, ela sempre vai estar vinculada a alguma questão prática de resolução com arranjo produtivo, com arranjo social.
13: Embora os institutos federais tenham sido criados em 2008, a educação profissional e tecnológica faz parte parte da história do Brasil há 117 anos. Uma caminhada que começou oficialmente em 1909. Naquela época, o objetivo era oferecer um ofício aos jovens das classes menos favorecidas. Hoje, são mais de 3 milhões de matrículas na educação profissional técnica de nível médio, segundo o Censo Escolar da Educação Básica, e cerca de 2 milhões de estudantes em cursos tecnológicos de graduação, conforme o Censo da Educação Superior. Para a presidente da Associação Quilombola de Faceira de Chapada do Norte, em Minas Gerais, Ana Maria Pereira, contar com um campus da EPT Quilombola representa uma oportunidade de acesso à formação profissional para indígenas e quilombolas da região.
19: O Campus Quilombo, ele vem para nos fortalecer, para garantir para que nós, nossa juventude, permaneça em nossos territórios.
13: O acesso à educação profissional e tecnológica varia conforme a instituição, o curso e o nível de ensino. Na rede federal, as regras de ingresso são definidas por cada instituição e divulgadas em edital. Nos cursos de graduação, a seleção pode ser feita pela própria instituição ou pelo SISU, conforme as regras de cada curso. Reportagem Gabriela Noronha.
2: Então, vou para quem quiser fazer o exame de proficiência em língua inglesa, eu vou repetir o portal onde as inscrições podem ser feitas. epli.ifsp.edu.br.
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21: Meu nome é Ana Beatriz Silva e minha dúvida é: como controlar o tempo durante a prova?
22: Quem responde a Ana Beatriz é o professor Tiago Diana. Ele aproveita para dar dicas sobre os principais temas da prova de história. Vale a pena conferir.
23: Fala pessoal, dica importantíssima para você que vai fazer a prova do Enem. Eu vou dividir a minha fala aqui em dois momentos diferentes. O primeiro é sobre a organização da prova e a sua estratégia. São duas provas longas e você aproveitar bem o seu tempo vai ser um grande diferencial competitivo. São 3 minutos por questão. Investe muito no tempo de qualidade, leitura e interpretação da prova. Agora, nos temas de história, que é sempre muito recorrente, tem uma aposta grande na recorrência do tema Brasil-Colônia e principalmente os aspectos da escravidão. Toda vez que você pensar em aspectos de trabalho, economia, cidadania, direito, esses temas estarão presentes na prova e farão você acumular muitos pontos. Em história geral, a pegada história contemporânea, tentando se aproximar dos tempos mais atuais, é muito forte. Você tem uma grande prova e aproveite muito todo o seu estudo e toda a sua dedicação.
22: É isso aí. Se prepare e acompanhe as nossas dicas toda terça-feira aqui na Voz do Brasil e também na radiogov.ebc.com.br.
0: Estudantes indígenas ganharam mais tempo para reunir a documentação e garantir a participação no Programa de Desenvolvimento Acadêmico Indígena.
2: O prazo de inscrições para a seleção, que terminaria no dia 1º de outubro, foi prorrogado e agora segue aberto até o dia 26.
0: Com a alteração, o calendário do processo seletivo precisou ser ajustado e tem novas datas.
24: Candidatos interessados em participar do Programa de Desenvolvimento Acadêmico Indígena, o PEDAI, tem até 26 de outubro para se inscrever na seleção. O prazo inicial, previsto para 1º de outubro, foi ampliado pela Coordenação de Aperfeiçoamento de Pessoal de Nível Superior, a CAPES, autarquia vinculada ao Ministério da Educação. As candidaturas poderão ser enviadas até 26 de outubro, no horário de Brasília, exclusivamente pelo sistema eletrônico de inscrição da CAPES. Com a mudança no prazo, todo o cronograma foi reajustado. Agora, a análise documental está prevista para o período de 27 de outubro a 5 de novembro. O resultado será divulgado em 6 de novembro, com prazo para recursos entre 9 e 11 de novembro. A matrícula e o início das atividades seguem previstos para o primeiro ou segundo semestre de 2027. Para mais informações, acesse o portal gov.br/mec. Locução, Thalita Albuquerque.
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0: Fique agora com as notícias do Poder Judiciário e do Congresso Nacional. Boa noite.
2: Uma boa noite, até amanhã.
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4: CNJ e Bacen propõem novas regras e limites para negociação de precatórios.
5: Justiça Eleitoral convida eleitores para contar como foi a experiência nas eleições 2026.
4: STJ anula júri e autoriza que peritos sejam ouvidos em caso sobre bebê de, ou seja, sobre morte de bebê após parto.
5: Boa noite, eu sou Marcela Luiz.
4: E eu sou Walter Lima.
5: O presidente do Supremo Tribunal Federal e do Conselho Nacional de Justiça, ministro Edson Fachin, e o presidente do Banco Central, Gabriel Galípolo, receberam nesta terça-feira uma nota técnica com novas regras e limites para a negociação de precatórios.
4: O evento ocorreu na sede do STF em Brasília. A nota foi entregue pelo Grupo Executivo Interinstitucional criado pelo CNJ, o Banco Central e pela Advocacia Geral da União. Na ocasião, Fachin destacou que a nota técnica é fruto de um trabalho conjunto das instituições para dar uma resposta firme, mas cuidadosa à realidade do mercado.
6: É dessa matéria complexa, sensível e de impacto prático que nós hoje aqui estamos a cuidar. Como sabemos, a cessão de crédito precatório é um instituto constitucionalmente admitido e garantido. Por isso, o desafio é exatamente esse, o de garantir que essa circulação ocorra com informação adequada, rastreabilidade, transparência, proteção do cedente, respeito à ordem constitucional de pagamento e o controle pelo tribunal competente. Por isso, regular não é impedir que o crédito circule, é assegurar que ele circule com segurança. E é justamente esse chamado que a nota técnica procura aqui atender.
5: Segundo Fachin, a nota técnica será submetida à análise do plenário do CNJ e da instância competente do Banco Central.
4: O presidente do Supremo ressaltou ainda que o normativo deverá ser apreciado e aprovado ainda neste mês de outubro.
5: Justiça Eleitoral convida eleitores para contar como foi a experiência nas eleições 2026.
4: A enquete anônima está disponível no site do Tribunal Superior Eleitoral até 31 de outubro. Mariana Fabre.
8: O objetivo é entender como foi a experiência de quem participou das eleições e o que pode ser melhorado nas próximas. Além de uma avaliação geral, o eleitor ou a eleitora pode compartilhar sua experiência sobre o acesso à informação, o deslocamento para a sessão eleitoral e sobre a própria votação. A participação é voluntária, feita pela internet, no site tse.jus.br, e leva cerca de 3 minutos.
5: STJ anula júri em que médico e enfermeira são acusados por morte de bebê após parto domiciliar.
4: Segundo os ministros, a defesa foi prejudicada ao não obter autorização para que 2 peritos fossem ouvidos. Fátima Uchoa.
9: O Tribunal de Justiça do Rio Grande do Sul negou o pedido de oitiva dos peritos por avaliar que a defesa perdeu o prazo para indicar os assistentes técnicos a serem ouvidos, mas o STJ anulou o júri, considerando que as particularidades do caso e a necessidade de compreensão da atuação médica são suficientes para autorizar a oitiva dos peritos em novo júri e que a perda de prazo não pode prevalecer sobre o princípio da plenitude da defesa. O relator foi o ministro Reinaldo Soares da Fonseca.
5: A Justiça do Trabalho manteve uma indenização de R$3.000 a um empregado agredido pelo supervisor.
4: O caso aconteceu em Ituiutaba, Minas Gerais, mas o trabalhador também contribuiu para o conflito. Simone Moura.
26: O empregado fotografava o supervisor sem autorização e publicava as imagens com comentários depreciativos no grupo de WhatsApp da empresa. Em uma dessas situações, ele foi agredido pelo chefe. Para a Justiça, a agressão não se justifica, mesmo com provocação. Mas a conduta do trabalhador também foi considerada na fixação da indenização no valor de R$3.000.
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5: Uma boa noite.
4: E até amanhã.
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7: Eu sou Paula Groba.
10: E eu sou Humberto Pinheiro.
7: E estes são os destaques de hoje do Jornal do Senado, que começa agora.
10: Senadores iniciam sessões de discussão da PEC que acaba com a escala de 6 dias de trabalho e 1 de folga.
7: Projeto no Senado prevê inclusão de artesãos de baixa renda na Previdência Social.
10: Senado discute medidas para enfrentar impactos de Super El Niño.
7: Boa noite.
10: Boa noite.
7: Mais dias de descanso e menos dias de trabalho. O Senado começou a discutir o fim da escala 6x1. A proposta pode mudar a rotina de milhões de trabalhadores.
10: Segundo o presidente do Senado, o texto pode ser votado em primeiro turno já na próxima semana, após 5 sessões de discussão. Repórter Alexandre Campos.
11: O Senado fez nesta terça-feira a primeira de 5 sessões de discussão da proposta de emenda à Constituição, que acaba com a chamada escala 6x1, antes da votação da matéria em primeiro turno. Na prática, a PEC prevê que a jornada de trabalho passará de 44 para 40 horas semanais, sem redução de salário e com direito a 2 dias de folga, sendo um deles preferencialmente aos domingos. Essas regras não valerão para os servidores públicos, mas alcançarão os terceirizados de órgãos públicos. Também não serão aplicáveis para os trabalhadores da iniciativa privada que tiverem diploma de curso superior e que receberem um salário maior que 2,5 vezes o teto da Previdência Social, salvo se o empregador, por vontade própria, decidir o contrário. A diminuição será gradual. Se aprovada a proposta, 2 meses depois de sua promulgação, o tempo de trabalho por semana passará de 44 para 42 horas. Um ano depois da implementação dessa primeira etapa, vai diminuir para 40 horas. Sem se manifestar sobre o mérito da PEC, a senadora Damaris Alves, do Republicanos do Distrito Federal, defendeu que o início da discussão da proposta em plenário deveria ocorrer depois do segundo turno das eleições.
12: É uma matéria delicada, uma matéria que diz respeito a inúmeros segmentos e é a matéria de mais interesse do trabalhador. Como é que você pega uma coisa que vai mexer com milhões de vidas e você coloca no período eleitoral? Eu acho que essa discussão, pé no chão, tinha que ser pós-eleição. É diz respeito à vida do trabalhador.
11: Mas o senador Paulo Paim, do PT do Rio Grande do Sul, afirmou que a redução da jornada de trabalho é uma pauta antiga no país. Ele lembrou que o ex-presidente Getúlio Vargas, diante da falta de limite, fixou a jornada em 48 horas semanais.
14: Depois, na Constituinte, nós conseguimos reduzir de 48 para 44. De lá para cá, eu apresentei acho que uma meia dúzia de PEC. Realizamos dezenas de audiências públicas e aqui no plenário também 2, 3 sessões temáticas. Para mim, as eleições devem acontecer sim, sempre. No Brasil acontece 2 em 2 anos, que é os prefeitos e depois governadores e o Congresso, né? E a presidência da República. Então, cada vez que tiver uma discussão de uma campanha eleitoral, não se vota mais nada. É totalmente absurdo.
7: O presidente do Senado, Davi Alcolumbre, afirmou que vai cumprir todas as etapas previstas para a análise da proposta que acaba com a escala 6x1. Segundo ele, a PEC passará por 5 sessões de discussão antes de uma eventual votação em primeiro turno. Se for aprovada, serão necessárias mais 3 sessões de discussão antes da votação em segundo turno.
10: Alcolumbre também destacou que cumpriu o compromisso de levar a proposta ao plenário e afirmou que, no momento da votação, cada senador e senadora terá liberdade para decidir sobre a redução da jornada de trabalho dos quase 40 milhões de brasileiros que, segundo ele, atualmente trabalham na escala 6x1.
15: Qual é o meu desejo? É cumprir integralmente o rito constitucional, sem atropelos, sem acelerar nada, para na semana que vem termos sessões terça, quarta e quinta, e se caso todos nós pudermos concluir as 5 sessões de debate na semana que vem, do ponto de vista regimental, colocar para sua deliberação em primeiro turno.
7: quem vive do artesanato poderá ter direito à proteção da Previdência Social.
10: Um projeto em análise no Senado prevê que artesãos de baixa renda sejam reconhecidos como segurados especiais com acesso a benefícios previdenciários. Repórter Marcela Cunha.
13: O projeto da senadora Lurdinha Pereira, do PSB do Maranhão, inclui entre os segurados especiais da Previdência o artesão que trabalha em regime de economia familiar. O segurado especial é uma categoria da Previdência que reúne trabalhadores que vivem da própria atividade e tem regras específicas de contribuição. Para ser enquadrado nessa categoria, é preciso ter o artesanato como profissão habitual ou principal meio de vida. Além disso, a renda obtida com a atividade não poderá ultrapassar um salário mínimo. A regra valerá tanto para quem vive no campo quanto nas cidades. A senadora Zenaide Maia, do PSD do Rio Grande do Norte, destaca que, para muitas famílias, o artesanato também representa fonte de renda e sustento.
16: O artesanato não é só beleza, ele é cultura, é renda, é dignidade e é desenvolvimento para muitas comunidades.
13: A condição de artesão deverá ser comprovada de acordo com a Política Nacional do Artesão.
7: Chuvas intensas, secas, enchentes e ondas de calor podem se tornar mais frequentes e intensas com a previsão de um super El Niño.
10: O fenômeno acende o alerta para os impactos no Brasil e o Senado já discute e aprova medidas para preparar o país e reduzir os prejuízos causados por eventos climáticos extremos. Repórter Patrícia Oliveira.
17: A previsão a partir de agora em outubro e para os próximos meses é de chuvas acima da média em partes da região sudeste do Brasil e principalmente no sul, com a possibilidade de ciclones. Enquanto outras regiões, como o Nordeste e a Amazônia, podem enfrentar períodos mais secos e maior risco de queimadas. Um projeto transformado em lei da senadora Tereza Cristina, do Progressistas de Mato Grosso do Sul, impede o bloqueio dos recursos do pagamento do seguro rural para proteger o produtor contra grandes perdas no campo. Outra proposta do senador astronauta Marcos Pontes, do PL de São Paulo, cria uma política nacional com um sistema de informações para prevenção e monitoramento dos riscos de desastres.
18: E isso é extremamente importante para que os nossos municípios fiquem mais preparados para enfrentar situações de emergências climáticas, e elas vão aparecer cada vez mais.
17: O projeto está pronto para votação na Comissão de Constituição e Justiça.
7: Respeitar a vontade do eleitor expressa nas urnas é fundamental para fortalecer a democracia. A avaliação é do presidente do Senado, Davi Alcolumbre, após o primeiro turno das eleições.
10: Ele pediu respeito ao resultado também no segundo turno, marcado para o dia 25 de outubro. Repórter Raíssa Abreu.
19: Ao chegar ao Senado nesta terça-feira para retomar as sessões plenárias, o presidente da Casa, Davi Alcolumbre, cobrou dos brasileiros respeito ao resultado das urnas no segundo turno.
20: Que o povo brasileiro possa, a partir deste segundo turno para presidente, nos estados que teremos segundo turno, fazer a escolha com a sua consciência livre de escolher o que é melhor para o Brasil. Como presidente do Congresso Nacional, eu tenho a convicção, primeiro, que todos nós precisamos respeitar o resultado das urnas. Isso é questão fundamental para o fortalecimento da democracia.
19: O segundo turno das eleições está marcado para 25 de outubro.
7: Já o senador Confúcio Moura, do MDB de Rondônia, defendeu uma atuação política sem radicalização e voltada à solução dos problemas concretos do país. Ele afirmou que o próximo Congresso deve priorizar medidas graduais e destacou a importância da educação, da pesquisa científica e da valorização de professores e pesquisadores.
10: Para Confúcio, governos de diferentes linhas políticas precisam concentrar esforços em fazer o básico bem feito. Ele destacou que é completamente injustificável adotar posturas contrárias ao avanço do conhecimento.
21: Não pode nenhum governo de direita, conservador ou esquerda, no mundo da tecnologia, do avanço da inteligência artificial, de tudo isso, a gente ser contra a pesquisa científica, contra o o pesquisador brasileiro contra o professor. Isso não justifica em nenhum partido do mundo.
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10: Edição de Paula Groba e trabalhos técnicos de Eliseu Caires. O Jornal do Senado fica por aqui. Acompanhe agora as notícias da Câmara dos Deputados. Boa noite.
7: Boa noite e até amanhã.
3: Jornal Câmara dos Deputados. Bancadas discutem pautas prioritárias para o período depois das eleições.
2: Homens brancos e com graduação são maioria entre os deputados eleitos.
3: Primeiro turno teve maior número de abstenções desde a redemocratização.
2: 23 deputados federais vão assumir outros cargos no próximo ano.
3: Boa noite. A partir de 2027, pelo menos 23 deputados que cumpriam o mandato parlamentar na Câmara nesta legislatura vão ocupar outros cargos, como informa o repórter Luiz Cláudio Canuto.
6: 23 deputados federais foram eleitos para outros cargos, como governador, senador e deputado estadual. 17 deputados federais foram eleitos para o Senado e 2 foram eleitos na chapa para o Senado, como suplentes de senador. Em nível estadual, o deputado Zuco, do PL do Rio Grande do Sul, foi eleito em primeiro turno governador do estado. Em Tocantins, o deputado Vicentinho Júnior, do PSDB, disputará o segundo turno contra a senadora professora Dorinha, do União. Segundo o cientista político Paulo Castro, a Câmara dos Deputados costuma ser o ponto de partida para uma carreira política em nível nacional. E é natural que deputados, após algum mandato, passem a disputar vagas no Senado, prefeituras ou governos de estado.
22: Então o eleitor percebe isso, ele sabe que essa atuação política aqui na Câmara dos Deputados também gera muito aprendizado político, consolida também as bases de atuação desses parlamentares nos seus municípios, principalmente depois que nós tivemos aí a possibilidade de flexibilizar, vamos dizer assim, a forma como eles disponibilizam, direcionam emendas parlamentares para os seus eleitores, e o eleitor valoriza essa experiência. Então é comum, porque dentro da política, né, quem tem mais exposição, quem tem mais presença, costuma sair à frente na eleição. Então, certamente um deputado federal que disputa outro cargo já tem esse recall.
6: 5 deputados federais foram eleitos para assembleias legislativas e 4 ficaram como suplentes nas chapas eleitas para os legislativos estaduais. Outros 31 deputados candidatos não foram eleitos. Da Rádio Câmara de Brasília, Luiz Cláudio Canuto.
3: Eleições.
2: O perfil dos deputados permaneceu quase inalterado em relação às legislaturas anteriores e a maior parte da Câmara segue sendo formada por homens brancos e com nível superior. Saiba mais detalhes sobre o perfil dos parlamentares eleitos na reportagem de Agui Pontes.
23: Com a contagem dos eleitos, a Câmara dos Deputados mantém perfil social majoritariamente branco, masculino e com idade média em torno de 49,9 anos. Segundo o cientista político da Universidade de Brasília, Murilo Mendes, o rosto da Câmara é muito próximo do que ela já vem tendo há muito tempo.
24: A Câmara dos Deputados manteve o mesmo perfil, muito parecido, perfil social de outras legislaturas, majoritariamente formada por homens, brancos, de ensino superior também, de maior renda.
23: Segundo o último levantamento dos perfis dos deputados, dos 513 representantes na Câmara, 421 possuem ensino superior. Deputados do sexo masculino ocupam 404 cadeiras e 374 dos representantes são brancos. Esses mesmos fatores encontram pouca correspondência na população geral, segundo dados do IBGE. Enquanto deputados com ensino superior são 82,1%, esse mesmo perfil representa 21,4%. Da população. A população masculina corresponde a 48,5% do povo brasileiro. Já na Câmara, 78,8% dos eleitos são homens. E apesar de 72,9% dos deputados serem brancos, 10,2% dos brasileiros se autodeclaram da mesma forma. Representantes pretos e pardos somam 26,4%, em torno de 1/4 da Câmara. Pessoas indígenas têm 3 representantes, um a menos se comparar comparado à legislatura anterior. E pessoas amarelas de ascendência asiática têm um representante, dois a menos do que antes da eleição, o deputado Kim Kataguiri, do Missão de São Paulo. Segundo o cientista político Murilo Mendes, apesar do perfil da Câmara se manter muito próximo ao que sempre foi, houve um aumento da presença feminina. Foram mais de 19 cadeiras com as eleições de 2026, fazendo com que elas passassem de 17,7% das candidatas eleitas em 2022 para 21,2%.
24: Hoje, as mulheres são vitrines eleitorais dos partidos, funcionam como puxadoras de votos em muitos estados. Então, hoje, o investimento em candidaturas femininas deixou de ser apenas para cumprir a nominata, para cumprir a cota de gênero. E hoje elas são cabeças de chapa da disputa proporcional.
23: No recorte de faixa etária, a média de 49,9 anos se mantém constante em comparação a outras magistraturas, mas apresenta diversidade de idades na casa. A maior fatia dos deputados, 31%, tem entre 40 e 49 anos. Cerca de 24% tem entre 50 e 59. 17,5% possui entre 60 e 69. Entre 21 e 34 anos, são 9,7%. E 70 anos ou mais, são 6%. Os deputados mais idosos, com 78 anos, são Magna Mofato, do PL de Goiás, e Luiz Carlos Busato, do União do Rio Grande do Sul. O mais jovem, com 21 anos, é Alvinho Lira, do PP de Alagoas. A composição da Câmara contou com uma maioria de deputados reeleitos. Aproximadamente 58% estão renovando o pleito. Da Rádio Câmara, de Brasília, Agui Pontes.
1: Na próxima legislatura, 29 deputados federais voltam a exercer o mandato na Câmara. É o maior número de ex-deputados que retornam à casa desde 2010. Confira os detalhes na reportagem de Antônio Vital.
4: Dos 513 deputados federais eleitos este ano, 29 já tinham exercido o mandato antes e estavam fora da Câmara. Esse número representa menos de 6% do total, mas inclui ex-parlamentares conhecidos em seus estados, como o ex-presidente da Câmara João Paulo Cunha, do PT de São Paulo, e o ex-líder do governo Bolsonaro na casa, Major Vitor Hugo, do PL de Goiás. Dos

0: estão incluídos nos cálculos de renovação da Câmara, que só considera os eleitos para o primeiro mandato. Esse número é de 183, o que representa uma taxa de renovação de pouco mais de 35%. Dentre os outros nomes conhecidos que ocuparão cadeiras de deputados no ano que vem, estão Freixo, do PT do Rio de Janeiro, Agnello Queiroz, do PT do Distrito Federal, e subtenente Gonzaga, do PL de Minas Gerais. Para o cientista político Ricardo de João Braga, são políticos experientes que enfrentaram uma tarefa difícil ao se elegerem sem estar ocupando um mandato.
1: Quem estava fora da política no sentido dos cargos teve que subir uma montanha relativamente alta. E quem estava fora da política mesmo, eu acho que teve que trabalhar vários anos para conseguir reconstruir a sua rede de relacionamento. Esse retorno, primeiro, é o reconhecimento do eleitor, ou então é simplesmente até um recall, como a gente costuma dizer, aquela lembrança. Mais uma coisa que é interessante é que é uma volta de parlamentares experientes.
0: Entre os que voltam a exercer um mandato este ano estão apenas três mulheres: Perpétua Almeida, do PCdoB do Acre, professora Rosa Neide, do PT de Mato Grosso, e Rose Modesto, do União de Mato Grosso do Sul. Da Rádio Câmara de Brasília, Antônio Vital.
2: Política. O primeiro turno das eleições registrou o maior número de abstenções desde a redemocratização. Quem explica os detalhes é a repórter Kate Nayane.
3: Neste domingo, o primeiro turno das eleições de 2026 registrou o maior número de abstenções desde 1998. Ao todo, foram 21,08%, o que equivale a 33,4 milhões de eleitores, segundo dados do Sistema de Totalização de Votos do Tribunal Superior Eleitoral. O especialista em relações governamentais, Eduardo Galvão, analisa que o percentual já era esperado, considerando as últimas eleições. Para ele, a alta expectativa dos brasileiros sobre os candidatos causa uma espécie de frustração, o que pode levar o eleitorado a se abster do direito ao voto.
4: Tanto aqui no Brasil, quanto em outros países também da América Latina, que é a alternância muito rápida de poder entre espectros políticos. Ou seja, vota-se na direita, não consegue resolver os problemas, vota-se na esquerda tentando resolver os problemas, não se consegue esse resultado, o imediatismo das pessoas, do eleitorado, por soluções.
3: Ele afirma ainda que essa expectativa explica não só a alternância no poder, quanto a desmotivação das pessoas para ir às urnas exercer a sua cidadania.
4: Na minha visão, esse dado, ele conversa muito com essa tendência de alternância de poder, porque isso demonstra uma insatisfação muito grande das pessoas em relação ao ambiente político, em relação aos próprios representantes. Na percepção das pessoas, as demandas sociais não estão sendo atendidas nem por um projeto de governo, nem por outro projeto de governo.
3: Em 2022, a porcentagem de abstenção foi de 20,95% na primeira etapa da votação. Em 2026, 158,7 milhões de eleitores foram considerados aptos a votar. 125 milhões compareceram às urnas. Entre os votantes, 2,2 milhões dos votos foram em branco e 3,6 milhões nulos. Os votos brancos e nulos são geralmente de pessoas que não se identificam com nenhum candidato ou partido. É tido como um voto de protesto e pode demonstrar o descontentamento da população em relação às opções de governantes disponíveis para ocupar as cadeiras do plenário. Da Rádio Câmara de Brasília, Kate Nayane.
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6: Economia. Arthur Oliveira Maia, do União da Bahia, é favorável à proposta de emenda à Constituição que limita a alíquota máxima do IPVA a 1% do valor de venda do veículo. A PEC também altera a base de cálculo do imposto para considerar o peso de fábrica do automóvel em vez do valor de mercado.
2: Arthur Oliveira Maia explica que a ideia é tornar a cobrança mais previsível e evitar que o valor do IPVA aumente de forma excessiva em razão do preço do veículo. O texto ainda permite que os estados concedam descontos para veículos

0: menos poluentes.
1: Fernando Coelho Filho, do União de Pernambuco, apoia a criação de uma frente parlamentar em defesa do mutualismo. O colegiado visa garantir uma alternativa viável e competitiva ao mercado tradicional de seguros de veículos.
0: Fernando Coelho Filho ressalta que a iniciativa busca articular ações entre o governo, a iniciativa privada e a sociedade civil para fortalecer o setor. Segundo ele, o colegiado é importante para garantir um ambiente regulamentado que amplia a proteção do patrimônio da população.
2: Agricultura.
1: Gabriel Mota, do União de Roraima, defende a aprovação de projeto que cria um Programa Nacional de Assentamentos Produtivos próximos às cidades. A proposta busca ampliar o acesso à terra para famílias vulneráveis, com foco no abastecimento de mercados locais.
0: Gabriel Mota ressalta que os assentamentos poderão receber apoio para assistência técnica, crédito e comercialização da produção. O texto admite lotes menores que 1 hectare, desde que estudos comprovem a viabilidade econômica, ambiental e produtiva da área.
2: Votação.
1: Após o primeiro turno das eleições, os partidos começam a discutir pautas prioritárias. O PL, com a maior bancada eleita para a Câmara e o Senado, defende mais flexibilidade nas relações trabalhistas.
0: A Federação PT, PCdoB, PV, com a segunda maior bancada eleita para a Câmara, diz que o fim da escala 6x1 é uma demanda da sociedade. A repórter Silvia Munhato tem as informações.
3: Com a definição das novas composições da Câmara e do Senado para a próxima legislatura, os partidos já começam a discutir as pautas legislativas prioritárias. A partir da força eleitoral do PL mostrada nas urnas, o deputado Maurício Marcon, do Rio Grande do Sul, vice-líder do partido na Câmara, acredita que haverá menos espaço para medidas que busquem regular as relações trabalhistas, como as discussões sobre a jornada de trabalho máxima.
4: A gente tem exemplos dos Estados Unidos, do Canadá, da Austrália, da Inglaterra, que fazem a questão por horas trabalhadas com os direitos trabalhistas garantidos de forma proporcional, onde as pessoas vão fazer as suas horas de trabalho que assim desejarem. Se quiserem trabalhar 2, 3, 4, 5, 6 dias, elas vão ter a liberdade.
3: Para o deputado Daniel Almeida, do PCdoB da Bahia, vice-líder do governo no Congresso, a sociedade se mostrou favorável ao fim da escala 6x1, porque quer mais tempo livre.
5: Quem está contra isso está contra a evolução natural das coisas, está contra a opinião da sociedade, está contra os trabalhadores brasileiros. Esse debate de que o mercado regula as relações na sociedade, regula as relações no mundo do trabalho, as relações econômicas, é uma falácia. Não é assim que as coisas funciona.
3: Maurício Marcon afirma que o partido deve trabalhar pelo corte de impostos e até para suspender a reforma tributária, aprovada em 2023 pelo Congresso. Outro movimento, segundo ele, será na direção do corte de gastos, além de outras pautas.
4: Fim das decisões monocráticas do Supremo Tribunal Federal, que está lá esperando há muito tempo lá, e a gente precisa votar, redução da maioridade penal. Então a gente tem várias pautas aí para serem aprovadas.
3: Daniel Almeida acredita que o país terá que fazer um enfrentamento mais firme do crime organizado e citou a proposta em discussão que busca reestruturar o sistema de segurança pública.
5: Criou-se o fundo eleitoral, mas a presença do poder econômico e de forma especial de setores do crime organizado na vida política está cada vez mais intensa, então tem que fazer uma reforma política eleitoral.
3: O vice-líder do governo também acredita que será necessária uma discussão sobre o Supremo Tribunal Federal no sentido de fixar mandatos para os ministros. Da Rádio Câmara de Brasília, Silvia Munhato.
2: Segurança Pública.
1: Mário Negro Monte Júnior, do PSB da Bahia, apoia a proposta que amplia a coordenação da União na segurança pública e integra os órgãos federais, estaduais e municipais. A PEC também reforça a atuação da Polícia Federal contra organizações criminosas e milícias.
0: Mário Negro Monte Júnior destaca ainda a criação da Polícia Viária Federal, com atuação em rodovias, ferrovias e hidrovias, e a inclusão das guardas municipais no sistema de segurança pública. Ele acrescenta que a a proposta também prevê recursos para os fundos nacionais da área.
1: Marangoni, do Podemos de São Paulo, é autor de proposta que altera o Código Penal para aumentar a punição a quem comete o crime de ato obsceno em locais de uso coletivo. De acordo com a matéria, a punição passa a ser de 2 a 5 anos de reclusão, além de multa.
0: Marangoni afirma que a medida alcança banheiros, vestiários, escolas, transportes coletivos, centros comerciais e outros espaços frequentados por crianças e adolescentes. Ele considera que esses ambientes exigem proteção reforçada contra a exposição a atos de conteúdo sexual.
1: Marussa Boldrin, do Republicanos de Goiás, propõe criar diretrizes nacionais para transformar as salas Lilás em uma política de atendimento humanizado a mulheres e meninas vítimas de violência. A implantação seria gradual, respeitando a autonomia de estados e municípios.
0: A proposta relatada por Marussa Boldrin na Comissão de Saúde garante acolhimento, escuta especializada e integração com a rede de proteção. Também prevê treinamento contínuo das equipes e protocolos nacionais para orientar o atendimento às vítimas.
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1: Previdência. Vander Lubé, do PT de Mato Grosso do Sul, apoia o projeto que regulamenta a aposentadoria especial por penosidade no regime geral de previdência social. A proposta define o conceito de penosidade e estabelece critérios para a concessão do benefício.
0: O texto de Vander Lubé prevê a aposentadoria após 25 anos de trabalho em condições de grande desgaste físico ou mental, mediante comprovação por perícia técnica. O projeto também cria regras específicas para motoristas do transporte rodoviário comprovarem o direito ao benefício.
1: Termina agora o Jornal Câmara dos Deputados, produzido pela Rádio Câmara, com trabalhos técnicos de Everson Urani e apresentação de Luciana Vieira e José Carlos Andrade. Uma ótima noite para você.
0: A Voz do Brasil volta amanhã. Uma boa noite para você.
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0: 10 horas em ponto, Band News na área, segue agora também no dial do rádio, além das plataformas digitais, nas televisões inteligentes. Eu, Bruno Cabarão, ao lado de Maurício Ferreira, Mauro Betti e Bernardo Ramos. Estamos fazendo uma salada russa positiva, é muita coisa, já teve entrevista com o Rivelino, Roberto Rivelino, reizinho do parque. Você perdeu? Vai lá no YouTube, Band News na área.
1: Pênalti.
0: No Band News FM Esportes. Pênalti?
1: Devia pra quem?
0: Pra quem?
1: Pra Argentina.
0: Argentina, ou não é possível. Seja... Lá vem ele. Eu sei que algo... Lionel Messi, vai pra cobrança em instantes. Vou chamar o Yuri Queiroga pra narrar esse lance. Ô Yuri, vem cá, seu narrador que tá de plantão. Pênalti, vem cá, foi pênalti, Mauro?
1: Chute, daqueles chutes estúpidos do zagueiro, vai dar um bico na bola.
0: É?
1: Acerta, não sei quem acertou aqui, mas acertou, pênalti bem marcado. É o homem que vai bater.
0: Um só defensor isso. De Benin.
1: É, exato. É um
0: Yuri Queiroga!
1: Só isso.
0: Lionel Messi se despedindo da seleção argentina, ele vai cobrar um pênalti ali que não precisa nem de VAR. O árbitro deu ali,
1: se não tiver, você tem que, dar o tem que marcar.
2: É o pênalti. Para quem sabe, o último gol da história de Lionel Messi com a camisa da seleção argentina. Ninguém sabe.
1: Ele vai fazer mais uns dois ainda.
2: Exato. Mas se tiver gol, Mauro Betting, boa noite para você que está nos acompanhando.
0: Boa noite.
2: Boa noite, turma. Se sair esse gol, não tem mais jogo, Mauro Betting.
1: Ah, tem que... Então, é verdade. O jogador Benin tem que pular junto com o Messi.
0: E o Messi tá bronzeado, hein? Tá bonitão. Tá tomando Miami, sol, né, ali, véio, né? Pô, é isso, né?
2: Tá esperando até o sempre contra-regra. Mas agora sim, mãos na bola para Lionel Messi. O gol é à direita do estádio Monumental de Núñez, o Mas Monumental, que é o estádio do River Plate. Totalmente cheio, totalmente ocupado, mais de 80 mil pessoas para ver este momento. Lionel Messi concentrado como se fosse uma final de Copa do Mundo. Ele contra o goleiro de Benin. À direita do campo desenhado para você que está nos acompanhando na Band News FM. Ele olha concentrado para a bola. Recebe a autorização do árbitro. Mãos na cintura. Parte Lionel Messi. Para aquele que pode ser o gol 126 pela Argentina, partiu Messi, bateu, é gol!

0: para sempre na seleção argentina de Lionel Andrés Messi Cutitini. O craque para sempre na vida dos argentinos. Para aqueles que não viram Maradona, puderam ver Lionel Messi. 126 gols pela seleção argentina em 208 jogos. Para se despedir diante de sua torcida, da torcida de Buenos Aires. Argentina chega ao terceiro contra Benin, mas pouco importa, Bruno Camarão, porque Lionel Messi se despede balançando as redes.
1: Muito bem, Yuri Queiroga narrando aqui dentro do Band News na área, o gol do Lionel Messi na despedida do grande craque da seleção argentina, do futebol mundial. Parabéns então ao Lionel Messi.
2: É o Yuri também, narração de Messi. Oh,
1: ele narra demais, hein?
3: Yuri Queiroga. De Pelé do Yuri. Oh,
2: ele é demais. Vocês não acham que ele
1: 24 segundos o gol.
2: Pode buscar o milésimo gol na carreira, não?
3: Cristiano, quantos gols ele tem?
2: O Messi, com esse de hoje, aqui eu tô rapidamente pelo Google, né? Aparecem pra mim 932 gols com esse de hoje. Ou seja, faltam 68. Jogando na MLS, mais 3 aninhos, 4 anos, ele tá com 39.
1: Dá pra chegar. Dá pra chegar. Talvez
2: o Cristiano vai chegar nessa temporada, sim, pelo Salgitão.
1: É que o Cristiano demonstra publicamente essa ambição insana. Sim, sim. Né? O Messi, ele tá tranquilão, né? Acho que o que ele queria era o título mundial com a Argentina. Sim. Depois disso, tudo é lucro, né?
2: É, não é um grande objetivo dele, mas... Ah, essa possibilidade, né? Dependendo de quantos anos aí pela frente ele encarar ainda com o Inter Miami.
1: De 2012, né? Que ele fez 91 gols, se não me engano.
3: Não vou cobrá-lo pra fazer.
1: Uma loucura. Cara, esse negócio... É uma loucura isso.
2: Então, é o Messi, né? Então, assim, e pela condição física dele, privilegiada, e ele também se tratando, mesmo tanto quanto o Ronaldo... Por que não, né? Mas realmente muito bacana, muito emocionante.
1: Vai pro jogo ainda, quer mais. Como bem destacou o Yuri também. Vai que, a princípio, esse foi o último. Mas ainda tem tempo. Tem mais de 20, 25 lá pro Messi fazer. Tá 3-0 agora contra Benin.
2: Bom. É, e aí, rapidamente, só pra fechar, né? São contas que levam em consideração, às vezes, aspectos diferentes, né? Então, eu achei contagens aqui de 924 gols. É, de 926, tem essa outra de com esse gol de hoje, né? 932 gols oficiais. Então a gente vai checar aqui certinho, mas enfim, não vai mudar muito assim a matemática toda, talvez aí desse cálculo do Messi pelo milésimo gol, embora não seja um grande objetivo dele, né?
1: Bom, 10 horas e 5 minutos, já a gente volta a destrinchar toda a rodada do Campeonato Brasileiro que volta após data FIFA. Tem Flamengo, tem Palmeiras em campo, jogos importantes, transmissões da Band News FM, mas agora a gente faz contato com o Clube Social do São Paulo, Morumbi. Opa. Aline Fanelli acompanhando hoje... Na verdade, eu não sei se é no Morumbi. Ela vai explicar exatamente onde ela tá, mas ela está num lugar muito especial, pomposo. Ela já parece bonitona na live, trazendo informações dos bastidores são paulinos. Tem candidato à presidência da República em curso, Aline. Boa noite para você, tudo bem?
4: Sim, Camarão. Ótima noite para você e para quem está acompanhando a gente. Inclusive, a sobremesa acabou de passar atrás de mim. A gente está em um restaurante... para acompanhar o evento de lançamento da candidatura à presidência do São Paulo, do Marcelo Portugal Gouveia, que vai conversar aqui com a gente. Já conversou bastante com os jornalistas, mas a Band News FM está ao vivo, né? Então a gente vai entrar ao vivo, né, Marcelo? Quem está lá? Bruno Camarão, Maurício Ferreira, Mauro Betti e...
1: Bernardo Ramos.
4: Bernardo Ramos. Bernardo Ramos. Acho que não. Ô Marcelo, a gente estava acompanhando, né, o evento aqui e você falou uma frase que me chamou muita atenção dessa candidatura de vocês. Talvez seja a última chance do São Paulo. O que que te levou a falar isso e por que que pode ser a última chance?
1: O Aline... Aline, eu vou pedir...
2: Tinho, a Aline, né, e o Marcelinho, isso. Candidato à presidência do São Paulo, porque pelo microfone da Aline não está chegando nitidamente o áudio, né, do candidato à presidência, então a gente vai tentar refazer essa conexão e daqui a pouquinho a gente volta com a Aline Fanelli acompanhando, né, o lançamento dessa que oficialmente é a primeira chapa do São Paulo, né, para a eleição que será realizada agora no finalzinho desse ano de 2026 com o Marcelinho Gouveia Portugal. Enfim, a gente vai tentar refazer a conexão com a Aline, né, para a gente ter exatamente ali e certinho, numa boa nitidez também, o áudio do candidato à presidência.
1: Dizíamos antes, né, um São Paulo contra o Cruzeiro, jogando com muitos problemas, a equipe comandada pelo Dorival Júnior, e que vem de uma derrota dura contra o Santos, né, no momento em que o São Paulo tentava ali uma ascensão no Campeonato Brasileiro, acabou sendo superado pelo rival, caiu duas posições, na verdade uma, né, na tabela de classificação, São Paulo, que teve esse jogo atrasado, e agora, contra o Cruzeiro, jogando fora de casa, tenta voltar ao caminho das vitórias. Quinta-feira tem Santos e Flamengo, como dissemos, já Lívia Camila traz todos os destaques, Lívia Camilo, repórter Band News FM, traz todos os destaques do Peixão, tem Atlético Paranaense e Atlético Mineiro, também na quinta-feira, às 8 horas da noite, no horário de Brasília, jogo na Arena da Baixada, Casa do Furacão. Quinta-feira também, 9h30, o Fluminense, também vivo em Libertadores da América, encarando o Curitiba, é o adversário do Palmeiras na semifinal do torneio continental.
2: Quarta da semana que vem, já.
1: Pegando coxa, né? Curitiba, que é o nono colocado, fazendo uma campanha bastante segura na Série A do Campeonato Brasileiro, além de Palmeiras e Bahia. Também já mais detalhes do Verdão com Maurício Ferreira. Já tem reportagem do Corinthians com Lucas Belotti. Voltamos então à conexão com Aline Fanelli. Agora sim, Aline, ouvindo o candidato à presidência do São Paulo, Marcelinho Portugal Gouveia. Mais uma vez, seja bem-vinda.
4: Hoje está difícil, viu, Camarão? Foi. Nosso equipamento aqui, mas vamos lá, agora vai dar certo. A gente estava conversando, né? Inclusive, muita gente quer falar com o Marcelo Portugal Gouveia hoje, bastante concorrido, né? Obviamente, é o lançamento da candidatura dele. Agora sim, o nosso áudio está resolvido e eu estava falando com ele, justamente, que ele usou uma frase no discurso dele que me chamou a atenção. Talvez seja a última chance do São Paulo. E hoje a gente fala muito de SAF, muito da questão financeira. O que te levou a falar essa frase?
5: O que a gente vem acompanhando é a dívida crescendo mês a mês aí com essa gestão. A gente acha que o ano vai acabar com 1 bilhão e 300 milhões. Se a gente continuar com uma gestão desse jeito, irresponsável financeiramente, essa dívida vai dobrar num curto prazo e aí ela chega um momento que o São Paulo não consegue pagar. Por enquanto, ela ainda está do tamanho do nosso, da nossa receita em alguns anos. Então, a gente acha que a gente tem como trabalhar com uma reforma administrativa, conseguir pagar esse valor aos poucos, né? Obviamente não vai ser da noite para o dia, mas a gente vai mostrar aí um índice de crescimento e diminuição da dívida ano a ano para que a gente consiga entregar o São Paulo para os próximos presidentes em condição de brigar com os melhores clubes do Brasil.
4: A principal pauta para a sua campanha é a reforma estrutural?
5: A reestruturação financeira, a reforma estrutural e a questão da responsabilidade como um todo, para que todas as decisões sejam estudadas com os impactos esportivo, institucional e financeiro.
4: Tá certo. Obrigada, viu, Marcelo? A gente vai conversar em outras oportunidades da Band News FM. Você vai lá conversar com a gente.
5: Embaixo de chuva, se precisar, né, Aline? Eu sei que você tem essa atrai um pouco isso nos momentos presentes, nos momentos que o estado está precisando de chuva. A gente vai conversar, mas também vamos conversar no estúdio. Será um prazer.
4: Combinado. Obrigado. Vocês viram que ele acompanha a Band News
1: FM. Bom, né? Seja muito bem-vindo, então. É isso aí. Aline Fanelli, Marcelo Portugal Gouveia. Valeu. Trazendo todas as informações do São Paulo Futebol Clube. Nesse momento de bastidor, São Paulo, a gente disse, Aline, joga com o Cruzeiro amanhã, correto? Band News FM transmite.
4: Sim, às 9h30 da noite em Belo Horizonte. O time já está lá. Uma novidade entre os relacionados, o meio-campista, o Pedro Bezerra, de 19 anos, porque o Dorival está com muita dificuldade de montar o time, né? O goleiro Rafael não viajou, ainda com dores na região lombar. O Iago e também o Luciano, eles têm lesões na coxa direita. O Danielzinho machucou o tornozelo esquerdo. Então, são muitos problemas. Além disso, o Dorival ainda não venceu como visitante no Campeonato Brasileiro nesta passagem do São Paulo. E vai encarar o Cruzeiro depois de ter perdido do Santos na última sexta-feira de virada. O time já está lá, portanto, e amanhã a gente tem a transmissão na Band News FM. Vamos ver o que o Dorival vai aprontar, se ele vai manter aquele sistema, se vai improvisar alguém na defesa, porque geralmente a gente pensa uma coisa e ele vai lá e faz outra, ainda mais amanhã com tantos desfalques. Porém, tem o retorno do Caleri, né, Camarão? E é a grande esperança pro torcedor de São Paulo sem o Luciano.
1: Pois é, não tem Luciano. Vamos ver se o Caleri decide a parada. Valeu, Aline. Boa sequência de trabalho por aí. Qualquer novidade, você nos aciona, tá bom?
4: Combinado, gente. Ótima noite pra vocês e até mais. Ah, o Marcelo tinha brincado com o nome do Mauro. Eu acho que não foi pro ar essa brincadeira dele.
1: Não, o que,
4: né?
1: Que ele falou?
4: Ele deu boa noite pra vocês. Ele deu boa noite pra vocês todos e falou assim: ah, o Mauro tá trabalhando e mais uma coisa. Eu falei, pois é, ele tá lá com a gente. Aí ele falou: ah, o Mauro que agora é só Ing, né? Mauro Ing, porque não tem Bet. Mas...
6: Valeu. É verdade. Não, que eu estaria lá também, convite do Juca, dele também, enfim. Muita gente que eu. E se abrir volta, até porque eu não
1: todo
6: volto,
1: mundo
6: né?
1: Te convida pra todo canto também, né? Né? Calma aí,
6: pessoal,
1: né?
6: Muito bom que tá com ele, então, entendeu? Tá Zé Carlos Ferreira Alves, Marco Aurélio Cunha, pessoas que eu respeito muito, gosto muito.
1: Valeu, Aline, beijão Cicinho pra você.
4: Cicinho tá aqui.
1: Ah, então tá aí também?
4: Tá, o Cicinho tá aqui, em algum lugar por aí, então, mas tá ele bom. Tá aqui.
1: Valeu, aproveita então aí, tá bom?
4: Valeu, beijo, até mais.
1: Aline Fanelli aí, que trouxe os bastidores do São Paulo e também as informações do Clube do Morumbi, que encara o Cruzeiro amanhã em jogo por mais uma rodada do Campeonato Brasileiro. Santos e Flamengo também, né, Maurício?
2: Santos e Flamengo também. Na quinta-feira, esse jogo às 7h30 da noite, os palmeirenses estarão atentos e claro que depois acompanham também aqui na Band News FM a nossa jornada de Palmeiras e Bahia. Então, quem tem as informações do Peixe desta terça-feira e essa preparação toda também já pensando no Flamengo, é a Lívia Camilo, que chegando aqui na Band News FM, tem as informações do Santos pra gente aqui agora no Band News Na Área.
7: Fala, galera do Na Área. O Santos tem duas baixas para enfrentar o Flamengo na próxima quinta-feira pela 29ª rodada do Brasileirão. Por outro lado, tem o retorno de Gabriel Bontempo, o meia, né, que serviu a seleção neste período de data FIFA, agora retorna e deve ser titular na partida contra o Flamengo. Quem também voltou dessa data FIFA foi o zagueiro João Ananias. Ele serviu a seleção sub-20, marcou um gol na goleada do Brasil sobre o México por 4-0 e agora também vai estar disponível para o técnico Cuca. Já as baixas, né, são Cebolinha e o volante Arthur. Cebolinha não vai enfrentar o Flamengo por ser o ex-clube dele e a liberação para o Santos se deu sob um acordo de cavalheiros ali para que ele fosse liberado de forma amigável e sem custos para o Peixe. Arthur tem uma lesão de grau 1B na coxa direita, e isso significa que é uma lesão na transição entre o músculo e o tendão e requer cuidados por pelo menos 15 dias. Mas a expectativa de que fosse um mês não vai se concretizar, ele deve retornar em até 2 semanas. Isso também abre espaço para que o Santos possa concretizar o sonho de alguns torcedores santistas de ver Neymar, Gabigol e Coutinho juntos atuando pelo Santos. Eles não serão titulares, mas em algum momento isso pode acontecer durante a partida contra o Fla. O motivo é o meia-campista argentino Rolazer. Ele ainda não está 100%, não atuou contra o São Paulo na vitória por 2-1 contra o Tricolor lá no Morumbi por ter uma virose, mas ainda como não está 100%, né, fisicamente, também não vai aguentar 90 minutos nessa partida na Vila Belmiro. Até uma questão, né, interessante a respeito dessa relação Neymar e Rolazer. Nesse treino de terça-feira, houve ali uma brincadeira do craque, né, o camisa 10, com o Rolazer, que estava fazendo uma marcação um pouco mais acirrada para cima do camisa 10 do Santos e acabou tomando uma carretilha. Isso serviu para que Neymar pudesse brincar nas redes sociais. Teve post nos stories, teve toda uma brincadeira ali. E aí o Neymar já mandou um recado para o argentino: não me pressiona na marcação, porque senão vai tomar drible.
1: Muito bem, Lívia Camilo trazendo as informações do Santos Futebol Clube. É isso. Não vai liso no Neymar, não, senão toma caneta, ô Maurício Ferreira.
2: Vai tomar, não tem jeito. E a vítima dessa terça-feira, então, foi o Rolazer na atividade lá na Baixada Santista. E saindo do Santos, que só joga na quinta-feira, a gente sobe a serra.
1: Sobe a serra aí, vai.
2: O torcedor corintiano tá de cabeça inchada, viu, Camarão? Talvez esse aí tenha sido um dos poucos torcedores.
1: A fase tá boa.
2: Ou talvez muitos torcedores aqui do futebol brasileiro que tenham curtido a data FIFA, né?
1: Uhum.
2: Porque muitos torcedores não estão, assim, com saudade de ver o time em campo no Campeonato Brasileiro, mas amanhã tem Corinthians fora de casa contra o Internacional nesse jogo direto aí pela 29ª rodada do Brasileirão. E quem tem as informações do Timão é o Lucas Belotti. Diga lá, Luquinhas.
8: Fala, pessoal, grande abraço pra vocês, todo mundo ligado conosco no Band News Na Área. É o jogo da vida, como diz a torcida na arquibancada, é assim que também se sentem os atletas pro confronto do Corinthians contra o Internacional. Assim que se sente também o técnico Fernando Diniz, importante a gente dizer, pressionado no cargo. E diante dessa pressão toda, e principalmente, é verdade, da volta do Yuri Alberto, o treinador prepara mudanças para a equipe no duelo de amanhã contra o Internacional. E mudanças, eu digo, principalmente na parte tática. A grande dúvida da escalação inicial do Corinthians está exatamente na formação. Ou um 4-3-3 ou um 4-4-2. Ou seja, ou um meio-campo mais povoado ou um esquema com três atacantes. Nesse sentido, alguns nomes estão muito bem definidos e consolidados na escolha do Diniz. Ranieri como primeiro volante, Rodrigo Garro e Breno Bidon um pouco mais à frente, e aí Yuri Alberto e Memphis Depay como dois dos atacantes. A briga tá entre Caio César, por esquema com três atacantes, aberto como costuma jogar pela esquerda, ou com André, que fortalece um pouco mais do setor de meio campo e se junta ao trio gestado Ranieri, Garro e Breno Bidon. Então, André ou Caio César, essa é a dúvida, depender da escolha. A gente vai ter um entendimento melhor dessa formação que pretende o Diniz. Ele trabalhou nas mais diversas possibilidades durante as duas semanas e meia da data FIFA. Outra dúvida, essa já na parte física e na defesa, é do Gabriel Paulista. Perdeu algumas atividades com dores nessa semana, mas treinou normalmente, pelo menos nessa última atividade, antes da viagem para Porto Alegre, então deve iniciar a partida. Se alguma coisa mudar, essas dores evoluírem, aí o Iago Machado volta a ser a dupla do Gustavo Henrique no jogo. E o Yuri Alberto, como a gente disse, é a grande novidade, né? Encerrou no fim da semana passada a transição física e tá com condição de jogo, vai direto pro time titular, eventualmente não aguente uns 90 minutos, esse é o planejamento físico da comissão. Será substituído no segundo tempo, assim que apresentar alguns desgastes. E ele fala hoje com a TV do clube sobre essa emoção de voltar a jogar, a ansiedade de retomar as chances de vestir a camisa do Corinthians nos gramados, a última vez que isso aconteceu no dia 30 de julho. E brincou sobre a lei do ex. O Inter é uma das principais vítimas dele na carreira. Vamos ouvir.
9: A gente sabe do momento do clube, do elenco, então essa preparação foi um momento muito especial para nós como grupo, para a gente se unir, que a gente possa fechar esse ciclo de data FIFA com uma grande estreia, fazendo uma grande partida, se Deus quiser, com os três pontos, que nos ajuda bastante. A expectativa é grande, né? A gente sabe que essa lei do ex, os companheiros até brincam que comigo ela nunca falha, mas eu vou me esforçar bastante, estou num retorno. Creio que vai ser um jogo muito importante para nós, que a gente precisa dos três pontos. Então, me entregando dentro de campo, e se eu puder ter a oportunidade de cumprir essa lei, eu creio que eu vou estar muito preparado ali para poder balançar as redes.
8: É isso, pessoal. 6 gols em 6 jogos contra o Inter... É isso, pessoal. 6 gols em 6 jogos contra o Internacional. Esses os números do Yuri Alberto contra o rival de amanhã. A partida vai ter transmissão da Band News FM a partir das 7h20 da noite. O Silva Júnior comanda essa, tem Inter e Corinthians no Beira-Rio. Um abraço pra vocês.
1: Boa, Belotti. Corinthians não pode ratear, viu? Se não...
2: Lá amanhã tem vacilar. O Palmeiras domingo. São, o bicho vai pegar, hein?
1: Ô, Bernardo Ramos.
2: E pra você, o Diniz não cai em caso de derrota amanhã, né?
1: Eu acho uma loucura, imaginar. Né? O Corinthians deu 15 dias pro Diniz.
10: O Osmar Stavely merece uma taça. Não só ele.
1: Só ele, né?
10: Marcelo Paz.
1: De veneno, né?
10: Na boa. Teve todo o tempo aí para mandar embora, se fosse esse o caso. Eu, por princípio, não peço cabeça de técnico, nada disso. Mas teve aí a data FIFA inteira, né? Já pensou na volta da data FIFA, perde jogo e manda técnico embora? É brincadeira.
1: Garro de volante, você gosta dessa ideia, Mauro Betting?
11: Desde que o Garro volte a jogar e não se jogar... Uhum. Não tem jogado nada, né? E tem que se jogado muito, né? Cavado falta, tá insuportável.
1: Tá jogando nada. Não é essa.
11: Cara, e assim, agora eles têm problemas hoje defensivos, não, que não serão definidos com Garro. Acho que até inteligência, qualidade ele tem, mas a fase dele é muito ruim. É. E até no corpo, na falta desse corpo e tal, pra fechar uma área que já tá aberta, não acho a boa ideia. Mas isso vale pro Corinthians, vale pro Flamengo, vale pra todo mundo, gente. São 2 semanas treinando, então são equipes que vão chegar com alguma coisa diferente, mas também destreinadas e desentrosadas. Então, exatamente para esse primeiro jogo é problema. Como parece ter sido problema para o Corinthians em Itaquera ou fora dele nos últimos jogos.
1: 10h22.
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16: Mais de 70% dos consumidores brasileiros pretendem comprar presentes neste Dia das Crianças. Segundo uma pesquisa feita pela CNDL, a Confederação Nacional de Dirigentes Lojistas, e pelo SPC, o Serviço de Proteção ao Crédito, a previsão é de que haja uma injeção na economia de aproximadamente 18 bilhões de reais. O crescimento é de quase 1 bilhão e meio de reais em relação ao montante registrado em 2025. Na cesta de produtos, as roupas e calçados dividem a preferência com as bonecas e bonecos, seguidos por jogos educativos e de tabuleiro e carrinhos, aviões e bolas. Na Bahia, o consumidor deve pagar mais caro nos produtos infantis neste ano, de acordo com a FEComércio, a Federação do Comércio de Bens, Serviços e Turismo do Estado. O preço médio dos materiais cresceu 5,5% em relação ao mesmo período do ano passado. O levantamento considera 19 itens mais procurados na data, com alta puxada por produtos como brinquedos e livros não didáticos. Mesmo assim, o movimento já é grande no comércio de Salvador, e a previsão é de que as vendas tenham alta de 1% em comparação com o Dia das Crianças de 2025. A vendedora Gilvânia Sá disse que nos últimos dias a procura maior tem sido por acessórios de festas para a Semana da Criança.
17: Que tem a Semana da Criança, tem a Semana Maluca, aí tem mochila maluca, cabelo maluco, meia maluca, aí tá focando mais nessas coisas, acessórios, do que brinquedos. As pessoas não tá nem procurando tanto brinquedo, mas essas coisas.
16: Há opções também para quem quiser produtos mais em conta ou em grande quantidade, como diz o comerciante Moisés Dias, de uma loja na mesma região.
18: Nós temos hoje produtos a partir de R$ 2,75. Pessoal que quer fazer distribuição, doação para criança carente, pessoas que estão em orfanato, e a gente trabalha justamente com todos os segmentos, inclusive essa linha de produtos mais populares.
16: A professora Reni Sacramento disse que os próprios alunos já estão na expectativa, por isso já se mobiliza para providenciar novidades para a criançada.
19: Essa semana é uma semana de espera, que eles ficam ansiosos para o que nós vamos fazer, qual a novidade, qual a brincadeira. Aí a professora, né, tem que se mexer.
16: Para quem ainda não comprou o presente, a dica é pesquisar os preços e aproveitar as opções que cabem no bolso.
20: Os setores de comércio e serviços devem abrir cerca de 130 mil vagas temporárias e efetivas em todo o país até o fim de 2026. O número representa 12 mil postos a mais do que no ano passado, segundo o levantamento da CNDL, Confederação Nacional de Dirigentes Lojistas, e do SPC. Evelyn Lima tem 23 anos e está de olho nas oportunidades.
21: Atualmente eu sou estagiária no período da manhã, então eu estou em busca de vagas em meio período, no turno da tarde ou noite. Eu sou formada em comunicação e marketing, então no momento minha prioridade é tentar encontrar algo nessa área, mas eu sei que a maior demanda geralmente é para atendimento, vagas como auxiliar de loja, são vagas que também me interessariam. Eu estou procurando uma oportunidade temporária porque eu gostaria de iniciar o próximo ano, né, já com uma reserva financeira.
20: E o movimento de contratação já começou. Segundo a pesquisa, 36% das empresas do comércio e dos serviços já contrataram ou pretendem contratar funcionários para o período. A remuneração média para estas vagas temporárias é de R$ 1.805,00, uma queda de R$ 138,00 em relação a 2025. O gerente executivo da CNDL, Daniel Sakamoto, explica a razão dessa redução.
22: Em contrapartida com a redução do salário, há uma maior conscientização do empresário em torno de benefícios. Isso reflete também a característica do trabalhador atual, que é uma geração que está valorizando muitas vezes mais do que o salário algum tipo de benefício, como uma flexibilidade na jornada, questões relacionadas à vale alimentação. Por um lado, é um dado relativamente negativo do ponto de vista do trabalhador, uma redução na média salarial oferecida para essas funções de vaga temporária no varejo. Por outro lado, um lado positivo.
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14: Boa noite ao quarteto.
1: Boa noite.
14: O Corinthians enfrenta o Miami Internacional no jogo dos desesperados às 7:30 da noite no Beira-Rio. Timão vem de 6 derrotas consecutivas e o Internacional não vence 10 jogos. O Corinthians está a 3 pontos da zona da degola. O atacante Yuri Alberto volta ao time. O técnico Eduardo Batista faz a sua estreia no comando do Inter. Ele foi contratado para salvar o time do rebaixamento. São Paulo enfrenta o Cruzeiro amanhã às 9:30 da noite no Mineirão. O atacante Caleri volta ao time depois de suspensão. Cruzeiro é o sexto colocado com 45 pontos e o São Paulo está a 7 pontos da zona de rebaixamento. No clássico carioca, o Botafogo enfrenta amanhã o Vasco às 8:30 da noite no Nilton Santos. O Botafogo só venceu um jogo dos últimos 6 disputados e o Vasco vem de 2 vitórias seguidas. O Grêmio joga amanhã contra o Remo às 7:30 da noite no Mangueirão, em Belém do Pará. O Remo é o vice-lanterna do Brasileirão e o Grêmio é o 17º colocado com 29 pontos. O técnico Renato Gaúcho, que estreou com empate no jogo contra o Palmeiras na Arena do Grêmio, busca sua primeira vitória. Dito tudo isso, eu diria, nesta terça-feira à noite, eu quero é mais.
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0: 10 horas e 30 minutos, fim de papo em mais uma edição do Band News na área. Essa foi bem especial, hein?
1: Nossa, fim da carreira do Messi, Rivelino, programa, futebol, Mauro Betti, Maurício Ferreira, seleções. Bernardo Ramos.
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0: Vai ter o Band News na área, aquecimento, antes do jogo e depois do jogo, claro, muitas emoções. Com a repercussão de mais uma rodada do Brasileirão. Senhores, um abraço para todos vocês.
3: Valeu,
0: um
3: abraço, tchau.
0: Muito obrigado a você que ouviu, assistiu uma edição especial do Band News na área. Tchau, tchau, gente. Vem aí, Yuri Queiroga, com atualização do noticiário no Brasil e no mundo.

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1: São 10 horas e 32 minutos pelo horário de Brasília. Você continua com a programação aqui da Band News FM.

0: Uma ótima noite para você que está sintonizado com a gente aqui na Band News FM, para você que está conosco na programação desta terça-feira, dia 6 de outubro de 2026. Eu sou Yuri Queiroga e nós seguiremos a partir de agora até a meia-noite com a atualização dos principais assuntos do noticiário. Pelos próximos 5 minutos, informações da sua cidade e da sua região.
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2: O Enem está cada vez mais próximo e o momento é de revisar os principais assuntos. Os dias da prova estão marcados para 8 e 15 de novembro. A rotina de estudos de Maria Eduarda ficou mais apertada nos últimos dias. Entre questões e exercícios mentais, cada hora é aproveitada para tentar chegar mais segura à prova.
3: Eu acho que o mais importante nesse momento de reta final é dar essa atenção às lacunas e realizar mais simulados e fazer essa correção de forma mais ativa. Então a minha rotina tem sido mais voltada para isso.
2: Os simulados também ganham espaço nessa preparação. Além de testar o conhecimento, ajudam a entender quanto tempo pode ser gasto em cada questão e a criar uma estratégia para chegar ao fim do exame sem pressa. Com a proximidade das provas, não é só a quantidade de horas de estudo que conta. Segundo o professor de física Marcelo Barreto, reservar momentos de descanso ajuda o estudante a chegar mais preparado aos 2 dias de exame.
4: Hoje, o que mais define a aprovação não são as questões difíceis. Muitas vezes são as questões fáceis que o aluno, por uma pressão, por uma ansiedade, termina errando na hora H. Então, esse trabalho que a gente faz agora no final, a gente foca naqueles assuntos que são mais importantes. Então, a gente sabe, na física tem mecânica, que é um assunto que cai bastante, mas sempre tendo esse cuidado com a questão emocional.
2: E entre tantas disciplinas, a redação exige um treino à parte. A prática ajuda a evitar um problema comum, saber o conteúdo, mas não conseguir desenvolver o texto com clareza na hora da prova. É o que explica o professor de redação, Samuel Guimarães.
5: Faça pelo menos umas 2 redações na semana do Enem, anterior do Enem, para se certificar de que aquela estrutura que você já sabe que tem introdução, D1, D2, conclusão, já está montadinha, tá? E os conectivos que você vai usar, os operadores argumentativos, já vão tudo organizadinho. Então você já monta o seu esqueleto do seu texto e aí depois você já vai para a redação. E eu espero que vocês tirem 1.000.
2: No primeiro domingo, os candidatos fazem as provas de linguagens, ciências humanas e redação, com duração de 5 horas e meia. Já no segundo dia é a vez de matemática e ciências da natureza, com 5 horas de duração.
6: Um forte vendaval acompanhado de granizo atingiu o município de Cerro Largo, na região noroeste do estado, na madrugada desta terça-feira. Casas, prédios públicos e empresas tiveram danos registrados. De acordo com Artêmio Winter, coordenador da Defesa Civil do município, centenas de residências foram atingidas e um posto de gasolina teve o telhado completamente danificado.
7: Foram atingidos levantamentos preliminares, mais de 200 casas atingidas, principalmente na esquina Gaúcha e Bairro Brasília. Também tivemos o CTG, Porteira das Missões, entidade cultural também, o telhado praticamente totalmente danificado. Em prédios públicos também, o posto de saúde do bairro Brasília, a creche do bairro Brasília, a escola Sargento Silvio, também um posto de combustível junto à BR-392, telhado totalmente destruído. Na Star Pneus, uma empresa junto à BR-392, também o telhado praticamente totalmente destruído.
6: A cidade também teve ventos registrados na casa dos 88 km por hora. Como medida preventiva, a Prefeitura de Cerro Largo suspendeu as aulas entre esta terça e a quarta-feira. A Defesa Civil do município continua fazendo o levantamento dos prejuízos para definir as próximas medidas. 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

0: Você acompanha a coluna Giro Business com o Sérgio Aibe aqui na programação da Band News FM, sempre neste horário, com o novo horário do Band News na área. A coluna Giro Business com o Sérgio Aibe passa a ser exibida, já está sendo exibida desde a semana passada, neste horário aqui na nossa programação.
1: Eu sou o Sérgio Aibe e está começando agora a coluna Giro Business. Tema da semana, o setor da odontologia. E na minha companhia, fundador e CEO da Odonto Company, Paulo Zar. Paulo, bem-vindo ao Giro Business, dado nosso propósito, dada a nossa missão, levar conhecimento às pessoas. Paulo, vamos lá. 82% das famílias brasileiras estão endividadas e 30% inadimplentes. Nesse contexto, como o setor da odontologia, como a Odonto Company, consegue trabalhar para não sofrer uma retração, uma queda de faturamento, atendendo e promovendo valor e saúde às famílias brasileiras? Como essa inadimplência vem afetando definitivamente a indústria?
2: Sérgio, nossos clientes, eles estão já muito preparados para o aspecto do investimento em saúde odontológica. Dentro da Odonto Company, nós temos um crediário, que chamamos de crediário próprio. A própria Odonto Company financia o seu cliente. E no ato de financiar esse cliente, fazer com que o que ele paga caiba dentro da cesta de produtos que ele tem que gastar durante o mês, isso vem acontecendo com naturalidade. A Odonto Company não vem sentindo muito esse impacto, visto o momento atual. Um dos exemplos mais importantes é que durante esse ano de 26, nós subimos o nosso ticket médio em 8, 9%. Então, isso mostra que o nosso cliente vem buscando mais tecnologia e produto de melhor qualidade.
1: Ou seja, falando de bastidores, para o conhecimento, entendimento das pessoas que nos acompanham, a odontologia faz parte do pacote básico das famílias brasileiras, dada a sua expressão, sua relevância quando o tema é saúde e estética.
2: Sim, nós já estivemos em décimo no plano da cesta básica do cliente. Hoje nós estamos em sétimo, oitavo dentro disso tudo. Então a gente vem se desenvolvendo, a odontologia está participando da vida dos nossos clientes.
1: Obrigado, Paulo Zar, que é o fundador e CEO da Odonto Company e meu entrevistado durante toda a semana.
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1: Estamos começando agora o Minuto do Empreendedor, apresentado pelo Banco BTG Pactual Empresas, que tem entre os seus propósitos ajudar os jovens empresários e empreendedores a alcançarem o sucesso. Na minha companhia, Daniel Scandian, que é o fundador e CEO da Madeira Madeira. Daniel, na sua opinião, para os jovens que buscam sucesso, quais valores, quais atributos, quais práticas eles devem exercer para esse objetivo?
5: Eu acho que, sem dúvida, determinação combinado com curiosidade é onde a gente realmente tem aquele espírito de aspirante, de nunca saber que sabe tudo e conseguir evoluir e com muita determinação chegar onde precisa chegar.
1: Daniel Scandian, bem-vindo ao Minuto do Empreendedor, apresentado pelo Banco BTG Pactual, que, como disse, tem entre os seus propósitos ajudar os jovens empresários a alcançarem o sucesso.

0: São 10 horas e 41, virando para 42 minutos. Pelo horário de Brasília, você continua com a atualização do noticiário aqui na Band News FM, nesta terça, dia 6 de outubro de 2026. A gente acompanhou durante o Band News na área o encerramento do ciclo de Lionel Messi com a seleção da Argentina. E ele marcou na vitória por 3-0 sobre Benin, um amistoso realizado lá no estádio Monumental de Núñez, na cidade de Buenos Aires, e agora está sendo feita a homenagem a Lionel Messi por toda a carreira pela seleção argentina e pelos 126 gols em 208 jogos. Chegou a 126 gols em 208 jogos. Gol de pênalti que a gente trouxe aqui na programação da Band News FM. E certamente muito celebrado, o estádio inteiro ovacionando. Inclusive está sendo executado, está sendo feito um pocket show. Agora, lá está sendo feito todo um cerimonial após o jogo lá em Buenos Aires, no estádio Más Monumental. É toda uma cerimônia feita em torno de Lionel Messi, que hoje veste pela última vez a camisa albiceleste. Encerra uma era, encerra um ciclo que o torcedor argentino vai levar com muito carinho e com muita saudade para sempre. A gente vai falar muito mais sobre isso na nossa programação. O Tribunal Superior Eleitoral esclarece que a mensagem "faltou" exibida no autoatendimento eleitoral para eleitores que votaram no primeiro turno não representa uma situação definitiva. Segundo o órgão, os dados de comparecimento ainda estão em processamento no site e no aplicativo e devem ser atualizados até o próximo domingo, dia 11 de outubro. A Band News FM recebeu diversas mensagens de ouvintes que votaram, têm o comprovante em mãos, mas encontraram a indicação de ausência nas plataformas do TSE. A mensagem já foi alterada para "em processamento". Quem votou e viu a mensagem "faltou" não precisa tomar nenhuma providência. A orientação é aguardar a conclusão do processamento. O secretário-geral da Presidência da República, Guilherme Boulos, lamenta a morte do tio Carlos Boulos, de 80 anos. Ele o descreveu como uma das pessoas mais generosas com quem conviveu e classificou a situação como desoladora e de violência humanamente inexplicável. Carlos foi atropelado na noite de sábado, em São Paulo, depois de descer da caminhonete que dirigia para discutir com um motorista que avançou com o carro em direção a ele e fugiu sem prestar socorro. O idoso ficou 2 dias internado no Hospital das Clínicas antes de morrer. O motorista que o atropelou foi identificado pelas câmeras e localizado pela polícia, mas foi liberado porque já haviam passado mais de 48 horas do ocorrido sem flagrante. O caso segue em investigação. O ex-ministro Ciro Gomes não reconhece a vitória do governador eleito Eumano de Freitas no Ceará e anuncia que vai recorrer à justiça. Os detalhes chegam de Fortaleza com Mônica Damasceno.
1: Ciro Gomes publicou um manifesto ao povo cearense e fez pela primeira vez uma avaliação pública sobre o resultado da eleição para o governo do estado. O candidato começou o texto agradecendo aos 2.498.890 eleitores que, segundo ele, votaram em sua candidatura. Na sequência, afirmou que a votação não foi suficiente para superar o que chamou de uma poderosa e desonesta máquina de corrupção. No manifesto, Ciro também deixou claro que não reconhece a vitória de Eumano de Freitas da forma como ela ocorreu. O candidato afirmou que não cumprimentou o vencedor e declarou que Eumano e sua organização política tomaram as eleições.
0: Trabalhadores em condições análogas à escravidão são resgatados num galpão usado para o garimpo ilegal no Pará. Lívia Maciel.
2: A Polícia Federal realiza ação de combate ao garimpo ilegal no município paraense de Tucumã. No local, foi identificado um galpão utilizado como alojamento que mantinha os trabalhadores em condições degradantes, o que pode caracterizar crime de redução à condição análoga e de escravidão. Durante a ação, a APF apreendeu 2 escavadeiras hidráulicas, 2 motores e 2 celulares. A medida buscou interromper a exploração mineral irregular e coibir a prática de crimes ambientais em imóvel rural vizinho até indígena Caiapó. Segundo a APF, as informações poderão possibilitar a identificação do responsável pelo garimpo e do comprador do ouro extraído.
0: Continua foragido o motorista de aplicativo flagrado arrancando uma passageira do carro pelos cabelos em Curitiba. As informações com Cleverson Bravo.
3: Ainda não foi localizado em Curitiba o motorista de aplicativo flagrado arrancando uma passageira do carro pelos cabelos. O homem foi identificado pela polícia. A Uber disse em nota que lamenta o caso. A empresa afirma que o motorista já foi excluído da plataforma. Durante a corrida, a empresária Elétia Gomes questionou o homem quando ele parou o carro e alegou que precisava urinar. A mulher disse que o motorista encostou o veículo em uma região perigosa da cidade.
4: Eu imaginei que ele fosse num poste ali fazer xixi, não sei. Quando eu vi, ele estava vindo em direção à minha porta. Daí eu abri o cinto, porque eu pensei, ele vai conversar comigo.

0: fundador da Oracle, Larry Ellison, será o principal executivo.
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0: As condições do ar em Singapura preocupam há poucos dias do Grande Prêmio de Singapura, próxima etapa do Mundial de Fórmula 1. Fumaça de incêndios acabou chegando à cidade de Singapura e provocou uma piora na qualidade do ar logo na chegada dos pilotos, no período que coincide com a chegada de pilotos e equipes para o circuito de Marina Bay, que não fica muito distante da Malásia, onde foi realizado o Grande Prêmio do Bahrein, na Malásia, no último final de semana, e marcou a volta de Max Verstappen ao ponto mais alto do pódio. Max Verstappen voltou a vencer, com Kimi Antonelli chegando na segunda posição e com o abandono do seu companheiro George Russell e principal concorrente ao título da Fórmula 1, abrindo 84 pontos de vantagem. Kimi Antonelli pode ser campeão da temporada sem precisar vencer nenhuma das próximas corridas que restam. Falta Singapura, Estados Unidos, México, Grande Prêmio de São Paulo, Grande Prêmio de Las Vegas e ainda há uma indefinição sobre as provas do Qatar e de Abu Dhabi, que originalmente encerram o campeonato de 2026. Neste domingo, você tem, aliás, neste sábado, tem corrida sprint do Grande Prêmio de Singapura a partir das 5h40 da manhã, largada a partir das 6h, com narração de Odinei Edson e todo o nosso time reunido. E no domingo, tem a corrida propriamente dita a partir das 8h20 da manhã, com largada às 9h. Lá é de noite e às vezes cai uma chuva para esculhambar tudo lá na pista. E você, claro, vai acompanhar na Band News FM. Agora são 10h50, virando para 51 minutos. Vamos voltar aqui a falar de esportes? Lionel Messi, muito emocionado, acabou neste exato instante de fazer um discurso. Na verdade, ele está fazendo um discurso. Terminou agora. Terminou de fazer um discurso e ele está sendo ovacionado por mais de 80 mil pessoas lá no estádio mais monumental em Buenos Aires. Ele fez um breve discurso, tomou a palavra e, ao terminar de falar, muito emocionado, quase sem conseguir falar, ele está sendo ovacionado pela torcida no jogo que marcou a despedida dele da seleção da Argentina. O amistoso Argentina 3, Benin 0. Ele continua ainda falando em meio a toda a ovação, aos cânticos da torcida e dos próprios jogadores que estão reunidos no centro do gramado lá em Buenos Aires. E continua agradecendo as homenagens e fazendo toda uma retrospectiva de carreira. Foram 208 jogos com a camisa da seleção argentina, com 126 gols, o último deles marcado hoje de pênalti contra o Benin. Título da Copa América de 21, da Copa América de 24, da finalíssima de 22, uma vitória em Wembley por 2-0 sobre a Argentina, e a vitória na Copa do Mundo, título da Copa do Mundo 2022, naquela que muitos consideram ter sido a melhor final de todos os tempos, com a França. 3-3 e 4-2 nos pênaltis. 2-2, para ser mais exato, no tempo normal, 1-1 na prorrogação, e a Argentina venceu por 4-2 os pênaltis, com o Messi exercendo um papel fundamental naquela Copa. É o fim de um ciclo, é o fim de uma era, e estamos nós testemunhando, muitos de nós testemunhando o início, o meio, o quase ocaso, quando o Messi quase se aposentou da seleção argentina depois de 2 vices na Copa América, o retorno, a glória e a despedida gloriosa agora em Buenos Aires, no Monumental de Núñez, no Más Monumental. A gente vai repercutir, claro, muito disso na programação da Band News FM. Agora são 10h53, espaço para as notícias da sua região.
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1: Você já se percebeu sendo manipulado por alguém? Ou já fez isso? Manipulação é uma forma de influenciar pessoas se aproveitando das fragilidades, medos e culpas. Quem manipula tende a distorcer a realidade, conduzindo o outro na direção dos seus próprios interesses. Para isso, pode mentir, vitimizar-se, intimidar ou fazer o outro duvidar de si mesmo. Manipular pode ser uma tentativa consciente ou inconsciente de obter controle, mas também pode ser uma coisa de alguém com caráter duvidoso. Todos nós influenciamos e somos influenciados. O limite está em não transformar influência em domínio, nem a nossa liberdade em submissão. Sou Joselma Prates, psicóloga clínica.
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2: A greve dos funcionários da Caixa Econômica Federal não é abusiva, mas os funcionários devem voltar às atividades já nesta quarta-feira e os dias parados devem ser descontados, de acordo com o ministro do Tribunal Superior do Trabalho, Maurício Godinho Delgado. Ele foi o relator do processo de dissídio coletivo ajuizado pela direção da instituição contra duas confederações nacionais de trabalhadores do setor, que estavam paralisadas desde o dia 10 de setembro. Foram várias tentativas de conciliação entre a Caixa e os funcionários, mas todas as reuniões entre as duas partes terminaram sem acordo. No voto, o ministro do TST determinou também que o plano de saúde, o principal impasse entre a categoria e a Caixa, deve ser reajustado em 4,6% e foi seguido pelos demais ministros da sessão especializada em dissídios coletivos. Durante as negociações sobre o novo modelo de custeio, os funcionários pediram a exclusão do teto de 6,5% da folha de pagamento e o retorno da proporção de custeio de 70% para a empresa e 30% para os empregados, além de reajuste zero da mensalidade. Durante a audiência, o advogado da Caixa, Pedro Jorge Pereira, disse que a proposta desrespeita a regulação determinada pelo Banco Central.
3: Considerando que a Caixa, como instituição financeira, ela está submetida a toda uma regulação bancária prudencial do Banco Central, que também está submetido, aderiu à regulamentação mundial, que é através do Acordo de Basileia. Não existe uma possibilidade, uma viabilidade operacional sem comprometer o capital regulatório exigido pelo Banco Central para o funcionamento da empresa.
2: No entanto, o advogado José Eymar Loguércio, que representou a Confederação Nacional dos Trabalhadores do Ramo Financeiro, disse que esse tema vai voltar em outras oportunidades de negociação.
4: Porque ele permanecerá constantemente nas reivindicações dos trabalhadores dessa empresa para que o sistema mantenha a sustentabilidade, mas também que não onere excessivamente todos os beneficiários.

0: voltando a falar sobre a despedida de Lionel Messi, ele está terminando agora o discurso e pronto. Agora sim, ele terminou a fala à torcida da Argentina e começa uma queima de fogos lá em Buenos Aires, no estádio Monumental de Núñez, dizendo, ele disse que se lembra do pai dele ao falar sempre da torcida, ou da torcida, principalmente da seleção da Argentina, e disse que gostaria muito de estar em campo, mas que vai sentir muita saudade de tudo aquilo que viveu com a seleção da Argentina. E agora todo o cerimonial, os fogos, a torcida que não arredou o pé, o jogo terminou tem quase uma hora. Terminou por volta um pouquinho antes das 10 horas da noite. E ninguém, absolutamente ninguém, arredou o pé do estádio mais monumental, o estádio do River Plate, em Buenos Aires, para essa despedida de Lionel Messi. São os últimos momentos do camisa 10 vestindo a camisa 10 da Albiceleste. Agora, camisas, uma em cada padrão da seleção argentina, foram expostas, colocadas em formato de bandeirões, em formato de camisa, estendidas no campo, enquanto Lionel Messi abraça cada um dos jogadores argentinos. O técnico Lionel Scaloni acompanhava ali em estado apoplético mesmo, lá estático, como se tivesse ainda sem, talvez, entender, processar o que aconteceu, e muito emocionado, tanto quanto até mais os demais jogadores e tanto quanto torcedores, muito chorando nas arquibancadas lá de Buenos Aires. Lionel Messi encerra sua trajetória como jogador da Argentina, da seleção argentina. Ele continua jogando pelo Inter Miami, ainda tem contrato com o Inter Miami, jogará a Liga Norte-Americana, mas se despede oficialmente como jogador da seleção da Argentina.
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0: 11 horas e 1 minuto no horário de Brasília. Para você que nos acompanha na programação da Band News FM em todas as plataformas e em toda a rede espalhada pelo Brasil, uma ótima noite. Eu sou Yuri Queiroga e nós seguiremos juntos pela próxima hora com a atualização dos principais assuntos desta terça-feira, 6 de outubro de 2026. Seguem no Senado os debates sobre o fim da escala 6x1. Detalhes com Márcio Rocha.
11: O Senado vai continuar debatendo a proposta de emenda à Constituição que acaba com a escala 6x1 pelos próximos dias, depois que a primeira sessão de discussão no plenário da Casa foi realizada nesta terça-feira. O presidente da Casa, o senador Davi Alcolumbre, disse que vai cumprir integralmente, sem atropelos, o rito constitucional para a tramitação de uma PEC e que vai manter as próximas sessões para debates. No entanto, a data da votação ainda não foi marcada. Pela Constituição, uma PEC precisa passar por pelo menos 5 sessões de debates antes de ir para a votação no primeiro turno no plenário e outras 3 sessões de discussão antes de ir para a votação no segundo turno. Em ambas, são necessários 49 votos dos senadores para a aprovação.
0: O ex-governador Ronaldo Caiado, do PSD e candidato derrotado no primeiro turno das eleições, oficializa o apoio ao candidato do PL à presidência, Flávio Bolsonaro. Detalhes com Ronilma Pinheiro.
4: O ex-governador de Goiás, Ronaldo Caiado, do PSD, e o governador reeleito, Daniel Vilela, do MDB, oficializaram o apoio ao candidato à presidência da República, Flávio Bolsonaro, do PL, que vai disputar o segundo turno das eleições no próximo dia 25 de outubro. O anúncio do apoio ocorreu nesta terça-feira em evento realizado em Goiânia, capital do estado de Goiás. Flávio veio a Goiás acompanhado do governador de São Paulo, que foi reeleito no primeiro turno das eleições, Tarcísio de Freitas, do Republicanos. Também estiveram presentes no evento os senadores eleitos por Goiás, Gustavo Gayer, do PL, e Gracinha Caiado, do União Brasil, além de Wilder Moraes, que disputou o governo do estado no primeiro turno.
0: Os outros candidatos derrotados no primeiro turno, Augusto Cury, do Avante, e Renan Santos, do Missão, descartaram apoio a qualquer candidato. O presidente Lula, candidato à reeleição, usou o debate sobre o fim da escala 6x1 como arma eleitoral, dizendo que a votação no Senado será o primeiro teste para o PL mostrar o que quer desse país. Flávio Bolsonaro é contra a medida e defende jornada flexível negociada entre empregador e empregado, o que pode incluir a redução do salário. O Superior Tribunal de Justiça analisa o recurso de um acusado de participar da chacina de Pior, na Espanha, que matou 4 membros de uma família paraibana há 10 anos. Os detalhes com Lucas Batista.
6: A Corte Especial do Superior Tribunal de Justiça, o STJ, vai analisar um recurso apresentado pela defesa de Marvin Henriques, acusado de participar do caso conhecido como Chacina de Piós. O crime aconteceu há 10 anos na Espanha e deixou 4 pessoas da mesma família mortas. O recurso busca levar o processo ao Supremo Tribunal Federal, o STF, após o STJ ter rejeitado inicialmente esse pedido em março deste ano. Marvin é acusado de ter ajudado e incentivado Patrick Nogueira Gouveia, apontado como responsável pelos assassinatos. Com a decisão anterior do STJ, o processo retornou ao Tribunal de Justiça da Paraíba, que voltou a encaminhar o caso ao Tribunal Superior.
0: A esposa do cantor Alex, da dupla sertaneja Alan e Alex, o denuncia por agressão doméstica. Detalhes de Belo Horizonte chegam com Pedro Gelinek.
8: O cantor Alex, da dupla Alan e Alex, nega as acusações da ex-esposa, que afirma ter sido vítima de agressões, violência doméstica, ameaças de morte e coação financeira durante os anos de casamento. As denúncias de Luciana Rossi estão reunidas em um processo que inclui provas como vídeos, áudios e prints. Em um dos relatos, ela afirma que o cantor teria tentado enforcá-la. Luciana também aponta que o ex-marido contraiu uma dívida fiscal de R$ 807 mil no nome dela. Em nota, a defesa do cantor questiona o surgimento das acusações durante o período eleitoral deste ano, em que Alex foi candidato a deputado federal em Minas pelo MDB, mas não foi eleito. Sobre a dívida, o músico afirma que a questão foi resolvida no divórcio em 2020. Por fim, a defesa informou que vai adotar medidas judiciais contra as acusações.
0: Krista Pike, condenada à morte nos Estados Unidos por um assassinato cometido em 1995, está consciente e falando. Ela sobreviveu à própria execução na semana passada, após receber 2 doses do medicamento usado na injeção letal. O procedimento falhou e ela foi levada às pressas para um hospital. Os advogados informaram que ela está recebendo cuidados médicos intensivos. Apesar da recuperação, ela segue algemada e acorrentada à cama do hospital. A pré-venda de ingressos do Rio Open vai até a próxima segunda-feira. Do Rio de Janeiro, as informações com Daniel Nascimento.
12: A pré-venda para o Rio Open vai até a próxima segunda-feira para clientes Claro Multi e clientes XP. Os ingressos variam de R$ 70 a R$ 990, de acordo com a sessão e setor escolhidos. A venda para o público geral começa no dia 13 de outubro, às 11 horas da manhã, exclusivamente pelo site da Eventim, o único canal oficial de vendas do torneio. O torneio será realizado entre os dias 13 e 21 de fevereiro de 2027, no Jockey Clube Brasileiro, na Gávea, Zona Sul do Rio. Até o momento, três atletas já estão confirmados: o brasileiro João Fonseca, o italiano Flávio Cobolli e o norueguês Casper Ruud.

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1: Você vai ser quando crescer? Desde muito cedo a gente ouve essa pergunta e muitas vezes, conforme o tempo vai passando, a gente vai ficando paralisado. Mas o que eu vou ser quando eu crescer? Qual carreira seguir? Que profissão escolher? Mas e se eu errar nessa escolha? São tantas as dúvidas, né? Mas calma, que o programa Seus Filhos está no ar e vamos falar exatamente sobre isso. A escolha de uma carreira. Eu, Thaís Dias, sigo por aqui? Lógico, ela também. Roseli Saião, minha companheira de sempre no programa Seus Filhos. Bem-vinda mais uma vez.
2: Obrigada, Thaís. É sempre muito gostoso vir bater esse papo com você.
1: E a gente já vai começar, Roseli, porque eu chamei os jovens para eles darem a opinião. Será que é tão fácil ou é tão difícil escolher uma profissão? Cada um tem uma experiência muito particular. E por isso a gente vai começar com a palavra da Gabriela Lima, de 18 anos, que ela vai trazer um pouco dessa experiência dela. Vamos ouvir também agora o João Pedro Santos, que tem 19 anos. Ele também sabe bem o que vai fazer.
3: Oi, meu nome é João Pedro, eu tenho 19 anos e esse vai ser o primeiro ano que eu vou fazer o Enem. A faculdade que eu quero fazer é de jornalismo, mais especificamente na área esportiva. Desde pequeno eu sempre gostei muito de esporte no geral e sempre vi os programas que passavam, enfim. É um grande sonho meu me tornar um comentarista esportivo.
1: Tô cheia de colegas novos, Roseli, aí já, certos do que querem fazer. Meus pais contam que desde os 5, 6 anos eu parava as pessoas na rua para entrevistar. E que eu sempre quis ser isso e realmente, para mim foi fácil uma escolha. Mas nem sempre é assim, né, Roseli? Ter essa certeza. E tudo bem não ter certeza, né?
2: Tudo bem, claro. Eu vou contar uma história bem interessante, né? Você sabe que faz poucas décadas que essa pergunta, o que você quer ser quando crescer, é feita para criança. A mim, nunca ninguém fez essa pergunta. E quando alguém fez essa pergunta, eu não lembro quem, eu já devia ter uns 10, 11 anos. Minha resposta foi rápida, bailarina. Eu nunca tinha aprendido balé na vida, nunca tinha visto balé, né? Anos depois, eu estou vendo assim, as fotografias da minha infância e eu estava num carnaval com uma fantasia de bailarina. Então, isso que muitas crianças dizem, né? Você foi uma exceção. E há muitas crianças que dizem o que querem fazer e fazem mesmo, né? Mas o número é bem pequeno, Thaís. Porque eles estão descobrindo a vida ainda, né? Como funciona esse mundo. De repente, eles descobrem que tem profissões. Talvez melhores do que ser bailarina, por exemplo, né? Então, assim, é preciso que a gente aprenda a viver com um pouco mais de calma. Então, fazer essa pergunta para a criança, o que você quer ser quando crescer, não é legal. Porque ela vai dar uma resposta que depois ela pode se sentir responsável pela própria resposta. E aí, ela vai construir algo em cima de uma resposta que veio assim de pronto na cabeça dela, mais fácil.
1: E se sente presa, né?
2: Exatamente.
1: A essa resposta. Mas eu falei que eu ia ser isso.
2: Exatamente. Então, assim, vamos ver com calma. Nessa idade aí, a gente sabe que tem muitos jovens que não sabem o que fazer. Mas isso não impede que ele entre numa universidade, faça um curso e resolva depois do curso o que fazer.
1: E tem uma ideia agora que eu acho muito legal quando a gente fala sobre isso, que é a transição de carreira, que mostra que muita gente já adulto, né, já ali na meia-idade, já falando, olha, eu quero mudar, isso. Eu achei que era isso. E não tem problema nenhum, que ótimo, né, que você viu, ou às vezes você teve até uma carreira de muito sucesso, mas já resolveu ir para um outro caminho, e tudo bem, e ótimo. Aliás, vamos trazer aqui mais desses jovens para falar um pouco dessas suas expectativas, né, sobre o futuro. A gente tem agora a Heloísa Santos, de 14 anos.
4: Oi, meu nome é Heloísa, e eu ainda não sei exatamente o que eu vou fazer no futuro, mas eu gosto muito da parte de ciências, principalmente biologia, já que na escola eu sempre gostei de estudar anatomia humana e também outros seres vivos. Mas eu também gosto muito da parte de geografia, tipo economia e geopolítica.
1: Tem um mundo tão grande aí, aberto, né, Roseli? Uhum. Ela falou, eu gosto muito de ciências, eu gosto muito de geografia, de política, economia. E aí são, olha quantas opções.
2: Uhum.
1: E ela tem 14 anos. E aí é um ponto. Porque a gente começa já a pensar, lá no jardim de infância, né? não, mas essa escola prepara bem para o vestibular, prepara bem para uma carreira. E de novo, a gente precisa voltar para aquele discurso, gente, calma, principalmente a educação infantil, uhum, é para brincar, é para se conhecer, e a gente vai desenvolvendo, né, essa outra pegada ao longo dos anos.
2: Isso. Aliás, você falou, você tocou num ponto aí que eu creio que é fundamental para ajudar o jovem a vislumbrar algumas questões, que é o autoconhecimento. Se conhecer significa assim, olha, você saber que você tem que fazer determinada atividade sem gostar. Ou seja, eu não gosto de fazer isso, eu faço. Tenho competência, mas não gosto. Autoconhecimento significa entender quando é mais a emoção que está funcionando do que a racionalidade. Ah, mas matemática é muito difícil para as meninas. Eu ouço muito essa frase de alunas e de professores. Então, é bom, né, que a gente entenda que, sabendo quem eu sou, eu encontro mais fácil um lugar ou alguns lugares no mundo, né?
1: É isso. E nada te impede, né, de gostar de coisas completamente diferentes. Ela falou ali, eu gosto da área de ciências biológicas, mas eu adoro também as ciências humanas, geografia, né, a parte de conhecer a geopolítica. Que ótimo isso, porque vários outros caminhos podem surgir aí e pode simplesmente por um caminho completamente diferente. Vamos ouvir agora a Vitória Utz, ela que tem 15 anos e fala o que leva em consideração na hora de pensar no futuro.
5: Quando eu penso nas carreiras que eu pretendo seguir no futuro, eu considero vários fatores, como as matérias que eu gosto de estudar na escola, como história, geografia e línguas, além de coisas que me instigam curiosidade e coisas que me fazem pensar no futuro que eu quero para mim e para as pessoas ao meu redor.
1: Roseli, o que considerar quando eu começo a planejar o meu futuro? Eu, às vezes, não sei a carreira que eu vou seguir, a universidade que eu vou cursar, mas como é que eu começo já a me preparar? Porque eu preciso estudar. Algumas escolas, né, te levam para um caminho de humanas, outras te levam para um caminho de exatas, ciências biológicas, e eu preciso escolher nessa hora. Como é que eu desenho isso?
2: Então, é difícil, né, a gente dizer para o adolescente que está começando a descobrir com mais clareza o conhecimento sistematizado. É história, geografia, geopolítica, adorei ouvir, né, geopolítica. Está começando a descobrir isso e, de repente, parece que ele tem que escolher e isso significa excluir. Mas ele gosta de história, geografia, matemática, línguas. Vamos lembrar, né, que é uma geração essa que vai escolher, que nasceu num mundo multitarefa. E eles estão sendo formados por adultos de uma tarefa só, né? Então, a gente tem que pensar diferente, né? A gente tem que pensar na geração deles. O que impede uma pessoa de fazer um curso, começar a trabalhar naquela carreira que aquele curso lhe rendeu, mas continuar a procurar outros caminhos, conseguindo apenas a sua subsistência, já é o suficiente. Então, eu creio que nós é que temos que fazer uma mudança, né? A gente tem que ajudar o aluno, não a ir desde a educação infantil para saber prestar o vestibular e passar, não. A gente tem que ajudar o filho e o aluno a começar essa busca, é uma trajetória, né, que não termina nunca, do autoconhecimento, para ele se interessar pela cultura de um modo geral, pelas artes, né? Isso vai formando muito ele. E quando ele gostar de uma disciplina do conhecimento, pega aquela disciplina e aprofunda. Porque aí esse aprofundamento lhe dá a metodologia de fazer isso em qualquer outra disciplina. É uma grande dica essa, viu? A escola faz o contrário. Superficial, todas as informações. Agora, se pegar um conhecimento, vamos pensar a física, pegar a física e começar a estudar, aprofunda, entende o conceito, aplica, vê como é que isso é utilizado no mundo. Olha, isso facilita o caminho em qualquer outra disciplina.
1: É verdade, porque você coloca no seu dia a dia, né?
2: Exato.
1: Torna natural.
2: Exato.
1: Agora, Roseli, você sempre traz para a gente algumas dicas importantes para a gente pensar um pouco mais sobre esse conteúdo dos nossos programas. E sobre a escolha de uma carreira, qual é essa dica que você traz?
2: Eu pensei muito na dificuldade, né? Na dificuldade que esses jovens têm de fazer uma escolha. A gente teve dois exemplos aqui bem afirmativos, né? Eu quero fazer jornalismo e eu sei a área que eu quero. Mas a gente tem que considerar que muitos jovens, talvez metade não tenha esse número correto da porcentagem, mas muitos deles não sabem o que fazer. E mais, né? Eles acham que numa profissão vai enfrentar mais dificuldade, a outra será mais fácil. Olha, qualquer profissão vai encontrar dificuldades. Eu pensei nisso quando escolhi o tema. Escolhi um filme que eu adoro, assisto várias vezes, que é Estrelas Além do Tempo. Mostra três mulheres cientistas, o que é raro, né?
1: É verdade.
2: Porque as mulheres não são incentivadas a se dedicarem às ciências. E elas vivem numa época de muito preconceito nos Estados Unidos, e elas, as três são negras. É um filme lindo que mostra assim, a coragem que elas precisaram para exercer a profissão que elas gostavam. Tudo tinha a ver com o número, com o início, né, dos apontamentos de robôs, de computadores. É, tiveram que ter muita resiliência, porque, eu vou dar um exemplo do filme, não vai atrapalhar. Ela trabalhava neste posto aqui, e ela precisava andar 2 quilômetros dentro da NASA, elas trabalhavam na NASA, para achar um banheiro para pessoas de cor. E no local dela só tinha banheiro para pessoas brancas. Né? Então, assim, você pode ser médico, você pode ser biólogo, você pode ser comentarista esportivo, em todas as profissões, mesmo aquelas que não exigem graduação universitária, há dificuldades a enfrentar. Então, além do autoconhecimento, é o desenvolvimento, né, da resiliência, da persistência, da coragem, que tudo isso vai ser necessário em qualquer profissão.
1: A gente volta já já com o programa Seus Filhos, aqui na Band News, e vamos pensar mais sobre a escolha de uma carreira, o planejamento do futuro profissional desses jovens. Não sai daí não, a gente espera você.

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3: A nossa ouvinte, Patrícia Nogueira, escreve dizendo que percebeu que seu cachorro, quando vê um passarinho ou alguma coisa que chama muito a atenção, fica completamente imóvel e mantém uma das patas dianteiras levantadas. Manu, tem algum significado? Patrícia, tem sim, mas a gente precisa olhar o contexto. Uma pata dianteira levantada pode aparecer em diferentes situações, como atenção intensa, expectativa ou até incerteza. Mas existe um exemplo fascinante em que esse comportamento foi selecionado pelo ser humano. Sabe qual? Os cães de aponte, os famosos pointers. Durante muitas gerações, determinadas linhagens de cães de caça foram selecionadas por apresentar o comportamento de pointing, que é esse. O animal detecta a caça, interrompe o movimento, permanece praticamente imóvel, indicando a localização da presa. É aquela imagem clássica do cachorro com o corpo parado, cabeça, focinho direcionados para frente e, frequentemente, uma das patas dianteiras suspensa. Estudos mostram, inclusive, que existe um componente genético importante nesse comportamento. Mas isso não significa toda vez que um cachorro levanta a pata, tá? Ele tá fazendo isso, o pointing. Um cachorro de qualquer raça, inclusive um cachorro sem raça definida, ele pode sim levantar a pata enquanto investiga alguma coisa, esperando algo ou está inseguro. Por isso a gente precisa olhar o restante do corpo. Um cachorro completamente imóvel, concentrado num pássaro, apresenta um conjunto de sinais. Outro que levanta a pata enquanto se recua, abaixa o corpo, demonstra atenção e apresenta uma situação completamente diferente. Então, essa é uma regra muito importante. A gente precisa observar, porque um único gesto isolado não diz tudo. A gente precisa olhar o todo.
4: 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Mande um e-mail para elbicho@bandnewsfm.com.br ou então no meu Instagram, Manu Carsten. Participe, eu espero você.
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0: 11 horas e 24 minutos no horário de Brasília. O senador Flávio Bolsonaro aguarda uma decisão da Advocacia Geral da União para visitar o pai, o ex-presidente Jair Bolsonaro, na prisão. Os detalhes chegam com Leandro Aislan, direto da capital federal.
1: A defesa de Jair Bolsonaro pede autorização para que o ex-presidente possa receber uma visita de Flávio Bolsonaro. O filho mais velho do ex-mandatário é candidato à presidência da República pelo PL e disputa o segundo turno com o presidente Lula, do PT. Moraes enviou o pedido para manifestação da Procuradoria-Geral da República antes de tomar uma decisão. Em julho, Moraes suspendeu a autorização para que Flávio fizesse visitas a Bolsonaro por 90 dias, prazo que acaba no domingo. Na decisão, o ministro considerou que houve desrespeito à proibição do ex-presidente de utilizar redes sociais após o senador ler uma carta do pai durante uma transmissão.
0: Dois suspeitos de matar uma mulher e deixar o corpo em um loteamento no Rio Grande do Sul são procurados, são presos. Os detalhes com Vitória Fernandes. Aliás, duas pessoas são suspeitas de matar uma mulher e deixar o corpo em um loteamento no Rio Grande do Sul. Agora sim, as informações chegam com a Vitória Fernandes.
2: Dois homens, um de 32 e o outro de 35 anos, foram presos em Caxias do Sul, suspeitos de matar uma mulher cujo corpo foi encontrado em um loteamento. Um deles foi encontrado conduzindo o veículo, que, segundo a investigação, teria participação no crime. Com outros elementos, inclusive encontrados no carro, a polícia chegou ao segundo suspeito, companheiro da vítima. Os dois foram autuados em flagrante por feminicídio e outros crimes relacionados. O Instituto Geral de Perícias e a Polícia Civil seguem investigando o caso. Esse é o 60º feminicídio registrado no Rio Grande do Sul em 2026.
0: A Justiça de Goiás condena João de Deus a pagar uma indenização às vítimas de abusos sexuais. Alexandre Paes.
3: A Justiça de Goiás condenou João Teixeira de Faria, conhecido como João de Deus, e o Centro Espírita Dom Inácio de Loyola por danos decorrentes de abusos sexuais em Abadiânia. Essa decisão determina o pagamento de indenizações no valor de R$20 milhões por danos morais e materiais às vítimas, que comprovaram os requisitos definidos no processo. João de Deus foi condenado a 214 anos de prisão em múltiplos processos pelos crimes de estupro, estupro de vulnerável e violação sexual mediante fraude, além de posse ilegal de arma de fogo, e cumpre uma pena desde o ano de 2018.
0: O ex-chefe do Serviço de Inteligência da Alemanha, August Henning, que comandou o órgão entre 1998 e 2005, é preso sob suspeita de espionagem e tentativa de alta traição. A imprensa local apura uma possível ligação com o Azerbaijão. Um ex-chefe de gabinete do órgão também foi preso, suspeito de ter repassado a Henning cerca de 2 mil documentos sigilosos ao longo dos anos, em troca de uma remuneração. Lionel Messi se despede da seleção argentina com a goleada por 3-0 sobre Benin em Buenos Aires, marcando um gol de pênalti e dando duas assistências. O Monumental de Núñez foi palco de uma festa repleta de homenagens ao craque. Messi encerra 21 anos com a camisa albiceleste, com 126 gols e 70 assistências. Na carreira pela Argentina, conquistou a Copa do Mundo de 2022, duas Copas América 21 e 24, o vice-campeonato mundial de 2014 e deste ano, além da finalíssima de 2022. As homenagens começaram antes do apito inicial, com uma camisa gigante com o número 10 e a palavra Gracias sendo levada ao campo, fogos de artifício e a presença dos filhos de Messi durante a entrada dos jogadores. Ao final da partida, Messi discursou, disse lembrar do pai quando vestia a camisa argentina e falou que vai sentir muita saudade de tudo aquilo que viveu com a seleção nacional.

0: Medicina, direito, matemática, tecnologia, letras, como escolher diante de tantas possibilidades. A escolha de uma carreira é assunto aqui no programa Seus Filhos. Eu, Thais Dias, sigo por aqui e ela também. Roseli Saião segue conosco nessa análise, principalmente nessa tentativa de ajudar você, jovem, você que é pai, que é mãe, que está ali do lado desse jovem, nesse apoio, nesse suporte. E eu vou começar por aí, Roseli. Vou trazer um pai para trazer a percepção dele para a gente sobre o papel da família na escolha da carreira dos filhos. Vamos começar com o biólogo, o professor Eduardo Eiseric. Ele que acredita que a escolha da profissão deve ser apenas, única e exclusivamente desse jovem.
1: Eu nunca influenciei as minhas filhas a seguirem a mesma profissão que eu, ou que a minha esposa, ela também nunca fez isso. Nós acreditamos em deixar que as crianças e adolescentes escolham seus caminhos, escolham suas profissões, de acordo com seus interesses, suas aptidões, suas vontades, é isso que a gente tem feito. Foi também o que meus pais fizeram comigo, nunca botaram pressão para que eu seguisse uma linha ou outra de atividade profissional e sempre fui muito feliz nas atividades que eu escolhi na minha profissão, no que eu faço hoje, eu espero estar fazendo o mesmo com as minhas filhas, deixando que elas fiquem livres para escolher seus caminhos e atividades profissionais.
0: É bacana a gente ver um relato como esse, mas nem sempre é assim, né, Roseli? Uhum. Tem muito aquela pressão da carreira da família, né? Então, por exemplo, uma família de médicos. Não, mas você tem que ser médico. E aquele filho não tem a menor aptidão. Ah, mas nós temos escritório de advocacia, a gente vai passar para você. Ou a administração da empresa da família. E aí fica aquele peso enorme e você se questiona. Meu Deus, mas como é que eu vou fazer isso? Eu não tenho a menor vocação. É uma pressão adicional, mas que é muito comum.
2: Uhum. Verdade. E há vários tipos de pressão que a família exerce, né? Às vezes é essa continuação, né? Olha, é uma herança que você vai seguir, vai receber e vai seguir. Às vezes é o oposto. Olha, não faça jornalismo, porque olha como seu pai está acabado de fazer jornalismo. E às vezes a pressão nem aparece como pressão, mas aparece por meio de perguntas, né? Você já pensou em alguma coisa? Que curso você vai fazer? Ah, pensei em tal coisa. Você já pesquisou o mercado? Como é que está de emprego? Então, é uma pressão eu considero até natural. Os pais desejam melhor para os filhos, se preocupam com eles, mesmo quando eles já estão nessa idade de cuidar da própria vida, né? Agora, eu achei interessante uma frase que ele disse, que me deixou incomodada, que eles sejam livres para escolher. Gente, eles podem ser livres da pressão familiar, mas da sociedade eles não são. As redes que eles frequentam, e a todo momento estão dizendo para eles, faça isso, faça aquilo, faça isso, faça aquilo. Nós temos um número enorme de jovens que dizem que estudar não tem importância alguma, que eles querem ser influenciador na internet. Então, a realidade é essa. Eles não estão livres para fazer uma escolha. E, além disso, da falta de liberdade para fazer uma escolha, o leque abriu-se muito, né? E quanto maior o leque de escolhas, mais difícil é, porque quando eu escolho uma entre 10, eu preciso recusar 9. Mas eu poderia gostar dessas 9 também, né? Agora, quando eu escolho uma entre 100... Gente, renunciar a 99 é muito mais complicado. Então, a gente precisa fortalecer o jovem, e eu volto lá de novo, né? Na cultura, nas artes, no autoconhecimento, porque o restante vai surgindo aos poucos. E tem mais uma coisa, né? Nem todo jovem precisa fazer faculdade.
0: Esse é um ponto.
2: É. Algumas famílias querem porque querem. Mas, gente, existem muitos trabalhos dignos, difíceis, que não exigem um diploma universitário. É um outro tipo de conhecimento.
0: E, Roseli, a gente já viu movimentos de países super desenvolvidos, aí eu vou citar a Alemanha, mas outros também, da Europa, da Ásia, e aqui no Brasil a gente vê em alguns lugares um incentivo para os cursos técnicos, uhum, porque há uma falta, né, de profissionais capacitados para determinadas funções técnicas e salários altos, estabilidade até profissional, porque para muitas pessoas isso faz uma diferença, uhum, né? Ah, mas eu vou fazer a faculdade porque o meu salário vai ser maior, porque eu vou ter uma estabilidade maior, uma projeção de carreira. Mas aí você tem, nesse curso técnico, uma possibilidade que até em algum momento, se você decidir depois fazer uma especialização, fazer uma faculdade, você faz, mas se não, tem outra opção.
2: É. Quando eu fiz faculdade, valia muito essa máxima, olha, quem tiver um curso universitário vai ter maior facilidade na sociedade do futuro. Aliás, eu fui a primeira da minha família a fazer faculdade, né? Hoje não é mais verdade isso. A gente não pode dizer isso para o filho. A gente tem que estimular o estudo a partir de outro ponto. E não desse que o futuro vai ser mais fácil. Não, olha, você pode ajudar o mundo a ser melhor estudando bastante isso que você gosta. Eu pego o exemplo da geopolítica ou da história. É importantíssimo a gente conhecer a história para a gente entender o presente e até ter algumas perspectivas de um futuro curto, a curto prazo, né, pelo menos.
0: E você falou da profissão, do leque, né? Por exemplo, no meu caso, quem é jornalista, muitas vezes ele vai precisar saber um pouquinho de economia, vai precisar saber um pouquinho de esporte, um pouquinho, né, de geopolítica, de relações internacionais. Então, tudo isso que a gente viveu a vida inteira e que ah, eu não vou usar para nada porque eu vou ser de determinada profissão, tem um arcabouço que vai te consolidar como profissional em algum momento, né? Em qualquer área, não só no jornalismo. E aí eu vou para um ponto. Você falou do mercado de trabalho muito amplo. E muitas vezes, quando a gente começa a pensar nisso, a gente escolhe determinada profissão. Mas daqui a uma década, por exemplo, já mudou completamente, essa profissão está obsoleta. Quantas profissões a gente não vê, né, Roseli? Que a gente estava muito acostumado e simplesmente estão desaparecendo.
2: Exato.
0: É pensar também aquele recorte do momento, porque isso pode mudar.
2: Nossa, e muda muito rapidamente, né? Não dá tempo, às vezes, da gente se atualizar. Então, é importante isso também, né? A família que está com o filho aí, nessa época de fazer uma escolha, está difícil. É importante que ele pense no presente, avalie as situações deste momento. Algumas escolas têm um trabalho que no começo eu achava legal, agora acho péssimo, viu? Que é levar alguns profissionais para conversar com os alunos falando da própria profissão. Mas sempre são profissionais bem-sucedidos. A gente não começa nenhuma carreira bem-sucedida. Olha, a gente trabalha. E alguns conseguem ser bem-sucedidos no sentido social. Outros, de reconhecimento, né? Outros conseguem no sentido do dinheiro. E outros conseguem no sentido de ajudar o mundo a ser um pouco melhor. Tudo isso é bem posicionado, né? Mas parcela da população acha este, aquele não vale, este vale. Então, o jovem precisa ter uma autoimagem que seja boa o suficiente para resistir a tudo isso, né? Que ele vai receber de pressão da sociedade na hora de escolher a profissão. Sem medo de errar, porque nós erramos sempre. E sem medo de mudar mais tarde.
0: Aliás, você falou da escola, né? Eu vou trazer aqui o relato da Aline Oliveira, que é psicopedagoga e fala da importância também da escola, né? Nesse processo de ajuda, de planejamento de carreira. Vamos ouvir a Aline.
3: É um processo que auxilia o jovem a encontrar um curso, uma faculdade ou uma profissão de acordo com suas preferências. É um trabalho estruturado, feito por um psicólogo, que vai mapear todo esse processo que muitas vezes o jovem apresenta dúvidas ou não consegue se identificar com nada. Então, vai utilizar ali ferramentas que vai orientar, inclusive, sobre como está o cenário de trabalho hoje. Antigamente era chamado orientação vocacional, deixou de ter esse nome por sabermos que não se trata mais de algo determinista, que cada sujeito nasceu para exercer e vai exercer aquilo o resto da vida.
0: Isso é importante da gente falar, né? Do determinismo e dessa ideia de vocação. Eu tenho vocação para isso, se eu não fizer isso, eu não vou ser feliz, eu não vou ter sucesso e a vida não vai andar para mim. Não é bem assim, né, Roseli?
2: Não é mesmo.
0: A gente falou de resiliência.
2: É, exatamente. E foi por isso, inclusive, né, que eu fiz questão de citar a resiliência. A resiliência vai ser fundamental, por isso que eu insisto, né, no autoconhecimento e no fortalecimento de muitas questões. Entre elas, assim, o que é meu interesse? Olha, eu posso me interessar por números e por letras ao mesmo tempo. E o interesse pode ser igual. Isso não significa que eu só vou me dar bem numa profissão que trabalhe ou com letras ou com números. Eu posso me dar bem numa profissão que lide com outras questões que não abordem essas. Então, é interessante porque é complexo esse mundo hoje. Nós temos profissões que desapareceram e temos profissões que estão nascendo.
0: Verdade.
2: Então, é preciso se conhecer e conhecer bem esse mundo em que eles vivem hoje. E acompanhar, né, conhecendo. Eu sou uma velhinha, uma senhorinha, né? Mas eu gosto de entender esse mundo que eu vivo hoje. Então, os pais precisam entender como é esse mundo que seus filhos vivem hoje.
0: A gente está na reta final aqui dessa conversa sobre a participação da escola, dos pais, mas tem muito mais ainda nesse programa, Seus Filhos. E, por isso, eu queria chamar a Roseli para trazer mais uma dica para a gente pensar um pouco mais sobre esse assunto.
2: Agora, a minha dica vai direto para o jovem, né? Quando ele está perdidão, sabe o que faz? Um artigo aqui vai te ajudar muito. O artigo está no endereço da internet, sbpsp.org.br. Essa sigla é Sociedade Brasileira de Psicanálise de São Paulo. Muito bem, lá você procura o artigo Como Escolher uma Profissão. E é interessante porque eles dão alguns passos. Primeiramente, você pode fazer isso, eles não dão receita, dão passos que você deve dar e que vai facilitar você olhar de maneira mais organizada para esse mundão de coisa que está te deixando tão confuso. Como escolher uma profissão? No endereço sbpsp.org.br.
0: Tá aí a dica da Roseli. A gente segue com mais dessa escolha da carreira, tentando ajudar os jovens, apoiando também as famílias, aqui no programa Seus Filhos, na Band News. Não sai daí, não. A gente espera você.
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0: 11 horas e 42 minutos no horário de Brasília. A cabeleireira conhecida como Débora do Batom, condenada pelos atos de 8 de janeiro de 2023, passa para o regime semiaberto. As informações chegam com Márcio Rocha.
1: A partir de agora, a cabeleireira Débora Rodrigues, a Débora do Batom, vai passar a cumprir pena no regime semiaberto por decisão do ministro Alexandre de Moraes. Ele atendeu ao pedido feito pela Procuradoria-Geral da República, que defendeu que ela já cumpriu os requisitos para a mudança de regime. Débora foi condenada a 14 anos de prisão por ter participado dos atos criminosos do dia 8 de janeiro. Ela está em prisão domiciliar desde março de 2025 e agora vai ter direito a cumprir parte da pena em trabalho externo no período diurno, mas deve retornar ao local da prisão para recolhimento noturno e nos dias de folga. Débora ficou conhecida por ter pichado, usando um batom no dia dos atos criminosos, a estátua A Justiça, que fica em frente à sede do Supremo, na Praça dos Três Poderes, centro de Brasília.
0: O motorista que causou acidentalmente a morte de uma estudante de jornalismo em Belo Horizonte recebe perdão judicial. Josiele Lemos.
2: A justiça concede perdão judicial ao motorista envolvido no acidente que matou por eletrocução a estudante de jornalismo Bruna Ribeiro de Castro Rosas em setembro do ano passado em Belo Horizonte. A decisão foi tomada nesta terça-feira pela 5ª Vara Criminal. Gabriel de Faria Oliveira Carvalho foi denunciado por homicídio culposo qualificado pela embriaguez ao volante e lesão corporal culposa. Segundo o processo, ele perdeu o controle de um Chevrolet Onix na Avenida Nossa Senhora do Carmo, bateu em um poste e o impacto derrubou a estrutura sobre a rede elétrica. O carro foi energizado e Bruna, que era passageira, morreu no local. Na decisão, o juiz considerou o sofrimento moral e físico de Gabriel. Ele e Bruna namoravam havia quase 4 anos e tinham planos de casamento. A mãe da vítima, Léa Paula Ribeiro, afirmou em carta que não o culpava e destacou o amor entre os dois. Gabriel teve as duas pernas amputadas e hoje usa próteses, sente dores crônicas e depende de ajuda da família.
0: A maioria dos brasileiros diz que vai comprar presentes no Dia das Crianças. Os detalhes com João Marcos Moura, direto de Salvador.
3: Mais de 70% dos consumidores brasileiros pretendem comprar presentes neste Dia das Crianças. A previsão é de que o crescimento na economia seja de quase R$1,5 bilhão de reais em relação ao montante registrado em 2025. A vendedora Gilvânia de Sá disse que nos últimos dias a procura maior tem sido para acessórios de festas para a Semana da Criança.
4: Que tem a Semana da Criança, tem a Semana Maluca, aí tem mochila maluca, cabelo maluco, meia maluca, aí tá focando mais nessas coisas, acessórios, do que brinquedo. As pessoas não estão nem procurando tanto brinquedo, mas essas coisas.
3: Para quem ainda não comprou o presente, a dica é pesquisar os preços e aproveitar as opções que cabem no bolso.
0: Um brasileiro reconhecido pelo Guinness como o homem mais velho do mundo faz aniversário. Leonice Ascioli tem as informações.
5: O cearense João Marinho Neto, de Maranguape, região metropolitana de Fortaleza, completou 114 anos e segue reconhecido pelo Guinness como o homem mais velho do mundo. Ele está entre as 10 pessoas mais longevas já registradas na história e ocupa a 9ª posição nesse ranking. A curiosidade é que João faz aniversário no mesmo dia que o australiano Ken Weeks, considerado o segundo homem mais velho do mundo. Os dois têm apenas um ano de diferença e trocaram homenagens nas redes sociais do Guinness.
0: Os protestos estudantis na França vivem o dia mais intenso desde o início do movimento, com 256 mil manifestantes em mais de 40 cidades, segundo o governo, e 450 mil, segundo os organizadores. O movimento já se espalhou das escolas de ensino médio para as universidades. O governo do presidente Emmanuel Macron se reuniu de forma emergencial, enquanto o movimento cresce a cada jornada e arrisca contaminar a campanha presidencial de 2027. Mais de 6 mil pessoas foram detidas desde o início dos atos, a maioria adolescentes. O Santos tem 2 ausências confirmadas contra o Flamengo, mas conta com retornos importantes para o confronto pela volta do Campeonato Brasileiro. Lívia Camilo.
6: Novidades no Santos para o jogo contra o Flamengo na quinta-feira. O meia-atacante Gabriel Bontempo voltou da seleção e será titular. O zagueiro João Ananias também está de volta, depois de marcar um gol pela seleção sub-20 na goleada sobre o México. E agora o time também tem 2 baixas. Arthur está fora por uma lesão leve, enquanto o atacante Everton Cebolinha não enfrenta o ex-clube por um acordo de cavalheiros com o Flamengo. Já o trio formado por Neymar, Gabigol e Coutinho que é um sonho da torcida santista, pode chegar a acontecer nessa partida. A reportagem da Band News apurou que os três não serão titulares, mas podem atuar juntos em algum momento do jogo.
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0: A escolha de uma carreira segue como o nosso tema aqui no programa Seus Filhos. Como decidir, né? Qual profissão seguir? Muitos jovens ficam parados diante desse cenário. E se eu errar nessa escolha? Calma, porque o programa Seus Filhos está aqui para te ajudar. Eu, Thaís Dias, sigo por aqui. Ela também, Roseli Saião. Roseli, eu queria começar esse bloco trazendo aqui a palavra da Giovana Allen, de 17 anos.
1: Eu quero seguir a carreira de engenharia química. Eu não tenho tanta certeza, mas eu gosto muito da área de exatas. E estar nesse momento agora escolhendo o que eu quero para o meu futuro

0: família, dos meus amigos, dos meus professores. E estar nessa jornada de estar descobrindo os vestibulares e fazendo para poder ter uma noção de como vai ser o ano que vem, que é realmente quando eu vou prestar o vestibular, é muito bom porque dá uma ideia abrangente dos assuntos que caem e ajuda muito a gente.
1: Olha, eu vou deixar essa história de uma escolha para a vida, né? Que a gente já falou do determinismo aqui, para daqui a pouco, porque eu queria puxar esse assunto do vestibular também. Porque há uma ideia de que se eu não passar no vestibular, para aquela carreira, eu também não vou ter uma vida de sucesso. Se eu não passar naquela faculdade, então, Roseli, aí não tem jeito, todos os meus planos foram por água abaixo, né? Eu acho que não tem como, a gente fica repetitivo, mas é isso. É uma geração, e principalmente a parte do adolescente, essa transição para o início da vida adulta, que a gente se cobra demais, tem muita coisa acontecendo e parece que tudo é demais. É demais, pesa muito realmente, mas não precisa ser a ferro e fogo, né?
2: É. Mas olha, me impressiona a fala dela quando ela diz: eu vou fazer uma escolha que vai influenciar os próximos 30 anos da minha vida. Mas isso aí ela ouviu de adultos. Não é próprio dessa geração pensar assim, né? Nós pensamos assim. A sua geração ainda pensa assim, né? Mas não, essa geração nova, gente. Em primeiro lugar, né? Não é a parte mais importante da sua vida. É uma parte importante, mas não é a mais importante. A vida pessoal sustenta a gente o tempo todo. E vida pessoal significa as relações de amizade, as relações familiares, enfim, tudo aquilo que você tem e que te ajuda a enfrentar a vida difícil que ela vem como ela vem mesmo, né? Então, não é assim tão importante. É uma parte da sua vida, é apenas uma parte. A gente precisa colocar essa escolha de profissão no seu devido lugar, né? Olha, é muito mais fácil escolher uma profissão do que escolher se você vai ficar solteiro, se você vai formar uma família, se você vai ter filho, não vai ter filho, né? Então, vamos com calma. É importante, mas nem tanto.
1: Agora, você falou de uma questão que eu quero vir para uma análise geracional mesmo, porque você citou que com você foi assim, comigo também é uma geração, a minha geração é aquela geração que você tem que dar certo.
2: Isso.
1: Então, a gente foi feito para ser independente, para ter sucesso profissional, para brigar pela carreira e para colocar essa carreira realmente nessa posição de prioridade número um. E aí, muitos estão vivendo com burnout, estão vivendo com sofrimentos, né, de diagnósticos de saúde mental, porque é difícil dar conta disso. E aí você deixa de lado essa prioridade que você falou para a vida pessoal e isso cobra um preço altíssimo.
2: Isso.
1: Por outro lado, essa geração que está chegando agora mais jovem, eles vão em busca da tal felicidade. Só que aí cai no mesmo problema, porque felicidade, ela não é uma constante. Ela é aquele momento que você vive em determinadas situações, mas ela não está contigo o tempo todo. Então, há também uma busca constante por uma felicidade que muitas vezes não dura, né?
2: É isso. É isso mesmo. Tem até um pequeno livro que é a transcrição de uma palestra de um pensador contemporâneo, que o título é Procure-se a Felicidade Desesperadamente. Pronto. Já juntou duas palavras que dão choque entre elas. E é isso, né? Dá na mesma. Ou procura a felicidade desesperadamente, ou procura aquela profissão da minha vida desesperadamente também. Gente, com boa saúde mental, a gente leva as coisas melhor. A gente tem mais resiliência para aguentar todos esses desafios que diariamente a vida nos traz. São desafios diários. Tenha você passado no vestibular ou não, tenha você escolhido a profissão que você pode achar certo ou não. De qualquer maneira, a vida traz desafios.
1: A Roseli, ali tentando, como ela disse, né, se atualizar, entender um pouco dessa geração atual, me mandou um vídeo. E que foi a base para a gente pensar esse programa de hoje. É um vídeo do Felipe Melo, que é arquiteto, mas ele produz também conteúdos para a internet. E chamou bastante a atenção porque fala exatamente disso. Vamos acompanhar? Ele liberou o vídeo para a gente.
3: Esse é o Felipe. Ele passou 4 anos escrevendo seu doutorado em tecnologia, que só umas 5 pessoas leram. Interessado por coisas demais, decidiu estudar história, mas não sabia por onde começar. Então, se matou por um astrofísico.

0: começar pelo Big Bang. Só que ele nunca falou disso para pessoas que não fossem obrigadas a ouvir. E é por isso que ele tá aqui. Ele não sabe fazer vídeo, ele não tem tipo de profissional e nenhum público. Ainda assim, ele desconfia que suas pesquisas podem atingir mais pessoas aqui entre vídeos de gatinho e propagandas de bets do que empoeirando na prateleira da biblioteca. Ele acabou de se mudar pro campo e por isso já tem café passando e se você quiser ficar, like the bolo.
1: Eu achei maravilhoso. E aí a gente resolveu convidar o Felipe para falar um pouco dessa experiência dele. Vamos ouvir o que ele tem para falar sobre essa escolha da carreira, sobre esse momento, inclusive, de produção de conteúdo, né? Que é uma nova profissão.
2: O curso que você escolhe agora é mais provável que seja onde você vai começar do que onde você vai terminar. A faculdade, ela é uma lente. Ela te ensina um jeito de olhar para o mundo e esse jeito você vai levar para sempre. Eu sou arquiteto, tenho escritório e trabalho com isso. Mas os meus outros interesses, eles nunca foram embora. Eu acabei estudando e trabalhando com muito mais coisas, principalmente misturando elas. E dessa mistura que saiu coisa que faculdade nenhuma podia ter me preparado para fazer. Então, alivia esse peso, porque escolher o curso não é a maior decisão da sua vida, ela é o começo. E dali, você vai se encontrando.
1: Eu quis deixar essa fala do Felipe para a gente, nessa reta final, acalmar esses corações e deixar essa mensagem, né, Roseli? Isso. Que é tudo isso que a gente está falando até agora.
3: Exatamente. Aliás, quando eu descobri, né, isso na internet, eu me apaixonei por ele, porque ele é o tipo da pessoa que pode falar com os jovens e falar com a alma, que não é assim. Porque uma senhorinha como eu pode falar, mas eles podem não dar muita importância. Agora, ele falar, ele fez tecnologia... Ele estuda, onde mesmo? História, arqueologia, astronomia, astrofísica, sei lá. Gente, isto é... O que, que possibilitou chegar aí, né? Uma vasta cultura. Porque, senão, é isso que a faculdade deveria dar e dá se a gente souber fazer faculdade, né? Descobrir a biblioteca universitária. Não é só da sua área, não, que você está cursando. Descobrir o mundo... por meio dos escritores que se dedicaram a isso, né?
1: E eu vou fazer uma provocação para a escola e para as famílias. A gente tende a ir tirando a curiosidade das nossas crianças, dos nossos adolescentes, esse interesse pelo mundo, ele vai ficando cada vez mais restrito. Ah, não perde tempo com isso, preste atenção nos estudos. Mas, às vezes, esse interesse é o que vai fazer toda a diferença para que ele possa exatamente ser realizado e ter essa curiosidade, querer saber mais. E hoje, com essa telinha aqui na nossa mão... não é o nosso interesse, é o interesse que o algoritmo entende que a gente tem. Então, às vezes, eu fico meio entediada, porque ele não reflete o meu interesse. Então, eu simplesmente desligo, que para muitas pessoas não é o que acontece. E aí a gente fica limitado naquele mundinho, a curiosidade vai embora, e é ela que faz a gente sentir pulsar, né, essa vida dentro da gente.
3: Exatamente. Para eu descobrir essa pessoa, que, assim, não precisa falar mais nada depois dele, né, mas ainda assim eu vou falar... eu preciso entrar no mundo juvenil. Então, não adianta o algoritmo ficar me mostrando outras coisas, porque eu quero ver como eles estão pensando, como eles estão se virando nesse mundo enlouquecido que eles estão vivendo, né? E olha que boa decisão que ele tomou de ir estudando e praticando os interesses, não necessariamente como profissão, mas ele continua lá.
1: Para fechar, tem dica chegando da Roseli, aquela dica final para a gente amarrar esse papo e para você refletir um pouquinho mais sobre essa conversa. Qual é a sua indicação, Roseli?
3: A dica é de um livro, né? E esse livro vai entrar bem agora, nesse momento, depois de todas essas conversas. O título do livro é A Arte da Imperfeição. Abandone a pessoa que você acha que deve ser e comece a ser você mesmo.
1: Repete para a gente.
3: A Arte da Imperfeição, 2 pontos. Abandone a pessoa que você acha que deve ser e seja você mesmo.
1: Vamos correr para comprar.
3: Isso que é duro para os jovens hoje, saber quem eles são com tanta interferência de fora para dentro, né?
1: Até para a gente, né? Às vezes se conhecer a esse ponto e abandonar o que esperam da gente para ser a gente mesmo. E olha, com essa reflexão... fica por aqui o programa Seus Filhos de hoje. Quero te convidar a sempre interagir com a gente, nos buscar nas redes sociais, @ Roseli Saião, Roseli com Y, Saião também, ou @ Thaís B. Dias, Thaís com H. Você pode compartilhar suas dúvidas, trazer os seus comentários. A gente fica muito feliz com essa interação. E quero agradecer a toda a equipe que coloca esse programa no ar sempre, agradecendo a produção da Beatriz Alencar, a produção aqui do nosso estúdio do Rafael Henrique, a edição do Pedro Salles e a sonorização do José Antônio de Araújo. Agradecendo ainda a todos vocês que nos acompanham sempre, mas a ela, pelos conhecimentos divididos também. Beijo para você, Roseli.
3: Beijo, Thaís. Adoro presencial, né? Posso dar esse beijo. E para quem nos acompanha, meu carinho de sempre.
1: E você já sabe, continue ligado, porque os seus filhos é sempre na Band News.
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6: 12:01 PM, pelo horário de Brasília. Bom dia para você que está sintonizado na programação da Band News FM em mais uma madrugada. Hoje, quarta-feira, já meio de semana, 7 de outubro de 2026. Eu, Stephanie Toso, estou por aqui, te faço companhia até às 7 horas da manhã, na atualização do noticiário, nos principais destaques do Brasil e do mundo por aqui. E claro que contando com a sua participação sempre pelo nosso WhatsApp no 11 999 592 100. Desde já desejando uma boa noite para a Nelise, que está indo para casa descansar. Falou assim que pegou chuva no caminho aqui em São Paulo, tá friozinho, reclamou. E aí perguntou assim se de manhã ela sai de casa para trabalhar com sapato fechado ou se já dá para dispensar. É, hoje ainda tem previsão de mais chuva para essa quarta, não tem alerta para temporal, mas ainda precisa, viu, Nelise? Então força por aí, primavera só começou, hein? Seguimos com essa atenção para a chuva em São Paulo até o final da semana, mas tendência que para amanhã, quinta e para sexta, já tenha mais sol por aqui, temperatura volta a subir, calor retorna aos poucos, tá? Mas ainda tem previsão de chuva em todos os próximos dias. Bom, nesses próximos minutos eu faço um giro pelos principais destaques do noticiário. Vai mandando a sua mensagem no 11 999 592 100. O coordenador da campanha do senador Flávio Bolsonaro se reúne com o presidente do Supremo Tribunal Federal para discutir a crise na corte Quem traz os detalhes direto de Brasília é o Afonso Marangoni.
7: O senador Rogério Marinho, do PL, se reúne com o presidente do Supremo Tribunal Federal, Edson Fachin. A agenda foi pedida com antecedência para discutir de forma mais ampla a crise pela qual passa o Supremo Tribunal Federal. Rogério Marinho também quer se colocar como interlocutor entre o Supremo e a campanha do candidato Flávio Bolsonaro, do PL. Marinho, que é o coordenador-geral da campanha do senador.
6: O candidato ao governo do Rio de Janeiro, Eduardo Paes, denuncia a distribuição de santinhos com números errados no estado. Informações que chegam com Guilherme Faria.
8: A coligação do candidato ao governo do estado do Rio, Eduardo Paes, do PSD, apresenta uma denúncia formal à Justiça Eleitoral alegando uma suposta estratégia coordenada de produção e distribuição de santinhos com números incorretos associados a ele para confundir o eleitor. Segundo Paes, a campanha de Douglas Ruas do PL seria a responsável pela prática. No documento protocolado nesta terça-feira, a coligação Juntos para Mudar, Coragem para Reconstruir anexa imagens de panfletos que associam Paes aos números 13 e 22, embora o número dele nas urnas seja o 55. A campanha também argumenta que, por isso, cerca de 204 mil eleitores digitaram 13 para governador e tiveram os votos anulados no primeiro turno no estado do Rio.
6: É eleita a primeira deputada federal trans do Nordeste, fala Lucas Batista.
9: O Rio Grande do Norte elege a primeira deputada federal trans da história do Nordeste. Tabata Pimenta, do PV, foi eleita com mais de 92 mil votos. Aos 34 anos, Tabata é natural de Carnaúba dos Dantas, no interior potiguar, e iniciou sua trajetória política como candidata a vereadora em 2016. Apesar de não ter sido eleita naquela ocasião, ela seguiu na política até conquistar agora uma vaga no Congresso Nacional. Em Brasília, a parlamentar eleita deverá integrar a bancada de representantes trans, ao lado de nomes como Duda Salabert e Érica Hilton.
6: Nos outros destaques do noticiário, avança a investigação do caso da jovem que morreu depois de cair do rooftop do condomínio do namorado no estado do Ceará. Quem traz a atualização é a Leonícia Scioli.
10: A Polícia Civil do Ceará indiciou João Mióis Neto, namorado de Isabelle Caracriti, pelos crimes de violência psicológica e obstrução de justiça. Isabelle, de 22 anos, morreu no dia 13 de setembro em um condomínio na Aldeota, em Fortaleza. A investigação não responsabilizou João por indução, instigação ou auxílio ao suicídio. A defesa nega qualquer obstrução e afirma que o investigado colaborou com as autoridades desde o início do caso.
6: A Polícia Federal realiza uma operação contra o tráfico interestadual de drogas. Detalhes com a Lívia Maciel.
11: Casos nos municípios Porto Velho e Guajará-Mirim, de Roraima, são investigados por tráfico de drogas pela Polícia Federal. A Operação Iscariotes, deflagrada nesta terça-feira, desarticula um grupo investigado por tráfico interestadual de drogas, associação para o tráfico e lavagem de dinheiro. A ação cumpre 7 mandados de busca e apreensão, expedidas pela 2ª Vara de Garantias da Comarca de Porto Velho, nos municípios de Aracaju, Itaporanga e Sergipe, São Paulo e nas 2 cidades de Roraima. Os investigados podem responder pelos crimes de tráfico de drogas, associação para o tráfico e lavagem de dinheiro.
6: E a 29ª rodada do Brasileirão começa hoje. Fala aí, Lucas Belotti.
12: 6 partidas abrem hoje a 29ª rodada do Campeonato Brasileiro. Às 19h30, são 3 os duelos com bola rolando simultaneamente. Bragantino e Mirassol em Bragança Paulista, Remo e Grêmio no Pará e Internacional e Corinthians em Porto Alegre. O último com transmissão Bandeirantes FM para boa parte da rede a partir das 7h20. Logo depois, às 20h, Vitória e Chapecoense se enfrentam no Barradão. Meia hora depois, a bola rola para o clássico carioca entre Botafogo e Vasco. Fechando a quarta-feira de Brasileirão, às 21h30, Cruzeiro e São Paulo duelam no Mineirão. A partida também tem transmissão Bandeirantes FM para boa parte da rede.
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14: Depois de uma terça-feira marcada por muitos temporais, a quarta começa com redução das instabilidades em parte do Brasil, mas essa melhora não acontece de forma uniforme. No sul, o dia começa já mais tranquilo, com chuva fraca, principalmente entre os litorais do Paraná e de Santa Catarina. A situação muda novamente entre o fim da manhã e o da tarde. Uma baixa pressão sobre o Paraguai intensifica o transporte de calor e umidade para a região, favorecendo novos temporais no oeste do Paraná, oeste de Santa Catarina e também oeste, noroeste, sudoeste e áreas centrais do Rio Grande do Sul. As rajadas de vento podem chegar até 70 km por hora em alguns pontos. No sudeste, a chuva diminui em relação à terça, mas ainda aparece no leste e no sul de São Paulo, Vale do Ribeira e também Vale do Paraíba. Também ocorrem pancadas no sul de Minas Gerais, Zona da Mata Mineira e parte do Triângulo Mineiro. Na capital paulista, ainda tem previsão de chuva em diferentes momentos e a máxima vai chegar aos 27 graus. No centro-oeste, a chuva fica menos organizada, mas volta a aumentar durante a tarde, principalmente em Mato Grosso do Sul, centro-sul de Goiás e diferentes áreas do Mato Grosso. No Nordeste, predomina o tempo seco e muito quente. A umidade continua baixa no interior e pode chegar até a 12% no norte do Piauí. No litoral, entre Rio Grande do Norte e o sul da Bahia, tem possibilidade de chuva passageira. E no norte, Amazonas e Rondônia continuam instáveis, com possibilidade de temporais no noroeste amazonense. Tocantins e grande parte do Pará ficam com tempo mais quente e seco durante esta quarta-feira. Aline Araújo, da Clima Tempo.
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6: Meia-noite e 9 minutos pelo horário de Brasília, o âncora do Jornal da Band e do Band News no meio do dia, Eduardo Ineg, analisa o paradoxo do segundo turno da eleição presidencial. Na avaliação dele, para vencer, o senador Flávio Bolsonaro, do PL, precisa jogar como presidente Lula do PT em 2022. Você confere o comentário completo a partir de agora.
15: Bom, gente, olha que curiosidade. Essa campanha prepara para o segundo turno algo muito curioso. Para vencer a eleição, basta que Flávio Bolsonaro repita ou faça o mesmo que Lula fez em 2022. Ou seja, Flávio tem que beber em Lula. E para Lula ganhar, ele precisa se inspirar em Jair Bolsonaro. Olha que inversão. De 22, ainda que tenha perdido, Jair Bolsonaro fez uma série de coisas no segundo turno em 2022. Não foi o suficiente, mas fez aquelas coisas. Foi um dos caminhos e nós vamos falar sobre isso. É, campanha, quando o presidente é o candidato, guarda um desafio muito importante. Porque a campanha de um candidato que não é presidente começa no momento em que ele é escolhido candidato. Claro, pelas suas virtudes, claro, pelas suas características, claro, pelo que ele representa no jogo político, é evidente que começa muito antes, mas começa mesmo no momento em que as alianças se estabelecem e ele é indicado candidato. Flávio Bolsonaro foi indicado candidato num pedaço de papel do pai e, quando o nome dele saiu, a esquerda festejou. Falou, Flávio Bolsonaro, não é possível, é o melhor adversário para a gente bater. E a direita disse, não é possível, Flávio Bolsonaro, esse é o pior candidato que a gente podia escolher, não tem cabimento, a gente devia escolher o Tarcísio, a gente devia apoiar o Ratinho Júnior. Bom, o Ratinho Júnior não fez o sucessor, o Tarcísio deu um banho em São Paulo, mas Flávio Bolsonaro, o adversário ideal para o PT bater, abertas as urnas, primeiro colocado. Já a campanha de um candidato presidente começa no dia em que ele toma posse no mandato que ele quer renovar. Porque ele vai semeando durante o mandato, para colher na campanha. Não adianta chegar na campanha e dizer, e agora eu vou plantar. Não vai plantar. Agora eu vou colher. Teve 4 anos para plantar. No caso do Lula, ele teve muito mais tempo para plantar. Porque a obra do Lula começa em 2003, durou 8 anos, inclui os anos Dilma, e inclui mais 4 anos agora. Então é ter uma obra contínua. E é essa obra que é avaliada. Não adianta na campanha querer dizer que fará algo que jamais fez. Pode até dizer, fiz, farei, não fiz tudo que eu pude, mas agora eu farei, errei aqui, mas agora eu vou consertar, pode fazer uma série de coisas, mas é sempre obra contra, no caso do Flávio, promessa. Obra versus promessa, realização versus promessa. Exceção, eleição de 2022, a única em que dois presidentes disputavam uma eleição. Ah, mas o Fernando Henrique era presidente. Sim, mas o Lula não era. Então, quando o Lula disputou contra o Fernando Henrique e ganhou, o Fernando Henrique era presidente, mas ele nunca tinha sido presidente. Na nossa história, a eleição de 2022, que é a última, colocou frente a frente dois presidentes, cada qual defendendo a sua obra. Aí é obra versus obra. Raramente é obra versus obra. Em geral, é obra versus promessa. Lula 2002, obra versus promessa. 1989, todos promessa, porque todos os candidatos eram de oposição. 2018, promessa, Jair Bolsonaro versus obra do candidato do PT. Ainda que o Haddad não fosse o Lula, o Haddad representava a herança do Lula, que é o que agora o Lula tenta fazer com o Flávio Bolsonaro. Esse aqui é a herança do Jair Bolsonaro. É sempre um jogo de apresentações, as tais narrativas, né? Mas no caso de um incumbente, palavra horrorosa, a obra, a campanha começa no dia em que tomou posse. No caso do Lula, um pouco mais do que isso. E o desafiante chega com promessas. E aí o eleitor faz a seguinte conta: vale a pena renovar o mandato de quem mostrou isso e mais aquilo e mais aquilo outro que a campanha apresenta no primeiro turno? Ou vale a pena tentar algo diferente? Ou seja, manter ou mudar? Tirando 1989, a gente teve manter ou mudar sempre. 89 era mudar ou mudar, porque não tinha candidato do governo defendendo nada. Aí, obviamente, o Lula entrou na campanha na expectativa, de repetir o que o Fernando Henrique fez em 1998, que é vencer no primeiro turno. Apresentam-se as armas todas. Não é que ele guarda, né? O candidato, mesmo o candidato que tenta entrar, não fica guardando. Não vou falar do pé de meia. Pé de meia só vou falar no segundo turno. Não vou falar do desenrola. O desenrola eu só vou falar depois. Ah, mas você fez o desenrola. Não, para, fica quieto. Não atrapalha. Não vem com esse negócio, não. Não vamos falar que o desemprego está baixo, deixa o pessoal falar que está alto, a gente não fala nada. Não tem isso. Você chega no primeiro turno e você solta todas as suas armas. Está aqui, ó. E o Lula fez isso. O Flávio é o candidato Trump. Tem interferência internacional. Teve a Covid do Jair Bolsonaro. Você fala tudo. Aí quando abrem as urnas, você saiu em primeiro lugar, você funcionou bem. Você saiu que nem o Zema. Não adianta, porque você não tem o que defender, foi um desastre. Então o Lula não é o desastre do Zema, não é o desastre do Caiado, não é o desastre do Renan, nem do Augusto Cury. Ele está no segundo turno, ele está no jogo. Mas as armas que ele apresentou não foram suficientes para colocá-lo em primeiro lugar. Então ele tem que fazer o que o Bolsonaro tentou fazer em 22 e não conseguiu, que é, saindo atrás, né, virar. E olha que interessante, o Lula, ele em 1989 saiu atrás do Collor, 9 milhões de votos, tirou 5 milhões de votos, estou falando de diferença, tá? Porque os dois crescem, mas a diferença entre eles era 9, ele reduziu 5 milhões, ficou 4. Aí o Serra em 2002 saiu 19,8 milhões de votos atrás do Lula. Ele tirou 300 mil votos só. Só 300 mil votos. O Alckmin, tadinho, saiu 6,7 milhões de votos atrás do Lula em 2006. Aumentou a diferença em 14,1 milhões de votos. Terminou em 20,8 milhões de votos a diferença. E assim vai. O Bolsonaro saiu 6,2 milhões de votos atrás do Lula. Tirou 4. ficou 2,1, que é a diferença que a gente tem hoje. Nunca um candidato saiu com uma diferença tão pequena atrás do outro candidato, que é 2,2. Então, quando você olha para a diferença entre os dois, isso mostra que, pela matemática da diferença, analisada a distância, a aritmética, né, da capacidade de virar, existe. Porque todos os candidatos, menos o Serra e o Alckmin, todos tiraram alguma coisa. 5 milhões o Lula em 89, 2 milhões e meio o Serra em 2010 na Dilma, 4 milhões e 900 o Aécio na Dilma, 7,2 milhões o Haddad em cima do Bolsonaro. É que a diferença era de 17,9, mas ele tirou 7,2. Então, você fala assim, vamos analisar os números, a quantidade de votos que o segundo colocado tirou do primeiro, né? Tirou, diminuiu. Olha, todos eles, ou vários deles, vai, tirando aqueles dois que eu citei, tiraram muito mais do que 2 milhões de votos. Na média, sem o Alckmin, 4 milhões de votos. O Lula tem 2,2, dá. Mas pelo histórico dos resultados, não. Histórico dos resultados, não. Nunca aconteceu a virada, você já sabe disso. Os presidentes disputaram o segundo turno 3 vezes, 2 venceram, 1 não venceu. Por coincidência, não por coincidência, a verdade é essa, o que saiu atrás não venceu. O candidato vai ter que mexer. E eu acho que essa que é a questão central do que a gente vai conversar. O que o Lula tem que fazer? O que o Flávio tem que fazer, né? O que eles vão fazer? De novo, vamos olhar para trás. Um dos caminhos é você falar, não, deixa eu entender uma coisa, deixa eu explicar um negócio aqui. O pessoal não entendeu direito, vamos intensificar a mensagem. Porque agora o pobre coitado do marqueteiro que apanha, né? Esse marqueteiro é ruim, o meu governo é extraordinário, esse cara não soube vender, e aí estamos assim, nessa confusão. Então, vamos mexer, intensificar, para ficar usando as mesmas armas, a gente intensifica. O Collor fez isso em 89, ganhou. O Lula, ele estava na linha da mensagem paz e amor, no segundo turno ele levou o Garotinho, ele incorporou o Ciro Gomes tal, e ele venceu. O Bolsonaro, em 18, intensificou o discurso antipetista. Ele dobrou a aposta, mas ele estava na frente. O único cara que estava atrás, e é o caso que interessa, de um cara que intensificou o discurso, foi o Alckmin. Ele insistiu na história ética, falou do mensalão, ficou naquele combate, pá, pá, pá. O Lula não, o Lula mexeu, o Lula estava na frente e mexeu. Ele mudou a pergunta da eleição. Ele começou a querer comparar os governos. Vocês preferem esse governo que o Alckmin representa, que é o governo da privatização, etc. e tal? Então foi interessante, porque naquela eleição o Alckmin manteve o discurso e o Lula mudou o discurso em primeiro lugar. Aumentou a diferença. Então o primeiro colocado mudou o discurso. Então intensificar, o único caso de alguém que estava atrás intensificou, foi um fracasso, a distância aumentou. Como eu falei, saiu de 6,7 para 20,8 milhões a diferença entre os dois. Eu não estou aqui falando das porcentagens, porque o colégio eleitoral também mudou. Tem um segundo caminho, que é apresentar as mesmas armas, só que de um jeito diferente, apostando que a gente não conseguiu explicar a importância do pé de meia, a importância do desenrola, a importância dos projetos. Vamos intensificar, vamos, aliás, apresentar de um jeito diferente. E aí, quando a gente vai olhar os exemplos, só tem exemplo de gente que fez isso e deu certo quando estava em primeiro lugar. O Haddad, em 18, fez isso. Vamos mudar, é um jeito diferente. Então a gente tira o vermelho, tirou o vermelho. Agora nós somos verde e amarelo. O Haddad... O PT fez uma campanha no segundo turno com verde e amarelo. Juntos pelo Brasil do diálogo e do respeito. No primeiro turno, não. Era aguerrido, PT, papapá, vermelho, cara. Aí depois virou verde e amarelo. Aí foi uma mudança muito brusca, que é o risco de tentar apresentar de um jeito diferente usando as mesmas armas, sua oposição ao Jair Bolsonaro, né? Quer dizer, a gente é diferente do Jair Bolsonaro e tal. Não deu certo. Então, quando você muda demais essa apresentação, essa embalagem, essa moldura, o eleitor olha e fala, que é isso? Olha que legal. Ou, que é isso? Gostei não. Não deu certo com Haddad. Tirou voto do Bolsonaro, tirou a diferença, diminuiu a diferença, diminuiu, como eu falei. Saiu de 17,9 para 7, para 10,8. Mas era muito grande a diferença. Então, é complicado fazer isso. O terceiro caminho é vamos apresentar arma nova. Vamos apresentar coisa nova. Gente, coisa nova, vai, música nova. Não vamos continuar cantando Conceição. Porque você fica cantando Conceição o tempo inteiro, primeiro dia, primeira vez você canta no Carnegie Hall, né? Todo mundo fala, olha, Conceição, o Calbi Peixoto está cantando no Carnegie Hall. No final, você está cantando no Orlando Orfei, né? Lá em Tupã, porque ninguém mais quer ouvir. Então, vamos apresentar novas armas. Só que para apresentar novas armas, que novas armas que você tem? Você tem que ter novas armas. Então, quando você pega o Aécio em 2014 e não deu certo, ele se apresentou ao lado da Marina Silva, era uma arma nova. Ele leu uma carta compromisso junto com a família do Eduardo Campos, que tinha morrido, dizendo que incorporou propostas da Marina Silva. Por exemplo, defendeu o fim da reeleição, assumiu um compromisso com o fim da reeleição. Passou a elogiar o Bolsa Família. E ele reduziu a diferença em 4,9 milhões de votos. Ainda assim, perdeu por 3,5. Percebe? Tem impacto, mas não é o suficiente. Tem impacto, mas não é o suficiente. Agora, quais são as armas novas que tem por aí? Então, o Lula está entre três escolhas. Como eu disse, campanha é para você colher o que você plantou ao longo do seu mandato. E o eleitor faz um cálculo. Ele olha e fala assim, vem cá, como é que esse cidadão pegou o Brasil e como é que ele está me entregando agora? Eu estou com dinheiro no bolso ou não estou? A minha vida melhorou? Essas perguntas eu não faço para o candidato. Eu faço para mim. Esse presidente, ele estava nos lugares onde deveria estar ou ele se encastelou? Né? Ele está em sintonia com o que a gente quer, com o que eu quero, com o que eu espero? Ele é coerente? Tem escândalo? Eu gosto dele? Então, são perguntas naturais que o eleitor faz. 2006, por exemplo, e o Lula era presidente, ele foi bem na maior parte das respostas. Como ele pegou o país, como ele estava entregando, se faltava dinheiro ou não, se a vida melhorou, se ele teve presente ou não, se estava sintonizado com a expectativa do povo. Se tinha escândalo aqui, tinha. Tinha mensalão. Mas ele foi bem nas outras respostas. Então, em 2006, foi aquele banho que o Lula deu no Alckmin, não vamos nem repetir aqui. Agora chega 2026... Tem mais ministério do que tinha, a gestão fiscal é um problema, o carrinho de supermercado desafia os indicadores. Ah, mas temos a menor redução de emprego de todos. Mas o dinheiro não está sobrando. Na campanha, o Lula falou do Getúlio Vargas. Getúlio Vargas? Quem é Getúlio Vargas? Por que Getúlio Vargas? Falou do fim da escravidão. Isso é o fim da escravidão? Pode funcionar para alguns, mas os números mostram que não funciona de uma forma geral, né? E tem denúncias, tem o Lulinha, tem o INSS, estourou no colo do governo. Tudo bem que o Lula diz, nós desbastamos essa quadrilha, é o que ele diz. Tudo bem que ele diz, eu prendi o Daniel Vorcaro, ele pode dizer. Mas o Daniel Vorcaro não foi para a cadeia por ação do presidente da República, as pessoas olham e falam, mas não foi ele que prendeu, né? Também não foi ele que desmanchou o esquema do INSS. Foi a Polícia Federal que descobriu o esquema que vigorava desde o governo anterior, né? Desde o governo Bolsonaro, mas explodiu no governo Lula em volume. 2023 funcionou, 2024 funcionou, sem ninguém fazer nada. Meados lá, 2025, aí a Polícia Federal desbastou. Então, por 2 anos e meio, a estrutura do governo, indicada pelo Palácio do Planalto, não conseguiu desmontar. Então, como é que responde a isso? Não basta dizer, eu prendi. Não basta dizer, eu desmontei, eu prendi o banqueiro, porque o Daniel Vorcaro pagou gente ligada ao Flávio, inclusive o filme Dark Horse, tem diálogos do Flávio pedindo, mas pagou Jacques Wagner, pagou Ricardo Lewandowski, pagou Guido Mantega, que foi quem marcou a audiência com o Lula. Então, tem um monte de gente na volta também. Então, não basta dizer. E isso é um problema. Então, se o Lula resolver intensificar os feitos do governo, que é uma possibilidade, nós vamos ver como é que o marketing vai fazer, tudo que ele anuncia tem um custo embutido. Por exemplo, fizemos um pacto contra o feminicídio, mas só no final do governo. E que pacto é esse que não produziu nada? O número de feminicídios não reduziu. O que de concreto é o pacto contra o feminicídio? É uma frase, é um cartaz atrás do presidente, são palavras ao vento, né? A PEC da segurança, fizemos a PEC da segurança. O que é PEC da segurança? O que mudou na segurança? Então, todo anúncio vem uma pergunta, né? Também tem o pacote, teremos caneta emagrecedora, tem o desenrola 3, tem isso, e as pessoas vão falar, mas o senhor está anunciando mais coisa, mas por que só agora? É a pergunta inevitável da intensificação, então o marketing tem que resolver e tem que enfrentar essa pergunta. A campanha tem que enfrentar essa pergunta. Se ele tentar se apresentar de outro jeito, né? É um desafio também, porque ele vai ter que fazer uma carta ao povo brasileiro, ele vai ter que fazer o Lulinha Paz e Amor. A eleição é dia 25, daí porque eles estão lá se pegando, se conversando e tal. E se ele apresentar novas armas, quais são as novas armas? A Marina Silva derrotada? O Haddad derrotado? Quem são? Flávio tem o Caiado para apresentar, foi derrotado, mas é alguém que pode dizer, eu apoio, e hoje vai ser o anúncio. O Zema já anunciou. O Renan falou para, é tudo farinha do mesmo saco, vocês votem quem vocês quiserem, estou fora. O Augusto Cury também já disse que não vai apoiar. Tem o Tarcísio, que venceu as eleições, diz, eu vou fazer campanha para o Flávio. Quem vai fazer campanha para o Lula? O Haddad, como eu falei, né? Não, ele tem alguns ativos, que são governadores que o apoiaram, governadores que ele apoiou, onde o PT foi bem. Mas aí o PT já foi bem. Será que o Lula consegue tirar mais votos dos colégios eleitorais que elegeram os governadores do PT, que são poucos governos, Piauí, Ceará e Bahia? Como é que ele vai fazer em Pernambuco, né? De que lado vai ficar a Raquel Lira? Como ela vai se posicionar, sendo que o João Campos é que seria a figura para apoiar o Lula e perdeu a eleição em primeiro turno? No Rio de Janeiro, o Flávio Bolsonaro já teve votos demais. Quem vai ajudar o Lula a tirar votos? Né? O Eduardo Paes, que perdeu no primeiro turno, ou está atrás, né? Depende aí da decisão da justiça. E aí vem o que eu falei no começo. O Flávio pode jogar como Lula, basta que jogue como Lula em 22. E o Lula vai ter que jogar como Bolsonaro. O que eu quero dizer com isso? Porque em 22 o Lula entrou na frente na pesquisa, estava 5,2 pontos de vantagem na pesquisa, 6,2 milhões de votos. Aí ele conseguiu levar a Tebet, no caso agora o Flávio, o Caiado. Ele conseguiu um apoio, ainda que tímido, do Ciro Gomes, teve apoio do Fernando Henrique, pode não representar muita coisa no momento em que aconteceu, porque era 2022. Mas os economistas todos do Plano Real, Pércio Arida, Edmar Baixa, Armínio Fraga, Pedro Malan, todos apoiaram. Acabou tendo uma, não é exatamente uma frente ampla, mas eram movimentos da sociedade organizada, ou figuras, referência, que foram para o lado do Lula. Ele podia comparar governos naquele momento. Teve a discussão de defender o Nordeste. Ele fez ataques. Ele saiu da bolha, né? Ele foi ao Flow em 2022, né? Enfim, então, se o Flávio Bolsonaro fizer coisas assim, ele não precisa nem usar o Jair Bolsonaro. Ele não precisa. Ele já sabe que o DNA dele é Bolsonaro. Ele não precisa. No que falaram que ele era Bolsonaro, a primeira pesquisa já jogou ele lá com 28%, 20 e tantos por cento. Já o Lula tem um desafio complicado, porque o Lula tem que mexer na geografia do voto, que é o que o Bolsonaro tinha que fazer. O Bolsonaro foi atacar o Nordeste, porque no Sudeste ele estava melhor, mas no Nordeste ele estava fraco. Ele pediu desculpa por coisas que tenha dito, de um jeito tímido, mas pediu, tentou, né? Apresentou mais benefícios, mais coisas, reafirmou, atacou mais o adversário, tinha algum apoio de máquina. Então você vê que, se você fizer uma avaliação geral, Flávio tem mais a ganhar se inspirando, olhando a campanha de Lula de 2022, e o Lula tem mais a ganhar olhando o que o Jair Bolsonaro fez em 22, porque o Jair Bolsonaro em 22 tinha um governo a defender. O Lula tem um governo a defender e um governo muito longo a defender, porque já são vários governos que ele tem nas costas e também os da Dilma. Com um adicional, que isso nunca aconteceu, tudo bem que ele é o candidato que está identificado com o sistema, claramente. Mas imaginar que ele paga a conta do Supremo, isso nunca tinha acontecido, nunca. Porque o Supremo nunca foi tema, mas um tema muito lateral. Nessa campanha, o Supremo é personagem central. Quer dizer, tanto que o Lula já deu uma declaração dando uma espinafrada no Supremo. Delicado isso, muito delicado. Então, todo movimento que o candidato faz no segundo turno sempre vai ser comparado com o governo dele, sempre vai ser comparado com a palavra coerência, sempre vai ser comparado com as palavras ligadas à ideia de conquista e sempre vai ser acompanhada da pergunta: por que isso agora? Eu entendo, você quer ganhar, mas por que você não fez isso antes? Antes no mandato, antes no primeiro turno, por que isso não aconteceu? Então, a dosagem da medida, do remédio, nesse caso é fundamental, porque senão pode dar um revertério e abrir a boca de jacaré em vez de fechar. É intransponível? Óbvio que não. Se fosse intransponível, Flávio Bolsonaro não ia fazer nada, não ia fazer reunião e tal. E se fosse intransponível, o Lula também não ia ficar fazendo reunião. Não é só o desespero, né? Eu usei a imagem aqui dizendo que nós estamos naquela fase da campanha. Disse isso no final do primeiro turno, vale mais agora para o segundo turno, em que o técnico manda o goleiro ir lá para a área, vai lá para a área e tenta cabecear. A campanha do PT está mais nessa linha, né? A campanha do Flávio Bolsonaro, não está. Né? Não está. Então, porque está na frente e o outro está atrás. Mas entenda que, do ponto de vista matemático, dá para virar. Do ponto de vista como produzir essa virada, de onde tirar os votos, aí então a coisa fica muito mais complicada, porque esse mercado do voto tem um número finito de possibilidades. São os votos de um candidato que era contra o Lula, que é o Caiado, o voto de outro candidato que era contra o Lula, que é o Renan, o voto de outro candidato que era contra o Lula, que é o Augusto Cury. Os do Zema pouco importa para onde vão, faz a menor diferença. Entram numa Kombi, e vão para qualquer lugar que dá na mesa. Pega aqueles bonequinhos dos Muppets e vai para casa. Mas perceba que é um desafio e a mão tem que ser muito de cirurgião. Muito, muito. Porque a chance de errar a dose e abrir a boca, como eu falei, do jacaré é muito grande. Não sei se você concorda ou discorda, mas essa é a opinião que eu tenho sobre o assunto.
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6: Meia-noite, 39 minutos pelo horário de Brasília. Na sequência, vem aí a reprodução do Jornal da Noite na nossa programação.

0: Senado começa a discutir o fim da jornada de trabalho 6x1.
1: Alcolumbre sinaliza votação na semana que vem. Senadores do PL chamam proposta de eleitoreira. E você vai ver também.
0: Campanha de Lula prepara mudanças na comunicação para tentar virada no segundo turno da eleição presidencial.
1: Flávio Bolsonaro reforça alianças com apoio de Ronaldo Caiado e partidos do Centrão.
0: Polícia investiga motorista de aplicativo que agrediu e arrastou passageira pelo cabelo.
1: Nos Estados Unidos, condenada que sobreviveu a injeções letais apresenta melhora e já consegue conversar, dizem advogados.
0: Pela primeira vez em mais de 30 anos, Nobel de Física é dado a um único cientista.
1: Aos 39 anos, Lionel Messi se despede da seleção argentina. 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
0: Boa noite.
1: Olá. A polícia do Paraná procura um motorista de aplicativo que agrediu violentamente uma passageira em Curitiba. Rodrigo Leite tem mais informações. Boa noite, Rodrigo.
2: Olá, boa noite a todos. Esse caso de extrema violência foi registrado na última quinta-feira aqui em Curitiba. As imagens das câmeras de segurança mostram o carro vermelho estacionado em uma rua da região. De repente, o motorista sai do veículo, dá a volta e tenta arrancar à força a mulher que estava no banco traseiro, a passageira desse carro de aplicativo. Ele puxa a mulher pelos cabelos e depois joga a passageira com violência na calçada. Ela consegue tirar uma foto da placa do veículo, o que ajudou a polícia nas investigações e a identificar esse agressor. É Israel Guzmão de Souza, motorista de aplicativo, que teve agora a conta dele na plataforma Uber cancelada pela empresa. A passageira, uma empresária, já prestou depoimento à polícia, passou por exames de corpo de delito. Ela disse que a discussão toda começou porque o motorista, em determinado momento da viagem, parou o veículo ali naquela região e disse que queria ir ao banheiro.
3: Eu peguei e falei que ali não era um local, que era um local perigoso, né, para eu ficar sozinha dentro do carro, né. Aí ele pegou e já cancelou minha corrida, e daí ele já veio para minha porta, que eu achei estranho, né. E ele não parava de me puxar pelos cabelos, o tempo todo me puxando pelos cabelos.
2: A Polícia Civil também espera coletar outros depoimentos que possam esclarecer a dinâmica desse caso. Eu volto com vocês aí no estúdio.
0: Obrigada. O Tribunal do Júri de São Paulo condenou a 16 anos e 4 meses de prisão um dos 10 torcedores do Corinthians acusados de participar de uma briga que terminou com a morte de 2 palmeirenses em 2012. O Rodrigo Hidalgo tem as informações.
4: O resultado do julgamento foi conhecido nesta noite. O Tribunal do Júri decidiu o destino dos 10 torcedores do Corinthians acusados de participar de uma briga que terminou na morte de 2 palmeirenses. O julgamento durou 2 dias. Hoje, defesa e acusação fizeram os debates. Depois, os jurados se reuniram na sala secreta. O confronto aconteceu em 2012, na Avenida Enajar de Souza, na Zona Norte de São Paulo. André Alves Leso, de 21 anos, e Guilherme Vinícius Giovanelli Moreira, de 19, morreram. A investigação não conseguiu identificar quem deu os golpes que provocaram diretamente as mortes.
1: Crescem os casos de incêndio envolvendo baterias de bicicletas elétricas. Só no Rio de Janeiro foram 21 explosões esse ano. O Adson Ramos tem os detalhes.
5: Olá, boa noite. Um levantamento feito pelo Corpo de Bombeiros do Rio, a pedido do jornalismo da Band, mostrou que a quantidade de incêndios envolvendo baterias de bicicletas elétricas vem aumentando nos últimos anos. Em 2021, não havia nenhuma ocorrência, só que ao longo de 2022, 2023, 2024, nos últimos anos, realmente a quantidade aumentou bastante. Esse ano foram 21 casos, que é mais que o dobro do registrado em todo o ano passado. Por isso, alguns condomínios estão criando áreas específicas para fazer o carregamento dessas baterias de bicicletas elétricas. Isso tudo para evitar que esses equipamentos sejam carregados em casa. Inclusive, há proibições de que os moradores levem as baterias para os seus apartamentos. E tem que tomar cuidado também na hora de instalar essas estações para carregamento das baterias. Tem que contratar um profissional qualificado e saber se a instalação elétrica é compatível.
0: O namorado da estudante Isabela Cara Cristi foi indiciado por violência psicológica e obstrução de justiça. Ele responde ao caso em liberdade, monitorado por tornozeleira eletrônica.
6: O inquérito que investiga a morte da universitária Isabelle Cara Cristi, de 22 anos, foi concluído. João Munhoz Neto, namorado de Isabelle, foi indiciado pelos crimes de violência psicológica e obstrução de justiça. A investigação não responsabilizou João por induzimento, instigação ou auxílio à morte da jovem. De acordo com as investigações, ficou evidenciada uma sequência de violências contra Isabelle. João Munhoz Neto e Isabelle Cara Cristi começaram a namorar cerca de 2 meses antes da morte da jovem. Os dois se conheceram enquanto trabalhavam em um escritório de advocacia. No dia em que Isabelle morreu, a jovem relatou a um familiar que estava vivendo um relacionamento abusivo com João. Segundo Isabelle, João apresentava comportamentos agressivos e possessivos e que Isabelle se sentia constantemente vigiada por ele.
7: 3 suspeitos de integrar uma quadrilha especializada em furto de carros de luxo foram presos no Rio de Janeiro.
8: Esse homem se aproxima desse carro modelo SUV que estava estacionado na orla da Barra da Tijuca. Em poucos segundos, ele entra no veículo, liga o carro e sai do local. Em outra imagem, o mesmo homem sai desse veículo branco e atravessa a via. Do outro lado, ele vai em direção a um novo veículo. O criminoso faz parte de uma quadrilha de furtos de carros de luxo na região da Zona Sudoeste. Na tarde dessa segunda-feira, a Polícia Civil conseguiu prender em flagrante 3 integrantes desse grupo criminoso. Os agentes ainda apreenderam diversos equipamentos tecnológicos que os suspeitos usavam para furtar os carros.
9: Eles costumam utilizar um equipamento semelhante a um scanner, com o qual eles conseguem dar partida no veículo.
8: Segundo a Polícia Civil, no momento da prisão, os 3 criminosos estavam se preparando para um outro furto na região do Jardim Oceânico, na Barra.
10: Os investigadores apuraram que os suspeitos levavam os veículos para a favela da Serrinha, na zona norte da cidade.
8: Ainda de acordo com a Polícia Civil, um dos carros que aparecem nas imagens sendo levado pelos criminosos pertencia a um funcionário do Tribunal de Justiça do Rio e havia 2 pistolas dentro. Os agentes apuraram que o veículo e o armamento foram levados para a Serrinha a mando do traficante William Ives da Silva, conhecido como Coelhão, um dos chefes do tráfico e um dos criminosos mais procurados do Rio. A delegacia da Barra da Tijuca informou que vai seguir com as investigações para tentar identificar e localizar outros integrantes da organização criminosa e receptadores dos veículos.
0: A tripulação de um navio está desaparecida depois da embarcação afundar no Mar Negro, no litoral da Bulgária, país membro da OTAN. O naufrágio ocorreu depois de um ataque com drones aéreos e marítimos que atingiu 2 embarcações. A tripulação de um dos navios foi resgatada com 2 feridos, mas o outro, com a bandeira do Togo, afundou e as buscas pelos tripulantes continuam. O primeiro-ministro búlgaro classificou a ação como uma violação flagrante do direito internacional, enquanto avaliações de segurança apontam a Rússia como provável autora. O Kremlin não se manifestou.
7: A mulher condenada à morte, que sobreviveu a 2 injeções letais nos Estados Unidos, está consciente quase 1 semana depois da execução frustrada. De acordo com os advogados, Krista Pike acordou no hospital e conseguiu conversar. Ela apresentou uma melhora extraordinária, que é considerada totalmente sem precedentes. Krista Pike foi condenada à morte pelo assassinato de uma colega de escola em 1995. A execução estava agendada para o último dia 30 de setembro. Ela recebeu 2 doses de injeção letal, mas sobreviveu. Foi internada em estado grave, com lesões nos braços e possível dano cerebral. Krista Pike segue algemada e sob custódia no hospital. Não há previsão de alta, nem de uma possível nova tentativa de execução.
0: Os protestos de estudantes aumentaram na França e ganharam a adesão de sindicatos e já deixaram mais de 1.000 feridos em todo o país. As manifestações por melhorias na educação bloquearam quase 2.000 escolas. Em cidades como Paris e Lyon, houve confrontos com a polícia. O presidente Emmanuel Macron se reuniu com ministros para discutir a resposta à crise. Ele foi alvo de críticas por acompanhar um teste de míssil nuclear, enquanto as ruas eram palco de confrontos.
7: O governo da Espanha aprovou 2 decretos para conter a crise de moradia no país. As medidas limitam os preços dos aluguéis, proíbem despejos temporários.

0: a dissolução da Câmara, Sanches conseguiu implementar as novas regras com o apoio de um órgão legislativo reduzido.
1: Destacamos agora os efeitos do El Niño aqui no Brasil. Porto Velho entrou em estado de emergência com a seca do Rio Madeira.
2: O decreto foi assinado pelo prefeito de Porto Velho no dia 1º deste mês, com validade de 180 dias. O levantamento oficial aponta 7.500 famílias afetadas. Na capital, o nível do Rio Madeira segue abaixo dos 3 metros.
3: Navegação noturna praticamente proibida, então tem que ter os seus cuidados, porque o Rio Madeira tem os seus cuidados, é muita banca de areia formando, então pode ter a navegação, ter um choque com a banca de areia, ter um incidente grave.
2: O município atua com reforço do estoque de água potável, além de outras medidas para garantir assistência às famílias durante o período de seca.
4: A gente está fazendo essas ações em conjunto com o Corpo de Bombeiros. Nós tivemos um apoio agora complementar da Secretaria de Assistência Social também do Estado, mas é importante a gente frisar que o município ele vem atuando já há mais de 60 dias nessas ações. Em maio, nós já estávamos fazendo o mapeamento, verificando qualidade da água nesses locais, fazendo os testes das águas, buscando as soluções que estão sendo implementadas.
5: A estiagem em Porto Velho é um impacto direto do fenômeno natural Super El Niño, que altera o clima em várias regiões do Brasil. 100 comunidades rurais, ribeirinhas e indígenas são afetadas, só na capital de Rondônia.
4: 7.500 famílias afetadas, mais de 25 mil pessoas que estão sofrendo diretamente com essa estiagem. Então, a Prefeitura de Porto Velho está toda mobilizada, não é só a Defesa Civil, são várias secretarias. Envolve a Secretaria de Saúde, envolve a Secretaria de Infraestrutura. Então, estamos trabalhando em prol das comunidades.
0: O presidente Lula passou o dia discutindo mudanças na estratégia de comunicação para o segundo turno. Ao vivo de Brasília, Natália Pazzi tem mais informações. Boa noite, Natália.
6: Boa noite, Felipe, a vocês e a todos. O primeiro compromisso de Lula foi pela manhã, com a coordenação da campanha para discutir quais cidades farão parte do roteiro de viagens nos próximos dias. A previsão é de que haja reforço dos governadores reeleitos na Bahia e no Piauí. Camilo Santana, ex-ministro da Educação e que estava focado na campanha no Ceará, também deve ser incorporado à equipe. Outra preocupação é com a condução da comunicação. Parte dos aliados defende uma presença maior de Lula nas redes sociais, além de um tom mais combativo, falando diretamente com o eleitor. Outra ala avalia que ainda é preciso falar, por exemplo, sobre segurança pública, preço dos alimentos e custo de vida. A ideia é também trabalhar para aumentar a rejeição do adversário. Nos materiais de campanha, o PT deve adotar o discurso de riscos de perdas de benefícios em um eventual governo de Flávio Bolsonaro. Em um vídeo, a campanha já associa o tesouraço prometido pelo candidato do PL a cortes em programas sociais. Inclusive, o fim da escala 6x1, que começou a ser debatido no Senado, é outra bandeira que vai ser explorada.
7: Quem mentiu até agora, quem não falou a verdade, quem brincou de falar a verdade, agora chegou o dia D. Vai ter que dizer se vai ou não votar. E é simples a votação no Senado. É só digitar e aparecer na tela se votou sim ou não, e o povo vai ficar sabendo amanhã.
6: Diferentemente do primeiro turno, Lula pretende ir a confrontos diretos com Flávio.
7: Agora é importante ter debate na televisão, porque agora é tete a tete. Agora é um contra um.
6: Nesta quarta, Lula terá uma nova rodada de reuniões internas com a coordenação de campanha. Ele também deve ter um encontro com jovens eleitos. Thaís, Felipe.
0: Natália, o candidato do PL, Flávio Bolsonaro, ganhou novos apoios nesta terça-feira. Quais?
6: Isso, Felipe. Flávio Bolsonaro esteve com o governador reeleito de São Paulo, Tarcísio de Freitas, que tenta aproximar o próprio partido, Republicanos, do candidato do PL. À tarde, os dois foram para Goiânia, onde o Ronaldo Caiado, do PSD, oficializou o apoio a Flávio. Na próxima semana, o encontro vai ser em Minas, com o governador eleito, Cleitinho Azevedo. O estado vai ser priorizado, assim como São Paulo, onde o candidato terá uma série de reuniões com prefeitos no fim de semana. Além dos apoios, a ideia é apostar nas propostas para a segurança pública. O plano de governo prevê reduzir a maioridade penal de 18 para 16 anos, além de

0: punições mais duras para adolescentes de 14 anos que cometerem crimes hediondos, além da construção de novos presídios. E também na economia, com a promessa de cortar gastos e retomar privatizações. Ao lado de Caiado, Flávio ainda disse que vai acabar com a era do PT na presidência.
1: A gente vai levantar o melhor time de ministro da história desse país. O Brasil já me deu, Caiado, um Congresso muito mais à direita do que ele já é hoje. Com maioria no Senado para fazer presidente do Senado. Com maioria na Câmara para fazer presidente da Câmara. Para a gente mudar a Constituição. Para a gente redemocratizar esse país. Para as instituições voltarem a respeitar a Constituição. Porque a gente... que é democrata, e cada dia que passa, o brasileiro chega melhor.
0: Flávio recebeu também o apoio formal da Frente Parlamentar do Agro e prometeu investimentos.
2: Vamos fazer um governo responsável, vamos fazer muitos investimentos em infraestrutura, vamos ampliar a nossa capacidade de armazenagem para melhor negociar os preços dos nossos commodities, não só aqui no Brasil, mas com todo mundo. Uma atenção muito especial para a agricultura familiar, não só com os produtores rurais, mas com os trabalhadores rurais também.
0: O candidato do PL também disse que vai participar de debates com Lula no segundo turno.
3: Eu já queria ter participado no primeiro turno de debates com Lula. E vou participar de debates, eu acho que são importantes. É o que eu sempre quis, eu quero comparar os programas de governo, eu quero comparar os governos do Lula com o nosso governo. E eu tenho a convicção de que a gente vai ser vitorioso nesse debate.
0: A federação que reúne a União Brasil e o Progressistas também confirmou apoio a Flávio. O mesmo vai ser oficializado nesta quarta pelo novo partido de Romeu Zema. É com vocês.
4: Obrigada. Correção de rumos para o segundo turno. Veja no comentário de Fernando Mitre.
5: A campanha de Lula, depois do mau resultado do primeiro turno, reajusta suas estratégias, a começar por ataques mais claros a ministro do Supremo, visando ao difícil objetivo de conquistar eleitores que votaram em Caiado, Renan, Cury e Zema. São 8% do total. E a maioria, segundo as pesquisas, iria com Flávio. Outro objetivo também difícil é tentar atrair eleitores daqueles 21% de abstenção, principalmente idosos. Lula perdeu 3,4 milhões de votos em relação a 2022, com recuos generalizados nas cidades menores. A nova estratégia da campanha de Lula inclui, na ofensiva contra Flávio, a tentativa de convencer eleitores de que haveria ameaça de perdas de políticas sociais num governo do adversário. Lula abre sua campanha de segundo turno com uma estratégia que mistura promessa e medo. Thaís Felipe.
4: Obrigada. O Tribunal Superior Eleitoral marcou para quinta a análise no plenário da corte do caso que decidirá se a eleição no Rio de Janeiro termina no primeiro turno com a vitória de Douglas Ruas do PL.
6: Mais cedo, a Procuradoria-Geral Eleitoral recomendou que o TSE aceite a desistência do recurso de Antony Garotinho. Juliano Dipp.
7: Olá, começo já cumprimentando todos vocês, principalmente vocês que nos acompanham aqui pela TV. Bom, o Ministério Público Eleitoral deu o seu parecer, a sua manifestação, dizendo que o Tribunal Superior Eleitoral deveria aceitar o pedido de desistência do candidato Garotinho. Com isso, os votos que ele recebeu seriam anulados. Matematicamente, sem os votos de Garotinho, muda-se a porcentagem de todos os outros candidatos e Douglas Ruas, que hoje aparece em primeiro lugar no segundo turno, ficaria com mais da metade dos votos. Ou seja, venceria a eleição em primeiro turno. Agora, se o Tribunal Superior Eleitoral ignorar a recomendação do Ministério Público e decidir que os votos de Garotinho devem ser computados, o segundo turno segue valendo e aí as eleições vão ser definidas só no final deste mês. Então, por enquanto, segue a expectativa para a decisão final do Tribunal Superior Eleitoral.
4: Valeu, Dipe. 12 partidos e duas federações não atingiram a chamada cláusula de barreira. A gente vai entender um pouco melhor aqui no telão. São esses partidos: PDT, Avante, Missão, Agir, Mobiliza, PSTU, PCB, PRTB, Democracia Cristã, PCO, Democrata e Unidade Popular, além das federações PSOL, Rede e PRD Solidariedade. Essa regra ela foi criada em 2017 e estabelece critérios para ter acesso ao fundo partidário e também à propaganda gratuita de rádio e TV. A cláusula ela fica mais rigorosa a cada eleição e é esse o nosso destaque agora. Dessa vez, era necessário alcançar ao menos um dos critérios, por exemplo, atingir o mínimo, né, o mínimo de votos válidos e eleger também o número básico ali de deputados. A gente vem falando de regras mais rígidas, nesse caso, 13 deputados federais em pelo menos 9 estados. O objetivo da cláusula de barreira é reduzir o número de partidos. Veja só, a gente vai destacar para vocês aqui, em 2018 eram 30 partidos, 2022, 19, 2026 chegamos a 10 partidos. E aí, na eleição de domingo, né, como a gente fala, qual a importância disso para a democracia, de ter menos partidos? A gente convidou quem entende do assunto para explicar melhor. É o cientista político Fernando Schiller.
8: Você reduz o número de partidos, você aglutina as visões políticas, ideológicas, etc. Você dá mais nitidez para o sistema partidário, facilita a vida do eleitor e, além de tudo, melhora a governança, ou seja, a possibilidade de se negociar, de se produzir consensos no parlamento.
6: O ministro do Supremo, Alexandre de Moraes, autorizou que a cabeleireira, que ficou conhecida como Débora do Batom, cumpra o restante da pena em regime semiaberto. Débora Rodrigues dos Santos, que pichou a estátua da Justiça na Praça dos Três Poderes em 8 de janeiro de 2023, já estava em prisão domiciliar. Ela foi condenada pela primeira turma do Supremo a 14 anos de prisão por deterioração do patrimônio público, dano qualificado, tentativa de golpe de Estado, abolição violenta do Estado Democrático de Direito e associação criminosa armada. Ela usou um batom. Com a nova decisão, Débora poderá trabalhar e estudar fora durante o dia, mas deverá retornar para casa à noite.
4: Você vai ver a seguir. Senado começa a discutir o fim da jornada 6x1. Oposição quer adiar a votação para depois do segundo turno.
6: Cientista leva sozinho o Prêmio Nobel de Física.
4: Motoristas disputam quem estaciona melhor nos Estados Unidos.
6: Messi é ovacionado e marca gol de pênalti no jogo de despedida da seleção argentina. Em instantes, aqui no Jornal da Noite.
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12: 1h04 pelo horário de Brasília. 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
9: Eu, Stephanie Toso, faço atualização do noticiário na Band News FM, indo direto com os destaques em Brasília. Seguem no Senado os debates sobre o fim da escala 6x1. Fala Márcio Rocha.
11: O Senado vai continuar debatendo a proposta de emenda à Constituição que acaba com a escala 6x1 pelos próximos dias, depois que a primeira sessão de discussão no plenário da Casa foi realizada nesta terça-feira. O presidente da Casa, o senador Davi Alcolumbre, disse que vai cumprir integralmente, sem atropelos, o rito constitucional para a tramitação de uma PEC e que vai manter as próximas sessões para debates. No entanto, a data da votação ainda não foi marcada. Pela Constituição, uma PEC precisa passar por pelo menos 5 sessões de debates antes de ir para a votação no primeiro turno no plenário e outras 3 sessões de discussão antes de ir para a votação no segundo turno. Em ambas, são necessários 49 votos dos senadores para a aprovação.
9: E a pré-venda de ingressos do Rio Open vai até a próxima segunda-feira. Fala Daniel Nascimento.
12: A pré-venda para o Rio Open vai até a próxima segunda-feira para clientes Claro Multi e clientes XP. Os ingressos variam de R$ 70 a R$ 990, de acordo com a sessão e setor escolhidos. A venda para o público geral começa no dia 13 de outubro, às 11 horas da manhã, exclusivamente pelo site da Eventim, o único canal oficial de vendas do torneio. O torneio será realizado entre os dias 13 e 21 de fevereiro de 2027, no Jockey Clube Brasileiro, na Gávea, Zona Sul do Rio. Até o momento, 3 atletas já estão confirmados: o brasileiro João Fonseca, o italiano Flávio Cobolli e o norueguês Casper Ruud.
6: A proposta que acaba com a escala 6x1 começou a ser debatida no Senado. Vamos novamente a Brasília saber os detalhes com a Natália Paz. E Natália.
0: Felipe, a primeira sessão para debater o assunto teve a presença da maioria dos senadores que apoiam o presidente Lula. Foram somente discursos a favor da aprovação da medida. Outras sessões semipresenciais para facilitar o quórum acontecem nesta quarta e quinta-feira. A ideia do presidente do Senado é votar o fim da 6x1 na semana que vem. Davi Alcolumbre afirmou que os colegas devem votar com a sua consciência e sua convicção se o trabalhador merece ou não mais um dia de descanso. Para uma PEC ser aprovada, ela precisa de 49 votos favoráveis em 2 votações. Senadores aliados a Flávio Bolsonaro trabalham para evitar a votação antes do segundo turno das eleições e defendem que outro projeto sobre o assunto seja analisado. Já a base do governo pretende expor quem articular contra. A proposta que estabelece 2 dias de descanso para o trabalhador em redução de salário já foi aprovada pela Câmara. É com vocês.
4: Obrigada, Natália Paz, trazendo para a gente as atualizações. Agora eu vou trazer um destaque curioso. Motoristas disputaram nos Estados Unidos quem estaciona melhor nas ruas da Filadélfia. Olha só, 900, de 900 candidatos, 15 apenas foram selecionados para a final do campeonato de baliza. Essa eu queria ver se você passava, hein? O desafio era estacionar de primeira em uma vaga apenas 45 centímetros maior que o carro. O prêmio foi simbólico de pouco mais de $70 destinado ao pagamento de multas. Já o troféu de vencedor foi feito com um pedaço de meio fio.
6: Adorei o troféu. Fernandinho em instantes comenta. O gênio do futebol se despediu da seleção brasileira. Da seleção brasileira também, o nosso coração. Da seleção argentina. Torcedores fizeram uma linda festa para receber o gênio da bola no estádio Monumental de Núñez, em Buenos Aires. O craque acumula diversos recordes, sendo o jogador com o maior número de partidas e de gols pela seleção argentina. Foram 4 títulos, incluindo uma Copa do Mundo, 2 Copas Américas e 1 Ouro Olímpico. Eu já queria te colocar antes no papo, Fernandinho, a respeito disso e do meio fio. Mas vamos lá, chegou a hora.
13: Pois é, o Messi estacionou.
6: Messi estacionou.
13: Parou um carro, boa noite para vocês.
6: Boa noite.
13: Pelo menos na seleção brasileira. Hoje teve esse jogo contra o Benfica.
4: Argentina.
6: É, eu falei brasileiro e o Fernandinho
13: falei,
6: também.
13: Falei brasileiro, mas ele não vai incomodar mais a gente.
4: Esse aí é o ponto positivo.
13: Mas faz falta um cara como ele.
6: Nossa, ali.
13: Vale a pena pagar o ingresso. A Argentina ganhou do Benin por 3-0, a camisa linda, comemorativa, bonita essa camisa da Argentina. E todo mundo está naquela dúvida, quem foi maior, Messi ou Maradona?
4: Ah, é a discussão. Tem os números,
13: vamos dar uma olhada. Vamos dar uma olhada aí. Eu posso falar que a minha avó é argentina, então para mim Maradona é maior que o Messi. O conjunto da obra do Messi é maior, mas a bola do Maradona é infinitamente maior. Olha, não concorda, Felipe?
6: Eu não, de Stefano foi muito maior que os dois.
13: Foi o que o Pelé disse, decidam entre vocês quem foi o melhor, porque aí depois vocês comparam comigo. Bom, o Messi na seleção argentina, 208 jogos, 126 gols, 70 assistências, uma Copa do Mundo, uma Olimpíada, duas Copas Américas. Tá bom, né? Mas até ele ganhar esse Mundial, até a Copa América que ele ganhou aqui no Brasil, os caras sentavam a lenha nele, hein?
6: É verdade.
13: Sentavam a lenha e batiam forte, hein?
6: Mas nunca fez gol de mão também, também tem essa vantagem. E o Brasileirão, ele tava com saudade nenhuma, antes de me perguntar.
13: Brasileirão? Por quê?
6: Eu?
13: Você tá assustado, né?
6: Ah, apavorado.
13: Vamos lá, 29ª rodada, lembrando que faltam 10 rodadas para acabar, tem Remo e Grêmio. Isso aí você deve estar torcendo, com certeza, para o Grêmio. Bragantino e Mirassol, Internacional e Corinthians, com certeza está torcendo para o Internacional. Aham. E ali para o Grêmio quebrar a cara, né? Vamos deixar as coisas claras. Vamos lá, tem mais jogos ainda nesta quarta-feira ou não? Tem aí, ó, Vitória e Chapecoense, Botafogo e Vasco da Gama. É clássico, Thaís, e aí?
4: Clássico.
13: O Vasco está num momento melhor, não está?
4: Vou torcer para que continue, né?
13: Tá certo. Simbora, tem Cruzeiro e São Paulo. E aí, quinta-feira tem, ó, Santos e Flamengo, Santos em ascensão, Flamengo é líder do campeonato, vai ser um jogão de bola, viu? Sim. Ainda sem o Neymar, perdeu o Arthur agora também, o Santos, mas não deixa de ser um time, porque tá embalado, tá confiante. Aí tem Atlético Paranaense e Atlético Mineiro, Fluminense e Coritiba, Palmeiras e Bahia. Palmeiras tem que ficar esperto jogando em casa, porque senão o Bahia também tá querendo chegar lá em cima.
6: Valeu!
4: Tudo isso?
13: E muito mais já já no Sport Total. Espero vocês, gente, muito obrigado.
4: Beijo, até já. A Fundação Fernando Henrique Cardoso inaugurou um novo espaço interativo em sua exposição sobre o Plano Real.
14: Duas portas com dois caminhos diferentes. Um para quem já tem uma meta definida e o outro para quem está descobrindo. Essas são as entradas para um labirinto. O labirinto econômico.
15: Economia é a economia de cada pessoa, a economia de si mesmo. É a educação financeira, a capacidade das pessoas de lidarem com o dinheiro. Então você entra no espaço, você ganha uma cadernetinha e a cada passo que você dá, você carimba se você ganhou ou perdeu.
14: Ao tomar uma decisão, você entra em uma nova sala. Aí é hora de fazer uma nova escolha. Nessa aqui, por exemplo, tem essa opção. Você recebeu o primeiro salário e quer um celular novo. Pesquisa um financiamento mais barato antes de assinar? Se a resposta for sim, você vai fazer o carimbo. Olha só, aqui nós ganhamos R$100, porque foi uma boa decisão e segue pela porta. A atração inaugurada nesta segunda faz parte da tradicional exposição Um Plano Real, a história da estabilização do Brasil, da Fundação Fernando Henrique Cardoso, que está em cartaz desde 2010.
15: Essa exposição mais antiga, ela diz respeito ao processo de estabilização da economia brasileira. Então tem todo um material histórico aqui, mas também há uma vivência, uma exposição lúdica. É um labirinto em que os jovens são desafiados a fazer escolhas.
6: Artista leva sozinho o Prêmio Nobel de Física.
4: Padre termina a missa ao som de Bon Jovi. Vamos ver já já por aqui no Jornal da Noite.
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2: Uma hora e 15 minutos pelo horário de Brasília. Seguindo com o noticiário na Band News FM, a Advocacia Geral da União pede ao Supremo Tribunal Federal que mantenha a proibição das bets. Detalhes que chegam com Márcio Rocha.
3: A Advocacia Geral da União pediu que o Supremo Tribunal Federal mantenha a eficácia da medida provisória que determinou a proibição das plataformas de apostas na internet, as chamadas bets. Na manifestação, a AGU defendeu que a Procuradoria-Geral da República seja ouvida antes do ministro Luiz Fux, relator do caso, decidir sobre os pedidos do setor para derrubar o texto. Além disso, o órgão defendeu também que uma nova audiência pública seja realizada para discutir o tema. O governo também solicitou que sejam rejeitadas tanto a tentativa de suspender integralmente a medida provisória quanto as alternativas defendidas pelas entidades. As empresas querem preservar a atividade daquelas que já tinham autorização ou, pelo menos, ampliar em 6 meses o período de transição.
2: O governador eleito do Paraná, Sérgio Moro, do PL, se reúne hoje com o candidato à presidência, Flávio Bolsonaro. Direto de Curitiba, informações com Cleverson Bravo.
4: O governador eleito do Paraná, Sérgio Moro, do PL, tem encontro previsto nesta quarta-feira com o senador Flávio Bolsonaro, do mesmo partido, candidato a presidente da República. A reunião terá a participação do também senador Rogério Marinho, do PL, coordenador da campanha. Entre as estratégias que vão ser discutidas está o mapeamento de cidades do Paraná, em que o presidente Luiz Inácio Lula da Silva, do PT, recebeu mais votos no primeiro turno das eleições no domingo.
2: A agenda do presidente Lula, candidato à reeleição pelo PT para hoje, ainda não foi divulgada.
5: Pela primeira vez em mais de 30 anos, o Nobel de Física teve um único vencedor. O cientista belga-americano Francis Hausing, ele que inventou um jeito diferente de estudar o universo. No Polo Sul, ele montou um observatório dentro do gelo para estudar as partículas chamadas neutrinos. Essas partículas atravessam a Terra a todo momento. Ao flagrar o choque delas com o gelo, os cientistas conseguem pistas de onde elas vieram.
6: E uma igreja de Curitiba teve um final de missa incomum ao trazer uma canção de rock para explicar o propósito da vida. Durante uma celebração em inglês, o padre americano Charles Curry recorreu à letra do sucesso It's My Life, da banda Bon Jovi. Ao citar o trecho que diz que a vida é curta e ninguém vive para sempre, o sacerdote conduziu os presentes a se perguntarem sobre o que fazer com o próprio tempo, refletindo com os fiéis sobre fé, escolhas e felicidade.
5: 6 de outubro é o Dia Mundial da Paralisia Cerebral. A Associação Mineira de Reabilitação oferece tratamentos gratuitos para crianças e adolescentes.
7: Gabriela tinha só 6 meses quando começou a frequentar a AMR, Associação Mineira de Reabilitação. Hoje, aos 16 anos, o acompanhamento já faz parte de uma história que acompanha diferentes fases da vida dela. Agora, o foco está também nas pequenas tarefas do dia a dia, atividades feitas em casa que ajudam Gabriela a desenvolver habilidades e conquistar mais autonomia.
8: Quando eu faço a físio, hoje eu consigo mais é correr, eu não conseguia correr quando eu estava na educação física. Eu não conseguia dobrar a roupa, agora eu estou aprendendo.
7: Não existe hoje um número oficial de quantas pessoas vivem com paralisia cerebral no Brasil. O Ministério da Saúde reconhece que ainda faltam estudos nacionais sobre a condição, Uma estimativa usada como referência aponta para cerca de 7 casos a cada 1.000 nascidos vivos em países em desenvolvimento, como o Brasil.
1: A paralisia cerebral, por definição, é qualquer lesão que acontece no cérebro, no sistema nervoso central, em desenvolvimento da criança. Pode acontecer durante a gestação, durante o parto ou até mesmo ao longo da infância.
9: A Associação Mineira de Reabilitação foi fundada em 1964 e trabalha com a reabilitação neuromotora de crianças e adolescentes, de 0 a 18 anos. Atualmente, são 500 pacientes atendidos aqui na associação. Todo atendimento é gratuito e é feito por profissionais de diferentes áreas.
7: Para Leidiane, mãe do Estevão, de apenas 5 anos, contar com a estrutura do espaço foi importante, principalmente pelo preço dos equipamentos que o filho precisa usar.
10: A gente, inclusive, precisou, né, de adquirir antes de o Estevão fazer terapia aqui, e é um valor que para nós, famílias, é muito caro, né? E, nossa, ajuda demais a gente ter esse suporte, né, da MR com os equipamentos para eles.
2: O Jornal da Noite termina aqui.
6: Uma excelente quarta-feira para você.

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3: Uma hora 22 minutos pelo horário de Brasília. Mais uma vez, bom dia para você que está sintonizado nessa madrugada aqui na programação da Band News FM. Hoje, quarta-feira, 7 de outubro de 2026. Eu, Stephanie Toso, sigo por aqui na atualização do noticiário. Ó, já desejar um bom dia para o Rogério de Ribeirão Preto. Falou que por lá agora 20 graus em média. Já mandando uma ótima madrugada para todos nós, inclusive para os nossos ouvintes. O Greco também está por aqui, acompanhando a programação da Band News FM, mandando um ótimo trabalho. Quem passou um tiquinho mais cedo já desejando um bom dia foi o Sérgio Girota. Falou que em São Caetano está chovendo e falou assim, e deve esfriar, já separei um cobertor mais apropriado. Isso aí, em madrugada um tiquinho mais úmido aqui por São Paulo, está chovendo em vários pontos da cidade. E aí, reflexo de toda aquela instabilidade. Hoje, quarta tendência é que ao longo do dia o sol volte a aparecer um tiquinho por aqui, mas a nossa temperatura ainda segue mais amena, só esquenta mesmo entre amanhã, quinta e a sexta, aí volta a ficar mais abafado por aqui, mesmo assim os dois dias ainda com atenção para essas pancadas bem típicas da primavera. Quem mandou um oizinho também por aqui foi a Lilu, que já apareceu, para mandar uma ótima noite para todos nós. O nosso ouvinte de sempre, mais animado, o João, já mandando aquele bom dia, está puxando mais um plantão. Vamos juntinhos aí, ele até às 5 horas da manhã, eu até às 7, trazendo destaque do noticiário, fazendo todo aquele rescaldo. Bom dia, Stephanie, sou o Expedito, porteiro aqui de Delfim Verde. E aí ele falou assim, que em Itapecerica da Serra tá chovendo, e mandou um abraço para todos nós. A Andresa de Manaus falou que lá é o oposto, hein? Já mandou bom dia por aqui, falou assim, aqui em Manaus, além de estar quente, tá com muita fumaça, tá cruel. Um tiquinho mais cedo, acho que eu perdi a mensagem, tá? Mas um dos nossos ouvintes, que também é da região norte ali do país, falou que em média, né, tem feito aí 35, 37 graus todos os dias. E aí ele comentou justamente isso, né? Tá precisando de chuva. E realmente, gente, norte do país tá com um cenário muito diferente aqui do sudeste, do sul. E a situação fica mais complicada mesmo, ainda muita influência do El Niño. Nesses próximos dias, o calorão deve continuar aí com recordes até de temperatura. Ó, o Rodrigo, que é do Grajaú, tá em Osasco e falou que tá chovendo. Mandou uma ótima noite para todos nós. Quem também já passou por aqui, tá indo dormir, mas já mandou um oizinho, foi a Annelise. O Luiz Otávio de São Paulo, já mandando um bom dia. O Ronaldo mandou mensagem para cá também, desejando uma boa noite. A Elizabeth, que mora em Itapevi, tá por aqui também. Falou assim que a Band é companheira dela das madrugadas, ela que tá sem sono. Mas, né, daqui a pouquinho vem. sempre do Clube da Insônia. Quem já mandou bom dia foi o João de Jesus da Barra Funda, também puxando mais um plantão. Está trabalhando, vai até às 7 horas da manhã, ouvindo a programação da Band News FM. Bom, gente, vamos nessa, nesses próximos minutos, girando mais uma vez o noticiário por aqui na programação. WhatsApp aberto, 11-999-592-100. Vai mandando a sua mensagem, o seu alô, ao longo dessa madrugada. Enquanto isso, faço a atualização do noticiário, de novo com os principais destaques direto de Brasília. O senador Flávio Bolsonaro aguarda agora uma decisão da Advocacia Geral da União para visitar o pai, o ex-presidente Jair Bolsonaro, na prisão. Quem traz os detalhes direto da capital federal é o Leandro Aislan.
1: A defesa de Jair Bolsonaro pede autorização para que o ex-presidente possa receber uma visita de Flávio Bolsonaro. O filho mais velho do ex-mandatário é candidato à presidência da República pelo PL e disputa o segundo turno com o presidente Lula, do PT. Moraes enviou o pedido para manifestação da Procuradoria-Geral da República antes de tomar uma decisão. Em julho, Moraes suspendeu a autorização para que Flávio fizesse visitas a Bolsonaro por 90 dias, prazo que acaba no domingo. Na decisão, o ministro considerou que houve desrespeito à proibição do ex-presidente de utilizar redes sociais após o senador ler uma carta do pai durante uma transmissão.
3: Dois suspeitos de matar uma mulher e deixar o corpo em um loteamento no Rio Grande do Sul são encontrados. Os detalhes chegam com a Vitória Fernandes.
4: Dois homens, um de 32 e o outro de 35 anos, foram presos em Caxias do Sul, suspeitos de matar uma mulher cujo corpo foi encontrado em um loteamento. Um deles foi encontrado conduzindo o veículo, que, segundo a investigação, teria participação no crime. Com outros elementos, inclusive encontrados no carro, a polícia chegou ao segundo suspeito, companheiro da vítima. Os dois foram autuados em flagrante por feminicídio e outros crimes relacionados. O Instituto Geral de Perícias e a Polícia Civil seguem investigando o caso. Esse é o 60º feminicídio registrado no Rio Grande do Sul em 2026.
3: A Justiça de Goiás condena João de Deus a pagar uma indenização às vítimas de abusos sexuais. Detalhes que chegam com Alexandre Paes.
5: A Justiça de Goiás condenou João Teixeira de Faria, conhecido como João de Deus, e o Centro Espírita Dom Inácio de Loyola por danos decorrentes de abusos sexuais em Abadiânia. Essa decisão determina o pagamento de indenizações no valor de R$20 milhões por danos morais e materiais às vítimas, que comprovaram os requisitos definidos no processo. João de Deus foi condenado a 214 anos de prisão em múltiplos processos pelos crimes de estupro, estupro de vulnerável e violação sexual mediante fraude, além de posse ilegal de arma de fogo, e cumpre uma pena desde o ano de 2018.
3: As primeiras audiências do caso da morte de uma capitã da Polícia Militar em Minas têm datas definidas. Fala Eliseu Júnior.
6: As primeiras audiências de instrução do caso que investiga a morte da capitã da Polícia Militar de Minas Gerais, Michele Leão Azevedo, serão realizadas nos dias 10 e 12 de novembro. Ao todo, 28 testemunhas de acusação e defesa serão ouvidas. O sargento Eduardo Abner, réu no processo, também pode ser interrogado no dia 12. Segundo o Ministério Público, ele teria golpeado Michele com um bastão e asfixiado após uma discussão. O laudo apontou diversas lesões e fraturas no corpo da vítima.
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3: Uma hora 31 minutos. O psiquiatra Daniel Barros apresenta dados que demonstram que a redução do uso de telas de celular ajuda ao melhor quadro de depressão. Ele conversou sobre esse assunto com Eduardo Frumento, Carlos Andreasa e Ivan Brandão.
8: Vou fazer uma pergunta que parece retórica, né? Será que dar um tempo das redes sociais faz bem para a nossa saúde mental, doutor?
9: Tem a resposta curta, que é sim. E tem a resposta longa, que é sim, com certeza, né, Ivan? A gente sabe que as redes sociais, elas são uma tecnologia, a gente já falou mais de uma vez aqui, toda tecnologia tem custo e benefício, a gente sabe que tem benefícios na existência das redes sociais, mas também tem custos. Para mim, pessoalmente, eu ainda acho que os custos são maiores do que os benefícios, então talvez eu preste mais atenção nas pesquisas que falam sobre os problemas e sobre os custos, né, das redes sociais. Essa foi uma pesquisa que foi publicada no ano passado, uma pesquisa importante porque ela avaliou o impacto na saúde mental de jovens quando eles dão um tempo de uma semana apenas no uso das redes sociais. Só desacelerar ou parar, diminuir o uso, isso já faz diferença. O que essa pesquisa encontrou? Procurou ali acompanhar mais de 300 jovens adultos de 18 a 24 anos, 373 para ser mais preciso, e aí sugeriam, né, que as pessoas reduzissem o seu uso, não era uma coisa obrigatória. E 295 participantes toparam reduzir para ver o que aconteceria ali na pesquisa. E eles respondiam questionários sobre como estavam se sentindo, que sintomas que estavam apresentando, como usavam as redes sociais, e aí uma semana, né, toparam ali durante uma semana, quase 300, diminuir o uso das redes sociais. E o que eles fizeram? O tempo médio de uso caiu de cerca de 2 horas por dia, você vê que não era um tempo pequeno, para cerca de meia hora por dia. Isso representou uma melhora de 25% nos sintomas depressivos, 16% nos sintomas de ansiedade e 14% nos sintomas de insônia. Então, o impacto não foi pequeno. Agora, o que os cientistas perceberam, analisando os números, que é interessante a gente pensar, é que mais do que o tempo gasto nas redes sociais, o que fez diferença foi a forma como as pessoas usavam. Então, quando eles diziam assim, eu estou usando de forma menos compulsiva, eu estou menos descontrolado, eu estou me comparando menos. Quando o uso passava a ser mais saudável das redes sociais, isso que trazia maior impacto na melhora dos números. Então as coisas estão associadas, mas elas não são exatamente o mesmo. O que eu quero dizer com isso? Claro, se uma pessoa tem um padrão de uso compulsivo, ela tende a ficar mais tempo. Mas se ela fica um tempo até um pouco mais longo, mas usa de uma forma produtiva, está aprendendo coisa, está realmente se comunicando, talvez isso não seja o mais problemático. A gente tem que ficar de olho nas duas coisas, né? Será que esse tempo exagerado é sinal de um uso negativo? E o quanto isso, de fato, está nos tirando da vida real? Porque esse é um outro ponto, viu, Ivan? Não é só o mal que ela faz, é o bem do qual ela nos priva, né? Se a sua vida está legal em volta, se você tem gente com quem conversar, se você tem coisa legal para fazer, mundo real aqui, analógico, para que você vai ficar também tão mergulhado assim nas redes sociais? Não é só o mal que ela traz, mas o bem que ela, do qual ela nos afasta.
8: E é difícil, né? Você começa a fazer o scroll na tela e às vezes você tá consumindo aquilo ali sem consumir e meio você só se deixa levar, falando aqui, obviamente, de um ponto de vista pessoal, mas acredito que muita gente deve passar por isso. Aí, enquanto você estava falando, eu fui fazer o quê? Fui mexer no celular. mas para ver aquela média diária, que a gente recebe um resumo, né, de quanto você passa de quanto tempo você passa no celular, em quanto tempo você mexe nas redes sociais, o que é entretenimento, o que é utilitário. E eu fiquei um pouco assustado, não surpreso, né, porque eu tô o tempo inteiro no celular e a gente vai misturando essas coisas, né, uma hora, porque a gente mesmo se sabota, né, doutor? Eu falo, não, porque eu uso muito por causa do trabalho, mas ao mesmo tempo que eu tô no trabalho, chega uma notificação, aí você abre, não sei o que, você lê, responde outra mensagem, de repente você tá vendo lá, Andreas, o vídeo do rapaz limpando o casco do cavalo, né, é um negócio que, sei lá, é muito esquisito. A minha média de 8 horas e 23 minutos por dia mexendo no celular. Um negócio impressionante. Surpreso não estou, viu, doutor Daniel? Mas é meio, meio assustador. Queria saber se os ouvintes aí tem mais ou menos de média.
9: É uma engenharia comportamental, né? É. A gente sempre precisa lembrar disso,
10: Ivan. Diga lá, André. Desculpa, doutor, desculpa, pode falar. Eu ia dizer que todos nós,
9: é
10: que
9: talvez... somos vítimas, né, disso.
10: Isso.
9: Vítimas e autores. Vítimas,
10: exatamente. Isso. E fingimos não fazer, né? Muitas vezes fingimos não fazer. Não fico tantas horas assim. Ficamos sim. E eu, inclusive, a autocrítica aqui, muitas vezes eu justifico como se eu estivesse trabalhando. E eu não estou trabalhando, certo? Não estou. Então, é uma provocação importante também que a coluna faz.
8: Até porque o Andreas escreve tudo aqui... com caneta até hoje. Ele não precisa do celular para escrever.
9: Então, tudo vendo?
10: Exatamente.
9: O estímulo à vida analógica, ele pode ser um bom antídoto contra isso. E tem só um viés cognitivo aqui que para a gente fechar, né, para não perder o hábito de falar. Tem um viés chamado de viés de terceira pessoa, que a gente acha que os outros são vítimas, né, são influenciados negativamente são manipulados, né, e fazem essas coisas, e a gente não, né? Então, quando a gente fala do uso excessivo de celular, a gente fala dos jovens, a gente fala dos adolescentes, e a gente esquece de olhar para o nosso próprio padrão, né? Nós também somos manipulados por essa engenharia comportamental, e quanto mais cedo a gente assumir isso, mais a gente vai conseguir se proteger dela.
8: Ô, doutor, e aí, tem tratamento para isso, né? Existem já pessoas que buscam tratamento num vício, quer dizer... O que passa a ser o vício da tela? Acho que a gente já falou disso aqui em outros Humanamente da vida, né? E tem tratamento? Existe algum momento em que isso passa a ser nocivo a tal ponto de que realmente, obviamente, a gente está falando aqui, não faz bem para a saúde mental ficar o tempo todo, e faz bem dar um tempo. Mas tem um ponto ali que divide, ó, isso aqui é doença, você precisa se tratar.
9: Sim, e esse limite é a perda de controle mesmo, né, Ivan? Normalmente, é fácil entender o que é o vício. Às vezes a pessoa fala, mas o que é vício, o que não é? É fácil a gente ter essa seguinte noção. O vício é aquilo que vai crescendo e empurrando a vida para o lado. Imagina uma coisa crescendo, assim, no meio da sua vida e o entretenimento vai ficando de lado, o filme vai ficando de lado, as pessoas vão ficando de lado e aquilo vai... tomando o centro da sua vida e você não consegue mais recuperar e você não consegue fazer as outras coisas que te davam prazer, que seriam importantes. Então essa perda de controle, ela pode acontecer, sim, existem dependências comportamentais de elementos digitais, de internet, pessoas que perdem completamente o controle, perdem emprego, perdem relacionamentos por conta disso, e aí a gente está falando, claro, de um caso mais grave, não é, sem dúvida, a maioria dos nossos ouvintes, mas precisa de tratamento, porque a pessoa não consegue sozinha, ela realmente perdeu o controle.
8: Muito bem. Andreasa, depois eu quero saber qual é a sua média diária aí, hein, também, que eu...
10: Como é que eu faço para ver isso? Ela vai...
8: Então, não sei,
10: ela será grande.
8: Você saber a marca do seu celular para saber se é o mesmo caminho. Mas os ouvintes, por exemplo, o meu
11: deve ser da maçã o celular dele.
8: O meu é também. É uma maçã meio mordida, quebrada, mas tá. O meu manda
10: é da maçã, mas tá velho.
8: A maçã daquela que tá lá no fundo da geladeira. Eu recebo semanalmente, lá veio o pop-up, que isso é engraçado também, né? A ironia é isso, né? Você receber a notificação do negócio.
10: Eu recebo.
8: Nos últimos 7 dias, 8 horas e 23 minutos de média, ativando o celular, né? Porque não necessariamente mexendo, mas destravando para fazer alguma coisa.
10: Agora eu lembrei, eu recebo semanalmente o relatório, e toda vez que eu recebo... Que isso, modesto.
11: Nossa, mas aí você é...
10: Número...
11: Exato.
8: Não, hoje...
10: Modesto.
8: Hoje eu já tô em 5 horas e meia.
9: E o meu tem... Traz até aqui, ó. Tempo de tela dirigindo, 0%. Ó, que bom exemplo.
8: É, o meu não rapaz, tem isso, não. É? Eu não dirijo no celular.
10: Olha só,
8: mas às vezes é só pra vocês, às vezes é só relatório. Às vezes é só pra ver o Ribamar também, ó. Às vezes é só pra matar a saudade.
10: Eu recebo o relatório, Ivan Brandão, e eu, sabe o que eu faço quando eu recebo o relatório? Eu digo, é mentira, é farsa, isso é uma farsa, manipulado, Lula de manipulado. E negação é trabalho, vocês não... Esse, eu sou
8: ele em negação, quer o relatório impresso. É
10: muito, eu sou que, relatório impresso, auditado. Eu fico muitas horas, eu devo dizer, fico muitas horas. Trabalhando, claro.
9: Claro.
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3: Uma hora 43 minutos pelo horário de Brasília, seguindo com os principais destaques do dia, Débora do Batom é condenada pelos atos do 8 de janeiro e passa para o regime semiaberto. Detalhes que chegam com Márcio Rocha.
15: A partir de agora, a cabeleireira Débora Rodrigues, a Débora do Batom, vai passar a cumprir pena no regime semiaberto por decisão do ministro Alexandre de Moraes. Ele atendeu ao pedido feito pela Procuradoria-Geral da República, que defendeu que ela já cumpriu os requisitos para a mudança de regime. Débora foi condenada a 14 anos de prisão por ter participado dos atos criminosos do dia 8 de janeiro. Ela está em prisão domiciliar desde março de 2025 e agora vai ter direito a cumprir parte da pena em trabalho externo no período diurno, mas deve retornar ao local da prisão para recolhimento noturno e nos dias de folga. Débora ficou conhecida por ter pichado, usando um batom no dia dos atos criminosos, a estátua A Justiça, que fica em frente à sede do Supremo, na Praça dos Três Poderes, centro de Brasília.
3: Nos outros destaques do noticiário, o motorista que causou acidentalmente a morte de uma estudante de jornalismo em Belo Horizonte recebe perdão judicial. Fala Josiele Lemos.
16: A justiça concede perdão judicial ao motorista envolvido no acidente que matou por eletrocução a estudante de jornalismo Bruna Ribeiro de Castro Rosas em setembro do ano passado em Belo Horizonte. A decisão foi tomada nesta terça-feira pela 5ª Vara Criminal. Gabriel de Faria Oliveira Carvalho foi denunciado por homicídio culposo qualificado pela embriaguez ao volante e lesão corporal culposa. Segundo o processo, ele perdeu o controle de um Chevrolet Onix na Avenida Nossa Senhora do Carmo, bateu em um poste e o impacto derrubou a estrutura sobre a rede elétrica. O carro foi energizado e Bruna, que era passageira, morreu no local. Na decisão, o juiz considerou o sofrimento moral e físico de Gabriel. Ele e Bruna namoravam havia quase 4 anos e tinham planos de casamento. A mãe da vítima, Léa Paula Ribeiro, afirmou em carta que não o culpava e destacou o amor entre os dois. Gabriel teve as duas pernas amputadas e hoje usa próteses, sente dores crônicas e depende de ajuda da família.
3: A maioria dos brasileiros diz que vai comprar presente no Dia das Crianças. Fala aí, João Marcos Moura.
12: Mais de 70% dos consumidores brasileiros pretendem comprar presentes neste Dia das Crianças. A previsão é de que o crescimento na economia seja de quase R$1,5 bilhão em relação ao montante registrado em 2025. A vendedora Gilvânia de Sá disse que nos últimos dias a procura maior tem sido para acessórios de festas para a Semana da Criança.
17: Que tem a Semana da Criança, tem a Semana Maluca. Aí tem mochila maluca, cabelo maluco, meia maluca. Aí tá focando mais nessas coisas, acessórios, do que brinquedo. As pessoas não tá nem procurando tanto brinquedo, mas essas coisas.
12: Para quem ainda não comprou o presente, a dica é pesquisar os preços e aproveitar as opções que cabem no bolso.
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0: infelizmente, da rotina de muitos brasileiros, não só de brasileiros, mas de pessoas do mundo inteiro, que são as dívidas, né? As pessoas que têm algum tipo de endividamento. E aí aquela história, né? Em vez de cortar gastos, muita gente tenta aumentar a grana, procurar outro emprego, fazer um bico para, de alguma forma, aliviar o bolso, né, Renato?
1: E esse tema aqui parece boleto recorrente, né? Todo mês chega, todo mês volta. Perdi as contas da quantidade de vezes que eu já dividi aqui no Brasil em Retratos as pesquisas que nós, o Instituto Locomotiva, estamos fazendo sobre endividamento. É uma série que nós fazemos há muito tempo aí em parceria com a Question Pro, e os números são bastante interessantes. E ajuda, inclusive, Barão, a entender o mau humor dos brasileiros na economia e o mau humor que os brasileiros mostraram na urna no último domingo. Primeiro, vamos entender o que dívida traz para a vida das pessoas. Nós temos aí 54% das pessoas que estão endividadas que dizem que a sua qualidade de vida diminuiu por conta das suas dívidas. Ou seja, eu estou endividado, minha qualidade de vida piorou, eu estou mais estressado, a minha saúde mental está estourada, como o cartão de crédito. 52% afirmaram que as dívidas afetam negativamente a saúde mental, como a gente acabou de dizer, e metade afirma ter vergonha de falar sobre a sua situação financeira. Ou seja, se a saúde mental não está boa, você pode ir no terapeuta, você pode conversar com um amigo, mas quando você está endividado, metade dos endividados não se sentem à vontade para conversar com absolutamente ninguém. Essas informações são informações bastante esperadas, Barão. O que acontece agora é esse dado que a educação financeira não passa só, a educação financeira não passa só pelo desafio de conseguir economizar aí o dinheiro. Quando a gente pergunta o que você precisa para ficar com as suas contas em dia, a grande maioria das pessoas, 63%, afirmam aumentar a renda. Aumentar a renda, fatores que ajudariam a melhorar a sua vida financeira. Aumentar a renda 63% e depois vem organizar financeiramente com 44% e reduzir os gastos com 38%. Sabe por que esse número é bastante importante? E esse número ainda é mais forte entre os inadimplentes, né, o aumento da renda, porque o brasileiro ganha pouco. Mais da metade das famílias brasileiras tem uma renda familiar menor do que R$ 3.500, Barão. Das mais de 72 milhões de famílias brasileiras, metade tem uma renda familiar menor do que R$ 3.500. Então, muitas vezes, não tem onde cortar. Não tem um planejamento financeiro que pode resolver. Tem que ganhar mais. E é por isso que vem o bico. É por isso que vem o aumento da... vem um trabalho extra. Vem aquele pedido para o patrão fazer hora extra. Porque ou ganha mais, ou vai ter que comer menos. Essa também é a dificuldade que os brasileiros têm de fazer poupança. Muitas vezes a gente acha que é o brasileiro que gasta demais, o brasileiro joga dinheiro fora, o brasileiro não tem planejamento orçamentário, não tem educação financeira. Eu confesso que virar para uma família... para uma mãe de família que sustenta 5 pessoas com 2 salários mínimos e falar para ela que ela não tem educação financeira, sendo que ela sabe o preço do pãozinho no centavo, o preço do ovo no centavo, sabe qual é o dia de promoção de frutas e legumes e verduras no supermercado, de promoção de carne no açougue, que ela não tem educação financeira. Ela pode não saber Excel, mas alguma coisa aí para conseguir fazer alimentar 5 bocas com 2 salários mínimos... Ela entende de uma educação financeira de uma forma que eu mesmo confesso tem alguma certa dificuldade de entender.
2: Renato, eu queria, você falou aí, né, desse malabarismo financeiro que muitas famílias fazem para conseguir chegar até o final do mês. A gente está vendo o endividamento recorde da população brasileira, mas há um dado da pesquisa de vocês também que aponta a dificuldade das pessoas em falarem sobre as dívidas, de falarem e compartilharem, e como isso pode ser um atraso também, né? Uma dificuldade para você sair dessa situação.
1: É super importante esse ponto, Edu, porque quando você troca experiências, você pode aprender com o erro dos outros, você pode descobrir um emprego novo.

0: novo, uma linha de crédito diferente. Quando se conversa sobre o assunto, o endividamento deixa de ser um fantasma. É como se você acendesse a luz num quarto à noite e você fosse aquela criança que estava com medo de fantasma até você colocar, conseguir iluminar o quarto e ver que não tem nada demais ali. Dívida é algo que existe para todo mundo. Os mais ricos estão endividados, os mais pobres estão endividados. Os juros do cartão de crédito, muitas vezes, é o que leva essas pessoas para o buraco. Os juros do cartão de crédito é, sim, o grande responsável pela dificuldade que o brasileiro tem de estar com as contas em dia. Então, dito isso, se abram. Você que está endividado, você que conhece alguém que está endividado, não se preocupe com o julgamento alheio. Eu acho que quanto mais conversa você tiver, mais dicas e oportunidades você vai encontrar.
1: Você sabe, Renato, que a gente está vendo aqui nos Estados Unidos, né, para quem já viveu no Brasil, movimentos muito parecidos. Né? O americano está convivendo com uma realidade, entre aspas, brasileira da economia, da dificuldade mesmo de pagar as contas no fim do mês, do endividamento das famílias. É uma situação que muitos americanos não conviveram. Normalmente, na hora de comprar um bem, comprar um sofá, comprar um carro, as pessoas chegavam lá com dinheiro vivo e compravam, né? Hoje é a história do parcelamento, algo que o americano, de novo, não estava acostumado. Aliás, eu acho que se eu tivesse uma financeira no Brasil, eu abriria aqui nos Estados Unidos, porque você não tem tantas oportunidades como tem na, sei lá, no Mapping, antigo Mapping, na Riachuelo, acho que não existe mais também, enfim. Sabe essa história de ir lá parcelar uma bala? Você paga 33 centavos na bala que custa um real. Então, essa realidade agora está cada vez mais no dia a dia aqui dos Estados Unidos. E tem um outro fator que nós brasileiros já convivemos, né? E ainda é uma realidade no Brasil, mas que é a história de reduzir o produto. Eu peguei agora uma pasta de dente que eu compro no mercado, como qualquer outra, né? E essa pasta de dente, com o mesmo valor, sabe aquela história, o mesmo preço, mas metade praticamente do tamanho dela, né? Então a minha pasta de dente acabou, era uma pasta de dente maior, não estou fazendo propaganda, mas agora a pasta está com o mesmo preço, só que o tamanho mudou. Sabe aquela história da bolacha que você vai comprar e o pacote da bolacha está pela metade? O preço é o mesmo.
0: 0,90.
1: Exato. É 100 miligramas virou 90, então... Isso está acontecendo aqui nos Estados Unidos, essa história até do produto, né? Que daqui a pouco não vai ser chocolate, vai ser sabor chocolate. Sabe aquela história que a gente já viu no Brasil, para baratear mesmo o preço do produto, está acontecendo agora aqui. Então é muito louco, né? As empresas também, entre aspas, acabam se adaptando a essa realidade do consumidor que não tem mesmo a grana e o produto, teoricamente, teria que ser cobrado mais caro. Então tá aí, ó, a pasta de dente... diminuiu o tamanho. O preço é o mesmo, mas diminuiu o tamanho, como a gente já viu, com produtos aí do Brasil. É a realidade brasileira se impondo aqui para o consumidor americano, viu, Renato?
0: Não, é impressionante. Acho que nos Estados Unidos os consumidores vão começar a ficar atentos, igual os do Brasil ficaram atentos, né? Tivemos aqui, inclusive, quando começou esse fenômeno aqui no Brasil, eu lembro, foi quando começou a se consolidar o Código de Defesa do Consumidor. Ia ser obrigado a ter o Código de Defesa do Consumidor em todas as lojas, para mostrar para os consumidores o que era direito, o que não era direito. Hoje, inclusive, você tem que sinalizar mais claramente a redução do produto no Brasil. Vamos ser justos aqui com o nosso país, a legislação brasileira, ela é muito mais rigorosa na defesa do consumidor do que a legislação norte-americana. Então, o recado que fica aí para esse Brasil no final de 2026 é: o endividamento está grande, nós temos os maiores índices de endividamento possível, mas que não basta na visão dos consumidores, na visão dos brasileiros, simplesmente organizar a sua vida financeira. É necessário correr atrás para ganhar um pouco mais de grana.
1: Grande abraço, Renato. Até a próxima.
0: Um abração, Edu. Até mais.
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6: 2h05 pelo horário de Brasília. 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

0: Começa agora para todo o Brasil mais uma edição de O É da Coisa. E se a coisa parece confusa, atrapalhada, vem para cá, que a gente desconfunde e atrapalha. Milhões de pessoas acompanham o programa pelo Toy, ou pelo Band News TV, LG Channels, TCL Channel, Samsung TV Plus, canal 2043. E na caverna do Inhudo, o Inhudo tá um pouco de férias. Depois eu dou detalhes das férias do Inhudo, viu? Isabela, boa noite, boa noite. Valeu,
1: boa noite. Boa noite.
0: Amanhã, do meu querido amigo Guilherme Arantes, a quem mando um beijo, interpretado pelo Caetano. Acho que até o Guilherme acha que fica melhor com o Caetano. Aliás, vale o Bernie! A questão que não quer calar.
2: Qual?
0: Que interpretação não fica melhor com o Caetano?
2: É verdade.
0: O Caetano cantando Beatles consegue ser melhor do que os Beatles. Porque confere ali. Caetano cantando Peninha. E não que eu ache o Peninha ruim, eu não acho. Eu acho que o Peninha na expressão direta do sentimento. Eu gosto da expressão direta do sentimento, gosto das metáforas, mas às vezes a expressão direta do sentimento sozinho do Peninha com o Caetano é uma obra-prima. É uma obra-prima. Assim, já era muito bom, mas ficou bom com ele, né? É, não tem. Se o Caetano cantar uma receita de bolo, né? Fica bom. Aí, achando um trechinho aí, eu vou... Para interromper. A qualquer momento, nós podemos ser interrompidos por Caetano Veloso, cantando Peninha. Qualquer um. Entendeu? Ora, então, a gente começa com amanhã. Até porque a esperança... Um amigo até falou que eu estava elegante, mas minha gravata ficou meio torta aqui, que eu pus de última hora, vai bem.
2: A do Peninha não. Que você queria era sozinho mesmo.
0: Sozinho, é. É.
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0: Olha, é isso. Esses dois versos são geniais. Por que você me deixa tão solto? Por que você não cola em mim? Por que, que você me deixa por aí solto? Eu posso fazer coisas erradas. Cola em mim. É sensacional. É, Vólio Bene, Isa, amanhã, a esperança vem, é sempre bom para todo mundo, né? Especialmente se ela vem acompanhada de dias melhores, coisas de dias melhores para todos. Olha, eu só tenho os fatos. Cássio Conká, tá entre aspas aí, aspas que a tarde que eu mandei para a TV. O Cássio Conká, que é o pai do Kevin Conká, Vólio Bene, é uma família que adora K. Sabe K?
1: Sim.
0: É, K, 500K, adora K. É a família do KKK. Isa. KKKKK. E o Cássio Conká, pai do Kevin Conká, quer Bolsonaro com B livre. O Jair. Quer soltar o Jair. Vamos lá, Cássio Conká. E aí o Cássio Conká falou uma coisa que me deixou quase emocionado, porque eu vou pedir o concurso, como sempre, de advogados, juízes, desembargadores, essa gente toda que lida com leis. Porque o Cássio Conká deve ter um código penal, Vólio Bene, diferente do meu. Ministro, o senhor quer que eu mande um código penal de presente para o senhor? Hein? Mando. Se quiser, mando com uma interpretação junto. Porque vai que o senhor tenha esquecido, entre uma viagem de avião ou outra, Vólio Bene, um macalão aqui, uma coisinha ali, uhum. O cara esquece de ler o Código Penal. Né? O que é muito feio. Entendeu? Não houve Caetano, não houve Peninha e não leu o Código Penal. Não vai salvar a alma assim, hein? Vai acabar, olha, vai acabar na danação. Do que eu tô falando, vai.
1: O ministro do Supremo Tribunal Federal, Cássio Nunes Marques, quer julgar logo após o segundo turno da eleição o pedido de revisão criminal da defesa de Jair Bolsonaro, que pode até resultar na soltura do ex-presidente. A informação é da Folha. O magistrado deve julgar o caso, independentemente de quem for o vencedor da disputa presidencial. Cássio tem avaliado, inclusive, libertar Bolsonaro por meio de uma decisão liminar, mas o cenário mais provável é de que o caso seja levado, claro, ao plenário do STF. O ministro tem dito a aliados que vê uma série de exageros no julgamento da trama golpista, conduzido pelo ministro Alexandre de Moraes, que resultou na condenação de Bolsonaro a 27 anos e 3 meses em regime inicial fechado. Segundo a Folha, em conversa com aliados, Nunes Marques afirma que o pedido de revisão criminal feito pela defesa de Bolsonaro já está pronto para ser julgado, mas que ainda não liberou o processo para não ser acusado de interferência nas eleições, já que ele também ocupa a função de presidente do Tribunal Superior Eleitoral durante o pleito desse ano.
0: E tem uma outra informação que até não veio parar aqui, mas que é importante, meninos. Eu certamente eu não imaginei isso, mas de qualquer modo eu releio aí, porque só quero confirmar que está. Não cheguei ainda à fase, Vólio Bene, de criar realidades paralelas, mas nunca se sabe. Parece que ele disse também que ele não reconhece competência no Código Penal para punições de natureza política. Que foi a parte que mais me encantou. Eu fiquei muito encantado com isso. Né? Uhum. Porque eu gostaria de ver, assim, essa expressão adorável do direito, eu gostaria de ver o ministro a fazer uma sustentação oral a respeito. Uhum. Quando menos. Né, ministro?
1: Essa informação sustentação... consta no texto seguinte, tá? Tem detalhe.
0: Ah, então tá. Eu gostaria... Ah, tá no texto... Ah, o cara tá no texto seguinte aqui. É o animal letra. Vai bem, gostaria de ver o Cássio a fazer essa sustentação oral em favor dos Bolsonaro. O senhor entende, ministro? De que o Código Penal não prevê punições políticas. E, de fato, o Vale o Bene não prevê. Olha que encantador. Até aqui, a sustentação oral pareceria compatível com o ordenamento jurídico. Mas quem disse, Isa, que o Bolsonaro foi condenado sem o concurso do Código Penal? Meu querido Vale o Bene, enquanto eu me estendo aqui sobre alguns ministros, tal, você vai achar para mim os artigos 359L e 359M do Código Penal.
1: Sim.
0: O Vale o Bene é bom nisso, ele vai achar os artigos 359L e 359M.
1: Sim.
0: E aí eu lembro, já falamos, Valiozinho, aí eu lembro que o Jair Bolsonaro foi condenado por organização criminosa, e no caso liderar a organização criminosa, foi condenado por ataque ao Estado de Direito, por tentativa de golpe de Estado, né? Foi condenado pelos crimes ali contra o patrimônio, porque na verdade se considerou que as ações do 8 de janeiro tiveram relação direta com toda a pregação que se fez antes. E, portanto, o condenado que foi condenado na forma da lei. Há ministros que, claro, resistem, né? Carmen Lúcia, o Cristiano Zanin, né? Aqueles da primeira turma, o Alexandre de Moraes, o Flávio Dino. Certamente, o isento, independente, essa mistura de deus Temes com o rei Salomão, que é o André Mendonça, Vale o Bene, né? Deve concordar.
1: Sim.
0: Que essa é a deusa Temes da justiça, junto com o rei Salomão, conhecido por seu espírito de justiça, dá em quê? Em André Mendonça.
1: Claro.
0: Em que mais? Em Cássio Nunes Marques. Né? Aliás, o André Mendonça, eu até brinquei hoje, né, que o André Mendonça, ele está, uma piada do Joseph Heller, num livro chamado Guide Novo, Só Deus Sabe, no Brasil, ele diz assim, o Salomão tentou dividir a criança por senso de justiça, não por astúcia. A piadinha é engraçada. Né? Ele não estava tentando ser astuto, ele estava tentando ser justo, que é mais ou menos o nosso ministro. Né? Ô, Vale o Bene.
1: Oi.
0: Não tem mesmo no Código Penal punição por questões políticas. Mas o que é que diz o artigo 359L do Código Penal? Diga para nós.
1: Ele estabelece, caracteriza o crime de abolição violenta do Estado Democrático de Direito. Diz assim, tentar com emprego de violência ou grave ameaça abolir o Estado Democrático de Direito, impedindo ou restringindo o exercício dos poderes constitucionais, e prevê pena de reclusão de 4 a 8 anos, além da pena correspondente à violência.
0: Entendeu, companheiro? Entendeu, companheiro? Isso é punição política? E o M, Vale o Bene, o que é que diz?
1: Tipifica o crime de golpe de Estado, que é caracterizado por tentar depor por meio de violência ou grave ameaça o governo legitimamente constituído. Reclusão de 4 a 12 anos, além da pena correspondente à violência.
0: O Bolsonaro foi punido por quê? Porque é de direita, de extrema direita, porque não sei o quê. Foi por tentativa de abolição do Estado de Direito, tentativa de golpe de Estado, organização criminosa e os dois crimes contra o patrimônio. Que condenação política. Ele pode achar o que quiser, só não pode usar esse argumento errado. Pode fazer, Vale o Bene, a sustentação oral que quiser em favor do bolsonarismo, mas que o faça com motivos justificáveis. Sem o quê? Fica uma coisa meio ridícula, né? E aí, eu noto. Vamos lá. Cássio Nunes Marques. Nós vamos ver daqui a pouco o Rogério Marinho. O Rogério Marinho é aquele homem que chora quando pensa em golpista preso. Vocês se lembram disso, né?
2: Uhum. Claro.
0: Ele chorou. Tem aquele livro pavoroso que as pessoas dizem. Você leu quando Nietzsche chorou? Na livraria, 3 páginas e me convenci por que não comprar. E tem Quando o Rogério Marinho Chorou, que é um livro que está para ser escrito. Ele foi hoje ao Fachin, foi lá reclamar de ministros que são muito parciais. Exemplo de imparcialidade, de retidão, é o nosso Cássio Conká, o pai do Kevin Conká, dos 500K, quando estavam sendo votadas as questões, estavam sendo votados no Supremo os precatórios da Alcídia, com voto favorável de Cássio e a advocacia do filho Kevin, segundo a conversa, com 500K mês. O mesmo Cássio das folias físicas, patafísicas e aéreas no avião com um macalanzinho, porque ninguém é de ferro também. Não pode ir na festa, não pode ir no seminário, não pode tomar macalã, pode. Votar junto não pode. Quando tem tudo isso. A turma do KN, que manda lá no TRF1, onde o filho advoga. Mas o... Você acredita, Isa, para seu escândalo? Não, seu escândalo não. Você vai falar, é normal. Depois você fala, rei, é normal.
2: Não é estranho?
0: Você vai falar, não, rei, não tem nada estranho nisso. Não tem nada estranho. Você acredita que o Marinho foi reclamar dos ministros do Supremo para o Fachin?
2: Ah, é?
0: É. E não reclamou do Kevin Conká? Do Cássio Conká? Não reclamou. Não é estranho?
2: É um pouco estranho.
0: É um pouco estranho. É, estranho. Não reclamou. Não reclamou do Mendonça. Não reclamou do Mendonça, um exemplo de independência. Vou lembrar aqui, até não botei no roteiro, ministro, mas eu tinha pedido o vídeo, ele está aí. Um vídeo do Mendonça da sua independência. Existe alguma razão para fazer a revisão da condenação de Bolsonaro? Nenhuma. Todas as questões apontadas pela defesa já foram tratadas e enfrentadas no curso do julgamento. Com esse Supremo que está aí, parece que não passa. Mas eles têm grandes projetos para o Supremo, caso o Flávio seja eleito. E aí sim nós conheceremos a verdadeira democracia, com um Senado controlado pelos bolsonaristas, uma Câmara controlada pelos bolsonaristas, a presidência, se o Flávio ganhar, pelos bolsonaristas, e o Supremo, idem. E aí conheceremos a verdadeira democracia, que é mais ou menos aquela que vigora no Rio de Janeiro. Segunda maior abstenção do país, precisa ser pensado, né? Nós vamos pensar tudo isso aqui. Com calma, com tranquilidade, com felicidade. Né? Vamos seguir. Ó, tem uma coisa estranha. Gozado, um amigo tinha me mandado. E eu falei assim, mas é um amigo que eu sei que vota no PT. Eu falei, esse pessoal tá assim, né? Bem brinquei, né? Eu falei, o que é? Tá desconfiando do TSE agora? Você, nós vamos... Ah, tá. Mas o fato é que tem uma coisa estranha no TSE. Sob a gestão do Cássio e do Mendonça. Mas, ô, Voibene, não vou desconfiar das urnas, tá?
1: Tá bom.
0: Não vou desconfiar das urnas. Mas o que tá acontecendo? Tá acontecendo aí. O que que tá acontecendo?
2: Eleitores relataram nas redes sociais nesta terça que o sistema do Tribunal Superior Eleitoral os registra como faltou no primeiro turno das eleições realizado no domingo. Apesar do registro, eles compareceram às urnas e receberam comprovantes de votação. Não há indicação de que o registro de ausência significa que o voto não foi computado. Em uma das publicações, um eleitor questiona o TSE após consultar a situação eleitoral. Ele diz: "Fui conferir meu voto e mostra que eu não fui votar. Eu fui votar e tenho comprovante que fui até as urnas. Segundo o Poder 360, que verificou alguns registros, mesmo com a confirmação impressa de que houve comparecimento à sessão eleitoral, a consulta no sistema do TSE aparece com o registro de faltou. A verificação foi feita no serviço de autoatendimento eleitoral do TSE na opção de justificativa de ausência. O sistema permite consultar informações relacionadas ao comparecimento às urnas e solicitar justificativa eleitoral. Procurado, o TSE não se manifestou até o momento.
0: O Cássio vive desonrando o sindicato dos cabeçudos. Eu fico muito bravo com isso, Valeu Bene, porque depois a gente fica mal afamado. Entendeu?
1: Sim.
0: É, Isa, os cabeçudos precisam se proteger.
2: Claro.
0: Nós que temos cabeça 62, Cássio, 62 centímetros de circunferência, não vou continuar a piada, né? Quer falar que em alguns casos pode ser excesso de cérebro, outros pode ser falta. Ô, Vale Bene, tem uma história para quem foi trotskista, militante trotskista, comunista da linha Trotsky, como eu fui no passado, na juventude. O Trotsky morreu, levou uma picaretada na cabeça, um troço de gelo, né? Que o Juan Mercader jogou, coitado, trincou a cabeça dele. Vai bem, foram pesar o cérebro do Trotsky, o cérebro pesou mais de 4 quilos. Eu acho que era erro da balança. Embora ele tivesse uma cabeça gigantesca. Não, pode não ser o caso do Cássio, né? Mas tem que responder, cara, porque é verdade. Amigo jornalista que trabalha, tá aqui. Ele falou, eu nem vou falar porque senão vai aparecer. Ele é a irmã dele. Ele é a irmã. Vocês já imaginaram uma matéria dessa na vitória do Lula? Lá em 2022? Hein? Parem tudo! Vamos pra rua! Ia ter gente rezando pra pneu, ia ter aquelas corocas tendo ataque histérico. Lembra aquele ataque histérico que teve, acho que foi no Rio Grande do Sul? Se achar aí, até no Rio Grande do Sul, quando falaram que o Alexandre foi preso, aquela informação falsa que a Zambelli e o hacker colocaram, Delgatti, né?
1: Isso.
0: Colocaram na,
1: Walter Delgatti,
0: no TSE, que o Alexandre tinha tido ordem de prisão para o Alexandre, aliás, expedida pelo próprio Alexandre. Você lembra que elas começaram a gritar? Tinha gente sendo visitada pelo orgasmo ali pela primeira vez. E eu até entendo que quando vem a primeira, a pessoa pode, eu não lembro do meu, mas de qualquer modo eu devo ter tido. Acho que eu não gritei, não. Acho que eu me comportei. Mas embora, enfim, acho lindo quem grita também. Acho. Você imagina? E, no entanto, o Cássio não responde. Desmoraliza os cabeçudos, meu! Porra, meu! Respeita os cabeçudos! Marinho com Fachin. E o claro intuito de perseguir o STF. Ficou claro. Nós vamos falar... Não vai falar do Lula, que agora diz que quer demitir, quer tirar o Sidônio da campanha, o Lula que não sei o quê, o Flávio da reeleição. Vamos falar de tudo. Tem vídeo hoje para a gente se divertir aqui. Mas vamos ao Marinho. O Cássio, assim que você acordar, precisa ter uma resposta sobre o TSE. Precisa ter uma resposta. Estamos na era da informática. A informática já é tão velha, Valeu Bem. Não. Marinho com Fachin. Claro, intuito de perseguir o STF.
1: O coordenador político da campanha de Flávio Bolsonaro, o senador Rogério Marinho, esteve hoje com o presidente do Supremo, o ministro Luiz Edson Fachin. A gente vai ouvir trechos do que disse Marinho para ver se a gente consegue chegar a uma conclusão sobre a natureza dessa conversa.
3: Mas eu vejo que o Alexandre Moraes e o Flávio Dino têm se comportado nos últimos tempos claramente com um viés político. Eu acho que política é para os políticos. Tá? A minha preocupação é com a interlocução com o judiciário, não me nego a conversar com eles, mas eu acho que nesse momento vou deixar passar o processo eleitoral para procurá-los oportunamente, se for o caso, mas quando passar o processo político, porque hoje me parece que claramente o viés político tem dominado as ações desses dois senhores.
0: Pois é, muito feio isso. Ministro com viés político é muito feio. Bonito é um ministro sem viés político, aquele misto de Deus a Temes com o rei Salomão, que quer dividir criancinha para o centro de justiça, não por astúcia, como, por exemplo, André Mendonça. Esse sim. André Mendonça, sim, é um ministro isento, independente. A gente viu o que fez com o próprio Alexandre, mandando investigar o arrepio da lei. Desculpa, ali sim, o Código de Processo Penal foi pro lixo. O Gonê, o André Rodrigues, quebrando o sigilo da investigação para jogá-los na boca do sapo, mas não do Cássio Nunes Marques, hein? Do Cássio, não. Só desses. Por quê? Às vezes é preciso ser isento, vale bem. Isento como foi André Mendonça no dia 14 de setembro de 2023, numa sessão do Supremo, quando se estava discutindo a invasão da sede dos três poderes, das respectivas sedes. E o Mendonça decidiu culpar a vítima, numa prova de que isenção ou se tem ou não se tem. Coloquemos esse vídeo só para refrescar a memória, porque aqui a gente é contra o negócio da peixinha Dory. A gente é a favor da peixinha Dory, que é uma fofa, do Procurando Nemo. Mas o jornalismo tem memória ou é peixe Dory sem a mesma graça da peixe Dory? Mendonça, dê-nos um exemplo de independência de espírito, vai.
4: Sabemos nós dois que o ministro da Justiça não pode utilizar a Força Nacional se não houver autorização do governo do Distrito Federal, o que sofre o princípio federal.
5: Não em relação aos prédios federais.
4: Não em relação à Praça dos Três Poderes.
5: Mas em relação às edificações federais.
4: É um absurdo.
5: Pode e deve conter.
4: Com todo respeito, Vossa Excelência, querer falar que a culpa do 8 de janeiro é o ministro da Justiça.
5: Vossa Excelência que está dizendo isso.
4: É um absurdo.
5: Vossa Excelência que está dizendo isso.
4: Cinco comandantes estão presos.
5: Muito embora eu queria e o Brasil quer ver esses vídeos do ministro.
4: Quando o ex-ministro da Justiça, que sucedeu Vossa Excelência, fugiu para os Estados Unidos. Fugiu.
5: Eu sou advogado de ninguém.
4: E jogou o celular dele no lixo.
5: Eu não sou advogado de ninguém.
4: E foi preso. E agora, Vossa Excelência vem no plenário do Supremo Tribunal Federal, que foi destruído, para dizer que houve uma conspiração do governo contra o próprio governo. Tenha dó.
5: Não coloque palavras na minha boca.
4: Tenha dó.
5: Não coloque palavras na minha boca.
0: E foi isso mesmo. Inclusive lançou a teoria conspiratória dos vídeos secretos. Independência. Não, claro que o Alexandre, né, foi tendo um acúmulo ali de ressentimento. Isso é independência. Agora vamos para o item C aí, porque não deixa de ser curioso. Vai lá.
2: Marinho disse não ser possível que a população tenha a percepção de que o judiciário é uma extensão do governo, que isso faz mal à democracia brasileira, mas que crimes de responsabilidade têm de ser apurados.
6: Vingança não significa omissão. Nós não temos vindita nem vingança. Agora, não há omissão. A Constituição é clara. O princípio da separação entre os poderes é um elemento basilar na nossa Constituição e na nossa República. Nós temos três poderes harmônicos e independentes entre si. Mas não existe poder absoluto. E o crime ou o indício de crime cometido por quem quer que seja não pode ser acobertado pelo corporativismo. Então, nós não defendemos uma omissão, defendemos um cumprimento da Constituição. Então, se crime de responsabilidade forem cometidos, é evidente que eles têm que ser investigados. Ninguém está acima da lei, pelo menos é o que eu aprendi desde cedo. Nós viemos dizer também ao ministro Fachin, como eu estive aqui com vários outros ministros, acho que cinco ou seis ministros já foram visitados por mim, de que nós vamos cumprir a Constituição e a lei, né? Que nós não temos espírito de vindita, pelo contrário. que nós queremos reconstruir o país, queremos normalizar a relação entre os poderes, queremos que a separação seja de fato. Não é possível que a sociedade tenha a percepção de que o judiciário é uma extensão do governo. Isso faz mal à democracia brasileira.
0: Em que circunstância o judiciário foi extensão do governo? Sabe o que é complicado nesse raciocínio? É porque ele é golpista. Sim. Mesmo com essa vozinha mansa do neto do Djalma Marinho, cujo avô deve estar se revirando no túmulo, mesmo tendo sido um golpista, apoiou o golpe, mas não aceitou, por exemplo, a cassação do deputado Márcio Moreira Alves e renunciou à Comissão de Constituição e Justiça, que a ditadura tentou impor, e ainda citou Calderón de la Barca, o rei tudo menos a honra. Foi bem. Esse senhor, que já passou pelo PSB, né? E hoje está no PL, em que circunstância esse governo foi, esse STF foi extensão? Punir golpista é extensão do governo? Não deveria ter punido? Eu já vou lembrar um pouco da sua obra, Marinho, calma. Outra, ele está falando o quê? Tem outra confusão aí. Crime de responsabilidade de ministro é lei 1079. As acusações que pesam, o negócio de Alexandre e o contrato da mulher com o Master, aí não tem nada a ver com lei 1079. Aí seria crime comum. Portanto, investigado no âmbito do próprio Supremo. E eles esperam fazer a maioria para eles poderem se livrar dos ministros incômodos. Valeu, Beni, eu quero me livrar de todo ministro que eu acho que teve contato com o Banco Master. Quer dizer que eles vão tentar se livrar do Cássio Conká também? Ah, não, do Cássio Conká não. Desse não. E agora vem o trecho risível, vale a pena fazer a cabeça? Esse, porque eu fiquei com... quase ri.
1: Rogério Marinho diz que parte da população não acredita no judiciário e que aquele que vencer a eleição tem de tomar posse.
0: Porra, eu também.
6: Nós estamos assistindo uma espécie de intervenção continuada na justiça especializada, no caso a justiça eleitoral, por parte de alguns ministros do Supremo Tribunal Federal, como o ministro Gilmar Mendes, com o ministro Flávio Dino. E como havia feito no início desse ano o ministro Alexandre de Moraes. Nunca demais lembrar que até agora, nesse exato momento, nós estamos com uma intervenção que significou a quebra da cadeia sucessória no estado do Rio de Janeiro. Não é por acaso que hoje nós estamos vendo que boa parte da população brasileira não acredita mais no judiciário. Ele está sob suspeita. Isso é ruim para a democracia. Nós, ao contrário, defendemos o judiciário, defendemos as regras, defendemos a lei, defendemos a Constituição brasileira. É extremamente preocupante o aparelhamento claro da máquina pública no país. O que nós queremos é que a população possa livremente exercer a sua cidadania, votar em quem acha que lhe representa, tá? E quem ganhar as eleições precisa ser empossado. Nós estamos preocupados com a maneira como os preceitos, os regulamentos, a jurisprudência e a lei têm sido olimpicamente desprezada e contornada ultimamente aqui por alguns membros do Supremo Tribunal Federal, em especial contornando a justiça especializada, que é o Tribunal Superior Eleitoral.
0: Ele disse que quer que quem ganhe tome posse, Vale Benito. Tô encantado. Tô encantado. Primeiro que não é lhe represente, tá? É o represente, o a represente, que é objeto direto. os casos de objeto direto preposicionado, se Vossa Excelência quiser, depois aí eu posso, tal, mas aí é uma outra regra para o uso do pronome oblíquo. Um homem tão sábio, não custa honrar a língua, né? Tadinha dela, né? Inculta e bela, cada vez mais será, dependendo do que aconteça, sepultura e nunca esplendor. É, para lembrar o Olavo Bilac. Ah, o Rogério Marinho, o Vólio Beni me mandou uma mensagem aqui, diz que antes de qualquer outro vídeo, ele quer que a gente vá para o último aí, porque ele diz que quer se emocionar. Ele andou tocando peninha aí, né? Porque você me esquece e some, e se eu me interessar por alguém? Aí o Vólio falou, eu comecei uma lagoa de emoção aqui, quero continuar. E aí ele quis que eu, ele quer que eu coloque o senhor chorando no dia 13 de julho de 2023, de pena dos golpistas que reclamaram que estavam só comendo frango na papuda. É, Marinho, que nunca se interessou pelos quase 700 mil presos do Brasil, a maioria em pocilgas, a maioria pretos de tão pobres e pobres de tão pretos, né, que estão lá mais da metade em situação irregular, ele nunca se interessou. Mas ele ficou muito chocado com o czar naturalista do poema do Drummond. Né, ele ficou muito chocado quando contaram que havia golpistas presos. O czar naturalista, só para lembrar, é aquele que caçava homens e ficou muito chocado quando lhe contaram que se caçavam borboletas. Né? É, bonitão. É, põe aí para mim, vai.
7: Eu até...
0: Para de chorar, Valdemir.
7: Peço desculpas.
0: Não, imagina, que é isso.
7: Que não é fácil ouvir, que a gente ouve aqui. Eu acho que todos nós temos uma responsabilidade muito grande. Estamos vivendo um momento muito desafiador, que nos cobra atitude, mas também nos cobra inteligência, eminente senador. Nós temos que ter resiliência, planejamento, estratégia,

0: É isso. Então, assim, o Marinho é a própria anedota búlgara do Drummond. O poema chamado Anedota Búlgara.
1: Momento cultural.
0: Que era o czar naturalista, que caçava homens, e ficou muito chocado quando lhe contaram que se caçavam borboletas e andorinhas. Ficou muito espantado. E achou, vale bem, uma barbaridade. Sobre respeitar o resultado da eleição, nós que não somos a Peixa Dori, Bolsonaro, 9 de dezembro de 2022, Lula eleito, ele ainda planejando o golpe, e dizendo que, sobre o controle que ele tinha das Forças Armadas, e deixando claro que não haveria posse. Vai, fala, Bolsonaro. É que o Marinho, coitado, tá esquecido. Vai, vamos lá.
2: Quantas vezes eu disse, ao longo desses 4 anos, que temos algo mais importante que a própria vida, que a nossa liberdade. As decisões, quando são exclusivamente nossas, são menos difíceis e menos dolorosas. Mas quando elas passam por outros setores da sociedade, elas são mais difíceis e devem ser trabalhadas. Se algo der errado, porque eu perdi a minha liderança, eu me responsabilizo pelos meus erros. Mas peço a vocês, não critiquem sem ter certeza absoluta do que está acontecendo. Obviamente, não estou aqui...
0: Isso não está bom, era isso, ele estava se referindo às Forças Armadas. Aí nós temos Bolsonaro, no dia 5 de julho de 2021, isso tudo, Marinho, sobre respeitar resultado. Que resultou, se me permite, na condenação dos golpistas, porque tudo isso teve plano, teve tentativa, e o Alexandre de Moraes virou demônio. E aí vocês dizem, não, nós queremos a cabeça do Alexandre, muitos dizem, o resultado da eleição se deve também ao Master. É mesmo, e aí resolveram eleger o Flávio Bolsonaro, porque ele não tem nada a ver com o Master. Um raciocínio tem de parar de pé. Aí, não é, olha, eu tenho aqui o vídeo, nem vou colocar. 5 de julho, porque não vai dar tempo. 5 de julho de 22, Bolsonaro falando que nem eleição vai ter. O general Heleno, se for para virar a mesa, vamos virar a mesa já. Os Vingadores, agora, Carlos Jordi... eleito, eu estou indo para 4 aí, extremistas do PL e a pauta da vingança. O Carlos Jordi, eleito no Rio de Janeiro, dizendo, não, vai ser impeachment sim. O Felipe Barros, também no Paraná, falando mais ou menos a mesma coisa. Carlos Jordi, investigado por desvio de emenda no PF, pela PF, com caso no STF. E também suspeita de integrar um esquema de desvio de financiamento de atos antidemocráticos. Felipe Barros, que está na investigação do caso Master, que apresentou emendas ali para elevar o valor do fundo garantidor de 250 mil para 1 milhão. Todos patriotas. Não vai passar. Olha, esse tipo de coisa não vai passar. Ah, o Lula hoje também criticou o STF e eu vou criticá-lo por isso. Essa não é a pauta. O Flávio, 5, reafirma o compromisso de propor o fim da reeleição. Vejam aí até possibilidade de reeleição para o Planalto. Até aí, vai lá.
3: A campanha de Flávio Bolsonaro voltou a reforçar o compromisso do candidato de não disputar a reeleição caso vença a disputa presidencial. A proposta está no centro das articulações para ampliar o palanque do senador no segundo turno da corrida ao Planalto. Após terminar o primeiro turno à frente do presidente Lula, Flávio reforçou publicamente que pretende cumprir apenas um mandato e o coordenador da campanha, senador Rogério Marinho, diz que a intenção é aprovar ainda durante a transição de governo a PEC que acaba com a possibilidade de reeleição para o Planalto.
0: Vamos ver, né? Vamos ver. Precisa ver se o Flávio vai deixar e tal. O Tarcísio tá engajadão, tanto é que virou, nós vimos ontem, né? Agora é ele, é o Falcão. Pega o Supremo! Né, Tarcísio? Dizendo com aquele ar todo serioso, todo calmo, assim, né? Eu gosto muito do Tarcísio do estilo. Porque há muitas pessoas que são muito competentes em criar fama de que são competentes. Isso é uma especialidade, inclusive, rara até. É? Qual é a grande competência? Criar a fama de que é competente. Então, e funciona. Funciona. Vamos ver se passa. Né? Duvido que vote ainda agora. Vamos ver o próximo congresso. Precisa ver o Eduardo, se o Eduardo vai deixar. E isso tem uma coisa ambígua aí. Qual é mesmo o plano econômico do Flávio? Corte de gastos. Tesouraço. Ele falou disso. Não tem corte econômico, não tem tesouraço que não passe por aposentadoria, salário mínimo, benefício de prestação continuada. Não tem. E verba para saúde e educação. Acabou. É aí. A depender do ajuste que se queira fazer, pode ser tão duro que não vai reeleger mesmo. Se esse for o compromisso. Considerando as forças que apoiam o Flávio, esses 4 anos podem render muito para ele, eventualmente com o Tarcísio depois se candidatando. É. Mais o que vem de negociação com terras raras, Eduardo já voltou a tocar no assunto. É. Flávio, aliás, falou hoje. E foi tese golpista outra vez. Tá lá, o live da tese golpista.

0: que o Brasil hoje não tem um comando, não tem as interferências que a todo momento aconteceram. Eu espero que não aconteçam daqui para frente, em vários estados, como no Rio de Janeiro. Eu espero que o resultado das urnas nesse domingo já comece a recolocar as instituições dentro do seu devido lugar.
1: Por que o Alexandre deve o mandato dele ao Alexandre? De que diabo ele está falando? Por que ele deve o mandato ao Alexandre? É a tese golpista ainda de 22? Só para não esquecer, né? Segundo a OCDE, o Brasil é o terceiro destino de investimentos do mundo hoje. Ele está mentindo. E segundo a UNCTAD, é o quinto, órgão ligado à ONU, é o quinto em destino de investimentos. Mentira, Flávio. A interferência no Rio de Janeiro, que interferência no Rio de Janeiro? A delinquência que estava lá, né? A propósito, nós marcamos, produção, me diga aí, a 6.1, que era as abstenções no Rio, nós ficou na 6.1 ou qual? Me avisem aqui. Avise o Vale Ben e me fale.
2: 10.1.
1: Então vamos mais adiante, vamos lá. E o Flávio disse que vai a debates e quer comparar governos. Vamos lá, vai.
2: Vamos lá, então, trazer a palavra do Flávio, que também discursou nessa declaração à imprensa. Ele confirmou que deve participar dos debates no segundo turno, também afirmou que queria ter participado dos encontros já no primeiro, mas alegou interferência dos ministros de Lula no debate da TV Globo e na liberdade de imprensa. A gente vai acompanhar.
0: Eu já queria ter participado no primeiro turno de debates com o Lula. Eu vou participar de debates, eu acho que são importantes. O que eu sempre quis, eu quero comparar os programas de governo, eu quero comparar os governos do Lula com o nosso governo, e eu tenho a convicção de que a gente vai ser vitorioso nesse debate. Mais uma vez, eu queria que tivesse acontecido o debate, em especial o último, que foi, houve uma interferência dos ministros do Lula, tanto no TSE como no STF. Eles interferiram num debate, afrontaram a liberdade de imprensa, quebraram a regra do debate, que todos tinham concordado com elas, inclusive o PT, mas por alguma razão eles fizeram esse movimento, o debate foi cancelado, então vou ter a oportunidade agora de debater com eles.
1: O Lula falou que não ia ao debate. Uma coisa é você fazer a reunião, outra coisa é você ir ao debate, fazer reunião para acertar as regras. Quem fugiu do debate, fugiu do Renan, foi você. Né? Quer mesmo comparar os governos? Tomara. Na comparação você perde. Eu quero saber o seu plano de cortes. Eu escrevi um longuíssimo texto hoje a respeito. Aliados de Lula vem erro de comunicação. E eu digo que isso é um erro desses aliados que vem erro de comunicação. Vamos aí até com os rumos da comunicação, vai.
3: A vantagem obtida por Flávio Bolsonaro no primeiro turno da disputa presidencial fez crescer a pressão sobre o ministro Sidônio Palmeira, da Secretaria de Comunicação Social, a SECOM, e sobre o sócio dele, Raul Rebelo, responsável pelo marketing da campanha. Segundo o Globo, lideranças petistas e integrantes do governo passaram a defender uma mudança radical na linha de comunicação adotada por Lula em sua tentativa de reeleição. De acordo com o jornal, o presidente também está muito descontente com os rumos da comunicação.
1: Quando você vence muito, com muita vantagem, aparece 300 pessoas para tentar a paternidade do que dá certo. Se dá errado, a culpa fica solteira, como uma música, Volio Beni, muito antiga, do querido Jorge Benjó, que participou até de um festival. Dona Culpa ficou, Dona Culpa ficou solteira. Dona Culpa ficou solteira, ninguém, porque ninguém quis casar com ela.

0: talvez. Vai cair no refrão agora, ó.
1: Isso.
2: Encontre ainda. Dona Cuba ficou. 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
1: e quem está com ele na música?
2: Dona Cuba quem? Ficou.
1: Calbi.
0: Ah, é.
1: Grande Calbi.
0: Verdade, verdade.
1: Grande Calbi. Grande Calbi junto com Jorge Ben, Jor, né? É, Dona Culpa ficou solteira. Música que ninguém entendeu à época. É, e a culpa fica solteira. Não, o Sidone é um grande profissional, o Raul também é um grande profissional. Acontece que há coisas aí que nós vamos precisar pensar, e eu vou pensar com vocês, e é a natureza do meu texto. É, hoje, ainda vamos falar disso. A questão do algoritmo. A questão de... Sim, é preciso para um eixo. O eixo, a comparação, pura e simples, esse negócio assim, meu governo foi bom, olha o que aconteceu com a renda inédita. O desemprego, o mais baixo da história. É, investimentos, também é um dos mais altos da história. Não, essa questão, essa altura, eu acho que o Lula tem que... Não é mais por aí. Mas isso o Lula fazia questão também de tratar. A questão é saber quais são os marcos da Constituição de 88, Constituição que está ameaçada nos seus 38 anos, mas não vamos ficar nesse discurso abstrato. Isso é partido do Reinaldo Azevedo. Tem que mostrar para a população que os marcos da Constituição de 88 resultam no Bolsa Família, resultam no benefício de prestação continuada, resultam na política de aposentadoria, resultam no salário mínimo. E aí o que? Na saúde, na educação, e aí o que cada um quer. Por exemplo, isso que o Lula fez, ainda dá tempo, né? Ele afirmou ontem que ele carrega o peso da promiscuidade do STF. Coloca o vídeo direto aí.
3: Esse país que teve um candidato que ganhou as eleições anti-sistema, e ele é a cara do sistema. Ele é a cara do sistema. E nós não explicarmos isso para a sociedade é um grande defeito nosso. Porque aqui só tem um candidato que é anti-sistema, que somos nós. Não tem outro candidato. E que estamos carregando nas costas, sabe, uma coisa muito grave, que é a promiscuidade que ficou estabelecida na Suprema Corte Brasileira depois dessa denúncia.
1: Se o senhor entrar nessa, o senhor vai se dar mal. Aí sim. Quem o aconselhou a fazer isso, está errado. Aí eu não sei quem foi. E não quero saber. Porque senão vai que seja gente que eu conheça e depois eu fico um peninho. Sabe por quê? Porque eles fazem esse discurso, o senhor não vai conseguir vaga nesse discurso. Porque eles dão nome. Eles vão falar do Alexandre, eles vão falar do Dino, como eles falaram hoje. Falaram até do Gilmar. Mas eu não ouvi o PT falar do Cássio. Eu não ouvi o PT falar do Mendonça. Não, o Supremo... Não. O Supremo não responde pelo desastre do Rio de Janeiro. O que responde pelo desastre do Rio de Janeiro é outra coisa. Que já respondeu na eleição passada. O debate é bem outro. E se é para fazer o debate certo, vale o bene, a gente faz aqui, né? Ou você vem ao mundo para dar selinho ou vem para dar beijo. Né? Eu sou a favor do selinho, mas também do beijo.
4: O É da Coisa.
1: E para a surpresa de ninguém, vamos lá.
0: A federação formada pelo PP e pela União Brasil, chamada de União Progressista, anunciou hoje que vai apoiar Flávio Bolsonaro no segundo turno. Segundo a senadora Tereza Cristina, do PP, ministra durante o governo Jair Bolsonaro, a decisão foi dada por unanimidade da federação e das executivas dos partidos que se reuniram nesta terça-feira. Os presidentes do PP, Ciro Nogueira, e do União Brasil, Antônio Rueda, estiveram presentes neste encontro. Também hoje, o ex-governador de Goiás, Ronaldo Caiado, derrotado na corrida presidencial, declarou que vai apoiar Flávio no segundo turno. Ao lado do senador do PL em Goiânia, Caiado afirmou o seguinte: Goiás vai dar a maior vitória ao Flávio Bolsonaro nessa eleição. A mobilização vai ser em tempo integral.
1: Isso, que já foi chamado de ladrão por ele, mas aí também é uma coisa, a política é assim mesmo, né? Mesmo para os homens retos, cuja palavra não faz curva como a do Caiado, né? Era esperado, né? Aliás, Evólio Bene, essa mania que você tem de dizer que o cachorro mordeu o menino, Evólio Bene. Quando o menino morder o cachorro, a gente... Ué, mas não foi você que botou? Fui eu. Não, tem que noticiar, afinal, notícia. Mas é que a Isa hoje, ela fica muito angustiada. Ela me ligou e disse assim: Rei, eu tô muito angustiada. Aliás, Isa, eu fiz a nova caneca e não trouxe aqui a nova caneca, minha carinha.
5: Com glow up, né?
1: Eu tô muito angustiada porque eu achei que o Centrão ia continuar com assim, neutro. Eu disse: Ah, Isa. Se o Lula tivesse chegado 7 pontos à frente, pronto, estava declarado. O Rueda consta, inclusive, estava de calça aqui, né, nessa reunião. Eu falo porque, né, teve um vídeo muito interessante. Interessante, dizem, eu não vi. O Tarcísio... Né, e o Centrão é isso. Eu vou apoiar quem eu acho. Acho que o Flávio é favorito, né? É favorito? É, dadas as circunstâncias, é. Daqui a pouco tem pesquisa, vamos ver. Né? A campanha ainda não começou. E sabe quem vai ajudar, Vale Bem?
0: Quem?
1: Que agora tá, virou uma ave de rapina. Virou uma ave de rapina. O Tarcísio, falcão total, agora ele está... Deixa o Flávio ser pomba que eu vou ser falcão. Falando com aquele ar muito serioso e tal, mas também vai ajudar, também para a surpresa de ninguém, mas vai lá, vai, fala aí, vai.
5: Segundo a Folha, o Republicanos deve anunciar nos próximos dias apoio a Flávio Bolsonaro no segundo turno da eleição.
1: Não, para, Isa! Isa, vocês têm que me avisar quando isso vai acontecer, pelo... Eu levo um choque no coração.
0: Surpresa
1: assim,
0: grande.
1: Putz, eu não posso ter. Eu sou um editor já, oficialmente, eu sei que não parece, mas eu sou idoso. Eu não posso ter essas emoções fortes. Ah, mas continue, vai, agora que eu já superei o impacto.
5: Bom, vamos lá, né? Tá preparado?
1: Vai.
5: O acordo foi encaminhado pelo governador reeleito de São Paulo, Tarcísio de Freitas, conversou hoje com o presidente nacional do Republicanos, o deputado federal Marcos Pereira. De acordo com a reportagem, há possibilidade de um anúncio ocorrer em São Paulo com o Tarcísio ou em Minas Gerais com o governador eleito Cleitinho Azevedo. Tarcísio é aliado de primeira hora de Flávio Bolsonaro, enquanto Azevedo já declarou apoio ao candidato do PL no segundo turno. A relação entre Flávio e Marcos Pereira é considerada distante. Nesse sentido, a atuação de Tarcísio como mediador ajudou na aproximação. O Republicanos elegeu 41 deputados e 5 senadores, mas sua relevância no Congresso se dá pela presidência da Câmara, ocupada atualmente por Hugo Mota, que tentará permanecer no cargo a partir de 2027.
1: Eu juro. E tem ainda sobre o Republicanos, né, e o Marcos Pereira, aquilo que ele negou lá atrás, mas que continua, né, que é querer, um pouco, né, uma vaguinha no Supremo, né, tá sempre aí, né, é isso aí.
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1: Muito bem, estamos de volta. O Lula diz que segundo turno vai desnudará herdeiro do fascismo. Vai, vamos lá.
0: Vamos lá trazer este 10. Nesse encontro com aliados, a gente falava mais cedo, Lula afirmou que nesses 20 dias de campanha o grupo governista terá que colocar para fora aquilo que deveríamos estar colocando o ano inteiro e desnudar o que está por trás da eleição de um possível herdeiro do fascismo no país, numa alusão, claro, a Flávio Bolsonaro. A gente vai conferir o que disse o presidente da República nessa terça.
3: Eu acho que essa eleição é uma eleição que a gente vai ganhar, sabe, colocando mais uma vez o que, que é a verdade desse país, a biografia de um candidato, a biografia do outro. Então, gente, é o seguinte, é 20 dias em que a gente vai ter que colocar para fora aquilo que a gente deveria estar colocando o ano inteiro, tentando desnudar o que está por detrás da eleição de um possível herdeiro, sabe, do fascismo nesse país.
1: É, e o Lula disse que vai explorar, né, o tesouraço, né, do Flávio Bolsonaro. Vamos lá.
5: Também no encontro com aliados de ontem, que citamos ainda há pouco, o presidente Lula reforçou que o discurso de ajuste fiscal reproduzido por Flávio Bolsonaro sempre retira benefícios dos mais pobres. Vamos conferir o que disse o chefe do Planalto.
3: Na verdade, eu tenho que ter muito cuidado, porque toda vez nesse país que se fala em dureza fiscal, o que está em jogo é a política de inclusão social. Não é tirar os benefícios dos ricos, é tirar os benefícios dos pobres. E eu não preciso dizer isso para vocês, porque vocês já viveram isso durante muitos anos. E estão vivendo recentemente.
1: Olha, deixa eu dizer uma coisa. Eu, se me permitem recomendar o texto que eu escrevi hoje no Metrópolis. Titio falou sobre como entende, e o que eu entendo está em jogo, e eu existo para, a partir dos fatos, dar minha opinião, da minha análise. Eu considero que a gente vive uma quadra muito interessante. O que está em jogo é a continuidade ou não dos marcos institucionais de 1988, da Constituição de 1988. A Constituição de 1988 estabelece direitos fundamentais que depois ganharam corpo ao longo de governos, muito especialmente no governo Lula, direitos de natureza social. E por mais que a Constituição tenha seus defeitos, e tem, é isso que está em risco. Quando Flávio fala que realmente, se for a sério, não quer a reeleição, quem se preocupa com a questão social deve se preocupar ainda mais. Porque a depender do corte que se faça, realmente a reeleição fica muito difícil. Porque não há, preste atenção aqui, não há o equilíbrio fiscal que os mercados querem, e por isso aquela excitação toda que a gente viu, com os índices subindo e tal. Ah, porque nós vamos equacionar a questão da dívida, e do modo como a equação da dívida se prega o equacionamento, a resposta à dívida no Brasil, sem contradição, porque nesse caso, na imprensa brasileira, não há contradição, é pensamento único mesmo. Não tem como o corte não ser contra os pobres. Não tem como. Ou alguém me... Cadê o programa do Flávio? O programa do Flávio que não está sendo debatido. Não está. Não existe. É isso que eu estou dizendo ali. Então, nós temos duas coisas que se juntaram, que é uma crítica severa e implacável às escolhas econômicas do Lula, consideradas desastradas, etc., por esse pessoal, e a captura de setores amplos da imprensa, eu escrevo lá. Ah, você não é da imprensa? Eu sou também. Alguns sim, outros não, enfim, né? Com as suas divergências. Há veículos em que há divergência, aqui há. Há veículos em que não há, não vou citar, porque todo mundo sabe. Eu trabalho em dois em que há divergência. E elas aparecem. Né? A captura da imprensa pelo bolsonarismo, que passou a enxergar o Supremo como alvo, ignorando algumas ameaças que são evidentes à democracia, que estão presentes hoje no discurso, no Senado, na Câmara, Na clara, nós vimos hoje a ideia da captura do Supremo. Né? Então eu escrevo nesse longo artigo, eu lembro ali a obra magistral, um livro magistral do Saramago, que é o Ensaio sobre a Cegueira.
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1: Que ali é chamada de treva branca, porque não era a cegueira que deixa tudo escuro, é a cegueira que deixava tudo branco, como se a pessoa estivesse cegada por um excesso de luz. Só uma coisa leitosa, em que a pessoa não enxergava. A personagem chamada Mulher do Médico no filme, no livro, ela enxerga. Mas aí ela faz uma análise, ela diz assim, o medo cega... Não, essa não é dela, peguei um trecho diferente aqui do meu texto. Penso que não cegamos, penso que estamos cegos. Olha o jogo que o Saramago faz aqui, tão curto, é genial. Cegos que vêm, cegos que vendo não vêm, fazem questão de ignorar as ameaças à democracia. Faz um ano e um mês que o Supremo mandou golpista para a cadeia. E aquele que encarnou esse ato, que foi da primeira turma, é justamente aquele cuja cabeça se quer. Ah, mas é por causa do Banco Master. Alguém pediu a cabeça do Cássio? Não é por causa do Banco Master. Estão pedindo a cabeça do Cássio? Não, o Cássio é considerado uma referência. O Cássio é o cara que quer soltar o Bolsonaro. Não é o Master a questão. É a democracia. E esses setores de que falo não estão querendo enxergar isso. Problema deles. E muita gente não enxerga também, ou faz que não enxerga, por medo. O medo cega, disse a rapariga dos olhos escuros. São palavras certas. Já éramos cegos no momento em que cegamos. O medo nos cegou. O medo nos fará continuar cegos. E aí no meu artigo eu cito um trecho... Cadê, cara? Do... Origens do Totalitarismo, da Hannah Arendt, que é essa senhora que aparece aqui. Aliás, com alguma frequência eu pergunto se é minha mãe. Né? Minha mãe ficou brava. Falou assim, imagina, eu não sou tão feia assim. Eu falei, mãe, a Hannah Arendt não é feia. Mas mamãe, enfim, sabe como é, né? Ela ficou com ciúme. Eu usei um trecho de Origens do Totalitarismo, que é meio difícil, ela não é uma pensadora fácil. Aí eu disse, e para quem não entendeu, resta a fábula das rãs, do Esopo. As rãs, olha, Benny, estavam vivendo alegremente no brejo. E pula para cá e pula para lá e só à espera de alguém que fosse lá caçá-las para o tio rei comer com tomates e manjericão. que é uma delícia, é o melhor prato que eu conheço. Onde? Aqui, vou falar. Não é merchan, tá? O Issi não me paga nada, mas olha, rando o Issi, meu Deus do céu, que poesia.
6: Lá é bom.
5: A batatinha muito é ótima bem. Também.
1: Aí... A Han estava lá, puta bagunça, Zeus, nós queremos um rei forte. E o rei, sabe, o Zeus lá na eternidade, né, do Olimpo lá, fazendo aquelas sacanagens que eles fazem, os deuses. Vai, cada Han chata. Mas nós queremos! Aí jogou um toco lá. Toma aí, seu rei. As Han pularam. Aí, depois de algum tempo, falaram que é rei nada. Começaram a pular por cima do toco. Né, rei mentira, rei coisa nenhuma. Zeus, queremos um rei. O Zeus se aborreceu, porque o Zeus, quando se aborrecia, era fogo, viu, Vale Bem? O Zeus se aborreceu e falou, mandou uma cegonha de rei. E a cegonha começou a comer as rãs. Aí falou, Zeus, assim não dá. Ele falou, olha, a síntese agora sou eu fazendo, tá? O tio rei Esopo. Eu mandei para vocês um rei para que vocês vivessem em paz e em democracia. Vocês não quiseram, né? Então agora vai com a cegonha que come vocês. Tem gente que tá com saudade de cegonha que come. Tem gente, tem jornalista que está com saudade do cercadinho. Talvez volte. É isso aí.
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1: Olha, já que eu avancei um pouco e eu vou ganhar tempo, alô TV, vou para 16, depois a gente refaz aí o pacto. Gilmar, STF decisivo para garantir direitos da Constituição. O ministro Gilmar Mendes, decano do Supremo, como sempre dizendo a coisa certa, eu adoro falar isso porque eu conheço o Rogério Marinho hoje criticou o Gilmar também. E eu conheço a facilidade com que o ministro é criticado por ter a coragem de fazer e de falar a coisa certa. Sim, esse Supremo, quando foi necessário, assegurou os direitos fundamentais, né? A democracia brasileira está de pé por causa do Supremo. Não por causa dos golpistas, evidentemente, que agora tentam chegar ao poder atacando aqueles que garantiram a democracia. E eu vou estar sempre do outro lado. Se o golpe estiver de um lado, eu estou do outro. Nem que eu tenha que me juntar com gente que eu detesto. Entende? Sempre a favor da democracia. Não quero que me achem bonito, porque disso eu já sei. Quero gente que goste da democracia. É isso aí.
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1: Muito bem, estamos de volta nas redes sociais e na Band News TV. Olha aqui, deixa eu dizer uma coisa. Tem aí, alguns setores deram um grande escarcéu. Alexandre autorizou, o Flávio, acho que já autorizou, a Procuradoria-Geral da República se manifestou a favor. Vai autorizar o Flávio a visitar o Bolsonaro. Está tudo dentro daquilo que estava previsto, do prazo que tem estabelecido. Tem gente que está querendo ver. Ai, uma capitulação. Eu tenho uma preguiça disso, porque a gente que ignora a decisão que foi tomada antes. Se autorizar. Já autorizou? Acho que vai autorizar. Porque era o que estava previsto. Grande coisa. Não tem a menor importância. Apenas que, a visita do filho. Não, a visita do candidato. Que visita do filho? Que porra. Fosse visita. Eu lembro o Flávio dançando funk. Segundo o Gustavo Geyer, como se fosse um orangotango, quando o pai estava internado, vocês não lembram? Eu lembro.
0: Sim.
1: Quem dançava como orangotango? O candidato, o filho ou ambos? Aí não sei, biblicamente talvez ambos, né? Porque tem igual freudianamente também, mas sei lá, ia lá com eles, né, meu filho? Ó, abstenção no Rio. Presta atenção nisso aqui. Vai lá.
0: Sim, mais de 204 mil eleitores digitaram e confirmaram o número 13 para governador do Rio de Janeiro e anularam os votos no primeiro turno das eleições de 2026. O dado foi divulgado pelo Globo após uma análise dos dados dos registros digitais de voto das 37.675 sessões das 92 cidades do estado. Ao todo, foram 204.309 votos com o número 13 anulados. O 13 só ficou atrás do 00, confirmado em 344.840 votos nulos para governador. O número 13 usado pelo PT e por Lula na disputa presidencial não correspondia a nenhum candidato ao governo do estado. O presidente apoiou Eduardo Paes ao governo do Rio, mas ele concorreu com o número 55. O Rio também registrou alto índice de abstenção de 23,32% no primeiro turno das eleições para a presidência. Foi o segundo maior índice entre os estados brasileiros. Ao todo, 2.997.846 eleitores do Rio abstiveram-se. O percentual ficou acima da média nacional de 21,08% e só foi menor do que o registrado em Mato Grosso do Sul.
1: Não tem abstenção da cidade do Rio aí, que eu tinha conversado com os meninos, acho que foram 1.200.000 por aí, só na cidade do Rio de Janeiro, né? 250 mil em Niterói. Eu vou falar, nas regiões comandadas por milícias, abstenção baixa, que ali ninguém tem o direito de se abster. O que isso tem a ver com o Supremo? O que isso tem a ver com o Supremo? Hein? Nada. Nada. enquanto a questão do crime organizado no Rio de Janeiro não for equacionada, nem eleição ali reproduz exatamente o que a população quer. E não será. Tudo indica. O Ministério Público Eleitoral se manifestou contra se manifestou pela anulação dos votos do garotinho. Corre o risco do Douglas Ruas ser considerado vencedor no primeiro turno. E aqui, nós vamos para um espetáculo de bizarrices. Eu tenho até um amigo que acha que é interessante essa estética, Vale Bene, que nós vamos ver aqui. A estética do chicote. Ele acha que tem ali sua interessância.
0: Eu conheço, confesso, essa pessoa?
1: Conhece. Eu conheço. Piada interna aqui. Eu confesso que eu não gosto, porque assim, eu nada que me doa, sabe? Nada que me doa. Mas tem gente que acha que tem lá, dá palpitações eróticas terríveis, a meu ver. Mas, Vale Bene, sabe como é, né? Do que é que nós estamos falando, vai?
5: É gosto, né? Deputada federal Júlia Zanatta, do PL de Santa Catarina, comemorou a vitória nas urnas dando chicotadas no chão. Ao sair às ruas com chicote, a aliada de Flávio Bolsonaro gritou que a eleição dela é histórica. Reeleita para o cargo com mais de 560 mil votos, o equivalente a 13,15%, a catarinense se tornou a candidata mais votada do estado. Em postagem no Instagram, que ultrapassava 887 mil visualizações, a deputada foi questionada, na área de comentários, sobre as referidas chicotadas no chão que foram relacionadas à escravidão e ao racismo por alguns internautas. Outros, porém, parabenizaram a parlamentar. Os quase 10 mil comentários vão de mensagens de parabéns a manifestações contrárias de catarinenses que destacam que a deputada dará chicote nos CLTs. Vamos acompanhar um trecho do vídeo de Zanatta.
6: É histórico! É histórico! É muito voto! Atualiza que eu quero mais! Atualiza! É dado de relho! E quem não acreditou? É Júlia Zanatta com os catarinenses! É muito voto! 400!
1: Isso é só parte da bizarrice, entre outros, que vai tomar a Câmara, que vai tomar o Senado. Há quem se divirta com isso, acho que isso é a modernização do Brasil. Como disse o governador Tarcísio de Freitas, agora com esse novo Congresso, né, nós vamos poder cuidar realmente da agenda do Brasil. Né? Aí eu fico imaginando aquele nosso amigo, o Vale Bene, gritando, atualiza que eu quero mais.
5: Melhor nem imaginar.
1: Slap, slap, slap. É. Né? E essa senhora, lá no passado, tinha umas fotos bem progressistas, assim, sob certo sentido. Que comparava o relevo da ilha com o seu próprio relevo. Um negócio, assim, que é justamente o que encantou aquele nosso amigo, Vale Bem.
0: Imagino que sim.
1: Ex-agente da CIA acusa interferência dos Estados Unidos no Brasil, vai.
0: John Kiriakou, ex-funcionário da Agência Central de Inteligência, a CIA, que ficou conhecido por revelar segredos do Serviço de Inteligência americano, esse agente afirmou que a agência dos Estados Unidos está potencialmente interferindo nas eleições do Brasil a favor de Flávio Bolsonaro. A declaração do ex-agente foi divulgada ainda ontem. O ex-oficial da CIA diz ter subestimado o poder do populismo nessa corrida atual, afirmou que ele, Flávio, vai perder e declarou haver evidências críveis de que a CIA está envolvida. Kiriakou foi agente da CIA por cerca de 15 anos. Ele ganhou destaque em 2007 após revelar que a agência de inteligência dos Estados Unidos praticava tortura durante interrogatórios.
1: Ah, mas quem duvida, né? E finalmente, para encerrar, o Alcolumbre manteve o cronograma para a votação do fim da 6x1, né? E ele falou a respeito, a gente encerra com o vídeo dele. Ô, Vale Bene, você consegue, enquanto o vídeo dele roda, achar os sonhos com o Caetano, do Peninha, para a gente? Então vamos encerrar com Sonhos, outro clássico do Peninha na voz de Caetano, né? Que é bacana ali. Há um pouco de amor, nem que seja esse amor assim que não deu muito certo. Vai, Alcolumbre, tá aí o Alcolumbre, fala.
7: Tá. É cumprir integralmente o rito constitucional, sem atropelos, sem acelerar nada, cumprir terça, quarta e quinta as sessões de discussão das 5 primeiras da PEC do primeiro turno. E a partir daí, da sexta-feira, organizar novamente uma pauta para na semana que vem termos sessões terça, quarta e quinta. E se caso todos nós pudermos concluir as 5 sessões de debates na semana que vem, do ponto de vista regimental, colocar para sua deliberação em primeiro turno. E aí, neste momento adequado, cada senador e cada senadora desta legislatura terá o livre arbítrio de votar com o seu coração, com a sua consciência e com a sua convicção. Se acha razoável nós diminuirmos a escala de trabalho de quase 40 milhões de brasileiros que vivem na escala 6x1 há décadas, ou se acham razoável os trabalhadores brasileiros terem a condição de ter mais um dia na sua vida de descanso para viver, para ficar com a família e para descansar.
1: É isso. E agora, peninha por Caetano. Simplesmente genial. Até amanhã.

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4: 3h32, girando os outros destaques por aqui na programação da Band News FM, a ala bolsonarista já está fazendo planos para o STF para uma possível vitória do candidato à presidência e senador do Rio de Janeiro, Flávio Bolsonaro, do PL. A informação é da colunista da Band News FM, Mônica Bergamo. Ela conversou sobre o assunto com Sheila Magalhães, Carla Bigato e Luiz Megalho.
5: Hora de conversar com Mônica Bergamo. Eu não tenho tema, mas nem preciso, né, Mônica? É o day after, days afters da eleição. Agora sim, chega. A Mônica fala sobre uma divisão no bolsonarismo, sobre como lidar com o STF em caso de vitória nas eleições presidenciais. Mônica, a ideia de muitos é partir para cima, empichar ministro, isso, nomear legal. Outros e mudar completamente a cara do Supremo. Mas há alternativas, né?
6: Não, lideranças. Indicar ministro Supremo já é uma prerrogativa do presidente da República. Então, se o Flávio Bolsonaro vencer as eleições, né, ele vai poder indicar aí pelo menos uma vaga que já está aberta, uma vaga da Carmen Lúcia, que se aposenta, e uma vaga do Luiz Fux, que se aposenta. Então, já vão ser três vagas logo de cara. O presidente que vencer vai colocar mais três ministros, né, novos três ministros na corte. Agora, lideranças do bolsonarismo, com quem eu conversei, o Megari, se dividem sobre o que fazer, o que Flávio deveria fazer, caso seja eleito, em relação ao Supremo Tribunal Federal. Há uma corrente, Megali, que defende que ele não tem que partir para o confronto direto com a corte logo de cara. Por quê? Para não perder tempo e energia política nessa área jurídica, tendo que, ao mesmo tempo, aprovar um pacote de medidas que eles imaginam que vão ser necessárias, um pacote de ajuste fiscal, que vai exigir medidas impopulares já na partida do governo, né? E muitas outras questões de governo que devem ser encaminhadas, e o que vai exigir muita negociação da parte dele. Então, partir para um confronto direto seria um desgaste grande, uma paralisação de outras agendas, Megali. Agora, uma outra ala diz o contrário, né? Diz que, para garantir a governabilidade do governo, o Flávio vai ter que, logo de cara, enquadrar, vamos dizer assim, palavras deles, o Supremo, né? Esvaziando o poder da corte, que em muitos momentos no governo de Jair Bolsonaro foi um freio a diversas medidas, né, do presidente de então. Fazendo isso, ele estaria livre, vamos dizer assim, para governar. Já não existiria um contraponto ao Flávio Bolsonaro. Porque, Megali, apesar dessa possibilidade de próximo presidente eleito indicar três novos ministros, né, as vagas não vão ser todas abertas de uma vez, eles vão se aposentar aos poucos, né? E ele vai ter que conviver com uma corte que não é de forma alguma alinhada às ideias do bolsonarismo. Então a gente já explicou como dá para fazer isso. Ontem a gente explicou, né, que com 49 senadores bolsonaristas, somando os que estão sendo eleitos agora com os que já estão lá, não é possível fazer impeachment de ministro, mas é possível mudar a Constituição e esvaziar o poder do Supremo. Tirar, por exemplo, do Supremo os casos criminais. O Supremo não, os ministros não teriam mais possibilidade de julgar senadores e deputados, o que dá hoje aos ministros um poder muito grande, claro, numa negociação. Transformar o Supremo numa corte constitucional. Grandes temas, uma vez por ano, uma decisão grande, duas, né? Realmente esvaziar o Supremo desse poder que tem hoje. Então, mas nem mesmo isso, quer dizer, alguns líderes acham que nem mesmo isso dá para fazer logo de cara. Agora, Megali, nessas duas correntes, na que quer partir para o confronto logo, para poder eliminar esse contraponto da frente, e a outra ala que acha que não, que é melhor priorizar outras agendas, vamos dizer assim, nas duas correntes, há ao menos um consenso, né? O de que ao menos uma cabeça deveria ser cortada, a do Alexandre de Moraes, ou pelo impeachment, ou pelo convencimento de que ele não assuma a presidência do Supremo, como está previsto para ocorrer em 2027. Então, eu até perguntei, mas como que vai convencer? Isso é uma decisão pessoal dele? Não, dá para fazer uma negociação com ele por meio de outros ministros, dele não assumir a presidência do Supremo, não ser ele o eleito presidente para exercer esse cargo, né? Dar uma outra solução. Vamos ver, tempos turbulentos, né, nessa área aí, caso Flávio seja eleito, Megali. Se Lula for eleito, quer dizer, eu acho que o Supremo vai acabar sofrendo mudanças, é impossível, né, pelo clamor popular mesmo, da opinião pública, o recado que foi dado pelas urnas, não estou falando nem opinião publicada, né, de analistas, de jornalistas, de comentaristas, estou falando do que a população entregou aí nas urnas, é muito difícil que não haja mudanças. Mas seguramente com Lula seria uma mudança um pouco mais gradual e lenta, né? Então, mudança vai ter, né, cara? É impossível que
5: depois
6: fique exatamente
5: depois
6: tudo
5: do que rolou ontem, né, Mônica? Eu acho que não importa quem seja o presidente, certamente a nossa Suprema Corte não será a mesma, né? Daqui a 4 anos.
6: Não, é isso. Quer dizer, a população brasileira elegeu uma quantidade de senadores alinhados com essa pauta, né? Tem até números, depois a gente vai ver isso, eu vou deixar isso para um outro comentário, né? Mas do que aconteceu de fato, quem diminuiu de tamanho, quem cresceu de tamanho, o que isso significa, mas fato é que a população elegeu a grande maioria dos senadores que tinham essa pauta, né? Então essa pauta contou muito, então mudanças a gente vai ter que ter. O que vai se examinar, o que vai acontecer aí, dependendo do resultado para a presidente da República, é a velocidade, né, com que isso vai acontecer, Megali.
5: Eu não vou nem entrar em detalhes agora sobre o risco que a gente corre de viver num país em que o governo tem maioria na Câmara, maioria no Senado, aliás, uma maioria para lá de folgada. Nenhum tipo de bloqueio para um eventual arreganho autoritário vindo de um governo que tem os seus arreganhos autoritários, e aqui não sou eu que estou delirando, né? Essas intenções são verbalizadas, né? Não vou entrar nessa agora. Agora, a situação que o Supremo se colocou, ele se colocou devido à atuação dos próprios ministros. Não sei, vai ter gente ligando, uhum, dizendo aqui, a imprensa, isso que lá, vocês apoiaram o fascismo. Bom, a gente relata e reage de acordo com as situações que nos são postas, né? Quem se colocou nessa situação de contrato com esposa, de jatinho, foram os ministros, não foram nós. A gente também lamentava tudo isso, mas esconder não era uma alternativa. E quando eu vejo a ascensão do bolsonarismo e a queda do xandonismo, no final das contas, quem estava certo era o Nelsinho Mota e o Lulu Santos lá atrás, quando compuseram Como Uma Onda, que a gente usa para encerrar aqui. A vida vem em ondas, Mônica. Um beijo para você, até amanhã.
6: Até.
4: 6h40 pelo horário de Brasília. Na sequência, vem aí a reprise do Band News na área na nossa programação.
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Mais uma edição do Band News na área. Vamos juntos pelas próximas duas horas falando bastante sobre a principal modalidade coletiva do planeta. Futebol, claro, mas também com destaque para outras grandes modalidades, categorias, tudo aqui no Band News na área. Comigo, Bruno Camarão, com Maurício Ferreira, com os comentaristas Bernardo Ramos e Mauro Betting, um super time no rádio, também nas TVs inteligentes, no youtube.com/BandNewsFM, que agora tem Band News FM Esportes. 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Já já a gente vai falar, claro, sobre a sequência do Campeonato Brasileiro da Série A, que volta amanhã com jogos muito importantes. Tivemos já na sexta-feira um Sansão com vitória do Peixe de virada em partida atrasada, em meio à Superdata FIFA, que já está se encerrando. Também tem Série B do Brasileirão, temos projeção de torneios internacionais e, claro, um dia muito especial. É o desenlace de Lionel Messi com a camisa da seleção argentina.

0: É, você conferiu um trechinho de Arran Carmelo, que foi uma canção que viralizou depois do título mundial da Argentina, hoje marcando a despedida de um dos maiores jogadores de todos os tempos, vestindo a camisa da campeã do mundo em 2022 no Catar, Lionel Messi, uma trajetória espetacular de altos e baixos, contestações no início, questionamentos sobre a identidade dele com o povo argentino, um cara criado na Espanha, mas que depois vestiu a camisa e conseguiu fazer história. Maurício Ferreira, tudo bem com você? Ótima noite. Vamos juntos em mais um Band News na área. Não te ouço ainda. Agora sim.
1: Tudo bem, Camarão?
0: Tudo bom.
1: Ótima noite a você, a todo mundo que acompanha por aqui o Band News na área. Mauro Betting, Bernardo Ramos, todo mundo ligado e sintonizado. Esperando as mensagens por aqui no nosso WhatsApp, o 11-999-592-100, 11 o nosso código de área, 999-592-100, e também lá pelo novo YouTube de esportes, hein, da Band News FM. 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E claro que a gente vai falar muito de Lionel Messi, não tem jeito, né? O homem, infelizmente, está se despedindo da seleção argentina.
0: Está se despedindo, Bernardo Ramos.
2: Opa!
0: O que falar de Lionel Messi?
2: Olha, para quem conhece a Argentina, ver uma comoção como a de hoje nas ruas de Buenos Aires, né? Afinal de contas, o jogo era o Monumental de Núñez.
0: Tá rolando, né? Agora, tá?
2: 0-0 contra é Benin. Mas daqui a pouco haverá bola na rede aí. Para o lado da Argentina, claro. E ver uma comoção comparável, por exemplo, dos grandes momentos de Maradona, né? Isso dá a dimensão do tamanho do Messi. Porque o Maradona parecia um ídolo intocável, né? Por ter sido um herói de guerra. Quando, contra a Inglaterra, em 1986, marca dois gols, um deles de mão e outro barrilete cósmico, talvez o gol mais bonito da história das Copas do Mundo, numa vitória sobre o opressor de 4 anos antes. A Guerra das Malvinas teve como antagonista dos argentinos, o opositor aos argentinos, o agressor dos argentinos, no caso, a Inglaterra. E vale lembrar que foi um delírio, inclusive, do então ditador argentino Leopoldo Galtieri, a incursão, né? Encampar aquela ideia de que era possível recuperar as Ilhas Malvinas, né? Uma possessão inglesa. Foi um delírio, muita gente morreu por causa desse delírio e tal. E aí não havia sido o primeiro enfrentamento no campo entre ingleses e argentinos. Teve a final do Mundial de 84, interclubes, né? Entre Independiente e Liverpool. Mas numa Copa do Mundo, um jogo entre Inglaterra e Argentina foi o primeiro. No estádio Azteca, né, pelas quartas de final da Copa de 86. E o Maradona fez o que fez. Ali ele virou um herói de guerra, ali ele virou, como é chamado na Argentina, Dios. E Messi, como você bem disse, me desculpe me estender nesse introito.
0: Por favor.
2: Ele teve problemas de identidade que partiam do povo argentino, né? Por exemplo, quando o Estudiantes perde a final do Mundial de 2009 para o Barcelona...
0: Do Messi,
2: exatamente. Muita gente falou aqui, ah, esse cara não é argentino, tal, não sei o quê. E o Messi estreou em Copas do Mundo em 2006, marcando um gol, inclusive, contra a Sérvia, mas ele não era o cara daquele time do Peck.
0: Não.
2: Era o...
0: A Tevez, por exemplo, que era maior que...
2: Era o Tevez... Era o Zanetti, era o Cambiasso, né? Havia ali uma gama de astros, né? E o Messi estava apenas começando ali, havia estreado na seleção da Argentina um ano antes. um jogo contra a Hungria, né, Mauro? Em que ele acabou sendo expulso.
3: Agosto de 2005, em Budapeste. Com menos de um minuto. Primeira jogada dele de... Boa noite. Ele deu a cotovelada. Eu não sei até se ele seria expulso de novo pela seleção da Argentina nesses 21 anos. Mas é a pior estreia da história, cara. Ele não fica 30 segundos em campo. Ele dificilmente revida duas porradas. E nesse dia ele começa sendo agarrado. Mas é daquele tipo, sabe? Se agarra, bate, acerta o jogador da Hungria e é expulso. Com... acho que 36 segundos, um negócio absurdo. Em agosto de 2005, ele já tinha acabado de ser campeão mundial sub-20 pela Argentina.
1: Ele foi expulso outra vez na primeira oportunidade em que eu tive de assistir o Lionel Messi em campo, que foi na Copa América de 2019, na Copa América contra o Chile.
3: É verdade, sim, que nunca o pessoal queria devolver o ingresso.
1: Nunca tinha visto o Messi em campo, eu fui nesse jogo. E ele foi expulso no primeiro tempo, com 25 minutos.
2: Com o Gary Medel.
1: Com o Medel. E aí com 25 minutos acabou meu sonho naquele dia.
4: Era uma seleção chilena bem cascuda que gerava problemas, né?
2: Em 2010 o Messi já era o Messi.
3: Sim, e não ficou na Copa.
2: Exatamente. E aí ele jogou numa seleção que taticamente era uma esculhambação, né? O time treinado pelo Maradona.
4: No banco Maradona, é isso?
2: É, exatamente. Em 2014, quando pela primeira vez ele teve ali um protagonismo versus uma seleção minimamente bem armada, que era o time do Sabella, né? Ele chegou à final, cara.
4: Pois é.
2: Né? E a Argentina perdeu Di Maria, que era o coadjuvante perfeito, no jogo contra a Bélgica nas quartas de final. E por opção do Sabella, o outro coadjuvante perfeito não foi, que era o Tevez. Uhum. Não foi para aquela Copa do Mundo, não se sabe o porquê.
4: Mascherano fez uma grande Copa, né?
2: Exato. 2018 era uma bagunça aquele time do Sampaoli, né? Uhum. Que o Mascherano e o Messi o desautorizaram naquele jogo contra a Nigéria. Falaram, você não vai mexer no time, loucura. Coisa nenhuma, loucura. 22, um time muito bem armado pelo Scaloni, com coadjuvantes de luxo, deu a Argentina campeã. E em 2026, um time que foi indo meio que aos trancos e barrancos, acabou se sagrando vice-campeã. Ou seja, tudo isso para dizer, fora a carreira em clubes, eu estou me atendo apenas à carreira na seleção. É. Messi é um dos maiores do mundo.
4: Até porque ele vai seguir jogando no Inter Miami, né, Mauro Betti? Então a gente vai seguir vendo pelo menos um pouco mais do Lionel Messi, mas não deixa de ser, né, um fechamento de trajetória maravilhoso. A gente aqui nos nossos monitores está acompanhando imagens espetaculares, um Monumental de Nunes lotado e as imagens que já circulam, né, desde as primeiras horas da tarde, né? Uma festa que foi composta por artistas, já tem show do intervalo, no pós-jogo vai seguir uma festança, já a gente tenta contato, inclusive com o Estádio Monumental de Nunes, né? Para trazer informações diretamente de La Cancha, mas é um Messi que chegou extremamente emocionado, as imagens dele no ônibus chorando, até porque, Mauro, é um fechamento de ciclo importante, né?
3: Não tenha dúvida, boa noite a todos. Para mim, eu reitero, ele é o Pelé desse planeta, porque o Pelé é de outro planeta. Neste planeta, para mim, ninguém jogou mais futebol do que o Messi. Maradona jogou mais bola do que o Messi. Mas futebol, que é pegar a bola e fazer gol, que parece simples, para o Messi é menos complicado, o Messi jogou mais do que o Maradona. O próprio Diego falava, eu tenho mais visão de campo, o Messi tem mais visão de jogo, de gol, né? Perdão, o Maradona falava, eu tenho mais visão de campo, de jogo. Ele, Messi, palavras do Maradona, tem mais visão de gol. E é só ver os números absurdos. Até porque o Messi foi muito mais atleta do que o Maradona. Numa época que você precisa ser mais atleta, na época do Maradona, você podia ser um pouquinho menos e ser responsável. Lamentavelmente, tudo que viria a acontecer a partir de 91, quando detectado aquele doping ali jogando pelo Napoli contra o Bari no Campeonato Italiano. E aí, sem teorias da conspiração, que a Itália queria pegá-lo, até queria, que a FIFA queria pegá-lo, até queria em 94, mas a efedrina, a norefedrina detectada no jogo da Argentina e Grécia em 94 nos Estados Unidos, é difícil imaginar, perdão, em Nigéria, é difícil imaginar que não tivesse. Mas deixando o Maradona de lado, será que dá para deixar esse cara? E olha o nível dos caras, o próprio Pelé dizia isso com um bom humor, mas é mérito para os argentinos, né? Que quando falava, pô, os

0: Esse, evidentemente. E teve Messi, e que para mim é maior e melhor do que o melhor, vai, não vamos entrar nesse maior, até porque é algo absolutamente subjetivo, quem é maior ou menor. Mas enfim, para mim o Messi jogou mais do que o Maradona, que é o terceiro, para mim jogou mais do que o Cruyff, que é o quarto, jogou mais do que o Garrincha, que é o quinto, e aí você vai. Porque Pelé deveria ser o concurso. Mas como não é, então Pelé jogou mais do que o Messi. E ser comparado ao Pelé já é grande coisa, e vencer o Pelé em muitas enquetes, em muitas pesquisas, para muita gente... Não precisa dizer mais nada.
1: Pois é.
0: E ainda mais com quem só foi ser campeão do mundo aos 35. 10 anos depois do Diego de 86, como bem explicou mais uma vez o Bernardo. Um dos tantos méritos do Maradona é ser campeão do mundo com 25 anos e da maneira como foi contra quem foi 4 anos depois da Guerra das Malvinas ou Falklands. E foi e ser o que foi. Agora, também se você chegar aos 35 e fazer o que o Messi fez lá no Catar, e fazer o que ele acabou de fazer aos 39, o vice-campeão do mundo da Copa, que fez a Argentina, e da Copa, que fez o Messi, é um negócio impressionante. Costumo dizer que o naming right do prêmio de melhor da FIFA devia ser o prêmio Lionel Messi. Ah, mas tem o Gopuskas, é verdade, vai ter o Pelé também acima de outro planeta, enfim. Mas o Messi é tudo isso. E tudo isso exatamente por superar, inclusive, a que há 10 anos aconteceu, depois de mais uma derrota argentina em Copa América, de novo para o Chile. Ele falou, eu não aguento mais. E durante algumas semanas, meses, desistiu da seleção da Argentina, como o próprio Pelé havia feito 40 anos antes, desistindo do Brasil depois da Copa de 66. Como o Zidane fez em 2002, devia ter feito isso, ou, aliás, em 2003, quando ele falou, não joga mais, né? Aí voltou em 2006, fez o que fez. Mas enfim, e acontece muitas vezes no futebol, na vida, o próprio Exalta Samba é um grande exemplo, ficou 43 anos se despedindo do Exalta Samba, tinha aquela coisa do Silvio Caldas também que ia se despedir. É. E eu vendo o Maradona, podia ser, vendo o Messi agora, se ele puder trocar de ideia e continuar, né? Fazer como o Cristiano Ronaldo que não está fazendo. E aí até um querido companheiro, querido amigo Bernardo Pontes acabou de colocar no Instagram aqui o seguinte, uma foto do Lionel Scaloni com lágrimas nos olhos, né? E as palavras do Bernardo Pontes: enquanto um técnico chora pelo ídolo, o outro menospreza o legado construído. Aí, claro, é tema para simpósio, porque a culpa é tanto do ego do Jorge Jesus quanto do ego do Cristiano Ronaldo. Aí é uma longa discussão, mas a gente sabe que os dois são assim.
1: Pois
0: né?
1: É.
0: Que o Jorge Jesus, fora o trabalho estupendo no Flamengo em 2019, inclusive no trato com os atletas, antes e depois é isso. Esse é o Jorge Jesus básico. Atrito. É um cara que briga com todo mundo, como o Vanderlei Luxemburgo brigava, o Tele de um outro modo brigava, mas o Jorge Jesus é deletério. Por isso que eu, apesar de considerá-lo muito, não quero na seleção brasileira jamais, porque assim, ter 15 minutos ele vai, a gente vai ter que convocar só estrangeiro ou só amigos do Jorge Jesus. Ou se pudesse repetir o Flamengo em 2019 com a Arrascaeta brasileira até o Pablo Mari quando jogou de Beckenbauer em 2019, beleza, mas fora isso eu acho o Jorge Jesus muito ruim para um elenco. E o Cristiano não foi legal. Desculpa fazer de novo essa comparação, mas eles se fazem e eles também são, mal comparando aquilo que a gente viu naquele filme do Nick Lauda com James Hunt, que é o Race, não, como é que
2: Rush.
0: Chama? Rush, com 4 letras em inglês, mas é Rush. Que o Rush é muito melhor a banda que o filme. Mas é mais. E já tivemos outras grandes: Federer e um Nadal, o próprio Prost e Piquet, Prost e Senna e tal. O Cristiano é muito Cristiano por causa do Messi, o Messi é muito mais Messi por conta do Cristiano, que superou alguém insuperável como o Messi. Então, olha o tamanho do Cristiano. Mas o tamanho desse baixinho de 1,70, chegou em 14 de dezembro a Catalunha para fazer uma história brilhante no Barcelona e fazer essa história agora não tão brilhante no Paris Saint-Germain, não tão no Inter Miami faz parte, mas o que ele faz na Argentina é mais impressionante, porque ele era, é um espanholzinho, é um catalão, que vai jogar no Barcelona, não sei o que lá. Nem Pelé, nem Maradona, ninguém desse nível recebeu uma reação tão negativa da própria torcida, e uma das torcidas mais inflamadas, se não a mais inflamada, com amor à camiseta, como a Argentina. E o cara virar esse jogo internamente e ganhar o mundo como merecidamente ganhou, esse é um cara que o mundo torce, e até alguns brasileiros, meio que envergonhadamente, também torcem por esse cara.
3: E eu acho que naturalmente a gente sempre vai cair nessa discussão de Messi e Cristiano Ronaldo, né? E daqui a pouco a gente vai falar sobre o Cristiano, que hoje também foi às redes sociais, né? Como havia prometido, deu a versão dele sobre os fatos envolvendo essa confusão toda também com o Jorge Jesus. E é natural que quando a gente coloca seleção nacional no pacote, me parece que vira quase uma questão indiscutível de quem foi maior para a história do futebol entre Messi e Cristiano Ronaldo, pelo fato do Messi ter conquistado como conquistou a Copa do Mundo de 2022. Se a gente coloca só o futebol de clubes, e principalmente o que fez o Messi pelo Barcelona, o que fez Cristiano Ronaldo pelo Real Madrid, os dois ficam na mesma prateleira para vocês? Mas futebol de seleção à parte.

0: empate.
1: Não, mas eu não consigo, Maurício.
0: Não, mas olha só para os clubes, olha para a trajetória dos dois nos clubes. Messi no PSG, no Barcelona, hoje no Inter Miami, Cristiano Ronaldo de Manchester United.
1: Vamos comparar Cristiano Ronaldo no Real Madrid, Messi no Barcelona, é algo semelhante, aí torna-se subjetiva a avaliação de quem foi melhor, porque aí você pode escolher um ou outro, eu prefiro o Messi, mas enfim. Mas eu não consigo dissociar o futebol de seleções, até porque o Cristiano Ronaldo, ele ganha a Euro em 2016, ele não jogou bem.
2: E até sai na final.
3: Na final, né? Também.
1: Ele não joga pouco, quebra, né? Ele, aquele Payet que jogou no Vasco.
3: Isso.
1: Ele tem 3 gols naquela Euro, se não me engano, no mesmo jogo contra a Hungria, na fase de grupos. O Cristiano Ronaldo fez parte de uma seleção que venceu apenas um jogo no tempo normal. Foi na semifinal contra o País de Gales. De resto, empatou tudo e aí ia ganhando na prorrogação.
3: Fernando Santos, não era?
1: Fernando Santos. Santos.
3: Sempre contestado também.
1: Exato,
3: né?
1: Exato. Até foi um erro da Federação Portuguesa de Futebol a manutenção por tanto tempo.
2: Foi do Fernando Santos.
1: Pois é. Ele ganhou quase que um passaporte para a eternidade ali como técnico da seleção de Portugal. Então, Maurício, é muito difícil, cara, se chegar
0: não,
1: assim.
0: Não, eu tô tentando levar para um exercício, porque assim, se a gente colocar seleções, não tem discussão. O fato do Messi ter conquistado a Copa do Mundo e o Cristiano não.
1: E mais o Messi.
0: Mas
1: é uma questão subjetiva.
0: Mas eu acho que por grandezas de títulos conquistados dos dois no futebol de clubes, eu acho que até haveria esse comparativo da grandeza e de quem foi maior. Só que aí, quando a gente leva para a carreira toda o que fez o Messi com a seleção da Argentina, e aí tem outro viés também dessa discussão, que é o seguinte, Cristiano Ronaldo, por exemplo, agora nessa Copa do Mundo, tinha uma seleção de Portugal fenomenal ao lado dele.
1: Mas mal treinada pelo Roberto Martins.
0: Mal treinada, mas para mim era uma seleção que, em termos de potencial, tinha mais do que o Brasil, por exemplo, nessa última Copa do Mundo. E você nunca viu, ou pelo menos pouquíssimas vezes vimos, a seleção portuguesa abraçar o Cristiano Ronaldo e os jogadores no entorno dele realizarem o que os jogadores da seleção argentina fizeram, principalmente desde 2016, quando ele volta atrás na decisão e volta a defender a seleção da Argentina, conquista o título da Copa América depois de 2021 no Maracanã, a Copa do Mundo, vai ao vice. Acho que diz muito sobre os dois também essa questão de você ter uma seleção argentina que, peraí, esse cara é a minha referência. Os outros jogadores olhavam para o Messi de maneira diferente. Eu vou... Cara, se eu tiver que me arrastar aqui no gramado e bater a cabeça no chão, tiver na trave, o que for preciso, eu vou fazer. E do outro lado, a gente nunca viu esse tipo de postura com o Cristiano Ronaldo na seleção portuguesa.
3: Talvez condicionado pelo próprio comportamento do Cristiano.
0: Acho que
3: não
0: por uma
3: necessariamente,
0: questão mais egocêntrica
3: algo
0: dele.
3: Do grupo. E assim, e não necessariamente isso também vá condizer com resultados práticos, porque se você pega essa geração do Brasil com o Neymar na última década e meia, o Neymar, ele sempre foi uma grande referência para todos esses jogadores.
2: Não
3: só perguntar
2: para
3: o Bruno Guimarães, para o Vini, para o Marca, todo mundo ama, idolatra o Neymar e o vê como uma referência, até os mais velhos, né? Thiago Silva respeita muito, enfim, sempre Marquinhos. Foi assim. Agora, pelo próprio comportamento do Cristiano,
0: acho que
3: não
0: por
3: necessariamente,
0: uma questão mais
3: algo
0: dele.
3: Do grupo. E assim, e não necessariamente isso também vá condizer com resultados práticos, porque se você pega essa geração do Brasil com o Neymar na última década e meia, o Neymar, ele sempre foi uma grande referência para todos esses jogadores.
2: Não
3: só perguntar
2: para
3: o Bruno Guimarães, para o Vini, para o Marca, todo mundo ama, idolatra o Neymar e o vê como uma referência, até os mais velhos, né? Thiago Silva respeita muito, enfim, sempre Marquinhos. Foi assim. Agora, Bruno Guimarães, para o Vini, para o Marca, todo mundo ama, idolatra o Neymar e o vê como uma referência, até os mais velhos, né? Thiago Silva respeita muito, enfim, sempre Marquinhos. Foi assim. Agora,
1: o futebol escreveu em 2006 que o Ronaldinho Gaúcho, se ganhasse a Copa, seria do tamanho do Pelé. Muito, porque o Ronaldinho Gaúcho estava fazendo coisas do arco da velha. E o Nilton Santos foi questionado sobre isso, né? Não sei por quem, eu fiz a edição desse programa aqui, na Rádio Band News FM e tal, então, texto com as sonoras e tal. E aí o Nilton Santos, embora fosse do Rio, morava na Ilha do Governador, né? Ele tinha um sotaque meio caipira.
2: Né? É engraçado, né? Quando a ilha também, né? E o Manuel, né?
1: Aí ele foi questionado e falou, gente...
2: Fala manso.
1: Pelé, Garrincha, compara não. É a mesma coisa, Neymar, compara não. Não foi a mesma frase, não.
2: Sabe o que é engraçado? Um dia, na Band, na Copa de 98, o Zito foi um companheiro nosso, né? E, enfim... E aí um dia, eu já tinha uma amizade muito boa com ele, ficou maior e tal. Aí um dia brincando lá com ele, azeitou, eu falando do Maradona, né? Maradona, sacana, pra mim o Pelé, eu tenho a honra de ser curador do Museu Pelé, então eu sou suspeito pra burro pra falar. O Maradona, o Pelé, não sei o que lá, ele falou, ó, vou dizer, então, ó, Maradona só jogou 2% menos que o Pelé. E o apelido que ele usava do Pelé, que é bom, a gente hoje já não usa tanto. Maradona só jogou 2% menos. Palavra do Zito, quem mais jogou com o Pelé é o cara que dava porrada. Então, assim, não tem jogo, tá? Mas que Maradona, e olha que ele não tinha visto ainda o Messi.
3: Uhum.
2: Mas, de novo, é até interessante, a velha guarda é muito mais Maradona do que Messi.
3: Pois é.
2: É muito engraçado. A velha guarda do futebol. Quando eu falo velha guarda do futebol, tá?
3: Isso.
2: E a gente tem que ouvir esses caras.
3: E a gente vai voltar a falar mais de Messi, mais de Brasileirão, mais de Cristiano Ronaldo aqui no Band News na área. Fique ligado. Rápida parada, vamos agora para a programação local. Atenção, Rede.

0: Cássio, goleiro de Benin, faz uma defesa espetacular, segue 0-0 no estádio Monumental de Nunes. Não pode narrar não, tá? Porque nem sei narrar em primeiro lugar e não sei também se comercialmente pode narrar, né, gente? Eu não sei, né? Enfim, mas fato é, Maurício Herrera, Mauro Betti, Bernardo Ramos, ouvinte Band News FM, que também é telespectador pelas TVs inteligentes e pelas várias plataformas, a Argentina tá se despedindo do Lionel Messi com a camisa do país.
1: Depois hoje disso, era um bom dia pra ser jogador lá, Benin, né?
0: Sei lá, se ele quiser jogar no Ceará, na reta final da carreira, pode ir lá. O Melk deve sair do Ceará, né? Os flamenguistas estão de olho no Melk, o Bernardo Ramos.
2: É? É. Nem então, conheci o
0: Lionel Melk. Um dos grandes destaques da Série B do brasileiro. Já já eu posso falar um pouquinho da Série B.
3: Esses nomes, enfim, é maravilhoso, cara.
0: Né? Mas já, e aí, né? Se ele quiser substituir o Lionel Melk, por que não? O Messi. É, Cristiano Ronaldo, Cristiano Ronaldo tem negócios lá.
2: Você
0: na capital cearense.
2: Onde ele não
3: tem negócio?
0: Pois é, onde ele não tem negócio.
2: Ele é bom?
0: Melk? É. Espetacular. Espetacular.
1: A idade do Melk.
0: 20 anos. E, mas isso é informação mesmo. Os grandes times estão de olho. Né? Palmeiras, Flamengo e Cruzeiro já flertaram já com interesse, mostrando... interesse nas informações sobre esse jogador, que é mais uma cria aí do Ceará, que vive agora um momento um pouco mais inspirador na Série B do Brasileirão. Já já a gente pode falar para a programação nacional sobre Série B do Campeonato Brasileiro. O Mauro e o Bernardo falavam da velha guarda, né, da reverência ao Maradona, e esse dueto Cristiano Ronaldo e Messi, ele foi muito desfrutado por todos nós, né? Que também somos parte aí de uma outra geração, mas pela juventude. E tudo isso fincado em vídeos, né? Então tem uma parte geracional ali que é atingida de uma outra maneira, né? Por isso que essa comparação é muito injusta, não, né? Com a rapaziada do... E o Garrincha, às vezes, é ignorado, né?
3: O Garrincha tudo que tem fez, pouquíssimas, né, imagens, né? O Garrincha, a gente tem pouca coisa. O Garrincha quase que não tem videotape, né? Pois os que tinham queimaram, como do Pelé. O Pelé, infelizmente, tinha uma fita, dá pra dizer, era quadruplex da TV Record. Eram quase 2 horas de gols e grandes jogadas do Pelé sem replay, quase 2 horas, que o Paulo Machado de Carvalho, dono da TV Record, tinha no cofre dele. A TV italiana Rai queria comprar, ele estava em negociação com ela, e num dos incêndios da Record pegou fogo e não tinha cópia.
0: E já já a gente fala mais sobre isso.

0: Argentina de Lionel Messi, que se despede da seleção e depois somente por clubes. Reta final da carreira de um dos maiores jogadores da história, que está sendo homenageado nessa edição histórica do Band News na área. Por que não? Afinal, ele está em campo nesse instante, Maurício Ferreira.
1: Está em campo nesse instante, reta final do primeiro tempo. O placar segue zerado ainda para Argentina e Benin. Reta
0: Esse
1: final não
0: atrasado,
1: ainda,
0: né? Né, gente?
1: 31, começou às 8h30 da noite,
0: e
1: né?
0: E ele perdeu um gol absurdo agora, o Messi, num cruzamento para a área. Na pequena área, ele acaba finalizando para fora.
1: É, o Giai está entre os titulares, né? Quem sabe a última assistência Giai aí para um gol do Lionel Messi com a camisa da seleção argentina, não seja do jogador do Palmeiras, mas a bola tá rolando no primeiro tempo ainda para esse compromisso no Monumental de Nunes, abarrotado. Não sei se vocês chegaram a ver hoje ao longo do dia vídeos dos jogadores de Benin circulando pelas ruas de Buenos Aires.
0: Demais.
1: É, né? E alguns até concedendo entrevista para os repórteres na rua. E tem um deles, que agora eu não vou me lembrar o nome, que é um zagueiro, e que ele fala espanhol, porque ele passou nas categorias de base, agora, se eu não estiver enganado, pelo Athletic Bilbao. E aí ele é perguntado ali pelos repórteres, uma entrevista para uma emissora, depois para outra, e aí perguntaram para ele: e aí, como é que vocês vão fazer hoje com o Lionel Messi? Ele: não, Messi não se marca. E levou na boa, porque é isso. Acho que hoje era um bom dia para ser jogador da seleção de Benin, né? Porque os caras estão curtindo de dentro do campo essa atmosfera, vivendo um momento histórico. Então foi muito legal hoje, esses vídeos acabaram viralizando aí durante o dia.
0: Mohamed Tihani.
1: Esse mesmo.
0: Ele falou, né? Da hilária falta de plano tático para parar o Messi. Joga, vamos assistir aqui em campo,
2: tinha
0: né?
2: Tinha que deixar no lance da falta, lá deixar se a bola entrar.
0: Tinha que chamar os amigos do tic-tac.
2: Tá,
0: deixa o Messi
2: o
0: fazer
2: tá
0: o que ele quiser.
2: Né? Da despedida do Zico no Maracanã, o Taffarel fechou o gol.
3: Pra variar, né?
2: O Zico não conseguiu fazer gol na despedida dele, porque o Taffarel levou a sério. Cara.
3: Que loucura isso.
4: Tem uns caras assim, tipo, Cafu, você não pode chamar para jogo de despedida, que ele joga a
0: merda. Imagina,
4: né? Esses caras assim, né? E você sabe que o pessoal brinca quando o Pelé se aposentou contra a Ponte Preta em 74 no, na Vila, acabou 2-0, tava 0-0 com 20 minutos, ele pega a bola no meio campo, põe a bola na segura a bola com a mão, para e aí levanta-se os braços, os quatro cantos assim, chega o Oscar, então um jovem com 20 anos, passa a mão na cabeça dele e tal. E o pessoal fala, pô, merece ser cartão amarelo, né? Porque primeiro não se dava cartão amarelo pra quem botasse a mão na bola. Mas tem umas coisas assim absurdas, né? O próprio milésimo gol do Pelé em 19 de setembro, de novembro de 69, no Maracanã, na hora que vai, marca o pênalti, que pra mim não foi pênalti, inclusive, mas enfim, na hora que é marcado o pênalti, tá todo o time do Santos, inclusive o goleiro Aguinaldo, na linha do meio campo, e os do Vasco meu também. O único que levou a Vera, e levou anos pra entender o tamanho daquilo, foi o goleiro Andrada do Vasco, que eles murram o chão quando ele não pega, e depois fala, não, tu tomei o gol do milésimo do Pelé, ainda de pênalti. Mas assim, aí o que aconteceu? A festa, todo mundo invadiu o campo e tal, e ficou. O Pelé deu a volta olímpica com a camisa do Vasco, que o Santos não pensou em fazer, o Vasco fez a camisa mil, como havia feito antes a Bahia, lá na Bahia e tal. E depois continuou o jogo. Gente, tem jogos que assim, não tem regra, né, cara? É o jogo de espírito do Messi. É o milésimo do Pelé, depois do Pelé de 74. Não tem, né, cara?
0: Ó, na audiência, Robson Ramos. Opa, espero que ele esteja ouvindo aqui o Band News na área. Fã do Messi, hein? Torcedor do São Paulo Futebol Clube. Também sempre trazendo informações do trânsito aqui na Band News FM. Ele que acorda muito cedo e sai sobrevoando ali.
1: Nossa, o homem do helicóptero.
0: As ruas e avenidas. Por que ele não faz o Robson Ramos, né? Essa lenda do rádio. Essa lenda do rádio. Né? Talvez ele... Né?
2: Mas vocês falavam aí de velha guarda. Tem um que é a velha guardinha. Não sei se dá pra chamar de velha guarda. O Careca. Que fez aniversário ontem, aliás.
0: Parabéns pra ele.
2: 66 anos. O Careca é um daqueles que, certamente, eu nunca conversei com ele sobre isso, mas é um daqueles que veneram o Maradona, né? E jogaram juntos no Napoli.
0: E era muito respeitado também, né? Pelo Maradona, né?
4: É a maior dupla. Sumidamente do Maradona, o Antônio, a maior dupla do... E assim, o Careca, pô, o Careca teve... Tabelou com o Careca, com o Zico, com o Sócrates, né? No São Paulo Fabuloso, aquele, sobretudo os meninos de 85, que era Miller, Silas, Zeli, Pita e o Sidney. E o Falcão mal tinha condição de jogar naqueles caras, até jogou Marcelo Araújo, uma outra questão tática, física e tal. Mas o Careca, assim, com esses gênios todos, ele falou, cara, o homem era diferente, né? O Maradona é um negócio... O próprio Rivelino, mas o Rivelino até é um pouco suspeito que o maior ídolo do Maradona é o Rivelino. Né? O Riva tem no museu que ele tem na casa dele em Vinhedo, tem a camisa autografada pelo Maradona, o Riva, que é um cara maravilhoso, ele fica, evidentemente, envaidecido, porque se o Maradona falava do Rivelino antes de conhecer pessoalmente, o meu ídolo é o Rivelino, né? Então não precisa dizer mais
0: e
4: nada.
0: E muito, né, por conta do que o Rivelino, claro, fez com a camisa do Corinthians. E tem muito corintiano que não tem noção do tamanho do Rivelino.
4: É indiscutível.
0: Ele representa.
4: Tecnicamente, não tem assim pra ninguém, gente. Olha que tem Sócrates, tem Marcelinho. Fenômeno é outra coisa, mas chegou e foi fundamental quando ele chega em 2009 ao Corinthians e tal. Pô, tem Marcelo Luizinho, Carioca, tem Davis, Luizinho, pequeno polegar, mas assim, tecnicamente, o Rivelino, nessa lista que eu tava falando, na minha lista, o Rivelino é tipo o 12º, 13º maior da história.
2: Caramba. O Romário, pra mim, tá acima do Ronaldo.
1: Você que autorizou a entrada dele aqui no estúdio hoje. Eu cantei a bola antes. Era melhor ter proibido a entrada dele.
4: O Ronaldo é mais impressionante pelo que ele teve que superar. Assim, era mais atleta. Eu
0: grandíssimos.
4: O conceito atleta. Pô, então, como é que você tira o maior atleta de todos os tempos, que é o Cristiano Ronaldo? Porque, desculpa, eu chutei em caras. E eu respeito demais, eu sou um messiânico convertido ao cristianismo Ronaldo, porque o Cristiano superou caras que ele. Quando o Cristiano começa, você vai lá aos jogos, não vou dizer pelo esporte, mas no United, tá, pezinho nervoso e tal. Cara, e vira o monstro que ele vira. O Messi, você vê 2 segundos, você sabe esse cara.
0: É, já sabe. É o gênio.
4: É o Yamal. É... Aliás, alguém pode entrar nesse time, eu vou aguardar o Yamal, tá?
2: É, pode ser.
0: Eu vou aguardar o Mel, tá?
4: Eu vou aguardar o Yamal.
0: Muito bem. Intervalo de jogo lá, né, no Monumental de Nunes, 0-0, Maurício Ferreira.
1: 0-0, e vocês falando da seleção de Benin aí, criticando.
0: Tá segurando os caras, 93, hein?
4: Do ranking, bem melhor que a Índia, que é 138.
2: Tem segurando coisa pior aí que a Singapura, que está pior, tem.
0: Abaixo da Índia. Que tem. A Índia.
1: Singapura é quase 150 do mundo.
4: Olha lá, com o Corelha passando aqui pois também.
0: Bom, vamos fazer uma rápida parada, a gente vai pra programação local, já volta a reunir a Rede Band News FM. Não, ainda não, 10 horas, tá errado, hoje é direto.
1: Dá direto.
0: Nossa, agora tô olhando errado.
4: Tá perdido o nosso comandante. Vocês no falam do Ancelotti, o nosso comandante também tá perdido aqui.
0: Pode me chamar de burro.
4: Não,
0: liga pro Levir Cooper, um burro com sorte, lá o livro que ele escreveu, né?
2: Ó.
0: O cara tá dormindo, Bernardo, sei lá. Opa, ou tá na ESPN, tá lá.
4: Bertozzi vendo o gol.
2: Tá vendo, não, do... tá.
4: Não, o Bertozzi deve estar vendo o jogo do Sub-20 no Benin.
0: Ele tá com o Yuri lá, vendo o Sub-13 de Tocantins lá contra o Souza lá, enfim. Bom, segue.
1: Vamos ler o posicionamento, do Cristiano Ronaldo.
2: Lê os 8 mandamentos de Cristiano Ronaldo.
1: Os 8 mandamentos. Que
2: 8 mandamentos? Mais patéticas que eu já li.
1: É porque assim, é vergonhoso. Chega a dar vergonha alheia do que publicou hoje o Cristiano Ronaldo e a gente vai detalhar.
0: É alerta de textão, é isso?
1: Alerta de textão, obviamente, eu não vou ler tudo por aqui. Mas só pra tentar resumir, né?
2: Sexto.
1: Ele veio a público dizendo que ele havia combinado com o Jorge Jesus de que ele atuaria na primeira partida, como ele atuou, e depois ele seria preservado nos jogos 2 e 3 dos 4 agora dessa data FIFA e voltaria no quarto jogo no estádio do Dragão. E aí ele cita esse desentendimento que antes do segundo jogo o Jorge Jesus chegou e chamou o Cristiano Ronaldo para uma conversa dizendo: olha, vou precisar de você para 30 minutos, tá pronto? E ele se colocou à disposição mesmo, segundo o Cristiano Ronaldo, isso não sendo que havia sido ali, né, previamente acordado de que ele seria poupado no segundo e terceiro jogos, então, da seleção portuguesa. E aí ele se colocou à disposição, aconteceu tudo o que aconteceu, foi para o trabalho de aquecimento e não foi utilizado. Ele chegou para conversar depois com o Jorge Jesus, os dois entraram num acordo ainda antes daquela fatídica entrevista coletiva do comandante de Portugal, e nada do que, segundo Cristiano Ronaldo, eles combinaram foi dito pelo Jorge Jesus na coletiva, que pelo contrário, expôs ainda mais o CR7, por isso a decisão de no mesmo dia ele abandonar na concentração e não ficar à disposição para os 2 últimos jogos. E aí, o Cristiano Ronaldo hoje, então, como havia prometido, foi às redes sociais e publicou ali esse comunicado, dizendo tudo. E aí, segundo ele, tem um documento que foi dado ao Jorge Jesus do que ele deveria dizer nessa entrevista coletiva. E aí tem alguns pontos, né, os 8 mandamentos citados aqui pelo Bernardo Ramos.
2: Leia o sexto,
1: por favor. Não, vamos lá. O primeiro ele diz o seguinte: propus ao Cristiano, eu mesmo, e isso aqui são coisas que o Jorge Jesus deveria ter dito na entrevista coletiva.
2: É isso aí.
1: Propus ao Cristiano, eu mesmo, sem mais ninguém, um plano para ele. Essa época desportiva na seleção nacional. Foi uma conversa demorada e muito boa. Ponto 2. Sei o quanto ele vive e ama a seleção e o peso que tem no mundo, mas ainda o peso e a influência positiva que tem na seleção há 24 anos consecutivos. 3. O plano que propus ao Cristiano foi aceito. 4. Ele nunca questionou as minhas opções. Foi exemplar, leal e profissional. Isso o Cristiano Ronaldo e o staff dele digitaram para que o Jorge Jesus lesse ali, então, na entrevista coletiva. Quinto mandamento da carta de Cristiano Ronaldo. Do plano que tracei para ele, não constava o jogo da Noruega, a segunda partida. No entanto, senti que ele tinha conseguido recuperar fisicamente do primeiro jogo e o avisei que poderia utilizá-lo. O Cristiano concordou. 6.
2: Ah, esse aí é o melhor.
0: Até agora já tá brabo, hein?
1: Segundo o Cristiano Ronaldo, Jorge Jesus deveria ter dito na entrevista coletiva. É mais ou menos isso. Sexto mandamento.
0: Dona Gaja.
1: Errei ao colocar alguém da dimensão de Pelé ou Maradona para aquecer e depois não colocá-lo no jogo. Se fosse hoje, não o faria. Ou seja, o Cristiano Ronaldo...
2: Que teve essa egotrip, cara.
1: Que tem um problema gigantesco em reconhecer que ele está abaixo de Lionel Messi, né? Inclusive, foi uma das repercussões ali na Copa do Mundo, numa zona mista, quando questionado duas, três vezes pelo Messi, ele ficou bravo.
0: Já é Renan que escreveu isso aí. Não,
1: é, e aí, então, só repetindo. Errei ao colocar alguém da dimensão de Pelé ou Maradona para aquecer não, e depois não colocar no jogo.
0: Vocês estão brincando.
1: O sétimo, ele disse o seguinte. Para encerrar o assunto, eu quero o Cristiano na Seleção Nacional...
0: Acabei de Portugal aqui.
1: Aliás, não quero pouco, quero muito. Felizmente, ele também acredita em mim. Acreditou no Al Nassr e aqui também. E aí, o oitavo mandamento sobre não ter cumprimentado os adeptos. Já falamos sobre isso. Tem mais de 230 jogos pela seleção e sempre respeitou a seleção portuguesa. Mas acho que o grande ponto é esse. Ele escreveu uma carta pro Jorge Jesus
0: ler
1: na entrevista coletiva, colocando o Cristiano Ronaldo, segundo ele mesmo, no mesmo patamar de Pelé e Maradona.
2: Gente. Nem o Mick Jagger, no auge das egotrips dele, teve algo parecido com isso.
1: Isso é uma loucura, é um devaneio.
2: Isso é um devaneio. Isso...
1: E ele poderia ter citado o Messi, mas ele tem essa dificuldade,
0: não,
1: né? Se...
0: Gente, eu não acho que vocês estão de sacanagem. Ele não fez isso.
2: Não,
0: cara.
2: É, cara.
0: Não é IA. Em tempos de fake news.
4: Vai ver que é aquele personagem do brilhante Fábio Porchat lá, que é o Mauro César, o gestor de crises, que pegou e falou: vamos fazer.
0: Gestor de crise.
4: Cara, então vocês estão de sacanagem. Primeiro, já a ordem do texto, quer dizer. Não, gente, quem
1: é
4: na
1: quase
4: história,
1: uma carta da Dona Lúcia mesmo.
4: É uma dona, cara, quem na história fala que o seu treinador, seja qual for o treinador, tem acerto, erro. Quer dizer, eu sou o Jorge Jesus, eu fico felicíssimo. Eu falei, gente, vocês podem, insisto, devem discutir o que eu fiz. Olha.
2: Mas eu acho que o Jorge Jesus foi meio bundão, cara.
1: E o Cristiano não cita o nome do Jorge Jesus em momento nenhum na carta. Ele só coloca selecionador e não coloca em nenhum momento o nome do Jorge Jesus.
4: Mas o dele mesmo, ele... Cara, eu tô de vergonha alheia total, assim.
1: Por que, bundão? O Jorge Jesus.
2: É, porque tinha que ter se levantado nessa hora e falar, meu filho, vai pastar, né?
4: Não, sei lá.
0: Mas teve esse encontro aí? Teve
1: segundo
0: isso.
1: O Cristiano Ronaldo, sim.
2: Terceiro elemento, a gente tem que ligar pra esse terceiro elemento.
0: É o Bertozzi?
2: Não é.
1: Simão Coutinho, né?
2: Simão Coutinho.
0: Liga pra ele.
4: O Coutinho tá indo na Bahamas, cara. Pô,
0: cadê o Coutinho? Ele tá viajando. Ele tá viajando, mas agora é de férias. Partiu, Coutinho.
4: Ele me mandou a foto da bebida terrível, daquela minha busca das bebidas terríveis. Ele mandou de Bahamas, que eu vou dizer a coisa, o Coutinho. Beijo, Coutinho.
0: Muito bem.
1: E esse tal de Simão Coutinho trabalha...
0: O Simão Coutinho. Esse é o Sabrosa lá, o jogador.
1: Trabalha no Al Nassr, né?
2: É, diretor de futebol do Al Nassr.
1: Trabalha no Al Nassr. E aí esse Simão Coutinho teria participado de todas essas reuniões. Bom. E aí ele coloca aqui, ó, né? Foi produzido um pequeno documento que eu mesmo validei e que, com meu conhecimento, foi entregue ao selecionador tal como ele havia solicitado. A conferência foi o que se conhece. A postura não teve nada a ver com a nossa reunião, falando daquela última coletiva do Jorge Jesus em que ele expõe tudo. Uhum. Ouvi expressões e uma agressividade que julgo não merecer. Uma atitude de que quero, posso e mando, que nunca me manifestou nem de perto, nem de longe, nem em privado e nem na véspera. E aí depois ele coloca então essas notas que, segundo ele, o Cristiano aprovou para que o Jorge Jesus lesse ali na entrevista coletiva.
0: E em meio a isso tudo, você vê algumas declarações... positivas do Gonçalo Ramos, né, que foi o escolhido para substituir o Cristiano Ronaldo e chegou a marcar gol de vitória. O Vitinha, que fez gol, ele falou: o trabalho do treinador está começando a dar frutos, já se nota. Acho que foi muito claro e, por sorte, tudo vai bem. É assim que queremos continuar. Ou seja, o grupo está fechado com o Jorge Jesus. Até acho que o Cristiano Ronaldo está ilhado mesmo. Não na Ilha da Madeira, mas está em algum lugar
4: até
0: ilhado.
4: Porque,
0: lá,
4: lamentavelmente,
0: né?
4: Tem a questão da idade, né? Por óbvio, para o Cristiano, para todo mundo, embora ele consiga superar, né? E o grupo, se eu sou do grupo, posso ter a idolatria e teria pelo Cristiano, até um apreço pessoal, se for o caso.
0: Justo também.
4: Mas, né? O cara acabou de chegar, o treinador. Eu vou fechar, até a questão de, não vou dizer de sobrevivência, não é só ser pragmático, mas é óbvio, eu vou fechar com o meu treinador. Não vou, de um cara que está saindo agora.
0: Que está saindo.
4: E que, lamentavelmente, está indo para o lado dele, só uma ego trip, que não, é nem, não dá nem para usar só o termo ego trip, né?
0: E a mídia,
4: da Blitz.
0: É um delírio. Oh,
4: é um delírio, né? Assim, triste, cara. Pô.
0: E a mídia portuguesa bate muito nessa tecla, né? Pô. Sobre como essa característica do Cristiano impacta, né? Às vezes, e muitas vezes negativamente, né? Para essa questão do equilíbrio do grupo e tudo mais. Bom, Cristiano Ronaldo, né? Encerrando então, a princípio, antes do Messi. Olha, ele conseguiu ir antes do Messi, né? Encerrou antes do Messi a trajetória com a camisa da seleção portuguesa. Difícil imaginar que ele volte. Né?
1: Posso te interromper?
0: Pode.
1: Porque tem um convidado aí na sua linha 5. E aí eu vou fazer as honras da casa. Eu vou deixar pro Mauro Betting fazer isso. Porque quem tá na ponta da linha com a gente agora, viu, Mauro?
4: Opa.
1: É o homem que o Maradona já o descreveu como ídolo. De quem a gente falava há pouco.
4: Se for...
1: É ele.
4: O maior, do Roberto Rivelino, um dos meus maiores ídolos, amigos, colegas, uma das pessoas que eu mais amo de paixão na vida. E, pô, que honra estar podendo falar com o Roberto Rivelino.
0: Olha só.
4: Pô, não tem, eu gosto de falar muito, mas falar do Rivelino eu não aguento mais falar de você. Ainda vendo,
0: tá aparecendo bonitão, imagens, hein?
4: Onde você tá?
3: Que bom te ver, Maurinho. Bom, beijo no teu coração, querido. Saudade de você. Você me abandonou, mas tudo bem. Nada contra.
4: Abandonei nada. É que você tá em excepcional companhia aí, ó, pô.
3: Que bom, mas é o seguinte, a discussão é sobre quê, de novo? Tá, hoje, atualmente, é uma discussão. Quem é melhor? É Pelé, é Messi... Ora, primeiro, o Pelé, você tem que deixar quieto. O Messi, amo de paixão, bato palmas, respeito. Cristiano Ronaldo, outro fantástico, programado para matar. Mas deixa o rei lá em cima, o rei é eterno para mim.
4: Concordo. Agora, Messi ou Maradona, ô Roberto?
3: Maradona.
4: E por quê?
3: Não é porque ele tem um carinho por mim, mas qualidade, toque de bola, maneira de o Messi. Do Maradona, que jogou no time, ele jogou no Napoli, que nem era acreditado. Aí, de repente, Maradona e Careca, até Maradona e Carecone. Aí, o que ele fez no Napoli? Ele levou o Napoli aonde?
4: Verdade.
3: Então, eu nada contra, eu falei, o Messi, adoro, amo de paixão, mas eu sou Maradona.
0: Muito bem. O Bernardo Ramos, Rivelino tá conosco. Só isso, Roberto Rivelino, o reizinho do parque. Pô, eu amo esse cara também, o Mauro.
2: Rivelino, prazer falar contigo mais uma vez. Você assistiu a série lá, pode falar, né, do Netflix, sobre o tricampeonato mundial e tal. Tem coisa ali que é
4: que não
2: uma
4: é.
2: Viagem, uma piração dos caras ou não? É mais ou menos por ali.
3: Não, eu não sou chegado a assistir as coisas minhas, o que acontece, mas tem muita ficção. Realmente tem muita ficção para mexer, né?
4: Uhum.
3: Tem muita, infelizmente, tem muita inverdade lá, que acontece que nem a gente não entra em campo, você não vai entrar para esse ar, isso aí para mim não existe. Para mim não existiu, mas faz parte do contexto, né?
0: Ô, Riva, me permita falar sobre seleção brasileira. Já podemos falar de Corinthians, mas seleção brasileira, Ancelotti, né, iniciando esse trabalho, já tem um ano à frente da seleção nacional. O que te parece esse início do italiano? Muitas dificuldades? Você acha que ainda vai dar certo? Acredita no potencial? Como é que você tem visto a seleção do nosso país, hein?
3: Para mim, sinceramente, a pior seleção de todos os tempos. Para mim... perdeu a Copa para a Noruega, jogando futebol com medo da Noruega. Meu Deus, uma vergonha. Para mim, hoje, vejo o futebol brasileiro muito mal. Agora teve dois amistosos. Três amistosos, aliás, né? Dois contra a Austrália, um com a Índia. Eu nem sabia que a Índia jogava futebol. Eu jogava aquele... aquele negócio de...
4: Cricket.
3: Sei qual é o nome. É cricket. Mas, enfim, eu acho o lado financeiro fala mais alto, né? Mas eu, infelizmente, o futebol brasileiro atravessa um momento, ó, o pior momento da sua história em termos de futebol, em termos de seleção. Essa seleção, essa do Lancelotti, para mim, sinceramente, horrível, mau gosto, não apresenta nada, não acrescenta nada. Tomara Deus que ele consiga fazer o Brasil jogar, consiga, sei lá, até outra Copa do Mundo, ver que vai acontecer. Faz tempo que a gente não chega, hein? Presta atenção. Olha a Itália aí atrás da gente,
1: hein? Pois é. Rivá, ótima noite. Aqui é o Maurício Ferreira. Obrigado pela participação no Band News na área. Um agradecimento ao Rodrigo também, que está aí ao seu lado e ajudou a fazer essa ponte, né? Esse meio campo.
3: Só ele mesmo, só ele.
1: Só ele, né?
4: Só ele, para dar jeito. Levar turma.
1: Rivá, eu queria te ouvir. E o senhor viveu numa era de muitos protagonistas, né? E hoje o Brasil parece não ter isso. A gente fala muito de Rafinha, fala de Vinícius Júnior, falava de Neymar. Agora, na seleção brasileira, a gente não vai falar mais. Falta disso também, falta isso nessa geração da seleção brasileira? Tem um técnico estrangeiro que está chegando, precisa se adaptar muito do que a gente entende também como futebol. E aí falta o protagonismo dos que nós temos hoje, né, como melhores jogadores do futebol brasileiro?
3: Porque eles falam, hoje muito falado uma coisa que me incomoda, o coletivo. Né? É tudo falar, o coletivo é importante, o treinador é importante. Desde que o treinador é mais importante que o jogador, aí eu já fico nervoso, porque o treinador é importante, mas não é mais importante que o jogador. Ele não faz o jogador jogar bola, querido. Que é o cara que é isso. Aí, agora eu vou falar para você, né? Lá atrás. Eu não vou falar nem 58, 62, eu vou botar 70 para frente. O coletivo antigamente era muito forte, 70, a seleção coletivamente era maravilhosa. Tanto é que o último gol contra a Itália, se lembra desse gol, acho que muita gente lembra, 8 jogadores do Brasil tocaram na bola para fazer o gol, que o Carlos Alberto fez o gol, que o Pelé rolou a bola para ele. Mas o que acontecia? Em 70, né? A coisa estava ruim, o Pelé resolvia. Se o Pelé não resolvia, que era difícil, o Jair resolvia. Se o Jair não resolvia, o Tostão resolvia. Se o Tostão não resolvia, o Rivelino resolvia. Se o Rivelino, o Gerson resolvia. Até o Carlos Alberto e o Corró resolviam. Aí começou. Aí nós vamos para 94. Né? Tinha 2 jogadores que resolviam para a nossa seleção. O coletivo era forte, mas Bebeto e Romário. Aí estava a bola, o Bebeto resolvia. Ele não resolvia, o Romário resolvia. Aí vamos para 2002. Tinha 3 jogadores que resolviam. O coletivo era forte, como sempre foi. Era o Ronaldo, resolvia. O Ronaldo resolvia. O Ronaldinho Gaúcho resolvia. O Ronaldinho Gaúcho resolvia. O Rivaldo resolvia. Quem resolve hoje no futebol brasileiro, querido? Não tem ninguém.
1: Não.
3: Infelizmente, hoje o Rafinha... Nada contra o Rafinha, é o melhor jogador. Depois de 25 anos ele apareceu, que é craque. Mas, enfim, senão não temos ninguém que resolva. O coletivo, todo mundo fala o coletivo. Até hoje se fala, sabe o que se fala? Eu acho um absurdo, só marcação. O centroavante tem que marcar. O centroavante tem que marcar. Tem que marcar é gol. Agora, a ocupação de espaço é uma coisa. Né? Entendeu?
4: E vocês faziam isso em 70, né, Riva? Vocês faziam muito bem, ocupava espaço.
3: Fazia ocupação de espaço. Sabe quem marcava só em 70? Só o Clodoaldo.
4: Clodoaldo
3: falava, então, chegava para mim, pro Gerson, né? Que a gente fazia o meio-campo, né? Eu, o Papagaio e o Corró. Ó, fica aí, vocês me atrapalham aqui. Fica aí, deixa eu resolver o problema aqui. Tanto é que ele falava, pô, eu quebrei o joelho, quebrei a coluna, quebrei tudo, porque carregando vocês nas costas. Mas tudo bem, mas ele era o papel dele.
0: Roberto Rivelino no Band News na área especial nessa terça-feira. O Rivelino, ele foi parado durante um jantar, é isso? O Rivelino está jantando nesse instante.
4: É isso, né, Maurício? Né? O Rodrigo tá beleza. Além de outras coisas, sabe de futebol também.
3: Tô comendo simplesmente um japonês aqui.
4: É a especialidade da casa, pode dizer. Mas o churrasco. Riva,
0: antes de fechar, então, rapidinho, sobre o Corinthians, você é uma das grandíssimas bandeiras da história desse clube.
4: E do Fluminense também. O Rivelino, para mim, é o maior jogador da história do Corinthians e da história do Fluminense.
0: Esse é um ótimo ponto. É isso. Pouquíssimos jogadores na história
4: de dois gigantes
0: são representativos para duas camisas tão pesadas. Corinthians tá flertando ali com a zona de rebaixamento, amanhã joga com o Internacional, depois tem Palmeiras. Como é que vai ser a vida do Timão com o Diniz aí nessa sequência, Riva?
3: Ah, não sei lá, o futebol tá... Infelizmente, vou ser honesto para vocês, hoje eu vou pro tênis. Eu não assisto mais futebol, não sei o que ele joga hoje. Não é futebol. Infelizmente, não é futebol que ele joga hoje, não sei qual é o esporte que ele joga. Eu não sei, infelizmente eu não sei. Futebol antigamente eu gostava de ver o Denner pegando um, dois, três de branco, o Enéas fazendo isso aqui. Hoje não tem mais ninguém. Eu não sei o que eles fazem. Hoje é aquele detalhe, né? O treinador é mais importante, o treinador fala. Você toca de lado, toca para trás, toca de lado, toca para trás, então fica tocando de lado e para trás. E fica o jogo todo assim. Sabe o que eu faço? Eu mudo meu canalzinho, eu vou lá pro tempo assistir o jogo.
0: Vamos torcer pro João Fonseca. Vamos torcer pro
3: João Caraca, eu gosto. Eu não beijo mais. Futebol pra mim não me agrada. Não, infelizmente, não, eu não tenho mais prazer de ver o futebol jogar ou ver um jogo de futebol.
1: Deixa eu fazer a última para o Rivelino, para a gente parar de interromper o jantar do Riva também, mas é porque o grande motivo da ligação... Cheguei. É quando a gente estava falando... A última, tá, Riva? Porque o motivo da ligação foi justamente o fato do senhor ser considerado um ídolo pelo Maradona. E o Mauro Betting destacou que na casa do senhor lá em Vinhedo tem uma camisa na parede, autografada. Eu queria que o senhor contasse alguma passagem com o Maradona, desse contato, de quando vocês conversavam e como ele demonstrou já essa idolatria que ele tinha com o senhor.
3: Realmente era uma coisa de louco. Ele tinha um carinho enorme por mim. Tanto é que em 2014, eu já tive várias vezes com o Diego, né? Uhum. Mas eu tive lá em 14, ele tinha um programa na Venezuela, e ele me convidou e eu fui pro Rio fazer um programa com ele. Aí, de repente, o âncora que abriu o espaço, aí ficou eu e ele, de repente ele virou as costas pro âncora, ficou eu e ele conversando mais de uma hora, duas horas. E ele não ligava, realmente existia pessoas que falavam com a gente e falavam com ele, ele não olhava, ele olhava para mim. Até eu ficava até incomodado. Diego, para de olhar para mim, Diego. Eu estou preocupado com os teus horários. Mas eu sou muito consciente. Eu sei o meu limite, eu sei onde eu cheguei, o que eu fiz dentro da minha profissão. E ele, graças a Deus, ele levou ainda muito mais o meu nome para cima, porque... Ele é, para mim, depois do Pelé, apesar que tem aqui no Brasil, né? Depois do Pelé e Garrincha, depois a gente esquece Garrincha.
0: Verdade.
3: Diego Maradona, para mim, foi diferenciado. Todo mundo fala do Messi, bato palma pro Messinho, querido. Amo você de paixão. Mas para mim, Diego Maradona.
0: Roberto Rivelino, essa lenda do futebol brasileiro, mundial.
4: Nome de milhões de pessoas, milhares de pessoas, mesmo todo
0: Roberto mundo se chama Roberto Rivelino. Roberto, cara. Viva Rivelino, reizinho do parque, ídolo do Fluminense, campeão com a seleção brasileira.
3: Alma, coração de menino.
0: Pronto. Exato. Belíssima e um grande fã de tênis. Tênis é demais. É o melhor esporte que tem. Tô com o Rivelino também. Do Riva. Muito bem. Viva o tênis. Riva. Valeu, Riva.
1: Valeu, Rodrigão. Valeu, um Rivelino.
0: Abraço. Valeu.
3: Beijo vocês. Beijo, Maurinho. Beijo. Vamos falar com você.
4: Sempre.
1: Um abraço. Que honra. Um agradecimento mais uma vez ao Rodrigo, né? Filho do Rivelino, que fez a ponte. Riva, interrompemos rapidamente o jantar do Riva, mas por um bom motivo, né? Uma boa causa.
4: Pode dizer, interrompeu o Riva. Comer não é fácil, velho. Parabéns, viu, Maurício?
0: Nosso Lucas Cardamone, né? Conseguiu esse contato Lucas também. Cardamone, parabéns aí.
4: Ele falou, é um cardamone. É o nome de comida, né? Cardamone.
0: É isso, né?
4: Se bota num tiramisu, um cardamone,
0: pronto,
4: fica,
0: né?
4: Um
0: espetáculo. Tem o tempero, cardamone. Ele. Começou o segundo tempo e a Argentina abriu o marcador contra o Benin. Eu tava tão focado no Rivelino que eu nem sei quem fez o gol.
4: Então, eu vou caçar dois aqui. Minutos do segundo tempo, escanteio pela ponta esquerda, Messi joga na área, aparece sozinho e faz um golaço, quem?
0: Ah, não. Jai, não.
4: Otamendi.
0: Otamendi, não.
1: Que tá se despedindo também, né?
0: Esse pode ir embora.
4: Aliás, acabou de sair, foi o Vasco.
0: Tchau, tchau.
4: O Otamendi é uma coisa impressionante, porque assim, ele tem uma passagem discretíssima pelo futebol brasileiro.
0: Galo, né?
4: História pelo Galo. Foi uma história legal lá, história campeã, aquelas coisas de mostrar pro peito jogador brasileiro, faz parte, né? Mas, cara, e ele é muito respeitado, muito querido, óbvio, né?
0: É verdade.
4: Parte de uma equipe campeã do mundo, tricampeã, depois de 36 anos lá no Catar, 22. Mas o Otamendi, cara...
1: É grosso, hein?
4: Ele, cara, e jogou muito tempo com o Pepe Guardiola, que é o Pelé dos técnicos pra
0: pois
4: mim.
0: Pois é.
4: O Otamendi é um dos caras que eu nunca vou entender, cara. E nunca gostaria de enfrentar também.
0: Tem essa, né? Geralmente...
4: Enfim, o cara é desleal, o Otamendi. Mas a história dele acaba sendo muito melhor do que a qualidade dele. Mas foi isso. Dois de segundo tempo lá em Núñez... Messi bate escanteio, já é a última assistência do Messi com a camisa da Argentina por enquanto, né? Otamendi faz 1-0 para a Argentina contra o Benin.
0: Muito bem, já já mais sobre rodada do Campeonato Brasileiro. Já já tem a Aline Fanelli também diretamente do São Paulo. Movimentação nos bastidores políticos. É um ano de muitas eleições, né, Maurício Ferreira? Tem Santos, tem Corinthians, tem São Paulo.
1: Corinthians.
0: Só Palmeiras nessa temporada não, né?
1: Não, o mandato da Leila vai até dezembro de 2027, né? Até ainda o final do próximo ano, mas a coisa já anda meio quente nos bastidores, né? Ontem a Leila esteve presente numa reunião de conselheiros da situação. Um áudio da Leila acabou sendo vazado também, em que ela pede ajuda dos conselheiros da situação para combater, segundo ela, né, entre aspas, meia dúzia de imbecis que falam coisas ruins sobre o mandato dela, enfim, que acabam questionando o momento como o Palmeiras é gerido, né, nessa atual conjuntura. Estamos aí em outubro de 2026 e, claro, que o ano que vem, o Palmeiras ainda não tem o anúncio de uma chapa da oposição, né, para a próxima temporada, para o próximo ano. Isso vai ser feito só em 2027. O Saverio Orlandi, né, foi o candidato em 2024, 2025, de matemática não sou muito bom, triênio, 25, 26, 27, então em 24, né, no finalzinho de 2024, e a tendência é que, como a Leila não pode se reeleger, que ela indique o Paulo Buozzi, né, então nesse momento o cenário é de que o Paulo Buozzi, hoje vice-presidente, seja aí o candidato da chapa de situação, mas isso vai demorar ainda, muita água vai passar debaixo da ponte, vai depender muita coisa também dessa reta final da temporada do Palmeiras em 2026, mas os palmeirenses estão ilesos à eleição, pelo menos nesse ano, diferentemente de São Paulinos, santistas e corintianos.
0: 2-0 para a Argentina, jogo contra Benin, a despedida de Lionel Messi, sobre o qual já falamos bastante nessa edição especial do Band News na área. Falei do Palmeiras, rodada 29, tem amanhã, 7:30 da noite, Bragantino e Mirassol, no Cícero de Souza Marques, em Bragança Paulista. 7:30 da noite também, Internacional e Corinthians. Mauro Betting tá nessa.
4: Estaremos nessa.
0: Inter e Corinthians já decidiu Brasileirão, Copa do Brasil. E amanhã decide luta contra o rebaixamento, Mauro.
4: Não é a posição deles. Acabaram de se enfrentar também em Copa do Brasil. Mas assim...
0: Tá ruim a coisa pros dois.
4: Pior ainda pro Corinthians, em viés de queda, claro. Mas o Inter tá ainda pior, né?

0: 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Eu, Bruno Cabanão, ao lado de Maurício Ferreira, Mauro Betti e Bernardo Ramos. Estamos fazendo uma salada russa positiva. É muita coisa. Já teve entrevista com Rivelino, Roberto Rivelino, reizinho do parque. Você perdeu? 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
1: Pênalti.
0: No Band News FM Esportes. Pênalti!
1: Adivinha pra quem?
0: Pra quem?
1: Pra Argentina.
0: Argentina.
1: Ou
0: não é possível.
1: Seja...
0: Lá vem ele.
2: Eu sei que algo...
0: Lionel Messi vai pra cobrança em instantes. Vou chamar o Yuri Queiroga pra narrar esse lance. Ô Yuri, vem cá, seu narrador que tá de plantão. Pênalti, vem cá, foi pênalti, foi, Mauro?
1: Chute, aqueles chutes estúpidos, zagueiro vai dar um bico na bola.
0: É?
1: Acerta, não sei quem acertou aqui, mas acertou, pênalti bem marcado. É o homem que vai bater.
0: Um defensor isso. De Benin.
1: É, exato. É um
0: Yuri Queiroga!
1: Só isso.
0: Lionel Messi se despedindo da seleção argentina. Ele vai cobrar um pênalti ali que não precisa nem de VAR. O árbitro deu ali. Mas
1: se não tivesse, você tem que, dar o pênalti,
0: que marcar.
3: É o pênalti para quem sabe o último gol da história de Lionel Messi com a camisa da seleção argentina. Ninguém sabe.
1: Se ele vai fazer mais uns dois ainda.
3: Exato. Mas se tiver gol, Mauro Betting, boa noite para você que tá
0: boa
3: nos
0: noite.
3: Acompanhando.
0: Boa noite.
3: Boa noite, turma. Se sair esse gol, não tem mais jogo, Mauro Betting.
1: Ah, tem que também, então, é verdade. O jogador Benin tem que pular junto com o Messi.
0: E o Messi tá bronzeado, hein? Tá bonitão, tá tomando Miami, sol, né, ali, velho, né? Pô, isso, né?
3: Tá esperando até o contra-regra. Mas agora sim, mãos na bola para Lionel Messi. O gol é à direita do estádio Monumental de Núñez, o Bas Monumental, que é o estádio do River Plate. Totalmente cheio, totalmente ocupado, mais de 80 mil pessoas para ver este momento. Lionel Messi concentrado como se fosse uma final de Copa do Mundo. Ele contra o goleiro de Benin. À direita do campo desenhado para você que está nos acompanhando na Band News FM. Ele olha concentrado para a bola. Recebe a autorização do árbitro. Mãos na cintura. Parte Lionel Messi. Para aquele que pode ser o gol 126 pela Argentina. Partiu Messi, bateu e é gol!

0: para sempre na seleção argentina de Lionel Andrés Messi Cutitini. O craque para sempre na vida dos argentinos. Para aqueles que não viram Maradona, puderam ver Lionel Messi. 126 gols pela seleção argentina em 208 jogos. Para se despedir diante de sua torcida, da torcida de Buenos Aires. Argentina chega ao terceiro contra Benin, mas pouco importa, Bruno Camarão, porque Lionel Messi se despede balançando as redes.
1: Muito bem, Yuri Queiroga narrando aqui, baita, dentro do Band News na área, o gol do Lionel Messi na despedida do grande craque da seleção argentina, do futebol mundial. Parabéns então ao Lionel Messi.
2: É o Yuri também, a narração de Messi.
1: Oh, ele narra demais, hein, Yuri Queiroga.
3: De Pelé do Yuri. Oh,
1: ele é demais.
4: Vocês não acham que ele
2: 24 segundos o gol
4: pode buscar o milésimo gol na carreira, não?
2: Cristiano,
3: quantos gols ele tem?
4: O Messi, com esse de hoje, aqui eu tô rapidamente pelo Google, né? Aparecem pra mim 932 gols com esse de hoje. Ou seja, faltam 68. Jogando na MLS, dá mais pra... 3 aninhos, 4 anos, ele tá com 39?
2: Dá pra chegar. Dá pra chegar. Talvez ele... o Cristiano vai chegar nessa temporada, sim, pelo São
1: Paulo. É que o Cristiano demonstra publicamente, sim, essa ambição, sim, insana, sim, sim, né?
2: Messi, o Messi, ele tá tranquilão, né?
1: Acho que o que ele queria era o título mundial com a Argentina. Sim. Depois disso, tudo é lucro, né?
4: É, não é um grande objetivo dele, mas... Ah, essa possibilidade, né? Dependendo de quantos anos aí pela frente ele encarar ainda com o Inter Miami.
2: De 2012, né? Que ele fez 91 gols, se não me engano.
3: Não vou cobrá-lo pra fazer.
1: Uma loucura. Cara, esse negócio... É uma loucura isso.
2: Então, é o Messi, né? Então, assim, e pela condição física dele, privilegiada, e ele também se tratando, mesmo tanto quanto o Ronaldo... Por que não, né? Mas realmente muito bacana, muito emocionante. Vai pro jogo ainda, quer mais. Como bem destacou o Yuri também. Vai que, a princípio, esse foi o último. Ainda tem tempo, tem mais de 20, 25 lá pro Messi fazer. Tá 3-0 agora contra a Benin.
4: Bom. É, e aí, rapidamente, só pra fechar, né? São contas que levam em consideração, às vezes, aspectos diferentes, né? Então, eu achei contagens aqui de 924 gols, de 926, tem essa outra de, com esse gol de hoje, né? 932 gols oficiais. Então a gente vai checar aqui certinho, mas enfim, não vai mudar muito assim a matemática toda, talvez aí desse cálculo do Messi pelo milésimo gol, embora não seja um grande objetivo dele, né?
1: Bom, 10 horas e 5 minutos, já a gente volta a destrinchar toda a rodada do Campeonato Brasileiro que volta após data FIFA, tem Flamengo, tem Palmeiras em campo, jogos importantes, transmissões da Band News FM, mas agora a gente faz contato com o Clube Social do São Paulo, Murumbi. Opa. Aline Fanelli acompanhando hoje... Na verdade, eu não sei se é no Murumbi. Ela vai explicar exatamente onde ela tá, mas ela está num lugar muito especial, pomposo. Ela já parece bonitona na live, trazendo informações dos bastidores são paulinos. Tem candidato à presidência da República em curso, Aline. Boa noite para você, tudo bem?
5: A gente estava conversando, né? Inclusive, muita gente quer falar com o Marcelo Portugal Gouveia hoje, bastante concorrido, né? Obviamente, é o lançamento da candidatura dele. Agora sim, o nosso áudio está resolvido e eu estava falando com ele, justamente, que ele usou uma frase no discurso dele que me chamou a atenção. Talvez seja a última chance do São Paulo. E hoje a gente fala muito de SAF, muito da questão financeira. O que te levou a falar essa frase?
6: O que a gente vem acompanhando é a dívida crescendo mês a mês aí com essa gestão. A gente acha que o ano vai acabar com 1 bilhão e 300 milhões. Se a gente continuar com uma gestão desse jeito, irresponsável financeiramente, essa dívida vai dobrar num curto prazo e aí ela chega um momento que o São Paulo não consegue pagar. Por enquanto, ela ainda está do tamanho do nosso, da nossa receita em alguns anos. Então a gente acha que a gente tem como trabalhar com uma reforma administrativa, conseguir pagar esse valor aos poucos, né? Obviamente não vai ser da noite para o dia, mas a gente vai mostrar aí um índice de crescimento e diminuição da dívida ano a ano para que a gente consiga entregar o São Paulo para os próximos presidentes em condição de brigar com os melhores clubes do Brasil.
5: A principal pauta para a sua campanha é a reforma estrutural?
6: É, a reestruturação financeira, a reforma estrutural e a questão da responsabilidade como um todo, para que todas as decisões sejam estudadas com os impactos esportivo, institucional e financeiro.
5: Tá certo. Obrigada, viu, Marcela? A gente vai conversar em outras oportunidades da Band News FM. Você vai lá conversar com a gente.
6: Embaixo de chuva, se precisar, né, Aline? Eu sei que você tem essa atrai um pouco isso nos momentos presentes, nos momentos que o estado está precisando de chuva. A gente vai conversar, mas também vamos conversar no estúdio. Será um prazer.
5: Combinado. Obrigada. Vocês viram que ele acompanha a Imagina,
1: que bom, é seja muito bem-vindo, então. É isso aí. Aline Fanelli, Marcelo.
5: Obrigada,
1: Portugal Gouveia. Valeu, trazendo todas as informações do São Paulo Futebol Clube. Nesse momento de bastidor, São Paulo, a gente disse, Aline, joga com o Cruzeiro amanhã, correto? Band News FM transmite.
5: Sim, às 21h30 da noite em Belo Horizonte, o time já está lá. Uma novidade entre os relacionados, o meio-campista, o Pedro Bezerra, de 19 anos, porque o Dorival está com muita dificuldade de montar o time, né? O goleiro Rafael não viajou, ainda com dores na região lombar. O Iago e também o Luciano, eles têm lesões na coxa direita. O Danielzinho machucou o tornozelo esquerdo. Então, são muitos problemas. Além disso, o Dorival ainda não venceu como visitante no Campeonato Brasileiro nesta passagem do São Paulo. E vai encarar o Cruzeiro depois de ter perdido do Santos na última sexta-feira de virada. O time já está lá, portanto, e amanhã a gente tem a transmissão na Band News FM. Vamos ver o que, que o Dorival vai aprontar, se ele vai manter aquele sistema, se vai improvisar alguém na defesa, porque geralmente a gente pensa uma coisa e ele vai lá e faz outra, ainda mais amanhã com tantos desfalques. Porém, tem o retorno do Caleri, né, Camarão? E a grande esperança pro torcedor de São Paulo sem o Luciano.
1: Pois é, não tem Luciano, vamos ver se o Caleri decide a parada. Valeu, Aline, boa sequência de trabalho por aí, qualquer novidade você nos aciona, tá bom?
5: Valeu, beijo, até mais.
1: Aline Fanelli aí, que trouxe os bastidores do São Paulo e também as informações do Clube do Morumbi, que encara o Cruzeiro amanhã em jogo por mais uma rodada do Campeonato Brasileiro. Santos e Flamengo também, né, Maurício?
4: Santos e Flamengo também. Na quinta-feira, esse jogo às 19h30 da noite, os palmeirenses estarão atentos e claro que depois acompanham também aqui na Band News FM a nossa jornada de Palmeiras e Bahia. Então, quem tem as informações do Peixe desta terça-feira e essa preparação toda também já pensando no Flamengo é a Lívia Camilo, que chegou chegando aqui na Band News FM e tem as informações do Santos pra gente aqui agora no Band News Na Área.
7: Fala, galera do Na Área. O Santos tem duas baixas para enfrentar o Flamengo na próxima quinta-feira pela 29ª rodada do Brasileirão. Por outro lado, tem o retorno de Gabriel Bontempo, o meia, né, que serviu a seleção neste período de data FIFA, agora retorna e deve ser titular na partida contra o Flamengo. Quem também voltou dessa data FIFA foi o zagueiro João Ananias. Ele serviu a seleção sub-20, marcou um gol na goleada do Brasil sobre o México por 4-0 e agora também vai estar disponível para o técnico Cuca. Já as baixas, né, são Cebolinha e o volante Arthur. Cebolinha não vai enfrentar o Flamengo por ser o ex-clube dele e a liberação para o Santos se deu sob um acordo de cavalheiros ali para que ele fosse liberado de forma amigável e sem custos para o Peixe. Arthur tem uma lesão de grau 1B na coxa direita, e isso significa que é uma lesão na transição entre o músculo e o tendão e requer cuidados por pelo menos 15 dias. Mas a expectativa de que fosse um mês não vai se concretizar, ele deve retornar em até 2 semanas. Isso também abre espaço para que o Santos possa concretizar o sonho de alguns torcedores santistas de ver Neymar, Gabigol e Coutinho juntos atuando pelo Santos. Eles não serão titulares, mas em algum momento isso pode acontecer durante a partida contra o Fla. O motivo é o meia-campista argentino Rolazer. Ele ainda não está 100%, não atuou contra o São Paulo na vitória por 2-1 contra o Tricolor lá no Morumbi por ter uma virose, mas ainda como não está 100%, né, fisicamente, também não vai aguentar 90 minutos nessa partida na Vila Belmiro. Até uma questão, né, interessante a respeito dessa relação Neymar e Rolazer. Nesse treino de terça-feira, houve ali uma brincadeira do craque, né, o camisa 10, com o Rolazer, que estava fazendo uma marcação um pouco mais acirrada para cima do camisa 10 do Santos e acabou tomando uma carretilha. Isso serviu para que Neymar pudesse brincar nas redes sociais. Teve post nos stories, teve toda uma brincadeira ali. E aí o Neymar já mandou um recado para o argentino: não me pressiona na marcação, porque senão vai tomar drible.
1: Muito bem, Lívia Camilo trazendo as informações do Santos Futebol Clube. É isso. Não vai liso no Neymar, não, senão toma caneta, ô Maurício Ferreira.
4: Vai tomar, não tem jeito. E a vítima dessa terça-feira, então, foi o Rolazer na atividade lá na Baixada Santista. E saindo do Santos, que só joga na quinta-feira, a gente sobe a serra.
1: Sobe a serra aí, vai.
4: O torcedor corintiano tá de cabeça inchada, viu, Camarão? Talvez esse aí tenha sido um dos poucos torcedores.
1: A fase tá boa.
4: Ou talvez muitos torcedores aqui do futebol brasileiro que tenham curtido a data FIFA, né?
1: Uhum.
4: Porque muitos torcedores não estão, assim, com saudade de ver o time em campo no Campeonato Brasileiro. Mas amanhã tem Corinthians fora de casa contra o Internacional nesse jogo direto aí pela 29ª rodada do Brasileirão. E quem tem as informações do Timão é o Lucas Belotti. Diga lá, Luquinhas.
8: Fala pessoal, grande abraço para vocês, todo mundo ligado conosco no Band News na área. É o jogo da vida, como diz a torcida na arquibancada, é assim que também se sentem os atletas para o confronto do Corinthians contra o Internacional. Assim que se sente também o técnico Fernando Diniz, importante a gente dizer, pressionado no cargo. E diante dessa pressão toda, e principalmente, é verdade, da volta do Yuri Alberto, o treinador prepara mudanças para a equipe no duelo de amanhã contra o Internacional. E mudanças, eu digo, principalmente na parte tática. A grande dúvida da escalação inicial do Corinthians está exatamente na formação. Ou um 4-3-3,

0: e Memphis Depay como dois dos atacantes. A briga tá entre Caio César, por esquema com três atacantes, aberto como costuma jogar pela esquerda, ou com o André, que fortalece um pouco mais do setor de meio campo e se junta ao trio gestado Ranieri, Garro e Breno Bidon. Então, André ou Caio César, essa é a dúvida, depender da escolha. A gente vai ter um entendimento melhor dessa formação que pretende o Diniz. Ele trabalhou nas mais diversas possibilidades durante as duas semanas e meia da data FIFA. Outra dúvida, essa já na parte física e na defesa, é do Gabriel Paulista. Perdeu algumas atividades com dores nessa semana, mas treinou normalmente, pelo menos nessa última atividade, antes da viagem para Porto Alegre, então deve iniciar a partida. Se alguma coisa mudar, essas dores evoluírem, aí o Iago Machado volta a ser a dupla do Gustavo Henrique no jogo. E o Yuri Alberto, como a gente disse, é a grande novidade, né? Encerrou no fim da semana passada a transição física e tá com condição de jogo, vai direto pro time titular, eventualmente não aguente os 90 minutos, esse é o planejamento físico da comissão. Será substituído no segundo tempo, assim que apresentar alguns desgastes. E ele falou hoje com a TV do clube sobre essa emoção de voltar a jogar, a ansiedade de retomar as chances de vestir a camisa do Corinthians nos gramados, a última vez que isso aconteceu no dia 30 de julho. E brincou sobre a lei do ex. O Inter é uma das principais vítimas dele na carreira. Vamos ouvir.
1: A gente sabe do momento do clube, do elenco, então essa preparação foi um momento muito especial para nós como grupo, para a gente se unir, que a gente possa fechar esse ciclo de data FIFA com uma grande estreia, fazendo uma grande partida, se Deus quiser, com os três pontos, que nos ajuda bastante. A expectativa é grande, né? A gente sabe que essa lei do ex, os companheiros até brincam que comigo ela nunca falha, mas eu vou me esforçar bastante, estou num retorno. Creio que vai ser um jogo muito importante para nós, que a gente precisa dos três pontos. Então, me entregando dentro de campo, e se eu puder ter a oportunidade de cumprir essa lei, eu creio que eu vou estar muito preparado ali para poder balançar as redes.
0: É isso, pessoal. 6 gols em 6 jogos contra o Inter... Internacional. Esses os números do Yuri Alberto contra o rival de amanhã. A partida vai ter transmissão da Band News FM a partir das 7h20 da noite. O Silva Júnior comanda essa, tem Inter e Corinthians no Beira-Rio. Um abraço pra vocês.
2: Boa, Belotti. Corinthians não pode ratear, viu? Se não...
3: Amanhã tem vacilar. O Palmeiras domingo. São, o bicho vai pegar, hein?
2: E nós seguimos juntos aqui na Band News FM, na reta final do Band News na área, o Maurício Ferreira.
3: Oi.
2: Lionel Messi marcou e a Argentina tá metendo 3-0 para cima da seleção de Benin. Otamendi, segundo gol foi do Nico Paes, e agora o Lionel Messi de pênalti na narração histórica do Yuri Queiroga vai dando a Argentina na despedida do craque. A gente
3: no Band News na área falou bastante sobre isso. Esse jogo a gente não vai falar do placar mesmo, né? Se a gente não falou do placar do Brasil 4-0 na Índia no sábado... Não vamos levar em consideração o placar nenhum nessa despedida de hoje do Messi.
4: Um outro lugar que eu trabalho, eu gravei um vídeo do Brasil e Índia, que era 3-0. Eu falei, Mauro, foi 4. Eu falei, puta, é mesmo. Uma trolha, 3 minutos e meio. Falei, cara, te esqueceram do gol.
3: Jogou bem, então eu esqueci que tinha sacado. A sensação do pós-jogo da Band News FM foi o festival de jingles, cara, né? Que vocês estavam inspirados aqui no sábado.
4: E o que é muito legal, eu encontrei na votação no domingo 3 ouvintes nossos falando dos jingles e lembrando outros também. Um abraço pro ouvinte da Band News FM.
5: Foi ótimo, foi melhor do que falar sobre Brasil e Índia.
3: Não tinha nada pra falar sobre Brasil e Índia.
4: Pra falar de grandes jingles históricos da propaganda brasileira.
3: Deixa eu puxar por aqui, eu não sei se o Flaco Lopes entrou no jogo, né? A gente citou aqui que o GI foi titular nessa partida, e o Flaco hoje...
5: Entrou e se machucou agora.
3: Não entrou.
5: Mentira.
3: Não entrou. Torcedor palmeirense vai se descabelar, calma aí. O Flaco hoje não saiu do banco, então não foi utilizado. Pro torcedor palmeirense não deixa de ser uma boa notícia, né? Vai chegar mais descansado aí pro jogo de quinta-feira, né? Contra... O GI jogou os 3 jogos, inclusive, né? Os 3 jogos como titular agora do GI, com a camisa da Argentina nessa data FIFA. Embora sem muita competitividade, né? Ali contra a Burkina Faso, time sub-23 de Burkina Faso, que veio no bate-volta. Primeiro jogo contra a Bolívia também. Mas o Flaco Lopes, então, no jogo de hoje, não sendo utilizado. Vai chegar descansado aí para pegar o Bahia na quinta-feira.
2: O interessante é que contra esses adversários frágeis, né? Que é o grande questionamento da seleção brasileira nessas datas FIFA, a Argentina, ela desfruta.

0: E ela vai melhorando o nível dela, ou ganhando mais confiança, né? Foi assim nos dois últimos ciclos, né? Ela também teve essa questão de não enfrentamento com europeus, e mesmo assim, né?
1: Porque esse negócio da
0: Nations League,
1: não tem jeito.
0: Ou o Brasil cria uma...
1: O Bertozzi acordou aqui, cara.
0: Então um abraço pra ele.
1: Um abraço aqui pra ele. Não dá tempo mais agora.
0: Não.
1: Combina um dia pra ele.
2: Isso, vamos marcar um dia. Ele vem aqui aos estúdios da Band News FM, participa do Band News.
0: Torcedor do Nacional do Paraguai, né?
1: Exatamente, Nacional querido.
0: O nosso Bira lá, né? Um abraço pra eles. Também ouvem sempre.
3: Fantástico.
0: Pô, ele é demais, cara. Ele é demais. Sport 2, São Bernardo 1, Goiás 2, Atlético 1 e o Juventude está ganhando da Ponte. Mais uma derrota da Ponte Preta. Que campanha catastrófica da Ponte Preta nessa Série B do Brasileirão.
3: O Verona caiu, né? Ele é torcedor do Verona.
1: Vira, sim, sensacional, torcedor do Verona.
0: Também, mesmo. Outro que também a gente pode convidar um dia aqui para fazer parte aí do Band News na área.
1: E a liberação mesmo.
0: É isso, cara. É. A porteira tá aberta. Aí, aproveita que o muro tá baixo, né?
1: Pô, só para ter convidado, pô.
0: Pronto, é isso. Série B do Campeonato Brasileiro, que também está na reta final com a liderança, nesse instante, do Juventude. Essa vitória está superando o Vila Nova do Guto Ferreira. Vila Nova tentando subir a Série A do Campeonato Brasileiro, lembrando, nessa temporada, pela primeira vez, playoffs. Sobem os dois primeiros apenas e do terceiro ao sexto teremos jogos eliminatórios. Terceiro contra sexto, quarto contra quinto. Nesse instante, hoje, pegando essa fotografia, teríamos Juventude e Vila Nova subindo diretamente, e aí Novo Horizontino contra Atlético Goianiense, Criciúma contra Fortaleza. Criciúma e Fortaleza que inclusive já decidiram Série B de Campeonato Brasileiro nos anos 2000. Grandes emoções na reta final, o Sport chegou aos 50 pontos, tinha perdido o clássico pro Náutico, situação meio complicada lá pelas bandas da Ilha do Retiro, mas hoje com Neto Pessoa e Patrick de Paula, hein? Patrick de Paula, veja só. Venceu o São Bernardo por 2-1. Gol do Bernô, foi do Pedrinho, aquele ex-São Paulo. 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
0: De papo em mais uma edição do Band News na área. Essa foi bem especial, hein?
1: Nossa, Roberto da
0: Carreira, do Messi, Rivelino, programa, futebol, Mauro Betti, Maurício Ferreira, seleções. Bernardo Ramos.
2: Quarta e quinta não tem Band News na área por motivos de futebol. Jornada dupla aqui na Band News FM. A gente volta na sexta, 20h30.
0: Muito obrigado a você que ouviu uma edição especial do Band News na área. Tchau, tchau, gente!
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6: 5:01 pelo horário de Brasília. Mais uma vez, bom dia para você que está sintonizado acompanhando a Band News FM nesse início de quarta-feira. Hoje, 7 de outubro de 2026, eu, Stephanie Toso, sigo por aqui na atualização do noticiário, trazendo os principais destaques do Brasil e do mundo, já para você começar o dia atualizado e bem informado com a Band News.

0: Indo com os principais destaques em Brasília, seguem no Senado os debates sobre o fim da escala 6x1. Tem mais detalhes chegando agora com Márcio Rocha.
1: O Senado vai continuar debatendo a proposta de emenda à Constituição que acaba com a escala 6x1 pelos próximos dias, depois que a primeira sessão de discussão no plenário da Casa foi realizada nesta terça-feira. O presidente da Casa, o senador Davi Alcolumbre, disse que vai cumprir integralmente, sem atropelos, o rito constitucional para a tramitação de uma PEC e que vai manter as próximas sessões para debates. No entanto, a data da votação ainda não foi marcada. Pela Constituição, uma PEC precisa passar por pelo menos 5 sessões de debates antes de ir para a votação no primeiro turno no plenário e outras 3 sessões de discussão antes de ir para a votação no segundo turno. Em ambas, são necessários 49 votos dos senadores para a aprovação.
0: O ex-governador Ronaldo Caiado, do PSD, oficializa o apoio ao candidato do PL à presidência, Flávio Bolsonaro. Detalhes que chegam com a Ronilma Pinheiro.
2: O ex-governador de Goiás, Ronaldo Caiado, do PSD, e o governador reeleito, Daniel Vilela, do MDB, oficializaram o apoio ao candidato à presidência da República, Flávio Bolsonaro, do PL, que vai disputar o segundo turno das eleições no próximo dia 25 de outubro. O anúncio do apoio ocorreu nesta terça-feira em evento realizado em Goiânia, capital do estado de Goiás. Flávio veio a Goiás acompanhado do governador de São Paulo, que foi reeleito no primeiro turno das eleições, Tarcísio de Freitas, do Republicanos. Também estiveram presentes no evento os senadores eleitos por Goiás, Gustavo Gayer, do PL, e Gracinha Caiado, do União Brasil, além de Wilder Moraes, que disputou o governo do estado no primeiro turno.
0: Ainda no mesmo destaque, os outros candidatos derrotados no primeiro turno, Augusto Cury, do Avante, e Renan Santos, do Missão, descartaram apoio a qualquer candidato. O presidente Lula, candidato à reeleição, usou o debate sobre o fim da escala 6x1 como uma arma eleitoral, dizendo que a votação no Senado será o primeiro teste para o PL mostrar o que quer deste país. Já Flávio Bolsonaro é contra a medida e defende a jornada flexível negociada entre empregado e empregador, o que pode incluir a redução do salário. Nos outros destaques do dia, o Superior Tribunal de Justiça analisa o recurso de um acusado de participar da chacina de Piós, que matou 4 membros de uma família na Espanha há 10 anos. Quem traz as atualizações do caso é o repórter Lucas Batista.
3: A Corte Especial do Superior Tribunal de Justiça, o STJ, vai analisar um recurso apresentado pela defesa de Marvin Henriques, acusado de participar do caso conhecido como Chacina de Piós. O crime aconteceu há 10 anos na Espanha e deixou 4 pessoas da mesma família mortas. O recurso busca levar o processo ao Supremo Tribunal Federal, o STF, após o STJ ter rejeitado inicialmente esse pedido em março deste ano. Marvin é acusado de ter ajudado e incentivado Patrick Nogueira Gouveia, apontado como responsável pelos assassinatos. Com a decisão anterior do STJ, o processo retornou ao Tribunal de Justiça da Paraíba, que voltou a encaminhar o caso ao Tribunal Superior.
0: A esposa do cantor Alex, da dupla Alan e Alex, o denuncia por agressão doméstica. Informações que chegam com Pedro Gelinek.
4: O cantor Alex, da dupla Alan e Alex, nega as acusações da ex-esposa, que afirma ter sido vítima de agressões, violência doméstica, ameaças de morte e coação financeira durante os anos de casamento. As denúncias de Luciana Rossi estão reunidas em um processo que inclui provas como vídeos, áudios e prints. Em um dos relatos, ela afirma que o cantor teria tentado enforcá-la. Luciana também aponta que o ex-marido contraiu uma dívida fiscal de R$ 807 mil no nome dela. Em nota, a defesa do cantor questiona o surgimento das acusações durante o período eleitoral deste ano, em que Alex foi candidato a deputado federal em Minas pelo MDB, mas não foi eleito. Sobre a dívida, o músico afirma que a questão foi resolvida no divórcio em 2020. Por fim, a defesa informou que vai adotar medidas judiciais contra as acusações.
0: No noticiário internacional, Krista Pike, condenada à morte nos Estados Unidos por um assassinato cometido em 1995, está consciente falando. Ela sobreviveu à própria execução na semana passada, depois de receber 2 doses de um medicamento usado na injeção letal. O procedimento falhou e ela foi levada às pressas para um hospital. Os advogados informaram que ela está recebendo cuidados médicos intensivos no Tennessee. Apesar da recuperação, ela segue algemada e acorrentada à cama da instituição de saúde. E no destaque do esporte, a pré-venda de ingressos do Rio Open vai até a próxima segunda-feira. Conta mais, Daniel Nascimento.
5: A pré-venda para o Rio Open vai até a próxima segunda-feira para clientes Claro Multi e clientes XP. Os ingressos variam de R$ 70 a R$ 990, de acordo com a sessão e setor escolhidos. A venda para o público geral começa no dia 13 de outubro, às 11 horas da manhã, exclusivamente pelo site da Eventim, o único canal oficial de vendas do torneio. O torneio será realizado entre os dias 13 e 21 de fevereiro de 2027, no Jockey Clube Brasileiro, na Gávea, zona sul do Rio. Até o momento, 3 atletas já estão confirmados: o brasileiro João Fonseca, o italiano Flávio Cobolli e o norueguês Casper Ruud.

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1: Agora são 5h08, pelo horário de Brasília, já acionar a Aline Araújo da Climatempo para trazer o panorama geral desse meio de semana. Hoje a expectativa já de redução da chuva para algumas áreas do Brasil e tem destaque para o calor extremo no norte e no nordeste, com temperaturas chegando a 37 graus em Manaus.
2: Depois de uma terça-feira marcada por muitos temporais, a quarta começa com redução das instabilidades em parte do Brasil. Mas essa melhora não acontece de forma uniforme. No sul, o dia começa já mais tranquilo, com chuva fraca, principalmente entre os litorais do Paraná e de Santa Catarina. A situação muda novamente entre o fim da manhã e o da tarde. Uma baixa pressão sobre o Paraguai intensifica o transporte de calor e umidade para a região, favorecendo novos temporais no oeste do Paraná, oeste de Santa Catarina e também oeste, noroeste, sudoeste e áreas centrais do Rio Grande do Sul. As rajadas de vento podem chegar até 70 km por hora em alguns pontos. No sudeste, a chuva diminui em relação à terça, mas ainda aparece no leste e no sul de São Paulo, Vale do Ribeira e também Vale do Paraíba. Também ocorrem pancadas no sul de Minas Gerais, zona da Mata Mineira e parte do Triângulo Mineiro. Na capital paulista, ainda tem previsão de chuva em diferentes momentos e a máxima vai chegar aos 27 graus. No centro-oeste, a chuva fica menos organizada, mas volta a aumentar durante a tarde, principalmente em Mato Grosso do Sul, centro-sul de Goiás e diferentes áreas do Mato Grosso. No nordeste, predomina o tempo seco e muito quente. A umidade continua baixa no interior e pode chegar até a 12% no norte do Piauí. No litoral, entre Rio Grande do Norte e o sul da Bahia, tem possibilidade de chuva passageira. E no norte, Amazonas e Rondônia continuam instáveis, com possibilidade de temporais no noroeste amazonense. Tocantins e grande parte do Pará ficam com tempo mais quente e seco durante esta quarta-feira. Aline Araújo, da Climatempo.

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1: E 11, o colunista de política da Band News FM, âncora do Tem Método, Carlos Andreasa, diz que o Supremo Tribunal Federal é o principal culpado pelo resultado do presidente Lula no primeiro turno. Ele falou sobre o assunto com Sheila Magalhães, Carla Bigato e Luiz Megali.
2: Hora de conversar com o Carlos Andreasa. Lula fala em promiscuidade e tenta tirar o bicho STF do colo.
3: Acho que talvez, e o talvez aqui sendo um gesto de generosidade, talvez seja tarde demais para isso, né? Existe uma conta inercial, ainda que o governo Lula, qualquer governo, tivesse nenhuma relação com o Supremo, ainda assim, essa crise que tem a natureza antissistema, iria para a conta do governo de turno. Isso estava dado, a gente falou muito sobre isso aqui. A crise do Supremo, a desconfiança do Supremo, como indo para a conta do governo de turno, isso estava dado. Mas não é só isso, né? Existe uma relação objetiva, percebida, entre o governo Lula e o Supremo Tribunal Federal. Do ponto de vista mais simples, a constituição de uma espécie de terceira casa legislativa. Quando o bicho pega, quando o governo sofre reveses no parlamento, o governo Lula muitas vezes foi bater inconformado no Supremo para ele resolver o problema. Eu vou citar um caso aqui, o caso do IOF. O Alexandre de Moraes, de repente, tributarista, legislador, resolvendo o problema para o governo. Esse é um caso de atividade legislativa, mas a coisa vai além, né? Como é que se pode falar, apontar a promiscuidade do Supremo e tentar se desvincular dela se todo mundo noticiou, e eu apontei isso aqui como tendo repercussão profunda e sendo explorado no zap profundo contra Lula, Alexandre de Moraes sendo não apenas o articulador, mas o anfitrião recente da reunião política, importantíssima, que uniu, não é que reaproximou, que uniu Lula a Davi Alcolumbre. Se a questão é promiscuidade, em que lugar fica quando um ministro da Suprema Corte, associado, percebido como o inimigo de Bolsonaro, aquele que o condenou, e aqui eu estou falando em termos de discurso, percepção de discurso, aquele que é tido como o principal algoz do bolsonarismo na reta final de uma campanha eleitoral, sendo o articulador político e o anfitrião de uma reunião entre Lula, o adversário de Bolsonaro na eleição, e Davi Alcolumbre, que poderia e pode ainda fazer destravar pautas de interesse de Lula com impacto no processo eleitoral. Lula se colocou nesse lugar também, não é um lugar que pesa sobre ele automaticamente. Também se colocou nesse lugar por associação aos ministros do Supremo. E então, Megali, ontem Lula disparou essa ordem unida. Há vídeo sobre isso, ele falando sobre isso, sobre a promiscuidade do Supremo. A frase é, para ser preciso, estamos carregando nas costas a promiscuidade da Suprema Corte. Carrega nas costas um peso que em alguma medida colocou. E não me parece que agora, e eu considero o Supremo grande eleitor em 2026, grande eleitor para Flávio Bolsonaro, não me parece agora ser possível produzir efeitos com esse discurso de desvinculação.
1: E 14, nos outros assuntos, o colunista da Band News FM, Renato Meirelles, apresenta uma pesquisa que mostra a situação do endividamento dos brasileiros. O presidente do Instituto Locomotiva revela que muitos tentam ganhar mais em vez de reduzir gastos. Ele conversou sobre o assunto com Eduardo Frumento e Eduardo Barão.
4: Rapaz, o Renato Meirelles volta a um tema que faz parte, infelizmente, da rotina de muitos brasileiros, não só de brasileiros, mas de pessoas do mundo inteiro, que são as dívidas, né? As pessoas que têm algum tipo de endividamento. E aí aquela história, né? Em vez de cortar gastos, muita gente tenta aumentar a grana, procurar outro emprego, fazer um bico para, de alguma forma, aliviar o bolso, né, Renato?
5: E esse tema aqui parece boleto recorrente, né? Todo mês chega, todo mês volta. Perdi as contas da quantidade de vezes que eu já dividi aqui no Brasil em Retratos as pesquisas que nós, o Instituto Locomotiva, estamos fazendo sobre endividamento. É uma série que nós fazemos há muito tempo aí em parceria com a Cashon Pro, e os números são bastante interessantes. E ajuda, inclusive, Barão, a entender o mau humor dos brasileiros na economia e o mau humor que os brasileiros mostraram na urna no último domingo. Primeiro, vamos entender o que, que dívida traz para a vida das pessoas, né? Nós temos aí 54% das pessoas que endividadas que dizem que a sua qualidade de vida diminuiu por conta das suas dívidas. Ou seja, eu estou endividado, minha qualidade de vida piorou, eu estou mais estressado, a minha saúde mental tá estourada, como o cartão de crédito. 52% afirmaram que as dívidas afetam negativamente a saúde mental, como a gente acabou de dizer, e metade afirma ter vergonha de falar sobre a sua situação financeira. Ou seja, se a saúde mental não está boa, você pode ir no terapeuta, você pode conversar com um amigo, mas quando você está endividado, metade dos endividados não se sentem à vontade para conversar com absolutamente ninguém. Essas informações são informações bastante esperadas, Barão. O que acontece agora é esse dado que a educação financeira não passa só, a educação financeira não passa só pelo desafio de conseguir economizar aí o dinheiro. Quando a gente pergunta o que, que você precisa para ficar com as suas contas em dia, a grande maioria das pessoas, 63%, afirmam aumentar a renda. Aumentar a renda. Fatores que ajudariam a melhorar a sua vida financeira. Aumentar a renda, 63%. E depois vem organizar financeiramente com 44%. E reduzir os gastos com 38%. Sabe por que esse número é bastante importante? E esse número ainda é mais forte entre os inadimplentes, né, o aumento da renda, porque o brasileiro ganha pouco. Mais da metade das famílias brasileiras tem uma renda familiar menor do que R$ 3.500, Barão. Das mais de 72 milhões de famílias brasileiras, metade tem uma renda familiar menor do que R$ 3.500. Então, muitas vezes, não tem onde cortar. Não tem um planejamento financeiro que pode resolver. Tem que ganhar mais. E é por isso que vem o bico. É por isso que vem o aumento da. Vem um trabalho extra. Vem aquele pedido para o patrão fazer hora extra. Porque ou ganha mais ou vai ter que comer menos. Essa também é a dificuldade que os brasileiros têm de fazer poupança. Muitas vezes a gente acha que é o brasileiro que gasta demais, o brasileiro joga dinheiro fora, o brasileiro não tem planejamento orçamentário, não tem educação financeira. Eu confesso que virar para uma família, para uma mãe de família que sustenta 5 pessoas com 2 salários mínimos e falar para ela que ela não tem educação financeira, sendo que ela sabe o preço do pãozinho no centavo, o preço do ovo no centavo, sabe qual é o dia de promoção de frutas e legumes e verduras no supermercado, de promoção de carne no açougue, que ela não tem educação financeira. Ela pode não saber Excel, mas alguma coisa aí para conseguir fazer alimentar 5 bocas com 2 salários mínimos, ela entende de uma educação financeira de uma forma que eu mesmo confesso tem alguma certa dificuldade de entender.
6: Renato, eu queria, você falou aí, né, desse malabarismo financeiro que muitas famílias fazem para conseguir chegar até o final do mês. A gente está vendo o endividamento recorte da população brasileira, mas há um dado da pesquisa de vocês também que aponta a dificuldade das pessoas em falarem sobre as dívidas, de falarem e compartilharem, e como isso pode ser um atraso também, né, uma dificuldade para você sair dessa situação.
5: É super importante esse ponto, Edu. Porque quando você troca experiências, você pode aprender com o erro dos outros, você pode descobrir um emprego novo, uma linha de crédito diferente. Quando se conversa sobre o assunto, o endividamento deixa de ser um fantasma. É como se você acendesse a luz num quarto à noite e você fosse aquela criança que estava com medo de fantasma até você conseguir iluminar o quarto e ver que não tem nada demais ali. Dívida é algo que existe para todo mundo. Os mais ricos estão endividados, os mais pobres estão endividados. Os juros do cartão de crédito, muitas vezes, é o que leva essas pessoas para o buraco. Os juros do cartão de crédito é, sim, o grande responsável pela dificuldade que o brasileiro tem de estar com as contas em dia. Então, dito isso, se abram, Você que está endividado, você que conhece alguém que está endividado, não se preocupe com o julgamento alheio. Eu acho que quanto mais conversa você tiver, mais dicas e oportunidades você vai encontrar.
4: Você sabe, Renato, que a gente está vendo aqui nos Estados Unidos, né, para quem já viveu no Brasil, movimentos muito parecidos. Né? O americano está convivendo com uma realidade, entre aspas, brasileira da economia, da dificuldade mesmo de pagar as contas no fim do mês, do endividamento das famílias. É uma situação que muitos americanos não conviveram. Normalmente, na hora de comprar um bem, comprar um sofá, comprar um carro, as pessoas chegavam lá com dinheiro vivo e compravam. Né? Hoje é a história do parcelamento, algo que o americano, de novo, não estava acostumado. Aliás, eu acho que se eu tivesse uma financeira no Brasil, eu abriria aqui nos Estados Unidos, porque você não tem tantas oportunidades como tem, sei lá, no Mapping, antigo Mapping, na Riachuelo, acho que não existe mais também, enfim. Sabe essa história? De lá parcelar uma bala, você paga 33 centavos na bala que custa um real. Então, essa realidade agora está cada vez mais no dia a dia aqui dos Estados Unidos. E tem um outro fator que nós brasileiros já convivemos, né? E ainda é uma realidade no Brasil, mas que é a história de reduzir o produto. Eu peguei agora uma pasta de dente que eu compro no mercado, como qualquer outra, né? E essa pasta de dente, com o mesmo valor, sabe aquela história? O mesmo preço. Mas metade, praticamente, do tamanho dela, né? Então a minha pasta de dente acabou, era uma pasta de dente maior, não estou fazendo propaganda, mas agora a pasta está com o mesmo preço. Só que o tamanho mudou. Sabe aquela história da bolacha que você vai comprar e o pacote da bolacha está pela metade? O preço é o mesmo. 0,90. Exato. É 100 miligramas virou 90. Então, isso está acontecendo aqui nos Estados Unidos. Essa história até do produto, né? Que daqui a pouco não vai ser chocolate, vai ser sabor chocolate. Sabe aquela história que a gente já viu no Brasil para baratear mesmo o preço do produto? Está acontecendo agora aqui. Então, é muito louco, né? As empresas também, entre aspas, acabam se adaptando a essa realidade do consumidor que não tem a mesma grana e o produto, teoricamente, teria que ser cobrado mais caro. Então, tá aí, ó, a pasta de dente diminuiu o tamanho. O preço é o mesmo, mas diminuiu o tamanho, como a gente já viu, com produtos aí do Brasil. É a realidade brasileira se impondo aqui para o consumidor americano, viu, Renato?
5: Não, é impressionante. Acho que nos Estados Unidos os consumidores vão começar a ficar atentos, igual os do Brasil ficaram atentos, né? Tivemos aqui, inclusive, quando começou esse fenômeno aqui no Brasil, eu lembro, foi quando começou a se consolidar o Código de Defesa do Consumidor. Ia ser obrigado a ter o Código de Defesa do Consumidor em todas as lojas, para mostrar para os consumidores o que era direito, o que não era direito. Hoje, inclusive, você tem que sinalizar mais claramente a redução do produto no Brasil. Vamos ser justos aqui com o nosso país, a legislação brasileira ela é muito mais rigorosa muito na mais. Defesa do consumidor do que a legislação norte-americana. Então o recado que fica aí para esse Brasil no final de 2026 o endividamento está grande, nós temos os maiores índices de endividamento possível, mas que não basta na visão dos consumidores, na visão dos brasileiros, reduzir, simplesmente organizar a sua vida financeira. É necessário correr atrás para ganhar um pouco mais de grana.
4: Grande abraço, Renato, até a próxima.
5: Um abração, Eduz, até mais.
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6: Depois da Meta lançar um aplicativo de inteligência artificial que funciona como secretária para o nosso dia a dia, agora chegou a vez da OpenAI oferecer essa solução, Morrison.
7: Entramos na fase da inteligência artificial bonitinha, do aplicativo de inteligência artificial, o Muse, da Meta. E agora ele ganhou companhia. A OpenAI lançou o seu aplicativo, o seu agente, né, de inteligência artificial também bonitinho, digamos assim, chamado Dots. O que eles têm em comum, Edu? Eles prometem fazer várias coisas por você no dia a dia. Até telefonar e ficar esperando com a musiquinha lá tocando, enquanto você faz outras coisas. E até, em alguns casos, olha isso, por enquanto só em inglês, né? Daqui a pouco isso chega aqui também. Parece ser bacana, né? Livrar a gente gente no dia a dia dessas coisas que normalmente tomam muito tempo e que é um tempo consumido com questões muito pouco produtivas, né, Edu? O problema, o agente da Meta, o Muse, já tivemos relatos nos Estados Unidos dele começar a fazer coisas que os usuários não pediram ou que não esperavam. E tem um segundo problema, Edu. O segundo problema é que para fazer tudo isso por você, né, virar o seu secretário particular digital, vitaminado, inteligente, ele precisa ter acesso a muita informação sua, né? E muita informação sensível. Então, como sempre, né, Edu, a gente vai ter que olhar isso tudo com muita cautela, porque em nome da praticidade, em nome de um serviço que parece ser muito bacana, a gente vai ter que colocar, quem quiser arriscar isso, vai ter que colocar muita informação pessoal, digital, privada, na linha. Será que vai valer a pena?
6: Essa questão da privacidade, que já foi colocada aqui na coluna de tecnologia, e é a grande discussão quando a gente fala da adoção desses métodos de inteligência artificial para as atividades do cotidiano. É claro que a gente acompanha e conta mais aqui na coluna de tecnologia, que você encontra também no nosso site, o bandnewsfm.com.br.
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1: Horas 27 minutos, o psiquiatra Daniel Barros apresenta dados que demonstram que a redução no uso de telas de celular ajuda a melhorar o quadro de depressão. Ele conversou sobre o assunto com Eduardo Frumento, Carlos Andreasa e Ivan Brandão.
8: Vou fazer uma pergunta que parece retórica, né? Será que dar um tempo das redes sociais faz bem para a nossa saúde mental, doutor?
9: Tem a resposta curta, que é sim, e tem a resposta longa, que é sim. Com certeza, né, Ivan? A gente sabe que as redes sociais, elas são uma tecnologia, a gente já falou mais de uma vez aqui, toda tecnologia tem custo e benefício, a gente sabe que tem benefícios na existência das redes sociais, mas também tem custos. Para mim, pessoalmente, eu ainda acho que os custos são maiores do que os benefícios, então talvez eu preste mais atenção nas pesquisas que falam sobre os problemas e sobre os custos, né, das redes sociais. Essa foi uma pesquisa que foi publicada no ano passado, uma pesquisa importante porque ela avaliou o impacto na saúde mental de jovens quando eles dão um tempo de uma semana apenas no uso das redes sociais. Só desacelerar ou parar, diminuir o uso, isso já faz diferença. O que essa pesquisa encontrou? Procurou ali acompanhar mais de 300 jovens adultos de 18 a 24 anos, 373 para ser mais preciso, e aí sugeriam, né, que as pessoas reduzissem o seu uso, não era uma coisa obrigatória. E 295 participantes toparam reduzir para ver o que aconteceria ali na pesquisa. E eles respondiam questionários sobre como estavam se sentindo, que sintomas que estavam apresentando, como usavam as redes sociais. E aí, uma semana, né, toparam ali durante uma semana, quase 300, diminuir o uso das redes sociais. E o que eles fizeram? O tempo médio de uso caiu de cerca de 2 horas por dia, você vê que não era um tempo pequeno, para cerca de meia hora por dia. Isso representou uma melhora de 25% nos sintomas depressivos, 16% nos sintomas de ansiedade e 14% nos sintomas de insônia. Então, o impacto não foi pequeno. Agora, o que os cientistas perceberam, analisando os números, que é interessante a gente pensar, é que mais do que o tempo gasto nas redes sociais, o que fez diferença foi a forma como as pessoas usavam. Então, quando eles diziam assim, ah, eu estou usando de forma menos compulsiva, eu estou menos descontrolado, eu estou me comparando menos. Quando o uso passava a ser mais saudável das redes sociais, isso que trazia maior impacto na melhora dos números. Então as coisas estão associadas, mas elas não são exatamente o mesmo. O que eu quero dizer com isso? Claro que se uma pessoa tem um padrão de uso compulsivo, ela tende a ficar mais tempo. Mas se ela fica um tempo até um pouco mais longo, mas usa de uma forma produtiva, está aprendendo coisa, está realmente se comunicando, talvez isso não seja o mais problemático. A gente tem que ficar de olho nas duas coisas, né? Será que esse tempo exagerado é sinal de um uso negativo e o quanto isso, de fato, está nos tirando da vida real. Porque esse é um outro ponto, viu, Ivan? Não é só o mal que ela faz, é o bem que ela, do qual ela nos priva, né? Se a sua vida está legal em volta, se você tem gente com quem conversar, se você tem coisa legal para fazer, mundo real aqui, analógico, para que você vai ficar também tão mergulhado assim nas redes sociais? Não é só o mal que ela traz, mas o bem que ela, do qual ela nos afasta.
8: E é difícil, né? Você começa a fazer o scroll na tela e às vezes você tá consumindo aquilo ali sem consumir e meio você só se deixa levar. Falando aqui, obviamente, de um ponto de vista pessoal, mas acredito que muita gente deve passar por isso. Aí, enquanto você estava falando, eu fui fazer o quê? Fui mexer no celular. Mas para ver aquela média diária que a gente recebe um resumo, né, de quanto você passa de quanto tempo você passa no celular, em quanto tempo você mexe nas redes sociais, o que é entretenimento, o que é utilitário. E eu fiquei um pouco assustado, não surpreso, né, porque eu estou o tempo inteiro no celular e a gente vai misturando essas coisas, né. Uma hora... Porque a gente mesmo se sabota, né, doutor? Então, não, porque eu uso muito por causa do trabalho, mas ao mesmo tempo que eu tô no trabalho, chega uma notificação, aí você abre, não sei o quê, você lê, responde outra mensagem, de repente você tá vendo lá, Andreas, o vídeo do rapaz limpando o casco do cavalo, né? É um negócio que, sei lá, é muito esquisito. A minha média de 8 horas e 23 minutos por dia mexendo no celular, um negócio impressionante. Surpreso não estou, viu, doutor Daniel, mas é meio assustador. Queria saber se os ouvintes aí tem mais ou menos de média.
9: Né? É. A gente sempre precisa lembrar
10: todos
9: disso,
10: nós... viu,
9: Ivan? Desculpa, diga lá, doutor, Andrade.
10: Desculpa, pode falar. Eu ia dizer que todos nós...
9: Não, talvez... somos vítimas, né, disso.
10: Isso.
9: Vítimas e autores. Vítimas,
10: exato. Isso. E fingimos não fazer, né? Muitas vezes fingimos não fazer. Não fico tantas horas assim. Ficamos sim. E eu, inclusive, a autocrítica aqui, muitas vezes eu justifico como se eu estivesse trabalhando. E eu não estou trabalhando, certo? Não estou. Então, é uma provocação importante também que a coluna faz.
8: Até porque o André escreve tudo fechar aqui... com caneta até hoje. Ele não precisa do celular para
9: escrever. Então, tá vendo?
10: Exatamente.
9: O estímulo à vida analógica, ele pode ser um bom antídoto contra isso. E tem só um viés cognitivo aqui que para a gente fechar, né, para não perder o hábito de falar. Tem um viés chamado de viés de terceira pessoa, que a gente acha que os outros são influenciados negativamente e são manipulados, né, e fazem essas coisas, e a gente não. Né? Então, quando a gente fala do uso excessivo de celular, a gente fala dos jovens, a gente fala dos adolescentes, e a gente esquece de olhar para o nosso próprio padrão. Né? Nós também somos manipulados por essa engenharia comportamental, e quanto mais cedo a gente assumir isso, mais a gente vai conseguir se proteger dela.
8: Ô, doutor, e aí, tem tratamento para isso? Né? Existem já pessoas que buscam tratamento num vício, quer dizer... O que passa a ser o vício da tela? Acho que a gente já falou disso aqui em outros Humanamente da vida, né? E tem tratamento? Existe algum momento em que isso passa a ser nocivo a tal ponto de que realmente, obviamente, a gente está falando aqui, não faz bem para a saúde mental ficar o tempo todo, e faz bem dar um tempo, mas tem um ponto ali que divide, ó, isso aqui é doença, você precisa se tratar.
9: Sim, e esse limite é a perda de controle mesmo, né, Ivan? Normalmente, é fácil entender o que é o vício. Às vezes a pessoa fala, mas o que é vício, o que não é? É fácil a gente ter essa seguinte noção. O vício é aquilo que vai crescendo e empurrando a vida para o lado. Imagina uma coisa crescendo assim, no meio da sua vida e o entretenimento vai ficando de lado, o filme vai ficando de lado, as pessoas vão ficando de lado e aquilo vai... tomando o centro da sua vida e você não consegue mais recuperar e você não consegue fazer as outras coisas que te davam prazer, que seriam importantes. Então essa perda de controle, ela pode acontecer, sim, existem dependências comportamentais de elementos digitais, de internet, pessoas que perdem completamente o controle, perdem emprego, perdem relacionamentos por conta disso, e aí a gente está falando, claro, de um caso mais grave, não é, sem dúvida, a maioria dos nossos ouvintes, mas precisa de tratamento, porque a pessoa não consegue sozinha, ela realmente perdeu o controle.
8: Muito bem. Andreasa, depois eu quero saber qual é a sua média diária aí, hein, também, que eu
10: Coloquei a minha. Como é que eu faço para ver isso? Ela vai.
11: Então, não
10: ela será grande. Você
11: saber a marca do seu celular para saber se é o mesmo caminho. Mas os ouvintes, por exemplo,
6: deve ser da maçã o celular dele.
11: O meu é também. É uma maçã meio mordida, quebrada, mas tá.
10: O meu manda. É da maçã, mas tá velho.
11: A maçã daquela que tá lá no fundo da geladeira. Eu recebo semanalmente. Lá veio o pop-up, que isso é engraçado também, né? A ironia é isso, né? Você receber a notificação do negócio.
10: Eu recebo.
11: Nos últimos 7 dias, 8 horas e 23 minutos de média, ativando o celular, né? Porque não necessariamente mexendo, mas destravando para fazer alguma coisa.
10: Agora eu lembrei, eu recebo semanalmente o relatório. Hoje, toda vez que eu recebo. Que isso, modesto.
6: Nossa, mas aí você é...
11: seu número de... Exato.
10: Não, hoje. Modesto.
11: Hoje eu já tô em 5 horas e meia.
9: E o meu tem... Traz até aqui, ó. Tempo de tela dirigindo, 0%. Ó, que bom exemplo.
11: Ah, o meu não
10: rapaz, tem isso,
11: não.
10: É?
11: Eu não dirijo no celular.
10: Olha só.
11: Mas às vezes é só pra ver o Ribamar também, ó. Às vezes é só pra matar a saudade.
10: Eu recebo o relatório, Ivan Brandão, e eu... Sabe o que eu faço quando eu recebo o relatório? Eu digo, é mentira, é farsa, isso é uma farsa, manipulado, números manipulados. E negação é trabalho, vocês não... Eu sou em negação,
6: o relatório impresso.
10: Relatório impresso, auditado. Eu fico muitas horas, eu devo dizer. Trabalhando, claro.
9: Claro.

0: Estamos começando a coluna Giro Business. Tema da semana, o setor da odontologia. E na minha companhia, fundador e CEO da Odonto Company, Paulo Zar. Paulo, muito bom te ter no Giro Business, você como o maior empresário do setor da odontologia no Brasil, promovendo saúde, bem-estar e até autoestima à população brasileira. Paulo, vamos lá. Quero trazer um tema presente no Giro Business, recorrente no Giro Business, que é a tecnologia. Como o escaneamento digital, a impressão 3D, inteligência artificial, softwares de gestão, por exemplo, vem promovendo eficiência, produtividade, melhores resultados e melhorando a experiência do paciente.
1: Em primeiro lugar, estamos falando de custo. O custo por existir uma menor carga de tempo dentro desse processo, um elemento dental que era confeccionado em 4, 5 horas de trabalho, hoje nós estamos conseguindo trazer para em torno de 90 minutos. E isso mitiga o maior custo dentro desse processo. Então, realmente, a fresagem, a impressão 3D dos dentes sendo executados principalmente com um produto que é o zircone de alta qualidade, vem trazendo para os nossos clientes uma vantagem expressiva dentro do mundo da odontologia. A Odonto Company hoje tem um laboratório muito grande e propicia para todos os franqueados essa oportunidade e vantagem.
0: E essa tecnologia, uma vez investida como CAPEX, ela reverte em resultados e melhor eficiência de caixa, por exemplo?
1: Sim, melhor eficiência de caixa porque os nossos franqueados faturam mais. E dentro da rede de franchise nós temos ali os royalties. Então, teoricamente, isso funciona muito bem.
0: Bacana poder levar as pessoas mais conhecimento sobre os bastidores do setor da odontologia e a tecnologia aplicada promovendo valor a toda a cadeia, das clínicas aos pacientes. Com ele, Paulo Zar, fundador e CEO da Odonto Company.
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6: 5 horas 41 minutos pelo horário de Brasília, girando mais uma vez os principais destaques do dia. Débora Dubatón, condenada pelos atos do 8 de janeiro, passa para o regime semiaberto. Detalhes que chegam direto de Brasília com o repórter Márcio Rocha.
7: A partir de agora, a cabeleireira Débora Rodrigues, a Débora Dubatón, vai passar a cumprir pena no regime semiaberto por decisão do ministro Alexandre de Moraes. Ele atendeu ao pedido feito pela Procuradoria-Geral da República, que defendeu que ela já cumpriu os requisitos para a mudança de regime. Débora foi condenada a 14 anos de prisão por ter participado dos atos criminosos do dia 8 de janeiro. Ela está em prisão domiciliar desde março de 2025 e agora vai ter direito a cumprir parte da pena em trabalho externo no período diurno, mas deve retornar ao local da prisão para recolhimento noturno e nos dias de folga. Débora ficou conhecida por ter pichado, usando um batom no dia dos atos criminosos, a estátua A Justiça, que fica em frente à sede do Supremo, na Praça dos Três Poderes, centro de Brasília.
6: Nos outros destaques do noticiário, o motorista que causou acidentalmente a morte de uma estudante de jornalismo em Belo Horizonte recebe o perdão judicial. Tem mais informações com a repórter Josiele Lemos.
3: A justiça concede perdão judicial ao motorista envolvido no acidente que matou por eletrocução a estudante de jornalismo Bruna Ribeiro de Castro Rosas em setembro do ano passado em Belo Horizonte. A decisão foi tomada nesta terça-feira pela 5ª Vara Criminal. Gabriel de Faria Oliveira Carvalho foi denunciado por homicídio culposo qualificado pela embriaguez ao volante e lesão corporal culposa. Segundo o processo, ele perdeu o controle de um Chevrolet Onix na Avenida Nossa Senhora do Carmo, bateu em um poste e o impacto derrubou a estrutura sobre a rede elétrica. O carro foi energizado e Bruna, que era passageira, morreu no local. Na decisão, o juiz considerou o sofrimento moral e físico de Gabriel. Ele e Bruna namoravam havia quase 4 anos e tinham planos de casamento. A mãe da vítima, Léa Paula Ribeiro, afirmou em carta que não o culpava e destacou o amor entre os dois. Gabriel teve as duas pernas amputadas e hoje usa próteses, sente dores crônicas e depende de ajuda da família.
6: Um brasileiro reconhecido pelo Guinness como o homem mais velho do mundo faz aniversário. Fala aí, Leonice Ascioli.
8: O cearense João Marinho Neto, de Maranguape, região metropolitana de Fortaleza, completou 114 anos e segue reconhecido pelo Guinness como o homem mais velho do mundo. Ele está entre as 10 pessoas mais longevas já registradas na história e ocupa a 9ª posição nesse ranking. A curiosidade é que João faz aniversário no mesmo dia que o australiano Weeks, considerado o segundo homem mais velho do mundo. Os dois têm apenas 1 ano de diferença e trocaram homenagens nas redes sociais do Guinness.
6: Os protestos estudantis na França vivem o dia mais intenso desde o início do movimento, com cerca de 2.056 manifestantes em mais de 40 cidades, isso segundo o governo, e 450 mil segundo organizadores. O movimento já se espalhou das escolas de ensino médio para as universidades. O governo do presidente Emmanuel Macron se reuniu num setor de emergência enquanto o movimento cresce a cada jornada e arrisca contaminar a campanha presidencial de 2027. Mais de 6 mil pessoas foram detidas desde o início dos atos, a maioria adolescentes. E no destaque do esporte, o Santos tem 2 ausências já confirmadas contra o Flamengo, mas conta com retornos importantes para o confronto. Quem traz todos os detalhes é a Lívia Camilo.
9: Novidades no Santos para o jogo contra o Flamengo na quinta-feira. O meia-atacante Gabriel Bontempo voltou da seleção e será titular. O zagueiro João Ananias também está de volta, depois de marcar um gol pela seleção sub-20 na goleada sobre o México. E agora o time também tem 2 baixas. Arthur está fora por uma lesão leve, enquanto o atacante Everton Cebolinha não enfrenta o ex-clube por um acordo de cavalheiros com o Flamengo. Já o trio formado por Neymar, Gabigol e Coutinho, que é um sonho da torcida santista, pode chegar a acontecer nessa partida. A reportagem da Band News apurou que os 3 não serão titulares, mas podem atuar juntos em algum momento do jogo.
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6: 5h46, o Senado continua discutindo a escala 6x1. Detalhes com Márcio Rocha.
7: O Senado vai continuar debatendo a proposta de emenda à Constituição que acaba com a escala 6x1 pelos próximos dias, depois que a primeira sessão de discussão no plenário foi realizada nesta terça-feira. O presidente da casa, o senador Davi Alcolumbre, disse que vai cumprir integralmente e sem atropelos o rito constitucional para a tramitação de uma PEC e que vai manter as próximas sessões para debates. No entanto, a data da votação ainda não foi marcada. Pela Constituição, uma PEC precisa passar por pelo menos 5 sessões de debate antes de ir para a votação no primeiro turno no plenário e outras 3 sessões de discussão antes de ir para a votação no segundo turno. Em ambas, são necessários 49 votos dos senadores para aprovação. Alcolumbre afirmou que vai manter a programação e que a ideia é continuar a discussão para que a votação seja feita já na semana que vem, quando cada senador deve refletir para tomar a decisão.
11: Eu sei como eu vou votar e cada um precisa estar preparado para neste dia no dia adequado, do ponto de vista regimental, poder escolher com o seu coração, com a sua consciência e com a sua história, se vai votar a favor do fim da escala 6x1 ou se vai votar contra o fim da escala 6x1. A isso não me cabe. Ao que me cabe é colocar na pauta. Meu compromisso foi feito, foi assumido, está na pauta.
7: Por falta de quórum, já que a oposição não marcou presença no início dos debates, a primeira sessão chegou a ser suspensa, mas depois foi retomada. Durante uma agenda no Supremo Tribunal Federal, o senador Rogério Marinho afirmou que ninguém no partido se nega a discutir a PEC, mas classificou a discussão como eleitoreira.
12: Ninguém se nega a discutir redução de jornada, melhoria de condições de trabalho para os brasileiros de uma maneira geral, né? Agora, a forma como essa discussão está se dando é claramente oportunista e eleitoreira. Por que agora? Por que nesse momento? Por que esse súbito despertar? E por que a discussão não acontece com a profundidade e com a racionalidade que essa discussão exige?
7: Já o ministro-chefe da Secretaria de Relações Institucionais, José Guimarães, reafirmou que a prioridade do governo é a votação da PEC ainda nesta semana. O texto determina a redução da jornada de trabalho, atualmente de 6 dias de trabalho para 1 de descanso, além da jornada semanal de 44 para 40 horas.
6: Em 2048, plataformas de apostas não autorizadas começam a sair do ar no Brasil. E ainda há cerca de R$1,3 bilhão parados nas contas dos usuários. Saiba o que muda e como o apostador pode recuperar esse dinheiro. Informações que chegam na reportagem da Leonice Acioles.
13: Plataformas de apostas que não estão autorizadas pelo governo federal a funcionar no Brasil começarão a sair do ar nesta terça-feira. Segundo o Ministério da Fazenda, cerca de R$1,3 bilhão ainda estão parados nas contas dos apostadores. A prioridade agora é que esse dinheiro volte para o bolso do consumidor. Muitas pessoas ainda têm saldo nessas plataformas. O especialista em direito digital Maurício Tamer esclarece os direitos do apostador nessa situação.
14: O dinheiro que ficou na conta da Bet continua pertencendo ao apostador. É um dinheiro dele. A retirada da plataforma do ar, a medida provisória, ela não elimina o direito do apostador receber esse valor e nem libera a empresa da obrigação de devolver. Isso inclui saldo disponível, eventuais prêmios devidos de apostas que foram feitas anteriormente e valores de apostas que ficaram sem resultado. Em relação ao prazo, é importante a gente separar duas coisas, né? Tem o prazo para sacar diretamente das plataformas, que terminou no dia 5. Mas isso não significa que quem perdeu essa data perdeu dinheiro. Segundo o cronograma que foi divulgado, nos dias 7 e 8 de outubro, as empresas vão ter que informar aos bancos os saldos de cada apostador. Então, olha, o apostador X tem esse saldo aqui na minha conta e a devolução vai ser feita pela instituição financeira e é previsto que deve acontecer entre 9 e 14 de outubro.
13: Apesar da obrigatoriedade de devolução, muitos apostadores relatam dificuldades de acesso, sites instáveis ou recusa no saque por parte das casas de apostas não regulamentadas. Nesses casos de descumprimento, o consumidor não fica desamparado, mas precisa agir rápido e guardar provas.
14: Eu sempre recomendo que o primeiro passo é para qualquer cliente, qualquer consumidor, é documentar o problema. Então, juntar todos os comprovantes de depósitos, extratos, registros de saldo, PIX que foram feitos, mensagens trocadas com a plataforma. É também importante que as cobranças e as discussões sejam feitas pelos canais oficiais das bets e guardado ali o protocolo, prints das conversas. Se o pagamento estiver na etapa bancária, ou seja, a BET já informou para o banco o saldo que será devolvido, também é importante interagir com a instituição financeira para identificar se tem alguma pendência por parte do banco. Se não tiver nenhuma solução, se nada resolver, uma reclamação no Procon é válida, uma reclamação no consumidor.gov.br também é válida e também pode ser comunicada uma reclamação para a Secretaria de Prêmios e Apostas do Ministério da Fazenda. Se a cobrança, ainda assim, continuar sem resultado, é possível buscar orientação jurídica para exigir devolução na Justiça.
13: A orientação dos especialistas é não deixar para a última hora e fazer o pedido de resgate o quanto antes.
6: As redes sociais podem levar adolescentes a terem uma imagem distorcida do próprio corpo. Um estudo aponta que a exposição excessiva aumenta o risco também de transtornos alimentares. Mais informações com o repórter Gibes Manioto.
15: Na adolescência, quando o corpo passa por grandes transformações, o uso do celular pode ganhar outra dimensão. É o que aponta um estudo feito com 9 mil adolescentes que usam smartphones desde os 12 anos de idade. O risco de compulsão alimentar aumentou quase 70%. O de pular refeições ou fazer exercícios em excesso para não engordar, 50%. E a chance de relacionar a autoestima ao peso dobrou. Não significa que as redes sociais sozinhas provoquem transtornos como anorexia, bulimia, compulsão alimentar, vigorexia. Mas filtros, imagens editadas e padrões de beleza podem transformar a comparação em uma cobrança permanente. A gente conversou com a Maria Fernanda, que tem 19 anos. Quando ela mudou de escola aos 14, começou a se espelhar nas novas colegas. Entrou em comunidades que incentivavam a extrema magreza e perdeu 10 quilos em 2 meses.
16: A gente, tipo, tinha competição de quem comia menos, essas coisas assim, e foi aí que eu percebi que eu achei, na verdade, que eu precisava emagrecer para eu me adequar ao grupo e para me adequar ao padrão de beleza que eu via nas redes sociais e no... É, na...

0: A média era em torno de 15 anos, né, do diagnóstico de transtorno alimentar no mundo inteiro. E a gente está tendo essa mudança, né? Acho que posso falar do nosso serviço, né, no Hospital das Clínicas, de mais frequente internações de crianças de até 10, 11 anos com anorexia nervosa grave.
1: Com 13 anos, a Sarah Singer fez uma dieta para emagrecer antes da festa de 15 anos. Chegou a pesar 39 quilos. Hoje é nutricionista, especializada em transtornos alimentares e traz sinais de alerta para os pais.
2: A gente pode desconfiar quando esse jovem evita comer em casa, sempre diz que já comeu na rua. A gente pode desconfiar quando esse jovem sai da mesa direto para o banheiro. A gente pode desconfiar quando ele foge do horário de comer com a família.
1: Quanto mais cedo o contato com conteúdos baseados em imagens, maior a atenção que pais e especialistas precisam ter.
3: 5h54. Indo direto ao estado do Rio, criminosos trocam tiros com policiais militares e invadem uma escola durante a fuga na zona oeste da capital fluminense. Tem mais informações com o repórter Vinícius Calisto.
4: O policiamento foi reforçado na favela da Vila Sapê, em Curicica, na zona sudoeste do Rio, após criminosos invadirem uma escola municipal. Segundo a PM, policiais estavam em patrulhamento nas proximidades da comunidade na manhã dessa terça-feira para reprimir a movimentação de criminosos envolvidos em disputas territoriais. Durante o patrulhamento, os agentes notaram um grupo de bandidos armados. Os PMs foram atacados e houve troca de tiros. Ainda de acordo com a corporação, após o fim do tiroteio, os suspeitos fugiram para dentro do CIEP municipal Joaquim Pimenta. O ouvinte da Band News FM, Cláudio Maia, havia acabado de deixar os filhos na escola. Ele conta que as crianças ligaram assustadas, pedindo para os pais voltarem para buscá-los.
5: Eu deixei meus filhos na escola, era 8 horas. E logo, minutos depois, o mais velho notou no grupo que estava tendo tiro. Coisa de 10 minutos depois. E aí logo depois veio a informação que estava cheio de policiais no entorno da escola, que é uma praça ali, cercada a escola, policiais dentro da escola. Os pais ficaram sabendo e correram para lá. Tá um tumulto danado, cheio de policiais lá, tem policiais dentro da escola.
4: Policiais militares do batalhão de Jacarepaguá fizeram um cerco no interior e ao redor do colégio, mas os criminosos conseguiram fugir. Ninguém ficou ferido. As aulas no período da manhã foram canceladas por medida de segurança. Fontes da Band News FM na PM afirmaram que os traficantes do Comando Vermelho colocaram uma boca de fumo ao lado da escola e estão tentando expandir as ações criminosas na região. Na localidade conhecida como Jovania, testemunhas contaram que os bandidos quebraram as câmeras de segurança de todos os moradores. Na estrada Santa Maura, também em Curicica, os criminosos picharam muros ordenando que moradores liguem o pisca-alerta dos carros para entrar na região. Um motorista de aplicativo que teve a identidade preservada e a voz distorcida se assustou quando viu os dizeres e afirmou que a região está cada vez mais perigosa.
6: E ali nunca tinha isso e agora tem vários muros com expressão do Comando Vermelho mandando ligar o pisca-alerta. Mas ali também já é um local para evitar à noite. Toda aquela região ali de Curicica hoje está muito, muito perigoso mesmo. Então a gente que trabalha como motorista de aplicativo tem que conhecer muito bem a região ali para acabar não sendo abordado, como já aconteceu várias vezes já com outros companheiros.
4: Procurada, a Polícia Militar afirmou que vem realizando operações para coibir o avanço do crime organizado na região de Curicica e que faz ações rotineiras para evitar disputas territoriais entre grupos rivais. A corporação reforçou que vai seguir intensificando o policiamento na localidade.
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9: O Corinthians enfrenta hoje o Internacional no jogo dos desesperados às 7h30 da noite no Beira-Rio. Timão vem de 6 derrotas consecutivas e o Internacional não vence a 10 jogos. Corinthians está a 3 pontos da zona da degola. O atacante Yuri Alberto volta ao time. O técnico Eduardo Batista faz a sua estreia no comando do Internacional. Ele foi contratado para salvar o time do rebaixamento. São Paulo enfrenta o Cruzeiro hoje às 9h30 da noite no Mineirão. O atacante Caleri volta ao time depois de suspensão. Cruzeiro é o sexto colocado com 45 pontos e o São Paulo está a 7 pontos da zona de rebaixamento. No clássico carioca, o Botafogo enfrenta hoje o Vasco às 8h30 da noite no Nilton Santos. Botafogo só venceu um jogo dos últimos 6 disputados e o Vasco vem de 2 vitórias seguidas. O Grêmio joga hoje contra o Remo às 7h30 da noite no Mangueirão, em Belém do Pará. O Remo é o vice-lanterna do Brasileirão e o Grêmio é o 17º colocado

0: Com 29 pontos, o técnico Renato Gaúcho quer a sua primeira vitória no comando do Grêmio esta noite. Dito tudo isso, eu diria, eu quero é mais.
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1: 6 horas, 2 minutos na capital baiana. Excelente quarta-feira para você que está sintonizado aqui na Band News FM neste dia 7 de outubro de 2026. Seja muito bem-vindo, muito bem-vinda ao Bora Salvador. Seguiremos juntos por aqui até às 7 da manhã com as principais notícias do dia. Eu, Paloma Moraes, junto com Roger Caruso e Adriano Júnior na operação de áudio. Vamos que vamos para mais um dia, Roger.
2: Muito bom dia, Paloma, Adriano Júnior, todos os ouvintes que já estão com a gente desde cedinho para esse mais um Bora Salvador nessa quarta-feira. E eu sei que tem muita gente já ligada no nosso WhatsApp, hein, Paloma?
1: E tem um ouvinte especial, né? Dona Rai, que saudade, a gente tava, fiquei preocupada, viu? Mas depois a gente viu que a senhora avisou, que bom, viu? Porque se não
2: passou
1: tivesse avisado...
2: Passou a mensagem
1: avisado, pra Léo. Léo ontem veio também nos avisar e avisou aqui pra todos os ouvintes, sim, aproveitou, né? E que bom, hein? Que bom que a senhora tá de volta, celular consertado e mandando as suas mensagens carinhosas que a gente sentiu tanta falta. Ela já tá aqui falando, ó, que Deus abençoe Jana.
2: Isso.
1: Na nova caminhada, já mandando mensagem dela, atrasada um pouquinho, mas Jana vai estar por cá essa semana ainda. Vem cá dar um abraço, vai só se mudar semana que vem, então ainda dá tempo sim.
2: E a sintonia é a mesma, né? A sintonia é a mesma.
1: Não muda não, viu? Continua aí acompanhando ela lá de São Paulo agora. Juvenal tá aqui também, né? Levou...
2: Especial ele, também, Juvenal.
1: Ele disse que trouxe, né? Levei ontem uma lembrancinha pra Janinha, mas ainda vou esse mês, ó, pra Juvenal. Quero saber o dia que você vai ficar aqui pra gente dar um abraço no senhor. Não sei, né? O senhor é muito tímido, mas não é possível que a gente não vai se conhecer pessoalmente. Porque a gente já se conhece, né? A gente conversa todo dia, mas o senhor foge, deixa o presentinho e foge, oxente. Juvenal, Juvenal, viu? Vamos ver um dia aí pra você ficar, pra gente dar um abraço, pra você entrar e conhecer aqui a redação,
2: é claro, conhecer a
1: galera.
2: A gente.
1: Todo mundo te conhece aqui e quer conhecer pessoalmente. Beijo grande, viu? Quem também tá por cá, participando com a gente, é nosso ouvinte com o número final 4034, Lustosa chegando aqui, desejando aquele bom dia, cheio de energia. E Maurício Lima aqui também participando com a gente. Maurício Lima que ontem fez uma graça, gente, pra gente.
2: Paloma pediu, Maurício atendeu.
1: Ele atendeu mesmo. E ele atendeu dobrado.
2: Dobrado.
1: Trouxe 2 bolinhos e estavam deliciosos. Sim. De chocolate e limão. Eu amei, Maurício. Que delícia. Aí a Merino trouxe um pãozinho. Aí pronto, o café tava pronto
2: café
1: pra
2: completo.
1: Gente.
2: Café completo.
1: Cafezão, viu? Com um pãozinho quentinho, fresquinho de Amerino. E 2 bolinhos deliciosos de Maurício. Vocês são os melhores, gente. Obrigada mesmo pelo carinho. Vocês não sabem a diferença que isso faz no nosso dia, sim, né, Roger? Dá uma revigorada. né?
2: Os dois se despediram de Jana.
1: Uhum.
2: Todo esse momento.
1: E a gente tirou uma foto bonita.
2: Ficou
1: que você
2: legal.
1: Pode conferir lá no nosso Instagram. Quem não acompanha, por favor, não deixe de acompanhar tudo por lá. A gente registra todos os nossos momentos e coloca lá. Você pode ver fotos, vídeos, né, das nossas notícias que a gente traz aqui. E também da nossa rotina por lá. Band News FM Salvador. Quem não segue, corre para seguir, viu? Band News FM Salvador, @, né, na frente.
2: Isso.
1: Vai lá no nosso Instagram e acompanha a gente, segue a gente, viu? É isso, viu? Vamos lá para mais um Bora Salvador. A gente já começa com essa notícia que traz um grande alívio para a família que estava já há 6 julgamentos tentando, né, Roger? Que a justiça fosse feita.
2: 10 anos.
1: Tentando que esse caso fosse julgado. 10 anos também desse caso. Então, que bom que hoje a gente traz essa notícia. Os suspeitos de envolvimento na morte do cabeleireiro Valdir Macário são condenados por homicídio qualificado após julgamento que durou 14 horas no Fórum Rui Barbosa, aqui em Salvador. A decisão saiu na madrugada de hoje, após 6 adiamentos. Patrick Ribeiro Tupinambá foi condenado a 28 anos e 7 meses. Ele também vai ficar detido por roubo de um celular. Já Edgar da Silva Santos, conhecido como Chocolate, vai cumprir 23 anos e 3 meses de prisão. Inicialmente, o regime das penas será fechado. Esse caso, a gente lembra, aconteceu em 12 de novembro de 2016, dentro do Salão de Beleza de Valdir, na Avenida Vasco da Gama. Segundo as investigações, Patrick e outros 2 homens armados invadiram o estabelecimento a mando de Edgar. Valdir, que tinha 45 anos, tentou se esconder no banheiro, mas foi alcançado e morto a tiros. A principal linha de investigação aponta que o crime teria sido motivado por ciúmes, já que o irmão de Valdir mantinha um envolvimento com uma mulher que havia se relacionado com um traficante. O Salão de Valdir era frequentado por artistas como Alexandre Pires, Márcia Short, Márcio Vitor e Beto Jamaica. Então, depois de 6 adiamentos, 10 anos desse caso, enfim, a família pode ter um alento, um alívio, respirar, continuar, dar seguimento à vida.
2: Sim.
1: Não é? Porque durante todo esse tempo eles estavam lutando, brigando para que o julgamento acontecesse. Então, como é que descansa? Como é que respira? Como é que segue a vida quando você tem uma pendência gigante dessa, né? Então, que bom. E a gente também se sente aliviado em trazer essa notícia aqui hoje, porque esse julgamento aconteceu e que terminou realmente com a condenação dos suspeitos, que agora sim, né, a gente não fala mais suspeitos, né? São os assassinos de Valdir.
2: Que a gente acompanha esse caso, né, junto, sempre que vai ter uma nova audiência, a expectativa e depois a decepção. Então, finalmente, dessa vez, não houve a decepção. A promessa foi cumprida e os assassinos condenados.
1: E operação em andamento desde as primeiras horas hoje também, né, Roger?
2: Exatamente. A Polícia Civil realiza a Operação Liquid contra uma rede suspeita de tráfico de drogas com atuação em 2 estados. Essa ação cumpre hoje mandados em Salvador, Lauro de Freitas, Camaçari e Feira de Santana, aqui na Bahia, além de Cascavel, no Paraná. Segundo as investigações, o grupo adquiria grandes quantidades de drogas no Paraguai e utilizava o território paranaense como rota para enviar os entorpecentes a Salvador e municípios do interior baiano. A polícia também investiga possível envolvimento dos suspeitos com o comércio ilegal de armas. A justiça foi acionada para bloquear até R$ 25 milhões de reais em valores dos investigados, além de 11 veículos que seriam usados no transporte e na distribuição das drogas. A operação mobiliza cerca de 130 policiais civis dos 2 estados, com a participação de unidades especializadas.
1: Olha esse caso, um rodoviário é agredido depois de um veículo particular bater em um ônibus nas proximidades de Brotas, aqui em Salvador. Esse caso aconteceu ontem. Segundo o Sindicato dos Rodoviários, depois da colisão, o motorista do carro quebrou o retrovisor do coletivo e agrediu fisicamente o trabalhador. A direção da entidade acompanhou o rodoviário até a delegacia, onde foi registrado um boletim de ocorrência. A Band News FM aguarda retorno da Polícia Civil sobre esse assunto. Em nota, o sindicato lamentou o episódio e orientou os trabalhadores a não descerem do ônibus em situações de conflito, evitando o confronto e preservando a própria segurança. Então, imagine só um caso desse, né? Os ônibus se exaltaram e o motorista simplesmente agrediu, né, do carro o motorista do coletivo. Né, a gente não sabe, né, as circunstâncias, o que eles falaram, mas a agressão jamais vai ser solução para um problema. Desceu, né, aconteceu, né, uma batida, pega ali, anota a placa, resolve e segue a vida, né, gente? Agora vai agredir e ainda quebrou um patrimônio, né, nosso, um bem público, sim, que é um ônibus. Ainda quebrou o ônibus, o retrovisor do ônibus. É complicadíssimo, viu? A gente espera que esse trabalhador esteja bem, né? E acompanhado também, porque imagine a pressão que os motoristas sofrem diariamente, trabalhando nas ruas, lidando com todo tipo de gente, né? Enfim, é bem complicado. A gente espera que ele se recupere também.
2: É, e a gente sempre faz esse alerta do cuidado ao trânsito na hora, não só da direção, mas também com os ânimos, porque as batidas infelizmente acontecem, às vezes sem precisar de um erro de qualquer um dos lados, um acaso realmente, e o que não dá é para essa reação pós a batida ser inconsciente, inconsequente, sem pensar no dano que pode causar, não só o patrimônio, como o Paloma também trouxe, né, um ônibus, um bem público, mas também ele bateu no motorista coletivo, é crime, não pode sair agredindo os outros assim, então exatamente, tem que ter toda, acalmar os ânimos, muitas vezes a gente também pede atenção até com batidas comuns, que às vezes a outra pessoa do outro lado está mal intencionada, a gente nunca sabe, então todo cuidado é pouco no trânsito.
1: Até porque é uma situação que pode ser resolvida ali, né, na hora, pode se tornar uma tragédia, né?
2: Sim.
1: A gente já noticiou casos aqui de briga de trânsito que acabou em tragédia.
2: Há pouco tempo, aliás, até incluindo tiro.
1: É. Então, se acalmar na hora, resolver, né? Que não adianta nada gritar, brigar, sair na mão. Vai adiantar em quê? Me diga. Pelo contrário, né? A gente tem agora uma investigação aberta contra esse homem. Então, a gente segue acompanhando, desejando uma boa recuperação para esse motorista do ônibus. Agora, 6h13.

0: Agora, 6h13, a gente tem informações chegando do trânsito com o Thiago Costa. Muito bom dia para você, Thiago.
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2: Oi, Paloma. Bom dia para você, bom dia para Roger e também para os nossos ouvintes. Esta quarta-feira começa ainda com trânsito bem tranquilo na cidade. Ali na paralela só tem um pouquinho de intensidade. Não atrapalha aí o caminho de quem sai de Mussurunga e precisa chegar ali em Pernambués. A BR-324 em direção ao interior até já tem um pouquinho de intensidade ali em Águas Claras. Mas o trecho é curto. Você que está em Campinas de Pirajá e segue para Simões Filho, pode seguir pela BR. A sua melhor escolha, só trafegue com atenção redobrada. 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Thiago Costa para a Band News FM.
0: Valeu, Thiago. Agora 6h14, vamos aos destaques dos principais jornais que circulam na Bahia hoje, 7 de outubro de 2026, quarta-feira. O A Tarde tem como manchetes de capa: número de mortes violentas cai 21% na Bahia.
3: Formação vira arma para combate eficaz de crimes digitais.
0: Fim do dinheiro nos ônibus ameaça empregos.
3: Já o Jornal Correio destaca: mais de 6 mil crianças são registradas sem o nome do pai no estado em 2026.
0: Bahia concentra mais da metade dos tremores registrados no Nordeste.
3: E PP e União Brasil anunciam apoio a Flávio Bolsonaro no segundo turno.
0: Na tribuna da Bahia, Vitória pega a Chapecoense dentro do Barradão.
3: A AGU pede a Luiz Fux que mantenha a proibição das bets.
0: E acidentes com ônibus de turismo acendem alerta nas estradas. 6h15.
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0: 6h17.
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3: E a gente tem boas notícias na economia mais uma vez, porque os dados do IBGE mais recentes mostram que para os jovens de 18 a 24 anos, a taxa de desocupação ficou em 11,7% no Brasil. É o menor índice para um segundo trimestre em 14 anos e o segundo menor de toda a série histórica. A supervisora de disseminação de informações do IBGE na Bahia, Mariana Viveiros, explica sobre essa diminuição.
4: uma redução daquele fenômeno dos jovens que não estão nem estudando e nem trabalhando. Essa diminuição desse fenômeno dos nem tem muita correlação com uma melhoria do mercado de trabalho. Então são dois fenômenos que estão muito ligados: redução do desemprego e também da proporção dos jovens que estão aí sem estudar e nem se capacitar e sem trabalhar. Isso é uma realidade no país e é uma realidade também na Bahia, embora a Bahia ainda tenha uma situação um pouco pior do que a média nacional.
0: Aos 19 anos, o estudante Lucas da Silva já pensa no futuro profissional. Entre a sala de aula de desenvolvimento de sistemas e os planos para o emprego, ele diz que busca se preparar para o mercado de trabalho.
12: Eu quero muito começar logo, começar a desenvolver novos projetos, entrar logo na área, porque eu não me aguento, tipo, já quero logo desenvolver, já faço alguns projetos, já faço alguns aplicativos já. Eu quero ajudar pessoas com a tecnologia. E a tecnologia hoje vem sendo muito importante mesmo.
3: A história de Lucas se repete entre jovens que estão tentando transformar qualificação em oportunidade. Também é importante destacar que conseguir uma vaga é só uma parte do desafio. Para entrar e permanecer no mercado, muitos jovens buscam a formação profissional. O estudante Eduardo Lins tem 24 anos e fala sobre essa necessidade dentro da própria área.
13: Tenho percebido recentemente que a questão da área de tecnologia está roubando um pouco do espaço de técnicos profissionalizantes. E a questão de técnicos mais novos está cada vez mais difícil. Ou seja, eu estou vendo uma oportunidade no mercado a longo prazo. Então, buscar especialização agora é meio importante para que o futuro, para mim, seja mais confortável.
0: A qualificação ajuda o jovem a se preparar para as exigências do mercado de trabalho e pode ser o primeiro passo para conquistar uma oportunidade profissional. O estudante Ítalo Valentim, de 25 anos, faz automação residencial e conta a parte prática que ele vive dentro da teoria.
14: Auxilia muito, torna algumas coisas mais fáceis. Quando a gente vem em sala de aula, pratica com o professor, ele, em sala de aula mesmo, ele bota algumas situações como se fosse no nosso dia a dia da indústria. Então isso, queira ou não, ajuda você a pensar como se você estivesse na indústria.
3: Além disso, o coordenador de negócios Joselito Magalhães defende a qualificação profissional como parte fundamental da trajetória do estudante.
15: A ideia primeiro é ele se qualificar, entender uma área ali que ele tem uma conexão, que ele entenda, que ele goste, começa a fazer um curso de qualificação para entender aquilo e enquanto ele está no mercado de trabalho, ele já consegue se formar tanto na parte técnica como a graduação.
0: No caso desses estudantes na sala de aula, o conhecimento técnico vem acompanhado da experiência prática e essa preparação é que vai fazer diferença para quem está tentando conquistar o primeiro emprego. Então vocês estão se preparando, minha gente? A gente tem uma galera aí, jovenzinha, que escuta a gente.
3: Nosso futuro, né, Paloma?
0: Nosso futuro. Tem uma galera que escuta. Como é que estão também os filhos de vocês?
3: Isso.
0: Estão se preparando para esse mercado que tem, né, cada vez mais modificado. Inclusive
3: Sim.
0: com a questão de cada vez mais o uso de inteligência artificial, né? Enfim, as novas tecnologias, a gente precisa se antenar, se atualizar também. Então essa geração nova aí também tá ligada, né,
3: não,
0: no celular,
3: é.
0: Já sabe mexer em tudo, mas é preciso também se preparar profissionalmente, não só no dia a dia, né, no uso diário, mas no uso para a profissão.
3: Sim.
0: Então é preciso ficar atento a isso também. 987295248 é o número para o nosso ouvinte participar por aqui. Dá um alô para Bartolomeu, querido, tá sempre aqui sintonizado com a gente. Nosso ouvinte também, que está aqui sempre ligadinho, é o Érico, lá de Portugal.
3: Sim.
0: Ele fica ligadinho e sempre dá um alô para a gente. Dionel de Alagoinhas. Olha só, hoje vitória 2-0. A galera tá já animada, porque depois
3: voltou,
0: de tanto
3: voltou.
0: Tempo, né, minha gente? Hoje tem vitória, hein?
3: Tem.
0: É, no Barradão.
3: Contra o Lanterna.
0: É, vamos esperar aí um resultado positivo, né, para o time aí,
3: esperar,
0: né?
3: Esperar a presença da torcida rubro-negra também.
0: A gente espera que o Leão realmente ruja. Vamos ficar na expectativa, viu? Não pode ser gatinho não, viu? Tem que mostrar a força do... Olha para a Adriana.
3: A Adriana tá miando aqui, minha gente. Que situação.
0: Ô, minha gente. Se vocês pudessem ver, vocês iriam se acabar agora.
3: Quem aguenta com a Adriana?
0: A Adriana disse que esse Leão, sabe não se vai ser um Leão de fato, não. Esse Leão tá mais para um gatinho. É mole. A Merino tá aqui, deixe ele. Miguel Francelino tá aqui falando com a gente. Ó, que mensagem gostosa de ler aqui. Muito bom dia, minha dupla predileta.
3: Olha aí.
0: Deus abençoe vocês. Muito obrigada, viu, Miguel Francelino. Você é um querido. Ele tá aqui, o...
3: Diz que é
0: 3 a 0. Hoje tem o maior do Nordeste, 3-0. A galera tá animada mesmo, já tá na expectativa. 3-0. Eu vou pensar, até a hora do futebol eu
3: tem
0: falo...
3: Tem tempo.
0: Calma, tem que sentir no momento. Não é assim, ainda não tô sentindo o placar chegando aqui. Então, quando eu tiver, eu falo pra vocês no final do programa, viu? Gonzaga também tá aqui, ó. A galera tá animadíssima com o retorno do futebol hoje. Trouxe aqui várias figurinhas.
3: A insatisfação Vitória passou nesse meio tempo.
0: É. Cacá também tá por cá, viu? Beijo grande, Cacá, pra você também. Continue participando, minha gente. O número é o 98729-5248. Eu até esqueci aqui de ler essa mensagem. Os nossos ouvintes são ótimos. Há uma interação entre eles, né? Lustosa tá aqui dizendo, né? Juvenal tem contrato de exclusividade de imagem, não pode aparecer. Tá aqui explicando por que Juvenal não vem aqui dar um abraço, tirar uma foto com a gente também, né? Tem que registrar esse momento. Quem vem aqui sabe que tem que ter a nossa fotinha pra gente deixar registrado, pra gente guardar com carinho essa lembrança desse carinho que vocês têm com a gente, né? Olha, então tá explicado. Será, Juvenal? Direito de resposta, viu?
3: Cê será tem... que o Juvenal é famoso?
0: Você tem direito de resposta. A gente vai ficar aqui no aguardo. 987295248 é o número para você participar. Continue mandando sua mensagem que a gente vai lendo ao longo da nossa programação. Agora 6h24.
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7: Agora 6 horas 28 minutos, minha gente, olha, a partir de hoje, o Pelourinho recebe a festa de Nossa Senhora do Rosário. A celebração é realizada pela Venerável Ordem Terceira do Rosário de Nossa Senhora, as Portas do Carmo, Irmandade dos Homens Pretos. Com o tema Sob Teu Manto, encontramos amor, proteção e esperança, a festa reúne fé, ancestralidade e preservação da memória negra de Salvador. Responsável por cuidar da gestão diária, do sustento e da organização da igreja, o prior da Irmandade, William Justo, explica a programação desse evento.
8: A programação começa no dia 7 de outubro com a solenidade de Nossa Senhora do Rosário. Será presidida pelo senhor cardeal Dom Sérgio da Rocha. Teremos também primeira eucaristia das crianças da catequese. Depois de 9 a 17, teremos a novena preparando espiritualmente os fiéis para a grande festa que acontece no dia 18. Temos missas, alvorada, repique de sinos, participação de alguma atividade cultural também, além da procissão seguida pelas ruas do Centro Histórico.
9: Reconhecida como Patrimônio Cultural Imaterial da Bahia, a celebração é uma tradição mantida pela Irmandade há gerações. O festejo segue até o dia 19 de outubro, quando acontece a celebração em memória dos antepassados com a partilha do tradicional escaldado de bacalhau. A doutora em educação e membro da Irmandade do Rosário dos Pretos, Anália Santana, ressalta a importância do preparo do prato como um símbolo de integração social.
10: Então, falar da importância do escaldado de bacalhau é falar dessa dinâmica social que atravessa gerações. Por quê? As Irmandades Negras, elas são espaços de socialização, elas são espaços de construção e reconstrução das tradições negro-africanas.
7: Ela explica que o prato está associado à revolta dos malês, já que era utilizado para despistar as autoridades que perseguiam os integrantes da Irmandade que eram de origem muçulmana. eram preparadas duas panelas, uma com porco para comprovar a ausência de malês que não consumiam a carne do animal por questões religiosas e outra sem, para acolher os irmãos islâmicos.
10: Essas batidas que tinham na polícia, na Irmandade, para saber se tinha algum malê escondido, para eles fazerem, né, o interrogatório e o julgamento, ou o extermínio, ou a expulsão do país. Então, conta-se que os caldos de bacalhau foi feito com toucinho branco de porco, e outras panelas sem toucinho, e eles não conseguiram, né, encontrar, prender nenhuma pessoa, nenhum negro, irmão de descendência islâmica que tivesse na Irmandade.
9: A Irmandade do Rosário começou as atividades dentro de uma igreja colonial, mas os irmãos queriam ter uma igreja própria. Em 1696, o terreno foi doado pelo rei de Portugal. A construção da igreja levou quase um século, já que era construída pelos devotos nas horas vagas, madrugadas e dias santos. O espaço é tombado pelo IPHAN desde 1938. São quase 100 anos desde do tombamento. E que momento especial, né, Paloma? Com certeza. A festa de Nossa Senhora do Rosário já é tradicional demais por aqui, por Salvador, né?
7: E aí você pode acompanhar toda a programação, né? Todos os detalhes lá no Instagram deles, Irmandade dos Homens Pretos. Né? Aí tem lá a programação que vai acontecer a cada dia, eles estão divulgando por lá. Né? Lembrando que começa hoje, vai até dia 19 de outubro, tem as missas lá, tem as celebrações, né? Toda a programação especial voltada a essa festa tão tradicional e tão importante que acontece aí todos os anos lá no Pelourinho, festa muito bonita, tradicional e importante. Vamos lá, vamos dar seguimento aqui, Roger, a gente tem um assunto polêmico, viu?
9: Sim, que a gente tratou levemente antes, né? Porque a Secretaria Municipal de Mobilidade e o Sindicato dos Rodoviários daqui de Salvador se reúnem às 9h30 da manhã de hoje para tratar das atualizações previstas na forma de pagamento das passagens do transporte coletivo aqui da cidade. A medida publicada no Diário Oficial do Município prevê a adoção gradual de alternativas ao dinheiro em espécie a partir de mecanismos de créditos eletrônicos, como o QR Code. A Band News FM procurou o presidente do Sindicato dos Rodoviários, Fábio Primo, para comentar essa novidade. Por telefone, ontem à tarde, ele disse que desconhecia essa portaria. Depois de ler o documento, demonstrou preocupação com os cobradores diante da nova determinação, mas garantiu que vai seguir com as articulações para entender os próximos passos.
11: Nos deixa um pouco apreensivo, não podemos negar, sobre a questão da manutenção dos postos de trabalho dos cobradores. Vamos procurar a CEMOB e também a Integra para saber como vai adequar esse sistema de pagamento sob aproximação, porque nada disso foi tratado ainda com a gente. E todas as medidas que traga mais segurança para os usuários e para nós rodoviários, a gente vê com bons olhos. Isso não pode trazer prejuízo para uma categoria tão importante como os rodoviários.
7: O titular da CEMOB, Pablo Souza, afirmou que a medida não vai afetar os postos de trabalho dos rodoviários.
12: Esse decreto que a Prefeitura lançou é para viabilizar o avanço do QR Code, sobretudo o avanço na linha de BRT, que não tem a função de cobrador. Né? A gente entende que outras capitais, como tem suprimido a função de cobrador, né? Há essa preocupação do ponto de vista social. O próprio vereador Hélio Ferreira, que é um representante do sindicato, fez um projeto de lei propondo a migração do posto de cobrador para o posto de agente de bordo. Então, a gente vai conversar sempre com muita tranquilidade, com muita transparência, que não há nenhum tipo de motivo de preocupação para qualquer corte da função ou da categoria.
9: A possibilidade de pagamento por QR Code busca agilizar o embarque e estará em fase de testes, com previsão de implementação no próximo dia 17 em linhas do BRT.
12: No mês de outubro, a gente segue avançando com o QR Code na fase de teste. Naturalmente, a gente quer levar, né, essa solução, que é uma solução agregadora, inclusiva, para os outros modais, exemplo do Integra, para que os usuários também, que não utilizam cartão de transporte, pois 97% de todas as viagens que são feitas nos ônibus de Salvador, elas são pagas através do cartão de transporte, até pela integração e por sua comodidade. Apenas 3% da população paga em dinheiro, né? Então a nossa intenção é que elas possam contar também com a comodidade do QR Code.
7: Pablo Souza explicou ainda como deve funcionar a cobrança integrada com o metrô e os ônibus metropolitanos.
12: Salvador hoje conta com um sistema de metrô com esse sistema de aproximação de cartão de débito, né? Sistema de transporte, a gente está trazendo esse passo do QR Code, que pelo aplicativo você pode pagar com Pix, um cartão de débito, um cartão de crédito, utilizando diversas opções. O QR Code, ele é uma alternativa para quem usa uma espécie de bilhete único. Então você bilheta apenas uma vez. O cartão de transporte é que lhe garante a integração com outros modais. O próprio metrô tem uma solução de QR Code implementada, os amarelinhos do STEC são um desejo futuro também que a gente possa incorporá-los nessa iniciativa.
9: Sobre a implementação do QR Code, a CEMOB detalhou que para utilizar o serviço, o passageiro deve baixar o aplicativo KIM para fazer o cadastro e criar um cartão virtual. A recarga é feita exclusivamente via Pix. Depois, basta selecionar a linha de ônibus e gerar o código, válido por 30 minutos e apenas para o trajeto escolhido. No embarque, o QR Code deve ser aproximado do validador para liberar a passagem. A usuária do transporte coletivo, a universitária Júlia Silva, avalia que o pagamento em espécie deve seguir permanentemente disponível junto às outras opções.
13: A gente tem que entender que o mais importante é ter várias possibilidades para que o melhor flua para todo mundo, além dos cartões de transporte, né?
7: O secretário apresentou outros detalhes sobre a cobrança por QR Code, informou que a pasta analisa a adoção do sistema na operação convencional a partir de novembro já.
14: Portaria, ela dá um prazo de 30 dias para que a secretaria divulgue uma relação de linhas que gradativamente vão passar por essa adaptação. Eu trago aqui um exemplo da linha B6 de BRT, que é uma linha que a gente está trazendo até Patamares e vamos expandir até Pituaçu. E o nosso desejo é no mês de novembro a gente conseguir levar para o sistema Integra, para a gente expandir também para outras linhas da cidade.
9: E lembrou que a gratuidade para idosos está assegurada.
14: Os idosos, que são uma pergunta muito recorrente, eles têm aí a sua gratuidade garantida do transporte coletivo, né? É uma preocupação que a gente tem, porque a gente percebe que muitas vezes algumas pessoas têm a dificuldade de lidar com esse sistema tecnológico, e a gente vai fazendo isso não de uma forma obrigatória, mas de uma forma opcional, para que as pessoas possam cada vez mais acessar o transporte salvador.
7: A Integra pontuou que o assunto deve ser tratado com a CEMOB e disse que a Associação das Concessionárias vai cumprir o que foi determinado. E eu quero saber do nosso ouvinte, viu? Depois vou ler as opiniões de vocês. O que vocês acham?
9: Sim. Né?
7: Teve uma universitária aqui que falou, né, que o importante é ter todas as opções disponíveis para pagamento, né? Que o dinheiro também deveria ficar disponível, tipo a espécie, né? A forma de pagamento. E você acha o quê? É complicado.
9: Tem uma polêmica.
7: Porque cada vez mais, né, as pessoas têm usado menos o dinheiro na hora do pagamento. Mas isso vai custar, com certeza, né? Eles estão garantindo que não, mas a gente sabe bem que isso pode sim custar empregos dos cobradores. Que
9: ao mesmo tempo que pode trazer segurança para os motoristas, né, que ficariam responsáveis por receber esse dinheiro ali naquele momento e que não seria um volume tão grande quanto a gente está acostumado, né?
7: Cada vez menos, né, tem. Sim. Na realidade, isso inclusive tem afastado, né, assaltantes dos ônibus. Sim. Por exemplo, porque não tem mais aquela quantidade de dinheiro que ficava ali, né, com o cobrador, por exemplo, porque hoje muita gente usa mesmo o cartãozinho, até para fazer integração, faz mais sentido. Uhum. Quando você utiliza vários transportes.
9: Uhum.
7: Então é um assunto bem polêmico mesmo, assim, complicado. Vamos acompanhando e, claro, atualizando o nosso ouvinte, porque já tem aí, né, essa possibilidade em novembro.
9: Sim.
7: Ter o QR Code, esse tipo de pagamento.
9: Mas agora passando para a segurança, Paloma, um homem morre após ser baleado no bairro da Federação, aqui em Salvador. Esse caso aconteceu ontem na localidade conhecida como Vale da Muriçoca. A Polícia Militar disse que recebeu informações sobre uma pessoa que havia sido atingida por tiros, mas quando as equipes chegaram ao local, já encontraram a vítima sem vida. A PM informou ainda que ele morreu durante um confronto entre criminosos rivais. não houve confronto entre os policiais e esses suspeitos. Então aí foi uma briga entre dois grupos diferentes sem envolvimento da polícia. Na mesma ocorrência, uma pessoa foi atingida de raspão e levada a um hospital onde foi atendida e já recebeu alta. Mas aí não há informações sobre a autoria desses disparos, né? Quem teria cometido esse crime.
7: Agora, às 6h41, a gente tem mais informações do trânsito chegando com Thiago Costa.
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17: Estou de volta e atualizando o motorista sobre a BR-324 em direção à capital baiana. Já tem um pouquinho de lentidão entre Valéria e Águas Claras e lá na Jaqueira do Carneiro. Você que está em Águas Claras, precisa chegar ali na Feira de São Joaquim ou vai realizar a travessia, corte caminho pela ligação Lobato-Pirajá e complete pela suburbana. A paralela, em direção centro, já tem um trechinho de retenção ali no Turbogi por causa da chegada às escolas. Já vale o desvio. Você que sai de Mussurunga, vai agora para Pituba, corte pelo Orlando Gomes e faça o caminho pela Orla. Por enquanto está livre, é a sua melhor escolha. 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Thiago Costa para a Band News FM.
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19: Estamos começando a coluna Giro Business. Tema da semana, o setor da odontologia. E na minha companhia, fundador e CEO da Odonto Company, Paulo Zar. Paulo, muito bom te ter no Giro Business, você como o maior empresário do setor da odontologia no Brasil, promovendo saúde, bem-estar e até autoestima à população brasileira. Paulo, vamos lá. Quero trazer um tema presente no Giro Business, recorrente no Giro Business, que é a tecnologia. Como o escaneamento digital, a impressão 3D, inteligência artificial, softwares de gestão, por exemplo, vem promovendo eficiência, produtividade, melhores resultados e melhorando a experiência do paciente.
20: Em primeiro lugar, estamos falando de custo. O custo por existir uma menor carga de tempo dentro desse processo, um elemento dental que era confeccionado em 4, 5 horas de trabalho, hoje nós estamos conseguindo trazer para em torno de 90 minutos. E isso mitiga o maior custo dentro desse processo. Então, realmente, a fresagem, a impressão 3D dos dentes sendo executados principalmente com um produto que é o zircone de alta qualidade, vem trazendo para os nossos clientes uma vantagem expressiva dentro do mundo da odontologia. A Odonto Company hoje tem um laboratório muito grande e propicia para todos os franqueados essa oportunidade e vantagem.
19: E essa tecnologia, uma vez investida como CAPEX, ela reverte em resultados e melhor eficiência de caixa, por exemplo?
20: Sim, melhor eficiência de caixa porque os nossos franqueados faturam mais. E dentro da rede de franchise nós temos ali os royalties. Então, teoricamente, isso funciona muito bem.
19: Bacana poder levar as pessoas mais conhecimento sobre os bastidores do setor da odontologia e a tecnologia aplicada promovendo valor a toda a cadeia, das clínicas aos pacientes. Com ele, Paulo Zar, fundador e CEO da Odonto Company.
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2: Olá, ouvintes. Bom dia. O glaucoma é uma doença traiçoeira. Vocês sabem como identificá-lo? Além de se avaliar fatores de risco específicos para a doença, como, por exemplo, hereditariedade e raça, a avaliação com o oftalmologista é muito importante. Além de se identificar alterações específicas do glaucoma, o seu oftalmologista vai pedir exames que são importantes para diagnóstico e acompanhamento da doença. Dentre esses exames estão a campimetria, a retinografia simples e a tomografia de coerência óptica, que é um exame que consegue identificar alterações do glaucoma até 8 anos antes delas se apresentarem na campimetria.
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8: Agora 6h49.

0: Olá a todos. A movimentação de Assemi Neto em Brasília mostra que o segundo turno presidencial também virou uma disputa de posicionamento para quem pensa seguir no campo da oposição no futuro político aqui da Bahia. Ao lado de Bruno Reis, Neto entrou diretamente na articulação em torno de Flávio Bolsonaro, num momento em que a Federação União Brasil PP já declarou apoio ao candidato. Inclusive, existem aí especulações de conversas que envolvem um espaço numa eventual composição ministerial, possivelmente numa área ligada à infraestrutura. Para Assemi Neto, isso tem um significado especial. Depois de anos concentrado na política baiana, uma vitória de Flávio poderia abrir uma porta importante em Brasília, seja ocupando pessoalmente uma função no governo, seja transformando-se num dos interlocutores do Planalto no Nordeste. E aí está o ponto político. Enquanto Jerônimo Rodrigues joga suas fichas na reeleição de Lula, Neto começa a construir seu espaço no campo adversário. São dois projetos baianos olhando para o mesmo segundo turno, mas em perspectivas completamente diferentes. Se Lula vencer, se mantém a atual conexão entre Bahia e Planalto. Se Flávio vencer, Neto poderá ganhar uma posição nacional que altera seu peso político e a própria relação de força com o governo estadual. A eleição presidencial, portanto, também reorganiza o tabuleiro baiano. A conferir.
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3: Minhas caras, meus caros, as urnas mal se fecharam no domingo. O Flávio fez ali um discurso meio protocolar, até moderado, como eu observei, né? Mas ontem, terça-feira, as coisas já se adensaram, os problemas já foram se empilhando. E a ameaça à democracia já é explícita. E o Flávio nem ganhou, hein? Ele não venceu a eleição ainda. Ele chegou à frente do Lula por 2,09 pontos percentuais. É claro que o petista ainda pode vencer. Né? Mas o Flávio já se antecipa. Né? E toda aquela excitação no mercado na segunda-feira. Né? Então, convém pôr as barbinhas de molho. Vamos lá. Rogério Marinho, coordenador político, senador Rogério Marinho, do PL Rio Grande do Norte, coordenador político da campanha, foi ontem ao STF se encontrar com Edson Fachin. O que poderia ser ali um movimento de aproximação de um moderado virou, na verdade, uma ameaça. Não, o Senado não vai abrir mão de exercer o seu papel. Falou de crimes de responsabilidade. Crime de responsabilidade é outra coisa. A lei 1079 misturou ali crime de responsabilidade com crime comum, enfim. De qualquer modo, disse que o Supremo está se assoberbando em governar o país junto com Lula e reclamou explicitamente de Flávio Dino, indicado pelo presidente, de Alexandre de Moraes, indicado por Michel Temer, e calcula de Gilmar Mendes, o decano, indicado por Fernando Henrique Cardoso. Não, nenhum desses ministros serve, há outros que não servem. Bom é o Cássio Nunes Marques. Aliás, ontem foi um bom dia para ele fazer essa reclamação, porque o Cássio Nunes Marques pôs para circular a informação de que ele pode conceder uma liminar, já que é relator da revisão criminal de Jair Bolsonaro, soltando o Bolsonaro. Mas, de qualquer modo, vamos discutir isso depois do segundo turno para não criar fato eleitoral. Uma revisão criminal do Jair Bolsonaro não passaria hoje no Supremo. Ah, mas aí resta tentar uma anistia, um indulto, coisas que de qualquer modo passariam pelo tribunal. Mas o Flávio lá atrás, 14 de junho do ano passado, numa entrevista à Folha, já ameaçou o uso da força contra o Supremo. E não retirou a ameaça. Veja, não

0: possível fazer alianças, etc. Se Flávio vence, é poder total. Porque ele terá, com acordo com o Centrão, 3/5 na Câmara, 308 pelo menos, deputados, 3/5 no Senado, pelo menos 49, para encaminhar mudanças na Constituição via emendas. E ele ontem anunciou que vai fazer uma ampla reforma da Constituição. Não disse do quê. Ele é candidato. E, portanto, poderia dizer, bom, meu programa é esse. Eu quero fazer essas mudanças, para que o eleitor saiba. Não, ele está querendo uma carta em branco. Eu não vou falar nada. Eu vou mudar. Mudar o quê? Não se sabe. Assim como não se conhece o seu programa econômico. A não ser corte de gastos. Tem anunciado que vai encaminhar o fim da reeleição para presidente, né? Tarcísio está de olho. Aí muita gente especulou, bom, será que ele está pensando no Bolsonaro em 2030? Não pode, o artigo 7º da Constituição veta, a não ser que ele queira mudar também o artigo 7º da Constituição, né? E na presidência da República patrocinar a candidatura do próprio pai? Pai esse que será o presidente de fato do Brasil. É bom que isso fique claro. Quem, se o Flávio for eleito, quem volta é Jair Bolsonaro. E aí volta para a revanche. A exemplo do que está fazendo Donald Trump no seu segundo mandato. É isso aí.
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2: É dia, hein, Paloma?
3: É dia, enfim, depois do que, 2 semanas?
2: Depois de tempo demais.
3: Pois bem, Vitória retoma hoje em casa. Será que o Barradão hoje vai lotar?
2: Eu acho que vai, viu? Porque hoje é Vitória contra a Chapecoense, o lanterna do campeonato. A torcida tem que comparecer, né, Paloma? Tem que chegar junto para apoiar o Vitória nesse momento fundamental do Brasileirão. Faltando poucas rodadas e querendo se distanciar do Z4. O time hoje, né, vai ter o atacante Nacho La Quintana, recém-contratado do Red Bull Bragantino, que foi relacionado pelo técnico Jair Ventura e já pode estrear. O jogo é claro de hoje, das 8 da noite, que vai ter transmissão da Rádio Band News FM, como sempre. E o Leão já está pronto, já encerrou as preparações, né? As atividades, os treinos, fez uma atividade com bolas paradas, alguns ajustes técnicos também, táticos, antes dessa partida, que o Vitória não vai ter os zagueiros Camutanga ainda lesionado depois de tanto tempo, Cauã de fora também, e além de Baralhas e Ramon, dois que continuam sob os cuidados do departamento médico, titulares do Vitória que fazem falta para esse time rubro-negro. O Vitória, que está em 13º no Brasileirão com 33 pontos, pode se aproximar um pouquinho mais desse meio de tabela, chegar aos 36, quem sabe. Chapecoense, por outro lado, 20º colocado, apenas 18 pontinhos. Placar, Paloma?
3: 2-0.
2: 2-0?
3: 2-0. Não, pro Vitória. Na lanterna, né? A gente espera que pelo menos 2, né?
2: Rapaz.
3: Eu pensei que 3 a 0. Eu vou subir. Eu vou subir pra 3-0. Pro Vitória. Senti aqui que é 3.
2: É 3?
3: 3.
2: Eu acho que é 2-1, Vitória. O Vitória vai começar atrás e vai virar.
3: Olha.
2: Vai só pra ser emoção. E Adriano, diz aí. 1-0, Chapecoense.
3: Ô, Adriano.
2: Foi sozinho. Foi sozinho.
3: Amanhã a gente confirma.
2: A gente descobre.
3: É, tá bom então. Ô, Adriano. Vamos torcer, né? Depois de tanto tempo de descanso, ou tá muito fora de ritmo, ou tá cheio de energia, de garra.
2: Mas aí, se tiver fora de ritmo, os dois lados estão.
3: É, então, né? Vamos ver quem é que tá com mais garra, tá com mais energia. E amanhã tem Bahia, né?
2: Amanhã tem Bahia contra o Palmeiras lá em São Paulo. Jogo difícil, a gente sabe. Uhum. Pedreira enorme o Palmeiras, que atualmente é o segundo do Brasileirão. O Bahia precisando dar uma retomada na boa fase, né? Perdeu para o Atlético Paranaense, um jogo que era importantíssimo. E agora tem essa oportunidade de jogar contra o adversário direto, né? Claro, o Palmeiras está bem na frente, na briga pelo título ainda.

0: mas o Bahia tem que se consolidar dentro desse G4, que só vai ter mais duas vagas, além de Palmeiras e Flamengo, e o Bahia tem que estar numa delas.
1: Vamos que vamos, viu? Muito obrigada pela companhia de todos, excelente dia, até amanhã, Roger, tchau, tchau.
0: Até amanhã, Paloma, um abraço.
1: 7 em ponto.
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3: 7 horas em ponto, um ótimo dia a você, meu querido ouvinte da Band News FM, eu sou Luiz Megali, vamos juntos até as 9h25 da manhã com muita informação e prestação de serviços nesta quarta-feira, 7 de outubro de 2026, Primavera Brasileira. Time de colunistas da Band News, escalado hoje com Mônica Bergamo, Felipe Quilim da Europa, Eduardo Barão dos Estados Unidos, Rodrigo Oringo de Brasília, Carlos Andreasa com comentário político, Juliana Rosa com os números da economia, Mauro Betin com o futebol. No estúdio, sempre a melhor e mais independente análise, porque onde está Sheila Magalhães. Bom dia, Sheila.
4: Bom dia, Megali, bom dia pra Carlinha, bom dia aos nossos ouvintes. Sejam todos muito bem-vindos, todas muito bem-vindas. Vamos juntos até as 9h20 alguma coisa, contando com a sua companhia, com a sua audiência, com a sua paciência, mas principalmente com a sua participação no nosso WhatsApp, 11 999-592-100, é a nossa central de ouvintes, Ricardo Boechat. 11 999-592-100. Tô com saudade aqui das mensagens da criançada, hein? Criançada indo pra escola, pai, mãe, mandem fotos pra cá, para que a gente mande beijos para os ouvintes mirins de Band News FM. Aliás, eu falo ouvintes aqui, mas a todos que nos acompanham. Para você que nos acompanha nas TVs conectadas, na Fast TV, Samsung, LG, TCL, para você que está aí no YouTube, em todas as nossas redes sociais, também no aplicativo Band Play.
3: E Carla Bigato, bom giorno, Carla.
5: Bom giorno, Megali. Bom giorno para Sheila, bom giorno para os nossos ouvintes. Sexta-feira tem, hein? Jingle de Sheila Magalhães. Uhul! De volta por aqui nesse segundo turno.
3: Todo mundo apresentado, escalado, só falta ele, meu galo.
5: Ops.
3: Tá com bateria.
5: Candidato do PL à presidência, Flávio Bolsonaro, deve receber hoje novos apoios. A expectativa é de que o novo se junte ao senador na disputa ao Palácio do Planalto. Ontem, após um encontro em Goiás, Ronaldo Caiado declarou voto em Flávio Bolsonaro. E mais tarde, União Brasil e Progressistas anunciaram que vão apoiar o senador no segundo turno de Brasília ao vivo. A informação chegando com Afonso Marangoni. Bom dia, Marangoni.
6: Bom dia, Carla. Bom dia, Sheila, Megali, todo mundo que está aqui com a gente nos acompanhando. Flávio Bolsonaro soma apoios políticos para a disputa do segundo turno das eleições presidenciais. Ontem, o candidato do PL esteve com o governador reeleito de São Paulo, o maior colégio eleitoral do Brasil, né? Entre tantas missões nas mãos de Tarcísio de Freitas, está a reaproximar o senador do próprio partido, Republicanos. Os dois estiveram juntos também em Goiânia, onde Ronaldo Caiado, do PSD, oficializou o apoio dele a Flávio Bolsonaro. O ex-governador de Goiás recebeu 2 milhões e meio de votos na corrida à presidência. Vamos acompanhar um trecho.
7: Aqui eu tenho certeza que o povo clama, Flávio, é que você devolva o Brasil aos brasileiros de volta. Entrega, você vai poder contar com todo o nosso apoio.
6: Pois é, ao lado de Ronaldo Caiado, Flávio Bolsonaro prometeu acabar com a era do PT na presidência da República. Vamos ver.
7: A gente vai montar o melhor time de ministros da história desse país. O Brasil já me deu, Caiado, um Congresso muito mais à direita do que ele já é hoje. Com maioria no Senado para fazer presidente do Senado. Com maioria na Câmara para fazer presidente da Câmara. Para a gente mudar a Constituição. Para a gente redemocratizar esse país. Para as instituições voltarem a respeitar a Constituição. Porque a gente, que é democrata, e cada dia que passa, o brasileiro chega melhor.
6: Na semana que vem, Flávio Bolsonaro vai se encontrar com Cleitinho Azevedo, governador eleito em Minas Gerais em primeiro turno. O estado é estratégico, vai ser priorizado, assim como São Paulo, onde no próximo fim de semana o candidato do PL terá uma série de reuniões com prefeitos. Os apoios políticos animam o comando da campanha, mas a ideia é apostar também no que pode diferenciar o senador de Lula. Dois pontos foram definidos pela equipe como fundamentais: as propostas para a economia e para a segurança pública. O plano de governo prevê reduzir a maioridade penal de 18 para 16 anos, além de punições mais duras para adolescentes de 14 anos que cometerem crimes hediondos. Entre as propostas também estão 5 novos presídios de segurança máxima e um sistema nacional de reconhecimento facial. Na economia, a promessa de Flávio Bolsonaro é cortar gastos, retomar privatizações e reduzir impostos, com o objetivo de diminuir a dívida e os juros. Vamos acompanhar mais um trecho do que ele disse.
8: Eu quero reduzir a carga tributária em cima da folha de pagamento, ou seja, o dinheiro do trabalhador vai ficar mais com o trabalhador do que com o governo. Eu vou fazer tesouraço para reduzir impostos, reduzir burocracia.
6: Pois é, um outro tema importante nesse segundo turno é a relação com o Supremo Tribunal Federal. O coordenador de campanha do PL, Rogério Marinho, senador da República, se reuniu na terça-feira com o presidente do Supremo, Edson Fachin. Na pauta, o possível impeachment de ministros no ano que vem. Depois ele falou com a imprensa e a gente acompanha um trecho.
9: Nós vamos cumprir a Constituição e a lei. Né, que nós não temos espírito de vindito, deixamos claro que na hora em que houver algum crime de responsabilidade por um ministro do Supremo Tribunal Federal, o Senado não vai se omitir.
6: Pois é, e a federação que reúne a União Brasil e o Progressistas também aderiu ao candidato do PL no segundo turno. E hoje, o novo partido de Romeu Zema, que elegeu 10 deputados federais e 3 senadores, vai anunciar também apoio a Flávio Bolsonaro. Então, este é um balanço aqui das atualizações em relação à campanha do PL.
4: Bom, Marangoni, e do lado do presidente Lula, candidato à reeleição, a equipe de campanha procurou o PSD, procurou também republicanos, mas os dois partidos devem manter mesmo a neutralidade nesse segundo turno. Ontem o presidente voltou a conversar com jornalistas em Brasília e hoje tem uma previsão aí de reunião com candidatas, com candidatos eleitos para o Congresso. Como é que está essa agenda?
6: Pois é, Lula tem se debruçado com a coordenação da campanha sobre as mudanças que vão ser aplicadas na estratégia de comunicação durante o segundo turno. Os resultados abaixo do esperado na primeira votação deverão levar um reforço de apoio, por exemplo, de governadores reeleitos. Nessa lista estão Jerônimo Rodrigues, da Bahia, e Rafael Fonteles, que vai seguir por mais 4 anos no comando do Piauí. O ex-ministro da Educação, Camilo Santana, que estava focado na campanha de Eumano de Freitas no Ceará, também deve ser incorporado à equipe. Ontem, o grupo discutiu em reuniões no Palácio da Alvorada quais cidades vão fazer parte do roteiro de viagens de Lula nas próximas semanas. Uma preocupação apresentada por aliados é sobre a condução da comunicação da campanha. A discussão dentro da equipe petista é sobre como e qual candidato deverá ser apresentado, né, neste segundo turno. Parte dos aliados defende uma presença maior do presidente nas redes sociais, com vídeos curtos e frequentes, né, em comunicação mais combativa e direta com o eleitor. Um exemplo que ganhou força na equipe foi a eleição de Anelisa, de 21 anos, que foi então eleita deputada federal por Minas Gerais. Com forte atuação na internet, ela teve mais de 500.000 de votos no último domingo. O presidente do PT, Edinho Silva, destaca a importância de Lula estar próximo dela e de outros políticos jovens que têm atuação forte nas redes sociais. Um encontro entre eles é previsto para hoje e temos uma fala de Edinho Silva.
10: É muito importante, né, esse encontro como um todo, porque só as lideranças que vão voltar para os estados, né, vão estar no dia a dia fazendo com que a campanha do presidente Lula cresça em todos os estados do Brasil.
6: Uma outra ala da campanha avalia que é possível falar sobre segurança pública, preço dos alimentos, custo de vida e outros temas que fazem parte do dia a dia do eleitor. Aliados já começaram a explorar uma das estratégias traçadas para o segundo turno, tentar aumentar a rejeição ao adversário Flávio Bolsonaro. Nos materiais de campanha, o PT deve apelar para o discurso de riscos de perdas de benefícios em um eventual governo do candidato do PL. No primeiro vídeo divulgado, a campanha associa o tesouraço prometido pelo senador a cortes em programas sociais ocorridos no governo de Jair Bolsonaro. A escala 6x1 é outra bandeira que vai ser mais explorada por Lula na campanha, e ele falou sobre isso, tem um trecho.
11: O meu adversário, ele vai ter que tomar uma decisão. Se ele vai mandar a bancada do partido dele votar favorável o fim da jornada de trabalho 6x1, o Senado começa a votar, a máscara vai começar a cair. A gente vai ver quem efetivamente quer que o povo tenha uma vida mais digna.
6: Pois é, além do encontro com esses jovens eleitos, Lula vai ter hoje também uma nova rodada de reuniões internas com a coordenação da campanha para discutir o segundo turno. Aqui então um resumo, né, deste dia e das novas atualizações da campanha do PT.
3: Bom, e tanto Lula quanto Flávio prometeram ir a debates no segundo turno. O nosso aqui da Band está marcado para o dia 18, às 8 horas da noite, com cobertura completa e transmissão da Band News FM.
12: Eu já queria ter participado no primeiro turno de debates com o Lula. Eu vou participar de debates, eu acho que são importantes. É o que eu sempre quis, eu quero comparar os programas de governo, eu quero comparar os governos do Lula com o nosso governo, e eu tenho a convicção de que a gente vai ser vitorioso nesses debates.
11: Agora é importante ter debate na televisão, porque agora é tete a tete. Agora é um contra um.
3: Bom, anote aí, o debate entre Flávio e Lula será realizado no dia 18 de outubro, é um domingo, não um próximo outro, às 8 horas da noite, aqui na sede da Band. A transmissão será simultânea na Band News FM, no Dial, no YouTube, no Band Play e na Fest TV. O encontro contará com um pool de emissoras, as TVs Gazeta, Cultura e Jovem Pan, além do jornal O Estado de São Paulo, e a cobertura também terá análises em tempo real diretamente da sala digital, em parceria com o Google.
5: No Rio de Janeiro, o embrólio continua e amanhã o TSE deve decidir sobre os votos de Antony Garotinho. Ontem, a Procuradoria-Geral Eleitoral pediu aos ministros que aceitem a desistência do político que abriria caminho para a eleição de Douglas Ruas, do PL, no primeiro turno. Luana Bernardes por aqui para trazer mais informações. Bom dia, Luana. Luana, eu vou pedir para você reiniciar a sua informação, por favor, porque a gente teve aqui um probleminha de conexão. Bom dia para você, Luana.
13: Sim. Bom dia, Carla. Bom dia a todos. Esse julgamento que pode definir se o Rio de Janeiro vai ter segundo turno ou não, como você disse, está marcado para amanhã. Recurso do Garotinho, do candidato do Republicanos, será analisado pelo colegiado. A relatoria é do ministro Floriano de Azevedo Marques. A inclusão na pauta, no entanto, não significa necessariamente que o TSE vai analisar o mérito do recurso. O plenário pode primeiro decidir se aceita ou não a desistência do candidato. Caso a desistência não seja homologada, o recurso pode seguir para julgamento. Ontem, a Procuradoria-Geral Eleitoral se manifestou a favor da homologação da desistência do recurso contra a decisão que negou o registro de candidatura de Garotinho ao governo do Rio. O Ministério Público Eleitoral reconhece que o entendimento do TSE é de que, depois da eleição, a desistência de um recurso não deve ser aceita quando houver possibilidade de interferência no resultado, mas no caso do Garotinho, a Procuradoria defende uma exceção porque entende que o julgamento do mérito levaria ao mesmo resultado. A rejeição do recurso, a manutenção do registro indeferido e a anulação dos votos recebidos pelo ex-governador. Garotinho recebeu cerca de 274 mil votos no primeiro turno, que foram contabilizados anulados sob júdice. Com a anulação definitiva dos votos dele, haverá um novo recálculo dos votos do primeiro turno, dos votos válidos, e aí, nesse cenário, Douglas Ruas, do PL, ultrapassaria a metade dos votos válidos, podendo ser declarado eleito ainda no primeiro turno.
5: Só mais uma instabilidade que o morador do Rio de Janeiro tem que lidar.
4: Entre tantas,
5: mais uma incerteza, eu digo. Não sabe ainda se vai votar ou não no segundo turno. Valeu, Luana.
4: No Congresso, o resultado das urnas deixou 12 partidos e duas federações de fora dos critérios para ter acesso ao dinheiro do fundo eleitoral e à propaganda gratuita. Criada em 2017, a cláusula de desempenho tem se tornado mais rigorosa a cada votação. Nesse ano de 26, as siglas precisam atingir pelo menos um dos seguintes critérios: atingir um mínimo de votos válidos ou eleger 13 deputados federais em pelo menos 9 estados do Brasil. Não atingiram esse objetivo o PDT, o Avante, o Missão, o Agir, Mobiliza, PSTU, PCB, PRTB, Democracia Cristã, PCO, Democrata e Unidade Popular. E ainda as federações PSOL Rede e PRD Solidariedade. E ainda, para o cientista político e colunista da Band News FM, Fernando Schiller, essa regra é importante, sim, para conter o número de siglas em operação no país.
14: Você reduz o número de partidos, você aglutina as visões políticas, ideológicas, etc. Você dá mais nitidez para o sistema partidário, facilita a vida do eleitor e, além de tudo, melhora a governança, ou seja, a possibilidade de se negociar, de se produzir consensos no parlamento.
4: Nas eleições de 2018, 30 partidos elegeram pelo menos um deputado federal. Em 22, esse número caiu para 19 e agora caiu mais nessas eleições do último domingo. Somente 10 conseguiram colocar um representante no Congresso Nacional.
3: Bom, e muitos que foram votar no domingo estranharam uma mensagem exibida pelo TSE no site do e-título ou no aplicativo do e-título. Parte dos eleitores, ao acessar a sessão de justificativa, viu que havia faltado na votação, mesmo tendo votado. E aí, a rapaziada contou como votante ou não, Carolina Ercolim? Bom dia.
15: Bom dia, Megali, bom dia a todos. Pois é, o Tribunal Superior Eleitoral esclarece que o status exibido no site, no aplicativo do e-título para quem foi às urnas no primeiro turno, ainda está em atualização. Quem acessou a sessão, né, de justificativa de ausência no autoatendimento eleitoral, viu uma mensagem lá indicando que havia faltado mesmo tendo votado, que é a imagem para quem acompanha a nossa live, tem ali esse print da tela. Tudo começou com uma publicação no X, em que uma usuária mostrou um print dessa mensagem ao lado do comprovante de votação. A postagem viralizou com quase 4 milhões de visualizações e os eleitores de vários estados então foram checar e encontraram a mesma informação. Vídeos, comentários e mensagens nas redes sociais foram se multiplicando com o relato do mesmo problema. A Maiana Fontes, de São Paulo, contou o susto que tomou a Band News FM.
16: Vi uma pessoa comentando no TikTok que isso tinha acontecido com ela. E no site do TSE estava escrito que eu tinha faltado. Tem outras pessoas da minha família que estão com o mesmo problema. Me passou pela cabeça, assim, se o sistema consta que eu faltei, será que o meu voto foi computado mesmo?
15: O TSE garante que o problema foi exclusivamente do sistema de consulta. Na urna, todos os votos foram computados normalmente. Nas redes sociais, inclusive, alguns eleitores relataram que uma situação semelhante havia ocorrido em pleitos anteriores. O paulistano Vinícius Aniceto, ele chegou a compartilhar o caso na internet, recebeu várias respostas de pessoas nessa mesma situação.
17: Eu moro com mais de 5 pessoas. Para todos, apareciam como faltou, igualzinho o meu e o do meu amigo. Eu achei muito estranho, que aquilo não correspondia com o que tinha acontecido. Pedi para os meus seguidores verificarem também. Mais de 20, 30 pessoas começaram a me responder, dizendo que para eles também apareciam com esse mesmo status. Me senti realmente lesado e fiquei muito confuso.
15: Bom, o TSE já alterou o status para em processamento e estima regularizar tudo até domingo agora, dia 11. Quem votou não precisa tomar nenhuma providência, basta aguardar. Lembrando que a certidão de quitação eleitoral pela internet e pelo e-título ficará suspensa até o dia 12 e quem precisar do documento antes deve solicitá-lo num cartório eleitoral.
5: Valeu, Carol. Vamos dar aqui a nossa trilha. Embora eu acho que dê para manter, né? Porque a gente vai falar sobre sessões no Senado. O Senado volta a se reunir hoje para discutir a proposta que acaba com a escala 6-1 para ser votada. A PEC precisa de 49 votos favoráveis em 2 turnos e pode ser um tema decisivo nesta corrida no segundo turno, corrida dos candidatos Flávio Bolsonaro e também o presidente Lula, né, Afonso Marangoni?
6: Exatamente, sem dúvida, Carla. Esse tema ele está assumindo mesmo uma centralidade, né, muito grande nesta reta final do segundo turno das eleições. O Davi Alcolumbre é o personagem, né, presidente do Senado, que vai decidir o ritmo de como esse texto vai ser encaminhado por lá. A gente sabe que foi aprovado já na Câmara, Alcolumbre demorou para começar a tramitar esse texto, e agora já passou lá na Comissão de Constituição e Justiça, e ontem teve a primeira sessão de discussão. O Davi Alcolumbre, ele falou que vai cumprir integralmente o rito constitucional e que não vai fazer nenhum tipo de atropelo em relação à votação da escala 6-1. O que isso quer dizer na prática? E ele confirmou, né? Para que se vote em primeiro turno, precisam de 5 sessões de discussão. Então a gente vai somar aqui a sessão que teve ontem, mas hoje e amanhã são 3 sessões, e depois mais 2 na semana que vem. Então o entendimento é que o texto esteja apto a ser votado mesmo, não só debatido, mas votado na quinta-feira, provavelmente da semana que vem. E aí o que ficou incerto é se ele vai também pautar esse tema em segundo turno, porque por ser uma proposta de emenda à Constituição, precisa passar 2 vezes e com um quórum realmente bem grande, né, como você colocou aí, apoio de 49 senadores, que corresponde a 60% dos 81. Aí o Alcolumbre não explicou muito bem se ele pretende fazer isso. Agora, se ele quer seguir exatamente o que determina, né, o regimento para a proposta de emenda à Constituição, a Constituição também, aí precisa de 3 sessões de debates antes da votação em segundo turno. Claro que isso tudo ainda é em tese, né, Carla, Sheila e Megali, porque sabemos que existem dispositivos à mão do presidente do Senado para ele votar, por exemplo, quebra de interstício ou outros arranjos regimentais que permitiria votar em segundo turno até mesmo no mesmo dia. Agora, é claro que a composição, né, das urnas no domingo influenciou esse debate, porque o PL não é a favor da proposta que o governo defende. O Flávio Bolsonaro até fala que tem um outro texto, o Lula fala que este é o melhor, enfim, mas o que temos aqui claramente é que foi difícil conseguir uma presença maciça de senadores, e isso só foi possível porque a sessão é semipresencial, remota. Então a imagem até chama muita atenção do plenário praticamente vazio do Senado, mas aí teve, né, o número necessário justamente porque muitos marcaram presença virtualmente. O Davi Alcolumbre, ele falou com a imprensa assim que chegou no Senado ontem e deu alguns detalhes do que ele pretende fazer com essa proposta. Vamos ver.
18: Sem atropelos, sem acelerar nada, cumprir terça, quarta e quinta as sessões de discussão das 5 primeiras da PEC do primeiro turno. E a partir daí, da sexta-feira, organizar novamente uma pauta para na semana que vem termos sessões terça, quarta e quinta. E se caso todos nós pudermos concluir as 5 sessões de debates na semana que vem, do ponto de vista regimental, colocar para sua deliberação em primeiro turno.
6: Pois é, até o primeiro turno ele foi, explicou passo a passo o que pretende fazer, mas o segundo turno, que é o X da questão, ainda está incerto.
4: Pois é, Marangoni, a gente estava conversando aqui, o próprio Carlos Andreasa falou, logo na sequência do resultado do primeiro turno, que esse seria um assunto para que a gente explorasse, e o próprio Palácio do Planalto exploraria, o presidente candidato à reeleição exploraria ao longo desses próximos dias, na tentativa de mexer no voto do eleitor. Palácio tenta, portanto, usar esse tema como uma bandeira de engajamento na reta final, como um ativo político, digamos assim. Agora, eu estava vendo algumas análises indicando que o tema mobiliza quem já é simpático a essa pauta. Raramente definiria o voto de um eleitor neutro de forma isolada. Então, tem um questionamento sobre se, de fato, essa pauta, esse assunto, que às vezes mobiliza muitas paixões, no final das contas, ele já é um assunto dado, ou seja, o eleitorado de cada lado já tem as suas posições muito definidas. A aprovação ou não, no final das contas, para esses analistas, não mexeria no voto já consolidado do eleitor. O governo e os seus aliados dizem que o tema pressiona a oposição, mobiliza a base, enquanto analistas políticos apontam que o resultado do primeiro turno e o ritmo do Congresso mesmo, como você falava, reduzem o impacto prático nas urnas, então transformaria esse assunto basicamente num instrumento, numa ferramenta de narrativa para o segundo turno, mas nada muito além de uma narrativa sem mexer no ponteiro, sabe? A gente vai ter de aguardar esses próximos dias para ver o que, que vai acontecer, se de fato esse assunto, que ele vai ser pautado, vai, mas o correr da, o transcorrer dos próximos dias, a discussão, se haverá efetivamente a votação, a conclusão dessa votação, ou se a discussão fica para depois, inclusive, a votação fica para depois do segundo turno, a conferir. Mas também a conferir o quanto isso efetivamente, que é uma aposta do governo, uma aposta do presidente Lula, tem o poder de mexer no voto já consolidado do eleitor, né? Vamos aguardar. Hoje a temperatura indica o quê? Pelo que você sentiu, Marangoni, é, aí nos bastidores, em Brasília, de fato tem esse termômetro claro de que pode haver uma aprovação mesmo?
6: Pois é, Sheila, o que a gente tem visto aqui e de comportamentos dos partidos políticos e também dos senadores, é que quando o tema for pautado mesmo no plenário, é difícil até para a oposição votar contra o texto, porque isso seria muito impopular, mesmo que não se tenha, né, uma eleição para o Senado agora. Todo mundo já foi eleito no primeiro turno, né? Então, o que está sendo costurado é realmente adiar a possibilidade de que o texto vá à votação. E aí as estratégias mais clássicas são não dar quórum, ou seja, precisa de um limite mínimo de senadores presentes para que uma sessão seja iniciada. Então, estão pensando nessa possibilidade de esvaziar as sessões do Senado para que o tema não consiga avançar. E uma outra estratégia é bater nessa questão de que eles têm propostas alternativas e que precisam, então, de mais tempo para discussão. O que a gente está agora precisando entender realmente os contornos é o que pensa exatamente o Davi Alcolumbre. Porque numa avaliação superficial, Alcolumbre, ele tem indicado que pretende concorrer à reeleição da presidência do Senado no ano que vem. Para isso, ele já está fazendo o mapa ali dos apoios dele, sabe que a vida dele vai ser muito difícil, porque o PL elegeu uma bancada muito expressiva e o PL já demonstrou que tem o desejo de ter presidente do Senado, inclusive deve ser Rogério Marinho, que já concorreu com o Davi Alcolumbre e foi derrotado, mas a correlação de forças vai ser muito diferente. Então, a entender se Alcolumbre acha que pautando isso de uma vez por todas antes do segundo turno pode ter apoios, por exemplo, do PT e da esquerda para uma tentativa de fazer frente ao PL, ou se ele já está fazendo um outro cálculo tentando fazer uma composição ali com essa nova correlação de forças do Senado e por isso então vai colocar o pé no freio e deixar para que o segundo turno da votação fique só depois das eleições. Ainda tem algumas incógnitas para a gente conseguir ter esse quadro mais claro, né?
4: E a gente ouviu até agora há pouquinho o candidato senador Flávio Bolsonaro se posicionando sobre isso, defendendo que há modelos de jornada flexíveis que podem ser negociados entre patrão e empregado, enfim, os setores da oposição aliados de Flávio Bolsonaro e ele mesmo têm seguido nessa direção e também criticando o uso eleitoral desse tema, dessa pauta. Estava vendo uma pesquisa Nexus mostrando que o tema sim pesa na intenção de voto de parte do eleitorado, porém, é um efeito que não é garantido, é um tema que mexe no debate público, gera uma pressão sim, mas não substitui o peso de outros fatores, como o bolso das pessoas, fatores macroeconômicos e de rejeição nas urnas. Esse continua tendo um peso muito importante ainda para esse segundo turno. Beleza, Marangoni, obrigada, viu? Bom trabalho por aí. Até mais.
6: Até, bom trabalho.
3: A cabeleireira que ficou conhecida como Débora do Batom vai cumprir o restante da pena em regime semiaberto. Débora Rodrigues dos Santos pegou 14 anos de prisão por vários motivos, né? Porque participou de um movimento golpista, mas ela ficou conhecida por ter pichado a frase "perdeu mané" na estátua da justiça em frente ao STF. Com a decisão, ela seguirá em prisão domiciliar. Temos mais de Brasília com Milena Dias. Diga lá, Milena.
19: Condenada pelos atos de 8 de janeiro, Débora do Batom vai poder cumprir a prisão em regime semiaberto. A autorização foi dada pelo ministro do Supremo Tribunal Federal, Alexandre de Moraes. Débora obteve o direito de mudar de regime prisional depois de conseguir abater 212 dias da pena por meio de trabalho, leitura de livro e aprovação no Enem. Ela teve a prisão preventiva substituída pela prisão domiciliar em março. Agora, no regime semiaberto, ela vai ter que cumprir as mesmas regras: o uso de tornozelo eletrônica, proibição de usar as redes sociais e de receber visitas sem autorização, além de não poder conceder entrevistas e de se comunicar com outros investigados do caso.
5: O aumento na inadimplência tem feito alguns bancos restringirem o crédito rural, o que leva muitos agricultores a reclamarem da dificuldade para financiamento da plantação. Em agosto, as dívidas em atraso na modalidade para pessoas físicas chegaram a 9,7%, o maior índice da série histórica iniciada em 2011. Neste ano, o produtor rural Vitor Schmitz não conseguiu acessar as linhas de empréstimo rural para financiar a lavoura de arroz.
20: Não me liberaram crédito, mesmo pagando em dia. Me falaram que foi por causa da inadimplência no passado, tanto no Rio Grande do Sul quanto no cenário nacional.
5: Segundo a Federação da Agricultura do Rio Grande do Sul, o endividamento se dá por vários fatores. Na lista estão juros altos, preços baixos dos produtos agrícolas e até perdas climáticas. O economista da Farsul, Antônio da Luz, defende mais prazo para o pagamento.
21: Nós precisamos, do mesmo jeito que uma pessoa física está com uma dívida no cartão de crédito, ela troca por uma dívida de longo prazo, em 60 parcelas ou coisa do tipo, usando o app do celular. O produtor não tem essa possibilidade.
5: Nos últimos 3 anos, o percentual de inadimplentes no campo aumentou quase 10 vezes no Brasil.
4: A mulher que sobreviveu a 2 injeções letais nos Estados Unidos está consciente e consegue falar. Os detalhes dessa história chegam agora com a Stephanie Toso.
5: A mulher condenada à morte, que sobreviveu a 2 injeções com droga letal nos Estados Unidos, está consciente quase uma semana depois da execução frustrada. De acordo com os advogados de defesa de Krista Pike, ela está acordada e conversando. A mulher continua recebendo cuidados médicos intensivos em um hospital fora da cadeia, em Nashville, no Tennessee. A condenada sobreviveu a 2 doses de pentobarbital durante a tentativa de execução na quarta-feira passada. Ela chegou a ficar inconsciente e precisou ser intubada com riscos de danos cerebrais permanentes. As autoridades americanas ainda não explicaram o que causou a falha. A mulher foi condenada à morte há 30 anos por torturar e matar brutalmente uma colega de classe em 1995 na disputa por um namorado. A defesa pede a revisão da pena.
3: Fábio França, ontem a gente dizia que Lionel Messi se despedir contra o Benin era o equivalente a você pegar um jornalista como o Boechat e preparar uma grande despedida com uma cobertura de um buraco na rua. Com todo respeito ao buraco na rua, mas o Boechat merecia uma temporada de correspondente em Paris, né, e não... Mas aí o Boechat foi lá e cobriu direitinho, cara. Bela cobertura, né? Foi. Deu um furo, entrevistou as pessoas certas. E no final das contas, foi uma cobertura de grande prêmio. Valeu, foi bonito, né?
22: Foi. O Messi transforma qualquer jogo numa atração, numa festividade. Ontem não poderia ser diferente. Fez um discurso, inclusive, depois da partida. Disse que ele viveu ali, naquele estádio, o dia mais feliz da vida dele, justamente depois... O primeiro jogo após a conquista do título mundial, né, para ele receber ali os aplausos dos torcedores. E ontem teria sido o dia mais triste da carreira dele, também ali no mesmo local, segundo ele, se despedindo da seleção da Argentina. Mas isso que agora é tempo de virar torcedor e aplaudir os meninos, segundo ele, que farão história agora com a camisa da Argentina. 3-0 para a Argentina sobre Benin. O Messi fez um gol de pênalti, no último lance do jogo teve ali a oportunidade de uma cobrança de falta, bateu mal pra caramba a falta, mas também tudo bem, não tem problema nenhum. Foi a última falta cobrada pelo Messi com a camisa da seleção argentina. E obviamente ontem a gente repercutiu, claro, essa despedida não poderia ser diferente. Para muitos o maior jogador de todos os tempos, para outros tantos o segundo maior, para outros tantos ainda tão grande quanto Pelé, enfim, essa discussão é longa, é grande e cabem diversas opiniões. E ontem, inclusive, aqui no Band News na Área, aliás, recheadíssimo mais uma vez, com o Bruno Camarão, com o Maurício Ferreira ontem também, Aline Fanelli, Bernardo Ramos e o Mauro Betting aqui, a gente recebeu o Roberto Rivelino, que foi um dos maiores jogadores demais. Da história do futebol mundial.
4: Ouvir, desculpa, que demais.
22: Demais, demais, né? O Rivelino falou também a respeito de Messi e a todas essas. Com relação a todas essas comparações. Vamos ouvir.
23: Quem é melhor é Pelé, é Messi. Porra, primeiro Pelé você tem que deixar quieto. O Messi, amo de paixão, bato palmas, respeito. Cristiano Ronaldo, outro fantástico, programado para matar. Mas deixa o rei lá em cima, o rei é eterno para mim.
24: Concordo. Agora, Messi ou Maradona, ô Roberto?
23: Maradona, Chico.
0: E por quê?
23: Não é porque ele tem um carinho por mim, mas qualidade, toque de bola, maneira de um médico. Do parador que jogou no time. Ele jogou no Nápoles, que nem era desacreditado.
3: Ah, eu vou discordar do Riva.
22: O Maradona falou.
4: É, nada de bola mesmo, né?
3: O Rivelino. Não, não é, tem muita gente que sabe que jogou também e que discorda do Rio, mas é de fato uma questão de opinião.
22: Só
3: né?
22: Rapidamente, só para esclarecer, o Rivelino falou: Maradona, não porque tem um carinho por mim. O Maradona falou durante toda a carreira dele que a inspiração dele foi Roberto Rivelino. Era o principal ídolo ali na mesma posição. Só isso, né? Era Roberto Rivelino, por isso que ele fez essa citação aí.
3: O Fábio, tão tolo quanto os mais jovens esquecerem de Pelé na hora de dizer quem é o melhor jogador da história, são os mais velhos, como nós, e aí eu não estou falando hoje, estou falando de nós mesmo, da geração que já passou dos 40, de parte dessa geração de não reconhecer a grandeza do Messi e não reconhecer que ele foi o que chegou mais próximo do Pelé.
22: Ele não
3: é melhor que o Pelé, mas ele chegou muito perto e a comparação é válida.
22: Claro que é. Né?
3: Então é uma tolice você rejeitar isso de maneira furiosa, dizendo o quê? Como se atreve? Não, cara, me atrevo sim. O Messi chegou pertinho. O Messi chegou nos pés do rei, num lugar em que ninguém nunca tinha chegado antes. É uma tolice você não reconhecer isso porque é um argentino, porque fez o que fez na final da Copa, que eu achei lamentável também o comportamento do Messi.
22: De costas para os campeões.
3: De costas para os campeões, tentando usar um protocolo antirracista para levar vantagem em cima do Cucurella. Sim. Tudo isso foi lamentável. Mas ele é um cara que chegou muito perto do Pelé. E não reconhecer isso é tão tolo quanto esquecer do Pelé na hora de dizer quem é o melhor jogador do mundo, como tanta gente está fazendo atualmente.
22: E o Maradona realmente jogou demais. Mas nessa, excepcionalmente, estou com você, Luiz Megali. Acho que o Messi passou o Maradona.
3: Messi... Não é para ir me acostumando, né?
22: Para mim...
4: Aproveita vai.
3: O momento.
22: Para mim, o Messi superou o Maradona. E nem muitos argentinos acham isso também. E tem um ponto para mim que é fundamental, a longevidade. Né? O Maradona jogou muito, mas por um período muito mais curto do que o Messi. O Messi é uma aberração. O Messi joga bem e ele não perde o ritmo, não perde o bom desempenho, ele mantém o mesmo nível de jogo há 21 temporadas. Desde 2006, vai colocando aí, quando o Messi de fato virou titular absoluto do Barcelona, ainda com o Ronaldinho Gaúcho. De 2006 para cá, você não consegue lembrar de um único ano em que o Messi não foi citado como um dos melhores jogadores do mundo.
3: Ele não tinha problemas com contusão, ele sabia se preservar.
22: Absolutamente nada, tirando todos os outros problemas que afastaram o Maradona do futebol por muitos anos, mesmo no período em que ele esteve no auge. Então essa longevidade faz, para mim, do Messi já muito maior que Maradona. Ali, dentro de campo, obviamente a qualidade técnica do Maradona era indiscutível, mas ele não teve, obviamente, a longevidade que o Messi teve, 21 anos jogando em alto nível.
3: Eu já contei isso aqui, eu estava vendo com meu pai um dia os melhores momentos do Ronaldinho Gaúcho, procure esse vídeo aí, no Barcelona de 2005 e 2006. E aí vendo os gols, vendo ele fazendo o que fazia, ele fazia o que ele queria, o que a cabeça dele pensava, o corpo obedecia e fazia igualzinho. Eu perguntei pro meu pai assim, ô pai, se ele tivesse jogado a carreira inteira assim, uns 25 anos, desse jeito aí, ó, seria melhor que o Pelé? Aí meu pai falou, nossa senhora, pensou, falou, seria. Se tivesse jogado assim a carreira inteirinha, seria melhor que o Pelé. Só que não jogou.
22: Não.
3: Né? O Maradona teve um curto período, mas o Messi conseguiu jogar tanto quanto o Maradona, mesmo nesse curto período, com exceção da Copa de 86.
22: Sim,
3: ali foi.
22: Eu concordo. E a longevidade destoa, né? Com relação a todos os outros jogadores, inclusive o Ronaldinho. Nesses dois anos, para mim, o Ronaldinho jogou tanto quanto o Messi. Só que foram dois anos.
3: O que o Ronaldinho fez em 2005, 2006 no Barcelona, eu acho que nenhum jogador nunca fez na história do futebol.
22: Ronaldinho foi aplaudido de pé no Santiago Bernabéu pelos torcedores do Real Madrid.
3: Começamos com o Messi e terminamos com o Ronaldinho.
22: Chegamos no Campeonato Brasileiro.
4: Ah, isso que eu ia te perguntar hoje de volta, né? Hoje tem a volta do Brasileirão, falando em futebol em alto nível.
22: Falando em Maradona, Messi, Rivelino, Corinthians. Enfrenta hoje... Rivelino jogou no Corinthians, não, mas sei, ídolos.
4: Não precisa, né? Gratuito. Volta da Tafifa.
3: O problema é que o Corinthians não tem Rivelino de bons jogadores.
22: Ai, ai, ai. O Corinthians joga contra o Internacional, precisa vencer mesmo fora de casa. 19h30 é o jogo, né? O Corinthians está pertinho da zona de rebaixamento. O Internacional está afundado na zona de rebaixamento com 28 pontos, 4 menos que o Corinthians, que deve ter o retorno do Yuri Alberto hoje. E para a sequência do Campeonato Brasileiro, jogo às 19h30, transmissão da Band News FM. E aí, coladinho, a gente tem Cruzeiro e São Paulo. São Paulo que não abra o olho também, porque tem só 36 pontos e vem de derrota para o Santos. 19h30 tem Bragantino e Mirassol, como eu disse, Internacional e Corinthians. Mesmo horário para Remo e Grêmio. Um pouquinho mais tarde tem Vitória e Chapecoense, às 8. Às 20h30 tem Botafogo e Vasco. E às 21h30 tem Cruzeiro e São Paulo.
3: Muito bem.
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3: Ah, Mauro, bom dia.
1: Bom dia, Band News FM. Depois de duas semanas que pareceram anos de data FIFA de seleção brasileira contra Austrália e Índia, a bola volta a rolar no Brasileirão e volta com uma das maiores disputas, maiores rivalidades interestaduais do país. E essa história já tem mais de 50 anos. Na final do Brasileiro de 76, lá no Beira-Rio, 2-0 para o Inter contra o Corinthians, aquele timaço do Paulo Roberto Falcão, do Rubens Minelli, o time de melhor campanha da história do Brasileirão. Teve outros lances também, teve a máfia do apito de 2005, que remarcou 11 jogos, pois a polêmica, que não tem polêmica, aquele pênalti claro do goleiro Fábio Costa do Corinthians sobre o Tinga, que o árbitro Márcio Rezende de Freitas não marcou e ainda expulsou o volante colorado. Pois teve 2009, o Corinthians do Tite sendo campeão, aliás, o Corinthians do Tite não, o Corinthians do Mano Menezes, sobre o Inter do Tite ganhando a Copa do Brasil com o Ronaldo, fenômeno em campo, era 2-2 lá. Tem DVD de um lado, DVD do outro, uma rivalidade mais intensa, vinda do sul para o sudeste do que de São Paulo para Porto Alegre, mas isso não importa. O que importa é que o Corinthians não está nada bem, está jogando muito mal e o Inter está ainda pior na tabela. Talvez não jogando tão mal, estreando um novo trabalhador, treinador como Eduardo Batista, mas haja trabalho para ele arrumar a casa colorada. E já o Corinthians precisa voltar a jogar bola. Pode ter o Yuri Alberto de novo, mas precisa ter o Memphis jogando o que sabe, o Garro se jogando mais e se jogando menos, enfim, tem como melhorar o Corinthians. O Inter eu não sei. Só sei que vai ser um jogaço, mas que, diferentemente dos outros anos, Corinthians e Inter, Inter e Corinthians não vão lutar pelo título. Vão lutar apenas pela permanência na Série A do Brasileiro.
2: Estava vendo aqui, a seleção de Benin foi escolhida como adversária para a despedida de Lionel Messi, principalmente para garantir um ambiente controlado, segundo isso. A seleção da Argentina, né? A Associação do Futebol Argentino optou por uma equipe de expressão técnica menor, né, nunca disputou a Copa do Mundo, para assegurar que a partida comemorativa fosse tranquila. Uhum. E de fato foi, né, um ambiente mais controlado e foi uma festa para o torcedor do Benin, né, que tem uma ligação muito grande com o Brasil, na verdade com a Argentina menos, mas com o Brasil tem, inclusive porque uma boa parte do povo escravizado que foi trazido para o Brasil, né, que foi sequestrado e trazido para o Brasil, tem raízes no Benin. Então, com o Brasil existe uma ligação muito forte, com a Argentina menos, mas aí coisa da minha cabeça que viaja, tá? Como a Argentina foi vista como uma seleção ligada ao racismo nessa Copa do Mundo, acabou sendo colocada assim, eu acho importante também, né, ter acontecido, havido essa aproximação entre uma seleção e outra, acho que é um bom diálogo, um bom momento, e garantiu uma festa festança, tranquila, né? E que deixou o Messi ali como estrela principal.
4: Para eles foi importante, o Benin, país da África Ocidental, ainda pouco conhecido e pouco visitado pelos brasileiros, e talvez seja uma oportunidade quando a gente fala de lugares assim, porque tem, eu estava vendo imagens aqui, celebrações culturais incríveis, muito vibrantes, tem riquezas naturais maravilhosas, enfim, uma energia única, dizem aquelas pessoas que já conhecem, nunca conheci, mas enfim, tem festas muito tradicionais, belezas, riquezas naturais incríveis. Então, estava lendo aqui em alguns blogs pessoas que conheceram o Benin falando assim que é um lugar absolutamente lindo, com uma atmosfera incrível e uma energia muito especial. Então, legal, e tem esse aspecto, né, histórico também.
2: 7h43.

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5: Muito bom dia a todos os ouvintes da Rádio Band News FM, agora 7 horas e 46 minutos. Eu sou Karina Araújo, chegando com o noticiário local, e a gente vai acionar a nossa central de trânsito com o Tiago Costa para saber como anda o movimento aqui na capital. Tiago, muito bom dia para você.
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8: Atualizando o motorista sobre a Avenida Paralela, em direção centro já tem bastante retenção. A partir ali do viaduto da 29 de março, vai até o Trobogi, tem intensidade na passagem pelo CAB e retenção novamente da saída do Cabula até Pernambués. Quem está saindo agora de São Cristóvão, Mussurungue, vai para o Rio Vermelho, melhor cortar pelo Orlando Gomes e fazer o caminho pela Orla. Já tem alguns pontos de intensidade, mas é a melhor escolha para chegar com facilidade. Em direção ao aeroporto, já tem um pouquinho de intensidade na passagem pelo Embuí e retenção do bairro da Paz até o viaduto Mário Andreasa. Você que está agora na Sussuarana, precisa chegar lá em Lauro de Freitas, corte pela Pinto de Aguiar, acesse a Orla e depois complete pela Dorival Caymmi, Avenida Caribé. 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Tiago Costa para Band News FM.
5: Valeu, Tiago, agora 7h47. 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
8: Estou de volta e agora com dica para quem está na Luiz Eduardo Magalhães e vai à Feira de São Joaquim, vai realizar a travessia. Já é bom evitar seguir aí pela Via Expressa, já tem um pouquinho de retenção no trecho final e na Jequitaia não vai encontrar vida fácil. Melhor seguir pela São Martim. Por enquanto, por lá só tem pontos de intensidade, vai chegar com tranquilidade. A Semidetran em direção à Paralela já tem retenção, com reflexos no acesso norte e o mergulho da Lipe está bem congestionado. Você que está ali pela Bonocô e precisa chegar no Imbuí, siga direto pela BR-324, depois complete pela Luiz Eduardo Magalhães. 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Estamos na Avenida Paralela. Thiago Costa para a Band News FM.
5: Valeu, Thiago Costa, pelas informações. Agora 7h50, vamos aos destaques dos principais jornais que circulam na Bahia hoje. O A Tarde tem como manchetes de capa: número de mortes violentas cai 21% na Bahia. Formação vira arma para combate eficaz de crimes digitais. Fim do dinheiro nos ônibus ameaça empregos. Já o jornal O Correio destaca: mais de 6 mil crianças são registradas sem o nome do pai no estado em 2026. Bahia concentra mais da metade dos tremores registrados no Nordeste. PP e União Brasil anunciam apoio a Flávio Bolsonaro no segundo turno. E no jornal Tribuna da Bahia, Vitória pega a Chapecoense dentro do Barradão. A AGU pede a Luiz Fux que mantenha a proibição das bets. Acidentes com ônibus de turismo acendem alerta nas estradas. É verdade, nos últimos dias a gente noticiou aqui muitos acidentes envolvendo ônibus nas estradas que cortam a Bahia. 7h51, a gente traz agora a notícia de que um tenente-coronel da Polícia Militar é preso por ligação com milícia armada durante uma operação do Ministério Público em Santa Maria da Vitória, no oeste da Bahia. Ele foi detido hoje na terceira fase da Operação Terra Justa, que investiga o envolvimento do oficial por corrupção passiva. Foram cumpridos também mandados de busca e apreensão em casas do policial após denúncia oferecida pelo Ministério Público. De acordo com a acusação, o suspeito recebeu R$ 286 mil reais de um sargento da reserva, denunciado e condenado por liderar milícia armada. Esse grupo criminoso atuou por mais de 10 anos na região de Correntina, com serviços de segurança privada contratados por grileiros para ameaçar e expulsar comunidades tradicionais de terras na região. As investigações identificaram depósitos frequentes no valor de R$ 15 mil por mês, além do pagamento de boletos de faculdade da filha do policial militar. Isso tinha como objetivo o favorecimento do policial à atuação da milícia armada. O tenente-coronel preso hoje exerceu o cargo de comandante da Companhia Independente da Polícia Militar de Santa Maria da Vitória até 2023. Atualmente, ele é diretor do Colégio da Polícia Militar de Bom Jesus da Lapa. Em agosto, dois policiais foram condenados à prisão por envolvimento na milícia em Correntina, também na região oeste. A decisão atende a uma denúncia do Ministério Público da Bahia enviada no âmbito da Operação Terra Justa, ocorrida em abril de 2025. Na época, as investigações apontaram movimentações financeiras incompatíveis com a renda dele, que ultrapassava R$ 29 milhões de reais entre 2021 e 2024, portanto aí, Operação Terra Justa da Polícia Civil da Bahia, prendendo hoje um tenente-coronel da Polícia Militar na cidade de Santa Maria da Vitória, no oeste da Bahia. E mais de 22 mil pés de maconha são queimados na cidade de Campo Formoso, no centro-norte da Bahia. A ação ocorreu ontem após uma operação das Polícias Civil e Militar na região de Gameleira, zona rural do município. A Secretaria de Segurança Pública informou que um grupo de criminosos percebeu a chegada dos agentes e fugiu pela mata. Ninguém foi preso até o momento. Ainda ontem, mais de 10 quilos de drogas foram destruídos pela Polícia Civil após apreensões em Monte Santo, no nordeste da Bahia. Foram cerca de 9 quilos de cocaína e quase 3 quilos de maconha. É muita droga. A apreensão no município aconteceu entre outubro de 2025 e agosto desse ano. As drogas foram destruídas no forno industrial de uma empresa de cerâmica no povoado de Lajinha, que fica na zona rural de Monte Santo. Essa incineração faz parte da etapa final do destino que é dado às drogas apreendidas pela polícia. Agora 7h54, uma mulher é assaltada no bairro da Graça, aqui em Salvador, bairro nobre da nossa cidade, após ela ser perseguida por um homem. O crime aconteceu ontem de manhã, quando ela caminhava pela rua Almirante Jupiaçu. A polícia militar disse que as equipes foram informadas sobre o caso, fizeram buscas na região, mas não encontraram os suspeitos. Disse ainda que intensificou o policiamento e até o momento ninguém foi preso. Seguindo ainda com o noticiário policial, a Polícia Civil da Bahia prende 7 pessoas durante a Operação Liquiged, que combate uma rede suspeita de tráfico de drogas com atuação em

grandes quantidades de drogas no Paraguai e utilizava o território paranaense como rota para enviar os entorpecentes a Salvador e municípios do interior baiano. A polícia também investiga um possível envolvimento dos suspeitos com o comércio ilegal de armas. Normalmente, uma coisa está ligada à outra. Quem faz tráfico de drogas também vende armas ilegalmente. A justiça foi acionada para bloquear até 25 milhões de reais em valores dos investigados, além de 11 veículos que seriam usados no transporte e na distribuição da droga. Os trabalhos da operação já duram mais de 6 meses e nesta quarta-feira, cerca de 130 policiais civis dos dois estados estão atuando para cumprir os mandados. Portanto, temos aí Operação Leak Aid, que combate uma suspeita de tráfico de drogas e também de armas em dois estados do Brasil. 7h56, segue à disposição da justiça um homem preso com mais de 2 quilos de drogas no bairro de Brotas, aqui em Salvador. Esse caso aconteceu na manhã de ontem. Segundo a polícia militar, agentes realizavam rondas quando foram surpreendidos por um grupo de homens armados. Ao perceberem a aproximação dos policiais, os suspeitos fugiram em diferentes direções. Um deles foi alcançado pela polícia. E com esse suspeito foram apreendidos quase 2 quilos de cocaína, 1 quilo de maconha, 5 frascos de lança-perfume, 3 balanças de precisão e um celular. Todo esse material foi encaminhado para a delegacia e vai fazer parte aí das investigações. E a polícia apreende drogas também após uma ação que terminou com um homem morto em Muniz Ferreira, no Recôncavo Baiano. Esse caso aconteceu na madrugada de ontem. Segundo a polícia militar, agentes faziam rondas na região quando receberam a informação de que homens armados estariam vendendo drogas ali nas proximidades. Ao perceberem a presença da polícia, os suspeitos atiraram contra as equipes e fugiram. Após os disparos, um dos homens foi encontrado ferido e levado para uma unidade de saúde, mas não resistiu. Com ele foram apreendidos uma pistola, 61 porções de maconha, 83 pinos de cocaína, balança de precisão, um rádio e também R$ 645. Todo esse material apreendido foi apresentado, está em posse da Polícia Civil e vai fazer parte aí do inquérito, né, que apura a venda de drogas na região de Muniz Ferreira, no Recôncavo Baiano. 7h57, a gente segue aqui com o nosso noticiário local, falando que uma submetralhadora e munições são apreendidas por policiais militares em Mirantes de Periperi, aqui em Salvador, na região do subúrbio. A apreensão aconteceu na tarde de ontem e, segundo a PM, 3 homens armados foram vistos em uma área de mata e atiraram contra a equipe ao perceberem a aproximação. É sempre assim, né? A polícia vai chegando, os grupos armados estão nos territórios, reagem e aí acontece um confronto entre os grupos criminosos e os policiais. Esses são sempre os relatos que a gente recebe das polícias. Agora, 7h58.

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2: Hora de conversar com Mônica Bergamo. Mônica tem informações de bastidores, informações quentinhas a respeito das mudanças constitucionais que foram prometidas por Flávio Bolsonaro. Ele disse que vai mudar a Constituição, que mudará a nossa Constituição se for eleito, mas não explicou quais mudanças seriam. Mônica, bom dia para você.
3: É isso, Megali. Bom dia a todos. A fala do candidato Flávio Bolsonaro de que vai mudar a Constituição para democratizar o país, foi isso que ele falou, né, o Megali? Porque você pode mudar a Constituição, por exemplo, para fazer reformas econômicas, mas quando ele fala, vou democratizar o país com mudanças na Constituição, tem um endereço claro e certo, que é o Supremo Tribunal Federal. A gente sinalizou aqui, já no domingo, né, Megali? A gente começou a falar sobre isso, na frente de todo mundo, inclusive, de que a gente começou a falar que o filho do Jair Bolsonaro, Flávio Bolsonaro, se eleito, teria ao menos 48 ou 49 votos para fazer emendas constitucionais. E ontem nós lembramos aqui que a ideia principal, central, é esvaziar os poderes do STF, né? A cabeça do Alexandre de Moraes, a gente comentou aqui ontem, ele já deixou claro, é inegociável, e ministros do Supremo já foram avisados disso, mas o projeto é muito mais ambicioso, é de fato esvaziar o Supremo. Então, além de transformar o Supremo em uma corte puramente constitucional, sem o menor poder sobre a vida de qualquer parlamentar, como os ministros têm hoje, sem o poder de julgar deputados e senadores, a gente já comentou isso também, há outras ideias sobre a mesa. Uma delas, mais uma, né? A gente já falou da outra, mais uma. Não permitir que medidas econômicas ou que leis aprovadas no Congresso sejam derrubadas por liminar individual do Supremo. Hoje isso pode acontecer, né? O que amarra o destino do governo aos rumores do Supremo, mesmo que o Supremo vire uma corte constitucional, Megali, porque, tá bom, os ministros não vão mais julgar ninguém, não vai ter julgamento, isso realmente esvazia bastante o poder deles. Mas, sendo uma corte constitucional, o Supremo pode formar uma maioria para dizer que qualquer coisa que o... Eu tô exemplificando e estou indo para o limite, né, o Megali? Mas basicamente é isso, tudo que ele fizer, qualquer coisa que ele fizer, é inconstitucional, ou seja, amarra, né, o governo. A gente viu isso acontecer, por exemplo, durante a pandemia de Covid, que o Bolsonaro queria que todo mundo fosse para a rua, não respeitou as regras sanitárias que eram recomendadas, e o Supremo falou, não, você não pode fazer isso, né? Então, quer dizer, mudando o rito de derrubada de decisões, não, agora não pode ser um ministro só, tem que ser o plenário do Supremo, tornando tudo mais difícil e lento, também você está tirando o poder da Suprema Corte, né? E é isso, o Megali, esse é ele não está escondendo de ninguém, né, que vai ser por aí que eles vão caminhar. Está sendo dialogado aí, são nuances, olha, não vai ter perseguição ao ministro Supremo, com exceção do Alexandre, que realmente eles acham que é insustentável que ele fique lá, mas vai muito além disso, né? Não é uma questão de perseguição individual a ministros, mas sim de uma mudança de regras que é isso. A gente já falou aqui, o Supremo que a gente conhece hoje, se esse projeto for levado adiante, se essas ideias de fato forem levadas adiante, se o Flávio vencer em primeiro lugar, se ele levar essas ideias adiante, esse Supremo que a gente conhece não mais existirá.
2: É até possível fazer um paralelo com a eleição de Trump, né, 2 anos atrás, quando ele elegeu-se, tendo maioria no Senado, maioria na Câmara dos Deputados e também maioria na Suprema Corte. Mas o paralelo não basta, porque o Flávio, na verdade, teria muito mais poder nas mãos do que Trump teve nesses últimos 2 anos. Trump tinha maioria, uma maioria simples na Câmara e no Senado. Flávio poderá contar até com 3/5 para destituir ministros do Supremo. E aqui, no caso do Brasil, falando tudo isso no caso de vitória, né, de Flávio Bolsonaro, Trump tinha uma maioria na Suprema Corte, mas ainda assim, cabeça de juiz, né? Em alguns momentos ele teve alguns arreganhos autoritários barrados por ministros, inclusive mais conservadores. Ele não teve uma corte a seus pés. É, no caso de Flávio, ele também não terá, mas ele terá condições de desenhar a Suprema Corte à sua própria maneira. Então, na verdade, a gente está falando de uma situação de muito mais poder nas mãos do que aquele poder quase absoluto que já existia nas mãos de Trump nos Estados Unidos. Mas tudo isso, obviamente, dependendo do resultado da eleição, temos ainda quase 3 semanas de campanha. É. Inclusive, debate aqui na Band, não neste domingo, no outro. Mônica, já coloca na agendinha aí.
3: Ótimo. Para a gente fazer uma comparação, uma outra comparação, se comparar com o poder que o Bolsonaro, pai, teve, vai ser muito maior, né, Megali? O Bolsonaro não tinha maioria, tinha resistência da presidência da Câmara, resistência da presidência do Senado, resistência no Supremo. O Flávio não vai ter resistência. Se tudo isso aí der certo, se ele for eleito, como disse você, se fizerem essas mudanças na Constituição, ele vai ter uma liberdade, um poder muito maior, seguramente.
2: Mônica Bergamo volta com outros assuntos sempre exclusivos amanhã neste mesmo horário. Boa quarta-feira para nós, Mônica. Até.
3: Até.
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2: Hora de conversar com Felipe Killing. Antes da gente falar aqui do assunto pautado, cresceu bastante o tema peste pneumônica, hein, Killing? Depois que você trouxe aqui aquela novidade pra gente, muita gente foi hospitalizada, já apareceu ali um profeta, um cara que prevê o futuro, que alertou a pandemia. Sabe quando acontece uma tragédia? Sempre tem alguém que previu, né? Tem gente prevendo coisa o tempo todo, fala, quem é que previu isso aqui? Ah, foi esse cara. Apareceu lá o profeta do fim do mundo, que alertou para uma nova pandemia global. Até o Donald Trump comentou o assunto, né? Questionado ali por repórteres no quebra-queixo do helicóptero presidencial. E... veja o que Deus quiser. Mas vamos falar aqui das nossas maneiras mais tradicionais e humanas de matar outros seres humanos. Massacre em Israel completa 3 anos.
9: Ai, lembra disso?
2: Né?
9: Nossa.
2: Foi hoje, foi no dia 7 de outubro. Que a gente recebeu as primeiras notícias sobre aquele massacre, o número de mortos ia crescendo, crescendo. Os detalhes cada vez mais sórdidos, né? Surgiram muitos que depois não se confirmaram, né? A coisa lá de bebê e micro-ondas, aquilo era tudo mentira. Mesmo Israel já admite que aquilo eram boatos, mas isso não diminui a violência, né? Daquilo que a gente viu, as entrevistas que fizemos com pessoas que ficaram presas em bunkers.
9: Naquela festa rave.
2: Naquela festa rave.
9: É um filme de terror.
2: Os jovens sendo metralhados. Um horror que deu origem a algo ainda pior, que foi a incursão israelense em Gaza. Killing, já disseram pra gente que essa guerra tinha acabado e acabou coisa nenhuma. Bom dia pra você.
10: Bom dia, Megali. Bom dia, Carly, a todos que nos acompanham. Inclusive, essa guerra ainda continua e se espalhou pelo Oriente Médio. Redesenhou o Oriente Médio. A gente já vai chegar lá. Primeiro, as cerimônias começaram às 6h29 da manhã em Israel, o horário local, porque foi exatamente nesse horário, há 3 anos, que os terroristas do Hamas, junto com outros jihadistas da faixa de Gaza, invadiram Israel, mataram mais de 1.200 pessoas e sequestraram 251 civis. Hoje vão ter diversos pontos em Israel em que haverá vigília, cerca de 400 locais, e existe também uma eleição há cerca de 20 dias, muito importante em Israel, e há uma pressão muito grande por parte de familiares e adversários políticos de Benjamin Netanyahu que ele aceite a criação de uma comissão independente para investigar quem foi o principal culpado por esse grave erro de segurança que resultou nesse enorme massacre. A partir daí, Benjamin Netanyahu disse que iria acabar com o Hamas. Ele acabou com a faixa de Gaza e não acabou com o Hamas. O Hamas ainda está vivo, né, armado, porém enfraquecido. Mas são 74 mil pessoas que acabaram morrendo na faixa de Gaza, cerca de 2 milhões de habitantes, quase toda a população, deslocadas em algum momento e ainda enfrentam condições horríveis de vida. O exército de Israel controla 2/3 dessa pequena faixa de terra. Mas a partir daí, outras frentes de guerra foram abertas contra o Hezbollah no Líbano, que acabou arrastando o Líbano para uma guerra, resultando na morte de civis. Também um confronto até então indireto entre Israel e Irã se tornou um confronto direto pela primeira vez logo depois do massacre de 7 de outubro, ainda na esteira dos desdobramentos dessa guerra, os países lançaram mísseis um contra o outro e acabou escalando, que inclusive arrastou os Estados Unidos para essa guerra com o Irã e com consequências para o mundo todo por conta do preço do petróleo que subiu para todo mundo. Sem contar os Houthis, que atuam ali no Iêmen, são aliados do Irã, fazem ataques a navios cargueiros no Mar Vermelho, também elevando o preço do barril do petróleo, arrastando a Arábia Saudita para uma guerra que fez uma coalizão recente com o Paquistão e a Turquia, que também estão enviando armamentos para proteger os sauditas. Então, a partir do 7 de outubro, aconteceu essa resposta desproporcional de Israel, mas também outras frentes de guerra que foram se abrindo, e hoje o Oriente Médio vive um momento bastante conturbado, com consequências para o mundo todo.
2: Muito bem. Kilim, bom trabalho para você. Até amanhã.
10: Valeu, até.
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9: Conforme a maturidade vem chegando, os nossos marcadores vão mudando. Por exemplo, para mim hoje, sinônimo de vencer na vida é ter uma reserva de emergência, coisa que eu ainda não alcancei. A Renata Flores vem chegando por aqui, não é da sua conta, em parceria com o Banco PicPay, para falar sobre como dar início à reserva de emergência quando não sobra dinheiro no fim do mês para nada, muito menos para guardar. Não vai falar sobre fazer milagre, não. Vai falar sobre haver ou não valor mínimo para começar a aplicar nessa reserva. Certo, Renata? Bom dia para você.
13: Bom dia, Carla. Bom dia para Sheila também. Bom dia para quem nos acompanha. Pois é, não tem um mínimo, né? O valor depende muito da rotina financeira de cada um e também do cenário. Precisa ser muito realista do cenário que a pessoa está vivendo, né? Acontece que se a pessoa não começa a guardar, a gente sabe disso. Não vai conseguir nunca montar essa reserva. Então, a primeira sugestão é a seguinte, é aquela básica. veja quanto você pode economizar no mês. Mesmo que seja lá 50, 100 reais, é 300 reais. O caso é o seguinte, Carla, quando entra o pagamento, você já precisa separar esse dinheiro para não correr o risco de gastar com alguma coisa supérflua. Então, eu acho que a ideia, e eu faço isso, é não deixar na minha conta corrente. É tirar, mesmo que seja um pouquinho. Aí você vai conseguindo, de pouco em pouco, montar sua reserva.
9: Ah, por isso você está falando sobre isso hoje, né, Renata? Porque tem muita gente que recebe hoje, né, nessa quarta-feira, dia 7, e assim, mesmo que essa reserva não seja lá grande coisa, ela pode ajudar em algum perrengue, né?
13: Justamente, tira logo um pouquinho dessa conta corrente. A recomendação, aquela mais tradicional, mais conservadora, é que a reserva de emergência tenha de 3 a 6 meses do seu gasto mensal. Então, vamos lá num exemplo. Você gasta R$3.000 por mês para viver. A reserva precisaria ter de 9 a 18 mil reais. De novo, a gente precisa ser realista se isso é possível na nossa vida. Mas a gente sabe que demora um pouco para juntar esse dinheiro e nesse meio tempo pode rolar, como você disse, um perrengue. Então, se você guardou um pouquinho, você pode estar coberto. Exemplo lá, quebrou o carro, eu dependo dele para trabalhar, eu dependo dele para levar a criança na escola. Se eu tenho uma reserva de emergência, minimamente eu estou coberta, né? E aí eu vou guardar, esse dinheiro guardado eu vou resolver o carro e depois, e aí, Carla, que eu acho bem importante, depois a gente tem que sempre recomeçar a reserva de emergência, porque os imprevistos acontecem, os perrengues, a gente vai gastar esse dinheiro, mas a gente tem que lembrar que precisa resolver, voltar para aquilo. E aí, agora para fechar o nosso quadro, eu acho que é o mais importante, guardar a reserva num investimento que você possa sacar quando você precisar, é isso que a gente chama de liquidez. 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
9: É, lembrar que a gente precisa dessa reserva, a gente até lembra, Renata, mas a gente não lembra de tirar o dinheiro e guardar nela antes de esse dinheiro acabar, no, né, até o fim do mês.
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9: 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Renata Flores volta amanhã nesse horário trazendo mais dicas para você. Beijo, Renata. Boa quarta-feira.
13: Beijo, ótima quarta.
9: 8:18.
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0: 8h18, estamos de volta com o noticiário local. Vamos chamar Tiago Costa para saber como está a situação do trânsito de Salvador neste momento. De volta, Tiago.
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3: Agora com informações da CM Iguatemi em direção à paralela, isso porque no elevado do BRT já tem tráfego carregado e no mergulho da Lipe está bem congestionado. Mas se você está na Chapada do Rio Vermelho e vai para a paralela, não vale desviar por outro caminho. Siga pela via marginal, vai chegar com um pouquinho mais de facilidade. Se você estiver no Rio Vermelho, aí sim, faça o caminho pela Orla, que está livre, depois complete pela Magalhães Neto e Avenida Tancredo Neves. A Garibaldi em direção centro tem retenção no trecho inicial desde o complexo viário Repelé. Quem está na Lucaia precisa chegar no Garcia, melhor fazer o caminho pela Vasco que está livre e depois suba o viaduto Juscelino Kubitschek. 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Tiago Costa para Band News FM.
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3: De volta e agora de olho na movimentação da BR-324 em direção à capital baiana. Agora só tem um pouquinho de retenção entre o Porto, Secupirajá e a Jaqueira. Mas você que está saindo agora de Simões Filho e precisa chegar ali no centro administrativo, a dica é em Águas Claras acessar a regional, subir sentido São Rafael, assim chega com mais facilidade. Em direção ao interior do estado, agora só tem um pouquinho de intensidade na aproximação Trevo do Cia. Nada que atrapalhe o seu caminho. Você que está saindo de Campinas de Pirajá e segue para Candeias, a BR é a sua melhor escolha. 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Tiago Costa para a Band News FM.
0: Muito obrigada, Tiago, pelas informações. A gente recebe também aqui a informação de vocês de um acidente na Avenida Luiz Eduardo Magalhães, em direção à paralela, e nesse momento a via segue travada por conta desse acidente. Daqui a pouco a gente traz mais informações. Você, ouvinte da Rádio Band News FM, que está circulando pelo local, também pode participar, viu? Enviando aqui a sua informação, 8729-5248. Participe aqui. Em que ponto da cidade você está nesse momento? Participe aqui com a gente. 8h23, seguindo aqui com o nosso noticiário, a Secretaria de Segurança Pública da Bahia amplia a campanha Ligadas por Fio, que arrecada cabelos e acessórios destinados às mulheres em tratamento contra o câncer durante o Outubro Rosa. A iniciativa vai ganhar pontos extras para a coleta dos materiais em locais de grande circulação da cidade. Em parceria com o Instituto Amor em Mechas, os cabelos arrecadados são encaminhados para a produção de perucas e kits entregues gratuitamente às pacientes. A delegada Simone Moutinho, que é diretora de valorização profissional da Superintendência de Prevenção à Violência, explica como esta ação começou.
7: A criadora do Instituto Amor e Mechas, a Débora, ela foi paciente oncológica e ela narrou que foi um momento de muita dor, muita tristeza, muita solidão. E um desses dias de tratamento, numa ação social, ela ganhou uma peruca desse tipo de doação e ela se sentiu com muita esperança, com muita força e disse que a partir daquele momento ela ia fazer com que mulheres tivessem aquela felicidade dentro daquela situação extrema que elas estavam passando.
0: Desde o início da campanha, em 2019, a iniciativa mobiliza em torno da causa profissionais da segurança pública, instituições, empresas e toda a sociedade civil.
7: A gente não cria essa expectativa, sabe? Nesse momento aqui, a gente trabalha para sensibilizar as pessoas em torno da seriedade dessa doença, do sofrimento dessas mulheres, mas também da necessidade da população se cuidar.
0: Aqui em Salvador, a ação acontece no Salvador Shopping e também no Shopping Barra. Mas durante o ano, as doações podem ser feitas na sede da Superintendência, que a gente mencionou agora há pouco, a Superintendência de Prevenção à Ação de Violência, que fica na Avenida Tancredo Neves. A delegada reforça a importância da campanha para as pacientes.
7: Essa campanha expressa um modo diferente de fazer segurança pública, mais humana, mais próxima das pessoas. Que doar uma mecha é um gesto simples, mas para quem recebe pode representar carinho, confiança, esperança e força para seguir.
0: Exatamente, porque um dos maiores problemas, né, além da doença em si, encarar tratamentos que são difíceis, o câncer de mama mexe muito com a autoestima das mulheres. Além da doação de cabelos e acessórios, empresas e instituições podem participar da campanha por meio da divulgação, mobilização de equipes e acolhimento de urnas de arrecadação. Então, você ouvinte que está ouvindo aqui a Rádio Band News FM, sabendo agora desta campanha Ligadas por Fio, compartilhe esta informação por aí de arrecadação de cabelos e acessórios destinados a mulheres em tratamentos contra o câncer. 8 horas 26 minutos. A gente traz agora a informação de que motoristas levam um susto após a roda de um caminhão se soltar durante o trajeto pela BR-324 entre Simões Filho e Salvador. As imagens foram registradas ontem pelo passageiro de um veículo que passava ao lado e ele grita com o motorista para alertar quem dirigia o caminhão. Vamos ouvir. Minha gente, que susto, hein? Imagine. Tem que gritar mesmo, né? Fazer o alerta, porque olha o perigo que está aí iminente. A Polícia Rodoviária Federal disse que a roda desprendeu por não conseguir fazer o movimento correto no eixo, sem informar mais detalhes deste incidente. O caminhão ficou parado no acostamento e depois foi removido ainda durante amanhã, o período da manhã. Graças a Deus, ninguém ficou ferido. Seguindo aqui as nossas notícias, o fornecimento de água é retomado totalmente no bairro de São Marcos após o rompimento de uma adutora na Avenida São Rafael. A Embase informou que o serviço foi normalizado ontem à tarde, depois que o reparo na tubulação foi concluído. O problema aconteceu em frente à Escola Municipal Doutor Orlando Imbaçaí e chegou a causar congestionamento na via. A Embase disse ainda que se algum imóvel estiver com irregularidade no fornecimento na manhã de hoje, pode entrar em contato com os canais de atendimento para que a empresa faça uma inspeção. A informação pode ser repassada pelo site atendimentovirtual.embasa.ba.gov.br ou também pelo telefone 0800 0555 195. Vou repetir aqui o telefone 0800 0555 195. A ligação é gratuita. Então, se você ainda está enfrentando algum tipo de problema de fornecimento de água aí na região de São Marcos, né, por causa do rompimento dessa adutora na Avenida São Rafael, comunique a Embasa para que a empresa possa fazer uma inspeção e normalizar o seu serviço. 9 horas 29 minutos, seguindo aqui com o nosso noticiário, uma mulher de 65 anos morre após ser atropelada por um ônibus enquanto pedalava em Santo Antônio de Jesus, no Recôncavo Baiano. Esse caso aconteceu ontem no bairro de São Benedito. A vítima foi identificada como Isabel Santana Macedo. Virou? Muito bem, agora 8h29, já a gente tem mais detalhes sobre esse caso.
8: Da química.
9: Eu já odiei química. Não mais.
8: Eu tinha boa professora de química.
9: Eu tinha também. Uma vez explodiu uma pipeta lá na cara do meu professor, queimou toda a barba dele, Osiris.
8: Meu Deus.
9: É verdade. Ele ficou com a camisa tudo queimada. A escola só falava nisso. Não é legal? Tem coisa mais bacana do que um laboratório que de vez em quando as coisas explodem na cara do professor.
8: Bom, pra quem? Henri Kagan. Da Université... É o nome dele. Ninguém Université Paris-Sud. É porque é francês, né?
10: A Cagan.
8: Cagan.
10: Cagan.
8: Tá. Université Paris-Sud, da França.
10: Né? Henri Kagan.
8: E o Kenzo Suai. O Kenzo Suai, da Universidade de Ciências de Tóquio, no Japão. O feito. Descoberta de efeitos não lineares e autocatálise na síntese orgânica assimétrica. Ou seja, eles fizeram a química escolher uma imagem espelhada. Algumas moléculas, como os aminoácidos, existem duas variantes que são imagens especulares uma da outra. No entanto, os organismos vivos contêm apenas uma dessas imagens especulares. Como essa assimetria química pôde surgir, foi um mistério para os químicos por muito tempo. E o Henri Kagan e o Kenzo Suai receberam o Prêmio Nobel de Química 2026 exatamente por descobrirem a solução para esse enigma, seja lá qual for. Alguém compreendeu?
9: É trabalho duro, né, cara? Henri Kagan até Suai.
8: É que tem... Eu nem gosto de trazer as notícias dessa maneira, quando sai o Nobel da Química, porque eu prefiro sempre tentar entender para traduzir para as pessoas.
9: E vai explicar, são os noticiários do fim da tarde, né, que vão consultar
8: aqui. Que tem um dia inteiro para entender, né?
9: A gente não tem como entender, a gente só dá aqui quem ganhou, e aí a bolha de ouvintes que entende do riscado está falando, que legal, esses caras aí, já ouvi falar. Mas não tem como, né?
10: Pelo que eu entendi,
9: Mas pensa assim. quando você fala que o Juquinha fez um hat-trick no jogo do 15 de Piracicaba, também tem uma parte da audiência que não entende.
10: É que são duas formas espelhadas uma da outra, só que os seres vivos têm uma só. Como é que isso acontece? Por que o ser vivo é assim? Eles descobriram isso. Qual é o mistério para a gente ter só um dos lados e não os dois, como nas outras substâncias, né? Pelo que eu entendi, o que não tem vida. Aí, no fim do dia, a gente vai tirar essa prova.
8: Boa. Eu tô lendo aqui um pouco mais sobre isso, porque a gente sempre fica buscando, essa descoberta pode interferir em quê?
10: É meio que um milagre da vida, né?
8: Eu sei que é uma leitura, talvez, um pouco utilitarista dessas premiações, mas a gente inevitavelmente fica assim, né? E aí eu estava vendo aqui que as pesquisas que eles fizeram sobre reações químicas envolvendo moléculas se transformou numa ferramenta essencial para a fabricação de medicamentos.
10: Aí. É.
8: Então, lá na ponta tem esse efeito aqui, né? Essa descoberta. Vou ler mais aqui, tá, gente? Para entender direitinho. Forma de projetar e otimizar reações usadas na fabricação de medicamentos.
10: Basicamente, eles descobriram como fazer uma reação química escolher uma dessas duas versões espelhadas de uma molécula. Algo fundamental para produzir medicamentos com efeito desejado. A gente não sabe como funciona, né? Muitas vezes o medicamento você toma, tem ali o princípio ativo e simplesmente a sua dor de cabeça some. Por quê? Então é para que esses medicamentos sejam mais efetivos, deem mais resultado. Então a reação química ela vai escolher um lado ou outro da molécula. Obrigada, quem mandou essa a cola foi eu. O Afonso.
8: Eu tô vendo aqui no G1, o G1 até propõe falar, para entender melhor a base disso, faça um exercício. Coloque as mãos lado a lado com as palmas para baixo. você vai observar que elas têm os mesmos dedos na mesma ordem, mas não se encaixam uma sobre a outra. A direita é o reflexo da esquerda no espelho. E as moléculas são exatamente assim. Formadas pelos mesmos átomos, ligados da mesma maneira, mas organizados no espaço em duas versões espelhadas. E para o organismo, essa diferença decide tudo, porque o corpo também tem um lado. Os aminoácidos, proteínas, tudo tem essas duas versões. E continua...
9: Gente, eu estou emocionado com o esforço que vocês estão fazendo para tentar explicar.
8: É porque o nosso papel é traduzir para o ouvinte.
9: Mas é porque tem rádio que está cagando e andando.
10: Desculpa, e a gente está suando.
8: É.
9: E a gente aqui está suando a camisa.
10: Para tentar... Então, porque são duas, né, Sheila? E como é que a reação química escolhe uma ou escolhe a outra?
8: O desafio dos químicos perceberam... é que a maior parte das reações de laboratório fabrica as duas versões ao mesmo tempo em quantidades iguais. Separar as duas depois é difícil e caro, e por isso a meta passou a fazer a reação gerar apenas a versão útil desde o início. Agir pontualmente, né? Uhum. E não agir de maneira espelhada.
10: Em uma
8: espelhada.
10: Ou em outra, exatamente. E não as duas ao mesmo tempo.
8: É isso aí. É... Tentando traduzir. Obrigada, viu, Pablo Fernandes, que eu adoro que o Pablo manda o vencedor. Aí falar, eu não entendi. E vocês que se virem aí. É. Não é bom?
10: Aham.
8: Obrigada, Pablo.
9: E eu aqui, fascinante. Por enquanto eu tô nessa. Uhum. Fascinante. De noite eu vou entender.
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4: Hora de conversar com o Rodrigo Orengo, PL, que tem as maiores bancadas eleitas nas duas casas, já trabalha nos bastidores, de olho nas presidências do Senado e da Câmara. E aí, Orengo, como é que tá rolando aí essa negociação, inclusive com aliados? Bom dia para você.
5: Muito bom dia, Megali. Bom dia a todos. A urna nem esfriou ainda, né, Megali? E, claro, existe uma expectativa de poder. A gente está falando de poder legislativo. Claro que a disputa nacional entre o presidente Lula e Flávio Bolsonaro, ela interfere e vai influenciar muito nas eleições da presidência da Câmara e do Senado. Só que isso é natural. Quando acaba a eleição em primeiro turno, os partidos, os parlamentares já olham lá para frente, já olham para fevereiro de 2026. Obviamente, não tem como o mesmo partido politicamente assumir as duas presidências. Seria um poder muito grande, e os outros partidos vão tratar de evitar que isso aconteça. Mas a negociação aí com esses partidos mais próximos, como Republicanos, como PP, União Brasil, partidos que já anunciaram apoio a Flávio Bolsonaro, é da seguinte maneira: olha, PL assume ou a presidência da Câmara ou a presidência do Senado. Essa articulação que é feita por lideranças do Partido Liberal. E aí, a ideia, neste momento, é colocar nomes como Rogério Marinho na presidência do Senado, Sóceres Cavalcante na presidência da Câmara, são os líderes hoje desse bloco, né? Rogério Marinho, líder da oposição e coordenador da campanha de Flávio Bolsonaro, e Sóceres Cavalcante, líder do PL, né? Outros nomes começam a aparecer, né? Em caso de uma presidência do Senado, nomes como Pedro Lupion já começam a aparecer a presidência da Câmara, lá no Senado, Tereza Cristina, que é do PP, poderia ser uma alternativa, e obviamente tem que combinar com os russos, né? Tem que combinar com as outras legendas, inclusive os outros partidos, caso do Partido dos Trabalhadores. O Partido dos Trabalhadores hoje tem a segunda maior bancada, é sempre uma composição. E tudo vai depender da eleição presidencial, né? É muito difícil neste momento já definir como vai ser lá em fevereiro de 2027, mas os partidos não esperam nada. Tão logo tem a eleição, tão logo tem a formação de bancadas, já tem a tentativa de antecipar uma divisão de poder. Agora tem que esperar realmente o segundo turno para aí sim começar a mover mais claramente essas peças no tabuleiro.
4: Já circulam nomes, Orengo, de possíveis presidentes das casas?
5: Com certeza. Sabe, Megali, que tem um nome que muita gente lembra, né, obviamente pelo poder, que é Arthur Lira, que está chegando no Senado Federal. Né? E a avaliação que muitos senadores fazem é a seguinte: ninguém pode chegar assim e sentar na janelinha. Então tem que ter uma construção. Né? Arthur Lira, que foi o parlamentar mais influente das últimas legislaturas, teve um poder muito grande na presidência da Câmara, vai chegar ao Senado, primeiro mandato, mesmo com toda a experiência na Câmara. Então os senadores já estão afastando essa possibilidade de chegar e já disputar.
4: Ele não é a janelinha.
5: Uma presidência.
4: Ele era. Mas obviamente. Ele era janelinha honorária lá na Câmara. No Senado, a história é outra.
5: Na Câmara, no Senado é diferente. No Senado é diferente, né? Tá. Agora, no Senado, realmente, o Rogério Marinho é o favorito nesse momento, porque é o líder da oposição. E está na bancada que fez mais parlamentares, 28 senadores. Né? A gente estava falando da Tereza Cristina, que também é um nome cotado nesse momento, é porque forma esse bloco hoje de oposição, dependendo do resultado da eleição, pode até ser da base do governo. Né? E na Câmara, Sóceres Cavalcante, que é líder do PL, maior partido com 121 parlamentares.
4: Orengo,

0: Bom trabalho pra você, até amanhã.
1: Bom trabalho, até mais.
2: Eu achei que quem deveria explicar o Nobel de Química era Rodrigo Orengo.
3: Verdade.
2: Porque quem sabe cozinhar é um bom químico. É. Né? Não, Orengo?
1: Essa eu passo, viu? Vou passar.
0: E olha que o Orengo não costuma deixar passar, hein? Ele costuma servir no ponto certinho.
2: É verdade.
0: Valeu, Orengo.
1: Valeu.
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2: 8 horas 43 minutos, estamos de volta com o noticiário local. Vamos acionar Tiago Costa com as informações do trânsito de novo, Tiago.
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9: De volta e atualizando o motorista sobre a Luiz Eduardo Magalhães. Mais cedo aconteceu um acidente envolvendo um motociclista em um veículo. Essa moto bateu no fundo desse carro, tem bastante retenção, eles estão na faixa da esquerda. Então pega a minha dica, você que tá pela Bonocô e precisa chegar na paralela, melhor fazer o caminho pela Semidetran e mergulho da Lipe. Agora fique atento que por lá não vai encontrar vida tão fácil, mas é a melhor escolha para chegar com mais facilidade. E diferente de mais cedo, a Avenida Jequitaia já tem melhor fluidez. Quem sair da Luiz Eduardo Magalhães e vai à feira ou vai realizar a travessia, pode seguir pela Via Expressa Jequitaia. 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Tiago Costa para Band News FM.
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3: 8:46, a gente segue com o noticiário local, trazendo agora a informação de que o Porto de Salvador recebe hoje o primeiro navio de cruzeiro a chegar à capital baiana nesta temporada. A embarcação estava prevista para atracar às 8 horas da manhã com cerca de 600 passageiros. Segundo a Codeba, a Companhia das Docas da Bahia, até o dia 9 de abril de 2027, 48 embarcações vão trazer mais de 179 mil turistas para os portos de Salvador e Ilhéus, no sul do estado. Durante a temporada 2025-2026, mais de R$ 4 bilhões foram injetados na economia brasileira. Desse total, 2 bilhões foram gerados pelos gastos de passageiros e tripulantes nas cidades de embarque, desembarque e trânsito. A atividade também gerou 64 mil postos de trabalho. Os dados são da Fundação Getúlio Vargas e foram levantados em parceria com a Associação Brasileira de Cruzeiros Marítimos. Para reforçar a segurança durante o período de maior movimento, os portos contam com um sistema que integra câmeras inteligentes, recursos de inteligência artificial e também uma central de comando e controle. O diretor de operações da IPQ Tecnologia, Heitor Galvão, comentou sobre o funcionamento desse sistema.
4: O controle é feito com reconhecimento facial e, se possivelmente, uma dessas pessoas ela estiver no BNMP, no Banco Nacional de Mandado de Prisão, através de um termo de cooperação entre o Porto e a Secretaria de Segurança, essa informação enviada para a Secretaria de Segurança e, em caso alguma pessoa identificada através do BNMP, é gerado um alerta na Secretaria que faz, através do convênio, também a comunicação com a Guarda Portuária Federal e essa pessoa é capturada.
3: O navio já está atracado, viu, no Porto de Salvador. A gente viu agora aí o Bora Nordeste dando a informação, o repórter Léo Souza no local, mostrando a chegada deste navio. A tecnologia, seguindo aqui o nosso noticiário, permite acompanhar em tempo real a movimentação de pessoas, veículos e mercadorias, além de emitir alertas para as equipes responsáveis em caso de ocorrências. Heitor Galvão falou sobre a tecnologia usada nos equipamentos e como ela contribui para esse monitoramento.
4: Essa tecnologia é capaz de identificar o fluxo de pessoas, fazer contagem de pessoas. Tecnologia também ofertada, ela pode auxiliar na identificação, são chamados piratas. São pessoas que tentam acessar o contrabordo do navio, poder prender drogas. Então, câmeras termais, câmeras de longo alcance. A Codeba, ela forneceu para a Marinha e consegue identificar possíveis delitos dentro da poligonal portuária.
3: E para ajudar no sistema de segurança, botões de emergência estão espalhados pelos portos, integrados ao sistema também da Guarda Portuária.
4: Vale destacar que ao longo de toda a estrutura do porto existe botões de emergência. Se tiver alguma situação dentro do porto, pode ser acionado com a sirene e, além disso, alarma direto no centro de comando e controle da Guarda Portuária Federal. Então, podemos dizer hoje que os portos da Bahia estão muito bem monitorados.
3: O sistema é utilizado não só na temporada, mas durante todo o ano e monitora também áreas de carga e descarga, acesso, setores administrativos e todo o entorno ali das embarcações. 8:50, a cesta básica fica acima dos R$ 600 em Salvador no mês de setembro. Houve um aumento de quase 4% comparado ao mês de agosto, que corresponde a R$ 21,40. Dos 25 produtos da cesta básica, 17 apresentaram aumento. Vamos lá, tomate, flocão de milho, batata inglesa, cebola e café são alguns desses produtos. As condições climáticas das regiões produtoras são consideradas como uma das principais causas na oscilação das ofertas. As temperaturas mais baixas também retardaram o ciclo das plantas e a manutenção dos frutos, o que dificultou aí as atividades no campo. Esse movimento de elevação teve início na segunda metade de agosto e se estendeu ao longo do mês de setembro. O boletim completo com informações pode ser acessado no site ba.gov.br. Agora 8h50.
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0: Hora de conversar com o Eduardo Barão, direto da cidade que não dorme jamais, peste pneumônica. Se essa onda se confirmar, mano, a gente vai ter que arrumar um nome um pouquinho mais fácil do que peste pneumônica. Mas a doença levou os Estados Unidos a pedir para que cidadãos deixem a Rússia imediatamente. Diga lá, Barão, bom dia para você.
1: Fala, Megali, bom dia para você, para Carla, para Sheila. Claro que a gente está acompanhando de perto a situação aqui nos Estados Unidos. O governo americano garante que também está de olho, assim como a Organização Mundial da Saúde, diante de um caso que surgiu justamente na Rússia e que levou as autoridades russas a fechar, a bloquear uma área da Sibéria, fazer ali uma espécie de quarentena. O governo russo garante que essa mulher, que teria perdido a vida num laboratório, depois foram feitos os exames e não seria essa doença que ela teria. Mas claro que isso acabou gerando uma preocupação mundial por causa da experiência recente no caso da Covid-19, quando autoridades chinesas demoraram para alertar autoridades internacionais e aí a doença acabou se espalhando pelo mundo inteiro. O presidente americano Donald Trump diz que vai conversar com o presidente da Rússia, Vladimir Putin. Essa doença também é transmitida pelo ar e mata muito rápido, né? Uma situação até mais rápida do que a Covid, apesar do que tem vacina para essa doença. De qualquer forma, há uma preocupação muito grande nesse momento, porque ninguém sabe exatamente qual seria a condição, qual seria o problema. A Rússia diz que está tudo certo, tudo resolvido, mas na prática já há uma preocupação a ponto do governo americano alertar os americanos que moram na Rússia para deixarem imediatamente o país, Megali.
0: Tem um pequeno déjà vu aí, né, em relação a 2019, quando a gente começava a ouvir falar daquela doença de Wuhan na China, porque parece que um cara foi lá e comeu um morcego, e aí não dava nem para levar a sério, porque a gente não vai se ferrar porque um cara comeu um morcego na China, né?
2: Me lembro muito que a gente começou a falar sobre isso, porque os chineses pararam de viajar na época do Ano Novo Chinês.
3: Isso.
2: Que é um deslocamento muito grande de gente.
0: Aqueles congestionamentos naquelas estradas de 15 faixas,
2: E a gente dava notícia como algo, nossa, lá na China as pessoas estão viajando menos, eles costumam viajar para fora, para outros países. Então a notícia, ela tinha esse distanciamento.
0: Mas sem alarmismo, por enquanto. Isso, né? Já houve outras doenças que afetaram de maneira terrível algumas regiões. Bom, veja aí o ebola, né? Recentemente na África, e que causaram alguma preocupação com viagens, mas não chegaram a ser classificados como uma pandemia. Então, mas é sempre bom a gente ficar atento, né? Se tem uma coisa que a história, para qual a história serve, é para que não repitamos os erros.

0: empreendedores alcançarem o sucesso. Na minha companhia, Daniel Scandian, que é o fundador e CEO da Madeira Madeira. Daniel, na sua opinião, para os jovens que buscam sucesso, quais valores, quais atributos, quais práticas eles devem exercer para esse objetivo?
1: Eu acho que, sem dúvida, determinação combinado com curiosidade é onde a gente realmente tem aquele espírito de aspirante, de nunca saber que sabe tudo e conseguir evoluir e, com muita determinação, chegar onde precisa chegar.
0: Daniel Scandian, bem-vindo ao Minuto do Empreendedor, apresentado pelo Banco BTG Pactual, que, como disse, tem entre os seus propósitos ajudar os jovens empresários a alcançarem o sucesso.
2: R$8,56 pelo horário de Brasília. Flávio Bolsonaro pode conquistar hoje novos apoios na disputa ao Palácio do Planalto. Entre eles, o do Partido Novo, que teve Romeu Zema como candidato no primeiro turno. Ontem, União Brasil e Progressistas anunciaram que vão apoiar o senador no segundo turno, assim como o ex-governador de Goiás, Ronaldo Caiado, que disputou a presidência pelo PSD.
3: Na campanha de Lula, a equipe tem se debruçado sobre a estratégia que vai ser adotada agora no segundo turno. O resultado abaixo do esperado no domingo deve levar um reforço no apoio de governadores reeleitos. Outra estratégia é ampliar a presença do presidente nas redes sociais com vídeos mais curtos e mais frequentes.
4: E já há uma data. 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
2: Uma operação da Polícia Federal mira um dos maiores chefes do tráfico de drogas do Rio de Janeiro. Mais informações chegando com Gabriela Morgado.
5: Policiais militares e um policial civil da ativa são presos em uma operação da Polícia Federal contra o fornecimento de armas para o Terceiro Comando Puro. Até agora, 5 pessoas foram presas na manhã de hoje. Uma delas foi detida em um hotel na Barra da Tijuca, na Zona Sudoeste. A PF ainda tenta prender mais 2 denunciados, entre eles Álvaro Malaquias Santa Rosa, o Peixão, chefe do TCP e do chamado Complexo de Israel, conjunto de favelas, na Zona Norte do Rio. A ação acontece no Rio de Janeiro e no Amazonas.
3: Flamengo na liderança e o Campeonato Brasileiro voltando hoje com 6 partidas. Tem Remo e Grêmio, Bragantino e Mirassol, Internacional e Corinthians, Vitória e Chapecoense, Botafogo e Vasco e Cruzeiro e São Paulo.
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4: Hora de conversar com o Carlos Andreasa, pro bem ou pro mal, temos aquilo que não tínhamos no primeiro turno, uma agenda Flávio. Andreasa, bom dia para você.
7: Bom dia, Luiz Megali, Carla, Sheila, bom dia, meus amores. Importante isso, é importante ter clareza sobre o que compõe o voto de cada um dos candidatos. O voto em Flávio Bolsonaro contém uma agenda muito clara. Ninguém, aliás, nunca escondeu isso. A agenda de Flávio Bolsonaro compõe indulto a Jair Bolsonaro e acerto de contas com o Supremo Tribunal Federal. De que maneira esse acerto de contas se dará? Se haverá algum tipo de acordo, algum tipo de acomodação? Eu, por exemplo, acho que nesse conjunto todo, essa é uma quase certeza que eu tenho, o caso Master já foi para o saco. É bom para todo mundo que morra. Mas, de resto, em relação ao impeachment de ministro do Supremo, como isso andará, a pressão é muito grande, a agenda é essa. Então, nesse momento, tem um deslocamento da perspectiva de poder para Flávio Bolsonaro. Estava em Lula. Lula, durante esses meses todos, foi o favorito na corrida eleitoral. A perspectiva de poder, a projeção de poder para os próximos 4 anos estava com o atual presidente. Favorito. Seria reeleito. Ao fim do primeiro turno, a perspectiva de poder se desloca para esse lugar em que Flávio Bolsonaro passa a ser o poderoso potencial. Isso significando que ele terá tudo mais constante a se confirmar esse resultado, e a eleição está aberta, diga-se, ele terá um capital político enorme para gerir e a partir do qual para fazer escolhas. Aliás, um capital político maior do que tinha Lula em 2022. Se nós pensarmos no parlamento que foi eleito, um parlamento inegavelmente à direita. Então, qual é a agenda dele?

0: esse conjunto de poder vencedor no primeiro turno? É uma agenda até para o mercado financeiro, que ficou muito excitado com a perspectiva reformista, fiscalista de um Flávio Bolsonaro que nunca tratou disso na campanha, que nunca endereçou isso na campanha. Imagino que a euforia seja menos sobre Flávio Bolsonaro e mais sobre não ser Lula. Tudo bem, cada um faz as leituras, mas a agenda e o emprego de capital político de Flávio Bolsonaro presidente, caso isso se confirme, é essa aqui, de acerto de contas com o Supremo Tribunal Federal, de indulto a Jair Bolsonaro. Então, gasta-se capital político com isso. Que fique bastante claro. E aí, eu quero chamar atenção por uma... A perspectiva de poder, o deslocamento de poder, de perspectiva de poder, a projeção de poder, muitas vezes gera soberba e acomodação. E dessa maneira, a pessoa tende a ficar à vontade para exprimir algumas ideias. Então, quero chamar atenção e fazer uma rápida análise do discurso sobre uma fala de Flávio Bolsonaro de ontem, lá quando ele foi ter com Ronaldo Caiado. Ele disse, o Brasil já me deu um Congresso muito mais à direita do que é hoje. O Brasil elegeu um Congresso muito mais à direita do que é hoje, de que orçamento secreto e independência pervertida do parlamento à parte, Flávio Bolsonaro se beneficiará. O parlamento será mais favorável a ele do que seria a Lula, sem dúvida nenhuma, mas o Brasil não deu nada para Flávio Bolsonaro. Então aqui já tem um discurso muito à vontade. O Brasil já me deu um Congresso muito mais à direita do que é hoje. Ele continua. Com a maioria no Senado para fazer o presidente do Senado, aqui para mim, eu estava ouvindo o Orengo mais cedo falar com vocês, aqui para mim está dado, Alcolumbre não será presidente do Senado, será um bolsonarista. Aquele que será, não sabemos, mas não será Alcolumbre se Flávio for o vencedor. Continua, com maioria na Câmara para fazer o presidente da Câmara. Ele tem maioria na Câmara, talvez, certamente seu partido será muito grande, se pensar nos partidos que diante da perspectiva de poder se achegam, é um volume muito grande, mais de 200 deputados, digamos assim, mas na Câmara tem composição, eu acho. Não me surpreenderia se o Hugo Mota continuasse, fosse reeleito presidente da Câmara, num acordo com os republicanos, que também quer se achegar ao esquema de poder de Flávio Bolsonaro. Continuando para terminar. E aí ele diz, para a gente mudar a Constituição, aqui eu dou um benefício da dúvida, para a gente mudar a Constituição, logo depois da consideração de ter maioria no parlamento, eu imagino que seja maioria no legislativo para, tocando o processo legislativo, maioria para aprovar emendas à Constituição e fazer reformas. Eu coloco nesse lugar, vou dar o benefício da dúvida de que a mudança na Constituição, pensando na construção desse discurso aqui, esteja associado a aumento da bancada e a força que chega no parlamento. Continua. Para a gente redemocratizar esse país. Isso aqui é uma premissa que precisa de esclarecimento da parte de Flávio Bolsonaro. O que é redemocratizar o país? Onde o Brasil não é democrático agora? Nós estamos no meio do processo eleitoral, ele venceu o primeiro turno, é favorito para vencer o segundo turno. Onde está a necessidade de redemocratização do Brasil? Acho que ele dá uma cola na sequência, que é a reafirmação da sua agenda, para que não haja dúvida, para as instituições voltarem a respeitar a Constituição. Então essa é a agenda. Fazer com que as instituições, ele está falando do Supremo, volte a respeitar a Constituição. É um discurso que deixa tudo muito claro e imagino que seja, espera-se, por meio do processo legislativo.
1: E hoje, Andreas esqueceu de mandar a bolacha. Aqui é bolacha mesmo, tá? De vinil, não é biscoito.
0: Esqueci.
1: Só é biscoito.
0: Esqueci, peço desculpa. Me atrasei todo, me desculpe.
1: Não tem problema, cara de gato está aqui, fez a escolha por você, Andreas.
2: Não adianta lamentar, amor.
0: Que isso, Roberto Ribeiro, hein? Timbre único. Que isso, Carla Vigar.
3: Roberto Tirou Ribeiro, homem. Clara Nunes, Artifício. Essa é de sangrar o coração, André.
0: Sangra! Beijo.
1: Beijo, André. Beijo, até.

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0: Hora de conversar com Juliana Rosa. O nosso assunto é o mercado financeiro. O dólar conseguiu em queda ontem, mas a bolsa recuou. Ô, Ju, o quanto disso é otimismo e o quanto é, como diz a Sheila, speculation? Bom dia pra você.
1: Eu falo assim.
0: A Sheila fala desse jeito. Gente, tá tendo muita speculation no mercado financeiro. Aliás, deixa eu provar aqui esses docinhos da Adriana Suplicy. Diga lá, Ju, bom dia.
2: É só zoeira com a Sheila, né? Bom dia pra vocês.
3: Com ela,
2: bom dia, Megali, Sheila.
4: Ai, bom dia.
2: Good morning, Sheila.
3: Morning.
2: Bom dia pra você. Bom dia pra Carla, bom dia aí pros nossos ouvintes. Bom, vamos dar uma olhada aqui como é que tá a situação aqui do mercado financeiro, porque ontem o dólar continuou caindo, foi um dia de otimismo quando você olhava para o dólar. Estava em 4,97 ontem no fechamento, então continuou caindo, o menor valor desde maio. Os juros futuros, que também são importantes a gente olhar, porque o juro que os investidores pagam para financiar a dívida do Brasil continuaram caindo, então também são um indicador de confiança de queda de juros para frente. E esse juro que os investidores pagam para financiar a dívida pública é para onde os bancos olham na hora de emprestar dinheiro. Então, o custo do crédito também é importante a gente olhar. O otimismo que continuou no dólar, continuou nos juros, mas ontem a Bolsa recuou, depois daquela euforia da segunda-feira, subindo mais de 7%. No entanto, a Bolsa continua num patamar muito elevado, ali perto dos recordes históricos, ali passando de 200 mil pontos, que é um termômetro, né, a pontuação como uma forma de medir a valorização das ações na Bolsa. Então, embora a Bolsa tenha dado aquela recuada, é normal dar uma acomodada depois da euforia de segunda-feira, mas a Bolsa continua num patamar bastante elevado. Agora na abertura, olha, o dólar, por exemplo, voltou a subir. A abertura está mostrando o dólar a R$ 5,00 nesse momento. Então, ontem fechou em R$ 4,97, hoje sobe para R$ 5,00. A Bolsa, a gente vai ver aqui, mas os primeiros movimentos no pregão eletrônico estão mostrando que pode ser um dia negativo mais uma vez. A gente está tendo, olhando para fora, nos Estados Unidos, um movimento de valorização da moeda americana. Então, não é só a questão eleitoral aqui dentro do Brasil que está pesando na moeda, né? Lá fora, a questão da pressão inflacionária nos Estados Unidos e o movimento de alta de juros tem valorizado o dólar. Então, tem, por outro lado, esse outro movimento puxando o dólar para cima. Então, para a gente ver um dólar mais baixo, agora de forma mais consistente, e isso pode acontecer, a gente pode ver um dólar abaixo de R$ 5,00 vindo para ficar, tem mais a ver agora, a partir de agora, com medidas mais concretas, né? Em relação a essa euforia de que o Flávio Bolsonaro faria mais ajustes do que o Lula. Então, a gente não sabe exatamente que medidas concretas vão ser implementadas para poder cortar gasto público e, com isso, fazer a dívida pública cair. E isso vai permitir a queda de juros de forma mais consistente, que é a questão fundamental aí, mais urgente, quando a gente pensa nesse alto endividamento do país, né, das pessoas e das empresas. Agora, só para vocês terem uma ideia do quanto que é sensível essa discussão fiscal, e por isso que nem o Lula, nem o Flávio falar detalhes do que vão fazer, eles vão precisar mexer na Constituição, em regras que são muito sensíveis para a população. Para vocês terem uma ideia, o crescimento das despesas públicas com previdência estão crescendo mais de 4% ao ano. A regra fiscal, né, a regra das contas públicas, permite que as despesas só cresçam até 2,5% ao ano, acima da inflação. Então, gasto com previdência cresce mais de 4% e gasto com BPC, por exemplo, estão crescendo mais de 9%, que é aquele benefício de prestação continuada concedida a idosos e pessoas com deficiência de baixa renda. Então, assim, são dois pontos que vão ter que ser mexidos. Obviamente que toda a discussão passa também por um ajuste moral, principalmente diante dessa crise institucional que a gente vive, no judiciário ali principalmente. Então, tem que começar com supersalários, né, atacando essa questão das emendas parlamentares também, mas não vai conseguir equilibrar as contas públicas sem uma nova reforma da Previdência e sem mexer nesse crescimento de gasto muito acelerado dos benefícios sociais. dificilmente, pessoal, agora no debate eleitoral da Band, a gente acho que a gente tem, obviamente, né, que tentar arrancar deles algum compromisso, algum detalhe do que eles vão fazer para equilibrar as contas e, de fato, permitir a queda dos juros, mas são medidas muito impopulares. Dificilmente a gente vai conseguir algo mais detalhado em relação ao plano para poder equilibrar as contas, viu?
0: Muito bem, vai ter trabalho, o próximo presidente vai ter trabalho, o próximo congresso, e tomara que trabalhem mesmo. Juliana Rosa, volta com outros números de análises amanhã neste mesmo horário. Boa quarta para nós, Ju, até.
2: Até, um beijo.
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4: 9 horas e 16 minutos, estamos de volta com o noticiário local e a gente vai acionar Tiago Costa com as informações do trânsito. Tiago, chega mais.
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7: Estou de volta e atualizando o motorista sobre a Luiz Eduardo Magalhães em direção à Paralela. Mais cedo aconteceu um acidente por lá. Essa situação já foi resolvida e já é o melhor caminho para quem está na Bonocô, na Rótula da Abacaxi, precisa chegar no Imbuí. A CM Detran em direção à Paralela ainda segue bem carregada, também não encontra vida fácil no Mergulho da Lipe. Tem dica para quem está na Luiz Eduardo Magalhães e vai à feira, evite fazer o caminho pela Via Expressa. Por lá voltou a ter retenção também na Jequitaia. A melhor escolha agora é seguir pela San Martín, que tem sua intensidade. 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Tiago Costa para Band News.

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5: Estou de volta e atualizando o motorista sobre a Avenida Paralela em direção centro, já não encontra dificuldades no trecho do Trobogi. Quem está saindo agora da Estrada do Coco e precisa chegar em São Rafael pode fazer o caminho pela Paralela. Agora da saída do Cabe até Pernambués ainda está carregado. Se o seu destino for Miolo Empresarial, muito melhor cortar pela Orlando Gomes e fazer o caminho pela Orla. Em direção ao aeroporto, vai pisar no freio na passagem pelo Cabe, lá no final entre o Parque de Exposições e o viaduto Maria Andreasa. Mas o trecho ainda é curto e não vale desviar. Você que está saindo do Mergulho da Lipe e segue para São Cristóvão, pode fazer o caminho pela Paralela, é a sua melhor escolha. 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Tiago Costa para Band News FM.
6: Muito obrigada, Tiago, pelas informações. Nosso ouvinte da Rádio Band News FM também pode participar aí da nossa programação 87295248, mandando informações do trânsito da cidade, onde é que você está circulando agora. Manda aqui para gente, que a gente nos ajuda todas as pessoas que estão circulando nas ruas neste momento. Seguindo aqui com o nosso noticiário, é prorrogado o alerta de baixa umidade do ar na cidade de Vitória da Conquista, sudoeste da Bahia. Atenção, esse alerta foi emitido pelo IMET, Instituto Nacional de Meteorologia, seria válido até ontem, mas foi estendido até às 23h59 de hoje. Segundo o IMET, a umidade deve variar entre 20% e 30%, o que representa um perigo potencial. Risco de incêndios florestais e impactos à saúde são considerados baixos, porém, a recomendação é aumentar a hidratação, evitar atividades físicas intensas e exposição prolongada ao sol, principalmente aí entre 11 horas da manhã e 4 da tarde. Outra orientação é manter os ambientes bem climatizados, com umidificadores de ar, toalhas molhadas e recipientes de água também. Feira de Santana amplia a vacinação com a pneumovinte para pessoas com 85 anos ou mais. O município recebeu 480 doses que começaram a ser distribuídas na segunda-feira passada entre as 103 salas de vacina da rede municipal. Cada unidade deve receber, em média, de 4 a 5 doses. A aplicação pode ser feita nas unidades de saúde, mas para idosos com dificuldade de locomoção, as equipes também podem realizar a vacinação em casa. A pneumovinte protege contra 20 sorotipos da bactéria Streptococcus pneumoniae, que pode causar doenças como pneumonia, meningite e sepse, muito grave. A estratégia de vacinação será definida pelas equipes de cada unidade, de acordo com a demanda e as características de cada região. 50 vagas são abertas para o cargo de especialista em políticas públicas e gestão governamental na Secretaria de Administração do Estado da Bahia. O concurso público exige nível superior em qualquer área e a remuneração é de quase R$11 mil. As inscrições podem ser feitas entre 16 de outubro e 11 de novembro no site da Fundação Sesgran Rio, responsável pela organização do concurso. A taxa de inscrição é de R$ 220. A seleção será feita em 3 etapas, com as provas objetivas e discursivas previstas para o dia 10 de janeiro de 2027, agora 9h22.
7: Tempo para mais nada. Obrigado pelo carinho, pela companhia. Amanhã tem mais às 7 horas da manhã. Uma ótima quarta-feira, gente.
8: Beijo.
9: Hoje até daria, né?
7: Hoje haveria tempo para mais alguma
9: coisa. É.
7: Sabe aquele sambinha que você colocou na hora do Andreasa?
9: Ai, meu Deus, tá.
7: Que tal? É,
9: acho uma boa. Acho que a gente podia falar do Nobel de Física de novo. Não, de Química,
7: Nobel,
9: né?
7: De Química saiu hoje. Não, acho que a gente já conseguiu se desdobrar o suficiente aqui.
9: Explicamos muito bem, né?
7: Explicamos muitíssimo bem, com a ajuda do nosso ouvinte muito diligente, que nos ajudou a entender mais ou menos por que é que o Nobel de Química foi para aqueles que ganharam o Nobel de Química. E a gente encerra com, Carla?
9: É, Roberto Ribeiro e Clara Nunes, Artifício, que foi a música da Vitrolinha do Andreasa.
7: Bem escolhida para burro. Boa quarta-feira, gente. Até.

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2: Leap Motor prepara o lançamento do B10 Ultra Híbrido. O B10 Ultra Híbrido, próximo lançamento da Leap Motor no mercado brasileiro, fez sua primeira aparição no Festival de Interlagos 2026. O SUV amplia a oferta da tecnologia de extensor de autonomia, o REEV, mercado brasileiro. O preço ainda não foi divulgado. Além do anúncio de reforço na oferta, a marca levou para o autódromo o C10 elétrico AWD, uma das surpresas no stand. O carro tem dois motores que entregam 598 cavalos de potência e 720 Nm de torque, o que se traduz em aceleração de 0 a 100 km por hora em apenas 4 segundos. O modelo carrega bateria de 81,9 kWh e promete autonomia de até 437 km no ciclo WLTP. A arquitetura de 800 volts recarrega de 30 a 80% em apenas 22 minutos. Também participa do festival o hatch médio B05. Com tração traseira de 218 cavalos, o modelo roda até 482 km ciclo WLTP e acelera de 0 a 100 km em 6,7 segundos. Tanto o B05 quanto o C10 elétrico AWD participaram do evento como termômetros para medir a receptividade do público para possíveis novas ofertas no portfólio da marca.
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3: O que faz uma empresa vencer seus concorrentes? Durante muito tempo, a resposta parecia simples: pagar menos imposto, produzir mais barato ou vender mais. Mas este jogo está mudando. A reforma tributária talvez seja o maior exemplo dessa transformação. Ela mostra que a vantagem competitiva do futuro não estará apenas na carga tributária, estará principalmente na capacidade de adaptação. Empresas que reorganizarem seus processos, investirem em tecnologia, qualificarem suas informações e tomarem decisões mais inteligentes sairão na frente. Charles Darwin dizia que não sobrevive o mais forte nem o mais inteligente, mas aquele que melhor se adapta às mudanças. Essa frase nunca fez tanto sentido para o mundo empresarial. A reforma tributária não vai premiar apenas quem paga menos imposto. Vai favorecer quem compreende mais rapidamente as novas regras e transforma essa compreensão em estratégia. Porque na economia do futuro, a vantagem competitiva não será de quem reage mais rápido. Será de quem consegue enxergar a mudança antes que ela aconteça. O imposto muda, a lei muda, mas quem entende o jogo antes, joga melhor. Eu sou Robson Santana e isso foi Tributos com Ideias.
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5: 9 horas 32 minutos, muito bom dia para você que tá aí ligadinho na Rádio Band News FM, quarta-feira, 7 de outubro de 2026. Tá no ar o seu jornal Band News, vamos seguir juntinhos até às 11 da manhã com muita informação para você. Claro que você pode e deve participar aqui com a gente. Karina Araújo, bom dia. O pessoal acha que a gente só trabalha agora aqui no estúdio, né? Chega.
6: Ave
5: e
6: Maria.
5: Começa o trabalho, né?
6: A gente começa bem cedinho, 6 horas da manhã, a gente já está na ativa, produzindo, checando informação, para que agora, às 9h30 da manhã, a gente traga todos os assuntos atualizados para vocês. Vocês que estão nas redes sociais, participem, liguem o rádio que a gente vai até às 11 horas da manhã.
5: Isso aí, bora lá então começar com os principais destaques desta quarta-feira. A gente já traz aqui uma notícia, realmente, a gente acha que já viu de tudo. Mas olha só, ouvinte, o tenente-coronel da Polícia Militar, Luiz Augusto Normanha de Carvalho, é preso por ligação com milícia armada durante uma operação do Ministério Público em Santa Maria da Vitória, no oeste do estado. Ele foi detido hoje na terceira fase da Operação Terra Justa, que investiga o envolvimento do oficial por corrupção passiva. Foram cumpridos também mandados de busca e apreensão em casas do policial após a denúncia oferecida pelo MP. De acordo com a acusação, ele teria recebido R$ 286 mil reais de um sargento da reserva denunciado e condenado por liderar a milícia armada. Este grupo criminoso atuou por mais de 10 anos na região de Correntina com serviços de segurança privada contratados por grileiros para ameaçar e expulsar comunidades tradicionais de terras na região. As investigações identificaram depósitos frequentes de R$ 15 mil por mês, além do pagamento de boletos de faculdade da filha do policial militar. Isso tinha como objetivo o favorecimento do policial à atuação da milícia armada. Só piora. O tenente-coronel preso hoje exerceu o cargo de comandante da Companhia Independente da PM de Santa Maria da Vitória até 2023. E atualmente ele é diretor do Colégio da Polícia Militar de Bom Jesus da Lapa. Que coisa, ensinando o quê para os estudantes, hein? Diretor do Colégio da PM. A Band News FM pediu um posicionamento à Polícia Militar para saber qual procedimento será adotado a partir de agora. Afinal, ele terá que responder dentro da esfera da corporação. É isso que a gente espera, viu, PM? Até o momento, a Polícia Militar não se manifestou. Em agosto, dois policiais foram condenados à prisão por envolvimento na milícia em Correntina, também na região oeste. A decisão atende uma denúncia do Ministério Público da Bahia, enviada no âmbito da Operação Terra Justa, que ocorreu em abril de 2025. Na época, as investigações apontaram movimentações financeiras incompatíveis com a renda dele, que ultrapassavam 29 milhões de reais entre 2021 e 2024. Realmente, Luiz Augusto Normanha de Carvalho é o nome do tenente-coronel da PM, preso hoje. A acusação do MP afirma que ele recebeu 286 mil reais, dinheiro de milícia, e que tinham dinheiro ali recebendo por mês e ainda tinha um benefício da faculdade da filha sendo paga por criminosos. Por criminosos. Eu não tenho nem palavras, viu, Karina?
6: É mais do que
5: eu fiquei
6: absurdo,
5: assustada.
6: É surreal.
5: Sim, um tenente-coronel, alta patente.
6: Alta patente da PM, ainda conduzindo o Colégio da Polícia Militar, né? Atuando como um educador.
5: Sim.
6: Né? E envolvido com a criminalidade. Realmente, a Polícia Militar tem que dar uma resposta à altura aí deste crime. A gente segue aqui com o noticiário policial, trazendo também a informação de que a Polícia Civil da Bahia prende 9 pessoas durante a Operação Liquid, que combate uma rede suspeita de tráfico de drogas com atuação em 2 estados. As ações aconteceram hoje em Salvador, nos bairros de Estela Mares, Gamboa, Itapuã, Cidade Nova, São Caetano e Engenho de Brotas. Também em Lauro de Freitas, Camaçari e Feira de Santana, aqui na Bahia, e na cidade de Cascavel, no Paraná. Segundo as investigações, o grupo adquiria grande quantidade de droga no Paraguai e utilizava o território paranaense como rota para enviar os entorpecentes a Salvador e municípios do interior baiano. Ao todo, foram cumpridos 37 mandados de busca e apreensão, que resultaram na localização de drogas sintéticas, armas, balanças de precisão, máquina de contar dinheiro, celulares e outros aparelhos eletrônicos, equipamentos aí que servem à organização criminosa. A polícia também investiga possível envolvimento com o comércio ilegal de armas. Do total de suspeitos, 8 tiveram prisões preventivas cumpridas e um foi preso em flagrante por porte ilegal de arma de fogo. Para dificultar a localização dos integrantes, eles utilizavam dezenas de imóveis e veículos alugados. O grupo é investigado pelo tráfico de grande quantidade de cocaína, movimentando toneladas da droga todos os meses. As apurações apontam ainda que a cocaína era distribuída para diferentes organizações criminosas, ou seja, era uma central de distribuição de cocaína. A justiça foi acionada para bloquear até 25 milhões de reais em valores dos investigados, além de 11 veículos que seriam usados no transporte e na distribuição da droga. Portanto, a gente acompanha aqui na Rádio Band News os desdobramentos, né, desta operação Liquid, que combate uma grande rede suspeita de tráfico de drogas com atuação aqui na Bahia, também no Paraná, distribuidora de drogas aí para várias cidades do interior baiano. Ai, ai, viu, Lore? É dureza começar o jornal com informações policiais, tenente-coronel envolvido, é operação de tráfico de drogas.
5: Mais uma nessa questão aí, não é, cara, de da polícia tá atuando em parceria com outros estados.
6: Exato.
5: Não dá agora para ser, é só aqui na Bahia, porque o crime ele tá
6: conectado, né?
5: Sim, em várias regiões. Perceba que a droga saía do Paraguai, aí criminosos do Paraná faziam essa ligação aí com a Bahia. Essa droga, o destino era Salvador e outras cidades do interior, essa distribuição. Então, imagine aí a organização criminosa, como atuava, cada um com sua função ali estruturada, e a polícia conseguiu identificar. São 9 presos até o momento, mas esse número pode subir.
6: Isso.
5: A operação ainda acontece e tem coletiva prevista para esta manhã ainda. A gente vai trazer os detalhes ao longo da programação com os desdobramentos, viu? Vamos seguindo agora, ainda relacionado à segurança pública. 2 homens morrem e armas e drogas são apreendidas após ação da polícia na localidade de Areia Branca, em Lauro de Freitas, na região metropolitana de Salvador. A ação aconteceu na madrugada de hoje. Segundo a PM, a equipe fazia rondas na região quando encontraram homens armados. Os suspeitos atiraram contra os policiais e houve confronto. 2 homens terminaram feridos, os outros fugiram. Com a dupla, foram apreendidos 2 revólveres, espingarda, munições, porções de drogas, radiocomunicador, entre outros itens. Ainda durante a abordagem, foi identificado que os suspeitos exibiam armas nas redes sociais. Todo o material apreendido foi encaminhado para a delegacia.
6: Muito bem, 9h40, finalmente, depois de 10 anos, né? Justiça feita no caso do cabeleireiro do caso Valdir. Os suspeitos de envolvimento na morte de Valdir Macário são condenados por homicídio qualificado após um julgamento que durou 14 horas no Fórum Rui Barbosa, em Salvador. De noite eu estava em casa, liguei a televisão, falei, gente, ainda acontecendo. Que bom, né? Começou de manhã, está acontecendo, vai terminar hoje e vai ter uma decisão. Que saiu na madrugada após 6 adiamentos. Patrick Ribeiro Tupinambá foi condenado a 28 anos e 7 meses. Ele também responde por roubo de um celular. Edgar da Silva Santos, conhecido como Chocolate, vai cumprir 23 anos e 3 meses de prisão. Inicialmente, o regime das penas será fechado. O caso aconteceu em 12 de novembro de 2016, dentro do Salão de Beleza de Valdir, que fica na Avenida Vasco da Gama. Segundo as investigações, Patrick e outros dois homens armados não identificados invadiram o estabelecimento a mando de Edgar. Valdir, na época, tinha 45 anos, correu, tentou se esconder no banheiro, mas, infelizmente, ele foi alcançado e foi morto a tiros. Morreu lá mesmo, no local. A principal linha de investigação aponta que o crime teria sido motivado por ciúmes, já que o irmão de Valdir mantinha um envolvimento com a mulher que havia se relacionado com um traficante. O Salão de Valdir, todo mundo lembra, todo mundo sabe, ele era muito conhecido, era frequentado por artistas baianos como Alexandre Pires, Márcia Short, Márcio Vitor e Beto Jamaica. Um caso que chocou Salvador, um caso que durou aí 10 anos para ser julgado, né? Com a morosidade da justiça, a gente precisa sim falar disso. São 10 anos de uma família em sofrimento, em luto, sem resposta. Finalmente agora a gente teve esse julgamento aí, e dois condenados vão pegar a cadeia aí, 28, um 28 anos, o outro 23 anos em regime fechado.
5: Feita aí, agora a família consegue viver o luto.
6: Consegue, né,
5: da morte de Valdir. Bom, vamos atualizar aqui um caso que está repercutindo. Ontem Victor Pinto até comentou na coluna Esse é o Ponto, chamou esse comentarista muito bem de bostético, né? Vai render porque aguardaremos aí punições. O Ministério Público da Bahia reforça que atitudes de preconceito ou discriminação por causa da origem ou nacionalidade podem configurar crime. E afirma que vai atuar para que casos de xenofobia sejam investigados. O posicionamento ocorre enquanto a Polícia Civil apura possíveis manifestações discriminatórias contra a população baiana após a divulgação nas redes sociais de um vídeo em que o comentarista político Rodrigo Constantino chama a Bahia de câncer do Brasil.
7: Bahia é o câncer do Brasil. É o câncer. Estive lá algumas vezes, a trabalho e a lazer. Salvador é um lixo. Eu fui lá pro interior fazer uma feira literária e fiquei chocado. Segunda-feira, 11h30 da manhã, um bando de gente nos barzinhos com violão e cerveja. Ninguém quer trabalhar. Baianos, com todas as boas exceções, né? Em geral, vocês são uma vergonha pro Brasil.
6: Vergonha é essa fala aí, né, Lore? A gente ouvia.
5: É um ódio, é um derramamento de ódio contra nós.
6: A troco de quê, minha gente? Né? A gente pode ser opositor, a gente pode discutir com argumentos. Ah, eu não concordo com esse tipo de política, esse tipo de ação, esse tipo de lei. Mas xingar, fazer esse tipo de agressão gratuita contra um povo, contra uma nação baiana, contra uma cultura, não é aceitável. E a gente quer que ele fique bem longe da Bahia. Não precisa vir para cá, a gente não quer pessoas aqui assim. Né? A gente quer
5: fique
6: que o turista
5: longe.
6: Fique longe, porque a Bahia tem acarajé, tem abará, tem praias quentes, tem sol, tem gente alegre, tem música, tem carnaval, tem história, tem cultura, tem resistência. Então vem para cá quem curte o nosso lugar. Pessoas assim a gente quer bem longe daqui. Pronto, falei.
5: Isso aí, cara. Assino embaixo completamente. E não adianta gravar videozinho pedindo desculpa, não, viu? Não adianta mesmo. O Ministério Público hoje vai dar coletiva, inclusive, com a atualização sobre esse caso. A gente lembra que aconteceu depois do resultado do primeiro turno e a gente vai seguir acompanhando os desdobramentos também, viu? 9 horas e 44 minutos. A gente só colocou ele falando para contextualizar, tá? Porque a gente não vai dar palanque para esse tipo de gente. Bom, vamos saber como é que está o trânsito agora. Thiago Costa está chegando.
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9: Oi, Maria Lorena, bom dia pra você, pra Karina e também para os nossos ouvintes. Eu vou começar atualizando o motorista sobre a Cidade Baixa, isso porque ali na Avenida Jequitaia ainda tem um pouquinho de retenção em direção ao Largo da Calçada, mais cedo aconteceu um acidente. Então pega a minha dica, você que tá agora pela Luiz Eduardo Magalhães e vai à feira ou vai realizar a travessia, melhor seguir pela San Martín. Até tem um pouquinho de intensidade, mas é a sua melhor escolha agora. Mais cedo aconteceu um acidente na Luiz Eduardo Magalhães em direção à Paralela. Essa situação já foi resolvida e como lá na CM Detran ainda tem retenção e no Mergulho da Lipe também, quem tá na Bonocô e vai pro Imbuí, muito melhor seguir pela BR e depois completar pela Luiz Eduardo Magalhães. 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Thiago Costa para a Band News FM.
5: Obrigada, Thiago. 9 horas 45 minutos. A gente vai para um rápido intervalo. Daqui a pouco a gente volta.
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5: Nove horas 49 minutos, Jornal Band News de volta. E olha, uma iniciativa em defesa dos direitos das crianças e dos adolescentes movimenta esta semana a estação Pirajá do metrô aqui em Salvador, com foco em respeito e cidadania. A programação vai acontecer hoje e amanhã, promovida pelo Ministério Público do Estado. A gente vai conversar com a promotora Ana Emanuela Rossi, coordenadora do Centro de Apoio Operacional da Criança e do Adolescente do MP. Muito obrigada, promotora, por nos atender. Bom dia para a senhora. Importante iniciativa. O que é que está sendo oferecido nesta ação importante?
17: Bom dia, Karina, Lorena. Bom dia aos ouvintes da Rádio Band FM. Estamos aqui na Estação Pirajá com o projeto Estação Infância, recepcionando crianças, adolescentes, famílias, para muitas atividades e serviços que garantem cidadania e protegem crianças e adolescentes aqui em nosso estado. Então, estamos aqui hoje, de 8 às 16, amanhã também. Então, oferecendo orientação jurídica, falando sobre proteção no ambiente digital, também fazendo reconhecimento de paternidades, exames de DNA, retirada de segunda via de documentos, acordos extrajudiciais, né, que garantem direitos à alimentação, à guarda de crianças e adolescentes. O Ministério Público está aqui esperando a população.
6: Bom dia, promotora. Tudo bem? Karina falando aqui. Quantas pessoas vocês acham que vão atender nesses dois dias, né? Porque muita gente busca esse tipo de informação, às vezes não sabe onde conseguir, então é uma boa oportunidade de encontrar tudo no mesmo lugar, né?
17: Com certeza. Nós já temos uma média de 200 pessoas atendidas que foram previamente convidadas e que são pessoas aqui da região, cuja o nome no registro das crianças e adolescentes, né, não constava o nome do pai. Então, o Ministério Público já convocou essas mães, essas famílias, para comparecerem aqui. Mas estamos também aguardando com a nossa equipe. Qualquer pessoa da comunidade que quiser participar e que venha aqui pode ter acesso aos serviços prestados e serão atendidas com toda a equipe do Ministério Público, de promotores de justiça e servidores. Então, esperamos grande parte da população, toda a população que comparecer aqui será atendida nesse período.
5: Bom, promotora, a gente está na Semana da Criança, né? Na segunda-feira celebra-se o Dia da Criança. Qual a importância de ações como essa na defesa dos direitos das crianças e também dos adolescentes?
17: Bom, a gente pensou em fazer essa iniciativa esse ano, Karina, justamente para marcar a necessidade de dar visibilidade, né, à proteção dos direitos de crianças e adolescentes. É o público que é mais atingido, né, por toda sorte de violações, de crimes, de infrações no nosso país e que, na verdade, tem uma proteção prioritária e integral, né, pela Constituição e pelo Estatuto da Criança e do Adolescente. Então, ações como essa demonstram que o Ministério Público e toda a sociedade, né, a comunidade, deve dar prioridade à preservação dos direitos infantis e juvenis para que a gente possa garantir uma sociedade mais justa, igualitária, mais harmônica no presente e no futuro, né, porque proteger os direitos de crianças e adolescentes representa reconhecer a nossa própria humanidade, né? Reconhecer a esperança de que o mundo seja um mundo cada vez melhor. Então é isso que a gente espera hoje aqui, falando sobre proteção, falando sobre direitos, falando sobre enfrentamento à violência, sobre reconhecimento de cidadania. É isso que o Ministério Público espera hoje aqui, recepcionando a comunidade da Bahia aqui na Estação Pirajá.
6: Muito bem, a gente conversou com a promotora Ana Emanuela Rossi, que é coordenadora do Centro de Apoio Operacional da Criança e Adolescente do Ministério Público da Bahia. Promotora, obrigada pelas informações. A promotoria está com uma ação na Estação Pirajá do metrô aqui em Salvador, hoje e amanhã, oferecendo apoio e serviços aí voltados para a cidadania e respeito a crianças e adolescentes. Obrigada, promotora.
17: Muito obrigada, esperamos todos vocês.
5: Obrigada. Obrigada e bom dia, promotora. 9:53, vamos saber como é que está o trânsito. Tiago Costa.
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9: Estou de volta e atualizando o motorista sobre a Avenida Paralela, em direção centro, ainda tem um pouquinho de intensidade na passagem pelo Trobogi e lentidão lá no final, entre a saída do Saboeiro e Pernambué. Só que agora, como esses trechos são curtos, não vale a pena desviar. Quem está saindo de São Cristóvão segue para o Miolo Empresarial. No sentido do aeroporto, vai encontrar só pontos de intensidade. Nada que atrapalhe quem sai do Mergulho da Lipe e vai para Lauro de Freitas. 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Tiago Costa para Band News FM.
5: Obrigada, Tiago. Já já você volta. 9:54, vamos trazer agora um assunto, está repercutindo bastante. Olha, a Secretaria Municipal de Mobilidade e o Sindicato dos Rodoviários de Salvador se reúnem agora de manhã para tratar das atualizações previstas na forma de pagamento das passagens do transporte coletivo aqui da cidade. Essa medida, gente, já foi publicada no Diário Oficial do Município, prevê a adoção gradual de alternativas ao dinheiro em espécie a partir de mecanismos de créditos eletrônicos como o QR Code. A Band News FM procurou o presidente do Sindicato dos Rodoviários, Fábio Primo, para comentar essa novidade. Por telefone ontem de tarde, ele disse que desconhecia a portaria, foi pego de surpresa, viu? A gente que avisou para ele. Depois de ler o documento, demonstrou preocupação com os cobradores diante da nova determinação, mas garantiu que vai seguir com as articulações para entender os próximos passos.
18: nos deixa um pouco apreensivo, não podemos negar, sobre a questão da manutenção dos pós-trabalhos cobradores. Vamos procurar a CEMOB e também a Integra para saber como vai adequar esse sistema de pagamento sobre aproximação, porque nada disso foi tratado ainda com a gente. E todas as medidas que traga mais segurança para os usuários e para nós rodoviários, a gente vê com bons olhos. Isso não pode trazer prejuízo para uma categoria tão importante como os rodoviários.
19: E o titular da CEMOB, Pablo Souza, afirmou que a medida não vai afetar os postos de trabalho dos rodoviários.
20: Esse decreto que a Prefeitura lançou é para viabilizar o avanço do QR Code e, sobretudo, o avanço na linha de BRT, que não tem a função de cobrador. Né? A gente entende que outras capitais, como tem suprimido a função de cobrador, né? Há essa preocupação do ponto de vista social. O próprio vereador Hélio Ferreira, que é um representante do sindicato, fez um projeto de lei propondo a migração do posto de cobrador para o posto de agente de bordo. Então, a gente vai conversar sempre com muita tranquilidade, com muita transparência. Não há nenhum tipo de motivo de preocupação para qualquer corte da função ou da categoria.
5: É importante esclarecer, porque, claro, com essa possibilidade, a categoria ficou apreensiva de possibilidade de cortes. Então, a gente ouviu o secretário de que não há essa possibilidade, já tranquiliza. Bom, esse pagamento por QR Code busca agilizar o embarque e estará em fase de testes, com previsão de implementação no próximo dia 17,

0: para que os usuários também que não utilizam cartões de transporte, pois 97% de todas as viagens que são feitas nos ônibus de Salvador, elas são pagas através do cartão de transporte, até pela integração e por sua comodidade. Apenas 3% da população paga em dinheiro, né? Então a nossa intenção é que elas possam contar também com a comodidade do QR Code.
1: E Pablo Souza explicou ainda como deve funcionar a cobrança integrada com o metrô e os ônibus metropolitanos.
0: Salvador hoje conta com um sistema de metrô com esse sistema de aproximação de cartão de débito, né? Sistema de transporte, a gente está trazendo esse passo do QR Code, que pelo aplicativo você pode pagar com Pix, um cartão de débito, um cartão de crédito, utilizando diversas opções. O QR Code, ele é uma alternativa para quem usa uma espécie de bilhete único. Então, você bilheta apenas uma vez. O cartão de transporte é que lhe garante a integração com outros modais. O próprio metrô tem uma solução de QR Code implementada, os amarelos do STEC são um desejo futuro também que a gente possa incorporá-los nessa iniciativa.
2: Sobre a implementação do QR Code, a CEMOB detalhou que para utilizar o serviço, o passageiro deve baixar o aplicativo KIM, fazer o cadastro e criar um cartão virtual. A recarga é feita exclusivamente via Pix. Depois, basta selecionar a linha de ônibus e gerar o código válido por 30 minutos e apenas para o trajeto escolhido. No embarque, o QR Code deve ser aproximado do validador para liberar a passagem. Usuária do transporte coletivo, a universitária Júlia Silva, avalia que o pagamento em espécie deve seguir permanentemente disponível junto às outras opções.
3: A gente tem que entender que o mais importante é ter várias possibilidades para que o melhor flua para todo mundo, além dos cartões de transporte, né?
1: Exatamente, né? É sempre bom ter mais de uma opção. Se uma falhou, tem a outra. O secretário apresentou outros detalhes sobre a cobrança por QR Code e informou que a pasta analisa a adoção do sistema na operação convencional a partir de novembro.
4: Portaria, ela dá um prazo de 30 dias para que a secretaria divulgue uma relação de linhas que gradativamente vão passar por essa adaptação. Eu trago aqui um exemplo da linha B6 de BRT, que é uma linha que a gente está trazendo até Patamares e vamos expandir até Pituaçu. E o nosso desejo é, no mês de novembro, a gente conseguir levar para o sistema Integra, para a gente expandir também para outras linhas da cidade.
2: Ele lembrou ainda, o secretário Pablo Souza, que a gratuidade para idosos está assegurada.
4: Os idosos, isso é uma pergunta muito recorrente, eles têm aí a sua gratuidade garantida do transporte coletivo, né? É uma preocupação que a gente tem, porque a gente percebe que muitas vezes algumas pessoas têm a dificuldade de lidar com esse sistema tecnológico, e a gente vai fazendo isso não de uma forma obrigatória, mas de uma forma opcional, para que as pessoas possam cada vez mais acessar o transporte salvador.
1: A Integra disse que o assunto deve ser tratado com a CEMOB e falou também que a Associação das Concessionárias vai cumprir o que for determinado. Portanto, a gente vai estar aqui na Rádio Band News acompanhando, né, essa integração, essa mudança a partir de novembro. Vamos acompanhando aí principalmente o público, né, o usuário do transporte coletivo, entender o que, que eles estão, como é que eles estão experimentando essa mudança. E aí vamos trazendo aqui as atualizações para o nosso ouvinte, porque é uma novidade, né, no transporte de Salvador, e às vezes precisa de um tempo de ajuste, né, para poder entender o que vai ser feito. E o que a gente espera é que a secretaria fique atenta a isso, ao que os usuários vão dizer, vão demandar para a secretaria, para que a vida dele, né, que é quem usa o sistema, esteja facilitada.
2: Pois é, viu? Vamos acompanhar então os desdobramentos dessa reunião que está acontecendo agora de manhã, viu? A gente vai para um rápido intervalo, mas antes alguns ouvintes comentaram aqui as movimentações da Polícia Civil, do Ministério Público, após falas preconceituosas de um comentarista. A gente trouxe aqui, disse que a Bahia é o câncer do Brasil. Flávio está dizendo, lamentável essas falas horrorosas desse cidadão contra nós baianos. Mas lamentável ainda é que tem gente que concorda com ele. Gente que mora no Nordeste, né, Flávio? Pior ainda.
1: Ave Maria, terrível isso. A gente também tem a Miriam aqui comentando isso, né? Esse comentário preconceituoso em que ele fala isso em um nível internacional, né? Porque ele mora nos Estados Unidos. Imagine, ela diz, né? Imagine o que fará após vencer as eleições. Então, é isso. A gente combate esse tipo de fala aqui. É uma fala discriminatória. A gente não concorda com isso. E estamos de olho aí nos desdobramentos do que vai acontecer. 10:01. Temos mais participação aqui dos nossos ouvintes. Deixa eu dar uma olhada aqui no WhatsApp. Flávio, foi o comentário que você trouxe, né, Lore? Agora há pouco.

0: pouco. Enfim, outros ouvintes aqui também comentando, Antônio Torres, né, fala que fala outra coisa. Ele diz que ele tem despeito da Bahia. Eu acho também, tem despeito.
1: É, chamou de gentalha e imbecil
0: Exato.
1: o Antônio e disse que vamos dar cacete no Palmeiras amanhã. Será? Hein, Adriano Júnior? É, pode ser, quem sabe, né? De volta aí, teve tempo para treinar, para se organizar também. 10 horas, 2 minutos. Vamos para um rápido intervalo. Na sequência, Victor Pinto.
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5: Dez horas, 5 minutos, Victor Pinto, bom dia para você.
6: Bom dia Lorena, bom dia Karina, bom dia Adriano Júnior, bom dia ouvintes da querida e amada Rádio Band News FM Salvador.
7: Bom dia, Victor Pinto. Bora lá, né? A coluna, esse é o ponto hoje, começando a falar quanto cada prefeito, prefeitura entregou de votos nesta eleição, Victor Pinto.
6: Porque a gente teve aí uma mobilização, né, envolvendo os prefeitos tentando eleger seus cônjuges. E aí um amigo que é apaixonado por política me entregou um levantamento, depois eu fui conferir e bateu certo esse levantamento. Porque vamos lá, por exemplo, Jânio Natal, ou cônjuge ou parente, né? Jânio Natal deu 31% dos votos da base dele, da principal base, que é Porto Seguro, para o seu filho, que foi eleito deputado. Júnior Marabá, esse é um fenômeno de votos em Luiz Eduardo Magalhães. Júnior Marabá deu 50% proporcional de voto para sua esposa, Cíntia, que foi eleita também deputada. Augusto Castro deu 34% proporcional de voto para a sua esposa, Andréa, que foi eleita deputada estadual. Nilza da Mata deu 47% proporcional de voto ao filho, Cacau da Mata, ou sobrinho Cacau da Mata. Sheila Lemos, aí vem o prefeito de Camaçari, Caetano, deu 28% dos votos para o seu principal aliado, que é quase que como se fosse um filho, né? Tagner, foi eleito deputado estadual. E Sheila de Conquista, deu 17% proporcional de voto a Wagner Alves. Mas Wagner não foi eleito deputado estadual. Essa situação que envolve Conquista é um tiro no peito de Sheila Lemos, o fato de não ter conseguido eleger o seu esposo deputado estadual. Houve também uma divisão de votos dessa base, porque doutora Lara, a esposa do vice-prefeito de Conquista, também foi deputada, candidata a deputada. Wagner, em entrevista recente à Conquista FM, Wagner de Conquista, disse que foi prejudicado. Eu acho que houve uma estratégia ali para que Sheila não saísse grande dessa eleição, já visando 2028. E aí houve a pulverização dos votos. Em Vitória da Conquista, que tem chamado a atenção esse contexto que a gente acompanhou a briga que foi em Conquista dessa divisão de bases lá. Diego Azevedo não se elegeu, mas teve uma excelente votação. Não perdeu feio, vamos colocar assim. Teve uma boa votação para quem era somente um vereador, sem estrutura da máquina, e tendo o apoio de Thiago Corrêa e de Adolfo Viana, lá em Conquista. Acho que Diego Azevedo sai grande dessa eleição em termos de independência e pode fazer barulho na próxima disputa da Prefeitura de Vitória da Conquista. Agora, quem fez barba, cabelo e bigode, na minha opinião, em termos da estrutura das eleições de deputado federal e deputado estadual, foi o presidente da Câmara de Vereadores, Ivan Cordeiro, que elegeu seus candidatos. Principalmente, deu uma votação boa para o contexto da rivalização de Conquista para Carlos Muniz Filho, né? Então, teve essa interlocução de muito tempo com o presidente da Câmara, Salvador Carlos Muniz. E Ivan já tem dito aos quatro cantos que ele vai seguir o seu mandato de presidente da Câmara até o final, mas que pretende ser candidato a prefeito de Vitória da Conquista na próxima eleição. E aí tem uma derrota na região sudoeste que foi bastante sentida no sentido de futuro da base do governo, para além de Valdenor, que muitos ainda querem discutir o que é que vai acontecer com o futuro de Valdenor. Eu acredito que ele já tem se posicionado. Acredito não, ele tem se posicionado, pelo que eu conversei com algumas fontes de Conquista, já numa aposentadoria. Muitos já estão querendo lançá-lo candidato a prefeito na próxima eleição. Valdenor, que saiu derrotado das urnas no último pleito da Prefeitura de Conquista. Lúcia Rocha também não conseguiu se sobressair, na minha opinião. Então, do campo governista na região sudoeste, o nome de Quinho de Belo Campo. Não se elegeu, ficou na primeira suplência, mas conforme eu trouxe aqui ontem, deve assumir o mandato na Assembleia Legislativa da Bahia, o que reativa seu nome nessa futura disputa dessa prefeitura importante que é a Vitória da Conquista. São saldos e contextos que a gente acaba trabalhando aqui para o futuro, para o futuro. Então, basicamente, essa proporção de votos de Sheila para com Wagner foi muito abaixo do que era esperado nos contextos e nas articulações políticas de Conquista. Mas, sem sombra de dúvidas, um fenômeno eleitoral em sua base chama-se Júnior Marabá. Que todos os candidatos de Júnior Marabá saíram excepcionalmente muito bem de Luiz Eduardo Magalhães. E essa força já o credencia para a força política da sua sucessão futuramente em 2028, e isso é um fato. Luiz Caetano, ele sai bem das urnas, mas sai com críticas da própria base do governo. Caetano elegeu dois deputados estaduais, Caetano reelegeu a sua esposa, a atual esposa, deputada federal, mostrando uma base considerável, mas a eleição para governador, que é quando a onça bebe água, foi empatada em Vitória da Conquista. E eu ouvi de membros do governo a seguinte análise. Depois de tudo que a gente fez por Caetano na eleição do segundo turno em Camaçari, depois que a gente se sentiu ameaçada até fisicamente numa eleição que foi muito acirrada, eis que Caetano não conseguiu dar nem 1% de frente para Jerônimo em Camaçari. Claro, já houve uma redução considerável da frente que Neto teve em 2022. Você empatar é uma vitória, mas esperavam que pelo menos tivesse uma frente e um ponto para um descolamento, e não, foi praticamente um empate em Camaçari. E aí a lógica de uma análise de quem é do governo é que Caetano é primeiro ele para depois pensar no grupo. Porque o foco foi eleger dois deputados estaduais. Eleger TAG, né, principalmente, e Júnior Muniz. Então há essa crítica que pode ser considerada um fogo amigo de dentro do próprio governo no recorte de Camaçari, né? Então, são cenários que começam a surgir pós eleições 2026. É o caso, por exemplo, de Conceição do Coité. Marcelo Araújo perdeu, só não perdeu para deputado federal, no caso de eleição do eleito. Conseguiu dar uma excelente votação a Luciano Araújo, ultrapassando aí quase 4 mil votos de frente para Alex da Piatã, mas não conseguiu dar a frente que era oferecida nas apostas e tudo, que era a Semi Neto ter uma frente de 2 mil votos em Coité. Não teve. Foi uma frente de quase, que eu acho, salvo engano, 80 votos. Uma frente muito semelhante do que foi em 2022. Mas perdeu o deputado estadual, mas deu uma excelente votação e conseguiu reeleger o deputado federal, que é o Omar Nascimento. E agora se agarra à questão do segundo turno. Lula ganhou em Coité, mas se agarra agora na situação do segundo turno para com o Flávio Bolsonaro, porque toda a direita da Bahia, o núcleo opositor ao PT da Bahia, vai entrar em campo de vez agora nessa eleição do segundo turno para uma eleição de Flávio Bolsonaro. A conferir.
7: Victor, antes da gente seguir para o próximo assunto, deixa a gente ler aqui uma mensagem de Johnny Souza. Só para a gente descontrair um pouco, a maior lição que tiramos dessa eleição está na figura de Augusto Cury, autor do livro Nunca Desista dos Seus Sonhos, e que bastou perder sua primeira eleição, ele já desistiu da política.
6: Pronto, acabou. acabou, já foi.
7: Muito bom, viu, Johnny?
6: Então pode pegar o livro dele e jogar fora, porque ele já desistiu do sonho dele de ser presidente da República.
7: Serviu de nada,
6: ele,
7: né?
6: Ele não cumpre o que ele escreve.
7: Pois é. Não aguentou, não é pra todo mundo não, política, viu?
6: Tá pensando o quê?
7: É.
6: Política é máquina de moer gente, meu filho. É máquina de moer reputação. É um negócio que não é pra todo mundo não, viu? Não é todo mundo que tem estômago pra isso não, viu?
7: Verdade, viu?
6: E até pra nós, jornalistas, que ousamos a dar opiniões no campo da política, uma coisa é o jornalista que só dá a letra fria da notícia. Outra coisa é aquele que ousa a analisar e dar opinião sobre fatos. Ah, meu amigo, tem que ter cabeça, viu, para poder ficar no lugar, porque é uma pressão violenta de todos os lados, diga-se de passagem.
7: Bom, Victor, vamos falar de ACM Neto e Bruno Reis, que participam de reunião que selou apoio do União Brasil, do PP, para Flávio Bolsonaro. Reunião, você até mandou uma foto para a gente, já um caminho que a gente esperava, né, Victor?
6: Não, foi o tom da... Para mim não é novidade. Novidade seria se a Semi Neto adotasse uma postura de neutralidade, porque já estávamos cantando essa pedra desde a entrevista que ele deu no saguão da casa da mãe dele, lá no Corredor da Vitória, depois da derrota. Ele que disse que, na visão dele, primeiro tem que mudar o Brasil para depois mudar a Bahia. É um fato, na visão de Neto. E isso já deixou claro o abraçar da campanha futura de Flávio Bolsonaro no segundo turno aqui na Bahia. Vai ser um cenário diferente comparado à última eleição, porque como a gente teve o segundo turno de governo da Bahia, Neto adotou uma postura de neutralidade, apostando no tanto faz no segundo turno, que em tese beneficiou Lula. Em tese beneficiou Lula, com o voto casado Lula Neto. Dessa vez, não tem segundo turno, tudo já fatura liquidada no primeiro, e Neto fez o chá revelação, né, Lorena? Fez o chá revelação. Era vestido com a camisa de caiado, mas com adesivo de Flávio Bolsonaro debaixo do peito. Então fez o chá revelação e agora vai assumir.
7: Ô, Victor, você é demais, viu?
6: Eu sou demais? Não.
7: Tava dando risada com o chá revelação.
6: O chá revelação, vestido a camisa de caiado com adesivo de Flávio debaixo do peito. justamente porque agora ele não tem mais eleição, ele não precisa do chamado voto Lula Neto como estratégia política eleitoral. E se de fato o voto Lula Neto não ocorresse, a gente não teria visto tanto na televisão quanto no rádio e as falas de Jerônimo Rodrigues de chamar Neto de anti-Lula, de chamar Neto de bolsonarista. Isso é um sintoma do que aconteceu. E teve voto casado Lula Neto. É só você comparar. Jerônimo teve 55% dos votos e Lula teve 66% dos votos. Na proporção aí Flávio Bolsonaro teve 38% dos votos, ou perdão, 28% dos votos e Neto teve 44% dos votos. Teve uma parcela aí, menos de 10%, mas teve uma parcela aí que votou Lula Neto. Lula Neto, porque a tendência, assim, quem é eleitor de Flávio, teve eleitor de Flávio que votou em Jerônimo. Eu conheço pessoas que votaram em Jerônimo Rodrigues e votaram em Flávio Bolsonaro, mas numa proporção houve sim uma migração de um voto Lula Neto. Só que Neto não precisa mais desse voto. Perdeu a eleição. Agora é outra eleição. Agora é a virada de página. Então agora ele vai abraçar a candidatura de Flávio Bolsonaro. E a reunião foi clara, a reunião que aconteceu em Brasília da Federação União Brasil PP foi a unanimidade, foi por unanimidade. Bruno Reis e Assemi Neto são da executiva da Federação do União Brasil. Ou seja, também votaram favorável a essa vinculação. Então o jogo na Bahia muda. O jogo na Bahia muda. Não quero dizer que muda no sentido de virada, não. Eu acho que Lula vai manter a frente e vai manter a liderança aqui na Bahia. Só que agora você vai ter as forças do campo de oposição, de certo modo, avançando nesse voto de Flávio Bolsonaro. E, repito, comparado ao primeiro turno de 2022, Lula caiu a votação e Flávio subiu a votação, mesmo que timidamente. E olha que no primeiro turno da eleição passada, tínhamos João Roma candidato a governador, que era o voto casado ali com Flávio. Dessa vez, não teve um candidato do PL no governo da Bahia. Então, mesmo Roma sendo candidato a senador, mas uma coisa é o voto casado do governo. Para o Senado, a lógica é outra. Então, assim, é se chamar a atenção. Por isso que há essa mobilização por parte do governador Jerônimo Rodrigues, essa preocupação por parte do senador eleito Rui Costa e do senador reeleito Jacques Wagner, que é justamente para fazer o ajuste e não cair essa votação de Lula, não cair mais essa votação de Lula, pelo contrário, subir a votação de Lula na Bahia, porque a campanha de Jerônimo não acabou, ela permanece, porque Jerônimo governar com Lula presidente é um fator, Jerônimo governar com Flávio Bolsonaro presidente é outro fator, e muito dificultador para a linha política de Jerônimo. Não vai ser céu de brigadeiro. Né? Não vai ser céu de brigadeiro. Então, Neto vai se agarrar à candidatura de Flávio, vai mobilizar suas bases agora no interior para avançar nessa candidatura de Flávio por sobrevivência política. Ah, eu vi uma frase do professor Paulo Fábio achando que poderia ser um suicídio, etc, etc, etc. Mas da situação que Neto está, principalmente jurídica, vai ter que se agarrar a esse ponto para ter um governo federal aliado. E não está descartada a possibilidade de Neto ser ministro do governo Flávio Bolsonaro. Como não está descartada a possibilidade de Neto ser candidato a prefeito de Salvador na próxima eleição. E esses prefeitos que, em tese, foram contra Jerônimo, tendo um governo federal aliado, podem ter um tratamento diferenciado, vamos colocar assim, no repasse daqueles recursos e obras e projetos que são facultativas. O governo manda se quiser, porque tem a verba que é obrigatória, pode ser presente que for, vai ter que mandar, tem a questão constitucional, tem a questão legal que precisa mandar, mas tem aquilo que é facultativo, do que é selecionado para poder liberar ou não. Então, para Bruno Reis também, é uma situação que envolve essa sobrevivência e já pensando o Palácio Tomé de Sousa em 2028. Então, são essas lógicas que estão permeando essa decisão de Neto. Se Neto vai tomar a dianteira e ir para a linha de campo, é uma questão que a gente ainda não sabe. Mas já há essa sinalização de apoio a Flávio Bolsonaro. E não sei se já enxergando no Brasil uma envergadura do campo da direita, porque, minha gente, se acontecer uma virada do primeiro para o segundo turno, que eu acredito ser muito remota nessa, na conjuntura dessa primeira semana pós-eleição, se acontecer essa mudança, Lula vai ter uma dificuldade imensa de lidar com o Congresso Nacional. Imensa. E a gente vê diversos estados, como Minas, que eram tido como estado pêndulo, se onde Minas pende a eleição vai, já ficando mais à direita também. O Nordeste continua sendo o bastião assim, do campo de esquerda, principalmente do PT, com a Bahia, com o Piauí, com o Ceará. Rio Grande do Norte, ainda, a gente tem dúvida do que será o Rio Grande do Norte nessa eleição, mas conseguiu eleger uma senadora. Tá? Então, é uma eleição que vai, de fato, definir, pode ser até clichê, né, mas definir futuro de muita gente, de fato, o resultado da eleição define futuro de muita gente, para quem ganha e para quem perde. Vai ser movimentada. A gente que acha que só porque é uma eleição presidencial está distante, esqueça. Vai ter gente que vai se agarrar nela de maneira visceral para definir futuros aqui no estado da Bahia também, a conferir.
7: Pois é, Victor, falando aí de ACM Neto, nosso ouvinte Paulo disse que se forem na Cidade Baixa, prepare-se para a poluição visual que a campanha dele deixou por lá. Agora vamos falar, mudar de assunto, falar aqui...
6: Rapidinho, só deixar uma coisa assim, não existe limpurbe nessa cidade?
7: Existe, né? Ainda tá cheio de santinho, é verdade.
6: Porque,
7: Victor,
6: gente, eu lembro de eleições passadas, de no próprio domingo da eleição e na segunda-feira após a eleição, tipo assim, tem um batalhão de garis, de pessoas da limpeza, fazendo o recolhimento do lixo. Eu acho, se eu não me engano, não foi a eleição de 22, não, acho que foi antes, que foi assim, exemplo de dizer assim, poxa, por mais que tenha essa sujeira toda, mas conseguiu limpar boa parte das principais avenidas da cidade, etc, etc, etc, etc. Gente, Brotas, que tem vários colégios eleitorais na Avenida Dom João VI, tá toda emporcalhada.
7: Tá.
6: Parece
7: mesmo.
6: Que Bruno Reis largou mesmo aí a prefeitura e deixou mesmo, só tá preocupado com a eleição e largou. Ou a Limpurgue mesmo que largou. Porque parece que não tem mesmo, não. E aí remete à crítica que os petistas fazem com Salvador. Uma cidade suja, uma cidade que tem demonstrado sujeira, que é o que Rui fala, que é o que Jerônimo fala. Mas, gente, a cidade está emporcalhada ainda com esse santinho de eleição. Parece que não foi montado nenhuma operação especial de limpeza pós-eleição. Parece até que não sabia que ia sujar, né? Parece que não sabia que ia sujar.
7: É, Victor, você e o ouvinte aí tocaram num ponto que ainda está. Hoje eu passei ali a região de Brotas, Louisiana. Um monte de santinhos ainda. Parece que não teve limpeza. Cadê a força-tarefa, né? Imagine outras regiões da cidade também, né? A Limpurbe disse que até sexta ia finalizar essa operação.
6: Porreta. Bora ver se vai chegar em Brotas.
7: Vamos ver. E na Cidade Baixa, né, que o ouvinte sinalizou aí.
5: Exato.
7: 10 horas 27 minutos ontem, o Boa Tarde Bahia conversou com o deputado reeleito Daniel Almeida. Vamos repercutir, Victor?
6: Isso, Daniel Almeida foi nosso entrevistado, reeleito deputado federal pelo PCdoB. No primeiro corte que nós temos aí, Daniel fala sobre a situação da ampliação da bancada do PCdoB na Câmara Federal. O PCdoB conseguiu agora ter 3 deputados federais. Isso é um avanço grande para esse partido que toda a vida orbitou o PT aqui no nosso estado. Conseguiu fazer um remanejo da Assembleia para a Câmara Federal e agora vai buscar por espaço. Vamos ouvir.
8: Olha, Vitor, nós estamos cuidando agora da eleição de Lula. Esse é o tema central.
6: Não, então não.
8: Nós
6: não... É esse o corte mesmo?
7: Esse é o então corte 1.
6: Então vamos lá.
8: Olha, Vitor, nós estamos cuidando agora da eleição de Lula. Esse é o tema central. Então, nós não pensamos em outra coisa agora, senão concluir o processo eleitoral brasileiro com a definição do segundo turno no dia 25. Essa é a preocupação central do governador. O governador não dormiu, foi logo para Brasília. Eu também estou fazendo isso. Esse final de semana já vou circular pelo interior da Bahia, cuidando de mobilizar as pessoas para o segundo turno. Claro que na hora que o governador chamar os partidos para sentar à mesa e definir a participação no governo, o PCdoB se sente mais fortalecido no de alianças que está posto aí, que compõe a base do governador. Todos os partidos se mantiveram razoavelmente bem. O bloco como um todo cresceu, a bancada estadual inclusive cresceu, né? A federação elegeu mais gente, e o PCdoB se sente mais fortalecido. Espero que a composição do governo reflita isso, a contribuição e o espaço de cada um dos partidos. E o governador saberá fazer isso, eu tenho convicção.
6: Porque, vamos lá, PCdoB se torna um partido de médio a grande porte na dividida agora do governo do Estado. Mas tem mais deputado federal que o PDT, tem mais deputado federal que outros partidos aliados, que o MDB, tá? Agora está praticamente tá igualitário ao Avante, por exemplo. Mostrou uma senhora força o PCdoB nas eleições de 2026, partido que até pouco tempo estava patinando com o risco de, se não fizesse essa federação com o PT também, correr o risco de não cumprir cláusula de barreira, de passar maus bocados, mas mostrou uma força com três nomes bastante conhecidos, emblemáticos do campo de esquerda na Bahia, que é Daniel Almeida, Alice Portugal e agora Olívia Santana. Enfim, como ela mesma fala, né, a Negona agora é federal. Eu lembro que as campanhas de Olívia sempre eram nessa pegada, né, tinha esse slogan, a Negona para federal, e conseguiu essa proeza de saltar da Assembleia Legislativa da Bahia diretamente para a Câmara Federal, porque o voto do deputado federal conta muito mais do que uma bancada de deputados na Assembleia Legislativa da Bahia, diga-se de passagem. Outro tópico que a gente destacou na entrevista com Daniel Almeida foi justamente a questão que envolve esse segundo turno das eleições presidenciais. Vamos ouvir.
8: O centro é muito relevante. Sim. Na política nacional e no Congresso. Domina o Congresso já há algum tempo. Mas se a hipótese for da eleição do Flávio Bolsonaro, o centro pode estar sendo levado a uma situação de diminuição drasticamente do seu papel. Não sei se terá condições de resistir, porque aí é o poder executivo e uma parcela muito expressiva do poder legislativo agindo para afastar o centro da cena, né? Não é simples segurar, né? Então, acho que para a sobrevivência da democracia, do equilíbrio entre os poderes, da preservação do papel das instituições, nessa circunstância, o cenário de garantias para esse quadro é a eleição de Lula. Só tem essa alternativa. A outra alternativa é de crise institucional de grande profundidade. A crise vai bater forte no Poder Judiciário, no Congresso e dentro do próprio Executivo, né? Então, é um cenário dramático se o resultado for a eleição do Flávio Bolsonaro. Isso aqui não é nenhum discurso terrorista, não. É pela trajetória, pelo que aconteceu com o perfil da extrema-direita e pelo comportamento histórico no mundo. Eles nunca ocuparam espaço e aceitou conviver pacificamente com outras forças políticas.
6: Pois bem, a entrevista completa está disponível no nosso canal do YouTube, Band Bahia Oficial.
7: E hoje, Victor Pinto, o que temos no Boa Tarde Bahia?
6: Hoje nós vamos entrevistar o deputado estadual reeleito Paulo Câmara, do PSDB, e também vamos entrevistar a deputada estadual eleita Vilma Reis, do PT, vão ser dois entrevistados no Boa Tarde Bahia de hoje, logo mais a partir das 14h.
5: Victor Pinto, tem um ouvinte aqui que falou aqui, a gente estava falando dos Santinhos, o Paulo até completou, não é só Santinho não, adesivo espalhado na Cidade Baixa. E o Adson fala, bom dia pessoal, a prefeitura começou a trocar o asfalto da Avenida São Martim antes da eleição e parou a obra. Retirou o asfalto velho e não colocou o novo. Tem que esperar a próxima eleição, Victor. Será?
6: Será? Será? Como digo, será se?
5: Será se?
6: Será se que vai ter que esperar a conferir?
5: A conferir, viu? Ó, oh, Olivia.
6: Mandar... Sim, diga. Vou mandar um abraço à dona Olinda. Dona Olinda, que eu cheguei aqui na Assembleia Legislativa da Bahia, que eu já estou aqui em loco, né? Em campo, né? Para conversar, pegar a fofoca da política e tal. Cheguei aqui na Assembleia. Tava comendo um bolo de aipim de Dona Olinda, viu? Dona Deise veio me dar um cafezinho na mão. Pra você ver que eu sou bem tratado nessa legislação.
5: Traga bolinho pra gente, viu?
6: Não dá não, já comi todo. Ah, se você tivesse falado antes, eu tinha levado. Já comi
5: então
6: todo.
5: Então você... Isso é complicado,
6: comi tudo, olha. O Monjaro não tá fazendo efeito não.
7: Não pode parar de tomar, esse é o problema.
6: O problema é esse. Eu acho que fez o efeito todo na eleição, porque a ansiedade pra ver como é que ia ser o número. E aí eu segurei a onda. Aí quando vai passando uma semana, vai passando o efeito. Aí eu comi o bolo todo do Dona Olinda.
5: Tá bom, Victor. Beleza. Meu nome é Cátia Espero, viu?
6: E o gato?
5: Eu sei onde você mora, viu?
6: Sim, a Olivia falando o que aí?
5: Ah, ela apelidou todo mundo aqui da redação.
6: Quais são os apelidos?
5: Imperador. Deve ser Adriano, né?
6: É.
5: Diva é quem? Diva, quem é Diva?
7: Deve ser você.
5: Não, eu sou fada sensata, sou eu.
7: Ah, tá.
5: Diva, não sei.
6: A Diva é Paloma.
5: Deve ser, né? É. Castelo, Castellucci.
6: Isso.
5: Menino Léo, Léo Souza.
6: Menino Léo, é quem chama de Menino Léo.
5: É, Jana Brocativa, Janaína.
6: Mas Jana é de São Paulo agora, Jana só quer saber do Nacional.
7: Mas é da rede.
5: É.
6: É, é só quer saber do Nacional. Sim.
5: Carinhosa, com sim. K, Karina.
6: Sim.
5: Fada sensata sou eu, tá?
6: Sim, ok.
5: Moço de Luz.
7: Quem é?
5: Quem é?
6: Moço de Luz.
5: Ah, Luiz Felipe. Luiz Felipe, Moço de Luz.
6: Ah, pensei que ele trabalhava na Coelba, tudo bem.
5: Mestre dos Magos, quem é?
6: É alguém que some e aparece.
7: É, né? É Victor.
6: Ah, sou eu?
5: Não sei, ela não disse aqui, eu perguntei. E
7: aqui
5: conferir...
7: em cima ela colocou, ó, encontrei não, o apelido conferir, de Victor, né? Pinto.
5: Ah, Mestre dos Magos é da você, eleição. Victor.
6: Sou eu? Ah, tá. Porque eu sumo e apareço do nada, né?
5: É. E você tá em todos os lugares também? Pode ser? Será?
6: Pode ser também, porque às vezes acontece.
5: É. E Diva é Paloma mesmo, ela confirmou.
6: Pois é. E na eleição mesmo eu tava em todos os lugares.
5: Foi mesmo.
6: Tava eu e o Pátio aí correndo.
5: Foi mesmo.
6: De um lado pro outro, pro estúdio.
5: Ah, então tá certo esse apelido. E o Érico diz que esse Victor é preciso e cirúrgico na leitura política.
6: Tem gente que acha que não. Eu tô aprendendo ainda.
5: Tem gente que acha que não.
6: É, tem gente que acha que não, mas tudo bem. Deixa, abafa.
5: É, deixa
6: depois
5: quieto.
6: Depois lhe conto, vai
5: tá
6: ser fofoca.
5: Me conte.
7: Maurício Lima disse que o apelido que ele deu pra Luiz Felipe é Luiz Felipe Sedoso.
5: Oh, meu Deus do céu, Maurício.
7: Ai,
5: eu vou mandar pra ele, viu?
7: Ai, que resenha.
5: Ó, Thiago. São demais, ó. Thiago Matos, lembra do viaduto que ia ligar o Cabu lá a Bonocô, que parou há anos já? Tem esse viaduto?
6: Tem mesmo. Tem.
5: Ficou
6: tem
5: um no... ali. Cadê o viaduto?
6: Tinha mesmo um negócio que era uma segunda etapa viária ali naquela região ali da Rótula do Abacaxi, porque inaugurou uns viadutos, uns acessos. Eu lembro que tinha um negócio desse mesmo.
5: É.
6: Tinha um negócio desse mesmo.
5: E a Amorim disse que você não perde pra ninguém, Victor. Você é barril, viu?
6: Um cheiro no seu coração, Amorim.
5: Ó, oh, faz o Pix. Victor, até mais,
6: não,
5: viu?
6: Não, pode ser TED ou DOC mesmo.
5: É, deixa pra outro canal, né?
6: Beijo, cara.
7: É complicado.
5: Beijo,
7: Victor.
5: Tchau, tchau. 10h37, nossos ouvintes aqui são demais mesmo, viu? São perfeitos. Beijo pra todos. Thiago Costa tá de volta, viu? Tem um destaque do trânsito.
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11: Agora com informações da ladeira do Bambu em São Caetano, tem muita retenção por lá agora e também não encontra vida fácil na ladeira do Cacau. Você que está em Campinas de Pirajá e precisa chegar no Largo do Tanque, a dica é fazer o caminho pela BR-324, acessar Barros Reis e depois completar pela San Martín. Esse também é o melhor caminho para quem vai à feira ou vai realizar a travessia e tá saindo da Luiz Eduardo Magalhães. A Jequitá ainda segue com tráfego carregado e vai atrasar sua viagem. 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Tiago Costa para Band News FM.
5: Obrigada, Tiago. 10h38, vamos para um rápido intervalo, que o estourador de jornal já estourou o jornal, tá vendo? A gente ficou de conversa mole com o Victor, tá vendo? É isso que dá. Vamos para o intervalo.
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2: Dez horas 42 minutos, de volta com o Jornal Band News. E olha, gente, a Coelba remove mais de 20 mil ligações clandestinas de energia no terceiro trimestre durante operações de combate a essas irregularidades. A companhia identificou ligações clandestinas em 23.211 unidades consumidoras e recuperou uma quantidade de quilowatts suficiente para abastecer Feira de Santana durante 45 dias. A gente vai conversar agora com Ricardo Bastos, gerente de gestão da Receita da Neoenergia Coelba, sobre essas ações, sobre esse balanço aí de flagrantes, né, de ligações clandestinas, um problema muito grande ainda da companhia, não é, Ricardo? Obrigada por nos atender, bom dia.
3: Bom dia, Karina, bom dia, Maria, é um prazer estar aqui com vocês, todos os ouvintes da Band News.
2: Bom, como é que a Coelba faz essas operações? A gente sabe que é constante, não é? E não dá nem para se surpreender com o número, não é, Ricardo? Parece que é um enxugar gelo danado, não
3: é? Foram mais de 28 mil ações em todo o estado da Bahia no último trimestre, entre julho e setembro. E nesse período nós conseguimos identificar mais de 23 mil unidades consumidoras ligadas de forma fraudulenta, né? O que seria suficiente para abastecer a Feira de Santana por mais de 45 dias, por exemplo. Foram recuperados quase 190 gigawatts-hora de energia. É muita energia. E nós atuamos aqui durante todo o ano de forma muito intensa para combater esse tipo de fraude. É um trabalho que combina tecnologia, inteligência e temos equipes especializadas espalhadas em todo o território da Bahia. Nosso sistema monitora o comportamento de consumo dos nossos clientes, que garante, assim, a gente conseguir identificar inconsistências e direcionar nosso time da forma mais assertiva possível, com direcionamentos pautados em informações técnicas e engenharia.
4: Oi, Ricardo, bom dia. Karina falando aqui. Uma das coisas que eu queria saber é exatamente, né, como é que a empresa consegue identificar essas ligações clandestinas e, além de Salvador, onde é que essas ligações estão também muito presentes aqui no nosso estado?
3: Karina, é prazer falar com você. Veja, nós temos um núcleo de engenheiros, técnicos e uma equipe especializada na empresa que atua permanentemente no combate à fraude de energia. Então, nós temos engenheiros aqui e tecnologia de ponta, o que nós temos de melhor no mercado, para identificar esse tipo de irregularidade através de distorções nos alimentadores de energia, né, na distribuição de energia e também nas variações de consumo e comportamento de todos os clientes a qual estão cadastrados pela empresa. Tá? Nós temos esse comportamento, infelizmente, Karina, ele está posto em toda a Bahia, né? Mas nós temos regiões que despontam, de fato, como as maiores ofensoras. O Oeste Baiano, com Luiz Eduardo Magalhães, representou a maior recuperação de energia desse trimestre. Foram mais de 45 gigawatts-hora de energia recuperada, né? Quase 200 casos de fraude. Mas Salvador, por ser a maior cidade do estado, onde nós temos mais número de consumidores, desponta muito, né? Dos 23 mil, mais de 2 mil casos de irregularidade foram identificados na Grande Salvador.
2: Bom, Ricardo, e como é que as pessoas podem denunciar, podem contribuir com esse trabalho da Coelba de fiscalização?
3: O papel da sociedade é fundamental. Para além da questão da fraude, é também importante deixar claro que ligações clandestinas elas podem colocar sob risco a população. Então, a segurança da população fica em risco nesse tipo de situação. Por quê? Porque esses equipamentos, eles não seguem as normas técnicas, os padrões estabelecidos pela ANEEL e pela distribuidora. Então, pode ocasionar de choques elétricos, incêndios e outros tantos acidentes. Então é muito importante que a sociedade, ao ter identificado esse tipo de fraude, possa fazer denúncias tanto pelo nosso canal de atendimento de forma anônima, pelo 116, e também pelo nosso site. As denúncias são anônimas e nós garantimos esse sigilo e fazemos as regularizações logo na sequência.
4: Ok, Ricardo, muito obrigada. A gente conversou com o Ricardo Bastos, gerente de gestão da Receita da Neoenergia Coelba, falando aí sobre ligações clandestinas de energia, o combate a essas ligações clandestinas, que sim, causa muito risco, né, a quem faz e gera prejuízos também econômicos. Muito obrigada por sua participação, Ricardo.
3: Muito obrigado, um prazer falar com vocês, estamos sempre à disposição.
2: Agora, 10 horas 47 minutos, vamos falar de economia, porque começa oficialmente a temporada de cruzeiros marítimos nos portos da Bahia. Salvador recebeu hoje o primeiro navio que atracou com 600 passageiros de diversas partes do mundo. O público foi recebido em um clima festivo organizado pela Secretaria Estadual de Turismo. A gerente de mercado do órgão, Tatiana Rafushi, comentou sobre a ação na chegada dos visitantes que já entraram na cidade mergulhados em um clima tipicamente baiano.
5: A CETU enxerga a importância do bem receber do baiano e por isso traz a musicalidade, que a gente sabe bem fazer, traz as baianas típicas, distribuindo fitinhas do Bonfim, guias de turismo bilíngues para dar informações diversas. A música traz o calor que o baiano tem, essa mescla, né, de africanos, povos originários, portugueses, e esse sorriso no rosto muito genuíno.
4: O diretor da CODEBA, a Companhia das Docas do Estado, Demetrios Moura, explicou que até abril do ano que vem, quase 50 embarcações vão atracar nos portos de Salvador e também de Ilhéus, no sul da Bahia.
6: Esse navio abre a nossa temporada, que conta com mais ou menos com 48 embarcações que vão passar por Salvador. Essa, como vocês estão vendo, é um navio de longo curso, ou seja, que vem de outro país. Depois que os navios chegam, eles começam a fazer o roteiro, digamos assim, aqui nos portos do Brasil. Dizer que nós aqui vamos ter um incremento aí, vamos ter ao todo nessa temporada 26, 27, que vai de outubro até abril de 27, cerca de 180 mil passageiros que vão passar aqui pelos portos de Salvador e Ilhéus.
2: A chegada dos turistas representa também um incremento de dinheiro na economia baiana. Na última temporada, mais de 4 bilhões de reais foram injetados em todo o país e gerou mais de 64 mil postos de trabalho. Desse total, 2 bilhões foram gerados pelos gastos de passageiros e tripulantes nas cidades de embarque, desembarque e trânsito. Para isso, a Polícia Militar montou também uma operação para prestar melhor serviço de atendimento ao turista, como explicou a comandante do Batalhão de Policiamento Turístico, a tenente-coronel Paula Queiroz.
7: Essa temporada nós contaremos com mais de 2 mil policiais sendo empregados, mais especificamente nesses pontos turísticos, para que o turista ele passe por aqui e, de fato, tenha a sensação de segurança e possa aproveitar o melhor da cidade. E, para isso, para facilitar a comunicação, no batalhão nós temos policiais bilíngues, poliglotas, justamente para facilitar essa comunicação.
4: A expectativa é de que a movimentação de turistas siga aquecendo a economia baiana ao longo dos próximos meses e promete colocar a Bahia mais uma vez na rota dos grandes cruzeiros internacionais. Estamos na primavera, daqui a pouco o verão, a cidade lota, né? Vem muita gente de fora. O Porto de Salvador é um dos locais que recebe essa quantidade enorme de turista, né? Vem muita gente de avião, de carro, quando é turista daqui mesmo do nosso estado, mas o que a gente quer é recebê-los bem, né? Com festa, com alegria, com o que a gente tem de melhor no nosso estado.
2: 10h50, a gente vai para um rápido intervalo, já já voltamos.
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9: 10h52, vamos lá, que hoje tem vitória, hein, Kari?
10: Exatamente, o atacante Nacho La Quintana, recém-contratado do Red Bull Bragantino, é relacionado pelo técnico Jair Ventura e pode estrear hoje no duelo entre Vitória e Chapecoense. O confronto está marcado para as 20h no Barradão. Tem transmissão da Band News FM. O rubro-negro encerrou a preparação com atividades em campo reduzido e com um treino de bolas paradas e ajustes táticos antes da partida. Os desfalques para o jogo são os zagueiros Camutanga e Cauã, que seguem em transição física, além do meia Baralhas e do lateral Ramon, que continuam em cuidados no departamento médico. Até a noite de ontem, 15 mil check-ins já haviam sido confirmados para o duelo. O Vitória é o 13º colocado no Campeonato Brasileiro, com 33 pontos. Já a Chapecoense, lanterna da competição, tem 18 pontos conquistados. Janinha já fazendo falta aqui na análise dela, né?
9: O Bahia anuncia avanço nas obras do novo centro de treinamento do clube, que deve ser entregue no final de 2027. Segundo a direção do esquadrão, já foi finalizado o trabalho de remoção da vegetação e agora seguem as etapas de terraplanagem, que devem ser finalizadas no mês de janeiro. A construção do novo CT foi anunciada há 1 ano, com previsão de investimento na faixa dos R$ 300 milhões. O CT fica próximo à Via Metropolitana, a 15 minutos do aeroporto de Salvador, e vai ter uma área de 560 mil metros quadrados, com 12 campos de futebol, um mini estádio e hotel para os atletas. No atual QG, o Bahia faz hoje o último treino antes de viajar para São Paulo, onde encara o Palmeiras amanhã, às 21h30, pelo Campeonato Brasileiro. O único desfalque é o goleiro Léo Vieira, que continua em tratamento depois de passar por cirurgia no joelho direito. O Bahia ocupa o 5º lugar na tabela com 46 pontos, enquanto o Palmeiras é o vice-líder com 57 pontos. Lembrar que Vitória e Chapecoense hoje tem transmissão da Band News FM. 10h54.
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9: Oi, Roger. Bom dia.
10: Bom dia, Roger.
11: Certinho? Oi, gente. Muito bom dia. Karina, Lorena, Adriano Júnior e, é claro, todo mundo que está nos ouvindo no Jornal Band News.
9: Vamos lá. Quarta-feira a gente vai saber das dicas de lançamentos, telinhas, telonas. O que temos, Roger?
11: A gente vai começar com um relançamento que eu quero saber de você, Lorena. Jove, já assistiu Carros?
9: Não, ainda não. McQueen!
11: McQueen está de volta aos cinemas a partir de amanhã, 20 anos do
9: meu
11: filme
9: Deus,
11: Carros.
9: Meu Deus, eu estou idosa, porque meu sobrinho fez 18 anos e era fã, louco pelo McQueen, louco, tinha tudo do Carros, fez um aniversário com o tema Carros e completa 20 anos. É
11: 20
9: isso,
11: anos
9: né,
11: de
9: Roger?
11: Carros, de volta aos cinemas.
9: Vou mostrar, Vicente vai amar.
11: Eu era muito pequeno quando lançou nos cinemas, não assisti, agora é uma oportunidade.
9: Vai assistir agora, então.
11: Agora vai dar. Mas é bem bacana, é legal. Boas lições para as crianças, humildade, perseverança, tudo isso que McQueen enfrenta lá em Radiator Springs. Quem de alguma forma não conhece a história de carros, é a história do Relâmpago McQueen, um carro de corridas que acaba perdendo seu rumo e se reencontrando através de uma cidadezinha pequenininha, de um pessoal bem humilde, que ajuda ele a se encontrar no mundo e ser uma pessoa melhor e se tornar um grande corredor.
9: Maravilha, gostei.
10: É muito fofinho, né?
11: É fofinho.
10: É demais.
9: É engraçado.
10: O que mais, Rogério?
11: A segunda, com um clima totalmente diferente. Qual o gênero que vocês duas não gostam?
10: Terror.
11: Ah, exatamente. Que é...
10: E a gente nem combinou, né? É. Poxa, porque terror realmente...
11: Que é Outra Mamãe, filme de terror aí, que a gente acompanha a garotinha chamada Bella, que tem os pais aí complicados, não estão se dando muito bem, problemas conjugais, e do nada, de repente, uma assombração que tem a forma da mãe dela começa a aparecer pra ela no quarto dela e quer se infiltrar nessa família. Lembrando-se um pouquinho Coraline, que tem a outra mãe, né? Então, essa pegada, assim, com a vencedora do Oscar, Jessica Chastain, nesse papel tanto da mãe quanto da assombração, né? Já que tem a mesma forma. E também, a partir de amanhã, nos cinemas,

0: Sim, Jogos Mortais é bom.
1: Tá, até aí. Mas esse terror de
0: assombração
1: ainda mexe com mãe, assim, eu já fico... Ai, né? O bebê complica de Rosemary, lembra desse filme?
2: Lembro, sim.
1: Não quero, não. Obrigada, Rússia.
0: Claro.
1: Mas tem gente que gosta, tem um público enorme.
0: Com certeza. Mas a terceira, eu tenho certeza que vocês vão gostar. Se Eu Fosse Você, 3.
1: Amei.
0: Na história se passa aí 20 anos depois do segundo filme, por mais que o segundo filme seja de 2009, o filme se passa aí mais ou menos 20 anos depois. E dessa vez, não são os personagens de Tony Ramos e Glória Pires que trocam de corpo. Agora, o raio caiu no colo da filha deles, que aqui, dessa vez, é interpretada por Cleo Pires. Todos os filmes, a filha deles mudou de atriz. Mas nesse, agora é Cleo Pires. E ela troca de corpo com o noivo dela, que é Rafael Infante. E aí, pelo menos, dessa vez, ela vai ter para quem pedir conselhos e saber como que resolve essa situação, já que os pais dela já enfrentaram isso duas vezes nos outros filmes.
2: Bom programa aí pro fim de semana.
1: Vou assistir. Glória Pires também maravilhosa, né? Tony Ramos também. Roger, daqui a pouquinho essas dicas no nosso Instagram, viu,
0: exatamente,
1: gente? Exatamente. 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Roger que tá com a camisa do Pitombeira.
0: Isso, de O Agente Secreto.
1: Tchau, Roger. Beijo.
0: Tchau, obrigada, gente. Até
1: Roger.
0: Semana que vem.
2: Até.
1: Uma última notícia, cara. Victor Pinto trouxe aqui a informação de ACM Neto se mobilizando para apoiar Flávio Bolsonaro e acaba de ser confirmada essa parceria. A ACM Neto anunciou apoio a Flávio Bolsonaro no segundo turno. A gente tem até a informação também em áudio. Vamos ouvir.
3: Bom, gente, bom dia a todos. Queria reforçar aqui essa posição do nosso partido, do União Brasil. Nós temos absoluta consciência da importância desta eleição para o futuro do Brasil. Nós precisamos mudar o nosso país. E é exatamente por esse motivo que todos nós, o União Brasil, fechou questão em torno do apoio à candidatura de Flávio à presidência. Falo também aqui em nome do quarto maior colégio eleitoral do Brasil, que é a Bahia. Flávio, nós tivemos a oportunidade de conversar, eu disse a ele que nós faremos todo o empenho na Bahia, eu e todo o meu grupo político, os prefeitos que me acompanharam, e aqui está o prefeito da capital ao meu lado, os deputados federais eleitos, os candidatos que disputaram o primeiro turno, todos nós estaremos motivados, mobilizados e trabalhando a partir de hoje pela campanha de Flávio Bolsonaro para presidente. Então tenha todo o nosso apoio, o compromisso em mudar o Brasil que faz com que a gente esteja aqui, empenhado, confiante. E se Deus quiser, vamos à vitória no dia 25 de outubro.
1: Obrigado. A informação que acaba de chegar para você, ouvinte, Band News FM. 11 em ponto, claro que tem mais repercussão no Boa Tarde Bahia, logo mais às 2 da tarde. Beijo, gente, até amanhã. Tchau, Kari.
2: Tchau, Lori, até amanhã, pessoal.
4: Ótima manhã para todo mundo ligado com a gente aqui na Rádio Band News FM. Está começando mais uma edição do nosso Band News Station, programa feito metade Nova York, aqui nos Estados Unidos, metade Brasil, onde está ele, Eduardo Frumento. Fala, Frumento, bom dia, rapaz.
5: Oi, bom dia, Barão, bom dia para quem nos acompanha aqui na Band News FM. Uma ótima quarta-feira para nós.
4: É claro que a gente ia falar bastante sobre a eleição, segundo turno, movimentação de candidato para cá, movimentação de candidato para lá, mas eu queria hoje começar o nosso Band News Station de uma forma um pouco diferente, né? A gente vai falar hoje sobre a crise que está acontecendo na Rússia, uma crise de saúde, começou a preocupar outros países, especialmente aqui os Estados Unidos, que lançaram um alerta pedindo para que todos os americanos que morem na Rússia, no país, deixem imediatamente a nação, por causa dessa história da peste pneumônica, algo que, depois de tudo o que aconteceu com a Covid, né, aquela situação que o mundo se viu de joelhos diante de algo que ninguém conseguia enxergar na frente, né, esse vírus mortal, é lógico, qualquer tipo de problema nesse sentido chama a atenção. E chama a atenção, primeiro, por causa de informações que não são divulgadas de uma forma tão clara. As informações que chegam da Rússia são informações que passam pelo governo russo. A tal da imprensa independente é uma raridade

0: na Rússia. Você tem dificuldades para jornalistas trabalharem. Essa bobagem chamada democracia, né, em que o jornalismo profissional deveria existir, na Rússia não é bem assim que a banda toca. Mas o que a gente tem de informação, né, até então, com a imprensa independente que sobrevive a duras realidades na Rússia? O que tem é que uma cientista chamada Daria Shipilova, ela trabalhava num laboratório na Sibéria e ela desenvolvia ali um trabalho justamente para evitar a propagação desse tipo de peste, né? É uma cientista que trabalhava com respostas sanitárias como formas de combater esse problema que existe ali em parte da Sibéria, da Mongólia. Essa peste circula ali em cepas chamadas silvestres, e animais silvestres. Então, ela estava ali tentando prevenir o problema e não exatamente criar uma arma química, como já começou a circular por aí. O que aconteceu? Ela quebrou, aparentemente, um tubo de ensaio com esse agente dessa doença dentro, dessa peste. Ela não reportou isso imediatamente para os superiores. Ela acabou adoecendo e dias depois morreu. Inicialmente, o governador da região disse publicamente que ela morreu por causa da peste. Ou seja, a autoridade local admitiu que o problema foi justamente esse. Mas logo na sequência, as declarações foram apagadas de todos os lugares possíveis e imagináveis. A prefeitura da região deletou ali um alerta para as pessoas não viajarem para aquela área. Funcionários do local ainda estão isolados e tudo mais. Mas teve um apaga geral, né? Sabe o que o prefeito falou ontem? Que o motivo da morte dela foi justamente a peste? Esquece a história, não foi nada disso. E agora essa é a versão que está sendo propagada pelo governo russo. Ou seja, que essa história não é bem assim, não teve peste pneumônica coisa nenhuma, foi só um delírio coletivo ali. Então você, pô, o pé atrás, espera aí. Teve ou não teve? Há motivo para preocupação ou não? A informação inicial era que 197 contatos foram identificados, 189 pessoas internadas por precaução. E aí, agora, nesse momento, ninguém sabe exatamente qual é a condição dessa região. Por quê? Porque o governo russo diz que está tudo joinha, tudo maravilha, está tudo beleza, não tem problema não. Porque vocês estão preocupados aí? Não, não tem que se preocupar, coisa nenhuma. A Organização Mundial da Saúde falou, não, me passa mais informações, vou mandar a gente aí para averiguar como é que está a situação. O governo americano, o presidente Donald Trump, disse que vai telefonar para o presidente Vladimir Putin e ter uma conversa entre os dois para saber exatamente qual é o grau dessa doença, se há realmente problemas por lá, se não há problemas, enfim, qual é a situação. Daqui a pouco, o Dr. Álvaro Furtado vai falar para a gente, já que há um receio de depois tudo aconteceu na pandemia, na Covid, mas são situações muito diferentes de uma doença para outra, muito diferentes. A Covid, a pessoa estava com vírus e ela não sabia que estava com vírus. Ela transmitia para outra pessoa, essa pessoa poderia ter um problema e ela não, né? No caso da peste, não é assim. O caso da peste é 1 a 4 dias a pessoa já começa a ter problemas graves e é muito rápida a morte. Muito rápida a morte. Tem tratamento com antibiótico, o doutor Al vai falar um pouco melhor sobre isso, mas para ser rápido, negócio assim imediato, porque senão a pessoa não sobrevive. Então vamos lá por partes. A Rússia diz que está tudo controlado. Dá para acreditar no que a Rússia diz? Mais ou menos, né? A imprensa independente e o próprio autoridade local, prefeitura local, de cara falou que essa cientista morreu por uma questão do laboratório ali, o problema com o recipiente que acabou caindo e tal. E a doença não é igual à Covid-19, é bem diferente. Ela é tratável com antibiótico, e é muito rápida, ela é muito, muito rápida, age de uma forma muito rápida, não fica tanto tempo incubada. Então essa transmissão, a pessoa pega um avião da Sibéria para ir, sei lá, para Madrid, né? Depois de Madrid vem para São Paulo, Né? Não é tão simples assim. A pessoa vai passar mal antes. Não é um negócio... A não ser que ela faça tudo no mesmo dia. Pegou lá o negócio, já embarcou para outro, enfim. De qualquer forma, daqui a pouco o doutor Álvaro vai falar com a gente. Mas, de novo, a preocupação mundial diante de algo que não é claro. Essa falta de clareza que aconteceu em Wuhan, na China, que demorou para avisar autoridades internacionais o tamanho do problema da Covid, pode, evidentemente, estar se repetindo agora na Rússia. Essa é uma preocupação legítima, não só dos Estados Unidos, da Organização Mundial da Saúde, mas do mundo inteiro, diante da falta de clareza que esses governos preferem manter numa realidade distópica daquela que já foi, inclusive, anunciada por autoridades locais. Tomara que seja apenas um susto, que nada mais grave aconteça, mas evidentemente que depois da pandemia está todo mundo com o pé atrás, Frumento.
1: Bom, e aqui no Brasil, claras atenções seguem voltadas para o período eleitoral. Os brasileiros voltam às urnas daqui menos de 3 semanas para escolher o próximo presidente da República. E quem acompanha tudo de Brasília é o Afonso Marangoni, porque as articulações políticas estão acontecendo e cada vez em número maior. O Afonso tem mais informações, então, da capital federal. Afonso, bom dia para você.
2: E Brasília está tendo uma centralidade muito grande, né, nesses primeiros dias do segundo turno das eleições presidenciais. Boa tarde, Frumento. Boa tarde, Barão. Todo mundo que nos acompanha aqui no Band News Station. Eu falo de um hotel na região central de Brasília, em que o presidente Lula deve chegar daqui a pouco para se reunir com parlamentares eleitos pelo PT e também por partidos aliados. Então, aqui, para quem nos acompanha por imagens, por esta porta, está um entre-sai, né, de parlamentares eleitos que vão, portanto, se articularem, definir estratégias para esse segundo turno em apoio à reeleição de Lula, porque agora eles já estão garantidos, né, e vão, portanto, centrar as atenções justamente na disputa à presidência da República. Olha, o entre-sai aqui é constante. Só para citar alguns dos nomes que já passaram por aqui, a deputada eleita Ana Elisa, ela tem 21 anos, é de Minas Gerais, recebeu mais de 500 mil votos, então ela é considerada um fenômeno, né, na esquerda, conseguiu se eleger pela força dela nas redes sociais, e ela tem se tornado uma conselheira da campanha de Lula e também do próprio presidente da República, do que fazer nas redes sociais e também para atrair, né, a atenção dos jovens e adolescentes. Então ela falou aqui com a imprensa, disse que vai trabalhar intensamente, então, para a reeleição de Lula. Outros também passaram por aqui, Nísia Trindade, ex-ministra da Saúde, e também Aniele Franco, ex-ministra da Igualdade Racial, as duas eleitas pelo Rio de Janeiro, e assim segue aqui ao longo desta manhã. Daqui a pouco o presidente Lula vem, previsão de que ele fale no fechamento deste encontro, e depois também não está descartada a possibilidade de uma declaração à imprensa. E por aqui o sentimento é esse mesmo, de articulação para que todos estejam engajados nessas mudanças, né, de estratégia. Focar nas redes sociais e também, por parte do presidente Lula, conceder mais entrevistas. Principalmente, eu preciso mesmo, o presidente disse, a emissoras de rádio. Também tem sido dito aqui que o presidente está renovando a disposição dele de participar de debates neste segundo turno. Olha, Frumento e Barão, eu também sou de olho no que está acontecendo no Lago Sul, uma área nobre aqui de Brasília, no QG de campanha de Flávio Bolsonaro, candidato à presidência pelo PL. Ele acabou de falar por lá, recebeu o apoio formal do Partido Novo, que conseguiu eleger 10 deputados federais e 3 senadores, e ali esses parlamentares foram então ao encontro de Flávio Bolsonaro, como presidente do partido, Eduardo Ribeiro, e aí se oficializou, então, este apoio que já era esperado. O que disse Flávio Bolsonaro? Ele detalhou, explicou uma declaração que ele deu em Goiânia ontem, dizendo que ia mudar a Constituição Federal para redemocratizar o país. E o que ele disse agora é que muita coisa que se quer mexer no Brasil precisa ser via PEC, proposta de emenda à Constituição. Então, que é isso que ele está dizendo. Por exemplo, redução da maioridade penal, que é um tema que ele defende e que tem que ser via PEC. E também uma reforma no judiciário, que ele falou que, no entendimento dele, tem que ser realizada sim, e também viria via uma forma, né, de mudança à Constituição. Ele rebateu também o que ele chamou de mentira que está sendo propagada, de que com o Congresso é muito... com deputados do PL e da direita, faria com que ele tivesse, então, muitos poderes, etc. Ele falou que é para aterrissar e que, na verdade, ele vai se eleito, né, ter um governo de previsibilidade e sem nenhum sobressalto. É isso que está dizendo, então, o Flávio Bolsonaro. E isso foi falado agora há pouco lá no QG da campanha. A movimentação por lá também deve ser intensa, porque ele está fazendo essa série de reuniões, tanto para receber apoios, quanto para organizar, né, internamente a estratégia para esse segundo turno. E o que nós sabemos é que tanto Lula quanto Flávio não devem fazer tantas agendas externas em estados diversos, porque é uma eleição, esse segundo turno, né, muito corrida, são poucos dias. De hoje até dia 25 já são 18 dias. Então vai ser estratégias de ir pontualmente em alguns estados estratégicos, e aí principalmente, né, Barão e Frumento, os três maiores colégios eleitorais do país: São Paulo, Minas Gerais e Rio de Janeiro. Então eu vou seguir aqui neste hotel acompanhando a movimentação e com olho lá também no QG do Flávio Bolsonaro e trazendo as atualizações aqui para a nossa audiência da Band News FM.
0: Muito bem, o Afonso Marangoni ao vivo, direto de Brasília. O Afonso já almoçou, por isso que ele deu boa tarde para todo mundo. Boa noite para você, Afonso. Daqui a pouco você volta com mais informações. Você pensa que é fácil a vida de repórter. O cara nem lembra mais em que planeta tá, ainda mais cobrindo dois candidatos nessa reta final agora do segundo turno das eleições. Marangoni fazendo um trabalho sensacional na capital federal. Ele tava falando mais cedo, né? E é raro mesmo, viu, essa história de ter os dois candidatos em Brasília, né? Em outras ocasiões já teve um candidato no Rio, outro em São Paulo, um Rio Grande do Sul, outro em Brasília, sei lá eu. Agora os dois estão em Brasília, rapaz. O bicho tá pegando pra rapaziada na capital federal. Valeu, Marangoni. Ó, ainda em Brasília, hein? O Senado realiza hoje a segunda sessão de debate sobre a PEC, que pretende alterar a escala de trabalho 6-1. Ontem os parlamentares começaram a discutir o assunto. Tudo isso às vésperas do segundo turno da eleição, né? Segundo o presidente da Casa, Davi Alcolumbre, uma possível votação deve ocorrer apenas no fim da semana que vem. De acordo com o regimento interno, são necessárias pelo menos 5 sessões para a votação ser liberada. O PT, partido do presidente Lula, está cobrando que o assunto seja analisado ainda neste mês. Já o PL, de Flávio Bolsonaro, tenta adiar para depois das eleições.
1: E no Rio de Janeiro, uma operação policial descobre a infiltração do crime organizado na polícia. Policiais vendiam armamento...
0: Ah, vá!
1: Policiais vendiam armamento para o bandido mais procurado do Rio de Janeiro. Quem tem detalhes é a Gabriela Morgado.
3: Um dos policiais presos em uma operação da Polícia Federal contra o fornecimento de armas para a facção Terceiro Comando Puro já tinha trabalhado no Detran do Rio. Segundo o departamento, ele foi exonerado em maio. Além do ex-policial militar Vitor Hugo Marinho, outro ex-PM e um agente da ativa foram presos durante a ação. Outros dois integrantes da quadrilha, que não são policiais, também foram detidos. A PF ainda tenta prender mais dois alvos, entre eles Álvaro Malaquias Santa Rosa, o Peixão, chefe do TCP.
0: Em Minas Gerais tem outra operação da Polícia Federal, desta vez contra uma quadrilha que participava do tráfico internacional de drogas. Detalhe chegando com o Paolo Xavier.
4: Policiais federais desarticulam organização criminosa investigada por tráfico internacional de drogas e lavagem de dinheiro. Eles cumprem 13 mandados judiciais, incluindo 4 prisões em Minas Gerais e outros 3 estados. As investigações, que começaram em Uberlândia, no Triângulo Mineiro, indicam que o grupo operava esquema de distribuição de drogas vindas da Bolívia. Até o momento, cerca de R$8 milhões já foram bloqueados. Os investigados podem responder pelos crimes de tráfico internacional de drogas, associação para o tráfico, organização criminosa e lavagem de dinheiro.
1: E no Paraná, a polícia investiga a agressão de um motorista de aplicativo contra uma passageira. Juliano Couto.
5: A mulher vítima de agressão durante uma corrida por aplicativo em Curitiba já prestou depoimento. A polícia analisa as imagens de uma câmera de segurança que mostra o momento em que o motorista arranca a mulher de dentro do veículo e a joga na calçada pelos cabelos. Ela teve escoriações pelo corpo. De acordo com a vítima, o motorista parou o carro para ir ao banheiro, mas de repente abriu a porta do passageiro, agindo violentamente. O homem já foi identificado, mas ainda não foi localizado. Em nota, a Uber lamentou o caso e afirmou já ter excluído o motorista da plataforma.
0: Rapaz, tem câmera hoje para tudo quanto é lado, né? Vai fazer uma bobagem, vai fazer algo errado, vai ter alguma câmera imediatamente flagrando, como também aconteceu com essa história aí do Paraná. Muito bem, temos mais informações agora sobre... Não é o emo, né? Aquele rapaz ali meio tristonho, todo de preto, não, com aquela franja enorme na testa.
1: Ele deu muitas alegrias até.
0: É, então... Essa vez foi um emu, rapaz. Eu confesso que emu não é um negócio que está no meu vocabulário todo dia, não. Foi visto correndo num viaduto no meio da rua, no Rio de Janeiro. A Maria Eduarda Vieira conta mais.
6: Não há informações sobre o estado de saúde do emu que foi visto andando no meio dos carros em Campo Grande, na zona oeste do Rio. O episódio aconteceu na manhã desta terça-feira na Avenida Cesário de Melo. Um motorista que passava pelo local registrou o momento em que o animal anda no meio do trânsito no viaduto e passa pela frente do veículo em movimento. Um vídeo que circula nas redes sociais mostra um homem em um carro com adesivo da prefeitura resgatando o animal. Apesar disso, a Secretaria Municipal de Proteção e Defesa dos Animais afirmou que não localizou o bicho. O emu é a segunda maior ave terrestre do mundo. Apesar da semelhança com um avestruz, os animais são de espécies diferentes.
0: É, mas parece um avestruz mesmo, né? E aí tava lá correndo, apostando corrida com os carros, pra quem não acompanhou a imagem e tal. Tava uma velocidade incrível, emu. Não tava triste, não. Esse emu tava de boa, Frumento.
1: Vamos ao noticiário internacional agora. Centenas de israelenses prestam homenagens em cerimônia que lembra os 3 anos do ataque do Hamas ao país. Os crimes do 7 de outubro de 2023 deixaram mais de 1.200 pessoas mortas em um kibbutz que fica próximo da fronteira com Gaza. Familiares realizaram uma vigília pelas vítimas, permanecendo em silêncio, enquanto um trompete tocava um solene toque ali de homenagem. Em Jerusalém, manifestantes se reuniram para criticar o que consideram uma falta de responsabilização pela falha de segurança, culpando principalmente o primeiro-ministro Benjamin Netanyahu.
0: Uma nova frente de ataques pela Rússia deixa pelo menos 20 mortos na Ucrânia. A ação militar contou com apoio de mísseis e drones. Segundo o presidente ucraniano, Volodymyr Zelensky, o ataque aéreo teve como principal alvo civis e a infraestrutura energética do país. Nos últimos dias, Vladimir Putin afirmou que ia punir os adversários por causa de bombardeios realizados contra refinarias de petróleo.
1: E o Papa Leão XIV faz uma homenagem à Nossa Senhora Aparecida durante a audiência geral no Vaticano. Em discurso na Praça São Pedro, ele mencionou a padroeira do Brasil ao lembrar da data comemorativa do próximo dia 12. Em uma declaração rápida, o pontífice pediu que Nossa Senhora proteja o Brasil.
0: Aê, rapaziada, depois de 3 semanas está de volta o Campeonato Brasileiro. Acabou aquela tal daquela data FIFA, né? Em que a seleção brasileira jogou contra Dudinka, Vladivostok e um terceiro continente à sua escolha. Nosso Bruno Camarão está na área. O Camarão, sabe que a volta do Brasileirão traz alegria para muitos e muitas tristezas para o São Paulino, Camarão.
7: Pois é, alegria e tristeza divididos, né, Barão? Tristeza para aqueles que não queriam ver o time voltar a jogar. O seu São Paulo, então, é um desses representantes e acontece esse retorno num cenário sem a publicidade de casas de apostas também nas camisas de quase todas as equipes da Série A do Campeonato Brasileiro. Dentro de campo, 6 jogos nesta quarta-feira, 19h30, destaque para Bragantino contra Mirassol, o Internacional enfrentando o Corinthians, jogo de 2 equipes desesperadas nessa luta contra o rebaixamento. Colorado Gaúcho estreando o técnico Eduardo Batista, Corinthians ainda sob o comando do Fernando Diniz. Mais tarde, 20h30, tem Botafogo e Vasco, clássico carioca no Nilton Santos. No mesmo horário, Vitória e Chapecoense se enfrentando no Barradão também. Duelo importante contra o rebaixamento, fechando a noite, 21h30. Tem Cruzeiro e o seu São Paulo jogando no Mineirão. Band News FM com uma cobertura especial dessa rodada do Brasileirão. Rodada que continua amanhã com 4 partidas, incluindo Santos e Flamengo na Vila Belmiro. O líder Flamengo sendo desafiado pelo peixe do Neymar Júnior, que vai jogar. Além disso, tem Palmeiras e Bahia também às 21h30, jogando na Casa do Verdão. Vale a pena ficar ligado, hein? Campeonato Brasileiro está se aproximando da reta final, mas também vem aí as decisões de Copa do Brasil, Sul-Americana e também da Libertadores da América. Só sobrou brasileiro por lá.
1: E tem mais futebol, porque ontem os argentinos fizeram uma festa para a despedida de Lionel Messi com a camisa da seleção argentina, Camarão.
7: Pois é, se despediu com um gol, duas assistências, vitória num amistoso sobre Benin, jogo no estádio Monumental de Nunes, a casa do River Plate, que deu o título de sócio honorário para o Lionel Messi. Messi sendo muito exaltado depois do apito final, camisa 10, foi às lágrimas, homenageado com um show de drones e agradeceu por tudo que viveu vestindo a camisa da tricampeã do mundo. Fala aí, Messi.
8: Bueno, sé, la verdad que estoy hablando más que nunca. La verdad que no me quiero ir de acá. No quiero dejar la cancha. Solo decirle que los quiero, los voy a extrañar. Y soy un agradecido a Dios, como dije, de ser argentino. Orgulloso de ser argentino y de haber cumplido el sueño con todos ustedes. Muchas gracias, los quiero.
0: Messi falando, né? Que ouve sempre a Band News FM, né? Principalmente aqui o Band News Station, é, e adoro o Bruno Camarão. Exato. Foi mais ou menos isso, né, Camarão?
7: Foi isso, ele falou que sempre desejou, né, participar da programação da Band News FM, exaltou, claro, o fato de ser argentino, que foi um orgulho. Ele falou que nunca falou tanto na vida, né? Ele não queria sair de campo de jeito nenhum, porque aquele estava sendo um desenlace com a camisa da seleção argentina. Pelo menos aí pelas bandas de Miami ele vai seguir jogando, Barão.
0: Ah, sim, dá pra ver aqui, né, MLS. Ô, Camarão, eu vi umas imagens, rapaz. O Frumento falou em festa. Uhum. Festa que eu fazia pros meus filhos ali, quando eles tinham, sei lá, 3, 4 anos e tal. Um bolinho e tal. Eu vi umas imagens, eu não sei, agora você tem que desconfiar de tudo, né? Uhum. Mas é Buenos Aires, assim, parada completamente. Um mar de gente numa terça-feira, um dia nada a ver, pra chegar ali no Monumental de Nunes. Aliás, eu não sei se o pessoal já teve essa oportunidade, né? Quando você vai para Buenos Aires e você aterriza no aeroparque, eu nem sei mais se pode, eu vou do Brasil aterrizar no aeroparque, pode, você passa em cima do... Pode, ótimo. Você passa em cima do Monumental de Núñez, está chegando no aeroporto, né? Não é o de Ezeiza, que é mais distante na região metropolitana, no aeroparque, no Jorge Newbery, acho que esse é o nome. E aí você passa em cima do estádio, é maravilhoso, do River Plate. Aquelas imagens são de IA? O pessoal fez na internet aquilo? Ou realmente Buenos Aires parou literalmente uma multidão nas ruas para essa despedida do Messi, o Camarão?
7: É verdade, procede, né? E essas imagens que eu citei de drones, uma festa também maravilhosa no estádio, foguetórios, tudo isso aconteceu, né? Inclusive durante o Band News na área de ontem, né? A gente foi trazendo relatos dos gols, dos lances e de tudo aquilo que estava rolando. As imagens do pré-jogo do Messi chegando aos prantos no ônibus, ações publicitárias no metrô de Buenos Aires, tudo isso rolou e rolou com muito entusiasmo, né? O povo argentino bastante sanguíneo no assunto futebol, e o Messi, que durante toda a carreira, pelo menos em parte dela, foi questionado muito sobre a questão da identidade com o povo argentino, o fato de ele ter construído a carreira dele no futebol espanhol, ele fez uma remontada vestindo a camisa da Argentina com algumas frustrações e fechando o ciclo com um título mundial, e por muito pouco, no ano passado não vence pela segunda vez consecutiva, acabou caindo, né, na semifinal, mas o Messi, de fato, foi um jogador espetacular, isso é inegável, e com a camisa da seleção argentina, conseguiu fechar esse capítulo super especial.
0: Bacana, bacana. Nosso Bruno Camarão, que nasceu em Mendoza, tem lá uma vinícola maravilhosa, volta ao longo da programação aqui da Band News FM. Valeu, Camarão!
7: Valeu!
9: 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A tarde desta quarta-feira traz dois cenários meteorologicamente falando bem diferentes. Enquanto o calor e o tempo seco predominam em grande parte do Nordeste, uma nova rodada de temporais começa a ganhar força no Sul. Uma área de baixa pressão entre o Paraguai e o norte da Argentina, junto com o aumento do transporte de calor e umidade, favorece chuva forte no oeste de Santa Catarina, sudoeste do Paraná e principalmente no Rio Grande do Sul. No território gaúcho, atenção para o oeste, noroeste, sudoeste, além da campanha e região central do estado, incluindo áreas próximas a Santa Maria. Nessas regiões, tem riscos de temporais, acumulados elevados e rajadas de vento fortes. No sudoeste gaúcho, a situação é de perigo e o vento pode chegar aos 90 km por hora. No sudeste, as pancadas ficam mais irregulares. Tem possibilidade de chuva no centro-leste e nordeste paulista, além do sul e também na zona da Mata Mineira e parte do Triângulo de Minas Gerais. No centro-oeste, o aquecimento volta a formar pancadas em Mato Grosso do Sul, Mato Grosso e centro-sul de Goiás. Enquanto no norte, a chuva continua principalmente entre Amazonas, Rondônia e Roraima. Já no nordeste, o calor domina o interior, acompanhado por umidade muito baixa. Entre as capitais, Porto Velho chega aos 35 graus, com possibilidade de chuvas no período da tarde. Florianópolis tem máxima de 21 graus, também com pancadas de chuvas. E Goiânia tem máxima de 31, com aproximadamente 10 milímetros de chuva. Aline Araújo, da Climatempo.
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0: Agora 11 horas e 28 minutos, muito bom dia para você ouvinte da rádio Band News FM. Eu sou Roger Caroso, ao meu lado na operação de áudio, Adriano Júnior, e a partir de agora trago as principais atualizações do noticiário local. Antes disso, trânsito.
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0: De olho aqui no trânsito da capital, Avenida 7, sentido centro, a partir ali da Casa de Itália até a Praça Castro Alves, com trânsito bem congestionado, velocidade média atual de apenas 9 km por hora. Enquanto isso, na Avenida General Graça Lessa, sentido Vasco da Gama, o trânsito está moderado, tem fluxo, mas também não está tudo livre. Agora, 11h29.
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0: Seguindo agora, 11 horas e 31 minutos, a gente vai com segurança. Um homem de 22 anos é preso em flagrante suspeito de tráfico de drogas na Chapada do Rio Vermelho, em Salvador. Essa prisão aconteceu ontem de noite. Segundo a Polícia Militar, agentes abordaram o suspeito em uma moto carregando uma bag de entrega por aplicativo. Com ele foram encontrados 1 quilo de maconha, R$ 1.300 em espécie e também 2 celulares. O suspeito e todo o material apreendido foram encaminhados à central de flagrantes, onde permanecem à disposição da justiça. Assunto, a polícia resgata uma família de sequestro após confronto que terminou com um homem morto em Botirama, no oeste baiano. A ação aconteceu na manhã de ontem, durante a Operação Voz Silenciosa. Durante essa ação, um homem atirou contra policiais, iniciando uma troca de tiros. O suspeito foi atingido e levado para o Hospital Municipal de Botirama, mas não resistiu. No local foram encontrados mãe e filhos que apresentavam lesões. Todos foram encaminhados para atendimento médico. Um revólver, 6 munições e 1 celular foram apreendidos e encaminhados à unidade policial. Outro assunto agora, já que um assalto contra uma mulher é registrado no bairro da Graça, aqui em Salvador, após ela ser perseguida por um homem. O crime ocorreu ontem de manhã, quando ela caminhava pela rua Almirante Jupiaçu. A Polícia Militar disse que as equipes foram informadas sobre o caso, fizeram buscas na região, mas não encontraram o suspeito. O órgão disse ainda que intensificou o policiamento na região e, até o momento, ninguém foi preso. Outro assunto agora, já que um acidente de trânsito próximo a Gandu, no sul da Bahia, termina com a morte do ex-vereador de Teolândia, Leandro Barreto, Hungria. A situação aconteceu na noite de segunda, em um trecho da BR-101. As causas do acidente ainda estão sendo investigadas. Segundo a Polícia Civil, já foram realizadas a perícia e a remoção do corpo. A via onde ocorreu o acidente ficou parcialmente interditada ao longo da noite e foi liberada ontem pela manhã, de acordo com a PRF, Polícia Rodoviária Federal. O ex-vereador Léo Combeiro, como era conhecido, tinha 40 anos e atuou de 2013 a 2016. Em nota, a Prefeitura de Teolândia prestou solidariedade aos familiares e amigos de Leandro. Seguindo na segurança, um homem de 33 anos, investigado por duplo homicídio, é preso pela Polícia Civil em Riachão das Neves, no oeste da Bahia. Segundo as investigações, ele é apontado como mandante das mortes de José Antônio Marques Freitas, de 23 anos, e Eudes Juraci Luna Borges, de 37. O crime aconteceu em 23 de outubro de 2011, durante uma cavalgada no povoado de São José do Rio Grande. Na ocasião, o suspeito teria entregado uma arma a outro envolvido e mandado que ele atirasse nas vítimas. Agora, 11h35.
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2: A gente começou nosso Band News Station hoje falando sobre a preocupação dessa possibilidade de peste pneumônica, né? Algo que foi anunciado inicialmente pelo governo local, na Sibéria. Depois o governo russo falou que a morte de uma cientista não tinha ligação com essa doença, mas claro que depois de tudo que o mundo viu na pandemia de Covid, esse tipo de assunto deixa as pessoas preocupadas. Nosso doutor Álvaro está com a gente hoje para... Espero, doutor, dar uma tranquilizada no pessoal ou não, né? Ou dizer exatamente o que é possível se esperar dessa doença que não é, evidentemente, tão falada por aí, doutor Álvaro. Bom dia para o senhor.
3: Bom dia, Barão. Bom dia para o nosso ouvinte, para o instrumento. Olha, é assim, sempre que acontece uma notícia de um diagnóstico de uma doença, a gente fica atrás das memórias de Covid, de surto, né? E assim, a peste pneumônica é um dos três tipos de peste causada por uma bactéria chamada Yersinia pestis e causa um quadro de uma pneumonia, né? Assim, febre, dor de cabeça, falta de ar, né? E essa forma pneumônica, ela pode seguir uma infecção por peste bubônica ou uma septicemia, né? Então, é adquirida por inalação, de via respiratória, né? Embora haja vacina em desenvolvimento, a maior parte dos casos não estão disponíveis um esquema de vacinação para isso, né? E a transmissão, usualmente, é contato com roedores, pessoas ou gatos infectados, a forma de transmissão dessa peste pneumônica, né? Então, mas ela está presente em roedores, em África, nas Américas e na Ásia, e ela é mais grave e menos comum do que a peste bubônica, né? Em 2023, a gente teve alguns casos registrados no mundo, mais de 800 casos, e quando não é tratada em tempo adequado, ela é quase fatal na maior parte dos casos, né? Mas, assim, não é nenhum motivo de alarde, é um caso isolado. Obviamente, sempre que aparece uma situação de uma doença que é rara, cabe aquela análise epidemiológica que está acontecendo no local, quantos casos tiveram, né? Não é para deixar nenhum tipo de pânico para a população, né? E isso é um detalhe importante porque sempre que aparecem essas notícias, se povoa o imaginário da cabeça das pessoas, né? Com relação à possibilidade de surto, de tudo, né? Mas isso não é o caso nesse tipo de doença aí que foi apresentada agora recentemente pela imprensa nos últimos dias, né?
4: Doutor, nos Estados Unidos a gente teve a decretação de um surto em Nova York, um estado de emergência, por conta do sarampo. E falando um pouco mais de sarampo, o estado de São Paulo confirmou hoje mais um caso de sarampo, são 41 já nesse ano. O Ministério da Saúde anunciou que vai redobrar agora a atenção com viajantes internacionais que vêm de áreas em que o sarampo tem se disseminado. Que a gente pode falar também sobre o sarampo, que é uma doença altamente contagiosa, e como esse caso lá de Nova York gera uma preocupação, pelo menos acende um alerta aqui para o Brasil?
3: Olha, aí está em uma situação de uma discussão de um assunto muito mais palpável para a nossa realidade, né? Lembrando que Barão mora em Nova York, é verdade? Vou ter que olhar a carteira vacinal do Barão aí, né? Para ver se está tudo certo. Mas o seguinte, ó, a grande questão é que sarampo não era doença para ter mais. Definitivamente. Quando a gente vê caso de sarampo, eu como infectologista, dá um pouco de digestão, né? Saber que é uma cidade, que é uma doença totalmente imunoprevenível e que, de novo, a gente tem que voltar a falar para a população de o quanto informações desacordadas que sobre vacina acabam influenciando as pessoas, né? Para você ter uma ideia, nos Estados Unidos o que aconteceu foi uma pequena queda de cobertura que já foi o suficiente para ter esse surto. E quando você começa a falar com a população, relativizar e dizer que vacina não é tão importante, de que as doenças estão todas controladas, quando você retira, como aconteceu nos Estados Unidos, do comitê que assessora as recomendações de vacinação, não obrigatoriedade, mas você dificulta para que as pessoas tenham acesso, quebra a consulta. Então, a preocupação com essas mensagens confusas aumenta a insegurança das pessoas e as pessoas acabam não indo vacinar. Então, o que acontece? Tá chegando, imagina só, a gente agora, pessoas que vêm dos Estados Unidos, a gente tem que estar preocupado de trazer sarampo pra gente. É uma situação que a gente nunca imaginava que ia acontecer, né? Por uma política antivacina que realmente vem acontecendo no mundo, né? Então, assim, falar com a nossa população que vacinas não causam autismo, que tudo isso que tem sido colocado nos últimos anos por causa da Covid-19 cria uma sensação que as pessoas não precisam vacinar. E sarampo pode ser uma doença grave. Teve óbito nos Estados Unidos agora, né, relacionado a sarampo em alguns estados americanos. Então, tudo isso, né, por uma doença prevenível por vacina. Então, recomendação para os nossos ouvintes: pegar a carteirinha dos filhos, acreditar em vacinas, revisar a carteira do adulto também. São Paulo está tendo caso, então a gente tem a obrigação individual e sanitária de olhar as vacinas de uma forma não só de proteção individual, mas de proteção da coletividade. Quando você vacina assim, você protege outras pessoas. Lembrando que uma pessoa com sarampo pode passar para 10, 20 pessoas. É uma doença altamente infecciosa, né?
2: Quando você tem o ministro da Saúde, que é o maior porta-voz do movimento antivacina nos Estados Unidos, aí realmente fica complicado, evidentemente, essas doenças vão voltar com força. E só para esclarecer, o problema não é em Nova York. Nova York tem 100 casos confirmados. O problema é no estado vizinho, da Pensilvânia, que ali são mais de 1.000 casos confirmados e 5 mortes. Nova York está tentando, de alguma forma, fazer esse alerta para tentar evitar que a doença se propague ainda mais no estado. Você sabe, doutor Álvaro, que da penúltima vez, eu acho que eu fui ao Brasil, por causa de questões de documentos que eu precisava aqui nos Estados Unidos, eu tomei todas as vacinas de novo, mas literalmente todo, uma vez só, fui lá num posto de saúde, tomei 200 mil vacinas. Então, eu sou exemplo vivo, por enquanto, de que vacinas fazem bem. Eu não tive nenhum problema, estamos aí na área.
3: Não morreu, né? O Barão está vivo, protegido.
2: Não.
3: Então, não tem, assim, é muito importante, sabe, você colocar isso, Barão, porque muita gente está escutando a gente, o quanto um adulto pode ir num posto de saúde e atualizar todas as suas vacinas, não só a vacina de sarampo, porque as pessoas acham, Barão, Fomento, que vacina é só para criança, que adulto não precisa tomar vacina. Então, assim, faz parte do autocuidado, e muito bem você falar o seu depoimento, Barão, de que você pode procurar um posto e atualizar as suas vacinas. Vacina, tem vacina que protege câncer, vacina de HPV, vacina de hepatite, de influenza, de Covid. Então, assim, não dá para colocar, entender qual a dimensão que esse momento antivacina trouxe para o mundo. E a gente espera, realmente, que aqui no Brasil a gente não cometa os mesmos erros que outros países vizinhos têm feito com relação a essa hesitação vacinal. Você colocar na cabeça de alguém que vacina pode dar problema e criar falsas realidades, você realmente faz a pessoa hesitar e não tomar vacina, né? E, realmente, 2026, Tessara, nessa dimensão, num país, né, que teoricamente estava erradicada a doença, realmente a gente fica bastante chateado e lamenta, realmente, mas por isso que é importante a gente ter esse espaço para poder falar nisso com a população em geral e tentar mudar esses indicadores no nosso país, né?
2: Muito bem, doutor Álvaro sempre com a gente, esclarecendo, trazendo informações importantes para os nossos ouvintes, telespectadores, internautas e tudo mais. Doutor, um grande abraço para o senhor, até a próxima.
3: Abração, Barão. Abração, Fomento. Ótima semana para todo mundo.
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0: Agora 11h46, de olho aqui no trânsito da cidade. Avenida Anitta Garibaldi, sentido centro, com trânsito bem congestionado, velocidade média atual de apenas 8 km por hora. Enquanto isso, na Paulo VI, sentido Iguatemi, um trânsito um pouco mais intenso, alguma retenção já nessa via, ao mesmo tempo que na Avenida Caribé, sentido paralela, né, sentido centro, ou também no sentido aeroporto, o trânsito está livre. Seguindo por aqui, os dados do IBGE mais recentes mostram que para os jovens de 18 a 24 anos, a taxa de desocupação ficou em 11,7% no Brasil. É o menor índice para um segundo trimestre em 14 anos e o segundo menor de toda a série histórica. A supervisora de disseminação de informação do IBGE na Bahia, Mariana Viveiros, explica sobre essa diminuição.
14: Uma redução daquele fenômeno dos jovens que não estão nem estudando e nem trabalhando. Essa diminuição desse fenômeno dos nem tem muita correlação com uma melhoria do mercado de trabalho. Então são dois fenômenos que estão muito ligados. Redução do desemprego e também da proporção dos jovens que estão ali sem estudar e nem se capacitar e sem trabalhar. Isso é uma realidade no país e é uma realidade também na Bahia, embora a Bahia ainda tenha uma situação um pouco pior do que a média nacional.
0: Aos 19 anos, o estudante Lucas da Silva já pensa no futuro profissional. Entre a sala de aula e o desenvolvimento de sistemas e os planos para o emprego, ele disse que busca se preparar para o mercado de trabalho.
15: Eu quero muito começar logo, começar a desenvolver novos projetos, entrar logo na área porque eu não me aguento, tipo, já quero logo desenvolver, já faço alguns projetos, já faço alguns aplicativos já. Eu quero ajudar pessoas com a tecnologia e a tecnologia hoje vem sendo muito importante mesmo.
0: A história de Lucas se repete entre jovens que estão tentando transformar qualificação em oportunidade. Também é importante destacar que conseguir uma vaga é só uma parte do desafio. Para entrar e permanecer no mercado, muitos jovens buscam a formação profissional. O estudante Eduardo Lins tem 24 anos e fala sobre essa necessidade dentro da própria área.
16: Tenho percebido recentemente que a questão da área de tecnologia está roubando um pouco do espaço de técnicos profissionalizantes. E a questão de técnicos mais novos está cada vez mais difícil. Ou seja, eu estou vendo uma oportunidade no mercado a longo prazo. Então, buscar especialização agora é meio importante para que o futuro, para mim, seja mais confortável.
0: A qualificação ajuda o jovem a se preparar para as exigências do mercado de trabalho. E pode ser o primeiro passo para conquistar uma oportunidade profissional. Agora, 11 horas e 49 minutos.
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0: O mercado financeiro ainda repercute o resultado da eleição de primeiro turno e também as possibilidades daqui para frente no processo eleitoral. A Bolsa de Valores de São Paulo está em queda nesta quarta-feira de 0,29%, mas ainda cotada acima dos 200 mil pontos. O dólar comercial opera em alta hoje de 0,40%. A moeda americana está valendo R$ 5,00 aqui no Brasil. Agora 11h50.
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0: Nesse fim de semana tem o Grande Prêmio de Singapura, com transmissão aqui da Band News FM. Tem Sprint Race já no sábado e o circuito, a corrida oficial Grande Prêmio, no domingo, a largada é às 9 horas da manhã. Foi divulgado que o George Russell, que é o vice-líder do campeonato, vai perder 10 posições no grid de largada, pois a equipe terá de fazer uma alteração no carro, ultrapassando, portanto, as alterações permitidas pelo regulamento. A gente, claro, acompanha a cobertura completa da Fórmula 1 com exclusividade no rádio aqui na Band News FM.
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3: Continuando por aqui no noticiário local, 11 horas e 56 minutos. A Polícia Rodoviária Federal apreende 108 ampolas de anabolizantes que eram transportadas em 6 caixas de encomendas. O material foi encontrado na BR-101 em Itabuna, no sul da Bahia. Durante a fiscalização de uma caminhonete foi encontrado essas ampolas. Os agentes identificaram uma divergência entre o material declarado na documentação fiscal e o que estava sendo transportado. Na vistoria foram localizadas as ampolas de anabolizantes. As encomendas tinham como destino municípios do Ceará, Pernambuco, Rio Grande do Norte, Alagoas e também aqui da Bahia. E outro caso que a gente fala aqui, já que 2 irmãos de apenas 13 e 15 anos são apreendidos pela Polícia Civil em Jequié, no sudoeste da Bahia, por ato infracional análogo ao crime de estupro de vulnerável. Os mandados de busca e apreensão foram cumpridos ontem durante uma investigação que começou após uma adolescente de 12 anos ter engravidado. Segundo a polícia, ela convivia em contexto familiar com os 2 adolescentes investigados, mas o vínculo dessa convivência não foi revelado. Durante o trabalho, foram realizados exames periciais, além da escuta especializada da adolescente e do acompanhamento da rede de proteção. Os 2 foram apresentados à polícia pelas representantes legais, acompanhados de advogado, e seguem à disposição da justiça. Eles devem ser encaminhados para internação no sistema socioeducativo. Ainda na segurança, uma submetralhadora e munições são apreendidas por policiais militares em Mirantes de Periperi, no subúrbio de Salvador. A apreensão aconteceu na tarde de ontem. Segundo a PM, 3 homens armados foram vistos em uma área de mata e atiraram contra a equipe

0: ninguém foi preso. Agora 11h58.
1: Muito bem, minha gente. Não há tempo para mais nada. Band News Station fica por aqui. A gente volta amanhã às 11 horas da matina. Tá começando o Band News no meio do dia. Grande abraço, Frumento. Até mais.
2: Até amanhã, Barão.
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0: Meio-dia e um minuto, seguindo o nosso fuso horário de sempre, tá começando mais um Band News no meio do dia. Oi, oi, boa tarde pra você que tá ligado junto com a gente, pela TV, pelo rádio, pelo YouTube, por onde for. Eu sou Larissa Biscaia, vou ficar for, por aqui, aonde quer que eu vá. Vou seguir por aqui até as duas da tarde, junto comigo... Calma, não é o cantor ainda. Fala, Humberto Ferretti, boa tarde pra você.
1: Fala, Larissa, boa tarde pra você, pra todo mundo ligado na Band News FM. Vamos juntos até as duas da tarde, você, eu, quem nos acompanha pelo rádio, pela internet, pelo YouTube. E o nosso tenor, Eduardo Henrique.
2: Sem voz. Meio dia e um minuto, começando em ponto, Band News no meio do dia. E um minuto, eu sou Eduardo Inegue, fico por aqui até as duas horas da tarde comigo no estúdio, essa dupla incrível, começando por ela, Larissa Biscaia. Pontualíssima, começando Band News no meio do dia e um, exatamente no horário em que ele começa. Aliás, isso é uma verdade absoluta, né? O Band News no meio do dia começa no horário em que ele começa.
1: Isso é verdade.
0: Exato.
2: Sabe-se lá, é o horário.
0: É o horário dele.
2: E Larissa, pois é, ele tem seu próprio horário.
0: Deixa ele no tempo dele.
2: Ele é autossuficiente. Ele define, a hora que ele começa, começou.
1: Exato.
2: E ele impõe o horário.
0: É que a gente tá no horário do almoço das pessoas, né? E aí você fala o horário do almoço, que horas vão almoçar? No horário do almoço. Tipo meio-dia.
2: É, tipo meio-dia.
0: Mas se a comida fica pronta só meio-dia e um, por causa do micro-ondas, é meio-dia e um. Não é atraso.
2: Não.
0: É, o almoço às 11.
2: Ela almoça antes, Humberto. Aliás, antes da gente falar qualquer coisa, eu quero avisar que hoje a gente vai retomar uma discussão e eu vou lhe dizer na sequência. Depois eu vou dizer qual é. Porque é inaceitável o que aconteceu aqui ontem. Inclusive com a presença de Arthur, um menino.
1: Arthur.
0: Menino Arthur.
1: Bela declaração do Arthur.
2: Abusado.
0: Grande
2: falaremos do Arthur.
0: Arthur.
2: Falaremos do Arthur. Mas, Larissa Biscaia que nos diz de novo.
0: Oi, oi, boa tarde.
2: E Humberto Ferretti que nos diz uma vez mais.
1: Bora, meu povo, boa tarde.
2: Boa tarde para você também, ouvinte querida, telespectador querido, telespectadora querida. Você que faz a Band News ser aquilo que ela é. A bolota é essa de energia que emana da turbina adicional da usina hidrelétrica de Itaipu para disparar a nossa rede de captação do som del mundo. Captaria vaia se houvesse, mas não as lalaia. O que há são? Apalausos, que partem de todos os terraços, todas as lajes, todas as varandas gourmet.

0: E que também são captados através dos vídeos à prova de som, através do concreto armado. Você que está agora na cortina preparando seu almoço, coma saudável, muitas cores no prato, proteína animal e ou vegetal, mas cuidado, não vai deixar queimar comida nem no fogão, nem no micro-ondas, nem no forno a lenha, nem no fogão a lenha, nem no forno de pizza, nem na sua air fryer. Você que está agora levando os filhos para a escola, buscando-os. Você que vai para o trabalho, aumenta o som, começando o Band News no meio do dia, lembrando 11 999 592 100, o tema que iremos discutir depois do nosso comentário. Mãe, tô na TV, Band News FM, Band News TV e todas as possibilidades de acompanhar aqui a nossa conversa do Band News no meio do dia e algo. Eu quero dizer o seguinte, eu não me conformo, 11 999 592 100, não me conformo com a história de colocar ketchup na pizza. Eu acho que isso é um grande problema nacional. Talvez o maior problema nacional a ser resolvido por essa campanha eleitoral.
1: Com certeza.
0: Ketchup na pizza. O Beto Ferretti coloca maionese. O Beto Ferretti põe mostarda. É um negócio absurdo. Ele falou que põe ketchup na borda da pizza. A Larissa Biscaia amparou. E ela ainda falou dos sabores de pizza, como ela gosta.
1: O meu sabor favorito.
0: Fala qual é.
1: É lombo com abacaxi.
0: Lombo com abacaxi, pizza de lombo. Você entendeu? O problema não é só o tempero.
1: A cara da a Nicole.
0: É uma coisa revoltante.
1: Nicole, aí, a nossa produtora, fez uma cara aqui agora.
0: É, mas tem que fazer. O Arthur, nosso ouvinte mirim, não é que ele escreveu para nós, ele gravou para nós um áudio dizendo que se pudesse, não é que ele colocaria ketchup na pizza, ele colocaria a pizza no ketchup. Quer dizer, a coisa desandou geral. E eu não me conformo. Então, mais para frente, no horário que a Larissa... Se é que é possível, eu quero reabrir essa discussão.
1: Vamos deixar para depois da virada de uma hora?
0: Vamos.
1: Pode ser? Os ouvintes.
0: De que hora? Vamos. Depois da virada de uma hora, qualquer que seja o horário.
1: Os ouvintes têm esse prazo para mandar participações.
0: Pronto.
1: O que você pensa sobre ketchup na pizza? É adequado? Não é adequado? Qual a sua perspectiva sobre isso? Como isso influencia o segundo turno das eleições aqui no Brasil?
0: E eu acho que influencia, e é disso que a gente
1: já falou. Seu candidato colocaria ketchup na pizza ou não?
0: Se colocar, não vota. Aliás, faz essa pergunta. Se colocar ketchup na pizza, não vota. Coxinha para comer com o quê? Empadinha para comer com o quê? Qual o tempero permitido? Não pode botar maionese. Maionese, gente, tem limite. Bom, mas vamos ao que interessa. Você sabe que na campanha o político pode prometer coisas que são contraditórias e que ele tem que administrar ao longo do governo. Ele pode propor mais gastos sociais, crescimento econômico, equilíbrio fiscal, mais investimento. Ele pode propor crédito mais barato, ele pode propor juro menor, ele pode propor aumento do salário mínimo, pode propor um monte de coisa. Porque a campanha é um papel em branco. É um papel em branco. Só que o governo é o reino das contradições. O governo é há um tempo, o governo é um tempo, 4 anos, para que ele consiga, dentro desses 4 anos, não é realizar as suas promessas de campanha, porque nenhum governante realiza todas as suas promessas de campanha. Tem governante que fala assim, vou investir em saúde, vou melhorar a rede hospitalar. Às vezes, ele constrói um hospital e faz menos do que um governante que não constrói nenhum hospital, mas recupera leitos que estavam parados. E na campanha, aquele que recuperou leitos e de repente aumentou o número de leitos é acusado de não ter feito uma obra de hospital que ficou parada, por exemplo, porque tinha problema jurídico. E ele apanha na campanha porque não fez um hospital. E o outro que eventualmente fez um hospital pode ter feito uma gestão na saúde pior, mas fez a obra do hospital. Então inaugurou a obra do hospital. Então você vê que tem coisas que são complexas da gente resolver. Às vezes um governante tem um desempenho na área de saúde que é extraordinário. Ele pegou o estado dele, que estava não sei em que lugar, lá embaixo, e jogou para metade do Brasil. E um outro que subiu uma posição, já estava em quarto lugar, chega em terceiro lugar, diz, somos o terceiro colocado. Sim, mas você era o quarto. Às vezes o cara era o quarto e continua o quarto. Somos o quarto, não fez nada. O outro não, trouxe de 19º para a tal corrida de recuperação na Fórmula 1, né? Enfim. Então, é complicado. Campanha é complicado. O governo é complicado. Tem as contradições. E a gente costuma analisar as campanhas. E a gente agora vai ter o segundo turno de uma campanha muito importante, como uma disputa entre dois candidatos, entre dois perfis, entre dois programas de governo. Embora a gente não saiba exatamente qual é o programa de governo deles, porque eles não falaram, né? Você pode ler lá, mas aquele papel aceita um monte de coisa, enfim. Mas os dois falam de segurança, falam de economia, falam de educação, falam de saúde, você pode comparar um com o outro e tal, mas tem uma outra disputa que ela é, digamos, anterior a essa disputa. Que a disputa não é de um candidato contra o outro, é do candidato contra ele mesmo. Que é ele contra o seu passado, que é ele contra a sua biografia, que é ele contra o seu governo, que é ele contra o governo que ele defende, que é ele contra os seus escândalos, que é ele contra as suas contradições. E essa comparação dele contra ele mesmo, ele estabelece um teto que antecede a disputa contra o outro candidato. E é muito interessante porque o candidato que chega na disputa, Lula tentando a reeleição e Flávio Bolsonaro defendendo o legado de Jair Bolsonaro, então tem um cheirinho de reeleição também, esses dois têm que defender um passivo. Porque os ativos eles apresentam, não precisam defender, mas eles têm que defender um passivo, que é o estoque de percepções que o eleitorado tem a respeito deles. E não fatos, percepções. E a percepção é o que importa. Para o eleitor, o que interessa é o que ele percebe. O que ele percebe é a verdade. E a verdade dele está sempre certa. Queira o candidato ou não, goste a coordenação da campanha ou não. O que vale é a percepção que chega para o eleitor. E o desafio da campanha é tentar mexer nessa percepção. Só que essa percepção ela vem sendo consolidada. Como eu falei, observei ontem, a campanha de Lula não começou agora. A campanha de Lula, para ele, começou em 2003, porque ele faz referências ao período em que ele teve responsabilidade fiscal. Ele fala do Henrique Meirelles, que foi presidente do Banco Central dele lá atrás. O atual é o Gabriel Galípolo, mas ele fala do Henrique Meirelles. Então, para ele, o governo dele começou em 2003, às vezes em 2005, às vezes em 2011, que é governo da Dilma, mas para o que é bom ele pega para ele, para o que não é bom ele deixa para Dilma. Mas, enfim, isso vale para o Lula. O governo Flávio Bolsonaro, que não existe um governo Flávio Bolsonaro, ainda assim começou em janeiro de 2019, que é o governo de Jair Bolsonaro. Ele vai ter que pagar a conta do passivo do Jair Bolsonaro na campanha apresentada pelo Lula. Não há dúvida disso. Assim como ele, Flávio Bolsonaro, também vai apresentar passivos de Lula deste governo e de gestões anteriores. Vai falar de coisas que estão ligadas a Lava Jato, ao Mensalão, etc. Mas isso não tem nada a ver com esse governo. Nossa. Diga o PT que tem que dizer isso, o Lula que tem que dizer isso, porque o Flávio Bolsonaro vai dizer o que ele bem entender. E o contrário também. O governo Lula e a campanha do Lula já está dizendo que o Flávio Bolsonaro representa a volta, o enfrentamento da democracia, um retrocesso democrático, né? Por quê? Porque está querendo colar em declarações que Jair Bolsonaro deu, né? Quando ele votou no impeachment da Dilma, ele falou que votou por causa do coronel Brilhante Ustra, que foi um torturador do regime militar. Volta tudo, né? Cada um decide qual estoque de lambança que vai jogar no outro. Mas a campanha, e eu faço questão de dizer isso, ela começa na gestão que o candidato defende. Então, por exemplo, Fernando Henrique Cardoso, ele foi candidato em 1994. Ele era o ministro da Fazenda do presidente Itamar Franco. E ele apresentou naquela campanha, que era a primeira que ele fazia, para presidente da República, porque ele havia disputado uma campanha para prefeito em São Paulo e perdeu. Ele tinha vencido só a eleição para senador. Ele era feito Flávio, tinha sido senador O Flávio também foi deputado estadual, mas nunca foi do Executivo. Mas ele era ministro do Itamar Franco. E na campanha ele apresentou um programa chamado Mãos à Obra, que mostrava a mão aberta com cinco dedos. Era emprego, educação, saúde, agricultura e segurança. E aí, quatro anos depois, 1998, venceu a inflação, não há dúvida disso, né? A inflação, ela fechou 98 em 1,65%. Ou seja, não há dúvida de que tinha sido uma vitória extraordinária. Mas um dos dedos era emprego. Aliás, o primeiro dedo era emprego. O que aconteceu com o emprego no governo Fernando Henrique? Em 1995, o emprego estava em 4,6, beleza. Em 96 foi para 5,4. Em 97 foi para 5,7. Em 98 foi para 7,6. Então, o desemprego, a taxa de desemprego, subiu. E o salto foi expressivo. Bom, o governo poderia ficar falando: estabilizamos a moeda, estabilizamos a moeda, estabilizamos a moeda. E poderia deixar o desemprego para lá. Não é que ele não escondeu. Ele escondeu o negócio. Porque começou a dar um problema cambial. Aí a reeleição, né? Foi, a campanha foi em 98. A Rússia declarou moratória. O Brasil perdeu reservas internacionais. Os juros subiram brutalmente. Tudo isso explicou o desemprego. O Brasil negociou com o FMI um pacote de socorro, que aliás foi anunciado depois da eleição. Quando o Fernando Henrique ganhou aquela reeleição, ele soltou o dólar, porque ele estava fazendo um populismo cambial, segurando o dólar. Quando ganhou a eleição, soltou o dólar 99 e foi um desastre. Mas ele tinha um problema bem concreto, que é emprego. As pessoas sentem emprego, né? O Lula está com desemprego baixo, ele estava com desemprego alto. O que ele fez? Ele pegou e colocou o problema para dentro. Ele pegou o BO dele e falou: vou assumir esse BO. O slogan era: quem derrotou a inflação vai vencer o desemprego. Olha que interessante isso. Ele pegou o problema dele e não escondeu esse. O outro escondeu do câmbio. Porque também câmbio dava para esconder. O emprego ele não podia esconder. O desemprego não dava para esconder. Então ele foi lá e falou: o candidato que venceu a inflação vai vencer o desemprego. Se alguém falasse alguma coisa, ele dizia: o desemprego aumentou. Ele dizia: pois é, e agora nós vamos vencer o desemprego. E fez a campanha dele com base nisso. Você percebe? Ele começou a campanha dele assumindo um BO. E esse caso de 98, ele mostra o seguinte: se o eleitor está sentindo um problema que é evidente, que é o desemprego, e ainda não sente um problema que é o tal do câmbio, que vai gerar inflação, eu não dou um pio sobre esse outro. Não que eu seja bacanão, eu não dou um pio sobre esse outro, mas o desemprego não dá para esconder, então eu vou exibir. E ele incorporou o passivo. Incorporar esse passivo, eu assumi esse BO. Depois deu a lambança que eu descrevi. Lula, 2006. O Lula em 2006 tinha um BO. Qual era o BO do Lula? Mensalão. Mensalão. Uma crise ética. Não dá para o Lula chegar, né? E falar assim: o presidente que investiu no social agora vai investir na ética. Repetir o modelo do Fernando Henrique. Não dá. Ia ser ridículo. Então, e o Mensalão, ele criava um problema. Poxa vida, o partido que surgiu como uma alternativa moral as práticas tradicionais da velhacaria na política, foi pego por um esquema de corrupção. Tanto que, em 2012, quando foram julgados os integrantes do Mensalão, o pessoal dançou, Zé Dirceu e outros tantos, dançaram. Aí, o que aconteceu? Eles pensaram: o que a gente faz? A gente vai separar o Lula do PT. Olha que interessante. O que eu quero dizer com isso? Você tem que ter uma resposta. Estou dizendo que a resposta é: olha, assumir tudo. O Fernando Henrique assumiu. De um jeito maroto, mas eficiente. O Lula Não é que ele desconversou. Ele separou o X do cake. Sabe cheesecake? E aí, o X vem pra cá, o cake vai pra lá. Ele separou o X do cake. E falou, PT é uma coisa, Lula é outra. Tanto é que visualmente, o PT, a bandeira, a estrela, tudo ficou menorzinho. É, e era Lula de novo com a força do povo. É, deixa o homem trabalhar. E por que, que eles perceberam isso? Porque a questão ética era um problema grave, mas Bolsa Família, salário mínimo, crédito consignado, emprego, consumo. Não é que o eleitor não viu. Ele viu. Mas ele falou assim, eu vou votar por outro motivo. Eu sei que você aprontou, mas eu vou votar por outro motivo. Eu sei que o PT fez lambança, mas para mim, tudo bem. E o Alckmin continuou batendo na ética, na ética, na ética, na ética. Não funcionou, porque o eleitor não votou pela falta de ética, ele votou pela presença do dinheiro no bolso. A economia estava confortável. Você percebe como a sintonia com o momento é essencial? Fernando Henrique teve em 98. Lula teve em 2006. Estou falando do ponto de vista da campanha eleitoral. A gente não pode imaginar que o candidato vai aparecer e sempre largar pedindo desculpa. Olha, nós fizemos uma coisa feia. Não é assim. 2014, Dilma, mesma coisa. Ela foi eleita em 2010. Ela tinha que defender o mandato de 2010. Como Lula tinha que defender o mandato de 2002, como Fernando Henrique tinha que defender o mandato de 94. Estou usando como base o ano da primeira eleição deles. E o PIB de 2014 não foi bom. O crescimento foi pífio, 0,5%. O investimento foi menor, caiu muito. A inflação estava subindo. 2013 tinha ocorrido no Brasil um volume de manifestações assombroso. O Brasil parou nas grandes cidades. Uma onda de manifestação. Lava Jato deflagrada. Em 2014, foi o ano da Lava Jato. Sérgio Moro bombando, Deltan Dallagnol bombando. E você tinha um problema. Como é que resolve esse negócio? Ela incorporou, olha que coisa interessante, ela incorporou a ideia de mudança. Mas mudança dentro do próprio governo. A ideia de que para mudar, você não tem que trocar de governo. E funcionou. Funcionou. O Aécio Neves usava a ideia de mudança, ela usava a ideia de mudança e durante a campanha ela fez um negócio de uma ousadia. Ela anunciou que iria trocar o ministro da Fazenda. Durante a campanha, com o trouxão lá, o Guido Mantega, ministro, ela foi lá e cortou o pescoço dele no cargo. Vou trocar o ministro da Fazenda. Acreditável, assim, vou mudar, vem mudança aí. E funcionou. Então, a ideia de que a reeleição uma comparação com o outro candidato, também é verdade. Mas a ideia de que reeleição impõe revisar o mandato, aceitar os BOs, enfrentar os BOs, e apresentar a virtude também. Então não adianta só apresentar a virtude. Não adianta ficar só listando feitos. Não adianta só falando fiz, farei, que é o beabá do marketing político de quem tenta a reeleição. Sabendo que na outra ponta você também tem um candidato que tem um desafio, que é defender o legado do Jair Bolsonaro, que não se reelegeu. Você percebe que 2022, o que aconteceu? Ao contrário do Fernando Henrique em 98, ao contrário do Lula em 2006, ao contrário da Dilma em 2014, o Bolsonaro em 2022 não percebeu que as coisas tinham mudado e continuou com Deus, pátria, família, liberdade, aquela guerra cultural, o que agradou o núcleo bolsonarista, mas não expandiu. Então, hoje, o que a gente está vendo não é algo muito diferente, não. A gente já até falou um pouco disso aqui. O que a gente está vendo, e até ontem eu disse, Flávio tem que observar Lula e Lula tem que observar Jair Bolsonaro, porque Jair Bolsonaro se desconectou da agenda de 22. E é interessante que você tem uma associação entre o candidato, o governo, e seu partido, que às vezes cresce junto com o candidato, às vezes não cresce junto com o candidato. Cresce um pouco dissociado, tem um delay. Então, por exemplo, Fernando Henrique foi eleito em 94, o PSDB explode em 98, na eleição seguinte, não foi em 94. Ele sai de 30 e poucos deputados para 80, 90. Deputados. Então, a explosão aconteceu depois. Com o Lula, aconteceu junto. Em 2002, o PT cresce. Com o PL, a gente está vendo agora em 2022, em 26, o resultado de um crescimento, sendo que em 2022, que foi a primeira eleição com o PL não explodiu, explodiu agora. Então, a ideia bolsonarista produziu uma avalanche de PL e também de direita que o PT não observou. O PT está com a mesma agenda. Contra o retrocesso, a volta das práticas antidemocráticas. O governo que ficou 2 anos falando do 8 de janeiro, porque o 8 de janeiro, porque o 8 de janeiro. Festejou o 8 de janeiro, aniversário do 8 de janeiro. 2 anos do 8 de janeiro. Bolinho para o 8 de janeiro. Ketchup no bolinho do 8 de janeiro. E ficou perdendo tempo. Então, agora na campanha, bateu aquele desespero. O que a gente faz? Vai enfrentar os BOs? Vai pedir desculpa? Vai falar alguma coisa? É isso que a gente está vendo. Então, é interessante olhar, ontem a gente fez um pouco isso, que campanha não é uma porta aberta para poder... O candidato, isso que dá, né? Se não colocar no silencioso é feio. Não é uma porta aberta para falar o que quer. Não é, porque tem uma trava e um teto. A trava e o teto é o seu passivo, é o seu BO. Suas conquistas te jogam para cima, mas seu passivo e seu BO te seguram no chão. E a gestão dessa contradição de promessas feitas no passado que não foram realizadas, que o eleitor perdoa, desde que discutidas, assumidas, conversadas. Não dá para tratar o eleitor como um bobalhão, que você diz, agora nós vamos mostrar tal coisa, e não dá, não é assim, não é mágica. A gente sabe, o eleitor sabe que o coelho não sai da cartola, alguém colocou lá, né? A gente sabe disso. Só que a gente ainda fica maravilhado quando o coelho sai da cartola, quando a gente vai para o circo, porque a gente está indo no circo para ser iludido. Só que quando a gente vai votar, a gente não quer ser iludido. A gente pode até ser iludido, mas a gente não quer ser iludido. A gente quer ser apresentado a uma discussão madura. E os políticos têm que fazer uma discussão madura. Quando fica no ar a suspeita de que a discussão não é madura, a conta vem. Então, a gente vai ver como os dois vão se apresentar. Por quê? Claro que o Flávio Bolsonaro tem o passivo dele, passivo reputacional, as denúncias ligadas ao Master, denúncias ligadas ao passado dele, denúncias ligadas ao governo Bolsonaro. Claro que ele vai ter que explicar Covid e tudo mais. Só que não dá para o governo Lula achar que, se ele ficar apontando o dedo para o Flávio Bolsonaro vai diminuir. Simplesmente porque o Lula apontou o dedo para o Flávio Bolsonaro. Não é o PT nem o Lula que comanda o espetáculo, como não é o Flávio nem o PL que comanda o espetáculo. Quem comanda o espetáculo é o eleitor, que a partir de suas percepções decide, olha, vou relevar, porque sempre que a gente vota a gente releva alguma coisa. Vou relevar isso aqui e vou jogar luz naquilo lá. Se o candidato entende qual é o ponto iluminado e qual é o ponto que pode ficar turvo ou escuro ou obscuro em alguns casos, ele tem mais chance de vencer. Se ele erra e fica tentando jogar a luz em coisa que o eleitor não está valorizando e não ilumina aquilo que todo mundo sabe que existe, ele tende a perder ou pelo menos diminuir muito a sua chance de vitória. Como o candidato do governo, que é o próprio presidente, tem um Everest, porque ele precisa vencer a diferença que o separa do Flávio e passar. O Flávio só precisa ficar na frente. E não precisa ficar na frente 2,2 milhões de votos. Ele pode ficar na frente um voto. Um voto. Basta um voto. O Lula tem que tirar 2 milhões e 200 mais um voto. Né? Precisa crescer. Claro que no segundo turno, cada voto contra dois. Mas é um desafio muito interessante de ver. Quem gosta de campanha, quem acha que esse é um tema interessante, está aí um desafio para uma campanha que, como a gente falou ontem, prometia ser uma das campanhas mais chatas de todos os tempos, e ela está se revelando um segundo turno para lá de interessante. Não sei se você concorda ou discorda dessa opinião que eu tenho sobre o assunto.
1: Agora, 12:29. O presidente Lula, que busca reeleição, se reúne com parlamentares do PT eleitos no último domingo para reforçar a campanha do segundo turno nas redes sociais. Quem traz mais informações é o Afonso Marangoni.
2: O presidente Lula participa de encontro com parlamentares eleitos pelo PT. Eles traçam as estratégias para o segundo turno das eleições. O foco deve ser as redes sociais. Hoje, inclusive, o presidente Lula divulgou nas redes um vídeo em formato de selfie pedindo voto. Entre as presentes está a deputada federal eleita por Minas Gerais, Ana Elisa, de 21 anos. O desempenho dela, de mais de 500 mil votos, está relacionado à forte atuação nas redes sociais. Por isso, ela foi chamada pela campanha de Lula para dar dicas de comunicação nesta área.
3: Nós estamos fazendo uma construção de comunicação com o presidente Lula, para o presidente Lula, com a equipe de comunicação dele. Então, todo mundo se mostrou muito aberto às minhas ideias, né? Por entender que a minha votação foi muito expressiva pelas redes sociais. Acredito que essa semana tenha sido provado, né, para a esquerda que a rede social elege, porque até pouco tempo só elegia a direita. Então, eles se mostraram muito abertos a escutar e nós estamos traçando todas as estratégias possíveis de forma que o presidente também fique confortável a cumprir.
4: O candidato do PL à presidência da República, Flávio Bolsonaro, recebe mais um apoio no segundo turno. Os detalhes direto de Brasília com o Márcio Rocha.
5: O Partido Novo confirmou o apoio oficial para a candidatura de Flávio Bolsonaro ao Palácio do Planalto no segundo turno das eleições. Depois de uma reunião no QG de campanha do candidato do PL, o presidente da legenda, Eduardo Ribeiro, afirmou que o anúncio significa apoio a uma mudança para o Brasil.
6: Diz que agora o Brasil tem dois caminhos, né? Então, como eu disse, o que venceu essa eleição foi a mudança. E a mudança é com o Flávio Bolsonaro, esse é o critério que eles adotaram. E muitos individualmente já estavam caminhando comigo no primeiro turno, mas agora é um momento ainda mais importante em que há essa aderência oficial em conjunto, né, de uma forma, mais uma vez, né, uma forma programática, e assim que o Novo está vindo também. Como eu disse, eu não tenho ainda... A gente tem que ganhar a eleição primeiro antes de discutir, né, qualquer outro assunto.
5: Logo após a confirmação do segundo turno entre Flávio Bolsonaro e o presidente Luiz Inácio Lula da Silva, o ex-governador de Minas Gerais, Romeu Zema, candidato do partido, anunciou que vai apoiar o senador. Zema, que recebeu pouco mais de 320 mil votos, afirmou que não pode ficar em cima do muro por coerência.
1: 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A gente fala um pool, fica uma coisa estranha, né?
0: Bonito.
1: Um grupo, vamos falar assim, de várias emissoras parceiras que estão se integrando para essa transmissão. TV Cultura, TV Gazeta, Jovem Pan e também pelo canal do jornal O Estado de São Paulo.
0: Você sabe que... Você vai falar sobre isso?
7: Não.
0: Não, só para dizer que eu recebi uma mensagem de um ouvinte aqui, final 9996, de São Paulo, que ele pergunta se no debate entre Lula e Flávio a gente vai perguntar o que há de mais importante nessa eleição, que é se eles colocam ketchup na pizza. Você já imaginou?
7: Agora candidato.
0: Agora imagina isso.
1: Isso ia ser muito bom.
0: Imagina isso. Tá lá eu, Adriana Araújo, inicia o debate, nós vamos fazer a primeira pergunta, aí eu pergunto se eles colocam ketchup na pizza. Imagina o que vai acontecer, não é com o debate. O debate vai bombar, mas o que vai acontecer comigo? Você pensa, olha, eu queria perguntar ao candidato, não sei qual, né?
1: Candidato, considerando o Banco Master, escândalo do INSS, segundo turno, polarização política no Brasil.
0: O senhor coloca ketchup na pizza? Você imaginou?
7: E o outro tem 2 minutos para réplica.
0: Pois é, a discussão ia ser boa.
7: Excelente.
0: Agora, eu acho que seria a última pergunta que eu faria
1: na
0: para
1: vida.
0: Qualquer pessoa.
1: Na vida.
0: Eu acho que até se eu chego num bar e pergunto se tem água gelada ou não, eles vão responder.
7: Tem pessoas.
0: Eu ia perguntar qualquer coisa.
7: Tem gente que acha que é indicativo de caráter colocar ketchup na pizza.
0: É, mas a pergunta ia ser indicativo de... Sei lá, com
7: loucura,
0: quem, né?
1: Toda
7: loucura.
1: A credibilidade.
0: Nossa,
1: que você
0: que
1: construiu
0: beleza.
1: Na sua carreira, ó, pela janela.
0: Desastre. Agora, dia 18 vai ser um dia importantíssimo, porque a gente finalmente vai ver esses dois debatendo, né? A gente viu o Lula debatendo com o Jair Bolsonaro. E a gente quer ver o Lula debatendo com o Flávio Bolsonaro. Não tem cabimento que candidatos à presidência da República não se enfrentem. Não tem cabimento que eles fiquem na rede social escrevendo o que eles querem, falando o que eles querem, que eles fiquem nos programas eleitorais falando o que eles querem, escrevendo o que eles querem. Não, mas a gente se submete às entrevistas. Tudo bem, eu não sou contra as entrevistas. Nós vivemos de fazer entrevistas, nós adoramos fazer entrevistas. É fundamental, e sim, as entrevistas são um espaço importante para saber o que pensam os candidatos. Mas o confronto dos candidatos é uma instituição. Não só no Brasil, no mundo todo. Os debates são fundamentais para que você possa ver como um se comporta diante do outro. Porque uma entrevista, ainda que permita o contraditório, não coloca iguais no mesmo ambiente. Você não pode, ainda que alguns achem que esse é o papel da imprensa, eu discordo, não faz o menor sentido você chegar para um candidato, você faz uma pergunta, aí ele fala um dado qualquer, você fala, o senhor está mentindo? Isso não existe. Você pode dizer, olha, os dados levantados apontam isto. Aí ele vai lá e responde outra coisa. Aí você vai e replica. Aí ele responde outra coisa. Você vai lá e replica. Fica uma entrevista chata. Por mais que caiba você ponderar, falar que aquela resposta tem um fato que contradiz, não dá para transformar uma entrevista, que a gente pode chamar de sabatina, numa discussão. Não dá. Agora, quando você coloca dois candidatos, um pode dizer, o senhor está mentindo. Como é que aquele que ouviu o senhor está mentindo reage? Né? E eu não estou falando de coisas engraçadas. Eu não estou falando da Soraya Tronic dizendo que aquele padre lá era um padre de festa junina. Eu não estou falando disso. Ou ela errou 200 vezes o nome dele, Kelson.
1: Candidato padre.
0: É, isso aí é engraçado, né? Eu não estou falando da cadeirada. Eu não estou falando dessas coisas. Eu estou falando de discussão mesmo. Olha, eu herdei um governo assim, olha, o senhor, eu entreguei o governo assado, o senhor fez isso, o senhor deixou de fazer aquilo, o senhor está enganado. Essa tensão é da política. Quando o presidente da República assumir o mandato ou continuar na cadeira, chegar o Flávio, chegar o Lula, o presidente do Senado vai se comportar muito mais, e o presidente da Câmara e os outros atores políticos vão se comportar muito mais como um debatedor do que como um jornalista. Não vai ser assim, a bancada do agro vai chegar para conversar com o presidente da República. Eles vão falar, gostaríamos de perguntar para o senhor se seria possível, se no entanto, todavia, eles vão dizer, o senhor não está fazendo tal coisa. Essa é uma realidade da política, que o debate mostra, exibe daí a sua importância. Dia 18, no domingo, a tradição do Grupo Bandeirantes, com os parceiros apresentados, né, ditos pela Larissa, é a Jovem Pan, TV Cultura, TV Gazeta, Gazeta, o Jornal Estado de São Paulo.
1: Isso.
0: Formando um pool, ou seja, é uma cobertura completa para você poder acompanhar nos vários canais, além de todos os canais do Grupo Bandeirantes, as nossas rádios, as nossas é legal, né? As nossas rádios. Mas a família Saad entende que é uma liberalidade quando eu digo as nossas rádios. Mas que é muito importante esse espaço. Os jornalistas vão fazer pergunta, os temas vão ser dados e os candidatos vão administrar seu tempo livremente, fora do bloco dos jornalistas, que sempre tem uma regra, né? Porque o jornalista tem um tempo para pergunta, faz a sua pergunta, um responde, o outro replica, o outro triplica, sei lá como é que chama esse troço aí. Mas quando for a administração do tempo livre, é muito interessante. Você tem, portanto, um compromisso marcado, você não pode faltar. E os candidatos também não.
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8: Olá, você ligado, ligada conosco aqui na programação da Band News FM, muito boa tarde. Eu sou o Diego Barreto, estou com você aqui agora nessa faixa de horário para trazer os destaques do seu noticiário local. Agora é 12h42. Tiago Costa segue por aqui também conosco e nos atualiza agora como está o trânsito em Salvador. Boa tarde, Tiago.
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10: Oi, Diego. Boa tarde para você e para os nossos ouvintes. A CM Guatemi em direção à Paralela já tem um pouco de retenção no elevado do BRT e no mergulho da Lipe também tem lentidão. Mas quem está agora na Chapada do Rio Vermelho e vai para a Paralela não vale seguir por outro caminho. Trafegue pela via marginal, assim chega com um pouco mais de facilidade. Agora, se você estiver na Garibaldi, prefira acessar aí a rua Conselheiro Pedro Luiz, pegue a orla e depois complete pela Magalhães Neto e Avenida Tancredo Neves. A ACM Guatemi em direção a Garibaldi tem um pouquinho de lentidão na levada do BRT no trecho inicial, mas é bem curtinho e não vale desviar. Quem tá pela Paralela e segue agora para Brotas, esse é o melhor caminho. 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Tiago Costa para Band News FM.
8: Obrigadão, Tiago. 12h43.
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13: Olá, ouvintes. Bom dia. O glaucoma é uma doença traiçoeira. Vocês sabem como identificá-lo? Além de se avaliar fatores de risco específicos para a doença, como, por exemplo, hereditariedade e raça, a avaliação com o oftalmologista é muito importante. Além de se identificar alterações específicas do glaucoma, o seu oftalmologista vai pedir exames que são importantes para diagnóstico e acompanhamento da doença. Dentre esses exames estão a campimetria, a retinografia simples e a tomografia de coerência óptica, que é um exame que consegue identificar alterações do glaucoma até 8 anos antes delas se apresentarem na campimetria.
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5: De volta aí agora de olho na paralela, em direção centro, agora só tem um pouquinho de retenção no final entre a saída do Saboeiro e Pernambués. Como o trecho é curto, não vale a pena desviar para quem está saindo da Estrada do Coco e segue agora para o Biolo Empresarial. Siga pela paralela, depois complete pelo viaduto Nelson Daia. Quem está na Luiz Eduardo Magalhães e vai à Feira de São Joaquim, melhor seguir pela San Martín, só porque lá na Jequité tem um pouco de retenção e vai atrasar sua viagem. 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Thiago Costa para a Band News FM.
6: Obrigado mais uma vez, Thiago. Meio-dia e 47. A gente traz uma atualização sobre o noticiário que já estamos acompanhando desde ontem sobre a mudança no transporte público aqui de Salvador, porque hoje mais cedo teve uma reunião do secretário de mobilidade da cidade, Pablo Souza, com representantes do Sindicato dos Rodoviários. E o secretário Pablo garantiu que nenhum rodoviário vai ser demitido nesse mês de outubro, depois da mudança na forma de pagamento nos transportes públicos aqui de Salvador. Esse é um ponto de apreensão dos trabalhadores que temem demissão de cobradores, já que uma das atualizações no sistema é o pagamento por QR Code diretamente no validador dos veículos. Pablo Souza disse que a prefeitura avalia duas possibilidades para migrar esses trabalhadores de função.
7: O primeiro é a criação de uma função de agente de bordo, porque a gente sabe que esses profissionais ajudam muito no embarque e desembarque, sobretudo de cadeirantes, de pessoas com dificuldade de acessibilidade, apoia os motoristas também na manobra dos veículos. E uma outra frente que a gente vai fazer também é fazer um estudo para que a gente avalie uma possibilidade futura, né, de desmobilização dessa maneira, acolhendo com outras profissões que o próprio sistema pode embarcar. Isso vai ser feito sempre com muito diálogo.
6: Meio-dia e 48.
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11: Meio-dia 49, as participações estão chegando e vou dizer, tá polarizada a nossa audiência entre os que querem ketchup na pizza e os que são contra.
12: Ah, e aí?
11: Ah, a gente vai registrando ao longo da programação, mas eu quero que os ouvintes continuem a mandar, pode ser? Claro. 11999-592-100, vou dar um termômetro pra vocês, ó.
12: Fala.
11: O Romir, nosso ouvinte de Curitiba. Ketchup na pizza é como faltar o debate. Se faltou, não tá merecendo o meu voto.
12: Você tá brincando?
11: Escreveu isso,
12: o
11: Romir,
12: que é ouvinte. Se faltar o ketchup, não tá merecendo o voto?
11: Eu não sei se é. Se colocar ketchup na pizza, não tá merecendo o voto.
12: Ah, bom, aí eu concordo.
11: É o Romir. Vamos
12: Romir,
11: ver.
12: Tô dentro. Se essa é a interpretação, tô dentro.
11: A gente vai registrando.
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0: Economia é com ela, Juliana Rosa. Juliana, expectativa é um bicho estranho, né? Porque você tem uma notícia que encanta o mercado precifica aquilo, produz uma curva num sentido favorável, segundo o mercado. De repente, ele parece que, alimentado daquilo, diz: olha, eu precisaria de uma nova informação na mesma direção para produzir uma nova reação positiva. Aí não vem, porque fica esses dias de sem nada. Aí diz: quer saber? Aí já volta o que era antes. Essa tal de expectativa é um bicho esquisito, né, Juliana?
1: É, exatamente, vai reagindo com base assim no sentimento, né? Oi, Meg, boa tarde para você, boa tarde para o Ferrez, para a Lari, boa tarde para o nosso ouvinte. Estava ouvindo vocês falarem de pizza com ketchup, estava rindo aqui, que eu sou carioca, e eu me lembro que assim que eu cheguei em São Paulo, uma pessoa me falou assim: ah, você é carioca? Ah, você quer ketchup na pizza? Eu me senti super ofendida, porque eu só uso ketchup quando a pizza é ruim, né? Mas quando a pizza é ruim, eu boto faz ketchup, todo... só para eu aumentar a polêmica aí.
0: Faz todo sentido o que você falou, quando a pizza é ruim. E depois eu quero que você aproveite as suas redes sociais, lembrando que você é carioca, e sugira uma pizza, uma pizzaria boa no Rio de Janeiro. Porque eu já me hospedei no Rio de Janeiro algumas vezes e saí nessa missão de tentar achar uma pizzaria boa, e as dicas que me deram, eu não gostei.
1: Ah, é? Olha, você sabe que eu já fui em pizzaria ruim aqui em São Paulo também. Então vamos começar a revanche agora.
0: Oh,
1: vamos
0: pensar. Mas deu azar, hein? Em São Paulo,
2: deu azar.
0: Apontou o dedo para qualquer lugar, dirige para lá que você vai trombar com uma pizzaria boa. Mas você tem razão, algumas são ruins.
1: Tem uma famosa que é ruim, não posso falar nomes, mas vamos lá.
0: Você fala mal de político, você fala mal de político, fala mal de quase todo mundo, aí na hora de falar da pizzaria, aí não posso falar. Olha,
3: mas
0: só,
3: vamos torcer para a economia não acabar em pizza também, né?
0: Bom, isso é verdade. Vamos lá,
1: bom gancho, Lari, gostei, para eu fugir agora. Então, mas é... O que eu acho importante realmente nesse debate aí da expectativa, Ineg, é que você vê que hoje, por exemplo, o dólar voltou a subir, né? É claro que a gente não vai ficar vendo a todo momento uma melhora sem parar da bolsa, do dólar. Então, assim, o ambiente é favorável no mercado financeiro pós resultado do primeiro turno das eleições presidenciais, porque o mercado financeiro olha, né, em sua maioria, olha a possibilidade com o Flávio Bolsonaro de ter um corte de gastos maior que vai fazer a freada ali desse crescimento rápido da dívida pública, que é o principal fator que está por trás da taxa de juros muito alta e desse recorde de endividamento de pessoas e empresas no país, né? É, mas é um ambiente ainda favorável, tá? O dólar hoje está em 4,99, ontem fechou em 4,97, mas teve uma queda boa ali, né? No, na segunda-feira caiu, chegou a valer 4,94 ali no melhor momento. Então você tem, parou de melhorar a bolsa, a mesma coisa, está caindo, mas a bolsa segue a 204 mil pontos, que é um próximo ali de um patamar de recorde histórico, né, em pontuação. Então, os juros também tiveram uma queda e não retornaram, né? Então, você tem aí uma perspectiva que melhorou. Agora, para continuar melhorando, né, para a gente ver um dólar, por exemplo, a 4,80, 4,70, você fala até da possibilidade de dólar abaixo disso, de forma mais permanente, a gente tem que ter agora os detalhes das medidas. Então, as pesquisas podem dar aí mais algum impulso, né? Reforçando aí o favoritismo que está sendo apontado pelos especialistas aí do Flávio em relação ao Lula, mas para a gente ver uma mudança substancial realmente nesse processo de alívio do dólar, que vai promover um alívio inflacionário e aí vai abrir espaço para uma queda mais significativa de juros, a gente vai ter que ter os detalhes para aquilo não degringolar depois de volta, né? E o ponto-chave, né, Gui, é que a gente vai ter aí o debate na Band, a gente está na maior expectativa de que a gente tenha algum espaço para detalhar propostas, né? Afinal de contas, não tivemos espaço para propostas de desenvolvimento econômico. E essa parte fiscal, os dois estão dizendo que vão fazer, né, algum ajuste aí das contas públicas. Há a visão aí que o Flávio faria mais ajuste. O fato é que qualquer ajuste, aí, né, mínimo que seja, vai ter que mexer em questões muito sensíveis para a população. Não tem o que fazer. Eu estava atualizando aqui os dados com especialistas e não tem como você falar em corte significativo mexendo só naquilo que é essencial, que é a questão lá dos super salários, do ajuste moral. Né? A gente tem que ter, obviamente, começar pelo... as emendas parlamentares que tomaram uma proporção absurda no orçamento público, mas só isso não vai ser suficiente para fazer a dívida parar de crescer. Então, não tem como, olhando aqui as despesas principais, fazer um ajuste sem mexer em previdência, sem mexer em BPC, benefício de prestação continuada, sem mexer no abono salarial, nessas questões super sensíveis. Porque você vê, a Previdência está crescendo mais de 4%. Né? A regra das contas públicas diz que a Previdência, que qualquer despesa não pode crescer mais do que 2,5% acima da inflação. Só a Previdência cresce 4%. O BPC, o INEG, está crescendo 9%. Então, o que acontece? Para poder fazer esses benefícios crescerem num ritmo menor, né, não é cortar e diminuir o número de beneficiários, né, isso aí não tem espaço para isso, pelo menos nesse momento. Mas a gente vai ter que ver mudanças realmente. Por exemplo, o salário mínimo hoje é o indexador da Previdência. Né? Então, a Previdência, por exemplo, teria que subir só pela inflação, não poderia acompanhar hoje a regra do salário mínimo. A tal das desvinculações, toda vez que aumenta a arrecadação, receitas, você tem aquele percentual mínimo que tem que ir para a saúde e educação, então teria que mexer nesses percentuais. Então é tudo muito sensível. Qualquer coisa nessa direção, Eneg, é super impopular. Então dificilmente eles vão querer entrar nessas minúcias, mas a realidade é essa. Então também não dá para enganar as pessoas. Assim, se os dois estão prometendo ajuste das contas, eles vão ter que mexer nessas questões sensíveis. Não tem para onde correr. Se não mexer, o INEG, não vai ter o ajuste, não vai ter queda de juros, não vai ter nada disso. Então, é importante a gente saber, né, qual é a agenda. Porque até agora, como você falou, é só uma aposta. Né?
0: E eu acho que a gente não vai saber. Eles não vão abrir esse jogo no detalhe, vão ficar falando, etc. e tal. E aí depois,

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0: De volta com as informações do noticiário local, agora 1h02. Nós falávamos no bloco anterior sobre a mudança no transporte público aqui de Salvador, que agora tem a opção de fazer o pagamento com QR Code. E o secretário de mobilidade aqui da cidade, Pablo Souza, disse que agora a prefeitura avalia duas possibilidades para migrar os cobradores e não demitir esses funcionários, para esses funcionários não serem demitidos no mês de outubro. Ele afirmou que esse formato de fazer o pagamento com a tecnologia é apenas mais uma forma do pagamento no transporte, porque ele falou que já existem também queixas de usuários por causa da dificuldade de receber o troco. E quase todas as passagens atualmente já são pagas com cartão.
1: Hoje muita gente já se queixa da própria dificuldade de troco nos ônibus. Você chega às vezes com uma nota de maior valor em relação ao pagamento em espécie, você tem uma dificuldade. Então é tratar dessa forma, é modernizando os meios de pagamento, fazendo essa transição com dinheiro que ainda vai valer durante 30 dias em todas as linhas. Depois disso, a gente vai pegar as linhas que já não tem pagamento de dinheiro com frequência, né? A gente já observa isso. Diversas linhas da cidade. Hoje 97% do pagamento é no Salvador Card, até pela integração, apenas 3% do pagamento ele ocorre em dinheiro. E a gente, de uma forma muito tranquila, de uma forma gradativa, vai fazer essa transição.
0: O presidente do Sindicato dos Rodoviários, Fábio Primo, disse que concorda com a criação de outras funções, principalmente a de agente de bordo. Ele comentou que a categoria vai aguardar o estudo feito pela secretaria e espera aí uma nova rodada de negociações. Ele enxerga como plausível a criação dessa função.
2: É uma saída plausível se você não cobra, mas você tem outra função, que é o que o sindicato defende.

0: o secretário ficou de fazer um estudo, nos trazer, vamos marcar uma outra rodada de reunião, essa semana ou ainda, vamos avaliar, reunir a direção do sindicato, discutir os impactos, as preocupações, mas o que eu quero agora é acalmar a categoria, que não existe nesse momento exato a proposta de retirada de cobrador.
1: Apesar dessa possibilidade, Fábio Primo defende a manutenção de dois profissionais no veículo. Ele lembra que, nesse primeiro momento, a proposta vai estar em processo apenas no sistema do BRT, mas deve ser estendida em breve para o serviço de transporte convencional.
0: Não podemos negar que, quando você retira o dinheiro, o cobrador não tem a função mais de cobrar. Mas o sindicato compreende que o papel do sindicato, do cobrador, não é apenas cobrar. Tem a função de auxiliar o motorista, cadeirante, pessoas com mobilidade reduzida em uma cidade turística como Salvador. Então o sindicato defende a segunda pessoa dentro do ônibus. Vamos reunir agora todos os nossos pares, buscar ideias para que a gente não desampare esses 3.800 pais de família que são os cobradores.
1: Para usar essa tecnologia, é preciso que você tenha no celular o aplicativo KIM e fazer a recarga. Em seguida, tem que fazer um cadastro para criar um cartão virtual e aí sim adquirir crédito dentro do aplicativo com o pagamento exclusivamente via Pix. Depois, é só selecionar a linha de ônibus e gerar um código que vai ser válido por 30 minutos. E a partir daí, será apenas para o trajeto escolhido. A Secretaria de Mobilidade disse que o cartão virtual será independente do físico, o Salvador Card. Por isso, não será possível compartilhar os saldos. Ainda falando de transporte público, uma operação da Polícia Rodoviária Federal fiscaliza motoristas e veículos a partir desta sexta-feira nas rodovias federais que cortam a Bahia. A operação Nossa Senhora Aparecida vai seguir até a próxima segunda-feira, dia do feriado, e tem como objetivo reduzir o número de ocorrências graves. De acordo com a PRF, entre janeiro e setembro desse ano, foram registrados cerca de 3 mil acidentes, com 417 mortes, um aumento em relação ao mesmo período do ano passado. 1 e 6.
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6: Uma hora. E 8 minutos.
7: Melhorou, hein?
8: Eu queria entender.
6: De 8:16 para 1:08? Olha como eu melhorei.
7: Uma coisa. A gente conversou com a Juliana Rosa.
6: Uhum.
7: E a conversa acabou pontualmente 12:58.
6: É.
7: E aí você precisou de 10 minutos para se achar, encontrar uma oportunidade para virar o horário do segundo horário?
6: Então, é que os ponteiros do relógio estavam muito desencaixados. E aí eu aprendi lá no curso que eu fiz no Big Bang que precisa ter a precisão. Tem que estar ali, ó, milímetro a milímetro, segundo a segundo. Então, até encaixar o ponteiro bem certinho.
7: Analógico somos.
6: Exato, óbvio. Claro que, né, a gente preza aí por um movimento mais tradicionalista e tudo mais.
7: Sim.
6: Até encaixar as engrenagens todas, deu 1:08, você acredita?
7: Eu acredito.
6: Mas foi meu preciosismo. Agora, eu prefiro pecar pelo excesso.
7: Entendi, deu pra perceber. Excesso de atraso. 1:09 agora, começando o segundo ato do Band News no meio do dia, que que vai ter 51 minutos, mas não, isso
8: vai
7: significa...
8: ter, agora vai ter que correr, hein?
7: Não, mas significa que a gente entregou uma hora bem pesada. Sabe aquele quilo bem pesado da feira?
6: Dá até pra colocar um ketchup.
8: Sendo muito otimista, dá pra pensar assim, mas muito otimista, hein? Né?
7: Nossa.
8: Vamos ser generosos.
7: Vamos, vai.
8: Estamos em.
6: Pensei rápido,
8: fim de ano, clima de Natal já.
7: Praticamente no Natal.
8: Acabou.
7: Paletone tá aí.
8: Comprei
7: tá
8: aí, paletone.
6: Comprou.
8: Comprei. Eu adoro paletone.
7: Já? Comprei um
8: paletone. Mas não é barato, porque tá cedo ainda não?
7: É, você sabe, eu comprei um só e no meio da compra. Eu até sei o valor, mas não achei tão caro. Eu não compro, em hipótese alguma, não vou abrir uma discussão.
6: Chocotone. Vamos deixar essa para dezembro? Pode ser?
8: O Meg tem péssimos gostos alimentares.
6: Eu adoro um chocotone.
8: Eu tô segurando para dizer,
7: o chocotone. Como eu não gosto de chocotone?
8: Põe ketchup no chocotone. 1h09, começando então o segundo ato do Band News no meio do dia. Eu, Humberto Ferretti, Larissa Biscaia e Sua Excelência a Notícia.
6: Estamos aqui por ela. Olha só, depois de dizer que pretende mudar a Constituição para redemocratizar o país, o candidato do PL à presidência da República, o Flávio Bolsonaro, diz que se referia a reformas. O senador foi questionado hoje sobre a declaração dada ontem em Goiânia, quando ele recebeu o apoio do ex-governador de Goiás, o Ronaldo Caiado, que acabou perdendo aí a disputa pelo Palácio do Planalto.
9: Tem que haver, sim, uma reforma do judiciário. Eu sou a favor da redução da moralidade penal há bastante tempo. Isso tem que ser feito por PEC. Tem pontos aqui da reforma tributária que tem que ser alterados por PEC. O fim da reeleição. Então, fiz o compromisso de não concorrer à reeleição. É o Congresso que vai definir os critérios, se vai ser mandato de 4, de 5 anos, se vai valer só para presidente, se vai valer para governador. Aí é o processo legislativo que vai ser respeitado e a maioria vai decidir qual é o caminho que tem que ser feito. É a reforma política que tem que ser feita. Então, nada, qualquer coisa diferente disso, gente, é especulação.
8: Já o presidente Lula, que busca a reeleição pelo PT, se reuniu hoje em Brasília com os parlamentares do partido que foram mais bem votados no domingo. O objetivo é melhorar a estratégia da campanha, principalmente nas redes sociais. Agora há pouco, Lula divulgou um vídeo no formato selfie, pedindo aos apoiadores que busquem votos nas ruas.
10: Bora, gente, pra rua! Vamos conversar com as pessoas. Você que gosta do Brasil, que gosta da educação, que gosta da democracia, que quer ter um emprego de qualidade, que quer continuar estudando e ver o Brasil crescer. Você que é uma pessoa que precisa melhorar de vida, bora pra rua. Vamos ganhar essas eleições para não permitir que o retrocesso volte para esse país.
6: Ainda em Brasília, o Senado faz hoje a segunda sessão para analisar a proposta que acaba com a escala 6x1. Fala Márcio Rocha.
11: O plenário do Senado continua nesta quarta-feira a discussão sobre a proposta de emenda à Constituição que põe fim à escala de trabalho 6x1. O presidente do Senado disse que a PEC do fim da escala vai ser discutida nesta semana e pode ser votada em primeiro turno na semana que vem. Davi Alcolumbre informou que vai cumprir integralmente o rito constitucional, ou seja, o texto vai ser debatido em 5 sessões do plenário antes de ser votado. Na prática, vão ser 5 dias de debates ao longo desta e da próxima semana, até que a matéria possa ser votada, possivelmente no dia 15 de outubro.
8: Um novo leilão do pré-sal é realizado no Rio de Janeiro. As informações chegam com a Luana Bernardes.
12: 7 dos 13 blocos ofertados pela ANP nos 2 leilões realizados hoje foram arrematados. Os bônus de assinatura, valores fixos pagos pelas empresas ao governo, somaram cerca de R$530.466.000. Os investimentos mínimos previstos na fase de exploração são de mais de R$778 milhões. O certame aconteceu hoje de manhã. Foram arrematados todos os blocos do polígono do pré-sal na Bacia de Campos e os campos de Jade, Cruzeiro do Sul, Rubi, Rodocrosita na Bacia de Campos. Com o resultado, esse foi o ciclo de partilha com o maior número de blocos arrematados desde o início da oferta permanente até o momento. Anteriormente, o maior número havia sido no terceiro ciclo realizado em 2025, com 5 blocos arrematados. Com isso, o número de blocos exploratórios no regime de partilha da produção passou de 13 para 22.
6: O Tribunal Superior Eleitoral vai analisar amanhã os questionamentos sobre a eleição para o governo do Rio. Fala João Boeri.
13: A sessão do Tribunal Superior Eleitoral, que pode definir se haverá segundo turno na eleição para o governo do Rio, está marcada para as 10 horas da manhã desta quinta-feira. O recurso do candidato Antony Garotinho do Republicanos será analisado pelo colegiado, sob relatoria do ministro Floriano de Azevedo Marques. A inclusão na pauta, no entanto, não significa que o TSE vai analisar o mérito do recurso. O plenário pode, primeiro, decidir se aceita ou não a desistência apresentada por Garotinho. A Procuradoria-Geral Eleitoral defende que o Tribunal Superior Eleitoral deve aceitar a desistência, já que o julgamento do mérito levaria ao mesmo resultado: rejeição do recurso, manutenção do registro indeferido e anulação dos votos recebidos pelo ex-governador.
8: O TSE também vai analisar a candidatura do ex-procurador Deltan Dallagnol ao Senado pelo Paraná. Fala, Fred Fandanese.
14: Será julgado amanhã, em sessão no Tribunal Superior Eleitoral, o recurso referente à inelegibilidade do senador eleito Deltan Dallagnol. A relatoria do processo é do ministro Floriano de Azevedo Marques, o mesmo que anteriormente havia suspendido a campanha e negado o registro de Dallagnol para a disputa ao Senado. Eleito com mais de 2 milhões e 900 mil votos, Deltan afirma, por meio de nota...
8: Procurador Deltan Dallagnol ao Senado pelo Paraná. Fala, Fred Fandanese.
14: Será julgado amanhã, em sessão no Tribunal Superior Eleitoral, o recurso referente à inelegibilidade do senador eleito Deltan Dallagnol. A relatoria do processo é do ministro Floriano de Azevedo Marques, o mesmo que anteriormente havia suspendido a campanha e negado o registro de Dallagnol para a disputa ao Senado. Eleito com mais de 2 milhões e 900 mil votos, Deltan afirma, por meio de nota, a campanha e negado o registro de Dallagnol para a disputa ao Senado. Eleito com mais de 2 milhões e 900 mil votos, Deltan afirma, por meio de nota, a habilidade de proteger a lisura das eleições e a credibilidade das urnas.
6: Um oficial da PM é preso na Bahia por ligação com a milícia. Fala Diego Barreto.
15: Um tenente-coronel da Polícia Militar da Bahia é preso por ligação com milícia armada durante uma operação do Ministério Público em Santa Maria da Vitória, no oeste do estado. Ele foi detido hoje na terceira fase da ação, denominada Terra Justa, que investiga o envolvimento do oficial por corrupção passiva. Foram identificados depósitos frequentes de R$15 mil por mês ao agente, com o objetivo de favorecer a atuação do grupo. A Band News FM pediu um posicionamento à Polícia Militar, mas até agora a corporação não se manifestou.
8: Um novo caso de gripe aviária é confirmado no Rio Grande do Sul. A manchete com o Vicente Medeiros.
16: O Rio Grande do Sul registrou um novo caso de gripe aviária em aves de subsistência. O foco foi identificado no município de Selbach, na região do Alto Jacuí. Equipes da Secretaria da Agricultura vão visitar 68 propriedades em um raio de 3 quilômetros do local onde o caso foi registrado, além de realizar ações de orientação e conscientização na comunidade. A doença é altamente contagiosa entre as aves, mas a secretaria reforça que não há risco no consumo de carne e ovos.
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6: Campeonato Brasileiro tá de volta. Ufa. Hoje, ó, tem gente que tava numa crise de abstinência que eu vou te contar, quase 20 dias parado. Bruno Camarão, boa tarde pra você.
19: Tudo bem, Larissa? Ótima tarde a você, ao Eneg, ao Ferretti, a todos que nos acompanham aqui no meio do dia. E tem gente que torcia por uma super data FIFA alongada até o ano que vem, pra que o time não voltasse ao campo.
7: Ah, é?
19: Né? Porque a situação não é nada boa e agora... A porta da realidade se abre mais uma vez. São 6 jogos por essa rodada importante da retomada do Campeonato Brasileiro da Série A. 7:30 da noite, começando com 3 jogos. Bragantino e Mirassol, lá no Cícero de Souza Marques, em Bragança Paulista, a terra da linguiça. Ferretti conhece muito a região de Bragança Paulista. Tem também Remo e Grêmio jogando no Mangueirão. Remo e Grêmio, duas equipes na zona de rebaixamento, ou seja, esse jogo também bastante complexo. Grêmio de técnico novo, Renato Gaúcho, tentando tirar o time dele da zona de rebaixamento. Tá mal
6: isso,
19: também, né?
6: É só pra ter uma emoção, entendeu? O Renato resolve, eu tenho sua fé, eu confio.
19: O Reinato. Pai Nato. E também teremos às 7:30 da noite outro jogo falando do rival do Grêmio, o Internacional recebe o Corinthians no Beira-Rio. Esse jogo já decidiu Brasileirão, já decidiu Copa do Brasil. são dois times que alimentam uma rivalidade dessas rivalidades interestaduais. Jogo às 19h30 na Casa Colorada, o Inter com um novo comando técnico, Eduardo Batista, e o Corinthians do Fernando Diniz buscando soluções. Quem perder, olha, eu acho que caminha com força rumo à segunda divisão do Campeonato Brasileiro no ano que vem. Um empate não ajuda ninguém, mas é menos ruim para o Corinthians. E se o Inter perder, aí em casa, convenhamos...
6: Ai, que pena, né?
19: Vai ser muito, muito complexo. Vitória e Chapecoense, 20h, também duas equipes na zona da degola. Além disso, 20h30, tem o clássico carioca entre Botafogo e Vasco. O Vasco numa ascendente, apesar de estar ali embaixo. E o Botafogo do Tite, que também tenta buscar soluções para a equipe da Estrela Solitária. 9h30, fechando... essa rodada de hoje, Cruzeiro e São Paulo jogando no Mineirão. Amanhã o líder Flamengo encara o Santos do Neymar na Vila Belmiro e o Palmeiras do Ferretti de tanta gente encara o Bahia jogando na Casa do Verdão. O encontro aí do Rogério Ceni com Abel Ferreira, uma rodada do Brasileiro que, claro, tem acompanhamento especial da Band News FM. Vale a pena ficar ligado. Lá no nosso Band News FM Esportes, você confere toda a transmissão dessa rodada dupla. Primeiro, o embate entre Internacional e Corinthians, na sequência tem Cruzeiro e São Paulo.
6: Valeu, Camarão.
7: Valeu, Camarão.

0: Vamos lá, agora assunto Fala. Sério. Deixa agora de lado eleições, futebol. Os ouvintes participaram, os ouvintes estão aqui engajados na nossa discussão.
1: Espero que seja do meu lado.
0: Vamos começar ouvindo? Vamos, pode ser? Vamos lá.
2: Boa tarde, pessoal.
0: Boa tarde.
2: Boa tarde, esse trio maravilha da Band News. Ketchup e mostarda, para mim, pode subir do mapa, mas maionese em tudo, até no café da manhã, vai bem.
0: A cara do Eneg agora. Esse é o Acrísio.
1: Como assim, Acrísio? Em tudo? Você em coloca tudo. Na fruta?
0: Pelo visto, sim.
1: Mas você coloca na pizza? Ah, para, não é possível.
0: Mas, ó, calma, pra não te irritar, vamos ouvir o Márcio também.
1: Vamos ouvir o Márcio.
3: Falar uma coisa pra vocês aí, ó. Bom dia. Bom dia não, boa tarde, né?
0: Boa tarde.
3: Eu amo ketchup na pizza. Jesus, tô que nem o Arthur. Se eu pudesse, eu colocava a pizza dentro do ketchup, viu? É bom demais.
1: Meu
3: Sou
1: Deus
3: eu, Márcio. Márcio, aqui de São Paulo.
1: Márcio.
3: Amo ketchup na pizza.
0: O Márcio falou. E tem várias participações que chegaram por escrito. Vou ler por aqui. O Lincoln que fala, da minha terra, fala do Paraná, cartão vermelho pra quem coloca ketchup na pizza.
1: Total.
0: O Mauro aqui de São Paulo, pizza com ketchup é vida, experimente, nunca mais vai comer sem. O Humberto, do Rio Grande do Sul, não o Humberto Ferretti. Pizza com ketchup, sim, alguns sabores vai individualmente azeite de oliva. Ou ainda ketchup, ou talvez maionese com pimenta. O Eduardo aqui de São Paulo, molho de tomate é a base pro tempero da pizza. Ketchup é molho de tomate, qual o problema?
1: Sei.
0: Saiu pela tangente esse aqui.
1: Sim, então você pega uma feijoada, quente. Doce de laranja, tem com base de laranja. Aí você põe doce de laranja na feijoada, que leva laranja.
0: Mas você come feijoada com laranja. O Marcelo aqui de São Paulo falou, vocês assassinaram a pizza ketchup.
1: Nossa.
0: Só em pizza ruim.
1: Nossa. Porque a Juliana Rosa falou. Que ela coloca ketchup.
4: Que é um bom raciocínio, dá pra dar uma disfarçada boa.
1: Pelo amor de Deus.
0: Então, José Geraldo, se a pizza é minha, eu coloco o que eu quiser.
1: Bom. Isso sim.
0: Luiz
1: Como nós
0: Gustavo.
1: Somos defensores da propriedade privada, a gente entende que é isso mesmo.
0: Luiz Gustavo, pizza de parma, queijo, brie, geleia de pimenta, sem ketchup. Ketchup é quando a pizza é ruim.
1: Nossa senhora.
0: Os ouvintes estão indo para essa linha, né? Olha só, nosso ouvinte não assinou mensagem, ele vai fazer uma referência que quem é de São Paulo vai entender. Se for uma pizza de qualidade, tipo das pizzarias do Bixiga, nada de ketchup. Como é que a gente explica o Bixiga para quem não é de São Paulo?
1: Um bairro de italiano. Vai. É, embora hoje não seja um bairro italiano, mas ele é um bairro de tradições italianas.
0: Tem reúne ótimas muitas cantinas.
1: Não, e reúne muitas cantinas sim. italianas. E é o Bixiga, que na verdade é Bela Vista, mas também se pode falar de Bixiga. É, tem padarias extraordinárias italianas, você tem os restaurantes italianos, você tem cantinas e tem a festa,
0: Acho
1: né?
0: que traduziu bem.
1: E tem a festa.
4: Mas a pizza Nossa, de São Paulo, ela tem uma questão que eu não sei se quem tá fora de São Paulo tem essa referência. A gente falou que as pizzarias de São Paulo são muito boas e são.
0: São.
4: E são. Só que você tem tudo quanto é tipo de pizza. Você pode achar na região do Bixiga uma pizza que é baixinha, que não tem tanto recheio, mas é aquele recheio saboroso, é uma outra forma de preparo. E aquela outra pizza com três dedos de recheio, que você come um pedaço.
1: Cobertura.
4: É isso. E aí o ketchup vai
1: não
4: bem.
1: Não recheio.
4: Na outra...
1: Recheio no calzone.
4: É cobertura?
1: Claro, tá em cima.
4: É, faz sentido. Não Nunca tinha pensado, meio. Mas faz sentido. É. Nessa pizza, com pouca cobertura, um negócio mais elaborado, um queijo diferente, aí o ketchup não vai cair, não. Mas naquela que vem... Um quilo de frango e catupiry, calabre. Aí é uma delícia, não dá pra negar.
1: Jesus do céu.
0: Vamos lá, tem um ouvinte, o Mauro, que fala de Curitiba, que tá sugerindo um ketchup de marca boa pra compensar a pizza.
1: Ah.
0: E tem participação chegando da nossa equipe Brasil afora também.
1: Fala.
0: Ainda de Curitiba, Lorena Pelanda, que nossa amor. Colega, que foi minha chefe também. Lorena falou, eu amo ketchup na pizza, quase eu fui linchada aí em São Paulo quando comi assim em uma pizzaria. E também teve
1: claro, a... Não, quase foi lixada, jamais a gente permitiria isso. Mas que é um absurdo colocar ketchup na pizza.
0: E a Janiele Azevedo, nossa colega de João Pessoa, eu não coloco nenhum condimento na pizza, nem mesmo azeite de oliva.
1: É, a pizza já é um alimento equilibrado, né? Não, ketchup, desculpa, ketchup é só no cachorro-quente. E alguns defendem que na batata frita você pode dar aquela mergulhadinha assim. Eu não faço isso, mas... Fazer o quê, né? Tô vendo que a maioria é a favor do ketchup.
0: É. Mais uma discussão absurdo. Super...
4: País dividido.
0: País dividido.
4: O país está dividido. Agora, a discussão não acaba. Na segunda temporada, que ainda não tem data, porque a gente cria uma expectativa...
0: Mais pro fim do ano.
4: Panetone ou chocotone?
0: A gente vai chegar lá. Mais uma discussão super relevante aqui no WhatsApp da Band News FM. Dito isso, vamos voltar pro noticiário.
1: Vamos lá.
0: Os resultados das urnas nesse ano deixaram 12 partidos e duas federações de fora dos critérios para ter acesso ao dinheiro do fundo eleitoral e à propaganda gratuita. Criada em 2017, a cláusula de desempenho tem se tornado mais rigorosa a cada votação. Em 2026, as siglas precisaram atingir pelo menos um dos seguintes critérios: atingir um mínimo de votos válidos ou eleger 13 deputados federais em pelo menos 9 estados. Não atingiram um objetivo: PDT, Avante, Missão, Agir, Mobiliza, PSTU, PCB, PRTB, Democracia Cristã, PCO, Democrata e Unidade Popular, além das federações Pessoal Rede e PRD Solidariedade. Para o cientista político e colunista da Band News FM, o Fernando Schiller, a regra é importante para conter o número de siglas em operação no país.
5: Você reduz o número de partidos, você aglutina as visões políticas, ideológicas, etc. Você dá mais nitidez para o sistema partidário, facilita a vida do eleitor e, além de tudo, melhora a governança, ou seja, a possibilidade de se negociar, de se produzir consensos no parlamento.
4: Nas eleições de 2018, 30 partidos elegeram pelo menos um deputado federal. Em 2022, o número caiu para 19. Nas eleições de domingo passado, apenas 10 conseguiram colocar um representante no Congresso Nacional.

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2: De volta com as informações aqui do nosso noticiário. Agora é 1 hora e 27 minutos. E nós voltamos com mais informações do trânsito por aqui.
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5: Quem está trafegando agora pela orla da cidade em direção ao farol de Itapuã e segue para São Cristóvão, evite Pegador e Valcaíme. O tráfego está bem carregado por lá e na orla entre Piatã e Sereia também está bem carregado. A dica é cortar pela Orlando Gomes e fazer o caminho pela paralela, assim vai chegar com muita facilidade. Por falar na paralela, em direção centro, diferente de mais cedo, surgiu um pouquinho de retenção ali no Trobugi. A boa notícia é que esse trecho é curto e não vale desviar. Quem está saindo de Mussurunga e vai agora para Canabrava, a paralela é a melhor escolha. 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Thiago Costa para a Band News FM. 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

0: 1h30. A Polícia Civil da Bahia prende 10 pessoas durante a Operação Liquade, que combate uma rede suspeita de tráfico de drogas com atuação em 2 estados. As ações aconteceram hoje em Salvador, nos bairros de Estela Mares, Gamboa, Itapuã, Cidade Nova, São Caetano e Engenho Velho de Brotas, e também Lauro de Freitas, Camaçari e Feira de Santana, todos aqui na Bahia, além de Cascavel, uma cidade paranaense. Segundo as investigações, o grupo comprava grande quantidade de drogas no Paraguai e usava o território paranaense como rota para enviar os entorpecentes a Salvador e municípios do interior baiano. O delegado Saulo Andrade detalhou como funcionava a estrutura da organização criminosa.
1: As investigações elas se iniciaram em janeiro desse ano, são quase 10 meses de investigação. Um grupo criminoso principal operava a partir de uma liderança baiana radicada no estado do Paraná. Esse indivíduo era responsável por enviar drogas aqui para o estado da Bahia. 2 indivíduos recepcionavam essa droga, faziam a custódia desse material e um quarto indivíduo era o responsável pela logística, de retirada da droga junto aos galpões e entrega aos destinatários finais. Esses integrantes dessa organização criminosa, elas operam esquemas paralelos de tráfico de drogas. Então a operação visou desarticular esses 4 grupos criminosos que operam paralelamente em Salvador, região metropolitana e interior do estado.
0: Ao todo, foram cumpridos 37 mandados de busca e apreensão que resultaram na localização de drogas sintéticas, armas, balanças de precisão, máquina de contar dinheiro, celulares e outros aparelhos eletrônicos. Aproximadamente 1 tonelada de entorpecentes, entre maconha, crack e cocaína, foi localizada em um galpão na cidade de Camaçari, na região metropolitana de Salvador. A polícia também investiga um possível envolvimento com o comércio ilegal de armas. 1h32.
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3: Depois da Meta lançar um aplicativo de inteligência artificial que funciona como secretária para o nosso dia a dia, agora chegou a vez da OpenAI oferecer essa solução, Morrison.
4: Entramos na fase da inteligência artificial bonitinha, do aplicativo de inteligência artificial, o Muse, da Meta. E agora ele ganhou companhia. A OpenAI lançou o seu aplicativo, o seu agente, né, de inteligência artificial também bonitinho, digamos assim, chamado Dots. O que, que eles têm em comum, Edu? Eles prometem fazer várias coisas por você no dia a dia. Até telefonar e ficar esperando com a musiquinha lá tocando, enquanto você faz outras coisas. E até, em alguns casos, olha isso, por enquanto só em inglês, né? Daqui a pouco isso chega aqui também. Parece ser bacana, né? Livrar gente no dia a dia dessas coisas que normalmente tomam muito tempo e que é um tempo consumido com questões muito pouco produtivas, né, Edu? O problema, o agente da Meta, o Muse, já tivemos relatos nos Estados Unidos dele começar a fazer coisas que os usuários não pediram ou que não esperavam. E tem um segundo problema, Edu. O segundo problema é que para fazer tudo isso por você, né, virar o seu secretário particular digital, vitaminado, inteligente, ele precisa ter acesso a muita informação sua, né? E muita informação sensível. Então, como sempre, né, Edu? A gente vai ter que olhar isso tudo com muita cautela, porque em nome da praticidade, em nome de um serviço que parece ser muito bacana, a gente vai ter que colocar, quem quiser arriscar isso, vai ter que colocar muita informação pessoal, digital, privada, na linha. Será que vai valer a pena?
3: Essa questão da privacidade, que já foi colocada aqui na coluna de tecnologia, e é a grande discussão quando a gente fala da adoção desses métodos de inteligência artificial para as atividades do cotidiano. É claro que a gente acompanha e conta mais aqui na coluna de tecnologia, que você encontra também no nosso site, o bandnewsfm.com.br.
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6: Dar voz para elas. Ontem a gente abriu espaço para suas notícias malucas, para você ouvinte mirim que tá aí sintonizado, tá sintonizada com a gente, para você mandar para cá o que você queria ouvir, qual que era a notícia mais maluca ou que você já ouviu na Band News FM ou que você quer ouvir também. O espaço segue aberto, mas a Beatriz Alencar concentrou pra gente algumas dessas notícias malucas.
7: Atenção, plantão de Deus. Agora o Benício é a quadriana agora.
8: Aqui você sabe, é Band News desde criancinha, inclusive na reportagem. Mas será que a gente pode chamar de notícia ou tá mais pra desejo?
9: Fala aí, Joaquim, e a situação do tricolor?
10: A minha notícia maluca é que o São Paulo ganha todos os jogos da Band News.
8: É, pedimos notícias malucas, né, gente? Mas eu preciso mesmo é da opinião da galera do esporte. É fácil assim resolver a situação do São Paulo, Cicinho?
11: Tantas desorganizações no São Paulo que a gente fica assustado.
8: Acho que mudar o clima é mais fácil. Josélia pegou... Opa! Dessa vez, com a previsão do tempo, os Super Gêmeos.
12: Nós somos gêmeos, Arthur e Beatriz, e queria que chovesse bombom de chocolate.
8: Bem, acho que o clima bagunçou tudo mesmo, pessoal. Um mamífero aquático foi visto em terra firme. É isso mesmo, Benício?
7: Tinha uma baleia no meio das árvores, um jacaré no chão da rua e uma placa dormindo. E aí, a perua tava esmagada.
8: Perdemos o sinal com o repórter, mas voltamos ao longo da programação com outras novidades do caso da baleia encontrada em uma região de árvores.
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6: É, o Eduardo Oineg achou bem maluca a notícia sobre São Paulo.
14: É fantástica, né?
6: Maluca? Adoraria,
14: né? Maluca. Nossa, mas na fase do Ferretti, né? É. Do meu filho, que esse povo do Palmeiras aí. Agora já pensou?
15: Nem é fase, né? Porque faz tanto tempo, mas... Desculpe, interrompi o seu raciocínio. É. Foi mal.
6: Dá confiança, vai. Dá confiança.
14: É, vai, acho que dá confiança. Você vê, você envolve a pessoa na conversa, dá uma oportunidade.
6: É.
14: Aí olha o que acontece. Mas o nosso São Paulo volta.
6: E a sua notícia maluca segue com a gente. O WhatsApp tá aberto para você, é o 11 999 592 100.
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8: De 40 minutos, saudar a todos que nos acompanham aqui pelo som da Rádio Band News FM. Eu sou Victor Pinta, ao meu lado Matheus do Carmo, aqui na operação da mesa de som. E agora vamos com as informações do trânsito.
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10: De volta aí agora com informações da região metropolitana. A estrada do Cuca em direção à capital agora tem bastante retenção já a partir do Cagi, vai bem lento aí até a próxima Suentinga. Vale a dica para quem tá vindo de Abrantes ou saindo de Portão para Paralela, ou se aproxima do Hospital Geral, já corte logo pela Silvan de Chaves e siga pela Estrada do Trabalhador. Esse caminho tá livre e chega com mais facilidade. Em direção ao Litoral Norte, a rodovia agora só tem pontos curtos de intensidade, não vale o desvio. Você que tá pela Paralela e vai para Vilas de Abrantes ou pro Litoral, seguir pela rodovia é sua melhor escolha. 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Thiago Costa para Band News FM.
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3: 1h44, daqui a pouco 14h, tem Boa Tarde Bahia aqui no som da rádio Band News FM. Uma atração gratuita para o mês das crianças chega a Salvador, o parque interativo Brinquedos que Contam Histórias. A experiência traz brinquedos e brincadeiras que marcaram as décadas de 1990 e 2000. As sessões terão 20 minutos de duração e a programação reúne opções para públicos de diferentes idades. Entre os jogos de tabuleiro estão os clássicos como Cara a Cara, Aquaplay e Pula Pirata. A área de games conta com Atari e Super Nintendo. E a brinquedoteca reúne brincadeiras tradicionais como peão, ioiô e amarelinha. As atividades acontecem no Shopping Center Lapa e terá funcionamento de segunda a sexta, das 9 da manhã às 8 da noite e aos sábados, das 9 da manhã às 7 da noite. E o Planetário da UFBA, em Salvador, prepara uma programação gratuita para o Dia das Crianças na próxima segunda-feira, dia 12. A programação reúne sessões imersivas na cúpula, observações do Sol, da Lua e dos anéis de Saturno com telescópios. Os ingressos podem ser reservados pela plataforma Simpla. 1h45.
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4: Em 46 agora, a Justiça de São Paulo aprova o plano de recuperação extrajudicial do Grupo Pão de Açúcar. Medida foi anunciada pela empresa em maio para renegociar uma dívida de 4,5 bilhões de reais. Rede de supermercados segue funcionando normalmente.
5: A Polícia Federal tenta prender o chefe de uma facção criminosa no Rio de Janeiro. As informações com a Gabriela Morgado.
6: O chefe do Terceiro Comando Puro, Álvaro Malaquias Santa Rosa, conhecido como Peixão, continua foragido após ser alvo de uma operação da Polícia Federal contra a venda de armas para a facção. A ação aconteceu hoje para cumprir 7 mandados de prisão. 5 alvos foram presos, entre eles 3 ex-policiais militares e 1 PM da Ativa. Segundo as investigações, além de negociar fuzis de uso restrito e outras armas, o grupo passava informações sigilosas de investigações ao TCP.
4: Possibilidades para mais temporais no Rio Grande do Sul. Vicente Medeiros.
7: O Instituto Nacional de Meteorologia emitiu 2 alertas de tempestade para o Rio Grande do Sul. Mais severo indica perigo para áreas da região sul, campanha, fronteira oeste, centro e norte do estado. Nestes pontos, a previsão é de até 100 milímetros de chuva e rajadas de vento, superando 90 km por hora. Há também previsão de cheias nos rios gaúchos. Na manhã de hoje, 3 rios na região central e fronteira oeste seguem com o nível acima da cota de inundação.
5: Engavetamento na região metropolitana de Belo Horizonte. A manchete chega com o Daniel Abreu.
8: Ao menos 8 pessoas ficam feridas em um engavetamento envolvendo 28 veículos na BR-040 em Nova Lima, na região metropolitana de Belo Horizonte, na manhã desta quinta-feira. Equipes das forças de segurança atuam na retirada de veículos neste momento, ao qual 6 são caminhões. Dentre as vítimas, 2 foram liberadas ainda no local e 6 seguiram para hospitais da região. Militares atuam também na contenção de óleos e combustíveis que vazaram na pista. A dinâmica do acidente ainda não foi divulgada.
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11: Estamos começando agora o Minuto do Empreendedor, apresentado pelo banco BTG Pactual Empresas, que tem entre os seus propósitos ajudar os jovens empresários e empreendedores a alcançarem o sucesso. Na minha companhia, Daniel Scandian, que é o fundador e CEO da Madeira Madeira. Daniel, na sua opinião, para os jovens que buscam sucesso, quais valores, quais atributos, quais práticas eles devem exercer para esse objetivo?
12: Eu acho que, sem dúvida, determinação combinado com curiosidade é onde a gente realmente tem aquele espírito de aspirante, de nunca saber que sabe tudo e conseguir evoluir e com muita determinação chegar onde precisa chegar.
11: Daniel Scandian, bem-vindo ao Minuto do Empreendedor, apresentado pelo Banco BTG Pactual, que, como disse, tem entre os seus propósitos ajudar os jovens empresários a alcançarem o sucesso.
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5: Agora 1h51, tem destaque da Fórmula 1 chegando com o Bruno Camarão.
14: A Fórmula 1 chega a Singapura com George Russell diante de um grande desafio. Vice-líder do campeonato, o piloto da Mercedes, vai largar pelo menos 10 posições atrás do resultado obtido na classificação, depois de a equipe precisar trocar componentes do motor que apresentou problema no último Grande Prêmio na Malásia. Russell já estourou o limite de 4 unidades de potência permitidas na temporada, e a punição pode fazê-lo começar no fundo do grid. E isso em Marina Bay, uma pista de rua estreita e com poucas oportunidades de ultrapassagem. Kimi Antonelli já abriu 84 pontos de vantagem na liderança. 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
17: Olha, informação do trânsito aqui para você que acompanha a programação da Rádio Band News FM Salvador. Trânsito intenso nesse momento na Avenida 7, ali da entrada da Rua Forte São Pedro até as imediações do Colégio São Bento. Trânsito bastante congestionado nesse momento na Avenida Dom João VI, no bairro de Brotas, conforme aqui o Waze. Outra região da cidade que está com trânsito bastante movimentado é a região da Pituba, o cruzamento da Rua Amazonas com a Rua Pernambuco e também aqui a região da Avenida Manuel Dias da Silva. 1h53, a gente volta daqui a pouquinho com o nosso noticiário.
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2: 1h56, uma ação gratuita reúne atividades de empreendedorismo, criatividade e saúde no Shopping Taigara, em Salvador. O projeto DNA Empreendedoras vai ser realizado no dia 15 de outubro, no piso L1 do shopping, com palestra sobre inteligência artificial para novos empreendedores, posicionamento de marketing, vendas e inclusão digital, além de oficina de embalagens criativas e sustentáveis e da aquarela em papel. A agenda inclui ainda atividades de primeiros socorros, aferição de pressão arterial, teste de glicemia e spa dos pés. A ação acontece durante todo o dia, das 9 da manhã às 5h30 da tarde, e é de graça. Mais informações no perfil @soudnaempreendedora. Prevenção e cuidados com a saúde da mulher são destaques no Dia D do Outubro Rosa, promovido pela Secretaria Municipal da Saúde de Salvador. A ação vai ocorrer nesta sexta-feira no Multicentro Carlos Gomes. A iniciativa reúne atendimentos multiprofissionais, serviços de saúde e uma apresentação do cantor e compositor baiano Daniel Vieira. Ao longo da programação, serão ofertados exames preventivos, testes rápidos e orientações com profissionais de saúde no serviço social e também de nutrição, além também das consultas médicas. Para ter acesso aos atendimentos, é necessário comparecer à unidade com documento oficial com foto e comprovante de endereço. E um homem de 23 anos é morto a tiros na BA-120 em Retirolândia, no nordeste da Bahia. O caso aconteceu ontem. Segundo a Polícia Militar, agentes foram chamados para verificar a informação de um homem encontrado ferido. No local, o fato foi confirmado. O SAMU esteve no local e socorreu a vítima ao Hospital Municipal da região, mas ele não resistiu aos ferimentos. De acordo com a Polícia Civil, a vítima foi identificada como Guilherme Araújo de Oliveira. Investigações são realizadas para identificar a autoria e motivação do crime. E a última informação antes de começarmos o Boa Tarde Bahia: um homem de 20 anos suspeito de integrar uma organização criminosa é preso pela Polícia Civil em Santo Antônio de Jesus, no Recôncavo Baiano. O mandado de prisão temporária foi cumprido ontem no bairro Benedito. O homem já havia sido preso em flagrante em fevereiro no bairro Quitandinha. Na ocasião, segundo a polícia, ele tentou fugir e se desfazer de uma mochila. Após o cumprimento do mandado, o suspeito foi levado para a unidade policial e permanece custodiado à disposição da justiça. 1h58, daqui a pouquinho, Boa Tarde Bahia.
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0: Boa tarde, Bahia. Está no ar o seu programa de todas as tardes da tela da Band, do som da Rádio Band News, do nosso canal do YouTube, Band Bahia Oficial. Saudar a você que nos acompanha a partir de agora pelo som da Rádio Sabiá FM de Conceição do Coité e também da Band FM Conquista, duas emissoras integradas agora na nossa programação. E você sabe, não faça esse programa sozinho, tem uma participação dele, Luiz Felipe Veloso. Muito boa tarde para você.
1: Muito boa tarde para você, Victor Pinto. Boa tarde para você que nos dá a honra da sua audiência. Lembrando que você pode interagir e participar pelo WhatsApp. Mande para cá sua mensagem pelo 719-8729-5248 e, claro, participe também pelo chat do YouTube oficial da Band Bahia.
0: Daqui a pouquinho vamos começar a nossa entrevista com o deputado estadual reeleito Paulo Câmara, do PSDB, para bater um papo aqui com a gente na bancada do Boa Tarde Bahia. Mas antes disso, vamos atualizar o noticiário de política, porque hoje foi uma manhã movimentada. Se ontem nós tivemos aqui a participação de Jerônimo Rodrigues com Napoleão de Castro, falando da movimentação do campo petista na disputa do segundo turno da presidência da República, hoje a gente tem novidades vinculadas ao campo da direita, porque ACM Neto, candidato derrotado das eleições do governo do estado da Bahia, esteve em Brasília, participou de reuniões do União Brasil e do PP para a movimentação que hoje foi culminada com o anúncio do apoio do União Brasil, do PP, à candidatura de Flávio Bolsonaro para a presidência da República. Inclusive, aconteceu uma coletiva, um anúncio, hoje pela manhã em Brasília, e a gente tem um trecho da fala de ACM Neto nesse anúncio do apoio à candidatura de Flávio Bolsonaro. Vamos acompanhar.
2: Bom, gente, bom dia a todos. Queria reforçar aqui essa posição do nosso partido, do União Brasil. Nós temos absoluta consciência da importância desta eleição para o futuro do Brasil. Nós precisamos mudar o nosso país. E é exatamente por esse motivo que todos nós, o União Brasil, fechou questão em torno do apoio à candidatura de Flávio à presidência. Falo também aqui em nome do quarto maior colégio eleitoral do Brasil, que é a Bahia. Flávio, nós tivemos a oportunidade de conversar, eu disse a ele que nós faremos todo o empenho na Bahia, eu e todo o meu grupo político, os prefeitos que me acompanharam, e aqui está o prefeito da capital ao meu lado, os deputados federais eleitos, os candidatos que disputaram o primeiro turno, todos nós estaremos motivados, mobilizados e trabalhando a partir de hoje pela campanha de Flávio Bolsonaro para presidente. Então tenha todo o nosso apoio, o compromisso em mudar o Brasil que faz com que a gente esteja aqui, empenhado, confiante, e se Deus quiser, vamos à vitória no dia 25 de outubro.
0: Obrigado. Pois bem, a gente acompanhou aí a fala de ACM Neto, algo que já era esperado pelo campo da política, principalmente pela fala de ACM Neto quando deu uma entrevista após o anúncio da derrota, o anúncio da vitória de Jerônimo Rodrigues e a derrota dele, que ele falou das mudanças para o Brasil para depois proceder com mudanças na Bahia. Na verdade, foi um chá revelação. ACM Neto usava a camisa de caiado, mas tinha um adesivo de Flávio Bolsonaro debaixo do peito. Então, havia ali uma tentativa de aproveitamento, claro, de uma estratégia política eleitoral para fazer o voto casado Lula Neto, o que, para ele, agora não tem mais efeito. Ele já perdeu a eleição. Ele agora tem buscado a sobrevivência política e jurídica dele no campo da política. Então, há, sim, uma movimentação. Havia, sim, já uma movimentação que só fez confirmar aquilo que já estávamos analisando e supondo que aconteceria isso nessa semana aqui na bancada do Boa Tarde Bahia, também na coluna Esse é o Ponto aqui na Rádio Band News, dessa sacramentação. É questão de vida ou morte agora para o grupo político de ACM Neto a vitória de Flávio Bolsonaro, porque houve um derretimento da base de ACM Neto em Feira de Santana, houve um derretimento da base de ACM Neto em Salvador, houve um derretimento da base dele em Vitória da Conquista também, diante de ele venceu nessa cidades, mas não com a força e com a gordura que ele achava que teria. Então, vai partir agora para o tudo ou nada nessa condução. E lembremos, em 2022, Lula e Bolsonaro, no caso, teve uma diferença muito maior do que foi o primeiro turno dessa eleição. Lula caiu de maneira tímida a sua votação aqui na Bahia e Flávio Bolsonaro cresceu a votação no primeiro turno. No segundo turno da eleição,

0: eleição passada, tínhamos duas candidaturas, tínhamos a candidatura de governo do Estado. A ACM Neto não se declarou na sua votação passada porque também estava em cima do muro do tanto faz, porque queria se aproveitar dessa articulação. Agora, como não teve segundo turno, a fatura foi liquidada logo no primeiro, ele não tem mais esse compromisso. E, diferente da eleição passada, em que ele mergulhou depois da derrota, a gente percebe que, apesar de um semblante um pouco mais abatido, ele vai entrar com tudo, com sua base aqui na Bahia, para tentar ampliar a votação minimamente de Flávio, mas sabendo que Bahia é um território lulista e há uma mobilização adversa, no caso específico Jerônimo, Wagner e Rui Costa, para tentar frear esse crescimento de Flávio e ampliar a votação de Lula, principalmente no que concerne à abstenção, na diminuição da abstenção. O PT está focado nisso também, na abstenção e mobilização de prefeitos no interior do Estado. Como eu costumo dizer, a conferir.
1: 2:06. Seguimos, portanto, com o nosso Boa Tarde Bahia, já iniciando o papo agora com o deputado estadual reeleito Paulo Câmara, do PL. E tu falou PSDB antes, mas é o cachimbo, né?
0: É o cachimbo, 21 anos no PSDB.
1: Foi presidente, né, da Câmara, né? Inclusive quando estreitamos mais os laços, né? E esteve, faz parte da história da política da Bahia, por tanto tempo vinculada à figura tucana. É. E agora, estando no PL, a gente ainda vai levar um tempinho para se acostumar. Muito bem-vindo. Eu já vou logo desejar boa tarde, como é de casa, com a seguinte pergunta. Para quem migrou para o PL, essa posição de ACM Neto agora de manhã tomada, né, publicamente, soa como um pronto. Agora estamos todos na mesma página do livro.
2: Boa tarde, amigo ouvinte da Band. Boa tarde, você, meu amigo Luiz, Vitor. Prazer grande estar retornando aqui a essa bancada. Dizer primeiro que estou muito feliz no PL. Fui muito bem acolhido pelo presidente Roma, todos os companheiros. Primeiro, foi tudo muito bem conversado, né? Antes de iniciar essa campanha, sempre gerava essa dúvida. Como é que Roma é do PL, apoia Bolsonaro, Neto é do União Brasil, vai apoiar Caiado, vai ser uma salada de fruta? Primeiro, foi muito bem conversado com o candidato a presidente Flávio Bolsonaro, com o Eduardo, tanto que os dois manifestaram em depoimentos, né, a compreensão do que é a Bahia. E a Bahia é isso, a Bahia é atípica, a Bahia tem não vou dizer problema, mas essa questão local que só aqui a Bahia, que vive aqui, que mora, compreende. Então, nada foi feito às escondidas. E agora chegou a hora de marcar a posição. Não temos alternativa. Eu votei com o Bolsonaro no primeiro turno. Eu fiz campanha para ele, né, para o Flávio. Mas está na hora de todos nós estarmos juntos agora. Agora é um pacote completo, né, sem rasgar a camisa, ir para a rua, tentar virar o voto. Flávio irá ganhar na Bahia? Muito difícil. Você sabe a dificuldade que é. Mas nós temos que diminuir a diferença. Nós lembramos que em 2022, acho que foi 72-28.
0: Foi.
2: Quase esse número? Quase 4 milhões.
0: Votos válidos.
2: Nós chegamos a 3 milhões, é 1 milhão de votos.
0: Flávio já teve 28 no primeiro turno.
2: Vamos tentar chegar a 35, chefe. Vamos buscar para 33, aumentar mais 5 pontos. Essa é a nossa tarefa. Todos nós já imbuídos em redes sociais, em ligações. Ontem já teve Santo Antônio de Jesus lá, onde a terra, que é o segundo lugar mais votado, já declarando apoio, todo mundo já imbuído no processo. E botar a máquina para funcionar. Até porque faltam 20 dias. A eleição já começa terminando. Não tem tempo a perder. Acho que agora todos nós temos um único objetivo, que é eleger Flávio Bolsonaro, número 22, para presidente do Brasil.
0: Mas o discurso de Jerônimo, inclusive durante a sabatina, ele adotou esse discurso aqui, tem reforçado cada vez mais, que na eleição dele, que agora foi concretizada a reeleição, a Bahia vai ter um cenário muito difícil, tendo um presidente da República no campo adversário. Você acha que, uma vez eleito, partindo da suposição, Flávio vai perseguir o Estado da Bahia?
2: De hipótese alguma. Até porque a Bahia é muito maior do que qualquer presidente. Se fosse assim, Neto não governadoria com um presidente do PT e um governador do PT como governador durante 8 anos, e o próprio Bruno, no seu primeiro mandato, até agora. Então, Salvador já é referência em muitas coisas. Então, dizer que a Bahia será perseguida, isso é um desrespeito até aos baianos. Pelo contrário. Nós temos que estar aqui a fazer parcerias para o bem da Bahia. O que for de bom do Estado tem que ser aproveitado e ampliado. O que não for, não terá nosso apoio. Você sabe que você me conhece da vida pública há muito tempo. Sou um cara de pondera lado, tenho minhas convicções, mas sem respeitar o campo da oposição. O que é bom tem que ser aproveitado e ampliado. E o que não for, meu amigo, mata esse projeto urgente, que ninguém aguenta mais. Então, Flávio vai perseguir, pelo contrário, é outro estilo de governança, é outro estilo de pessoa. Então, o que a gente quer é até para essa alternância de poder. Que também, pô, 20, 25 anos de poder do PT no Brasil, 20, 20 anos de segundo poder na Bahia, É o mais do mesmo.
0: Mas você teve um recorte ali de Temer e Bolsonaro, isso, né?
2: É, você teve ali um recorte de Bolsonaro, muito pouco, para falar da figura Lula, né? 8, 4, depois mais 4, né? A Dilma sai, depois ele retorna, na Bahia mesmo. Falando de um pacote global de 28 anos que a gente está acompanhando, 20, 22 anos, o mesmo grupo aí liderando. Então, o que foi bom do presidente Lula, se aproveita, o que não foi, descarta. E acho que nesse mandato agora dele tá deixando muito a desejar.
1: Eu vou aproveitar esse seu lado analítico, né, para agora encontrar o ex-presidente da Câmara, que precisou de muito jogo de cintura quando ocupou essa posição, o deputado estadual que tem um trânsito bastante, um diálogo bastante interessante com todos os setores. Como é converter a imagem da entidade bolsonarismo, do mesmo jeito que a gente fala de petismo e fala do antipetismo, mas desse antibolsonarismo que paira no Nordeste, emprestando o prestígio de Paulo Câmara, como é que você pretende, trocando em miúdos, fazer com que a sua figura, o seu prestígio nos seus redutos eleitorais convertam esse antibolsonarismo que é muito comum no Nordeste por conta de questões que ficaram muito latentes, por conta de atitudes que, por exemplo, acabaram vindo à tona na última semana de pessoas com posicionamento anti-nordestino, anti-baiano. Como é que é para vocês?
2: Você viu, primeiro, Paulo Câmara, independente de qualquer partido, ele não muda a convicção, os princípios e valores. Princípios e valores.
1: Por isso a pergunta.
2: Quem dá, quem dá é pai e mãe. Então, se você... Quando eu fui para o PL... Algumas pessoas assim mais apaixonadas. Paulo, você foi pro PL agora? Eu sou Paulo Câmara. Eu não sou o que se pintam, né? Eu sou a pessoa que respeita as pessoas, respeita as posições, mas tenho convicções, tenho um lado. Isso basta para você ser respeitado, ou ser admirado, ou ser rejeitado. Porque a pessoa, quando bota um rótulo, porque o cara é petista, eu vou desrespeitá-lo? Não. Eu não vou comungar com o que ele pensa. E vou discordar e apresentar alternância. Né? Colocar na mesa o que eu penso. Se eu convencer, essa é a democracia, essa é a política. Né? Importante é o lado que eu estou. E vou convencer as pessoas, como eu fiz ao longo desses 7 meses de campanha. Estou no PL por causa disso, disso, disso. Preciso fazer isso. Precisamos dessa alternativa. Não dá para quitar a imagem. Né? E agora são 20 dias. Se eu trabalhei quase 24 horas por dia, hoje em dia tem que ter agora mais 2 horas. Porque são 20 dias para tentar diminuir essa diferença. Você vê que não teve uma campanha majoritária para o Flávio aqui na Bahia e ele cresceu 5 pontos, independente de qualquer pessoa. Né? Um fez um pouquinho, outro fez um pouquinho. O prefeito Júlio Marabá fez um trabalho extraordinário, porém Luiz Eduardo Magalhães, né? Desde o primeiro momento, vestindo a camisa, colocando. Ontem inaugurou um comitê dele já ontem. Então, um cara que tem feito um grande serviço ao Flávio. E agora todos nós, nesse mesmo sentido. Né? Temos a certeza que nós não iremos vencer. Mas se chegarmos a 35 pontos, define a eleição. Define a eleição do Brasil. Então o que a gente quer é isso. Diminuir a nossa diferença, ampliando, conversando que cada pessoa, Luiz, você não vota em Flávio, mas eu preciso votar em Flávio por causa disso, disso, disso, que você vai dar o seu contraponto, eu vou tentar lhe convencer, como eu já comecei a fazer desde ontem, ligando para as pessoas que têm dúvida. Aquele que não vota de jeito nenhum, eu respeito, também não vou gastar tempo. Mas o que tem dúvida, o que não votou, o que votou em Caiado, o que votou em Cury, o que, poxa, não votou em ninguém no primeiro turno porque não gosta de Lula e de Flávio, é esse voto que eu vou buscar agora. É esse voto que eu quero buscar.
0: A gente está aqui no Boa Tarde Bahia com o deputado estadual reeleito Paulo Câmara batendo um papo com a gente aqui pelo som da Rádio Band News, Sabiá FM, Band FM Conquista e também aqui na tela da Band no nosso canal do YouTube. Paulo, mas e o balanço da eleição para governo? Porque apesar da competitividade de ACM Neto, apesar das correções dos erros passados que a ACM Neto fez nessa eleição e o avançar no interior, isso não foi suficiente para poder quebrar a hegemonia do PT aqui no Estado.
2: Olha, eu sempre sou muito pragmático na minha vida. Não ganhamos porque não tivemos voto. Ponto. Mas diferentemente de 2022, quando eu fui um crítico da posição do candidato ACM Neto...
0: Eu me recordo, sou testemunha disso.
2: Crítico, crítico. Diversos erros que levaram ao nosso sufrágio. Dessa eleição, eu não tenho uma vírgula a falar do candidato ACM Neto. Fez o dever de casa, se organizou... Atendia todo mundo, falava com todo mundo, combinou, acertou tudo. Eu não tenho o que dizer do candidato a ACM Neto. Nós não ganhamos porque nós não tivemos a capacidade de informar a população que nós somos um grupo melhor. Nós não ganhamos porque não tivemos um voto, meu amigo. Não adianta aqui chorar o leite derramado, enfrentar uma máquina. Essa eleição acho que foi muito rasteira. Nunca vi uma eleição tão rasteira, né? Acho que a IA está aí para ajudar ou para destruir a imagem das pessoas. Hoje a mídia social, os fake news, cada vez mais bem feitos. Você bota, o cara me mostrou a imagem minha falando que não era eu. Tomei um susto. se você mostra para alguém do interior, é Paulo falando mesmo. Então tem muita coisa que a gente precisa pensar na nossa democracia. Mas de maneira pragmática, amigo, a gente tem que se reinventar e apresentar um modelo diferente, né, para a população e convencer que nós somos melhores. E não, não tivemos a capacidade de convencer. Por isso a população escolheu 13. Máquina, prestígio, grupo maior, vida como ela é. Eu não fico aqui chorando no leite derramado. Eu já virei a página, parabenizo, desejo sucesso ao governador. Espero que ele corrija os erros, né? Principalmente no que diz respeito à fila da regulação e à violência urbana que tomando conta do nosso estado. E que ele possa fazer um bom segundo mandato.
0: Agora, já fazendo análise, que se tem uma pessoa que é pé no chão, na minha opinião, ligada à comunidade da direita, é Paulo Câmara. Nas minhas conversas com esse Paulo desde a Câmara de Vereadores. Certeza. Isso é um fato. Ameaça, então, a Prefeitura de Salvador em 2028 com esse derretimento que Bruno prometeu 500 mil votos, acabou sendo só 130 mil?
2: Se Flávio ganhar a eleição, a gente vai poder responder só depois de outubro, né? Se Lula ganha, a gente sai do quarto para a semi-UTI. Não vamos nos enganar. Qual é o candidato que ele vai apresentar? Também se for um candidato, como você foi apresentado nas últimas eleições, você lembra que combinava? A Rui combinou com o Neto, tinha aquela até conversa política, né? Uhum. Um grupo querendo queimar o outro,
1: cada
2: né?
1: Um ficando num
2: Rui apresentou um, o Neto apresentou o outro. Vamos ver quem será o candidato. Eu acho, Vitor, até aproveitando a sua pergunta, a gente precisa parar de fazer política dessa maneira. Eu, como candidato, eu não aguento mais fisicamente, emocionalmente, fazer campanha sistemática. A campanha já começou para presidente da Câmara e prefeito da cidade.
0: Já.
2: Eu acabei de sair de domingo, chefe. Eu recebi qual? Eu disse, gente, deixa eu respirar.
1: E você sabe o que a gente já tem?
0: Isso é papo da imprensa.
2: Não, isso é classe política que a imprensa pega e reverbera. Umas fazem mais sensacionalismo. Isso é
1: papo da imprensa.
2: Vocês da imprensa ficam atrás de inventar notícias. Gente, chega. É humanamente impossível, financeira, emocional, física. Você vê a Roberto que teve, você vê o Marcinho Oliveira, você vê gente estafada emocionalmente. Eu digo que a campanha é ansiosa. Essa minha campanha foi agonizante. Eu agonizava todo dia. Então, eu não quero mais isso. O Congresso, se você perguntar, São Paulo foi a mesma coisa. Brasil, todo o Brasil compreendeu que...
0: Você achou a campanha da Bahia fria?
2: Do Brasil. Eu fui em São Paulo, você não tinha um adesivo. Olha, eu coloco uma média em Salvador de 2.000 a 2.200 perfurados desde 2016. É o mesmo grupo. Vitor, a mãe, não sei o quê. Eu botei 1.400.
1: Perfurado só pra ficar claro.
2: É, bota o Vitor ali no carro.
1: No fundo do carro.
2: São as mesmas pessoas, é o mesmo grupo. Vitão, e aí? Pô, Paulo, eu tô viajando. Não é que você deixou de votar em mim, não. Você não quis participar. Ou porque é escândalo do STF, ou que é escândalo... As pessoas não participaram. Você viu o Salvador com as ruas vazias, amigo. Eu só vi a campanha de Santo Antônio de Jesus todos os dias. Eu ia para Luiz Eduardo, qualquer lugar que você ia, era um mar de deserto. Aquele silêncio, as pessoas perguntavam, esse silêncio significa o quê? Você vê que reverberou para o 13 e para o PL. Foram 100 mil votos de legenda. O silêncio foi isso para mim, está muito claro. Fizemos 7 deputados estaduais, 4 federais. O silêncio foi muito claro para mim agora, quando abriu a urna. Mas até sexta-feira, o silêncio incomodava todos por Paulo. E como é que está o seu município? Você fazia uma reunião lá em Coité, onde é você? Onde ele tem voto lá. Acabava a reunião, espalhava. Cidade adormecia. Voltava à vida normal, meu amigo. Você não tinha bandeira, você não tinha briga em WhatsApp. Você não teve briga em WhatsApp. Você não teve grupo brigando, minha gente.
1: É, por um lado é bom também, Paulo.
2: Não, tô dizendo, briga no bom sentido.
1: Uma briga sadia, né?
2: Briga no bom sentido.
1: Sadia, discussão.
2: Olha, eu voto em Jerônimo, eu voto... Você não tinha nada. Era um silêncio. Eu postava meus cards. Olha,
1: pra mim é 70... ressaca de 2022.
2: Eu tenho um grupo do Barba, eu tenho um grupo do Tênis, grupo da igreja. Eu tenho diversos grupos, botar meu card. Gente, ó, se você puder replicar. Era o dedinho. E ok, você não tinha um comentário adicional. Paulinho, tamo junto, conte comigo.
0: Então óbvio. Foi atípica nessa eleição.
2: Então, é um silêncio, é uma resposta muito clara da população que essa forma está errada. E para, estou falando do deputado Paulo Câmara, se houver outra eleição do jeito que está, tem que repensar a política. Não dá mais. Não dá mais a forma como está sendo feita com a classe política, com as lideranças, com o sistema todo que está aí. Na minha forma, está falido, falido. E vai sobreviver essa turma do extremismo aí, que um faz um, outro faz outro. E o cara que tem um bom projeto, o cara que tem um bom trabalho, o cara que tem um currículo, tem biografia, vai pro saco e não vale mais nada.
1: 2:19, você que tá chegando agora no Boa Tarde Bahia de hoje, estamos recebendo aqui na bancada Paulo Câmara, deputado estadual reeleito pelo PL.
0: E não pelo PSDB.
1: E não pelo PL.
0: Não pelo PSDB.
1: Porque ele mandou um abraço, foi o Baldo Rivera, viu, nosso diretor de
2: operações. Grande o Baldo. Ele mandou um abraço pro Augusto, não esquece não. É. Né?
1: O
2: Baldo.
1: O Paulo, e a Assembleia, Paulo? Essa composição pós-eleição, você vai me dizer, não, mas peraí, Luiz, a gente tá focado agora em eleger Flávio e tal. Mas assim, que você, enxergando para essa votação agora na Assembleia, as mudanças que ocorreram não foram tão consideráveis assim, mas ocorreram algumas mudanças. Qual é a sua perspectiva a partir do dia 5 de fevereiro?
2: Ah, majoritariamente o governo tem tudo, você é um trator de esteira. Se nós tivermos um lastro federal para sobreviver, a gente não consegue nem aprovar um requerimento de CPI.
1: Mas tem um detalhe, e aí essa é uma crítica. No ano eleitoral, a postura da oposição na Assembleia deu a vocês uma altivez no ambiente. Vocês conseguiram interromper sessão, conseguiram travar pauta, coisa que a gente vinha criticando e dizendo assim, a oposição parece que está passando pano para o governo nos anos anteriores. Chefe, deixa eu... tendência é começar no ano que vem nessa pegada...
2: Quem faz autocrítica sou eu, a gente nunca foi oposição, para com isso. A Assembleia nunca teve oposição. Não, para, vamos conversar a vida como ela é. Existem discursos pontuais, matérias que ali tinha que falar. Se você for ver a história da Assembleia, eu fiz oposição de 2018 toda, cansei de fazer 2022. Cansei, você pega minha postura de 2018, pega minha postura de 2022. Né? Porque eu denunciei respirador, eu denunciei CMS de combustível. Eu ganhei, foi a minha derrota, que o governo foi para me massacrar e me massacrou. Então minha postura esse ano foi uma postura mais técnica, não aguerrida. Até porque a gente não tem um, se eu tiver 20 pessoas aguerridas, vai todo mundo se fortalecer. Mas um ou dois é voz no microfone. Então, eu acho que pós-eleição, agora segundo turno, você vai ter que ter um cenário muito bem definido. Qual é a postura do grupo de oposição com Lula e com Flávio? Ponto. E ver a vida como ela é. Quem vai ser o líder da oposição na Bahia? Ponto. Vai ter postura de líder? Porque todo mundo precisa falar. Eu não vou botar Vitor aqui para fazer uma crítica se Augusto não proteger ele. Ou se você se for parceiro dele, não tiver da mão do lado dele. Senão ele vai sobrar. Então existe um comprometimento de todo o grupo político, do cacique ao índio lá para baixo, de estarmos todos imbuídos, quer seja Lula, mas vai dar Flávio, não tenho a menor dúvida. Só se Deus não quiser. Mas pelo que eu estou vendo aí, estou sentindo. E a Bahia é prova disso. São 600 mil votos a mais do que 2022. Sem fazer campanha. E agora todo mundo está muito motivado para fazer campanha. Né? Tapetinho, já ligou, já ligou, tá uma confusão, porque a gente não quer o que está aí. Não me pergunte qual é o cenário nacional, se é Congresso, se é STF, se é... Existe um sentimento de, pô, a Bahia deu, vida que segue, ponto, já não está aí.
0: Agora, Paulinho, para a gente encerrar, e você é um conhecedor desse assunto sobre presidência de Casa Legislativa, Salvador é sua principal base, e a gente já está acompanhando aí a mobilização, seja para uma possível recondução de Carlos Muniz, que está forçando a barra para mudar o entendimento, que na visão dele não é um terceiro mandato consecutivo, mas há um entendimento jurídico que pode ser considerado isso, como foi que aconteceu com Adolfo Menezes na casa, e já começa a aquecer a discussão também da presidente da Assembleia Legislativa da Bahia. Eu queria saber tua opinião sobre essas duas casas, essas duas presidências. Vamos
2: lá, falar primeiro pela minha casa. Eu acho que a presidente Ivana tem toda a legitimidade para pleitar o segundo mandato, até porque pertence a uma grande bancada, o parceiro é aliado, depende muito mais do grupo deles, e ela também conversar com a oposição. Acho que ela, a mulher, sempre foi do diálogo, então se ela assim desejar e conversar com os partidos de oposição, e também, acho que o problema é muito mais do lado dela do que do lado da gente, né? Eu sei porque fui candidato a presidente, o problema não é do campo da oposição, é do campo da gente. Quem tem que vai querer coisa. Que ela já foi, já teve a vez dela, que não era pra ser, então deixa eles primeiro se entenderem pelo lado de lá, depois do lado de cá. Agora, na Câmara Municipal, o entendimento que eu tenho conversando com juristas, né, que, Paulo, vai acontecer o que aconteceu com o presidente da Assembleia. Ele vai cair, não adianta fazer, né? Então não adianta você forçar uma situação que vai dar errado. Você vê que aquela de Adolfo, que tinha ele foi eleito a unanimidade. Não teve briga. Porque o único que não vota lá é o pessoal.
0: O Hilton, né?
2: Qualquer partido, o pessoal sempre marca a posição. Dentro da minha época, foi candidato a presidente. Eu disse, você vai ser, não, eu tenho que marcar porque meu partido exige que eu seja candidato. Aconteceu uma semana que ele caiu. Então, se os exemplos não é para ser vistos. Né? Eu, presidente Muniz, eu já estava tentando, de fato, já estava tratando de fazer o sucessor com o prefeito Bruno Reis, com meus liderados lá da Câmara, com meus parceiros, que for o melhor ambiente para casa, para que possa acabar tudo em paz.
1: Tá aí. A gente espera que você volte em breve. Espero que a gente consiga fazer encontrar mais políticos com autocrítica de Paulo Câmara para poder ter um papo aberto, assim, sem melindres, e isso seja positivo para quem está em casa. Paulo, mais uma vez, muito obrigado. Microfones abertos sempre.
2: Eu que agradeço aqui todos os amigos ouvintes da Band, a você, a Vitor. Olha, se a gente não fizer autocrítica dentro de casa, eu não posso ser respeitado fora da sala. Então, desde pequeno, meu pai dizia isso. Velho, só olhar no espelho, Primeiro se respeite, para depois ser respeitado. Então, se eu não olhar, se você lembra que em 2014 o PSDB precisava botar o chinelo da humildade, né? Uhum. Então, eu olho pro meu campo. Velho, vamos parar aqui, para que eu possa até ter dignidade e falar, pô, vale a pena conversar com esse cara. Esse cara se respeita, esse cara tem valor. Então, desejar a você, amigo ouvinte da Band FM, um forte abraço, que o nosso bom Deus nos proteja e que eu volte mais vezes nessa bancada.
0: Ah, você abraço, grande. Parabéns pela reeleição e o microfone sempre aberto. Minha gente, vamos pagar boleto, rápido intervalo. Na volta tem mais Boa Tarde Bahia. Olha aí.
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2: Duas horas e 27 minutos, mandar um abraço pro Baitatê, pra Denis, que tá aí no Baitatê acompanhando a gente, a você que tá desfrutando aí no seu almoço. Belo almoço, viu? Parabéns. Muito obrigado aí pela honra da sua audiência. Daqui a pouquinho teremos entrevista aqui na bancada com a deputada estadual eleita Vilma Reis, do PT. Fique aí conosco. Quer dizer, ô, Denis, pede pro pessoal botar no YouTube aí, porque vai encerrar aqui na televisão, tá
3: daqui
2: certo?
3: Daqui a pouco.
2: Daqui a pouco, então vai pro YouTube. Antes disso, vamos desejar boas-vindas a Napoleão de Castro com as informações de Brasília. Boa tarde, Napoleão.
4: Vitor Pinto, Luiz Felipe. Um abraço, boa tarde ao telespectador Band, ouvinte Band News. Voltando de Brasília, clima de segundo turno, indiscutivelmente, aqui na capital brasileira. As duas frentes políticas, né, do senador Flávio e do presidente Lula, buscando exatamente diversas reuniões, adesão de partidos, reunião com lideranças políticas, governadores, senadores, deputados federais, deputados estaduais, prefeitos, inclusive, de capitais presentes aqui em Brasília, participando exatamente de encontros com o objetivo de estimular a ação de campanha das duas candidaturas para este segundo turno. Pelo nosso estado, um desses encontros eu falei com o deputado Jorge Sola, que destacou, inclusive, a felicidade dele do resultado obtido no estado da Bahia por ele, pelo governador Jerônimo e também pelos dois senadores eleitos.
5: Ah, eu quero agradecer a todos os eleitores, agradecer a todo o povo da Bahia que deu uma vitória maiúscula, retumbante para o nosso governador Jerônimo, mais de 12% de votos de frente. Elegeu os nossos dois senadores, mantivemos a nossa bancada de deputados federais do PT e ampliamos, reelegemos todos os deputados estaduais do PT e ainda fizemos mais 5, alcançamos 14 cadeiras na Assembleia Legislativa. Isso é um reconhecimento do trabalho que vem sendo feito na Bahia, na parceria Jerônimo com Lula, e mais uma vez a Bahia deu uma gigantesca votação ao presidente Lula.
4: De Brasília, Napoleão de Castro, para o Boa Tarde Bahia.
3: Pois bem, as informações de Brasília com Napoleão de Castro. Brasília que está fervilhando ainda com a campanha presidencial, não só Brasília, o Brasil todo. Lembrar que a partir de sexta-feira reinicia o horário eleitoral no rádio e na televisão. Como a gente não tem segundo turno para o governo do estado, vai ser apenas 10 minutos nos blocos tradicionais, como aconteceu no primeiro turno. Então, a partir de sexta-feira e dia 18 de outubro, está marcado o debate da Band entre os candidatos à presidência da República, né, Luiz?
2: Exatamente. Então tá acabando aqui na tela da Band, mas corre pro YouTube, na Rádio Band News FM e nas demais rádios que nós estaremos aqui com a deputada Vilma Reis, deputada eleita. Tchau, tchau.
3: Um abraço, até amanhã. Imagens ao vivo aí da nossa câmera da Torre da Rádio Band News.
2: Duas horas, 30 minutos. Você que nos acompanha desde as 2 da tarde, muito obrigado por estar aqui direto conosco. A você que acabou de chegar, você já está acostumado. Boa Tarde Bahia vai até as 2h30 em todos os modais, rádio, TV e internet. A partir das 2h30 até as 3, vamos juntos no som do rádio e também no YouTube oficial da Band Bahia. Quem está acompanhando a tela da Band mais cedo, viu um papo da nossa querida Renata Menezes com a deputada estadual eleita pelo PT, Vilma Reis. Eu vou ficar na dúvida agora se ex-ouvidora da Defensoria Pública ou ainda ouvidora. Então eu vou desejar boa tarde e vou deixar, né, que a senhora me corrija.
3: Porque para ser candidata precisou
2: se licenciar, né? Mas socióloga, professora, né? Uma figura de referência das causas LGBTQIAPN+, causas de gênero, causas raciais aqui no nosso estado. Uma fonte sempre muito bem ouvida. Então seja muito bem-vinda. Obrigado.
6: Boa tarde, saudações. Ex-ouvidora geral da Defensoria Pública da Bahia. Cumpri meus 2 mandatos e segui a estrada.
3: Vilma, me recordo o balanço que foi a eleição de 22, ser sempre muito citada no campo da esquerda, no campo progressista. Você acabou não tendo êxito naquele processo eleitoral, mas eu vi a movimentação, tanto que isso resultou em uma campanha em 24 para seu nome, para prefeita de Salvador pelo PT. Isso causou bastante no campo da política. E agora você conseguiu aquilo que você almejava também, de ter uma cadeira, um assento agora na Assembleia Legislativa da Bahia. Como foi esse processo de 22, de passar por 24 e chegar agora e conseguir uma das 63 cadeiras da casa?
6: Então, Vitor, boa tarde também para a nossa audiência. Boa tarde, companheiros todos aqui. É muito importante essa questão, porque nós viemos desde 19 com o movimento Agora é Ela, por mulheres na Prefeitura de Salvador. Dia 2 de julho de 2019, nós lançamos ali na Ladeira do Boqueirão, um movimento que foi maravilhoso. Isso impulsionou um diálogo no país inteiro. E aí vários coletivos surgiram propondo candidaturas de mulheres negras nos 9 estados do Nordeste. E também a gente puxou a discussão em São Paulo, Brasília, Rio de Janeiro. Nós vimos daquela... Era uma reação nossa, eu fico arrepiada, porque era uma reação nossa ao assassinato de Marielle Franco, inaceitável a forma de discordar politicamente, né? E nós resolvemos construir uma resposta. A eleição 2026, são 10 anos que Marielle foi eleita no Rio de Janeiro.
2: Vereadora.
6: Vereadora. E nós adotamos a agenda Marielle Franco, nós criamos na Bahia um Fórum Nacional Marielle Franco, tem o Instituto Marielle, e nós espalhamos uma discussão no Brasil inteiro. Isso é muito importante. Passado 2019, em que a gente se colocou como pré-candidatura à Prefeitura de Salvador, e depois de muitos anos, gente que não estava mais querendo falar em política, as pessoas estavam apaixonadas por aquela ideia, né? E foi muito legal, fizemos a discussão. Agora, você sabe, a gente no campo da esquerda respeita a decisão partidária, né? E eu respeitei a decisão partidária. Atravessamos fazendo a discussão, dizendo: somos nós que empurramos a esquerda para a esquerda, nós as mulheres negras, nós que estamos nos movimentos sociais mais contundentes. E em 2022 eu fui candidata a deputada federal, sendo a mais votada do PT em Salvador. Tive naquele momento ali 35.011 votos somente em Salvador, e a gente teve voto em todas as cidades da Bahia. Nessas eleições agora, eu fui para Brasília, participei da transição do presidente Lula. A gente quase morava no CCBB, né, em Brasília. Com minha equipe, com nossas colegas, reconstruímos o Ministério de Política para as Mulheres. E depois eu assumi a coordenação de políticas de diversidade dos Correios. Estou falando de uma empresa com 100 mil trabalhadoras e trabalhadoras, cuja força de trabalho é composta em 46,5% de pessoas negras, porque no passado os Correios, quem carregava os pesos, né, o peso eram os negros. Né? Isso tem a ver com a história daquela estatal que nasceu no mesmo ano que eu nasci, 1969, que antes ela estava ligada a outros setores da institucionalidade brasileira. Junto com Fabiano Silva dos Santos, era inédito também, né, ter uma assessora negra da Bahia posicionada. E nós criamos dentro dos Correios, nas 28 superintendências, política de diversidade para acolher e mexer na ascensão funcional de negros, de mulheres, de LGBT, de todo mundo. Foi incrível o que aconteceu nos Correios. E a política corporativa de diversidade que construímos nos Correios, ela impactou as outras 35 maiores estatais do país, porque o MGI olhou para aquele exemplo dos Correios e chamou um pacto pela diversidade na Petrobras, em todas as outras, Dataprev, o que você pensar de estatal, são 124 nesse conjunto ali com a coordenação de estatais da MGI, e a gente impactou. E eu estou aqui, eu retornei, terminei minha tarefa nos Correios em dezembro de 25, dia 14 de janeiro, eu já estava em Salvador, no dia 15, a gente marchou com Marielle, com Aniele Franco, com Margarete Menezes, Maria Marighella, a gente fez o grande cortejo do Bonfim, e dali em diante ninguém descansou mais, né? É uma jornada incrível, eu ainda estou aqui desses 3 dias sem dormir. Imagina. Porque a gente percorreu a Bahia. Nós fizemos campanha diretamente em 14 territórios da Bahia, né?
2: 2:36, você sintonizou o rádio agora, nós estamos recebendo na bancada do Boa Tarde Bahia, deputada estadual eleita Vilma Reis. Olha, eu não sei se a senhora soube, mas a gente fez uma baita cobertura aqui, tivemos um alcance gigante na apuração e a gente usa como perfil o famoso cantar o resultado do momento. Então tem 1% de urna apurada, a gente vai cantando ali e Vitor vai comentando, a gente troca uma ideia no ar e dessa forma nos sustentamos por 5 horas no ar, né, Vitor?
7: Foi.
2: Né, das 4 da tarde às 9 da noite. Foi um baita trabalho, agradecer a toda a direção
3: da Bahia por ter apostado. Só acabamos a transmissão quando teve o governador eleito e os senadores eleitos, né?
2: Aí encerramos, mas intercalávamos com a TV, no ar, no rádio, Luiz. E, curiosamente, a gente se surpreendeu. Pode ser que nós tivéssemos... Pode ser que... É sempre muito bom para nós, jornalistas, né, ponderarmos isso ao microfone. Desde que eu cheguei aqui, eu gosto de expor as minhas fragilidades e as minhas incertezas. E eu dizia, Vitor, será que as urnas de Salvador estão sendo abertas antes? A professora Vilma Reis está aparecendo tanto aqui entre os primeiros. E a gente falava e ponderava isso.
3: Porque tem um detalhe. Antigamente, hoje não. Hoje, a Justiça Eleitoral, a gente conseguia, por cidade, saber quem era que estava apurando. Antes, não. E a gente só tinha noção como estava essa questão geográfica quando a gente sabia que, por exemplo, o Ivana, que é de Guanambi,
2: região
3: saía
2: sudoeste
3: na frente. Aí, a gente conhecia pela geografia do voto. E aí, nessa questão de Vilma, a gente fala assim, não, Salvador.
2: Salvador.
3: Vilma sempre foi muito votada. Salvador, Salvador.
2: E aí, é claro, depois dessa apuração, porque só tem história para contar quem vive, e é muito, eu falo isso com muito orgulho, a gente tem feito boas apurações aí no final de algumas eleições, a gente viu 4 nomes muito fortes da esquerda. E pensou, obviamente, e vou te lançar essa pergunta aqui em bancada. Rovena Brito, Vilma Reis, Maria Marighella e Olívia Santana, nesta apuração, independentemente...
3: Duas estaduais e duas federais.
2: Duas federais e duas estaduais. Apareciam de uma forma muito explícita. Considerando todos os equívocos cometidos pela esquerda e notadamente pelo PT, seja na escolha do candidato, seja na estratégia montada... Um desses 4 nomes pode aparecer entre as candidatas, com um nome indicado para concorrer à Prefeitura de Salvador, considerando essa exposição e essa resposta das urnas aos nomes de vocês?
6: Eita, pergunta de 10 milhões!
2: Olha! Perdoa a introdução longa, porque eu fiz questão de fundamentar.
6: Não, menina, eu sou amiga, eu vou ficar bem próxima amiga de Luiz, viu, bem próxima. Ele, o Krenak, estava dizendo que é para a gente evitar, adiar o fim do mundo. Não, não. Luiz, que é...
3: Antecipar já ele.
2: Eu sou leitor de Krenak, viu? Então...
6: Pronto!
2: Desculpe,
6: Krenak. Não, muito obrigada pela pergunta, por vocês estarem atentos, né, à dinâmica política que a gente vivenciou. Nós estávamos ouvindo a transmissão da Band, porque você botava em outros lugares e fazia cadê, cadê? E vocês não paravam. Né? Aí eu falei, porra, tem que ficar aqui.
2: A gente também não dormiu ainda não.
3: Não dormiu também não direito.
6: Meu Deus, vocês não paravam. Eu falei, não é possível. Não, uma hora eles vão parar. Não parava. A gente entrava no carro, então botava...
2: Um abraço para Maria Lorena Alves também.
3: Também que dava também, a gente chamou junto aí. Aqui.
6: Maria Lorena Alves. É. A gente já se...
3: Falou ali da fora, né?
6: Porque de manhã vocês sabem que a gente juntos. Fica com Maria Lorena.
3: Uhum. Né? Ai, ai. Uhum.
6: Olha, o presidente Lula, na penúltima vinda dele aqui, né, antes dessa ida a Barra, né? Quando ele veio aqui, aliás, foi antes, né?
3: Foi na convenção.
6: Eu acho que ele nos colocou ali uma tarefa política muito importante, que é ganhar as eleições em Salvador. Essa foi uma tarefa e nós fizemos um movimento político, tanto do ponto de vista prático, a gente fez obras em Salvador, que recuperou a cidade, né? A gente reposicionou o subúrbio ferroviário e de vários pontos de vista, mas você requalificar do ponto de vista urbanístico 40 quilômetros não é brincadeira. Você faz que 40 quilômetros de asfalto. Agora você fazer praça, parque, pista de skate, tudo acoplado, tem a previsão de um grande teatro, acoplado a uma obra de mobilidade, isso é inédito. É inédito, porque sempre a gente vê uma obra de mobilidade no Rio ou em qualquer outro lugar do país, você cerca de um lado, cerca de outro e vai-se embora com a linha. Uhum. O que nós fizemos? A gente foi para um projeto de urbanização da cidade. É incrível hoje você andar no subúrbio ferroviário. A autoestima do nosso povo. E, obviamente, nós fomos para cima. A gente adentrou os territórios e as lideranças políticas do PT, do PCdoB, do PSB, do campo da esquerda, que tem inserção em Salvador, exatamente eu, Olívia, Maria Marighella, nós fomos para esses territórios. E o voto casado entre eu e Maria, eu e Olívia, ele foi natural. Né? Isso é uma coisa importante. Em relação à companheira Rovena, ela tem uma estrada de 15 anos na educação. Né? E essa categoria, sou professora também, essa categoria ela é muito potente. E Rovena, ela é um quadro brilhante nesse campo. Então, a resposta foi do tamanho desse talento também. Eu acho que é fundamental. Mas, quando você fala eu, Maria Marighella e Olívia, nós somos lideranças de Salvador, muito enraizadas na cidade. E penso que o desafio que está colocado para a gente em 2028, nós vamos colocar na mesa e dialogar. Né? Nós não vamos nos retirar, nós vamos para a decisão partidária, porque nós somos... parte de um processo em que a gente decide na coletividade, nas forças políticas, e nós não vamos nos retirar dessa posição também, porque a gente não vai deixar de ser liderança nesse território, Salvador, região metropolitana. E a situação de Salvador e da região metropolitana é muito grave. Em Salvador, pelo abandono da cidade, é muito triste para nós que amamos Salvador ver a cidade desse jeito, Luiz. Dói muito na gente. Dói para a gente que construiu, né, uma proposta de fazer uma rede de acolhimento às mães atípicas. Você saber que se construiu uma escola para as crianças com TEA, transtorno do espectro autista, que essa obra foi concluída em 80%, depois se renova um contrato com o dobro do valor para fazer 20% e que a obra não foi entregue. É absurdo isso, diante da situação que as mães atípicas e as avós vivenciam, que é de ter que esmurrar a porta das escolas no campo da educação da primeira infância, da educação infantil, portanto, do Fundamental 1 e do Fundamental 2 para conseguir inserir suas crianças. E que depois, muitas vezes, a criança é violentamente retirada do espaço escolar porque não tem ADI. E é vergonhoso, porque a gente não está falando de um pequeno orçamento, a gente está falando de uma cidade que projetou um orçamento de 21 bilhões. E é importante dizer que o governo do estado da Bahia colocou um orçamento inteiro na cidade de Salvador, do mesmo tamanho que o orçamento da cidade. Se aprovou 18,6%, eu sei que vocês acompanham atentamente essa questão orçamentária em Salvador. Portanto, é incompreensível, para mim é simbólico aquela obra do CHEP, né? De abandono.
2: Da AMA, né? Da escola.
6: É escandaloso aquilo. Então, nós vamos incidir sobre a cidade de Salvador e não vamos recuar da nossa tarefa política. Isso é importante. Mas nós temos uma Bahia inteira para dar conta. Eu venho aqui muito preocupada de que a gente está fazendo a ponte Salvador-Itaparica como compensação potente que a gente tem que deixar para a ilha de Itaparica é a instalação do campus da UNEB lá. É incompreensível não ter universidade na ilha de Itaparica que atenda Itaparica, Vera Cruz, Ponta de Areia, que atenda Salinas da Margarida, né? É muito importante, é um mundo ali E aquela juventude, quando consegue ter os recursos mínimos para atravessar, estuda em Salvador, estuda em Santo Antônio de Jesus, estuda em Cruz das Almas, vocês sabem disso, né?
2: Sim. Conhecendo então, bem a região ali de Cações, Mutar, todo aquele trecho ali que é quase uma sombra para a Bahia, né? Que não tem nada ali então, em termos de produtivos.
6: Tem questões em Salvador, na região metropolitana, nós temos grandes, grandes demandas dos quilombolas em Simões Filho, nessa questão da juventude negra em Dias d'Ávila e lá para Mata de São João. Nós precisamos ter políticas públicas que acolham a juventude negra, porque uma parte do governo do Estado está fazendo. Para mim, é uma felicidade dizer que, pela primeira vez, nós somos o terceiro Estado do Brasil a ver essa juventude da escola pública indo fazer Enem. Somos terceiro lugar. A gente só está atrás de São Paulo e Minas Gerais. É política pública, é pé de meia e Bolsa Presença. Bolsa Presença só quem tem somos nós.
3: Agora, deputada, a gente está conversando com a deputada eleita Vilma Reis, do PT, aqui com a gente no Boa Tarde Bahia, no som da Rádio Band News, Sabia FM, Band FM Conquista e também o nosso canal do YouTube. Mas antes da Prefeitura de Salvador, tem um segundo turno pela frente que já se avizinha, 25 de outubro. Como tem acompanhado esse processo, eu percebo que a comemoração que houve pela vitória de Jerônimo, pela vitória de Rui de Wagner, não foi tão efusiva porque teve esse baque. Porque no primeiro turno Flávio ganhou. Flávio não foi declarado eleito, mas ganhou o primeiro turno porque tem o segundo pela frente. Como é que fica agora a situação do PT para esse avançar do dia 25?
6: Vitor, nós temos militância. A gente encurtou um pouco mesmo a comemoração porque nós temos uma tarefa. Na hora que encerrou ali a apuração, nós sabíamos do tamanho da nossa tarefa de botar para cima esses 2%. A Bahia está absolutamente empenhada em colocar esses 2%. Nós tivemos 19% de abstenção no nosso estado. E a gente tem responsabilidade de conversar com o nosso povo para que essa população inteira que não foi votar, que é muita gente, que as pessoas vá para a votação. Uma coisa importante para nós é que, diferente de uma base de ter que digitar 6 votos, nesse segundo turno é apenas 1 voto. Né? É apenas digitar, e eleger o presidente Lula. Isso para a gente é muito importante. Tem uma coisa, a gente fez a campanha, a sociedade brasileira se mobilizou e fez a campanha do voto 60+. E foi lindo, porque essa população se mobilizou intensamente, porque sabe o que era o Brasil antes de Lula. Sabe o que é uma mãe solo ter que começar do zero. Depois do governo Lula, não se começa do zero. Você começa com as políticas sociais. A nossa população sabe disso. Então, quem viveu o Brasil antes de Lula se mobilizou. E é diferente dessa população do 40 a menos, porque não viveu o tamanho dos desafios que a minha geração viveu. Eu cresci em Nazaré das Farinhas, no Recôncavo Baiano. Eu vivi até... Eu fui para o trabalho com 9 anos de idade. Ali em São Félix, para Maragogipe, se você passasse ali antes do governo Lula, em 2003, você via mulheres e crianças quebrando pedra para sobreviver. Depois do Bolsa Família, você não vê mais aquela fotografia. Então, a geração que viveu essa mudança importantíssima com políticas sociais tem essa memória. Tem as pessoas que já se beneficiou das políticas e precisa a gente reavivar essa memória. Uma outra coisa, e isso, esse voto, que as pessoas não se preocupem, as pessoas 60+, porque você só vai digitar 2 números, né? E é apenas 1 voto. Não vamos ter as filas do primeiro turno. Isso é muito importante. Nós não vamos ter todo aquele tempo para votar. E a gente conta com tudo isso. Mas a gente está correndo os becos, as vielas, as ruas, as feiras. Nós estamos literalmente sem dormir. Porque para nós é decisivo. E nós temos militância para tomar as ruas, as roças, os distritos e garantir a vitória do presidente Lula no segundo turno.
2: E como se comunicar com este público que está na internet, que de alguma forma, usando uma expressão técnica, ficou um pouco esquecido pela esquerda? A esquerda é do corpo a corpo, é do contato direto. E de uma certa forma, tecnicamente falando, não se habilitou para esse contato via rede social. Qual é o pensamento, analisando de forma local isso, deputada?
6: Olha, acho que é importante quando a gente está vendo o fenômeno Ana Elisa no Brasil,
2: sim,
6: né?
2: Sim.
6: Uma jovem estudante de direito.
2: Mais jovem, né?
6: A mais jovem parlamentar no Congresso Nacional com 21 anos. E Ana Elisa dando banho nas redes, né? Uhum. E foi chamada para a equipe do presidente Lula para dizer como é que faz também, né? Que uhum. caminho foi esse que ela se comunicou e conseguiu quase 600 mil votos. Isso é fantástico. Mas nós temos aqui na Bahia também gente potente fazendo esse trabalho. Quando a gente tem potências como Ian Gil, nós temos Sullivan Bispo, nós temos Tiamar, nós temos Carla Cotirene, nós temos Bárbara Carini. Eu estou dando só um espectro assim das maravilhosas potências, né, que nós temos nesse campo digital e que conversa com as periferias, as pessoas. Elas param e Ian Gil em qualquer lugar. Né? Ele é uma pessoa dali, da região do Engenho Velho da Federação. Ele, caminhando com a gente, as pessoas param e as pessoas querem falar com ele. A juventude fica. E é com essas pessoas também que eu acho importante que a gente preste atenção, porque eles são todos influências e são pessoas progressistas. Né? Porque se a gente vive essa realidade absurda de governo Trump e outros personagens, né, que chamou um campo conservador para fazer todo esse ataque nesse campo da internet ao campo progressista. Nós temos todas essas pessoas que eu citei aqui. Né, hoje pela manhã, Bárbara Carini já estava fazendo uma ação intensa na internet. E eu acho muito legal, né? Ian Gil fez aquela ação fantástica, né? Sullivan Bispo, Tiamar, né? Carla Cotirene. Eu acho incrível o que essas mulheres e esses homens jovens fizeram pela internet, dizendo a própria posição de Anitta, né? A posição de Daniela Mercury, de botar aquele espectro de mulheres do país inteiro e dizer: nós precisamos eleger essas mulheres do campo progressista. Isso é fantástico, porque são artistas, influencers, todas essas pessoas que conversam muito bem com a internet. Né? Nós não precisamos inventar a roda nesse sentido. Agora, eu converso com a internet, gosto da internet e gosto de TV aberta, porque nosso povo assiste a TV aberta. Pronto, falei que a gente não é cuscuz para morrer abafada. Né?
3: Deputada, queria te agradecer a disponibilidade.
7: Atenção, Augusto Corrêa Lima.
3: Pois é, agradecer a disponibilidade de ter vindo aqui ao nosso programa. Desejar parabéns pela eleição e dizer que os microfones aqui estão sempre abertos. Primeira de muitas entrevistas, com certeza, que nós vamos conduzir nesses próximos anos. Obrigado, viu, candidato? Ou deputada, melhor dizendo.
6: Deputada. Vitor e Luiz, muito obrigado. A gente também está bem atento à questão do enfrentamento à violência. Você viu que é inédito um material de campanha vir com esses balões. Ligue 180, né, para proteger as mulheres. Ligue 100 para proteger todas as violações de direitos humanos. E a Convenção 69. Nós queremos ter salas lilás, que é uma nova política do Ministério de Política para as Mulheres, uhum, em todos os municípios da Bahia. Custa apenas R$35 mil para montar uma sala lilás. E a gente pode fazer educação de gênero, de diversidade sexual e de enfrentamento ao racismo e à intolerância religiosa. E para finalizar, agradecendo a vocês, eu acho que é fundamental que vocês aqui, que têm essa potência, que conversa com muitos quadros da política baiana, que além da gente batalhar para ter a UNEB nesses dois territórios, que também a gente incentive os nossos prefeitos e prefeitas a fazer concurso público. Chega de precarização na educação, na saúde e nas políticas sociais. A gente precisa de um CRAS que tenha equipe permanente, de um CAPES que tenha equipe permanente. A gente precisa que não tenha contrato precarizado na educação e na saúde, que pejotização na educação e na saúde. Com essas coisas não se brinca, e essa verba é carimbada, né? E a gente tem o Fundeb, é para isso, a gente tem o SUS, é para isso.
3: Perfeito.
6: Muito obrigada. Viva nós, viva as águas e viva a potência das mulheres da esquerda na política.
3: Obrigado, obrigado.
6: Precisa de um CRAS que tenha equipe permanente, de um CAPES que tenha equipe permanente. A gente precisa que não tenha contrato precarizado na educação e na saúde, que pejotização na educação e na saúde. Com essas coisas não se brinca, e essa verba é carimbada, né? E a gente tem o Fundeb, é para isso, a gente tem o SUS, é para isso.
3: Perfeito.
6: Muito obrigada. Viva nós, viva as águas e viva a potência das mulheres da esquerda na política.
3: Obrigado, obrigado.
6: Isso, a gente tem o SUS, é para isso.
3: Perfeito.
6: Muito obrigada. Viva nós, viva as águas e viva a potência das mulheres da esquerda na política.
3: Obrigado, obrigado. Compromisso estarmos juntos amanhã, mas antes de encerrarmos, temos nossa coluna de cinema, né?
2: Por favor, porque aqui às quartas tem cinema, às sextas tem agenda cultural, mas hoje é dia de Roger Caruso. A gente se despede desejando a você uma ótima tarde. Amanhã, 2 horas, estamos juntos. Mas antes, Roger Caruso.
3: Tchau, tchau.
8: Hoje é quarta-feira, então é dia de cinema na rádio Band News FM.
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8: E para começar, a gente vai com um carinha aqui que eu acho que todo mundo já conhece, porque o filme Carros está completando 20 anos e está retornando aos cinemas nessa quinta-feira. A história, eu imagino, já é clássica, porque o carro de corrida Relâmpago McQueen é um sucesso, é o estreante e tá numa grande toada na carreira e vai disputar o título da Copa Pistão. Mas tudo isso muda quando ele vai parar em Radiator Springs, onde ele aprende todas as lições da humildade e aprende a ser um corredor ainda melhor, mais capaz, e também descobre vários amigos no caminho. Então, para quem é fã dessa franquia, e eu sei que muita gente é, grande oportunidade para conferir Carros mais uma vez, ou quem sabe pela primeira vez, nas telonas. A segunda dica, eu sei que não é para todo mundo, mas quem gosta de terror pode conferir Outra Mamãe, estreia também nos cinemas. O filme aí acompanha a garotinha Bella, de apenas 8 anos, que cresce numa família com muitos conflitos, até que magicamente aparece no quarto dela essa entidade com a forma da própria mãe, que ela acaba apelidando de Outra Mamãe e vai se infiltrando no meio dessa família de forma bem misteriosa e assombrosa. Filme protagonizado pela vencedora do Oscar Jessica Chastain e que também chega às telonas nessa quinta. E para fechar, uma super sequência do cinema nacional. Se Eu Fosse Você, 3. Sim, o raio caiu mais uma vez no mesmo lugar, só que dessa vez não é com os personagens de Tony Ramos e Glória Pires, que agora estão mais acertados, eu diria, talvez, depois dos dois primeiros filmes em que eles acabam trocando de corpo, mas agora atinge a filha deles, que aqui é interpretada pela Cléo Pires, e ela troca de lugar com o noivo dela, interpretado pelo Rafael Infante. Então eles dois vão passar por essa grande desconstrução deles mesmos, tal qual aconteceu com os pais dela nos outros dois filmes da franquia.

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0: Estamos começando a coluna Giro Business. Tema da semana, o setor da odontologia. E na minha companhia, fundador e CEO da Odonto Company, Paulo Zar. Paulo, muito bom te ter no Giro Business. Você como maior empresário do setor da odontologia no Brasil, promovendo saúde, bem-estar e até autoestima à população brasileira. Paulo, vamos lá. Quero trazer um tema presente no Giro Business, recorrente no Giro Business, que é a tecnologia. Como o escaneamento digital, a impressão 3D, inteligência artificial, softwares de gestão, por exemplo, vem promovendo eficiência, produtividade, melhores resultados e melhorando a experiência do paciente.
1: Em primeiro lugar, estamos falando de custo. O custo por existir uma menor carga de tempo dentro desse processo, um elemento dental que era confeccionado em 4, 5 horas de trabalho, hoje nós estamos conseguindo trazer para em torno de 90 minutos. E isso mitiga o maior custo dentro desse processo. Então, realmente, a fresagem, a impressão 3D dos dentes sendo executados principalmente com um produto que é o zircone de alta qualidade, vem trazendo para os nossos clientes uma vantagem expressiva dentro do mundo da odontologia. A Odonto Company hoje tem um laboratório muito grande e propicia para todos os franqueados essa oportunidade e vantagem.
0: E essa tecnologia, uma vez investida como CAPEX, ela reverte em resultados e melhor eficiência de caixa, por exemplo?
1: Sim, melhor eficiência de caixa porque os nossos franqueados faturam mais. E dentro da rede de franchise nós temos ali os royalties. Então, teoricamente, isso funciona muito bem.
0: Bacana poder levar as pessoas mais conhecimento sobre os bastidores do setor da odontologia e a tecnologia aplicada promovendo valor a toda a cadeia, das clínicas aos pacientes. Com ele, Paulo Zar, fundador e CEO da Odonto Company.
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3: A nossa ouvinte, Patrícia Nogueira, escreve dizendo que percebeu que seu cachorro, quando vê um passarinho ou alguma coisa que chama muito a atenção, fica completamente imóvel e mantém uma das patas dianteiras levantadas. Manu, tem algum significado? Patrícia, tem sim, mas a gente precisa olhar o contexto. Uma pata dianteira levantada pode aparecer em diferentes situações, como atenção intensa, expectativa ou até incerteza. Mas existe um exemplo fascinante em que esse comportamento foi selecionado pelo ser humano. Sabe qual? Os cães de aponte, os famosos pointers. Durante muitas gerações, determinadas linhagens de cães de caça foram selecionadas por apresentar o comportamento de pointing, que é esse. O animal detecta a caça, interrompe o movimento, permanece praticamente imóvel, indicando a localização da presa. É aquela imagem clássica do cachorro com o corpo parado, cabeça, focinho direcionados para frente e frequentemente uma das patas dianteiras suspensa. Estudos mostram, inclusive, que existe um componente genético importante nesse comportamento. Mas isso não significa toda vez que um cachorro levanta a pata, tá? Ele tá fazendo isso, o pointing. Um cachorro de qualquer raça, inclusive um cachorro sem raça definida, ele pode sim levantar a pata enquanto investiga alguma coisa, esperando algo ou está inseguro. Por isso a gente precisa olhar o restante do corpo. Um cachorro completamente imóvel, concentrado num pássaro, apresenta um conjunto de sinais. Outro que levanta a pata enquanto se recua, abaixa o corpo, demonstra atenção e apresenta uma situação completamente diferente. Então essa é uma regra muito importante. A gente precisa observar, porque um único gesto isolado não diz tudo. A gente precisa olhar o todo.
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5: Nada sobre esse assunto, ele disse que tem uma proposta melhor, inclusive, segundo ele, a proposta dele determina a liberdade de negociação entre patrões e empregados, e também a remuneração por hora trabalhada, e ele teme também que possa, essa proposta que está sendo aqui discutida no Senado, cause desemprego no país.
6: Depois de 4 anos de governo, ele quer correndo apreciar uma matéria como essa. Tá pensando em eleição. É óbvio que eu sou a favor de que o trabalhador tenha um tempo de folga. É óbvio que eu sou a favor que o trabalhador, né, possa ter um tempo para almoçar com a sua família, para ir para a praia no final de semana, para viajar com a sua família, para fazer planos com a sua família. Só que nada disso vai adiantar com todo mundo endividado ou desempregado. Então, assim, não podemos ser hipócritas, a gente tem que ter responsabilidade. Esse é o diferencial meu pro Lula. Eu tenho responsabilidade. Eu estou disputando o futuro do Brasil. Ele é um irresponsável que está disputando o poder.
5: Pois é, só para finalizar, esse texto, né, determina, como o presidente falou, né, a redução da escala de 6 dias de trabalho por 1 de descanso para 5 dias de trabalho por 2 de descanso, e a jornada, as horas trabalhadas, né, cairiam de 44 para 40 horas semanais. Eu volto com vocês.
7: Esse daí é o melhor discurso do Lula na campanha. Eu não sei se o fim da jornada 6x1, considerando a forma como acabou o primeiro turno, se essa matéria é capaz de contribuir decisivamente para a virada do jogo. Não tendo dúvidas de que isso dá voto e gera comoção. Lula com esse discurso, eu vou usar um verbo que eu não gosto, mas eu vou usar. Lula, de alguma maneira, encurralou Flávio Bolsonaro nessa matéria. Esse discurso que a gente ouviu do Flávio Bolsonaro, que ele vai apresentar como racional, não tem profundidade no debate eleitoral nesse momento. O discurso que pega é o de Lula. Porque, na hora decisiva, se esse processo chegar a plenário, a votação, eu digo antes do segundo turno, na semana que vem, por exemplo, se isso for a plenário para votar, Flávio Bolsonaro, com todo esse discurso, vai ter que tomar uma posição. É isso que o Lula está cobrando dele. Ele diz que é a hora em que as máscaras vão cair. Na véspera, ele falar o seguinte: Lula, o fim da escala 6x1 é o primeiro teste para que o PL diga o que quer desse país. Nesse mesmo dia, isso tudo ontem. Ele diz o seguinte: meu adversário vai ter... Isso antes desse vídeo que a gente viu do Lula. Meu adversário vai ter de tomar uma decisão se ele vai mandar a bancada dele votar favorável ao fim da jornada de trabalho 6x1. Aí depois ele diz adiante: na hora que o Senado começar a votar, as máscaras vão cair. E essa é a pressão que Lula faz sobre Flávio Bolsonaro. Porque no final das contas, se for votar a matéria, Flávio vai ter de se posicionar. Flávio e o seu partido, e os senadores do seu partido. Vão ter de se posicionar. Como? Eles podem trabalhar para que não chegue a esse momento. Mas uma vez chegando, não tem opção. É a favor ou contra. E sim, tem a opção de se abster, de faltar, de não votar. Isso também vai ser capitalizado pelos adversários, por Lula, como um gesto de hostilidade para com o trabalhador. Isso tudo no bojo de um discurso, estou aqui fazendo análise do discurso, do qual deriva as melhores chances de Lula. Que é pegar Flávio Bolsonaro e apresentar como alguém... em cujo tesouraço, que ninguém sabe o que vai ser, mas os cortes de gasto que Flávio Bolsonaro faria, que isso seria, sobretudo, sobre benefícios sociais, sobre programas de inclusão social. Esse é o texto que Lula tenta encaixar e coloca Flávio Bolsonaro na defensiva, como nós vimos nessa fala aí.
8: Bom, ainda sobre as estratégias do candidato Lula, depois de sair em desvantagem no primeiro turno, ele definiu que vai aumentar as críticas em relação ao STF. Ontem ele já deu um aceno sobre isso, né? Falou em promiscuidade na corte, falou que é ele, Lula, o candidato antissistema na eleição deste ano e não Flávio Bolsonaro. Segundo o portal UOL, a campanha do petista já avisou a Edson Fachin que o candidato vai subir o tom contra os ministros. Segundo aliados, a ideia foi evitar o susto do presidente da corte e pedir que ele entendesse que o objetivo não seria atacar a instituição, mas sim o comportamento de alguns ministros.
9: Andreasa, eu mas vou te xingar!
8: Mas não se assusta, não.
7: Sim, mas isso aí é promíscuo, certo? Esse é um comportamento promíscuo. Imagine você prevenir o ministro, o presidente do Supremo, sobre a sua estratégia política. Lula, primeiro o seguinte, Lula, esse discurso Lula não tem. Esse é um erro de campanha. Eu não quero ser aqui o sommelier de campanha, né? Isso é acerto, isso é erro. Mas é porque é tão clamoroso esse erro aqui. Esse discurso de crítica ao Supremo, para se descolar do Supremo, isso não dá mais para Lula. Não cola mais. Ele está associado ao Supremo. Ele escolheu esse lugar. E pega mal, as pessoas pega mal, quase como uma traição, apontar a promiscuidade do Supremo Tribunal Federal, sendo ele, Lula, um agente nessa promiscuidade. Se nós pensarmos, falando aí sobre a escala 6x1, acabamos de falar, que é algo que Alcolumbre toca, quem é o promotor da paz entre Lula e Davi Alcolumbre? É o Supremo, é Alexandre de Moraes. Alexandre, olha a promiscuidade. Com Lula envolvido, Alexandre de Moraes recebeu em sua casa e articulou a reunião da paz entre Lula e Davi Alcolumbre, que pode produzir, em função dessa paz, patrocinada por ele, Alexandre de Moraes, pode produzir uma medida capaz de dar muitos votos para Lula. O fim da jornada de trabalho 6x1. E quem é o promotor dessa paz? Quem é o ministro do Supremo? Alexandre de Moraes, percebido como o algoz de Jair Bolsonaro, que é o adversário de Lula, o beneficiado. Essa é a imagem da promiscuidade. Outro dia nós vimos Lula, em cima de um palanque, pegar o telefone e mandar ligar para o Flávio Dino, ministro do Supremo, para dar conta a ele de um projeto meritório, projeto de Dino quando era senador da República. Ignorou completamente que Flávio Dino não é pelo menos não formalmente, ser o ministro. É senador togado, é da bancada no Supremo, é outra história. Então, fica é uma estratégia equivocada que não cola e que, além de tudo, trai a sua bancada no Supremo Tribunal Federal. Esse voto, ninguém é antissistema aí. Nem Lula, nem Flávio, pelo amor de Deus. Lula é o sistema, Flávio Bolsonaro é o sistema. Não tem tem um discurso antissistema, e esse beneficia Flávio Bolsonaro. Mas ser mesmo antissistema, ninguém é nessa história. E aí agora vem Lula, vai avisando a Fachin promiscuamente, que vai subir o tom contra o Supremo. É uma injustiça para com o Supremo. Pelo amor de Deus, o Supremo foi a terceira casa parlamentar para Lula nesses 4 anos. O Supremo resolveu vários problemas quando o governo Lula tinha algum revés. O Supremo ia lá como parlamento alternativo para lhe resolver o problema. Fiquei até com pena do Xandão agora.
10: Os ministros Alexandre de Moraes e Gilmar Mendes, do STF, publicam decisões que podem ser vistas como um sinal para o bolsonarismo. Primeiro, a corte autorizou o regime semiaberto de Débora Rodrigues dos Santos, a Débora do Batom. Depois, ele arquivou investigações contra Lula dos Santos e Oswaldo Eustáquio. Por fim, o ministro decano do STF, Gilmar Mendes, arquivou a investigação que apurava denúncias de um suposto estupro que teria sido cometido pelo candidato a vice de Flávio Bolsonaro, Alfredo Gaspar.
7: É, a perspectiva de poder se deslocou, né? O pessoal sente e dá suas amenizadas. O ministro Cássio Nunes Marques, do STF, disse hoje que não pretende analisar uma eventual soltura do ex-presidente Jair Bolsonaro antes do segundo turno, por considerar que o caso pode interferir no pleito. Em nota, o magistrado afirmou que, ainda que pretende levar a discussão para o plenário da corte. Que obviedade, né, doutor? O comunicado foi divulgado após reportagem da Folha revelar que o magistrado pretende julgar uma ação que pede a soltura de Bolsonaro. Ele, Cássio Nunes Marques, fez circular a ideia de que poderia monocraticamente tratar da revisão criminal de Jair Bolsonaro e soltar o homem, depois da eleição. A reação, por óbvio, é gigantesca, porque uma decisão como essa não pode ser tomada individualmente. Não pode ser tomada individualmente. E é algo que nem sequer, penso eu, deveria ser tratado pela segunda turma. Quem julgou Bolsonaro foi a primeira turma. Nada a ver com o mérito da questão e com o fato de Bolsonaro ter sido líder de um movimento golpista, é a minha opinião. Isso não significa que o julgamento não possa ter tido problema. E teve muitos na gestão de Alexandre de Moraes. Vários problemas. Um deles foi ter sido julgado na primeira turma e não no plenário. Fico à vontade porque apontei isso na ocasião. E aí, agora o relator da revisão criminal sorteado é Nunes Marques. Já seria errado tratar da revisão na segunda turma. Mas se não posso ser individualmente, que fosse na segunda turma, meu Deus do céu, para rebater Xandão. Na segunda turma eu tenho maioria. Vamos tentar fazer as coisas certas, da maneira certa, uma vez. O lugar para tratar da revisão criminal de Jair Bolsonaro é o plenário do Supremo Tribunal Federal, com seus 11 ministros, na ausência dos 11, com os 10 que estão lá atualmente. Fernanda Caldas pediu a palavra, não sei por quê, não sei o que você vai trazer, mas você pediu a palavra, está com a palavra, Fernanda Caldas.
11: Porque tem atualização sobre Antônio Garotinho, Andreasa, que é a situação que a gente vem discutindo aqui no Rio de Janeiro. Isso porque mais cedo a gente trouxe a denúncia de que os registros internos do parecer que ontem foi apresentado pelo Ministério Público Eleitoral sobre o caso dele, lá no TSE, mostravam que um dos autores do documento era o próprio advogado de Antônio Garotinho. Essa informação foi dada primeiro pelo Estadão e depois a gente confirmou nos autos do processo. O parecer foi assinado também pelo vice-procurador-geral eleitoral Alexandre Espinosa Bravo Barbosa. A gente ainda não tinha um posicionamento da PGE sobre isso, sobre a assinatura, então, do advogado de Garotinho. Agora a PGE mandou uma nota dizendo que o parecer enviado ontem foi elaborado integral, exclusivamente por membros da Procuradoria-Geral Eleitoral, sem qualquer tipo de participação, contribuição ou auxílio de terceiros. E, segundo eles, depois de vários testes realizados, a equipe técnica da PGE identificou que metade dos advogados do político foram transferidos para o documento que foi elaborado quando eles copiaram o trecho do recurso. Então, segundo eles, depois dessa análise técnica, eles viram que fizeram uma cópia ali para poder botar, né, o trecho do recurso apresentado no mesmo documento, e aí saiu com o nome dos advogados, por isso que o nome dele consta, então, nesse recurso apresentado na recomendação apresentada pela PGE.
7: E faz sentido como explicação, me parece ser um erro de formatação mesmo, nada além disso. Obrigado, Fernanda Caldas.

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1: Em Salvador, 3 horas 25 minutos. Boa tarde para você, ouvinte Band News, ligado, ligada com a gente nesta quarta-feira, 7 de outubro de 2026. Eu sou Verena Veloso, te atualizo do noticiário local a partir de agora. Com apoio de Matheus do Carmo na nossa operação de áudio, a gente confere a situação do trânsito na cidade.
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1: Trânsito fluindo bem nas principais vias da capital baiana. Tem trechos ali com o fluxo um pouco mais moderado neste momento, mas vou indicar onde tem retenção agora, para te dar a dica de evitar, por exemplo, a região da Avenida Oceânica, entre Ondina e Rio Vermelho. Está com trânsito carregado por lá, assim como na Milton Santos, no acesso ali entre a conexão entre a Garibaldi, pegando a Milton Santos para quem vai acessar a orla, está com trânsito complicado neste momento. Garibaldi, trânsito um pouco mais movimentado, não chega a congestionar, e isso vale apenas no sentido região do DIC, no sentido oposto, trânsito flui bem. 3 horas 26 minutos.
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2: 3 horas 28 minutos, relógio acaba de virar. Uma iniciativa em defesa dos direitos de crianças e adolescentes movimenta esta semana a Estação Pirajá do metrô aqui na capital, com foco em cidadania e respeito. A programação acontece até amanhã, promovida pelo Ministério Público da Bahia. A promotora Ana Emanuela Meira, coordenadora de um dos núcleos responsáveis pelo apoio à criança e adolescente, falou sobre os serviços oferecidos.
3: Então, estamos oferecendo orientação jurídica, falando sobre proteção no ambiente digital, também fazendo reconhecimento de paternidades, exames de DNA, retirada de segunda via de documentos, acordos extrajudiciais, né, que garantem direitos à alimentação, à guarda de crianças e adolescentes. O Ministério Público está aqui esperando a população.
2: Também são oferecidas atividades culturais e ações educativas, além de espaços de interação voltados para o público infantil, como atividades lúdicas e brincadeiras para as crianças. A promotora ressaltou a importância de realizar a ação durante este mês de outubro, que é o mês das crianças.
3: A gente pensou em fazer essa iniciativa esse ano justamente para marcar a necessidade de dar visibilidade, né, à proteção dos direitos de crianças e adolescentes. É o público que é mais atingido, né, por toda sorte de violações, de crimes, de infrações no nosso país e que tem uma proteção prioritária e integral, né, pela Constituição e pelo Estatuto da Criança e do Adolescente. Então, ações como essa demonstram que o Ministério Público, que piedade, né, a comunidade, deve dar prioridade para que a gente possa garantir uma sociedade mais justa, igualitária, mais harmônica no presente e no futuro.
2: Pois é, a iniciativa foi criada como uma ação de reconhecimento de paternidade e busca aproveitar um espaço de grande circulação de pessoas para facilitar o acesso a serviços, informações e orientações sobre direitos. Vagas para 16 cursos profissionalizantes são abertas para diversas áreas em Camaçari, na região metropolitana. Capacitações promovidas em uma parceria entre o SENAC e a Secretaria de Desenvolvimento Econômico da cidade. Mais detalhes ao longo da nossa programação, 3h30 agora.
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10: A gente já recebe aqui no Tem Método a Ethel Rudnitsky, ela que traz as informações aí da Agência Lupa, as verificações da Agência Lupa, uma parceira do Grupo Bandeirantes nesse processo eleitoral. E a Ethel hoje vai trazer pra gente, vai desmentir pra gente uma comparação que tem sido feita na internet sobre os votos dados em candidatos do PL para as vagas no Senado e na Câmara, e que foram diferentes da porcentagem e dos votos dados ao candidato do PL, Flávio Bolsonaro. E claro que muita gente tá achando, falando que isso é indicativo de fraude. E aí, Ethel, o que você tem a nos dizer sobre isso? Uma ótima tarde para você, seja bem-vindo ao Tem Método.
11: Boa tarde. É isso aí. Desde domingo, tem muitas publicações insinuando falsamente que teria havido fraude nas eleições desde o resultado, né, do primeiro turno. Essa publicação, especificamente, ela está levantando suspeitas sobre a diferença entre o número de votos que os candidatos do PL tiveram no Senado e o número de votos que o candidato Flávio Bolsonaro teve para a presidência. Eles sugerem que essa diferença seria evidência de fraude, mas é falso. Como a gente já explicou anteriormente, inclusive em outras verificações, cada voto ele é contabilizado separadamente na urna eletrônica, de forma que um voto para o Senado não interfere no voto para presidente, nem para nenhum dos outros cargos. Essa comparação feita pela publicação também desconsidera que nessas eleições, cada eleitor teve direito a 2 votos para o Senado, né? Enquanto votou apenas 1 vez para a presidência. Por isso, a soma dos votos recebidos pelos candidatos do PL ao Senado não precisa corresponder ao número de votos obtidos por Flávio Bolsonaro. Em alguns estados, inclusive, o PL sequer lançou candidatura. Em outros, lançou 2 nomes. Então, um eleitor do Flávio não votou obrigatoriamente apenas em candidatos do Senado e do PL. Ele pode ter votado em outros aliados. Por isso, não faz sentido a comparação e não tem evidência de fraude a partir dessa diferença de votos.
10: Bom, e tem mais alegações falsas circulando aí na internet, para além da contabilidade dos votos, né, Ethel? Tem outra falando sobre uma demora na divulgação para o resultado, embora todos os anos a gente tenha o resultado sendo divulgado basicamente meio que no mesmo horário, ali por volta entre das 7 até as 9 horas da noite. Isso depende até um pouco de quantos votos, né, consegue cada candidato. Se a diferença for maior, o resultado sai antes, se a diferença for menor, a gente tem que esperar mais o avanço da apuração. Mas conta pra gente aí o que mais essa falsa apuração, mais essa falsa informação que está circulando nas redes sociais.
11: É, o pessoal é muito ansioso, né?
10: E criativo também,
11: digamos
10: assim. Fica
11: acompanhando ali os resultados
10: assim,
11: minuto a minuto. É, sim, muito criativos e muito ansiosos. Esses posts, eles estão afirmando que essa demora que teve uma pausa ali na divulgação dos resultados do TSE no domingo, dizendo que isso seria um indício de fraude, mas é falso. Em primeiro lugar, a imagem que acompanha o post, ela mostra erros de computação que supostamente seriam dos resultados do TSE, mas ela não foi produzida com dados da Justiça Eleitoral. A gente enviou os dados ao TSE e eles mostraram pra gente ali que não essa correlação ali de dados computacionais não vem do site do TSE, um post completamente falso. De toda maneira, naquele dia, na noite de domingo, teve realmente uma demora, teve uma contenção no processamento de dados que paralisou um dos módulos dos sistemas utilizados para divulgar os resultados na internet. Mas essa pausa, ela não configura fraude nos resultados das votações. O TSE explicou que a pausa, ela afetou só a geração dos arquivos de divulgação dos resultados e não a totalização dos votos nas urnas. Isso sim seguiu sem nenhuma interrupção. Então foi só um erro na hora de transmitir ali para aquele site de resultados do TSE. Uma demora, na verdade. Mas ali o processamento das urnas estava rolando normalmente. Então não teve nenhum problema, não.
10: Ethel Rudnitsky, a nossa checadora oficial de informações que circulam pelas redes sociais, uma parceria do Grupo Bandeirantes com a Agência Lupa para o Band Verifica nesse período do processo eleitoral. Ethel, obrigado, viu, pelas suas informações, pelos desmentidos que você traz aqui para tirar um pouco da desinformação que circula tanto nas redes sociais, que a gente volte a conversar na próxima semana. Até mais.
11: Obrigada, até semana que vem.
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2: 3 horas 37 minutos. Trânsito um pouco mais movimentado agora na Cidade Baixa, Avenida Jequitaia, até ali as imediações do Largo da Calçada. Por outro lado, a Oscar Pontes flui bem. Neste momento, o motorista não encara qualquer tipo de dificuldade. Vou destacar ainda a situação em outro trecho da capital baiana, falando agora do centro da cidade, a Avenida 7 de Setembro, assim, ali, assim também como a região da Piedade, tem trânsito carregado. Se puder, evite esta região neste momento. 3 horas 38 minutos.
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16: Será que Pipo está na Cidade Baixa? 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
2: Receitinha sem vergonha de Carol, bem sem vergonha, mas daquelas coisas gostosas. Lembrei agora da minha tia Gina, lá em Minas, que uma vez fez uma sobremesa. Eu acho que isso deve ser comum, tá, gente? Eu nunca fiz na minha casa, na tia Gina foi a primeira vez que eu vi. Mas é o seguinte, você vai comprar uva sem semente, aí faz um brigadeiro branco bem gostoso, leite condensado e manteiga. Deixa ele chegar no ponto mesmo de enrolar. Quando chegar nesse ponto, você coloca um pouquinho de leite pra ele amolecer e virar a base de um pavê. Nós vamos fazer um pavê, tá, gente? Não é bem um pavê. É uma montagem que fica uma delícia de sobremesa. Aí você vai num pirex ou num refratário, onde você vai servir, melhor falando, você vai forrar o fundo com esse brigadeiro branco, espere esfriar, uva verde sem caroço. Aquela menor, tem a Thompson, que é pequenininha, é bom porque você não precisa nem cortar. Porque o ideal nessa sobremesa é você não passar a faca na uva pra ela não soltar água. Então a uva inteira, tá? Bem lavadinha e seca, preenche por cima com uva. Aí você vai bater chantilly, pode bater, depende do tamanho aí. Então, uma lata de leite condensado ou duas, dependendo do tamanho do seu recipiente. E o creme de leite fresco, pode ser uma xícara que é meia garrafinha ou uma garrafinha inteira batida. Com açúcar, então, pra fazer chantilly legal, cada xícara de creme de leite, uma colher de sopa bem cheia de açúcar e umas gotinhas de baunilha. Bateu o chantilly, cobre as uvas e aí você vai derreter chocolate, uma barra de chocolate, pode ser ao leite meio amargo, que você gostar, tá? Uns 100 gramas, 150 gramas, e vai derreter no micro-ondas, daquele jeito que eu já ensinei, de 30 em 30 segundos, mexendo nos intervalos. Quando tiver derretido, você vai pegar assim com a colher e vai fazendo uns fios por cima. Eu tô fazendo aqui com a mão, acho que vocês estão vendo. Vai fazendo uns fios de chocolate derretido por cima do chantilly pra fazer uma decoração. Esse chocolate cai no chantilly que tá gelado e já vai ficando durinho. E aí depois, na hora de comer, você tem essa texturinha do chocolate. Pronto, aí deixa na geladeira até a hora de servir. Ai, é muito gostoso, é uma boa bobagem, mas fica a textura, a combinação. É muito legal, vale a pena fazer, pessoal.
3: E se você quiser, você pode falar comigo pelo e-mail hojepode@bandnewsfm.com.br ou pelas redes sociais no @carolecrema. Pode pedir receita, dica, fala comigo, eu vou adorar.
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4: Estamos começando agora o Minuto do Empreendedor, apresentado pelo Banco BTG Pactual Empresas, que tem entre os seus propósitos ajudar os jovens empresários e empreendedores a alcançarem o sucesso. Na minha companhia, Daniel Scandian, que é o fundador e CEO da Madeira Madeira. Daniel, na sua opinião, para os jovens que buscam sucesso, quais valores, quais atributos, quais práticas eles devem exercer para esse objetivo?
5: Eu acho que, sem dúvida, determinação combinado com curiosidade é onde a gente realmente tem aquele espírito de aspirante, de nunca saber que sabe tudo e conseguir evoluir e com muita determinação chegar onde precisa chegar.
4: Daniel Scandian, bem-vindo ao Minuto do Empreendedor, apresentado pelo Banco BTG Pactual, que, como disse, tem entre os seus propósitos ajudar os jovens empresários a alcançarem o sucesso.
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0: 3 horas 47 minutos. Felipe Killing conosco para falar de dois assuntinhos. Killing, vou inverter a ordem aqui por uma questão pessoal, porque eu estou apavorado com as notícias que vêm da Rússia. E aí eu preciso de você para botar o pé no chão aqui, saber o que é notícia verdadeira, o que é notícia falsa. A Organização Mundial da Saúde de olho na peste da Rússia. Felipe Killing, boa tarde.
1: Tudo bom, Ivan? Boa tarde a você, Andreasa, Frumento e a todos que nos acompanham. Não só você, mas o mundo ainda está traumatizado com a pandemia da Covid-19, que começou também como uma pneumonia até então desconhecida em Wuhan. E por isso que muita gente está preocupada. A Organização Mundial da Saúde pediu esclarecimentos à Rússia, não só sobre a morte da pesquisadora de 28 anos desse instituto que estuda bactérias, como também um possível segundo caso. Só que a Rússia afirma que esse segundo caso é boato, invenção de internet. Não existe esse segundo caso. Informações da própria Rússia, afirmando inclusive que as 200 pessoas que tiveram contato com essa pesquisadora foram monitoradas e quase todas já foram liberadas porque não apresentam sintomas. Mas chama atenção a resposta da Rússia, porque fez uma quarentena para 200 pessoas, a chefe da Secretaria de Saúde viajou de Moscou até a Sibéria para acompanhar o caso e também a resposta da comunidade internacional. Esse foi um assunto debatido hoje entre alguns líderes europeus numa reunião de agências sanitárias. O Marco Rubio, secretário de Estado americano, pediu também mais clareza por parte da Rússia. O Trump chegou a falar que estava preocupado, mas alguns médicos e cientistas alertam que essa bactéria já é conhecida. É a mesma bactéria que causou a peste bubônica, a peste negra aqui na Europa. E há antibióticos para essa bactéria, antibióticos que são eficazes. E todos os anos aparecem casos esporádicos de peste pneumônica. Mas é claro, porque saiu de um laboratório na Sibéria, há uma preocupação. Será que foi manipulado? Qual que é a força dessa bactéria? Então a gente precisa de mais esclarecimentos. No momento, o que tem da Organização Mundial da Saúde? Estamos monitorando, estamos acompanhando, mas não é motivo para pânico e não é o início de uma nova pandemia. Mas a gente precisa monitorar.
2: Bom, Killing, além desse fato ali na Rússia, Estados Unidos também pediram para que os americanos deixassem essa região em que teve esse caso. A gente muda de assunto agora e vai ao Oriente Médio, porque por lá a gente teve hoje o terceiro ano dos ataques do Hamas contra Israel e foi um dia de homenagens, tem sido um dia de homenagens em Israel depois de que 1.200 pessoas foram mortas, né, pelos terroristas do Hamas.
1: As homenagens começaram às 6h29 da manhã no Festival Nova, no mesmo local, porque foi quando os terroristas do Hamas invadiram Israel, mataram mais de 1.200 pessoas e sequestraram 251 civis. E durante todo o dia, diversas vigílias aconteceram, minutos de silêncio, as pessoas lembrando as vítimas. Depois desse ataque terrorista do Hamas, aconteceu também uma resposta desproporcional de Israel que devastou a faixa de Gaza, matou cerca de 75 mil palestinos, boa parte mulheres e crianças, e a promessa de acabar com o Hamas não se concretizou. O Hamas está enfraquecido, mas ainda está armado e operacional na faixa de Gaza. Ainda existem bombardeios que acontecem na faixa de Gaza, apesar do cessar-fogo que foi firmado no ano passado. E não há qualquer perspectiva ainda de uma reconstrução dessa terra arrasada. Além disso, essa resposta de Israel gerou outras frentes de guerra no Oriente Médio, conflitos com o Hezbollah no Líbano, com os Houthis no Iêmen, e até então um conflito indireto entre Israel e Irã se tornou um conflito direto, os países trocando bombardeios, mísseis e, mais recentemente, o envolvimento dos Estados Unidos. Resultado: fechamento do Estreito de Hormuz, aumento do preço do petróleo, os Houthis mais uma vez envolvidos nessa guerra, atacando embarcações navais no Mar Vermelho, que também faz subir o petróleo, a Arábia Saudita tentando proteger a exportação do seu bem mais valioso e recentemente fechou um pacto com a Turquia e o Paquistão de defesa, que também estão entrando aí nesse tabuleiro do Oriente Médio. Então, tudo que se desenrolou depois do 7 de outubro não se restringiu apenas à faixa de Gaza e a Israel.
2: E por anos aí talvez a gente não tenha, né, respostas concretas sobre o que aconteceu ali. A gente está vivendo justamente um momento de período eleitoral em Israel. O caso tem sido utilizado, né, de ambos os lados ali, tanto do atual premier até quem concorre ao cargo com ele. Essa vai ficar marcado para sempre no Estado de Israel, com toda certeza isso. Mas a resposta de Israel também é algo que precisa ser discutido e colocado à mesa quando a gente fala desses atos. Obrigado, viu, Killing, pelas suas informações.
3: Só uma palavra rápida aqui para reconhecer esse belíssimo casaco de Felipe Killing, hein? Que peça maravilhosa, obviamente não fala português. Sensacional, hein, Killing? Tá de parabéns, hein? Coisa fina. Parabéns.
1: Um abraço. Muito obrigado. Você vai ver que eu vou ficando elegante ao longo dos próximos dias, que o inverno está chegando. E aí a parte de cima é sempre um casaco, a parte de baixo que não aparece é um moletom, aí tudo bem.
2: Pijama, né, Killing? Tá na hora de dormir já, quase.
3: É isso aí. Tá certo.
2: Valeu, Killing, até mais.
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5: 3h53, quem te atualiza agora da situação do trânsito é Renata Falcone. Oi, Renata, ótima tarde para você.
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8: Olá, muito boa tarde para você e para os ouvintes da Band News FM. Trânsito já um pouco mais lento agora na SEMI Caminho das Árvores, principalmente na passagem pela Estação Cidadela do BRT. Pela Marginal da Via você encontra melhor fluidez. A Paulo Sexto também carrega entre a Rua do Jaracatiá e as proximidades da Rua das Hortênsias. Vale o desvio também pela Rua do Jaracatiá e Rua do Timbó para evitar esse trecho de congestionamento. Outra que congestiona agora também é a Avenida Paralela sentido centro, na região do Trobogi. Mas você consegue evitar a região desviando para a Marginal da Via. 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Renata Falcone para a Band News FM.
5: Alô, Renata. 3h54 agora. Vamos com os destaques de Victor Pinto na coluna Esse é o Ponto.
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9: Olá a todos. A movimentação de ACM Neto em Brasília mostra que o segundo turno presidencial também virou uma disputa de posicionamento para quem pensa seguir no campo da oposição no futuro político aqui da Bahia. Ao lado de Bruno Reis, Neto entrou diretamente na articulação em torno de Flávio Bolsonaro, no momento em que a Federação União Brasil PP já declarou apoio ao candidato. Inclusive, existem aí especulações de conversas que envolvem um espaço numa eventual composição ministerial, possivelmente numa área ligada à infraestrutura. Para ACM Neto, isso tem um significado especial. Depois de anos concentrado na política baiana, uma vitória de Flávio poderia abrir uma porta importante em Brasília, seja ocupando pessoalmente uma função no governo, seja transformando-se num dos interlocutores do Planalto no Nordeste. E aí está o ponto político. Enquanto Jerônimo Rodrigues joga suas fichas na reeleição de Lula, Neto começa a construir seu espaço no campo adversário. São dois projetos baianos olhando para o mesmo segundo turno, mas em perspectivas completamente diferentes. Se Lula vencer, se mantém a atual conexão entre Bahia e Planalto. Se Flávio vencer, Neto poderá ganhar uma posição nacional que altera seu peso político e a própria relação de força com o governo estadual. A eleição presidencial, portanto, também reorganiza o tabuleiro baiano. A conferir.
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0: fechando o programa com ela, né? Ela é maioral. Beth Carvalho, sensacional.
1: Eu sou. Voltamos
0: amanhã. Beijo.
2: Até amanhã.

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5: Olá, boa tarde para você. Pode chegar, que você já está entre nós. Vamos juntos pelas próximas duas horas com muita informação, sempre falando ao vivo de dentro do estúdio da Rádio Band News FM para todo o Brasil na primeira hora. Na segunda hora, pela rádio, a gente está conectado com o público de São Paulo, mas pela nossa live no YouTube, na sua TV, é só ligar, assistir ao Entre Nós até às 6 horas em ponto. Vamos juntos. Boa tarde, Humberto Ferretti.
6: Fala, Adriana. Boa tarde para você, para todo mundo ligado na Band News FM. Vamos juntos, portanto, nesta quarta-feira, dia 7 de outubro de 2026, sempre fazendo o convite. O WhatsApp da Band News FM está aberto, a gente está de olho. É o 011, se você está fora de São Paulo, 999-592-100.
5: É isso, mande para cá

0: semana, digamos que eu estou um pouco mais falante, porque quando situações que são o retrato da barbárie se apresentam, não dá para ficar em silêncio, não dá para se calar, né? Não dá para praticar o quem cala consente. Então, eu estou realmente falando mais aqui com vocês a cada abertura do Entre Nós. E eu resolvi hoje falar com os homens. Porque muitas vezes o que eu digo atinge muitas mulheres, mas atinge homens também. Eu tenho recebido muitas mensagens de homens pelas minhas redes sociais, aqui no WhatsApp da rádio, também muito chocados com toda essa campanha, né, de ódio às mulheres, porque é assim que eu chamo, porque quando você tenta dizer que não existe feminicídio, quando você tenta dizer que a Lei Maria da Penha é um privilégio das mulheres, que as mulheres têm um privilégio em relação aos homens, quando pessoas estão ascendendo ao poder com esse tipo de discurso, sim, a gente tem que falar com os homens e falar com as mulheres, a gente tem que falar com as pessoas de bem. Então, por isso, hoje, eu queria falar para todos os pais e avós que estão me ouvindo. Eu tenho certeza que quando vocês abraçam suas filhas e suas netinhas, vocês querem que elas estejam num país seguro, num país em que elas tenham liberdade, em que elas tenham segurança e que a vida delas esteja protegida. Isso nos une. É o amor que nos une, o amor às nossas filhas, o amor às netas de quem já é avô, às avós que também amam suas netas. É isso que nos une. Muitas vezes, nessa baixaria eleitoral em que a dor de mulheres virou arma nessa guerra para ganhar voto, e há pessoas que estão se elegendo assim, esse discurso nessa baixaria eleitoral tenta nos separar, tenta dizer que a mulher que está aqui sentada do lado de cá desse microfone, ela está lutando contra os homens. E é assim que estão definindo as causas feministas, como se fossem lutas contra os homens. Então é por isso que hoje eu quero falar com cada pai e com cada avô. Quando você abraçar as meninas que são amores da sua vida, ensine a elas que elas têm o direito de crescer com liberdade, segurança e com a vida sempre protegida. Ensine a elas que elas não são saco de pancada de ninguém, que elas não têm que aceitar agressões, ameaças, nenhum tipo de agressão psicológica. E ensine aos meninos que são seus amores, que é em paz, em harmonia, em equilíbrio que a gente vive. E por que que eu começo o Entre Nós de hoje dizendo sobre isso? Porque eu tenho pensado muito, num país tão dividido, naquilo que nos une. E eu tenho certeza absoluta que o que nos une é muito mais forte do que a baixaria eleitoral que muitos estão praticando. O que nos une é o amor pelos nossos filhos e pelas nossas filhas. O que nos une é bondade. O que nos une é um desejo de que tudo fique bem. Então, eu quero só concluir dizendo: decência não tem lado, responsabilidade não tem lado, ética não tem lado, respeito não tem lado. É isso que une a todos nós, respeito ao direito de todos ficarem bem, de todos terem a vida protegida, homens e mulheres. Então, é um apelo, é um pedido, um singelo pedido para que todos os homens de bem que estão me ouvindo, que pensem sobre isso. E eu tenho certeza absoluta que eles são a grande maioria de homens desse país. Quando a gente está defendendo que as leis do feminicídio não sejam atacadas, que a Lei Maria da Penha não sejam atacadas, nós estamos defendendo a vida das meninas que os homens decentes desse país também querem proteger. Então, meu recado hoje é para vocês, homens, com todo o amor que existe no meu coração. Aqui tem lágrima, aqui tem emoção, mas aqui tem muita alegria, porque eu acho que essa luta também é uma luta das pessoas que se unem pela alegria de viver, pela alegria de proteger a vida dos nossos amores. Vambora?
1: Bora! Oh. Agora, 4 horas e 5 minutos, a Justiça de São Paulo aprova o plano de recuperação extrajudicial do Grupo Pão de Açúcar. A medida foi anunciada pela rede de supermercados em maio para renegociar uma dívida de 4 bilhões e meio de reais.
0: O leilão do pré-sal, realizado hoje pela Agência Nacional do Petróleo, termina com 7 dos 13 blocos ofertados arrematados. Todos estão localizados na Bacia de Campos, no litoral fluminense.
1: O plenário do Tribunal Superior Eleitoral se reúne amanhã para julgar os registros de candidatura do candidato eleito ao Senado pelo Paraná, Deltan Dallagnol, do Novo, e do ex-governador do Rio de Janeiro, Antônio

0: e Garotinho, do Republicanos. A sessão de julgamento está marcada para começar às 10 da manhã.
1: Policiais militares e um policial civil da ativa são presos em uma operação da Polícia Federal contra o fornecimento de armas para o terceiro comando puro. A PF ainda tenta prender Álvaro Malaquias Santa Rosa, o Peixão, chefe do TCP e do chamado Complexo de Israel, conjunto de favelas na Zona Norte do Rio de Janeiro.
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1: Agora são 4 horas e 7 minutos, a gente já segue aqui o Entre Nós, fazendo conexão com o nosso time em Brasília para falar dos desdobramentos, do andamento aí da campanha de segundo turno nas eleições presidenciais. O presidente Lula hoje convidou para uma reunião parlamentares que foram eleitos pelo PT, parlamentares jovens, inclusive, que têm um acesso a um eleitorado mais jovem, que tem um domínio maior sobre a comunicação nas redes sociais, justamente porque identificou que essa foi uma falha na campanha dele, presidente Lula, ao Palácio do Planalto, nessa tentativa à reeleição. O Pedro Teixeira está com a gente, ele acompanhou aqui os detalhes dessa reunião, inclusive, Pedro, um momento que repercutiu bastante, que o presidente Lula estava sendo transmitido o encontro numa live e o presidente Lula acabou fazendo uma meia-culpa e uma autocrítica em relação à própria campanha e disse que foi uma campanha das piores que ele já participou, né? Boa tarde para você, traz os detalhes para a gente.
3: Tudo bem, Adriana Ferretti, boa tarde para vocês, para todo mundo que nos acompanha aqui na Band News FM. O presidente Lula, durante esse discurso para os parlamentares que foram eleitos e alguns que não foram eleitos no último domingo, ele estava fazendo uma meia-culpa ali, dizendo que era a pior campanha, a campanha mais desorganizada que ele tinha participado desde 1989, naquela disputa contra o Fernando Collor. Essa é uma crítica que já vem sendo feita internamente. Agora, a confusão se ampliou ainda mais, Adriana, por quê? Porque o encontro estava sendo transmitido pelo PT e a gente estava acompanhando, sem acessar a sala desta reunião, mas estava acompanhando essa transmissão. No meio da transmissão, quando ele começou a desandar, a fazer críticas, reclamar de muitas das coisas que estavam sendo discutidas e tudo mais, a transmissão sumiu. Então a gente não tem o registro dessa crítica que o presidente Lula fez à organização da campanha e a outras críticas que ele fez sobre o andamento da campanha. Por exemplo, tem muita gente que tem pedido para o presidente Lula fazer vídeos num formato selfie, que seria uma forma de mostrar mais proximidade com o eleitor, com a pessoa que está acompanhando o vídeo nas redes sociais, seria um formato mais moderno. Ele fez isso durante esta quinta-feira, ele publicou, ou quarta-feira, são tantos dias e a gente está trabalhando tanto, ele fez isso durante essa quarta-feira. Acontece que ele depois reclamou de ter feito isso, ele disse, olha, eu não gosto de fazer isso, não está conectado com o jeito que eu trabalho, eu gosto de deixar a mensagem mais clara, a mensagem inclusive nos palanques, gostaria que isso fosse colocado nas redes sociais, mas essa ala petista mais jovem tem dito para o presidente Lula que a melhor forma de se aproximar dos eleitores das redes sociais é produzindo esse conteúdo mais próximo, com ele segurando o celular, ele diz que prefere ter outras coisas na mão e que não celular, ele mesmo nem tem celular, então ele também reclamou sobre isso. O retrato de tudo isso, Adriana, para quem nos acompanha aqui na Band News FM, é de que tem muita discussão, tem muito debate, a campanha, de certa forma, está perdida buscando soluções depois do resultado do primeiro turno. O que aconteceu nessa quarta-feira é mais um retrato dessa desconexão entre o que pensa o próprio presidente Lula e o que tem sido desenhado pela campanha. Ele, inclusive, ontem tinha prometido conversar com jornalistas hoje, pelo menos por enquanto ele não fez isso. Os jornalistas depois entraram nessa reunião com parlamentares, fizeram perguntas para o presidente, ele não respondeu. Então, cenários dessa desconexão e também dos conflitos internos na campanha petista desde o resultado do último domingo.
1: Tá certo, Pedro. Olha, você tem todo o direito de confundir a quarta até com o domingo, Porque é tanto trabalho que está dando para confundir a quarta com o domingo já. Fica tranquilo, viu? Obrigada, Pedro. Bom trabalho.
3: Valeu, até mais. Bom trabalho para vocês.
1: Tchau.
0: Valeu, Pedro. Aliás, o Pedro está em frente ao Palácio da Alvorada e a gente fala muito do glamour, do jornalismo, né? Ele está ali, bonitão, terno e gravata, mas ao fundo deu para ver um batalhão de repórteres e cinegrafia. Senta no chão, leva a cadeirinha de praia, banquinho, tem que passar o dia inteiro ali. Enfim, não tem muito glamour não, viu, gente?
1: O que eu já tomei de chá de cadeira sentada no meio fio, em frente a Ministério lá em Brasília,
0: comendo não tá aquela quentinha, que de quentinha não tem nada, porque já tá gelada, aí. Faz parte.
1: Vida de repórter.
0: Vida de repórter. Gente, dando sequência, a gente falou sobre essa conversa de mais cedo do presidente Lula com parlamentares, e a gente vai ouvir um pouquinho do que disse o presidente nesta manhã, quando ele criticou a própria campanha.
4: Acho que nós fizemos uma campanha aquém da minha possibilidade. Acho que a gente poderia fazer mais, ter feito mais. Eu disse para o Edinho que essa foi a campanha menos organizada que eu participei desde 1989. Né? E normalmente a gente colhe aquilo que a gente planta. Eu, sinceramente, estranhei não ter ganho as eleições. Estranhei não ter ganho no primeiro turno. Mais grave ainda, estranhei não terminar em primeiro lugar as eleições. Tá? Bem, o que que isso me leva a crer? Que nós vamos ganhar as eleições para presidente da República. Não há. Se a gente fizer o que a gente tem que fazer, não há por que a gente perder a eleição para o retrocesso que significa o nosso adversário.
1: Bom, o presidente Lula disse isso que ele acabou de dizer, fez a crítica e a campanha, ao lado, ali falando, enquanto estava ao lado, sentado ao lado dele, o Edinho Silva, presidente do PT, que é o responsável final por toda a estrutura, né? Claro que tem a pessoa responsável pela comunicação, cada setor, mas é o responsável final pela estrutura toda do partido para a campanha do presidente Lula. Então, essa autocrítica aí e uma tentativa de correção de rota na comunicação, que mudou muito, né? Quando o presidente chegou ao Palácio do Planalto em 2002, a forma de se comunicar com o eleitor é totalmente diferente e a gente está vendo isso justamente no resultado, né? Ao Congresso, por exemplo, que a gente sabe bem o que aconteceu. Agora, do lado do candidato Flávio Bolsonaro, ele está em busca de apoios. Hoje teve a manifestação de um novo apoio, que é do Partido Novo. Recebeu ontem do Ronaldo Caiado, governador, ex-governador de Goiás, agora o Partido Novo também declarando apoio a ele, mas também hoje o senador teve que se explicar aí sobre uma fala que ele deu ontem, dizendo que iria, com a maioria que agora eles vão ter, que ele iria mudar a Constituição para mexer no Judiciário, para fazer a reforma do Judiciário. Isso acendeu muitos alertas de que mudar a Constituição para mexer no Judiciário pode ser algo absolutamente antidemocrático. Então, também, Flávio Bolsonaro tendo que se explicar aí sobre os seus planos. Vamos acionar a Alana Canepa, que está também com a gente ao vivo aqui, para trazer aí o andamento da campanha de Flávio Bolsonaro à presidência. Alana, boa tarde para você.
5: Oi, Adriana. Ótima tarde para você, para todo mundo. A fala do Flávio Bolsonaro... Opa, pronto. Vamos nessa. Agora sim. A fala de Flávio Bolsonaro, a que você fez referência, era sobre redemocratizar o Brasil. E como pegou mal, né, gerou uma instabilidade, alguma espécie de insegurança, de talvez ser uma ideia antidemocrática, o que ele veio a público hoje, depois de várias reuniões, ele tem agido para aproximar o Centrão, para aproximar votos, para reunir apoio aqui em Brasília. Então tem feito várias reuniões e falado bastante Flávio Bolsonaro. E na saída de uma dessas reuniões, ele disse, explicou melhor, né? Disse que o apoio que ele está buscando para mudar a Constituição é para fazer reforma no Judiciário, é para fazer a redução da maioridade penal, é para fazer ajustes na reforma tributária, que ele considera que são importantes, como reduzir, por exemplo, a carga tributária na folha de pagamento, numa cultura, disse Flávio Bolsonaro, focada na produtividade. Ele tem tido espaço para fazer várias falas ao lado de aliados. Então, essas fotos estão aumentando e o apoio, o embarque do Centrão à candidatura de Flávio Bolsonaro fica evidente. Essa negociação de espaço num potencial governo, a expectativa de poder e de ocupação desses espaços de poder já tem produzido efeitos muito importantes para Flávio Bolsonaro. Então, ele conseguiu o apoio do Novo, o partido do Zema, tem 10 cadeiras na Câmara no ano que vem. Ele conseguiu PP e União Brasil, a federação mais poderosa do Congresso Nacional, que soma 87 votos também no ano que vem, além do PL, que ele reuniu hoje os integrantes do PL, que a gente já falou sobre isso, tem 121 cadeiras, um recorde também em número de votos na Câmara dos Deputados no ano que vem, além dos 19 senadores, praticamente dobrou o número de senadores eleitos e 5 governadores. Então, o que Flávio Bolsonaro está fazendo agora é um rearranjo, um freio de arrumação, mas já mirando uma vitória. E tem falado aos microfones muito nesse tom propositivo, agindo como se já tivesse sido eleito presidente, com esse resultado que ele conseguiu, está conseguindo também apoio do Centrão, que embarca em peso neste momento na candidatura de Flávio Bolsonaro. Adriana.
1: Tá certo, Lana. Vamos acompanhar aí, dia a dia, o que vem ao longo da campanha. Obrigada, viu? Bom trabalho por aí. E a gente tem a sonora do senador, né?
0: Isso, exatamente essa fala que a Lana citou, da explicação do Flávio Bolsonaro dizendo que mudar a Constituição, aquela fala dada anteriormente, se refere a mudanças, a reformas, na verdade, que ele pretende fazer. Vamos ouvir o que disse o senador do PL, candidato à presidência.
6: Assim, a gente tem que respeitar a política, a gente tem várias peças que são possíveis. Tem que haver, sim, uma reforma do judiciário. Tem que... Eu sou a favor da redução da moralidade penal há bastante tempo, isso tem que ser feito por PEC. Tem pontos aqui da reforma tributária que tem que ser alterados por PEC. O fim da reeleição, que eu para dar o exemplo, para mostrar que eu não estou disputando o poder como esse atual governo. O cara gastou 350 bi há 2 semanas da eleição para disputar o poder e tentar se reeleger. Eu não estou disputando o poder, eu estou disputando o futuro do meu país, futuro para as minhas filhas, para as filhas de vocês que estão aqui, para quem está nos assistindo. Então, fiz o compromisso de não concorrer à reeleição. É o Congresso que vai definir os critérios, se vai ser mandato de 4, de 5 anos, se vai valer só para presidente, se vai valer para governador aí. É o processo legislativo que vai ser respeitado e a maioria vai decidir qual é o caminho que tem que ser feito, é a reforma política que tem que ser feita. Então, nada, qualquer coisa diferente disso, gente, é especulação.
1: Vamos acompanhar para ver se, de fato, ele vai seguir nessa linha de que não vai, de forma alguma, mudar a Constituição para estabelecer qualquer medida antidemocrática. Vamos seguir aqui fazendo um convite, já que aqui é a Casa da Democracia, a Casa do Debate também é a Band. 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

0: Agora, 4 horas mais 22 minutos, a gente faz contato com Nova York, onde está o nosso Eduardo Barão. Eu confesso que desde segunda-feira, quando eu comecei a ouvir os primeiros registros desse assunto, eu tive calafrios ali, porque eu passei quase 2 anos trancado dentro de casa por conta da pandemia. Fato é que os Estados Unidos agora pedem aos cidadãos americanos que deixem a Rússia depois da suspeita de uma morte por peste pneumônica na Sibéria. Diga lá, Barão, boa tarde.
1: Olá, Fete. Boa tarde para você, para Adriana, para todo mundo aí no Brasil. Esse caso, claro, está chamando a atenção no mundo, principalmente por causa do que todos nós vivemos durante a pandemia de Covid-19 e a demora, naquela ocasião, das autoridades chinesas em avisar o resto do mundo, né? Agora, há uma desconfiança de que uma cientista num laboratório na Sibéria teria se contaminado com essa doença e morrido logo depois. Essa informação foi confirmada inicialmente por autoridades locais, mas na sequência foram desmentidas por autoridades da Rússia. E aí, evidentemente, gerou uma dúvida muito grande, né? A informação inicial é que uma região específica da Sibéria teve ali um controle maior com pessoas que ficaram infectadas ou poderiam ter sido infectadas com essa doença. Mas agora a Rússia está negando. Tanto a Organização Mundial da Saúde como a União Europeia, os Estados Unidos, estão querendo mais clareza, mais transparência por parte das autoridades russas. E o governo americano já orientou aos compatriotas americanos que vivam na Rússia para que deixem imediatamente o país. É uma doença diferente da Covid, ela não demora tanto assim para aparecer, e o resultado é imediato, né? A pessoa morre poucos dias depois que foi infectada com essa peste. Mas tem alguns medicamentos contra essa doença. Insisto, por enquanto, a versão oficial mudada agora da Rússia, nas últimas horas, é que a cientista não morreu por causa dessa peste, mas há claro que há uma dúvida muito grande, tanto que o presidente Donald Trump disse que vai entrar em contato com o presidente russo Vladimir Putin para ter mais ideia do que está acontecendo na Rússia.
2: Tá certo, Barão. É claro que acende um alerta, né? Importante. A gente tem que. Também a gente não pode, de alguma forma, deixar as pessoas apavoradas, assustadas, porque não há clareza de informações ainda, mas é justamente esse o ponto, eu acho. Que também quando surgiu a Covid, faltou clareza de informação ali logo. Né, que a pandemia começava na China, o mundo demorou um pouco a entender o que estava acontecendo e isso também fez, né, uma diferença grande, prejudicou demais a saúde das pessoas e facilitou a expansão do vírus. Vamos acompanhar, com atenção, sem alarmismo, mas com atenção, né, Barão?
1: Exatamente isso, Adriana. Tomara que seja realmente apenas um susto e que daqui a pouco a gente descubra que não tem nada de mais grave. Essa é a nossa torcida depois da pandemia.
2: É isso.
1: Obrigado.
2: A gente fica...
1: Até mais, pessoal.
2: É isso, até mais. A gente fica com o compromisso de trazer também essa informação quando falou, não é nada, né? Porque às vezes só acende o alerta e depois a gente não volta no assunto. Vamos ficar atentos para a gente voltar nisso e ter certeza do que está acontecendo por lá. Agora são 4 horas e 25 minutos. A gente já gira a chavinha aqui, já volta a nossa atenção para os assuntos aqui do Brasil e, de novo, a Brasília, porque tem a discussão lá da escala 6x1. O Senado abriu a segunda sessão para analisar a proposta que acaba com a escala de trabalho 6x1. Ontem, o presidente do Senado, Davi Alcolumbre, disse que ia cumprir o regimento, os prazos, rigorosamente. Então, haverá sessões, pelo menos 5 sessões, para discutir. Só depois isso vai ser colocado em, de fato, votação. Quem está chegando com as informações para a gente sobre como está o andamento é o Márcio Rocha. Boa tarde para você, Márcio.
3: Oi, pessoal. Boa tarde para vocês. Boa tarde a todo mundo que nos acompanha. Pois é, a gente está na expectativa agora da retomada dessa sessão, porque ela começou ali por volta de 2 horas da tarde, apenas 3 senadores falaram, né, durante esse período de entre 2 e 3 horas da tarde, e depois a sessão foi suspensa por falta justamente da presença de parlamentares que estavam inscritos para fazer a discussão nessa segunda sessão de debates envolvendo aí a questão, né, o fim da escala 6-1. O presidente do Senado, Davi Alcolumbre, já tinha falado que ia cumprir o rito, né, integralmente e sem atropelos, e agora há pouco, né, a gente estava na expectativa dele chegar aqui para recomeçar a sessão, ele chegou literalmente agora, ele está lá no Salão Branco, né, onde entram a chapelaria, né, onde entram as autoridades aqui no Congresso Nacional. Então a gente deve ter a retomada desse debate, dessa segunda sessão, a qualquer momento aqui no Congresso Nacional. Na prática, o que a gente tem agora, né? A gente já teve a primeira sessão que foi marcada ontem, né? Já foi realizada de debates, os senadores debateram esse assunto. Essa sessão que foi aberta hoje, tem uma sessão marcada para amanhã, mas segundo a Constituição, para uma PEC ser votada, né, ser aprovada, ela precisa de 5 sessões de debates. Então, a expectativa é que essas 2 sessões que faltariam seriam realizadas na semana que vem. Falta definir se vão ser realizadas na segunda ou na terça, ou como é tradicionalmente o Congresso Nacional, de terça a quarta-feira. E aí a expectativa é que esse texto aqui seja votado no primeiro turno, pelo menos ali por volta do dia 15 de outubro. A gente lembra que, por ser uma proposta de emenda à Constituição, esse texto precisa passar por 5 sessões de debates, votação no primeiro turno, depois mais 3 sessões de debates, votação no segundo turno, e nessas 2 votações a gente precisa aí de 49 votos favoráveis para que essa proposta de emenda à Constituição seja aprovada. Esse assunto já foi, inclusive, debatido tanto pelo presidente Lula quanto também pela candidatura do senador Flávio Bolsonaro. O Lula quer que vote, né, rapidamente essa questão, e Flávio Bolsonaro defende que seja adiado. Só para lembrar, então, que o texto determina a redução de jornada de trabalho, atualmente de 6 dias de trabalho por 1 de descanso, passaria a ser 5 dias de trabalho por 2 de descanso, e a jornada horária, né, as horas que devem ser feitas durante a semana, sairia de 44, passaria a ser de 40 horas. Isso que está sendo discutido aqui no Congresso Nacional, e agora a gente fica na expectativa da retomada da sessão, já que o presidente Davi Alcolumbre chegou agora há pouco aqui no Congresso Nacional. Volto com vocês.
2: Obrigada, Márcio, pelas suas informações. A gente separou aqui trechos, né, do posicionamento de cada lado aí da disputa presidencial. O presidente Lula falou sobre esse início da tramitação no Senado aí do fim da escala 6-1 e convocou os parlamentares a votar a favor do fim da escala 6-1 e também cobrou o adversário Flávio Bolsonaro sobre o tema. Vamos ouvir.
4: Quero ver como é que o Flávio Bolsonaro vai votar. Eu desafio ele a votar favorável e desafio ele a pedir para o PL votar favorável. Porque eles estão inventando uma história. Não, é melhor negociar com o patrão. Como se no acordo leonino o trabalhador tivesse alguma vantagem. Então, nada de aceitar barganha. É reduzir a jornada de trabalho para 5 dias de trabalho e 2 de descanso.
0: E obviamente que esse assunto repercute também do outro lado da campanha presidencial. O coordenador da campanha de Flávio Bolsonaro, o senador Rogério Marinho, avalia que discutir o fim da escala de trabalho 6-1 agora é oportunismo.
5: A discussão agora é oportunista, nós não nos negamos a discutir jornada, não nos negamos a discutir esse ou qualquer outro assunto, mas agora, claramente, o Lula, que passou 18 anos no poder, está desesperado para encontrar alguma forma de se reconectar com o eleitorado. Então não faz bem o país se votar um assunto dessa gravidade, dessa importância e com essa repercussão da maneira que está sendo votado. Mas vamos aguardar o processo de discussão e oportunamente vamos nos posicionar.
2: Agora são 4h30, cravado. Vamos seguir com outros assuntos, saindo um pouquinho de Brasília agora, para trazer as informações de um acidente grave. Um engavetamento com quase 30 veículos deixou feridos na região metropolitana de Belo Horizonte, inclusive pessoas em condição bastante crítica. O Pedro Gelinek está chegando ao vivo com a gente com os detalhes desse acidente. Quase 30 veículos, é isso, né, Pedro?
6: Exatamente, Adriana, boa tarde para você, também pede a todos que nos acompanham aqui no Entre Nós. Um grave acidente, um engavetamento aconteceu na manhã de hoje. Os trabalhos ainda seguem lá na BR-040, na altura de Nova Lima, região metropolitana de Belo Horizonte. Neste momento, é feita a retirada dos veículos e também a limpeza da pista. O acidente envolveu, como você disse, Adriana, quase 30 veículos, sendo 6 veículos pesados. Segundo a EPR Via Mineira, a concessionária que administra o trecho, Atualmente, neste momento, o congestionamento chega a aproximadamente 9 quilômetros no sentido Belo Horizonte e 4 quilômetros no sentido Rio de Janeiro. Segue bloqueada uma pista no sentido BH, toda a via chegou a ficar bloqueada na parte da manhã e uma pista também no sentido Juiz de Fora, mas neste momento apenas uma pista sentido BH permanece bloqueada. Falando agora sobre os feridos, todos foram atendidos pelo SAMU, também pelo Corpo de Bombeiros, a Polícia Rodoviária Federal e também a concessionária atuou e atua, segue atuando neste trabalho. A gente entrou em contato com a FEMIG, que é a Fundação Hospitalar de Minas Gerais, para saber a atualização dessas vítimas. Todos foram encaminhados para o Hospital João 23, estão estáveis neste momento e seguem recebendo atendimento médico. A empresa também mantém algumas viaturas ao longo do trajeto, principalmente nas áreas de congestionamento, para poder avisar os motoristas que passam pela região sobre a situação de momento e também orientar sobre possíveis desvios. Inclusive, para quem vem para Belo Horizonte, uma opção de desvio é justamente passar por Macacos, que é outra cidade aqui na região metropolitana. Então, só recapitulando, segue ainda uma pista sentido Belo Horizonte interditada, são 9 quilômetros de congestionamento sentido BH e 4 no sentido Juiz de Fora. E as vítimas estão no Hospital João 23 aqui na capital, sendo atendidas em situação estável. Volto com vocês.
2: Tá certo, Pedro. Que bom que as vítimas agora então estão em situação mais tranquila. Agora, a imagem é impressionante, né? Porque são vários carros, gente. A rodovia é duplicada, me parece, pela imagem, né?
0: Sim.
2: Porque é duplicada, né, Pedro?
0: Ele
2: tá escutando
0: meio.
2: A gente ainda?
6: Sim, sim. São 3 pistas, cada sentido.
2: É isso. Não, a gente vê que tem aqui, tem o guarda-reio ali no meio, né? Então tem uma separação, mas de fato, do lado em que ocorreu o acidente, vários carros destruídos, completamente destruídos.
0: A pessoa que está filmando está no carro e o carro está do outro lado, no sentido oposto. Vai andando e não acaba de filmar carro batido, espalhado para tudo que é lado, atravessado, virado com as rodas para cima. É surreal, de fato.
2: É. Obrigada, viu, Pedro, pelas informações.
0: Valeu, Pedro. Agora, 4h34, gente, poluição em rio é algo, infelizmente, relativamente comum no país. Quem está em São Paulo, como a Adriana e eu, a gente convive, por exemplo, com o Tietê, com o Pinheiros. Agora, escuta essa aqui. Uma pesquisa da Fiocruz detectou a presença de cocaína em rios do Rio de Janeiro. Quem vai contar os detalhes para a gente é o Guilherme Faria. Diga lá, Guilherme, boa tarde.
7: Oi pessoal, boa tarde a vocês, a todos que nos acompanham. Esse é o resultado de uma pesquisa conduzida pela Fiocruz aqui no Rio de Janeiro. O estudo detectou a presença de cocaína em 5 rios da cidade do Rio e também da região metropolitana. Essa pesquisa, divulgada ontem, também encontrou nos organismos aquáticos o principal derivado da cocaína, que é excretado na urina após a metabolização da droga. A investigação incluiu os rios Irajá e Carioca e os canais do Cunha e do Mangue aqui na capital e também o rio Meriti, que fica em Duque de Caxias, na Baixada Fluminense. Todos desaguam na Baía de Guanabara. De acordo com a Fiocruz, as análises revelaram altos níveis de contaminação superiores aos encontrados em estudos semelhantes em países como Bélgica, Espanha e Estados Unidos. Além disso, os ensaios em laboratório apontaram que as substâncias, nas concentrações detectadas no ambiente, têm efeitos tóxicos para organismos aquáticos. Esses dados foram publicados em uma revista científica internacional chamada Aquatic Toxicology. Volto com vocês.
2: Obrigada, viu, pelas suas informações. Impressionante, né? Eu só acho importante registrar que só tem agricultor que planta banana porque tem gente que compra banana. Se ninguém comprar banana, não vai ter quem venda banana. Eu acho que é simples assim. Só que eu não estou falando de banana. Vamos lá, vamos seguir para um assunto bom, que é o seguinte. Bom, mais ou menos, assim, o assunto é sério, é feminicídio, mas com uma boa iniciativa. A gente sempre trata de feminicídio relatando as tragédias. E nessa semana que eu falei sobre isso, porque politicamente se tornou muito importante combater os discursos de ódio, eu fiz questão de trazer aqui para o Entre Nós de hoje uma notícia que vem do Rio Grande do Sul e que é muito importante que outros estados sigam esse exemplo. O Rio Grande do Sul passa a ter um núcleo de perícias especializado em investigar feminicídios. E por que que isso é importante? Porque muitas vezes há uma tentativa de interferir nas investigações, de mudar a cena do crime. Quantos casos a gente noticia que a cena do crime é alterada, que a vítima é enterrada pela família e a família ainda tem que lutar contra a versão de suicídio. Então, a gente sabe que isso acontece com muita frequência no nosso país. Então, vale a pena destacar quando surge uma boa iniciativa. O Henrique Tanger vai explicar para a gente como funciona.
8: Muito boa tarde, Adriana, Ferretti e todos que nos acompanham aqui na Band News. Exatamente, o Instituto Geral de Perícias aqui do Rio Grande do Sul criou esse núcleo de perícias em feminicídio. Essa nova estrutura vai desenvolver protocolos específicos para padronizar os procedimentos adotados pelos peritos na análise de locais relacionados aos crimes de feminicídio. Esse trabalho prevê uma análise mais ampla dessas cenas de crime, buscando não apenas aqueles vestígios principais, factuais, mas vestígios que possam identificar o autor e também elementos que ajudem a reconstruir a dinâmica do crime e principalmente o histórico de violência contra a vítima, não apenas do crime consumado. O núcleo vai integrar diferentes áreas do IGP Gaúcho para realizar um trabalho integrado. Esse núcleo de perícias em feminicídio também será responsável por organizar e mapear informações sobre os casos registrados no Rio Grande do Sul, com uma estrutura para formar um banco de dados técnico e promover também as capacitações para os profissionais que atuam em investigações específicas nos casos de feminicídio. Volto com vocês aí no estúdio.
2: É isso. Importante que a gente, como sociedade, crie as estruturas para investigar, para punir, que a justiça acelere o passo, né, para punir com rigor os agressores. É assim que a gente vence, é assim que a gente faz a paz prevalecer e não o ódio. Então, por isso, fiz questão de trazer aqui essa iniciativa do Rio Grande do Sul. Parabéns para quem está avançando no sentido certo.

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2: Agora é 4 horas e 39 minutos, uma excelente tarde para você que acompanha a Band News FM Salvador. Eu sou o João Marcos Moura e sigo a partir de agora com o nosso noticiário local. Estou aqui na companhia de Matheus do Carmo na operação de áudio e vamos ouvir as informações do trânsito.
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5: De volta ao convite Band News, trânsito começa a ficar lento agora na Avenida Vasco da Gama, sentido centro. As primeiras informações dão conta de carro quebrado na via. Para você que ainda vem da Juraci Magalhães, vai ganhar mais tempo pela Anitta Garibaldi, mesmo encontrando um pouco de intensidade na região. No sentido contrário, tanto a Anitta Garibaldi quanto a Vasco da Gama têm boa fluidez e são a melhor alternativa para quem vem também do Chame Chame. Evite pegar a orla de Ondina, tem trânsito lento por lá. A BR-324 também já começa a apresentar trânsito carregado nas proximidades da Estação Bonjoá. Você que está vindo da Bonocô, prefira desviar para Barro 6 para chegar mais rápido na ligação Lobato-Pirajá. 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Renata Falcone para Band News FM.
2: Muito obrigado, Renata. Agora é 4h40.
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1: Agora 4 horas e 41 minutos, vamos dando continuidade ao nosso noticiário. O Ministério Público da Bahia entra com ação contra o prefeito de Caetanos, no sudoeste da Bahia, por suspeita de uso de recursos públicos para promoção pessoal. Segundo o MP, a prefeitura comprou uniformes esportivos por cerca de R$ 27 mil. Reais. Os conjuntos confeccionados com o nome do prefeito foram distribuídos durante torneios locais, como o Ruralzão e a Copa Bela Vista. Os uniformes também apareceram em publicações nas redes sociais da prefeitura e da Secretaria de Esportes. O órgão afirma que a prática viola a Constituição Federal, que proíbe o uso de nomes, símbolos ou imagens que caracterizem promoção pessoal de autoridades em publicidade de ações do poder público. Na ação, o MP pede o recolhimento dos uniformes já distribuídos e a proibição de novas entregas ou do uso de materiais que promovam pessoalmente o prefeito. O órgão também solicita a retirada das publicações que mostram os uniformes e pede que o prefeito seja condenado a devolver o dinheiro aos cofres públicos, além do pagamento de multa civil. A Band News FM Salvador entrou em contato com a Prefeitura de Caetanos, mas ainda não obteve retorno. Falando de um outro assunto, o comércio de Salvador e da região metropolitana passa por fiscalização reforçada do Procon Bahia para o Dia das Crianças. A operação começou em 28 de setembro e segue até a próxima sexta. Os fiscais verificam se as lojas estão cumprindo regras de proteção ao consumidor, como a informação correta dos preços, o selo de certificação do Inmetro nos brinquedos e a ausência de práticas abusivas como a venda caçada. Parques infantis instalados em shoppings também são fiscalizados. Os estabelecimentos que descumprirem a legislação podem sofrer medidas administrativas e multas de até 6 milhões de reais, dependendo da gravidade da infração. Denúncias e reclamações podem ser feitas nos postos de atendimento do Procon Bahia e pelas plataformas ba.gov.br e consumidor.gov.br. E olha só, jovens atletas do Projeto Pedal da Bahia conquistam 4 títulos e 2 vice-campeonatos no campeonato sul-americano nos campeonatos sul-americano e latino-americano de BMX Racing, em Lima, no Peru. As competições de bicicross foram realizadas em setembro e reuniram atletas de diferentes países. A Bahia foi representada por Ana Clara Oliveira, Ricardo Prichi e Miguel Nunes, todos alunos do projeto. Na categoria de 16 anos, Ana Clara foi campeã nas 2 competições. Ricardo também conquistou 2 títulos, em categoria de 13 e 14 anos. Já Miguel, de 15 anos, ficou com 2 vice-campeonatos. Com os resultados, os 3 atletas aparecem entre os primeiros colocados do ranking geral da Copa Latino-Americana de BMX Racing. Ana Clara está em primeiro lugar, Ricardo em segundo e Miguel em sexto nas respectivas categorias. O Projeto Pedal oferece aulas gratuitas de bicicross para crianças e adolescentes de 7 a 17 anos, além de pessoas com deficiência. Cerca de 200 alunos treinam atualmente na pista de bicicross Tertuliano Torres, na Orla de Salvador. A iniciativa é realizada pela Associação de Bicicross de Salvador em parceria com o governo da Bahia. Agora são 4 horas e 45 minutos.

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1: Agora são 4 horas e 47 minutos, já vamos dar mais um giro pelo nosso país com os últimos destaques nesse momento. O ministro Alexandre de Moraes manda intimar Jair Bolsonaro sobre uma infração apontada pela Receita Federal no caso das joias sauditas. Os itens de alto valor teriam sido desviados para proveito pessoal do ex-presidente da República, depois de serem entregues como presente pela Arábia Saudita.
2: O trabalho da perícia aponta que o acidente que matou 23 pessoas na BR-373 em Campos Gerais do Paraná foi resultado de uma combinação de fatores envolvendo os dois veículos. De acordo com a investigação que foi concluída hoje, um caminhão trafegava 20 km acima da velocidade permitida e tinha desgaste no sistema de freios.
1: A concessionária Aena passa a administrar o Aeroporto Internacional do Rio de Janeiro, Galeão. A empresa espanhola vai controlar o terminal até 2039, depois de vencer o leilão de março.
2: O Papa Leão XIV homenageia Nossa Senhora Aparecida durante a Audiência Geral do Vaticano. Em discurso hoje na Praça São Pedro, o líder da Igreja Católica lembrou aos fiéis da data da padroeira do Brasil, que é celebrada na próxima segunda-feira.
1: A tenista Bia Haddad passa por uma cirurgia no ombro esquerdo no Hospital Sírio-Libanês, em São Paulo. A atleta tem previsão de retorno às quadras em 4 meses.
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1: Agora são 4 horas e 49 minutos. Na chegada agora há pouco ao Senado, o presidente do Congresso, Davi Alcolumbre, voltou a falar sobre a análise da proposta que acaba com a escala de trabalho 6x1, estabelecendo a escala de 5 dias de trabalho para 2 de folga. O senador reafirmou agora há pouco que está cumprindo o acordo firmado antes das eleições com os parlamentares. Rodrigo Orengo chegando com mais informações sobre o assunto. Boa tarde, Orengo.
4: Boa tarde, Adriana. Boa tarde a todos. E olha, o que o presidente do Senado disse há pouco é o seguinte: se chegar para ir o documento para votar, ele coloca e os parlamentares que decidam. O que ele quer dizer? Ele, tecnicamente, o governo tem que encaminhar, a base do governo tem que encaminhar a chamada quebra de interstício, que é realmente reduzir o número de sessões para conseguir votar a proposta de emenda à Constituição. Então, encaminha, coloca para deliberar. E o que o presidente do Senado diz é o seguinte: aqueles parlamentares que não quiserem votar a favor do fim da escala 6x1, eles coloquem a digital e a gente bota para votar. O governo não caminhou ainda esse regimento ou essa questão regimental porque entende que não tem votos suficientes ainda. Quer tentar ir até o fim para tentar aprovar. Mas também é uma estratégia do governo o seguinte: se não conseguir avançar com a matéria, usar isso politicamente para dizer que o adversário, realmente Flávio Bolsonaro, adversário político, eleitoral, que manobrou contra a matéria. O candidato Flávio Bolsonaro, senador, que pode deliberar sobre o assunto, né, continua no exercício do mandato, ele vem defendendo outra proposta, uma proposta que daria mais liberdade, segundo o candidato, para trabalhadores e patrões dialogarem e definirem a escala de trabalho. Então, esse é um assunto que Davi Alcolumbre assumiu um compromisso com o presidente Lula. Tem uma aliança ali, foi estabelecida antes do primeiro turno, e o compromisso seria colocar para votar. Há uma pressão enorme do setor produtivo para deixar isso para votar depois da eleição. Por quê? Porque os impactos são enormes na economia. E o que o setor produtivo pede é que não seja uma discussão assodada. Mas esse assunto já entrou para o centro da discussão. O governo ainda avalia que isso pode ser um fator determinante para as eleições. Então, em última análise, é isso. O Congresso Nacional está lá para deliberar. Tem pouco parlamentar aqui participando, o problema é que a gente pode ter uma falta de quórum para votar a matéria, mas uma última cartada será botar para votar e que todos coloquem a digital lá, a favor ou contra essa matéria.
1: Tá certo, Orengo. Vamos acompanhar essas sessões aí, se de fato vai ter, né, um adiantamento aí dos prazos, um encurtamento dos prazos para colocar em votação. Obrigada, viu? Bom trabalho.
4: Valeu.
1: Tchau, tchau.

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3: 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Trânsito já lento agora na Estrada do Coco, nas proximidades da estação aeroporto. Trecho ainda é curto, mas para o motorista que tem pressa pode ganhar tempo pela Estrada do Trabalhador, que flui melhor. No sentido do litoral norte também, trânsito um pouco mais carregado nas proximidades de um shopping, mas o trecho é curto, não recomendo desvios. A Avenida Luiz Tarquínio também tem trânsito carregado até as proximidades de Portão. Mudando agora para a Orla de Undina, que segue ainda bastante congestionada no sentido Rio Vermelho. Ainda vale a pena para quem sai do Chame Chame usar a Anitta Garibaldi ou Vasco da Gama. As duas têm trânsito bom até a Rua Lucaia. 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Renata Falcone para a Band News FM.
4: Muito obrigado, Renata. 4h53.
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5: Leap Motor prepara o lançamento do B10 Ultra Híbrido. O B10 Ultra Híbrido, próximo lançamento da Leap Motor no mercado brasileiro, fez sua primeira aparição no Festival de Interlagos 2026. O SUV amplia a oferta da tecnologia de extensor de autonomia, o REEV, mercado brasileiro. O preço ainda não foi divulgado. Além do anúncio de reforço na oferta, a marca levou para o autódromo o C10 elétrico AWD, uma das surpresas no estande. O carro tem dois motores que entregam 598 cavalos de potência e 720 Nm de torque, o que se traduz em aceleração de 0 a 100 km por hora em apenas 4 segundos. O modelo carrega bateria de 81,9 kWh e promete autonomia de até 437 km no ciclo WLTP. A arquitetura de 800 volts recarrega de 30 a 80% em apenas 22 minutos. Também participa do festival o hatch médio B05. Com tração traseira de 218 cavalos, o modelo roda até 482 km ciclo WLTP e acelera de 0 a 100 km em 6,7 segundos. Tanto o B05 quanto o C10 elétrico AWD participaram do evento como termômetros para medir a receptividade do público para possíveis novas ofertas no portfólio da marca.
4: 4h55 começa oficialmente a temporada de cruzeiros marítimos nos portos da Bahia. Salvador recebeu hoje o primeiro navio, o Road Odyssey, que saiu da Holanda e atracou em Salvador com 600 passageiros de diversas partes do mundo. O público foi recebido em um clima festivo organizado pela Setur, a Secretaria Estadual do Turismo. A gerente de mercado do órgão, Tatiana Rafush, comentou sobre a ação na chegada dos visitantes que já entraram na cidade mergulhados em uma atmosfera tipicamente baiana.
6: A Setur enxerga a importância do bem receber do baiano e por isso traz a musicalidade, que a gente sabe bem fazer, traz as baianas típicas, distribuindo fitinhas do Bonfim, guias de turismo bilíngues para dar informações diversas. A música traz o calor que o baiano tem, essa mescla, né, de africanos, povos originários, portugueses, e esse sorriso no rosto muito genuíno.
4: O diretor da Codeba, Companhia das Docas do Estado, Demetrios Moura, explicou que até abril do ano que vem, quase 50 embarcações vão atracar nos portos de Salvador e Ilhéus, no sul da Bahia.
7: Esse navio abre a nossa temporada, que conta com mais ou menos com 48 embarcações que vão passar por Salvador. Essa, como vocês estão vendo, é um navio de longo curso, ou seja, que vem de outro país. Depois que os navios chegam, eles começam a fazer o roteiro, digamos assim, aqui nos portos do Brasil. Dizer que nós aqui vamos ter um incremento aí, vamos ter ao todo nessa temporada 26, 27, que vai de outubro até abril de 27, cerca de 180 mil passageiros que vão passar aqui pelos portos de Salvador e Ilhéus.
4: A chegada dos turistas representa também um incremento de dinheiro na economia baiana. Na última temporada, mais de 4 bilhões de reais foram injetados em todo o país e gerou mais de 64 mil postos de trabalho. Desse total, 2 bilhões foram gerados pelos gastos de passageiros e tripulantes nas cidades de embarque, desembarque e trânsito. Para isso, a Polícia Militar montou também uma operação para prestar melhor serviço de atendimento ao turista, como explica a comandante do Batalhão de Policiamento Turístico, a tenente-coronel Paula Queiroz.
1: Essa temporada nós contaremos com mais de 2 mil policiais sendo empregados, mais especificamente nesses pontos turísticos, para que o turista ele passe por aqui e, de fato...
8: Agora 4h57, hora de falar de futebol. Ô Lucas Belotti,
9: oi.
8: Não aguentava mais essa data FIFA que não acabava nunca, Belotti. Quando volta o Brasileirão, Belotti?
9: Eu tô contigo, Humberto Ferretti. Volta hoje, né?
8: Ufa.
9: E é um deleite pra quem gosta do futebol brasileiro, que são 6 jogos de uma vez, entre 7h30 e 9h30 da noite, ou seja, no intervalo de 2 horas, 7 partidas tem bola rolando. As primeiras daqui a pouquinho, né? Daqui a pouco mais de 2 horas e meia. 3 partidas, na verdade, simultaneamente às 7h30. Inter e Corinthians, com transmissão Band News FM para boa parte da rede. Bragantino e Mirassol. E Remo e Grêmio. É a dupla Grenal em campo. Vão se enfrentar no próximo fim de semana, no domingo, no Clássico. 8 da noite, Vitória e Chapecoense. Jogo importante também na parte de baixo, assim como Remo e Grêmio e Corinthians e Internacional. Às 8h30, Clássico Carioca, Botafogo e Vasco, um dos mais aguardados duelos desta quarta-feira. Fechando a noite de futebol, Cruzeiro e São Paulo, também com transmissão para boa parte da rede, às 9h30 da noite. As partidas que não serão hoje, serão todas amanhã, são 4, portanto. Santos e Flamengo, Atlético Paranaense, Atlético Mineiro, Fluminense e Coritiba e Palmeiras e Bahia.
8: Ufa! Bom,
9: eu tô igual a você.
8: Tem gente que vai começar a passar raiva, né? Aquela coisa. Quando tem, sabe? Quando tem, reclama. Quando não tem, reclama. Aí o torcedor do Corinthians. E um monte de jogador do Corinthians na seleção esqueceu do Corinthians. Agora volta à realidade. Saberemos como é que é daqui a pouquinho.
9: Saudade vai durar 15 minutos.
10: Né? Aqui na nossa segunda hora para São Paulo, a gente vai falar mais de futebol. Aí você fala mais dos times paulistas. Aí você se provoca um pouquinho mais lá. Tá tudo certo.
9: O dia a gente esqueceu, né?
10: Obrigada.
9: Daqui a
10: viu?
9: Pouco, gente.
10: Tá na hora de dar tchau, né?
8: Tá na hora.
10: Mas eu vou terminar só com uma mensagenzinha da nossa ouvinte Sassa. É assim que ela assina. Ela escreveu assim pra gente. Vou até falar mais baixinho. Oi, manda um beijo pro Matias, meu bebê de 4 meses. Ele se acalma com a sua voz. Aí eu perguntei, com a minha voz ou com a voz do Ferrete? Adivinha o que ela respondeu?
8: Ah,
10: que ela respondeu?
8: Rapaz, é a minha. Que coisa.
10: Com a do Ferrete. Aí ela escreveu, até dormiu, pode mandar o beijo. É o seu beijo que ele
8: então,
10: quer.
8: Então, beijo pra Sassá e pro... Cadê o Matias? Nome dele? É o Matias. Depois ele ouve, que agora ele tá dormindo, tá? Que legal. Obrigado, gostei, Sassá.
10: A gente adora receber essas mensagens. Beijo pra vocês. Agora a gente fala normal. Beijo pra vocês. 7h20 eu tô chegando com o Jornal da Band e a gente segue pra São Paulo pra nossa segunda hora. Se você tá acompanhando pela live do YouTube, pela TV, pode seguir juntinho com a gente.
8: Valeu, gente.
10: Tchau.
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8: Agora 5 da tarde no horário de Brasília.
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6: Olá, meus amigos, uma ótima tarde para todos vocês. Cheguem mais, sejam bem-vindos. Está no ar o nosso Jogo Aberto, na sintonia da 99.1. Hoje, um dia interessante. Graças a Deus, a bola vai voltar a rolar pela Série A do Campeonato Brasileiro. É 7 de outubro, faltando aí 10 jogos até o fim da competição. Tem muita coisa interessante para acontecer. A gente vai relembrar essa rodada inteira, que tem um ingrediente legal. Vão ter confrontos da segunda página, que são confrontos diretos, confrontos da primeira página, né? E que um precisa do resultado aí para não ser ultrapassado pelo outro. No jogo do Vitória, o adversário é a Chapecoense, que está na zona de rebaixamento, como a gente já bem sabe e amplamente conversou sobre isso ao longo das últimas semanas. Vamos palpitar, falar sobre o possível time do técnico Jair Ventura e te lembrar que hoje tem transmissão dessa partida aqui na Band News FM a partir das 7h30 da noite. Equipe Dona da Bola escalada com Gabriel Andrade na narração, comentários do professor Nelson Góes e reportagem de Tony Júnior. E é para ele que eu dou meu boa tarde agora.
7: Boa tarde, Ju. Boa tarde, meu caro Matheus do Carmo. Todos que nos acompanham sempre. É sempre muito bom estar aqui, né? Chegou o momento, né, do Vitória voltar essa parada aí dos jogos da FIFA. Muito ruim para todo mundo. Mas vamos retomar a rotina de jogos, né? Um jogo importantíssimo hoje em casa, que o Vitória precisa contar com a presença do seu torcedor. Torcedor que no último jogo contra o Cruzeiro foi ali mais ou menos com um terço do público que habitualmente apresenta em jogos importantes. E esse jogo, embora contra o Lanterna, da competição, que a Chapecoense, é um jogo importantíssimo. Porque o Vitória

0: Não pode, de hipótese nenhuma, desperdiçar a oportunidade de fazer 3 pontos. Né? Se o Vitória empatar, é um péssimo resultado. Se perder, pior ainda. O próximo compromisso é fora de casa contra o São Paulo. Baseado no retrospecto, o Vitória tem perdido a grande maioria dos jogos fora. Isso dá a ele a obrigação de vencer em casa. Vai ser um jogo fácil? Não, porque o lanterna da competição, no segundo turno, nos jogos de volta, tem uma campanha ali de 13º lugar. Faz uma campanha melhor que o Vitória, um pouco melhor. Mas o Vitória tem todos os ingredientes, né, para tornar o Barradão ali um ambiente que promove o bom rendimento do time e a equipe se entregar para gerar essa sinergia com o torcedor, botar aquele ambiente ali para cima para trazer um resultado positivo.
1: E amanhã é a vez do Bahia, né? O Tricolor que vai jogar com o Palmeiras lá em São Paulo, a gente sabe, né, que tem aí suas dificuldades, mas seria isso. Olha a rodada, 29ª rodada começa hoje. Temos Bragantino e Mirassol, dois times que estão lá na segunda página. A diferença entre o Bragantino e o Mirassol hoje é de exatos 32 pontos. É um jogo realmente interessante. Além disso, o Internacional joga com o Corinthians, dois times que também estão próximos. O Corinthians tem 32, o Inter está na zona de rebaixamento com 28, precisando vencer de qualquer forma, lembrando que o jogo é no Beira-Rio, né? O Inter está numa situação complicada, também como o seu adversário Grêmio. A dupla Grenal amargando aí um sofrimento para os seus torcedores nessa Série A, e o Grêmio vai ao Mangueirão enfrentar o Remo, que também figura na zona de rebaixamento, mas o Grêmio tem 29, o Remo 23 pontos. Olha como esse jogo é importante para o Remo, né? Jogando em casa. Se ele vencer, a gente que já falou, né, o senhor, algumas vezes que o Remo também era um virtual rebaixado, porque está com uma pontuação muito pequena, né? Ele se aproxima bastante do Grêmio e diminui a diferença também para o Internacional. A depender do resultado do Inter, né? Sim. Ficaria bem misturado ali esses três clubes na zona de rebaixamento. Temos aí Vitória e Chapecoense, os dois na segunda página, mas obviamente o Vitória está bem mais tranquilo que a Chape, já que o rubro-negro baiano está mais próximo da zona da Libertadores do que do rebaixamento, né? Hoje o Vitória tem ali 33 pontos. Botafogo e Vasco, um clássico carioca, e os dois estão ali também com uma pontuação próxima. O Botafogo tem 35 e o Vasco 31 pontos. O Vasco, que ainda tem aquele jogo a menos, que é justamente contra a Chapecoense, vai ser lá em Chapecó, e o Vasco que vem aí de últimos resultados melhores e jogando um futebol melhor, né, principalmente.
0: Se ele vencer o Botafogo, ele prende o Botafogo nessa zona aí, quase de areia movediça, desgarra e continua com um jogo a menos, né, porque ele tem uma rodada, como você já bem frisou, um time que está crescendo. O Mirassol é aquela equipe intermediária, teve um sucesso ano passado, um pouquinho fora da curva, está dentro da normalidade. O Corinthians beirando uma crise grande, 5 derrotas seguidas, vai precisar reagir. Então o ambiente ali embaixo, né, dos clubes que estão embaixo do Vitória, é um ambiente pesado para a maioria deles, Corinthians, Inter e Grêmio sobretudo. O Vasco está em recuperação, o Mirassol não tem tanta pressão. O Vitória também não está com essa pressão toda, essa parada aí deu uma aliviada, uma atenuada nos assuntos que são relacionados à campanha rubro-negra. Se ele vencer, deixa tudo mais leve ainda. Por isso, também o resultado de hoje é importante, Ju.
1: Completando aqui os confrontos, Cruzeiro e São Paulo. Um jogo aí bom para o Vitória, por conta do São Paulo, que está próximo ali, e para o Bahia. Cruzeiro está na cola do Bahia hoje, tem 45 pontos. Santos e Flamengo, pedreira aí para o Santos, enfrentando o Flamengo. Santos hoje é o 8º colocado, também vem numa crescente interessante. Atlético Paranaense e Atlético Mineiro, outro confronto direto. Fluminense e Coritiba. E fecham a rodada Palmeiras e Bahia. Muitos confrontos bons para a gente acompanhar essa volta do Brasileirão. Nosso WhatsApp você já conhece, é o 987295248. 987295248. torcedor do Vitória, pode falar sobre esse jogo de hoje, o que você, rubro-negro, aposta. Eu quero placares, hein? Vamos nos palpites hoje. Eu e Nelsinho já palpitamos ao meio-dia. Ao final do programa a gente vai palpitar de novo. Vamos mandar essa energia positiva aí para ver se dá certo. Fala aí, quem tá na linha?
2: Muito boa tarde, Gil de Marães, Nelsinho e equipe da Band News. Aqui é o Dionel de Alagoinhas. Ontem fiquei bastante emocionado aí também com um programa aí dedicado aí à querida Jana. E aonde ela for, com certeza ela vai brilhar. Valeu? Deus abençoe aí a nova carreira dela aí. E hoje, Vitória hoje tem que vencer, né? Meu placar hoje é 2-0 Vitória. Valeu, um abraço e vamos torcer.
1: Boa, Dionel, isso aí, 2-0, um bom placar.
0: Foi o que eu
1: escolhi. Já antecipou, né? Lembrando que a gente daqui a pouco vai falar sobre escalação. Possibilidades táticas, inclusive, que o Jair Ventura tem para essa partida. Fala aí.
3: Bom, boa tarde, Juliana. Boa tarde, Nelson. Boa tarde, Jana. Ufa, Juliana. Até que fim acabou essa data FIFA. Ô, datinha longa essa, viu? Rapaz, pior do que a Copa do Mundo, rapaz. Na Copa do Mundo ainda tinha jogos pra gente assistir. Bons, mas essa data FIFA aí, que coisa, viu, velho? Parecia que não acabava nunca. Valeu, boa tarde.
1: Valeu, Humberto. Boa tarde pra você. Também achei a sensação, você descreveu super bem. Parece que não ia acabar nunca, né? Não tem aquele atrativo todo, os jogos que aconteceram, e demorou muito, né? Um intervalo grande. Chamou de super data FIFA, né? Que não tenha mais. Desse jeito a gente não quer, não. Fala aí.
4: Juliana, Nelsinho, boa tarde. Amerino Nobre. Meu placar de hoje, 2-0 para o Vitória. Não vou hoje por uma questão de trabalho. Tenho uns compromissos para realizar mais tarde. Não vai dar para ir, não. Mas acredito que o Vitória ganhe por 2-0. Boa tarde.
1: Olha aí, Nelsinho, mais um apostando no 2-0, indo com você.
0: É um placar clássico, né, do futebol. Dá uma superioridade, não... mas também mostra que o jogo é difícil, né? Um placar para conquistar num jogo acirrado. Mas 2-0 seria um bom placar.
1: Nelsinho, tem algumas especulações em relação às escolhas do Jair para essa partida. Ele com um meio de campo mais reforçado, com 3 volantes. Ele ia até com 3 zagueiros, que a gente já viu o Vitória jogar assim. Ou ele ia com o seu esquema clássico, botar mais um jogador de frente, né? E ser mais propositivo para enfrentar a Chapecoense. Eu sei que você tem sua preferência. Sim. Você pode falar, por favor, sobre a sua preferência e sobre o que você acha que ele vai fazer. Hoje a gente até falou no jogo aberto, né? Eu citei que ele está vivendo esse momento de pressão, de incerteza, o torcedor meio que incomodado com os últimos resultados. Alguns chegaram a pedir a saída dele, não é uma unanimidade, mas uma boa parte achando que ele não tinha mais repertório para se usar com esse elenco. E eu acho que ele tinha que dar uma resposta até nessa escalação, de que, olha, eu vou colocar um time aqui que eu acho que tem condição, a gente tem elenco para vencer o Lanterna da competição e não ficar naquela zona de conforto para jogar o básico do futebol e tentar vencer no erro do adversário.
0: É isso aí, Ju. O Jair já surpreendeu em outras oportunidades, no próprio Barradão, que eu achei que ele viria contra adversários mais fortes, né, com um meio campo mais de marcação, com o Mateuzinho como atacante ali flutuando como meia, e o René e o Eric. E ele surpreendeu com a equipe, com o Mateuzinho na meia e 3 atacantes. Né? Eu acho que ele vai assim para esse jogo. Né? Não sei quem vai ser na lateral direita, porque a gente não tem informação do Matheus Silva, se está apto ou não. Pode ser o Brits, mas acho que o restante deve ser o Kaká, Luan Cândido e o Jamerson, com o Arcanjo no gol, lógico. Acho que ele vai no meio campo com o jogador de marcação, não, o outro mais forte, o Kaique. Kaique, Martínez ou Zé Vitor e Mateuzinho, e na frente René, de centroavante, de um lado Eric, do outro Tárzia. Eu acho que ele vai com a equipe mais solta, mais ofensiva, desde que o treinamento, com essa formação, que eu imagino que em algum momento ele testou, tenha convencido ele, que mostrou equilíbrio quando tem a bola, de ser ofensivo, mas foi uma equipe comprometida a marcar também. Porque a equipe da Chapecoense, que para mim já caiu pela pontuação, ela vem de bons jogos no segundo turno. Ela vem de jogos surpreendentes, inclusive fora de casa. O Vitória tem que ter muita atenção nisso, um jogo para encarar com muita seriedade, porque é um jogo estratégico. Se o Vitória vence, vai a 36, pode desgarrar, porque Grêmio e Inter podem não somar pontos, ou podem somar um ponto, e aí você abre mais, já fica mais tranquilo daqueles clubes ali atrás. E com essa parada que houve, certamente o Jair treinou mais taticamente, tecnicamente, quer ver isso em campo também. Se ele conseguir vencer e a equipe trouxer junto 60, 70% daquilo que foi treinado, é sempre muito positivo para o jogo seguinte e para a continuidade do trabalho, né? São 10 jogos de sobrevivência que podem colocar o Vitória muito bem numa Sul-Americana e não ficar correndo riscos. Por enquanto ele está numa zona fora da Sul-Americana e fora da zona do rebaixamento, mas é uma pontuação perigosa e não pode vacilar no jogo de hoje.
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5: Boa tarde, Ju. Boa tarde, Nelsinho. Marco Vitória Colossal. Saindo aqui de Vilas, cortando o caminho por dentro de Lauro de Freitas, a caminho do Santuário, a caminho do Barradão, de matar saudade em ver o maior do Nordestão. Meu placar hoje, Vitória 3, Chape 0.
1: Valeu, Marco Antônio. Um abraço para você, querido. Obrigada pela participação. Esse tem que ser o espírito do torcedor rubro-negro, né? Teve um outro, acho que foi o Amerino, que falou que não ia poder ir hoje por conta de trabalho, né? Mas quem tiver com o tempo livre tem que ir, incentivar o time. Hoje você falou algo muito interessante, né, Nelson, sobre o peso da torcida, né? Nos resultados do Vitória. Quanto a torcida influenciou positivamente nisso.
0: É porque eu tentei puxar da memória, isso foi no jogo aberto, o Matheus do Carmo, que também acompanha muito, está aqui do lado, eu tentei puxar na minha memória e não estava lembrando de nenhum feito importante do Vitória em campo, nenhuma performance importante com resultado em campo que o Barradão não estivesse cheio. Toda vez que o Vitória teve os seus melhores momentos no ano de 2026, o Barradão estava fervendo contra Flamengo, contra Atlético Paranaense, outras partidas do Campeonato Brasileiro. O Barradão mais vazio, o time do Vitória sofre. Por quê? Porque o time do Vitória, o Vitória não tem um elenco que sobra no campeonato. O Vitória tem um elenco que luta dignamente para conseguir não cair uma vaga na Sul-Americana. Mas esse elenco precisa da sua torcida, né? Muitas vezes o Jair entrou em campo com diversas improvisações, com jogadores machucados em excesso. O Vitória teve uma quantidade de jogadores machucados muito alto. Quando você não tem um elenco tão surtido e equilibrado, você sofre. Aí fez contratações numa janela que encaixaram, né, que deram suporte para manter o nível, não elevou muito o nível. Embora quando ele passasse na Copa do Brasil pelo Flamengo e pelo Atlético, principalmente o Flamengo, ali foi um feito que, né, ultrapassou todas as expectativas e aí colocou o Vitória num degrau acima. Mas depois o tempo acabou por diluir, né? E ele está na realidade dele do 13º e precisa do seu torcedor para não correr riscos até o final e acreditar, sim, numa vaga da Sul-Americana.
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6: Boa tarde, Nelsinho. Boa tarde, Júlio. Quem está falando aqui é Gil de Itapuã. A sua vestinha pateada já está fazendo falta, né, rapaz? Mas vamos embora. Eu não tenho muito o que falar não, aguardando o jogo do Bahia amanhã, né? Do Gigante. Hoje quem joga é dois times pequenos, entendeu? Aí não me interessa não. Eu sou torcedor do Gigante, pra mim só serve quando joga time grande. Um abraço, fique com Deus, né? E embora Bahia, amanhã vou dar um placar. Fui!
1: Valeu, Egídio. Então pra dar uma provocada, né? Uma pirraçada no adversário, mas é isso. Bahia joga amanhã. O torcedor do Bahia também deve estar muito ansioso, até porque é um jogo difícil para o Bahia. O Bahia já mostrou que tem condição de chegar lá e vencer, mas é uma pedreira. O Palmeiras brigando pelo título, não podendo escorregar, né, porque está ali a 3 pontos do Flamengo. Se o Palmeiras perde para o Bahia amanhã e o Flamengo ganha do Santos, abre 6 pontos.
0: 6 pontos nesse nível, Ju, é muito difícil tirar em 9 jogos. Só se o Flamengo encadear uma sequência de insucessos, o que não é provável. Então o Palmeiras fará certamente um jogo com espírito de decisão. O Bahia tem que ter essa mesma fome. O Bahia é o sexto, pode brigar ali por quarto, terceiro, está nessa briga. Ele mira Fluminense e Atlético Paranaense nesse momento, sabendo que Cruzeiro, Atlético Mineiro e Santos já chegaram. Todo mundo rompeu a barreira dos 40 pontos. Então é essa briga aí entre 1, 2, 3, 4, 5, 6 equipes. Tirando Palmeiras e Flamengo, Atlético, Fluminense, Bahia, Cruzeiro, Atlético Mineiro e Santos, hoje fazem um campeonato à parte, cada um brigando por uma vaga direta na Libertadores, que pode aumentar e pode aumentar para pré, mas ninguém sabe. E aí tem que pisar no acelerador, que só tem motor envenenado atrás.
1: Verdade, gostei dessa, viu? Vou anotar também, eu tenho um caderninho que eu vou anotando as falas dele. 987295248.
7: Boa tarde, bancada da Band, professor Nelsinho, Juliana Guimarães, aqui é o Wilton da Pituba. Eu queria comentar a respeito da torcida, né? Das torcidas de Bahia e de Vitória. Eu observo que a torcida do Vitória é uma torcida que só comparece, só enche o barradão quando o Vitória está bem. Eles não têm a paixão que tem a torcida do Bahia, que mesmo um time fraco, perdendo, eles enchem a Fonte Nova. Vamos ver o que é que o Leão vai conseguir fazer hoje diante da Chapecoense. Eu sou Bahia, mas não torço contra. Esperamos que os dois times baianos estejam na Série A no ano que vem.
1: Valeu, Wilton. Você sabe que eu acho que isso mudou há um tempinho. É. O torcedor do Vitória tinha esse estigma realmente, de ser um torcedor elitizado, de que só ia ao barradão quando o time estava bem, quando o time estava mal, abandonava a equipe. Mas tem alguns anos que o torcedor do Vitória, vou repetir a fala que eu disse há pouco aqui, torcedor do Vitória foi fundamental para levantar a equipe. E aí você bota o time na Série C, o time na B com risco para cair para C e depois conseguiu até ser campeão da Série B. Tudo isso com o torcedor junto, empurrando, incentivando e lotando o barradão. Acho que esse último jogo com o Cruzeiro foi o mais fora da curva aí nos últimos tempos. Mas o torcedor do Vitória tem lotado o barradão e ajudado a sua equipe. E a torcida do Bahia, que sempre enche realmente, vai ao estádio, mas que estava reclamando de tudo, que parecia, né, que o time não prestava, mesmo estando em oitavo, em sexto, né?
0: E esse perfil...
1: Ah, não, pode ir.
0: E esse perfil, Ju, que você traz, ele era totalmente diferente. Você pegar os anos 80, 90 e parte dos anos 2000, início, né? Porque a torcida do Vitória era muito exigente quanto à qualidade técnica do jogo. Tinha que jogar bem, tinha que ganhar. Quando isso não acontecia, esvaziava muito o barradão. E a torcida do Bahia, não. Ela, se o time tivesse garra, fibra e ganhasse os jogos ali, tava bom. Era isso que colocava para frente, né? Hoje a torcida do Bahia cobra mais uma colocação ali na ponta. Acho que por conta também do aporte financeiro que ela imagina que o City tenha dado. E o Vitória, de uma geração chamada de Colossal, da qual você tem a idade, né, Matheus? É o pessoal mais jovem, que veio principalmente da Série C em diante, ela abraça o time, pode jogar bem ou mal.
1: Tá junto, enche o barradão.
0: Ela tá junto, vai indo, ela tem esse perfil e fugiu a regra contra o Cruzeiro, como bem salientou Juliano.
1: É que eu acho que foi uma coisa de momento e também saber que o adversário ia trazer dificuldades pro Vitória, né? Mas como a gente vem falando aí, nessas semanas da data FIFA, é o momento do torcedor abraçar o time e eu acho que vai voltar a fazer isso, sim. Fala aí.
8: Vou dar uma provocada, né?
9: Boa tarde, Janinha, professor Nelson. Já tô com saudade de Jana.
8: Deve estar muito ansioso, até porque...
9: Que é Miguel. Meu placar, hoje eu falei com Palominha de manhã.
8: Já mostrou que tem condição de chegar.
9: 3-0. E... contra o time, eu ia com dois volantes.
8: Não podendo escorregar.
9: Ia com dois volantes. Emanuel Martínez e Kaique. E três atacantes, Arthurzinho e Mateuzinho na meia. Pra ver se esse time deslancha. Ok? Boa tarde.
10: Galera da bancada, beleza? Vou ter que discordar de vocês sobre o que vocês falaram da torcida do Bahia e do Vitória. É só a gente pegar os números. Bahia, na pior fase dele, ele tá colocando 27 mil pessoas no estádio. Quando tá tudo errado, é isso aí. Então, A torcida vai estar presente, reclama, claro, mas é a torcida. Se a gente, inclusive, pegar por capacidade, né, de estádio versus torcida, ou seja, aproveitamento de estádio, a torcida do Bahia com certeza está entre os dois, três, se não tiver em primeiro no Brasil. Então, pega os dados aí, galera, vocês vão ver.
1: Valeu, Rafael, um abraço. Deixa eu só deixar claro aqui que eu acho que você não ouviu direito. Eu falei que a torcida do Vitória tinha esse estigma, vou repetir exatamente o que eu disse, tá? Que algum tempo mudou, que abraçou o time na Série C, na Série B, ajudou a equipe a voltar para a Série A. E que o torcedor do Bahia, que mesmo lotando o estádio, foi essa frase que eu usei, é que estava reclamando muito da equipe, que em sexto ou oitavo não estava satisfeito. Mas em momento nenhum eu disse que o torcedor do Bahia não vai ao estádio. Isso é notório, a gente que acompanha futebol, a Fonte Nova está sempre lotada. Mas o Barradão também.
0: Exatamente. Eu fiz uma alusão aos anos 80, 90, início dos anos 2000, onde resultados negativos esvaziavam o Barradão. E que a nova geração, ela se abraça com a equipe e vai ganhando ou perdendo. E que a torcida do Bahia exigia entrega, garra, luta, mas hoje ela exige e cobra as primeiras colocações. Isso. Coisa que não fazia antes, até porque o histórico dos pontos corridos tinha levado antes do sítio o Bahia ao máximo repetir, se não me engano, duas vezes a 11ª colocação.
1: Valeu, Rafa. Abraço. Obrigada pela participação, viu? Quem tá na linha? Fala aí.
11: Boa tarde, Ju. Boa tarde, Nelsinho. Mestre aí dos comentários, você é fera, meu irmão. Diego aqui de Vilas. Nelsinho, a respeito do time do Bahia, o que é que você acha que poderia vir aí em cada posição de reforço para que a gente consiga fazer um campeonato até melhor no ano que vem? O que é que você acha que são as posições que estão realmente precisando de reforço?
0: Diego, um abraço, amigo. Obrigado aí pelas palavras. Olha, assim, emergencialmente, o que é que a gente analisa? Primeiro, precisa entender o que é que o City quer. Um Bahia de quê? De Copa Libertadores? É um Bahia sempre para brigar em cima ou com o orçamento que é esse, que é o 12º ou 14º? É o 14º do futebol brasileiro. Se for no 14º, não vai mudar muito o padrão do time. Mesmo que você traga jogadores, eles vão estar mais ou menos naquele nível. Se pensar mais à frente, investir mais, né, o City entender que o Bahia pode ser um clube de presença habitual na Libertadores ou na Sul-Americana, na pior das hipóteses, aí precisa, na minha visão, de mais um lateral direito, evidentemente, um lateral esquerdo à altura do Juba. Né? O Zé Guilherme é um bom jogador, mas está muito distante do Juba. Né? Acho que o Bahia precisa de um zagueiro do nível, eu estou dizendo, pensando grande em Copa Libertadores, do nível ou superior ao David Duarte, não é uma tarefa fácil. O Bahia precisa pelo menos de mais um meia, eu diria dois, mas é muito difícil achar dois meias, né? De qualidade. A seleção tem muita dificuldade para achar, mas achar um jogador competitivo, de força, que faz área a área, que tem boa técnica. O Bahia tem jogadores de lado de campo. Acredito que o William José e Everaldo não fiquem para o ano de 27. Pelo menos é o desenho que vai se mostrando agora. Mais um atacante de centro para, junto com o Del e Alejo, você pensar em disputar várias competições. Três centroavantes é o mínimo que você tem que ter de bom nível. Um garoto da base, que tem qualidade. O Alejo, que é muito novo também e já mostrou qualidade. E mais um por dentro do campo. E acho que o Ademir, não sei também se renova, se não renovar, um extrema para, junto com o Kiki e o garoto Cauê Furquim, pelo lado direito, lado esquerdo, Juan Pablo, Pulga e mais um jogador também ali. Já tem o Sanabria. Acho que aí equilibra bem.
1: Sinceramente, foi o que, como o Nelsinho começou a falar dele. Qual é o projeto?
0: É onde quer chegar. Né?
1: Porque hoje esse elenco do Bahia é elenco ali de pré-libertadores, né? De entre quinto, de G8, oitavo, né? Exatamente, de G8.
0: Exatamente.
1: Se o Bahia alcançar uma vaga da Libertadores de forma direta,
0: vai ser
1: para mim, né, nesse ano de 2026, eu digo, acima do que se esperava com esse elenco. Por quê? A frente do Bahia tem elencos melhores, mais fortes, mais caros, inclusive. Sim. Tudo bem que nem sempre o valor corresponde ao futebol praticado. O futebol tem dessas, né? Às vezes aparece um diferencial aí, o conjunto encaixa e vai. Mas se o Bahia hoje, nessa disputa que ele está, alcançar essa vaga direta na Libertadores, entre os quatro, né? Não estou falando se abrir mais vagas, porque pode acontecer isso. Vai ser melhor do que eu imaginava. Mas aí, digamos que a diretoria de forma interna, não, a gente precisa de um elenco no ano que vem para entrar direto no G4 e, quem sabe, incomodar ali o primeiro, o segundo, brigando pelo título. Aí, reforço para todas as posições, com muita qualidade.
0: Todos os setores, defesa, meio e frente, vai precisar de jogadores. Eu acho que o City, assim, que é muito prudente, e não está errado nisso, mas o que é que ele pode perceber? O Bahia já vai para o terceiro ano, que está aí com o Rogério Ceni, foi oitavo, sétimo, vai ficar mais ou menos por aí, o quinto, o quarto, o sexto, o sétimo, se tudo der errado, acho que o oitavo. Vai mostrar, mais uma vez, que ou está na Libertadores, e aí envolve a pré, ou é um clube de Sul-Americana. Não é um clube que chegou casualmente ali e no outro ano briga pelo rebaixamento. Eu acho que isso, por si só, pode dar uma motivação, um olhar, né, mais também para o que é que a torcida anseia e onde o clube pode chegar. Se o Bahia trouxer reforços, né, que elevem o time de nível, como em 24, na chegada do Caio Alexandre, o Jean Lucas e o Everton o Ribeiro, o Bahia subiu de nível com esses três jogadores, né? E atingiu o nível. Para subir daí agora, tem que ser outros jogadores, né, que eu acho que o City poderia investir e o Bahia ficar de vez naquele bloco de equipes de lá de cima. Mesmo assim, Ju, vai ter um ano que vai mal. Porque você pega a história do brasileiro, equipes grandes, bem montadas, tem momento que
1: às
0: ele
1: vezes
0: fica...
1: não encaixa,
0: não,
1: futebol
0: ele,
1: tem
0: ele
1: isso.
0: Fica ali no meio, desce um pouquinho, isso aí faz parte, mas acho que o Bahia pode pensar, o Bahia, quando eu falo a direção do Bahia, pensar cada vez maior, porque até para isso foi feita essa parceria, esse contrato.
1: Em instantes, a gente continua ouvindo vocês no 987-295-248. Agora vamos com o trânsito na cidade.
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13: Olá, Ju. Muito bom fim de tarde para você, para Nelson e toda a equipe do Jogo Aberto e também para o torcedor ouvinte da Band News FM. Trânsito já carrega no trecho inicial da Avenida Paralela sentido centro. As primeiras informações dão conta de acidente na região. Deixa trânsito lento também na Avenida Caribé e piora o congestionamento que já acontece nesse horário na Estrada do Coco, entre o centro de Laura e as proximidades da estação aeroporto. Já recomendo desvio para a Estrada do Trabalhador, apesar dela já começar a apresentar alguns trechinhos de retenção, ainda flui melhor e chega mais rápido no Complexo Viário 2 de Julho. Depois, prefira seguir pela São Cristóvão. 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Renata Falcone para Band News FM.
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4: A Hora do Rush também atinge agora a Avenida Juracy Magalhães, que já apresenta trânsito carregado a partir da região da Chapada do Rio Vermelho até o início da CM Caminho das Árvores. Depois, intensidade, e o motorista volta a pisar no freio na chegada à Lipe. O trânsito está tão lento na Lipe que eu até recomendo o desvio pela Tancredo Neves para acessar melhor a Avenida Paralela. Quem vem do centro pode ganhar tempo pela Avenida Bonocô, mas acesse a região pelo Vale do Gunjá, já que ela também apresenta congestionamentos até esse ponto. A partir dali, você só encontra intensidade até a Estação Bonocô e pista livre até o acesso norte. A Orla também apresenta alguns trechos de lentidão, mas no geral é uma boa alternativa para chegar mais rápido na Tancredo Neves. 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Renata Falcone para a Band News FM.
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6: Agora são 5 horas 39 minutos, estamos de volta com o nosso jogo aberto na Band News FM, hein? Band News. Ouvindo vocês no 987295248, lembrando que hoje tem transmissão para Vitória e Chapecoense a partir das 7h30, a equipe dona da bola escaladíssima. Narração de Gabriel Andrade, comentários de Nelsinho Góes e reportagem de Tony Júnior nesse jogo aí, que vai marcar o retorno do Vitória aos campos depois da Superdata FIFA. Fala aí.
7: Olá, boa tarde a todos. Aqui é o Jones falando. Juli, Nelsinho. Ô, Juli, você tem um parceiraço aí, viu? Nelsinho transmite paz. A palavra é essa. Tem gente, né, que tem um ar meio pesado. Nelsinho sabe tudo de bola e ainda transmite paz. Deus lhe abençoe, Nelsinho. E, falando sobre o jogo de hoje, sei não, viu, Vitória? Você ressuscita morto. Não é Jesus, mas ressuscita morto. Vamos ver como é que vai ser hoje. E a mãe Nelsinho, convidar você aí para comer pururuca de porco. Você e Júlia aí, a mãe te vai comer pururuca. Bora, Bahia!
6: Valeu, Alisson. Ó, se vocês do outro lado sentem essa paz de Nelsinho, imagine a gente aqui convivendo com ele, né, Matheus?
8: Que é isso. Valeu, Alisson. Obrigado, amigão, pelas palavras aí. O ambiente aqui é que é maravilhoso, você não tem ideia disso aí. Juliana é nota 10.
6: Imagina, ele secou o Vitória. Faça isso não com o Vitória, não vai ressuscitar ninguém. É. E a pururuca a gente aceita.
8: Sim. É,
6: eu vou até quebrar a dieta, não tem problema. Tá bom? 987295248. E ó, amanhã tem aí um novo parceiro com a gente aqui na resenha. Já já eu falo mais sobre isso, viu? Fala aí.
9: Boa tarde, Juliana. Boa tarde, Nelsinho, professor e craque nos seus comentários. Eu queria só avisar e dizer para vocês que foi uma emoção muito grande ontem na despedida de Jana. Eu saí aqui do chefe do trabalho e ao chegar naquela primeira sinal de retorno para Itapuã, antes de chegar na Pituba, eu comecei a lacrimejar. E chegando em Piatã, eu tive que parar para poder esperar vocês fazer o restante da despedida com todo mundo da produção entrando para dar os parabéns. E realmente foi emocionante, viu? A Jana conquistou corações. Que Deus abençoe a ela, o caminho dela, sempre, porque ela vai realmente ser e voar alto. Um abraço aí para vocês, Deus abençoe e fiquem com Deus.
6: Que legal, Adilson. Obrigada, viu, pela sua mensagem. Aquilo tudo que a gente falou ontem, muito mais, né, a nossa Janinha, mas a gente está aqui feliz com os novos ares que ela vai respirar, que com certeza vai ter muito sucesso. E está na casa também, né? Continua com a gente. Fala aí.
10: Galera da bancada, boa tarde. É, torcedor do Bahia aqui falando, Hilton Fábio de Camaçari. 3-0, 3 para o Chape e 0 para o Vitória. E o torcedor que falou no instante que é o maior do Nordestão, tá dormindo ele, manda ele acordar.
6: Isso, amigo, aí seria uma tragédia no Barradão, né? Aí eu não sei se segura já aí não, viu?
8: Não, você é doido, um 3-0?
6: É, da,
8: já tá um pouco desgastado, né?
6: Mas não vai acontecer isso não.
8: Isso não vai acontecer não.
6: É, o Vitória, é um jogo para o Vitória ganhar bem hoje. É. Né? Aquele momento de dar a resposta para você, torcedor.
8: Ninguém expulso, né, Ju? Porque às vezes isso. Você passa 18 dias, faz tudo certinho.
6: É. Vem aí um cidadão de lá, atabalhoado,
8: dá uma e falta acaba por com trás, todo o projeto. Ou chega atrasado e no lance, faz uma falta brusca e joga tudo por água abaixo.
6: O futebol tem disso,
8: tem
6: né?
8: Tem disso.
6: É, a gente fala sempre, é o detalhe que define. O detalhe é isso aí, né? O foco, a atenção... É, não pôr intensidade demais, isso. Ter controle, equilíbrio, tudo isso faz a diferença numa partida. Fala aí.
11: Boa tarde. Quem tá falando é Léo de Camaçari. Tô vendo aí, né, se você falar sobre os atacantes. Lembrando que você citou o Alejo Vélez e o Del, mas tem outro, o Caio Suassuna, né? Que foi emprestado para dar rodagem. E ano que vem volta, viu? São 3 centroavantes. Será que o Bahia vai investir no quarto? Ou vai deixar para dar espaço aos jovens da base?
8: Léo, boa tarde, Léo. É, você citou o Suassuna, mas eu acho assim, que se o Bahia pensar, né? Porque a pergunta que foi feita, o contexto, foi em cima de um Bahia maior do que é. Um Bahia buscando efetivação numa Copa Libertadores, ali entre os melhores, né? E aí, por isso que eu falei em outro centroavante com renome, com história, e o Del sendo o mais novo. Entendeu? Se a parte financeira não evoluir nesse sentido, você ter Alejo, Del e Suassuna, tá dentro de um projeto de renovação. Aí é uma outra linha que tá certo também, mas tende a buscar resultados um pouquinho abaixo, porque vai ser só esse projeto para centroavante? É um projeto do clube, então nas outras posições também seriam assim. Né? Aí o clube tem que delinear para que lado ele vai. Vai subir de patamar, tem que ter um investimento também. O Palmeiras e o Flamengo lideram com sobra, contratando e colocando jogadores caríssimos junto com alguns da base que chegam. Né? Então, claro que o Bahia não vai ter o dinheiro deles dois, não acho que o City em nenhum momento vai fazer isso, mas manter o Bahia no bloco dos melhores... Né? Andou ali na frente, tem que se acostumar, gostar daquilo ali. Sim. E procurar não sair dessa posição.
6: Assim, eu acho que tudo é uma questão de visão do projeto. Né? Às vezes você tem ali no elenco um Del e um Suassuna. Não estou falando especificamente deles, tá? Entendam no sentido figurado que eu vou falar. Na mesma faixa de idade, vindo da divisão de base. E aí você contrata um jogador também de 20 anos... que vai vir para tentar aparecer. Aí você está tirando espaço.
8: Aí está tirando,
6: né,
8: espaço.
6: Você está dizendo que quem você formou não tem qualidade e que você precisa trazer um no mesmo perfil para disputar com ele.
8: Perfeito.
6: Mas o que a gente imagina é que o Bahia vá fazer um elenco mais competitivo. É a intenção do futebol, né? Você se superar ano após ano. Então, para isso, precisa contratar bem e ao mercado de forma agressiva. Isso significa trazer jogadores para todos os setores aí, né, que já sejam nomes que a gente saiba que vão vir para dar resultado, não apostas. Isso não significa que tem que ser medalhão, não. Uhum. Né? É óbvio que nem é o perfil do Grupo City. Mas se for para trazer um jogador que está saindo agora da transição de outro time para disputar com o seu, é melhor não trazer.
8: Né? Concordo então, plenamente.
6: Por isso eu acho que o Delso, a Suna podem ser aproveitados, sim. Mas independentemente disso, Bahia precisa contratar para todos os setores jogadores que vão vir naquele modelo que a gente usa o jargão para vestir a camisa.
8: É, e Ju foi grave a palavra que eu estou usando. Todos os setores, setor defensivo, meio e frente. Não são em todas as posições, ninguém está dizendo que o Bahia precisa de 11 contratações. Mas em cada setor precisa de reparos, né? E para ficar com a equipe mais encorpada ali, mais sólida. Aí vai depender do aporte, o quanto o City vai querer gastar. Né?
6: Perfeito. 987-295-2248.
12: Outra coisa que eu quero deixar no ar aí, vocês radialistas aí, se puder me responder. Por que a urna ficou sem atualizar? Uma hora de relógio.
6: Meu amigo, com todo respeito a você, né? Nosso programa é de esporte aqui, a gente tirou seu áudio, porque política não é nosso tema, nosso foco, né? Aí você tem que participar de outros programas, né? Não vou entrar nesse assunto aqui não, tá bom? 987-295-2248.
13: Boa tarde, Juliana. Boa tarde, Nelsinho. Rapaz, Juliana, foi uma perda muito grande, viu? Mas Deus sabe de todas as coisas. Eu tô aqui, Juliana, me convalescendo de uma cirurgia, mas tá tudo bem, viu? Você sabe que eu amo vocês aí da Bandeirante, tá bom? Um abraço forte. Lauca do Nordeste. Valeu, 2-0, vitória hoje. Enviar botão.
6: Lauca, valeu, meu querido. Melhoras pra você, tá? Não sei aí o que você passou, mas que Deus te abençoe, que sua recuperação seja rápida, né, e que você volte aí 100%, você que sempre participa, desce de todas as resenhas, ele é um presente.
8: Lauca é um personagem, né, do futebol baiano, né, sempre muito otimista com a sua equipe rubro-negra.
6: Fala aí.
14: Boa tarde, Band News, é Rodrigo da Valéria, hoje é um jogo muito fácil pro Vitória, viu, muito fácil, 2-1 Chapecoense, um abraço.
15: Boa noite, Ju. Boa noite, Nelsinho. Leonardo Castelo Branco, deixar meu palpite aí. O jogo do Vitória hoje. 2-1 Vitória, viu? 2-1 Vitória. Vamos que vamos. Amanhã é o nosso Bahia, viu? Amanhã é o nosso Bahia broca. Ô, Nelsinho, me dê a escalação do Bahia aí pra amanhã. O time que você escalaria. Me diga aí. Um abraço.
8: Um abraço. Como é o nome dele, Ju? Um abraço, amigão.
6: Leonardo de Castelo Branco.
8: Isso. O que eu escalaria? Ronaldo, Roman, David Duarte, Mingo e Juba. Acevedo, Jean Lucas e Nestor. Kike Oliveira, Alejo Vélez e Eric Puga. Esse time que eu colocaria em campo amanhã.
6: Uma mudançazinha, né? Que é o Jean no lugar
8: do Eric. O Jean no lugar do Eric e o Roman no lugar do Marcos Vitor. Mas se ele optar por Eric ou Marcos Vitor, não muda muito o nível do time, não. É questão apenas de preferência.
6: Eu acho que é essa linha aí mesmo. Para variar, Nelson, você está certo. 987-295-2248.
16: Boa tarde, Júlio, Nelsinho e caros ouvintes. Nelsinho, qual time do Bahia você escalaria para amanhã? Levando em consideração que o Palmeiras vai marcar em linha alta, que eles têm uma transição rápida, jogadores habilidosos de ponta, começaria com Roman Gomes ou com Marcos Vitor, tendo uma linha um pouco mais alta, uma vez que os zagueiros também sobem para atacar. Na sua opinião, amanhã Rogério Ceni entrará com que time? São duas perguntas. O que você escalaria e o que Rogério Ceni deve escalar?
8: Um abraço, Sérgio. Valeu pela pergunta. Eu dei uma escalação agora, mas uma entrevista, uma sonora antes da sua aí. Então seria... Mas vou voltar, que você pode não ter ouvido. Ronaldo, o meu time, né? Ronaldo, Roman, David, Canu e o jogador Juba. Acevedo, Jean Lucas, Nestor, Kike Oliveira, Alejo Vélez e Pulga. Acho que ele vai jogar com Marcos Vitor na lateral e Eric no meio. Acho que ele vai fazer isso. Não sei se ele estreia um zagueiro no lugar do Canu nesse jogo. Acho meio arriscado. Agora, o mais importante do que a escalação, que uma ou outra não muda muito o patamar do Bahia, é a forma como o Bahia vai se comportar no jogo, né? É um jogo sempre de muito contato físico. O Palmeiras é um time que dá pouquíssimo espaço. Todo mundo sem a bola marca, os homens de meio campo são agressivos, atacantes rápidos, bons finalizadores, né? Eu estava dizendo, acho que foi hoje no jogo aberto. Por exemplo, quando você joga contra o Flamengo e consegue controlar o Flamengo, tirar a bola dele mais de 50%, você bota o Flamengo num desconforto, né? Ele se irrita, ele fica sem a bola correndo atrás, ele se irrita porque sai do programa dele. Se você faz isso, consegue fazer isso contra o Palmeiras assimila isso, entende que faz parte do jogo e ele consegue jogar efetivamente também com o adversário tendo mais a bola do que ele. Então ele é um time perigoso quando você domina ele é um time perigoso quando ele tem mais posse do que você. Então eu acho ele um time mais letal. O Flamengo eu acho um time melhor tecnicamente, que controla mais, porque quem fica mais com a bola é o time melhor. Ninguém entrega a bola ao adversário porque quer. Você fica sem a bola porque o outro é melhor e você monta as estratégias de ganhar com menos tempo com a bola. Contra-ataque é uma delas, né? Então eu acho assim um time que exige, vai exigir do Bahia atenção o tempo inteiro. Quando o Bahia estiver equilibrado no jogo, quando o Bahia estiver pior no jogo, quando o Bahia estiver melhor no jogo, tem que ter muito cuidado porque é um time com válvulas de escape bem efetivas.
6: Fala aí.
17: Boa noite, Band News. Eu vi um comentário aí falando que vai ser fácil pro Vitória. Eu torço pro Vitória, mas não vai ser fácil, eu acho, não. Viu que facilidade. O Vitória não tá jogando muito bem. O jogo é 1-1. Se Vitória fizer 2-1, tá ótimo. E olha lá se não tomar 1-0. Se não perder ainda.
18: Boa tarde, Liana. Aqui é Emerson da Barra. Ouvinte sair da Band News. Eu sou Vitória e eu gostaria de ouvir um pouco mais sobre o Vitória. Só se fala da sardinha nessa rádio. Que pena, né? O Vitória joga daqui a pouco. Deixa pra falar da sardinha amanhã. Queria saber aí a escalação pro Vitória pra hoje. Um abraço.
6: É que você chegou atrasado, então. Emerson, a gente já escalou Vitória, já falou de esquema, já falou de Jair Ventura. A gente ficou uns 40 minutos falando do Vitória hoje. Então você provavelmente perdeu a maior parte do programa, né? E aqui os ouvintes mandam as mensagens e a gente vai responder. Teve ouvinte que pediu a escalação do Bahia, o Nelsinho fez. Vocês que fazem a pauta. Agora você entrou, não deu seu palpite, não falou do seu time, só fez reclamar e ainda chegou atrasado. Tá vendo você errado? Escala o Vitória pra ele aí, Nelsinho.
8: O Vitória que eu colocaria em campo, que já disse no início do programa, no meio do programa, vou repetir agora. Seria Ronaldo na lateral direita. Não sei se o Matheus Silva tem condição, se tiver ele, se não tiver Brits, Kaká, Luan Cândido e Jamerson. Colocaria no meio Kaique, o Martínez, o Zé Vitor, aí a semana de trabalho, esses 10 dias aqui ia dizer, e Mateuzinho. Eric na direita, René e Tárzia na esquerda. Fazia um 4-3-3 com o Mateuzinho de meia. Dois volantes, um deles chegando bem à frente. Tanto o Martínez quanto o Zé Vitor tem condições de encostar com o Mateuzinho ali.
6: Mesmo time que você escalou agora há pouco. Em homenagem a Emerson, que ele não tinha ouvido. E que a gente falou que seria o melhor para o Vitória, né? Porque tem a possibilidade dele querer botar três zagueiros ou três volantes. Que o ideal é que realmente ele faça um ataque mais forte. Fala aí.
19: Salve, Band News, Marcos, motorista de aplicativo. E aí, Ju? Fala, Nelsinho. Me diz a escalação aí, que você faria se você fosse Abel para jogar contra o Bahia, para meter 4-0 no Bahia.
6: Aí, como o jogo do Bahia amanhã, o Emerson reclamou. Fica para amanhã essa escalação do Palmeiras, tá? Brincadeira, porque o nosso tempo estourou, Marcos. Mas amanhã, Nelsinho vai ter tempo para fazer essa escalação para você, porque agora é a hora dos palpites.
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6: Vou falar o que eu disse ao meio-dia, tentando aí um placar para surpreender, para levantar o torcedor que for no Barradão. Vamos de 3-0? Bom, hein? 3-0. Nelsinho não tem
8: 2-0,
6: 2-0, já tinha falado aqui no meio da resenha. E você, Matheus? 1-0, Matheus. Você é chorado.
8: Você é sempre comedido.
6: 2-1, ainda toma um gol, sofre. Ai, meu Deus. Vamos ver. Hoje, às 7h30, tem a equipe Dona da Bola transmitindo esse jogo para vocês. Obrigada pela participação, pela audiência, gente. Um beijão. Valeu, professor.
8: Valeu, João.
6: Amanhã a gente tem estreia aqui na nossa resenha, hein? Vou deixar surpresa pro ar, tá bom? Vamos fazer esse mistériozinho. Mas amanhã teremos um novo parceiro. Já disse aí que é parceiro. É, comigo e com o Nelsinho, que com certeza vocês vão gostar muito. Matheus do Carmo no comando da mesa. Um beijão, gente. Tchau, tchau.
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4: De volta com 20 Band News. Trânsito ainda muito congestionado na BR-324, sentido centro, desde a passagem pela estrada Ser Aeroporto, saindo de Simões Filho até a altura de Valéria. Infelizmente, o motorista que desvia em direção à estrada Ser Aeroporto também encara congestionamento na estrada Ser Aeroporto, desde o Bairro Novo até a chegada a São Cristóvão, reflexo de um acidente que aconteceu na Avenida Paralela e está congestionando todas as vias da região. Acaba que só vale a pena para quem segue em direção a Cajazeiras. Mesmo encarando esse trecho de lentidão, você pode desviar antes por Caçange, usando a Avenida Senhor do Bonfim para chegar mais rápido. No sentido centro também tem trânsito lento na BR até as proximidades da Estação Bonjoá. Ainda vale a pena o desvio para Barros Reis para não ficar preso nesse congestionamento. 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
3: O que faz uma empresa vencer seus concorrentes? Durante muito tempo, a resposta parecia simples: pagar menos imposto, produzir mais barato ou vender mais. Mas este jogo está mudando. A reforma tributária talvez seja o maior exemplo dessa transformação. Ela mostra que a vantagem competitiva do futuro não estará apenas na carga tributária, estará principalmente na capacidade de adaptação. Empresas que reorganizarem seus processos, investirem em tecnologia, qualificarem suas informações e tomarem decisões mais inteligentes, sairão na frente. Charles Darwin dizia que não sobrevive o mais forte nem o mais inteligente, mas aquele que melhor se adapta às mudanças. Essa frase nunca fez tanto sentido para o mundo empresarial. A reforma tributária não vai premiar apenas quem paga menos imposto. Vai favorecer quem compreende mais rapidamente as novas regras e transforma essa compreensão em estratégia. Porque na economia do futuro, a vantagem competitiva não será de quem reage mais rápido. Será de quem consegue enxergar a mudança antes que ela aconteça. O imposto muda, a lei muda, mas quem entende o jogo antes, joga melhor. Eu sou Robson Santana e isso foi Tributos com Ideias.
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0: Foi. Oi, estou sendo ouvido? 18 horas e 2 minutos no horário de Brasília. Começa agora para todo o Brasil mais uma edição de O É da Coisa. E se a coisa parece confusa, atrapalhada, vem para cá que a gente desconfunde e atrapalha. Milhões de pessoas acompanham o programa pelo Tile, pela Band News TV, LG Channel, TCL Channel, Samsung TV Plus, canal 2043, pelas redes sociais, pelo aplicativo Band Play. Enfim, não tem como você ficar sem o É da Coisa. Boa noite, Isabela. Boa noite, Volimene.
1: Boa noite.
0: Começamos com Parabólica Mará, que eu reputo, eu e minha senhora, é talvez uma das melhores músicas da MPB, né? De 1999. E Gil já antecipando ali esse mundo global, né? Ali vinha pela antena parabólica. A antena parabólica hoje é outra. E o poeta era otimista, vale bem. Via um mundo, enfim. Antes o mundo era pequeno, e agora. Antes o mundo era grande, porque terra era pequena. Agora o mundo é muito. O mundo ficou pequeno porque a antena parabólica. As redes sociais, se a gente atualizar, aliás, o Gil já atualizou, né? O mundo ficou uma coisa pequena. Parecia bom, parecia que as coisas poderiam evoluir bem. Não sei se evoluíram. Talvez não. Né? Ah, já sei, tá descontente, porque o Lula vai perder. Primeiro que eu não sei se vai, né? Não é isso não. O presidente Trump, falando aliados, vale bem, disse o seguinte, que se Los Angeles e San Diego forem atacados pelo Irã, ele disse, primeiro ele deu a entender, porque é a Califórnia, né, que é um estado democrata, ele deu a entender que pode ser uma coisa boa. E foi muito aplaudido. Ele disse, mas olha, nós vamos ficar com o petróleo deles. Vocês imaginariam isso em algum outro tempo sendo dito? Em algum outro momento, isso seria razoável? Como é que isso se tornou razoável? O que é que as redes fizeram com o entendimento das pessoas? Como é que elas fecharam essas pessoas, prenderam essas pessoas em bolhas de autossatisfação e de auto-engano, sem conseguir ouvir o outro, de maneira que um presidente da República fala sobre a destruição do Estado com a maior população dos Estados Unidos, da destruição nuclear desse Estado, e diz, pode ser bom. De maneira que o absurdo vai sendo naturalizado, né? Mas eu fico ainda com a coisa do Gil, né? Quem sabe? Quem sabe? A aldeia global consiga sair dessa treva, né? Mas não sei. A ver. Vamos à sequência aqui. O Vaza Lula. vai bem? Ô, Isa.
2: Oiê.
0: Tem o Vaza Lula. Campanha, segundo Lula, é a mais desorganizada desde 1989. Parece que não era para isso chegar ao público e chegou. E o Lula está descontente com o resultado. Vamos lá, vai.
1: O presidente Lula afirmou hoje que sua campanha no primeiro turno das eleições desse ano foi a menos organizada de suas disputas presidenciais desde 1989. Ele deu a declaração a aliados ao lado do coordenador da campanha e presidente do PP, do PT, Edinho Silva, que está sendo criticado por petistas pela forma como conduziu o esforço de reeleição de Lula. O discurso do chefe do Planalto foi parcialmente transmitido pelo canal de Lula no YouTube e a transmissão foi interrompida com a fala em andamento. Depois, outras declarações do presidente foram transmitidas em outra rede social. A fala, que era originalmente voltada à militância, foi publicada por o público geral acidentalmente e expôs o incômodo do presidente. O discurso foi a parte final do encontro entre Lula e aliados.

0: dos que foram eleitos para a Câmara Federal junto à atual bancada em Brasília. A gente vai conferir essa crítica de Lula à própria campanha.
1: Acho que nós fizemos uma campanha aquém da minha possibilidade. Acho que a gente poderia fazer mais, ter feito mais. Eu disse para o Edinho que essa foi a campanha menos organizada que eu participei desde 1989. Né? E normalmente a gente colhe aquilo que a gente planta. Eu, sinceramente, estranhei não ter ganho as eleições. Estranhei não ter ganho no primeiro turno. Mais grave ainda, estranhei não terminar em primeiro lugar as eleições. Tá? Bem, o que que isso me leva a crer? Que nós vamos ganhar as eleições para presidente da República. Não há. Se a gente fizer o que a gente tem que fazer, não há por que a gente perder a eleição para o retrocesso que significa o nosso adversário.
2: Várias coisas eu já disse que a minha obrigação aqui é obrigação analítica, né? Sempre ninguém tem o direito de desconfiar de que eu não gostei do resultado, mas veja só. A ideia de que nós fatalmente ganharíamos e só não ganhamos porque fizemos a coisa errada, tem o lado positivo aí de admitir então que houve erros, desacertos, etc. Mas esse negócio de que não tem por que a gente perder, eu diria, nem o Lula deve pensar isso, porque é um pensamento que não tem base, que não seja apenas wishful thinking, o desejo, e nem o Flávio. Qualquer um que ache, não, vamos para a campanha e já ganhamos. Isso não existe. Isso não existe. Especialmente quando, no caso do Lula, e isso não sou eu que estou dizendo, os maiores especialistas em pesquisa, talvez quem tenha se debruçado sobre isso com mais vagar tenha sido Lavareda, né? Que é um especialista em pesquisa, né? Especialmente quando a abstenção colhe mais o petista, porque a abstenção é maior entre os mais pobres, né? Isso é sabido, que é o eleitorado Lula, né? Uma abstenção que foi bastante surpreendente, por exemplo, no Rio de Janeiro. O Rio de Janeiro foi a segunda abstenção, perdendo por pouco, acho, do Mato Grosso, que foi a maior, mas por coisa de décimos, né? E foi um negócio brutal no estado do Rio de Janeiro, na cidade do Rio de Janeiro, em Niterói, antiga capital, que é bastante mobilizada politicamente, né? Então, aliás, está tendo uma manifestação agora gigantesca de estudantes no centro do Rio, daqui a pouco a gente vê, né, em favor do Lula no segundo turno e tal. Então, acho que talvez, esta certeza tenha derivado também de alguns erros, que não é responsabilidade. Acho um absurdo, assim, que não são responsabilidade. Ah, é do Sidônio, é de não sei quem, é de não sei quem. Evidentemente, o Lula talvez deva se perguntar também se ele também não errou do ponto de vista da campanha. Não vamos ver um troço daqui a pouco? Esse negócio assim de meu governo foi muito melhor do que o do pai dele. Uma campanha tem que se voltar para o futuro. Uma campanha não é uma disputa sobre o passado. Uma campanha não é uma disputa sobre herança. É sobre o que vai ser feito. Sobre o que vai ser feito em coisas muito específicas. Hã? Bom, por que é que o Lula tem mais votos entre os pobres? O bolsonarista diria: ah, porque esses pobres, esses nordestinos, são muito desinformados, os mais reacionários dizem, porque além de tudo eles são preguiçosos, querem se grudar ao Bolsa Família. Nós conhecemos. Mas é por isso? Né? Então precisa ver, senão. E neste sentido, nós vamos entrar agora numa questão importante que é sobre linguagem de campanha também. Né? Alô, petistas! Essa foi a tarja que eu coloquei que está lá na TV, minha. Por isso, entre aspas. Disputa sobre o passado ou sobre o futuro? Reinaldo, você está dando dicas para o PT? Primeiro que se eu fosse dar dicas para alguém, eu daria para o PT. Mas não. Ou alguém acha que eu acho que falando aqui eu vou mudar voto de alguém. Olha para mim e vê se eu tenho cara... Já se disse muita coisa a meu respeito, nem sempre lisonjeira. Que eu sou burro, acho que não. Nem os adversários. Não acho isso. Não acho isso. Há uma boa possibilidade, inclusive, de que aqueles que estão acompanhando já tenham votado no PT. E aqueles que votam no Bolsonaro talvez façam outras escolhas. Aqueles mais hábeis talvez devam fazer como eu, ouça também e tente entender o que aqueles que discordam de você dizem, até para refinar seus argumentos, desde que digam coisas respeitáveis, que não sejam clichês que a extrema-direita espalha por aí desinformação. Né? Não, eu vou fazer uma... Eu vou tratar de uma questão aqui que é também de linguagem. Porque, na verdade, é... Eu não vou chamar de especialidade, porque eu não fui fazer pós-graduação nisso, não tenho doutorado nisso, mas é a minha área de interesse original. Para tentar entender certas coisas. Amanhã, acho que sai pesquisa, né? Parece que tem Datafolha amanhã.
0: Isso.
2: É, obviamente, a chance de o Flávio estar na frente é grande. Né? Até porque os institutos estão com um certo receinho. Vamos ver como é que... Quer dizer que já ganhou? Não. Não. Uma diferença de 209 pontos no primeiro turno não autoriza ninguém. Alguma vez alguém saiu atrás para a presidência e ganhou? Nunca. Isso eu falei no primeiro dia. Isso eu falei no domingo aqui. Eu quero... Atenção, negar a realidade é o primeiro passo para se surpreender, né? Nunca aconteceu. Quando Lula saiu atrás, perdeu o segundo turno. Nas outras duas vezes, perdeu no primeiro turno. Quando ganhou, estava na frente. Agora está atrás. Pode ser que marque mais um ineditismo. Não sei. Mas é preciso olhar a realidade e entender o que está em curso, né? E, portanto, é o que eu busco fazer. Não estou dando conselho para ninguém. Eu vou falar o que eu acho de certas formulações. Vamos lá.
3: Ministros do governo Lula reconheceram erros de campanha no primeiro turno e defenderam intensificar os ataques a Flávio Bolsonaro para buscar aumentar a rejeição ao senador. O diagnóstico foi feito ontem à noite em um jantar que teve a participação do vice-presidente Geraldo Alckmin e de 35 ministros da gestão Lula 3. O encontro foi organizado pelo ministro Volney Queiroz, da Previdência Social, e, segundo o Globo, foi feita uma avaliação de que a campanha errou ao exaltar as conquistas do mandato sem apontar para propostas concretas de um eventual quarto governo. Agora é feita a defesa de uma atuação pé no chão para reconhecer que o governo ficou aquém do esperado, mas reforçar que uma eventual gestão Flávio será pior para o país. A ideia é que se mude a estratégia para buscar indecisos e que se admita que é preciso trabalhar mais para melhorar a vida do povo brasileiro. Também estiveram no encontro integrantes da coordenação de campanha, como Edinho Silva, o presidente do PT e coordenador-geral, Gilberto Carvalho, que atua na agenda de Lula, e o titular da Secretaria de Comunicação, Sidônio Palmeira.
2: Vamos lá. E nesse sentido, o presidente Lula sabe que ele foi um entusiasta da ideia de fazer a comparação. Ô, Vaibene, quando você acha que você está fazendo um bom governo, ou que você melhorou o governo em relação àquilo que havia, sendo, exercendo seu terceiro mandato, é compreensível que se queira o reconhecimento. Eu entendo isso. Né? Eu entendo. Você pode achar que você faz uma coisa boa, acha que o outro não reconhece, fica indignado, sendo político. Se não é político, aí também, aí depende muito do amor próprio, né? Eu já chegou a coisa assim, ah, fulano disse que você não sei o que, não dá pra fazer. Né? Vale bem, o que eu vou fazer? Faço o programa que eu entendo necessário, o entendimento que eu entendo necessário para o público, que responde ou não responde, aí que se veja. Né? Mas eu não dependo de voto. Quando eu digo depende de voto, claro, se ninguém assistir, para que programa, né? Ninguém vai ver. Eu não sou o Fernando Pessoa, né, que poucos leram a poesia enquanto ele estava vivo e depois virou um monstro sagrado, justamente. Então eu entendo que o presidente queira que se reconheça a qualidade do trabalho. Mas isso vinha sendo evidenciado um pouco em pesquisa, avaliação do governo, bom ou mal, isso aqui, aprovação de Lula, estava ali. E eu mesmo dizia e digo, acho que a avaliação é injusta, acho que o governo é muito melhor do que a avaliação que tem. Muito melhor. Mas uma eleição trata do futuro, não trata do passado. Especialmente quando se é um candidato progressista. Isso que eu estou falando tem teoria política. Cadê, meu Deus do céu, mitos e mitologias políticas que eu sempre mantenho aqui perto? Achei! Aqui, ó. Mais uma vez, o Vaibene vai subir
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2: O preço no sebo. Raul Girardet. Quem fala de passado idílico, ai, como o governo Bolsonaro era bom, como o governo da ditadura era bom, como o passado era bom, como... É a direita. É a extrema-direita. A esquerda, necessariamente, os progressistas, necessariamente, têm que assinar com o futuro. Vão mudar isso que está aí, vão mudar o padrão, vão mudar... Quando você começa a fazer uma disputa sobre o passado... E considerando que há alguns motivos de insatisfação no presente, é muito difícil você conseguir passar adiante a mensagem. E aí, e aqui eu não sei quem fez, eu não estou fazendo, minha crítica nunca é ad hominem, né? O perfil oficial do Lula, no X, postou um vídeo. E antes que alguém diga, olha o Reinaldo botando vídeo do PT. Eu vou botar, mas eu vou criticar. Uma coisa em particular. Nem sei se eu vou até o fim com o vídeo, mas eu... Presta atenção a esse vídeo aqui. Que é um vídeo que faz... Qual é o espírito do vídeo? O que é que o Flávio diz e o que diz a realidade? O que é que o Flávio diz e o que diz a realidade? O que é que o Flávio diz e o que diz a realidade? Vamos botar um pouco do vídeo aí, vai.
5: Foi o melhor presidente que esse país já teve. Uma pessoa que de verdade, ele amava o seu país.
6: Eu sou apaixonado pelo povo americano, pela política americana, pelo país que é os Estados Unidos.
5: Um cara que se sacrificava de domingo a domingo.
7: Oh, a gente veio fazer o teu churrasco, né, cara?
6: 70% vai pegar o vídeo, não tem conta.
5: Alguém que parava no meio da rua e vinha um brasileiro com um determinado problema.
6: Bolsonaro, bate o preço de arroz, por favor. Não aguenta mais.
5: Um cara extremamente inteligente.
8: Você usou alguma coisa pra queimar isso aqui?
9: Ferro quente?
5: E que as pessoas hoje olham para trás e reconhecem que foi um baita do governo.
8: 3 anos depois da primeira morte causada pela Covid no país, hoje chegamos à marca de 700 mil mortos pela doença.
9: Ah, cara, quem fala de eu não sou governo. Não, não sou governo.
5: E qual foi uma das marcas desse governo? Foi exatamente a montar um time bom.
10: Roberto Alvim foi demitido depois da repercussão negativa de um vídeo publicado pela Secretaria de Cultura. O agora ex-secretário usou frases de um discurso do ministro da Propaganda do regime nazista, Joseph Goebbels.
5: Pessoas.
2: Pronto, sempre... Tá bom. Tá bom já. Eu vou fazer uma observação aqui de quem gosta de linguagem, estuda isso. É preciso tomar, valeu bem, um cuidado com a ironia quando você conversa com as pessoas. Gigantesco. Eu não tenho dúvida de que esse vídeo faz um baita sucesso aqui na Santa Cecília, no quadrilátero aqui em que eu votei. Eu tenho dúvida se esse vídeo é perfeitamente compreendido pela grande massa dos eleitores. Muitos vão olhar isso assim, ué, que é? Vão concordar com o Flávio, inclusive. E não vão entender que o que vem depois nega aquilo que ele disse. Que é justamente você... A ironia é um... Estudem, tem coisas a respeito. A ironia é um pensamento complexo, não é simples, não. Ô, Isa, mais de uma vez aqui eu disse que eu sou mais bonito que o Vale Bene. Tem gente que acha que eu estou falando sério. Né? Primeiro que eu... Não, sou, mas veja. Os outros que dizem, não sou eu.
3: Sim.
2: Pronto, tem gente que acha que isso aqui... Ai, tá vendo esse Reinaldo? Ele se acha o máximo. Mas eu não disputo voto. A disputa é sobre o futuro. Eu escrevi o que eu penso a respeito. O que está... E veja, o Vale Bene, eu adoro quando os fatos me dão razão. E agora eu não estou sendo irônico. Porque o texto que eu escrevi há 2 dias... O Flávio ainda não tinha falado que ele queria reformar toda a Constituição. Tinha? Não tinha. Meu texto é anterior. E eu disse, o que está em jogo é a Constituição de 88. É o marco institucional inaugurado em 1988. 38 anos de democracia, o mais longo período da democracia brasileira. O mais longo período, em razão da Constituição. Mas, sei, você agora quer chegar, você que está pedindo uma coisa, mas quer chegar e falar de Constituição? Não, eu quero que deixe claro o que isso significou na vida das pessoas. O Bolsa Família cumpre uma disposição constitucional. O benefício de prestação continuada cumpre uma disposição constitucional. O reajuste real do salário mínimo cumpre uma disposição constitucional. O Minha Casa Minha Vida cumpre uma disposição constitucional. Com a devida vênia, a questão é... Aposentadoria, reajuste real ou não? Essa é a questão. Salário mínimo, reajuste real ou não? Essa é a questão. Bolsa Família, em que marcos? Continua o programa com seus pressupostos ou não? Minha Casa Minha Vida, sim ou não? Farmácia Popular, sim ou não? É o futuro. Ah, não, mas esses são programas do passado. A imprensa não cansou de dizer isso. É verdade, são programas do passado, mas a gente precisa saber se vão continuar ou não. Quem é beneficiário tem que saber. Porque quem mais se absteve é quem é beneficiário desses programas. Sinceramente, esses apoios do Centrão ao Flávio, não sei o que, é a coisa mais esperada do mundo. Eu nem acho ruim. Quer saber? Eu acho bom. Já falo. Agora, essa coisa de tentar assim, ah, viu? Essa, com a devida vênia, essa é uma propaganda que fala quem já vai votar. Não, isso não é conselho, isso é análise. Eu não tenho nenhuma pretensão de que, ah, não, agora, oh, puxa, o Reinaldo nos deu uma dica. Olha, seu. Eu não tenho essa pretensão. Não tenho essa pretensão. Né? Assim como se prestou pouca atenção, a questão da abstenção já tinha sido levantada. A convocação para votar era fundamental, não foi feita. Ficou ali uma coisa meio assim. Havia um certo salto alto. Né? Que o Lula, nessa coisa que não era para ser transmitida para você, de algum modo confessa. Assim como tem de encontrar tradução popular para explicar por que o comando da Câmara, o comando do Senado, o comando da Presidência e o futuro comando do Supremo, então, pode despertar tentações autoritárias. E já despertou. Já despertou, não demorou muito. Hã? É, então é preciso cuidado. Ah, sim, é a questão do Centrão. Deixa eu dizer uma coisa aqui. Eu escrevi um texto uma vez, tomei tanta porrada, foi uma delícia, Vale Bene, de todo lado, inclusive, da direita, da esquerda. Ah, e você adora quando toma porrada, porque dos dois lados, o que quer dizer que você está certo? Não. Uma pessoa pode tomar a porrada dos dois lados estando duplamente errada, Vale Bene. Isso... Não vem com essa conversa. Ai, se eu estou apanhando todo mundo é porque eu estou certo. Quem disse? Quem disse? Não. Se eu disser que a Terra é plana, provavelmente os direitistas com miolos vão dizer que eu estou errado. E os esquerdistas com miolos também. Isso quer dizer que eu estou certo, Vale Bene? Isa? Não. Não. Mas eu disse o seguinte, que o Centrão, o que falta nos Estados Unidos... Falta nos Estados Unidos o Centrão. De certo modo, ainda bem que a gente tem Centrão, que diminuiu de tamanho, hein? Diminuiu de tamanho e quem ganhou foi a extrema-direita. Mas se o Lula vence, ele vai precisar governar com o Centrão. E se o Flávio vence, para algumas coisas, ele vai ter que ter Centrão também. E eu espero que o Centrão dilua um pouco o grau de loucura que já se nota, por exemplo, na futura bancada do Senado. Que é o Senado mais porra louca que a história brasileira terá produzido. Né? Ali na extrema direita, o mais manso... Me veio uma imagem que a gente usava na infância que eu não posso usar aqui, porque senão não fica bom. O mais manso faz coisas incríveis. Tomara que o Centrão dilua um pouco isso, se o Flávio ganhar. Assim como será fundamental se o Lula ganhar. De qualquer sorte, o futuro é complexo. Porque se o Lula ganha, terá um Congresso hostil. E isso pode trazer tensões. Se o Flávio ganha, aí haverá, e já há, e já está ocorrendo a ilusão do poder absoluto. Nem ganhou ainda. E há quem acha que isso é bom. Quer dizer, há quem acha que isso é bom para a democracia. Não, há quem acha que isso é bom, porque, no fim das contas, dá pouca bola para a democracia. O Flávio, em algum momento aí, tentou ligar o Ortega ao Lula. Eles estão rompidos e o Brasil nem tem embaixador da Nicarágua aqui, nem tem embaixador brasileiro na Nicarágua. Mas o Ortega, ele construiu a ditadura, aparelhando o Supremo deles, né, a corte, fez a limpa. O Viktor Orbán fez praticamente uma ditadura na Hungria, que agora está revendo algumas coisas, também assim. Assim como o partido de Erdogan na Turquia. E eles abertamente dizem, o Flávio voltou a dizer, o Tarcísio disse a importância de ter o presidente do mesmo partido governador. O Flávio voltou a dizer a importância de ter o presidente com uma maioria no Congresso. A ideia do poder absoluto. Hã? Também os instrumentos da democracia podem ser usados para corroer a democracia. Aconteceu na Venezuela, do Chávez. Isso pode acontecer à direita e à esquerda. Agora, de toda sorte, esse centrão que não é exatamente de extrema-direita pode, na casa da vitória do Flávio, dar uma diluída nesse troço. Mas eu também não sei. Não sei. A proposta que circula aí nos mercados tira emendas, por exemplo. Será que isso passa? Acho que não, né? Lula cede a pressão para a maior presença nas redes. Vai lá.
0: O governador mais votado do Brasil, com 70% dos votos no Piauí, Rafael Fonteles, do PT, sugeriu a Lula uma mudança na maneira de fazer vídeos para as redes sociais. O governador sugeriu a Lula que passe a fazer as gravações como selfie, ou seja, com o próprio presidente se filmando. E a estratégia já foi colocada em prática. Um dos vídeos mais recentes de Lula, postado por Janja, já tem essa linguagem, sugerida por Rafael, com a própria primeira-dama passando a adotar a ideia. Como a gente vai ver na sequência, Lula adotou uma estratégia mais próxima da linguagem do TikTok e de influenciadores do Instagram. A tática conta com a ajuda da deputada federal eleita por Minas Gerais, Anelisa, de 21 anos, que afirmou hoje em Brasília atuar em conjunto com a campanha do presidente. A gente vai conferir o que o chefe do Planalto colocou em ação nessa nova estratégia.
11: Bora, gente, pra rua! Vamos conversar com as pessoas! Você que gosta do Brasil, que gosta da educação, que gosta da democracia, que quer ter um emprego de qualidade, que quer continuar estudando e ver o Brasil crescer, você que é uma pessoa que precisa melhorar de vida, bora pra rua! Vamos ganhar essas eleições para não permitir que o retrocesso volte para esse país. Vamos lá, gente. Tá na hora. Bora!
12: Bora! Bora falar que é juventude, gente!
2: Bora! É, tá faltando ainda um pouco assim. Faltando um pouco de molejo ali. Mas, enfim, sim, o Lula tinha uma resistência, tem resistência essa coisa das redes sociais. Agora, a gente sabe a importância que isso tem. E a gente sabe como a direita, digamos assim, colonizou esse ambiente, esse território, muito antes dos progressistas. Né? Ontem eu participei do programa do Galãs Feios, que estrear no Metrópolis, e eu tratei desse assunto. Né? E já falei aqui também, Vólio Beniza, as respostas das esquerdas e dos liberais democratas. Eu me considero um liberal democrata, mas tem gente que me acha um perigoso comunista. Eu nunca desminto o que acha a meu respeito. Isa, o que eu posso fazer? Como eu brinco, tem gente até que me acha feio, imagina. Né? Então é gente que nunca está contente. Né? Vem para lá. Quero saber. Né? Mas as nossas respostas são respostas complexas. Criminoso, mata! Não sei o quê, fuzila! Prende. Não, não é assim. E tem aqueles. E a extrema-direita dá essas respostas, assim, meio absurdas. respostas simples e erradas para problemas difíceis. Mas isso é mais adequado às redes. É preciso ver como não ceder às mesmas estratégias sustentadas em fake news e fazer o debate correto, mas evidentemente está na rede. Flávio, carta branca anticonstituição e autoritarismo. Foi muito impressionante isso. Vamos lá, vai.
3: O candidato à presidência do PL, Flávio Bolsonaro, tentou ajustar hoje a declaração dada na véspera sobre mudar a Constituição e, nas palavras dele, redemocratizar o país. Segundo o senador, ele se referia a propostas de emenda à Constituição que tem defendido ao longo da campanha como o fim da reeleição para presidente e a diminuição da maioridade penal.
2: É, ficou meio estranho o candidato à presidência do PL, né? Fica parecendo que ele está disputando a presidência do PL, né? Que é o Valdemar Costa Neto. O candidato do PL à presidência... Não, só fazer o ajuste aqui. É, porque senão o cara ouve e fica meio estranho. Mas não é óbvio? É óbvio, mas não custa, né? É que nem o caso da ironia, né? Vamos lá. Ele falou em mudar a Constituição. Teve um anúncio ontem...
0: Sim, ontem em Goiás, ao lado do governador de São Paulo, Tarcísio de Freitas, e de Ronaldo Caiado, derrotado no primeiro turno da disputa presidencial, Flávio falou o seguinte.
13: A gente vai ganhar essa eleição. A gente vai montar o melhor time de ministros da história desse país. O Brasil já me deu, Caiado, um Congresso muito mais à direita do que ele já é hoje. Com maioria no Senado para fazer o presidente do Senado. Com maioria na Câmara para fazer o presidente da Câmara. Para a gente mudar a Constituição. Para a gente redemocratizar esse país.
2: Nós tratamos já disso aqui ontem. Então nós vamos fazer reforma da Constituição. Não disse o quê, não disse qual. Para redemocratizar o país. O que no Brasil não é democrático? Você pode reclamar da prática desse poder ou daquele, não sei o quê, mas o que no Brasil é uma manifestação da ditadura? Ou o que quer que seja? Quando você diz que você vai redemocratizar o Brasil, você quer dizer o quê? Não, você pode discordar o que quiser das decisões do judiciário. Eu, por exemplo, discordo muito das decisões do Cássio Nunes Marques, o Cássio com K, filho, o pai do Kevin com K, dos 500K. Mas eu não vou falar que o Brasil não é uma democracia. Eu discordo muito do André Mendonça. Eu não vou dizer que o Brasil não é uma democracia. O que é redemocratizar? Qual vai ser o limite? Ele é candidato. Se tiver algum erro formal aqui no que eu estou dizendo, lógico, ele é candidato. Não, o candidato não deveria dizer o que quer, já que ele é candidato? Ô, Vale Bene, Luísa, olha, é o seguinte. Nós disputamos a eleição e nós queremos mudar isso no Brasil.
3: Sim.
2: Eu vou fazer emendas para mudar essas coisas. Como eu vou ter pelo menos 3/5 do Senado, não do PL, mas de gente que está comigo, talvez mais. Como com o Centrão eu consigo ter 3/5 da Câmara, eu consigo aprovar emendas. Quais emendas? A única coisa que ele pediu foi carta branca. E isso é muito complicado. Né? Porque, insisto, ele é candidato. Aí isso gerou um ruído no seu próprio campo.
0: Flávio tentou ajustar esse discurso depois de se reunir com parlamentares do Centrão e recebeu o apoio da Federação União Progressista. Ele falou que se referiu às PECs que planeja aprovar. Flávio também disse que quem aponta que ele fará o que o pai não fez está mentindo. A gente vai acompanhar o que ele disse.
14: Não, se vocês acham que o Brasil está numa democracia plena hoje, uma pergunta. O Brasil está numa democracia plena? Não. Agora sim, a gente tem que respeitar a política, a gente tem várias pestes que são possíveis. É, tem que haver sim uma reforma do judiciário. Tem que. Eu sou a favor da redução da moralidade penal há bastante tempo, isso tem que ser feito por PEC. É, tem pontos aqui da reforma tributária que tem que ser alterados por PEC. É, o fim da reeleição. Que eu para dar o exemplo, para mostrar que eu não estou disputando o poder como esse atual governo. Tá? Eu não estou disputando o poder, eu estou disputando o futuro do meu país, futuro para as minhas filhas, para as filhas de vocês que estão aqui, para quem está nos assistindo. Então fiz o compromisso de não concorrer à reeleição. É o Congresso que vai definir os critérios, se vai ser mandato de 4, de 5 anos, se vai valer só para presidente, se vai valer para governador aí. É o processo legislativo que vai ser respeitado e a maioria vai decidir qual é o caminho que tem que ser feito, é a reforma política que tem que ser feita. Então, nada, qualquer coisa diferente disso, gente, é especulação. Eu já vi gente começar a dizer, agora o Flávio, com esse Congresso com ampla maioria, ele vai fazer o que o pai dele não fez. Então, assim, vamos parar de mentir, vamos aterrizar no mundo real.
2: Ele vai fazer o que o pai dele não fez, ele admite que o pai queria fazer coisas que não eram muito boas. Eu acho, olha, cara, eu acho assim, a linguagem, né? A linguagem é um vírus, como escreveu William Burroughs, né? Que quando você vê, Isa, o vírus salta.
3: Sim.
2: Né? E salta e inflama. Né? Vamos parar de mentira que eu vou fazer o que meu pai não fez. Sabe o que é, Flávio? É que o Trump teve um primeiro mandato. Meio inexperiente, meio atrapalhado. Não conseguiu fazer. Resolveu fazer no segundo. Como é seu pai que vai governar na prática? A chance de que você queira fazer o que seu pai não fez é grande. Até porque, e aqui, de novo, submetam o que eu estou dizendo à teoria política. Não... Outra vez. O Reinaldo quer mudar voto. Eu? Olha se eu tenho essa pretensão. Eu não sou certo jornalista que havia no Brasil que achava que as suas opiniões influenciavam a Casa Branca. Olhe bem. A Casa Branca, pelo visto, andou pagando alguns, mas não fui eu. Ele, mais uma vez, uma estranha noção do que é democracia, né? Ele explicou porque ele acha que o Lula é incompatível com o futuro Congresso. Vamos lá, vai, pode botar o vídeo direto aí.
14: Eu acho que a resposta veio nas urnas, com essas pessoas que estão aqui ao meu lado e atrás de mim. Eles foram escolhidos, eles representam vários segmentos da população em seus estados. Podem questionar o que quiserem, mas são os que têm voto. Isso aqui é democracia. E é com essas pessoas que eu vou governar o Congresso, com essas pessoas que estão aqui. Está configurado para um presidente como Flávio Bolsonaro. E não tem como encaixar uma peça diferente dessa, porque se esse atual presidente continuasse, ele simplesmente seria incompatível com este Congresso e, pior ainda, é incompatível os critérios para indicação de ministro supremo com o atual governo. Então, comigo, vai ser sempre com a ponderação, com respeito à Constituição, com respeito à política e honrando e respeitando cada segmento da sociedade aqui representado.
2: Cada segmento da sociedade é aqui representado. Portanto, os que não estão ali não são segmentos da sociedade. Bom, começo por aí. Esse presidente é incompatível com esse Congresso. Então, necessariamente, o único presidente que pode ser eleito legitimamente é o próprio Flávio. E esse presidente indicaria ministros do Supremo. Sim, a competência de indicação de ministro Supremo é do presidente. Será do Flávio? Se ele for eleito, será do Lula se ele for eleito. Mas esse presidente não pode indicar os ministros do Supremo. Entendam que é assim. É a tentativa de exclusão do outro, do jogo político. Uma coisa é você falar, ele é pior do que eu, porque não sei o que e tal. Outra coisa é transformar o próprio processo de eleição num processo ilegítimo. Foi assim que o pai dele tentou dar golpe. Ele não entendia a legitimidade do processo democrático e o filho continua não entendendo. Quer dizer, entende, não acata. Entende, mas não acata. É preciso que isso fique claro. Tem como você condescender com isso, Reinaldo Azevedo? Obviamente não. Mas, meu Deus do céu. Como? Procurem lá atrás alguma vez que eu disse que a eleição do Jair Bolsonaro seria ilegítima. Assim como não acho que se o Flávio for eleito, ele é ilegítimo. Eu posso lamentar, ilegítimo não é. Agora, quem não entender dessa fala, o óbvio, e eu estou lidando com língua portuguesa, que ele considera que a eleição do Lula, se acontecer, é ilegítima, não então ou não entende português, ou está disposto a não entender. Aí nós voltamos para o ensaio sobre a cegueira, o livro de Saramago.
4: Momento cultural.
2: Não é? Da moça de óculos, que é a personagem, né? Que diz, é que a gente vê não vendo. A gente já via não vendo. Ou então a mulher do médico, não é que cegamos, já estávamos cegos. Porque está aí. Só para que não se venha reclamar depois. E eu tenho obrigação de explicar isso e vou explicar. Sempre. Né? O Celso de Mello, ex-ministro do STF, disse o óbvio, né? A Constituição da República não pode ser objeto de um cheque em branco eleitoral. A reforma constitucional constitui um instrumento legítimo de aperfeiçoamento institucional, sim. Agora, segundo o quê? Segundo quais marcos? Mas, Reinaldo, as reformas não estão... Uma reforma constitucional, emenda constitucional, não está sujeita ao exame do Supremo? Sempre está. Mas acontece que, como ele mesmo deixou claro, o projeto contempla controlar o Supremo também. Não é? Deslegitimando um dos lados. E, evidentemente, ele não ia se transformar num democrata da noite para o dia, porque nunca foi. Lembrando que continua em vigência a ameaça que ele fez ao Supremo no dia 14 de junho do ano passado. Ele não retirou. Né? Está tendo uma manifestação gigantesca no Rio de Janeiro, de estudantes. Não sei se continua, mas até há pouco estava ali o centro do Rio todo tomado. Vamos lá.
3: Manifestantes fazem um ato de grande proporção no centro do Rio durante a tarde desta quarta em apoio à candidatura do presidente Lula à presidência no segundo turno das eleições. A manifestação também conta com frases contra Douglas Ruas em favor de Eduardo Paes para o governo estadual. A mobilização convocada pela União Nacional dos Estudantes e chamada de Juventude na Rua pela Democracia teve concentração na Candelária e seguiu encaminhada até a Cinelândia. Segundo a organização, o objetivo do movimento é mostrar a mobilização de jovens em defesa da democracia. O ato também foi divulgado em universidades e colégios do Rio como um protesto estudantil pacífico contra o avanço da extrema-direita.
2: Manifestações que dessa natureza, é engraçado, né? Olha só. Nós vimos manifestações assim na Alemanha, por exemplo, com a ascensão da alternativa para a Alemanha, pós-eleição. Né? Protesto, tal, não sei o quê, pós-eleição. A situação do Rio de Janeiro realmente é espetacular. Né? Desde 204 mil pessoas, acho que votaram no 13, pensando votar no Eduardo Paes e anularam o voto. Mais de 200 mil pessoas.
0: 204, isso.
2: 204, né? Mais de 3 milhões de abstenções. Acho que mais, vejam os números, se eu cito de cabeça. Acho que 1.200.000 e tantos só na cidade do Rio de Janeiro. Filas gigantescas na Rocinha, filas gigantescas. E muita gente não conseguiu votar no Alemão e outros lugares. Não é a primeira vez que isso acontece no Rio. Né? E aí tem essa manifestação legítima. E, ah, então vamos cancelar a eleição. O quê? Não, imagina.
0: Na cidade é 1 milhão e 200 mesmo, no estado é um pouquinho menos de 3 milhões, 2 milhões e 996.
2: Olha o Vólio Bene me corrigindo, Isa, por causa de 4. É isso aí, Vólio Bene. Jornalismo é precisão. Tem que ser assim mesmo. E olha aqui, meninos, atenção TV, a RE1 aí, né? Olha que curioso, que luta estranha. É uma fala de Noites de Cabiria, do Fellini. Que luta estranha. Olha que notícia estranha. Ah, vai.
3: Em decisão no fim da semana passada, o presidente do Supremo Tribunal Federal, o ministro Luiz Edson Fachin, indicou que deve dar continuidade, pelo menos por hora, ao chamado inquérito das fake news. A informação é do Metrópolis. No começo deste mês, Fachin disse que tinha como meta encerrar o inquérito aberto em 2019. No entanto, o magistrado deu uma decisão sigilosa na petição 15.256, que é o processo no Supremo da Operação Esfio. Essa investigação foi deflagrada pela Polícia Federal em 1º de abril deste ano, a mando do ministro Alexandre de Moraes, também do STF, para investigar o suposto vazamento de dados do imposto de renda de sua mulher, a advogada Viviane Barsi de Moraes. A petição 15.256 é derivada do inquérito das fake news. Na decisão da semana passada, Fachin cita diversas vezes o inquérito e repete a argumentação que o embasou, a de que o artigo 43 do Regimento Interno do STF se aplica também a casos ocorridos fora da sede física da corte, inclusive na internet.
2: É sinal de que encontrou coisa lá, né? Então, o inquérito das fake news, aquele instrumento que o Alexandre usa para fazer não sei o quê, e o Fachin, eu vou acabar com isso, manda tudo pro pai. Pelo visto, o pai encontrou coisa lá que ele acha que precisa de investigação ainda. Então tem coisa lá que precisa de investigação. Então o inquérito das fake news, a continuidade dele se justifica. Bom, eu era contra a extinção. Pode procurar, né? E agora não está com o Alexandre. É isso aí.
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3: 6:57, uma excelente noite para você que acompanha a Band News FM Salvador. Eu sou o João Marcos Moura e sigo a partir de agora com o nosso noticiário local. Tô aqui na companhia de Antônio Mariani na operação de áudio. Vamos dar um giro pelo trânsito de Salvador.
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5: Olá, muito boa noite para você e para os ouvintes da Band News FM. Trânsito ainda bastante carregado na Avenida Paralela, desde a saída do Miolo Empresarial até as proximidades do CAB. A Avenida São Rafael também carrega em direção a São Marcos, reflexo do movimento dos motoristas em direção ao Barradão. Para quem sai da Pituba e Costa Azul, a melhor alternativa é a Orla e depois pegar a Pinto de Aguiar. Já quem sai de Cajazeiras ainda encontra boa fluidez tanto na Avenida 29 de Março quanto na Via Regional. 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Renata Falcone para Band News FM.
3: Muito obrigado, Renata. Agora 6:58.
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4: 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Trânsito lento agora na BR-324. Entre a Estação Retiro e a Estação Bonjoá. Para quem vem da Semidetran, Bonocô e Acesso Norte, vale o desvio para Barros Reis, que está com pista livre, e retorna para a rodovia na altura da Jaqueira do Carneiro, onde o trânsito já está fluindo melhor. Essa também é a melhor alternativa em relação à região da calçada. Tem trânsito bom na Jequitaia, mas você também pisa no freio no início da Avenida Suburbana. A partir da ligação Lobato-Pirajá, o trânsito segue livre. É uma boa alternativa para os bairros do subúrbio ferroviário. Mas quem segue em direção a Paripe já encontra melhor fluidez na estrada do Derba e não compensa mais desviar de rota. 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Renata Falcone para Band News FM.
5: Muito obrigado, Renata. Agora são 7:01. Vamos dando continuidade ao nosso noticiário. A Polícia Militar prende Anderson Alves da Silva, líder de uma organização criminosa em Goiás que estava foragido em Feira de Santana, no centro-norte da Bahia. A ação ocorreu hoje. Segundo as apurações, ele é suspeito de produzir e vender drogas sintéticas em larga escala. A polícia também localizou um laboratório clandestino de fabricação de entorpecentes que funcionava em uma chácara na zona rural do município. Foram apreendidas 1.000 unidades de anfetamina, armas, carregadores e munições, celulares, uma caminhonete, equipamentos e insumos industriais, além de outras drogas. O homem estava foragido desde dezembro de 2024. Segundo as investigações, o grupo que ele liderava produzia e distribuía comprimidos conhecidos popularmente como rebites. As equipes realizaram ainda 2 mandados de busca e apreensão em imóveis utilizados como esconderijo pelo investigado. Além do cumprimento das ordens judiciais, ele foi preso em flagrante pelos materiais ilícitos encontrados. Falando de uma outra situação, um homem de 61 anos investigado por estupro de vulnerável é preso pela Polícia Civil em Seabra. Agora 7:02.
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6: Muito bem, e nós estamos de volta. O Cássio resolveu... Ai, vai bem, olha, vou lhe contar uma coisa, Isa... O Cássio resolveu falar, ah, gente, não é bem assim. Parece que quem plantou notícia, Vale Bene, interlocutores do Cássio, né, que plantaram notícia, você entendeu, né? Interlocutores do Cássio plantaram notícia.
7: Sempre.
6: Acho que não caiu bem, Isa. Aí eu falei assim, ah, então deixa eu organizar. E esse meu interlocutor, Vale Bene, às vezes o interlocutor faz cada coisa.

0: decisão sobre o caso neste momento poderia interferir nas eleições. Além de ministro do STF, Cássio também preside o Tribunal Superior Eleitoral, o TSE. A manifestação da assessoria do magistrado, porém, não significa que o pedido será necessariamente analisado imediatamente após o segundo turno. O processo ainda aguarda parecer da Procuradoria-Geral da República e precisará estar concluído para que o relator possa avançar na análise.
1: Que eu expliquei aqui, né? Que eu expliquei aqui, porque ontem, quando o Rogério Marinho foi... Aliás, o Rogério Marinho depois foi para o hospital, espero que esteja bem, né, para que possa ouvir com saúde as minhas críticas. O Rogério Marinho, quando foi lá reclamar dos ministros, não reclamou do Cássio. No dia em que tinha sido plantado por interlocutor do Cássio, o Vale Bem, né, aqueles interlocutores que falam pelos cotovelos,
2: sempre,
1: né, que talvez eu dê uma liminar. Talvez eu não, quero dizer, talvez o Cássio, né, dê uma liminar. Como se isso não passasse pelos demais ministros. E aí está aquele negócio, o Flávio disse que vai subir a rampa com o pai se ganhar, mas como é que vai ser isso? Olha, tem coisa que não tem preço, né? Às vezes a direita decide ser sincera. Quando a extrema-direita é sincera. O caso Nicolas. O Nicolas deu uma entrevista, para o Metrópolis, para o Igor Gadelha, colunista do Metrópolis. Presta atenção nesse aqui, vai lá. Fala aí, Nicolas.
3: O Eduardo pediu votos em Minas Gerais, não colocou você na colinha. E você, quando foi pedir votos ali em Santa Catarina, deixou ali, só pediu votos para o Senado, para Carolina de Tony, não deixou o Carlos. Por que que você não pediu voto por Carlos, nem o Eduardo pediu para você?
4: Eu não entendi a surpresa, porque as pessoas acharam que eu não coloquei ali o número do Carlos Bolsonaro. Afinal de contas, ele nunca quis o meu apoio, nunca me pediu, inclusive. E para uma pessoa que eles falam, né, que é irrelevante, que não ajuda o Flávio, porque eles queriam alguém dessa forma apoiando, né? Eles, inclusive, estavam dizendo, olha, não apoia ninguém que o Nicolas está apoiando. Então, se eu apoiasse o Carlos, eles iam deixar de apoiar o Carlos, não faz sentido, né? E, infelizmente, né, ele fez graves acusações contra mim, dizendo que eu estava numa tentativa de calar, de assassinar o pai dele. E no dia que vazou os áudios, você pode buscar aí a data, eu tenho o tweet de quando vazou os meus áudios com o Vorkaro. Ele disse que estava tudo posto, de que hoje estava claro, de que era o sistema contra o pai dele e o povo, e que tudo isso era um projeto pessoal de 2030 e 2034, né? Infelizmente não sabe nem contar, porque 2030 eu não tenho nem idade para poder vir à presidência. Eu lamento muito de perder tempo comigo, de verdade, porque no fim das contas, em Minas Gerais, quem mais está ajudando o irmão dele sou eu. O que está em jogo é a liberdade do pai dele. Acredito que quando você pede esse senso de proporção, diz muito mais sobre eles do que a mim.
1: Vai dar trabalho para eles. Note, o deputado mais votado do país tem 27% dos votos de Minas. Proporcionalmente mais votado, em números absolutos também mais votado. E afronta. Ele não é aquele que se subordina ao Bolsonaro e depois sai agredindo a imprensa, quando é questionado a respeito. Ele mantém a coisa dele. Não estou elogiando, não, só estou dizendo que eu entendo porque que a família Bolsonaro, alguns do bolsonarismo se indispõem com ele, porque ele é o bolsonarismo próprio dentro do bolsonarismo. E sim, com uma impressionante capacidade de argumentação. Agora, vocês querem ver quando a direita se subordina, e aqui não é corporativismo, nada, eu me dou bem com Josias do UOL, não somos amigos, mas eu me dou muito bem com ele, profissionalmente falando. Vocês querem ver quando a direita fica histérica, se subordina ao Bolsonaro e não aceita ser questionada? O Nicolas poderia ter tido um faniquito aqui. Ele não teve. Agora, vocês querem ver o que é faniquito? O Josias decidiu perguntar. Disse, escuta, o Caiado, você disse que tinha um ladrão de direita e um ladrão de esquerda. Agora, você decidiu apoiar o Flávio. Isso é compatível com aquilo que você disse? Preste atenção a essa sequência, vai.
5: Não está se questionando aqui a sua biografia.

0: O que está se questionando é, você participou de uma campanha contestando a polarização, tentando se oferecer como alternativa a ela e considerando que essa polarização era algo deletério para a política nacional. E você identificou problemas nos dois polos. Você não, até poderia falar, bom, eu sou mais anti-PT, mas encontro problemas nos dois lados. Seu partido, por exemplo, está se declarando neutro. Mas você considerou que os dois polos eram ladrões. Aí você adere a um dos polos. Não parece incoerente?
1: Não tem nada de incoerência. Eu não estou acima da democracia e não estou acima da vontade da população. Agora, para você, essa tese pode parecer estranha. Eu não sou neutro em nada. Eu nunca fui neutro na minha vida. Eu tenho lado, tá bom? E o lado meu pode ser simpático a você ou não, e não é você que vai definir o que eu tenho que decidir na minha vida. O Josias tem que saber medir a palavra com os homens que ele fala. Ele está acostumado a entrevistar bandido, corrupto, safado. Agora ele está falando com homem, tá bom? Você se contenha na sua fala.
0: Eu não, o senhor também se contenha, fala, governador.
1: Eu não admito esse tipo também de se colocação,
0: viu, José? Falei muito respeitosamente com o senhor.
1: Você saiba se contenha também. Seu petismo, tá bom?
0: O senhor se contenha também.
1: Seu petismo.
0: Se contenha.
2: Acho que a coisa mais engraçada aí é falar que o José é petista. E o resto não tem graça nenhuma. Violência retórica, truculência. E não aceitar uma pergunta. Então não dê entrevista. Explica porque não conseguiu nem 3% dos votos. Quando eu digo explica porque não conseguiu nem 3%, sendo quem é. Porque ele não acabou de fundar um partido, que nem o Renan acabou de fundar, não. O que há de ilegítimo na pergunta feita? Com a devida vênia, eu lamento muito que o Nicolas seja uma direita com futuro, mas ele é uma direita com futuro. E o Caiado só prova que conseguiu o que conseguiu, porque é uma direita que vem do passado, que tentou se grudar o bolsonarismo para finalmente não ser nada. Né? Ah, falam que ele vai ser o ministro da Agricultura. Ah, não sei se vai ser. Se for, tomara que consiga fazer um plano safra superior aos do Lula, não é mesmo? Vai? Isso aí.
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4: 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Tem trânsito lento agora também no Vale do Canela. Reitor Miguel Calmon trava a partir da Centenária até as proximidades do viaduto da Gabriela. Para quem vem agora da Anitta Garibaldi ou Vasco da Gama em direção a Graça ou Barra, ganha mais tempo desviando para a Avenida Centenário, que no momento tem pista livre. Voltando para a Avenida Paralela, sentido Lauro de Freitas, ainda muito congestionada desde a Lipe até as proximidades da estação do CAB. Para quem segue em direção a Lauro de Freitas ou também em direção ao Barradão, ganha mais tempo pela Orla e acessando a região pela Pinto de Aguiar. 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Renata Falcone para a Band News FM, uma boa noite, até amanhã.
5: Muito obrigado, Renata. Uma ótima noite para você. Olha só, a gente acabou de receber informação aqui também de um carro guinchado na paralela, próximo ao CAB, no sentido aeroporto. Uma faixa foi interditada para o caminhão que está fazendo a manutenção, o que piorou o fluxo no sentido aeroporto logo após a passagem pelo CAB. Agora são 7 horas e 14 minutos.
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5: 7 horas e 14 minutos, Salvador recebe nos dias 17 e 18 de outubro a 8ª edição do Festival Sangue Novo, no Trapiche Barnabé, no Comércio. O evento reúne 13 atrações de diferentes regiões do país em uma programação que passa por ritmos como funk, reggae, axé, MPB, pop, forró, piseiro e jazz. Entre os nomes confirmados estão Céus, Ainara e Raquel Reis. Os ingressos e outras informações sobre o evento estão disponíveis nos canais oficiais do Festival Sangue Novo. E os museus do IPAC, o Instituto do Patrimônio Artístico e Cultural da Bahia, terão programação especial durante a semana do Dia das Crianças. Até domingo, por exemplo, o Museu de Arte Contemporânea da Bahia, o MAC, vai oferecer atividades educativas, experiências interativas e ações voltadas ao público infantil. Já no Museu de Arte da Bahia, o MAB, a programação ganha espaço no sábado com as oficinas de crianças de animais fantásticos. No MAM, o Museu de Arte Moderna, a agenda reúne performance e música. A semana ainda contará com programações no Centro Cultural Solar Ferrão, no Museu do Recôncavo e no Parque Histórico Castro Alves. Para mais informações, acesse o site dos museus participantes. Agora 7 horas e 16 minutos.
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1: Bom, e a 6x1 continua, enfim, a 6x1 está tramitando. 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
2: Você percebeu que o Congresso Nacional começou a votar o fim da escala 6x1. Eu quero saber como é que o Flávio Bolsonaro vai votar. 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O que, que é o fim da escala 6x1? É o trabalhador deixar de trabalhar 6 dias de descansar só um para trabalhar só 5 dias e ficar 2 em casa. É isso que é o fim da escala 6x1. E por que, que nós queremos que o trabalhador fique 2 dias em casa? 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Agora chegou a hora do povo saber a verdade. Quem é quem nesse país?
1: Independentemente do mérito, isso é campanha direta. 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Ok, o Flávio é contra. E ele falou, ele deu a resposta. Fala, Flávio, vai lá.
3: Depois de 4 anos de governo, ele quer correndo, apreciar uma matéria como essa. 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
1: Mas o senhor é contra ou a favor, o fim da 6x1? Veja, as coisas têm que ser simples. Pão, pão. Queijo, queijo. Né? E pão com quê? Aí a gente vê. É isso aí.
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0: 7h21 no horário de Brasília. O É da Coisa volta amanhã às 6 horas da tarde com Reinaldo Azevedo, Isabela Mota e Alexandre Bentivoglio. Hoje, excepcionalmente, não temos a transmissão simultânea do Jornal da Band no dial do rádio, mas você pode acompanhar pelo aplicativo Band Play, pela tela da Band, pelo YouTube Band Jornalismo e pelos serviços de Fast Channel da Band News FM. A partir de agora, tem futebol com a volta do Campeonato Brasileiro. Primeiro, Internacional e Corinthians com Silva Júnior na narração e depois, Cruzeiro e São Paulo com a narração de Anderson Gonçalves para grande parte da rede Band News FM em todas as nossas plataformas. 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
1: E aí, tudo bem? Aquele abraço, excelente noite para você que se liga no futebol da Band News FM. Nesta quarta-feira, dia 7 de outubro de 2026, a bola rola. Chegamos à 29ª rodada do Campeonato Brasileiro. É a reta final do Brasileirão 2026. Daqui a pouco a bola rola no gigante do Beira-Rio em Porto Alegre para Internacional e Corinthians. Jogo de altíssima dramacidade. O Inter na zona de rebaixamento em 18º lugar. O Corinthians 4 pontos acima, o 14º também ameaçado. É jogo dramático, é jogo decisivo. Nesta noite de quarta-feira, de emoção em dose dupla para você, porque logo depois tem Cruzeiro e São Paulo que se enfrentam no Mineirão. E você vai conferir com Anderson Gonçalves, com Cicinho, com Bernardo Ramos, com Aline Fanelli, com Yuri Queiroga, com a produção do nosso Lucas Cardamone, junto com a gente em mais um show de transmissão para você. Giro de destaques com os times já no gramado do Beira-Rio Internacional. Glória do Desporto Nacional. Alô, boa noite, Lucas Pelotti.
2: Com destaque para a estreia do novo treinador Eduardo Batista. Boa noite para você, Furacão, e para todos ligados conosco na Band News FM. É o Inter que tenta vencer pela primeira vez no Beira-Rio desde exatamente o jogo contra o Corinthians. 2-0, ida das quartas de final da Copa do Brasil no dia 2 de agosto. Desde então fez 4 partidas diante da torcida e não venceu nenhuma. São 3 empates e uma derrota. É o fato novo do treinador e o desespero no Brasileirão para tentar voltar a somar 3 pontos.
1: O Sport Clube Corinthians Paulista, o poderoso Timão. Fala pra fiel torcida agora, Lucas Velotti.
2: Que não teve fato novo, e sim a manutenção de trabalho de Fernando Diniz durante a data FIFA. Vários os esquemas testados e o que vem pra campo é com 3 atacantes. Yuri Alberto volta hoje, o artilheiro da equipe na temporada, para quem sabe tentar evitar o que seria a pior sequência da história do clube em campeonatos brasileiros. Por enquanto, 6 derrotas seguidas, igualado com a campanha de 2006.
1: Mauro Betting comenta o jogo, seu destaque, a sua expectativa. É jogo dramático, Mauro. Boa noite.
3: Boa noite, Silva. Boa noite, Belotti. Boa noite, torcedor da Band News FM. Uma das maiores rivalidades interestaduais do país há 50 anos e continua. O Inter precisa jogar mais do que não tem jogado. O Corinthians TV precisa voltar a jogar, talvez que o Roberto volte. Palpite de empate.
1: No plantão e na máquina do som, Yuri Queiroga com outros destaques daquele pique. Yuri, boa noite.
4: Boa noite para você ligado na Band News FM. Silva Júnior, hoje de olho no retorno do Campeonato Brasileiro após a data FIFA, além de acompanhar este e Cruzeiro e São Paulo, jogo que começa às 9:30 da noite, que você vai conferir também na voz de Anderson Gonçalves. Tem Bragantino e Mirassol e Remo e Grêmio às 7:30, Vitória e Chapecoense às 8, Botafogo e Vasco às 8:30.
1: A Central Técnica, todo de Márcio, comandado por Marcelo Cruz, com Alisson Amâncio, com a presença de Gilberto Souza, toda a equipe com o comando de Fábio França e André Coutinho Matupla, pronta para levar até você, torcedor, das emoções do esporte mais popular do planeta, para um Brasil inteiro ligado ao Band News FM São Paulo, Band News FM Brasília, Band News FM Belo Horizonte, Band News FM João Pessoa, Band News FM Curitiba, Band News FM Porto Alegre, Saúde Mauro Bete, Band News FM Manaus, o Brasil inteiro ligado na Band News. Lucas Belotti, hora de escalar os times. Vamos com o Internacional, o Colorado desesperado para sair da zona do rebaixamento. Lucas Belotti, gol! Dá para você.
2: O gigante de Beira-Rio, escalado com 12, o goleiro Anthony, 15, Bruno Gomes, 25, Mercado, 18, Juninho, 35 para Guigui, 5, Vidiagra, 29, Thiago Maia, 10, o capitão Alan Patrick e 26, Bernabé. Mais à frente, 28, Vitinho e 9, Alejandro. Os 11 escolhidos do Eduardo Batista.
1: No banco,
2: Matheus Cunha, Pedro Cauã, Matheus Bahia, Luiz Felipe, Ronaldo, Bruno Henrique, Caleb, João Vitor, Eliasson, Paulinho, Carboneiro e João Bezerra.
4: 18º colocado com 28 pontos. O Internacional tem apenas 6 vitórias em 28 jogos. São 10 empates e outras 12 derrotas. 30 gols marcados e 36 gols sofridos para o Colorado.
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0: amigo, muito boa noite para você, ouvinte ligado, ligada no som da Band News FM Salvador 99.1. Para você que acompanhava nossa transmissão em rede, a partir de agora a transmissão local para Vitória e Chapecoense, 29ª rodada do Campeonato Brasileiro Série A 2026. Vem aí um grande jogo, vem aí Vitória e Chapecoense. A Chape tentando o impossível, tentando ainda escapar do rebaixamento, mandar para longe o fantasma do rebaixamento, mas tá difícil. A situação da Chapecoense é crítica, tá na UTI, respirando por aparelhos, já com morfina injetada na veia. Enquanto isso, Vitória tá no meio da tabela, tá buscando se distanciar mais da zona do rebaixamento. Quem sabe, nas próximas rodadas, carimbar também uma vaga para uma competição internacional. A Sul-Americana é logo ali, Vitória. Vamos nessa! Vamos, a partir de agora, trazer o nosso pré-jogo na Band News FM Salvador. 8 horas tem bola rolando para Vitória e Chapecoense, direto do Barradão, com a equipe, a dona da bola, que tem o comando. A liderança é dela!
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0: É, meus amigos, a data FIFA, a super data FIFA passou e agora é hora de Brasileirão de novo. É pra Vitória e Chapecoense. E a equipe, a dona da bola, está definida, está escalada pro jogo de hoje. Na técnica, no áudio, tem Antônio Mariani. Lá no Twitter, no streaming, mandando a gente ao vivaço pro YouTube, tem o Pac-Man Play, Matheus do Carmo. Vamos nessa, galera, vamos lá, você sintoniza com a gente 99.1 no Dial FM para Salvador e região metropolitana, também no aplicativo Band Rádios, no Band Play, no site, você também participa com a gente, não só ouve, também assiste pelo YouTube Band Bahia Oficial, tem um beijinho de verificado, dá para mandar sua mensagem, já deixa seu like, curte, comenta, compartilha, participe conosco no YouTube da Band Bahia. A partir de agora a gente vai saber destaques do Barradão, destaques do Leão da Barra do Colossal, com ele, o repórter da galera.
2: Muito boa noite para você, Gabriel Andrade, ao Nelson Góes, meu querido Antônio Mariani, é o Pac-Man Play, é o Matheus do Carmo, que está no stream Band Bahia Oficial, o nosso canal no YouTube, lá você pode compartilhar, curtir, comentar, inclusive mandar toda essa informação do nosso canal para ele chegar a mais pessoas em todo o mundo. E o Vitória, torcedor rubro-negro, um abraço para você, que está conosco também através da 99,1, é esse nosso dial da Band News FM em Salvador. Vitória que nessa data FIFA teve um bom tempo, principalmente utilizado para recuperar atletas. É o caso do lateral direito Matheus Silva, que está escalado, vai jogar, será titular. Outros atletas também já estão em fase, né, já de transição, já eu vou falar sobre isso. Jamerson mantido na lateral esquerda, porque o Ramon não foi relacionado. Capitão Baralhas, Nelson Góes, segue em tratamento. E a novidade é o argentino Lactan, mas que é conhecido em seu país e no Barradão como Nacho. Assim ele quer ser chamado e vai ser o jogador que vai ao banco de reservas. Essas e outras informações a gente vai debater tudo isso com ele. O professor, o Mr. Nelson Góes Filho.
3: Boa noite, Gabriel, Tony, meu caro Mariani e Matheus do Carmo, né? Tá atento, a pizza que chegou, ele já passou aqui no corredor. Um abraço para o nosso Gil Júnior também. Calma, Matheus. E o torcedor rubro-negro, né? Um grande abraço também. Todo mundo aqui colado, afastado com essa data FIFA, Tony, e ansioso para o retorno dos jogos. Esse é um jogo importantíssimo. Quando a gente faz a fotografia, vai encontrar Chapecoense na última colocação, para mim, não sai da zona do rebaixamento até o final. Mas a Chapecoense do segundo turno é 13º colocado. Existe segundo turno, Nelson? Não. Mas hipoteticamente, nos jogos de volta, ela vem em recuperação e faz uma campanha melhor do que nos primeiros 19 jogos. Com isso, o Vitória tem que ter muita atenção no jogo de hoje. Não pode desperdiçar a chance dos 3 pontos. A escalação, que já o Tony vai trazer, eu acho que foi a melhor escolha. Na teoria, time mais leve na frente, um time que vai ser obediente na marcação, mas, sobretudo, tem um elenco um pouco mais agressivo, com possibilidades de pressionar e de buscar o resultado. Chapecoense vem de alguns sucessos fora de casa, como empatar com o Atlético, vencer o Corinthians, tudo isso fortalece o discurso, a confiança deles. Mas o Vitória é o favorito. O Vitória tem tudo para, junto com a sua torcida, fazer um jogo onde vai controlar mais do que ser controlado, e quando isso acontecer, tem que transformar as oportunidades em gol. Controlando, adversário lá atrás, circulação de bola, tabelas, infiltrações. Quando estiver sendo pressionado no seu campo, tem a válvula de escape. Sobretudo a velocidade do Tarzi, a velocidade do René, o passe preciso do Eric. Aqui eu estou numa visão otimista para que essas coisas aconteçam dentro do melhor momento de cada um deles, para o Vitória não desperdiçar esses três pontos, porque seriam danosos, viu, Tony? Porque sai para pegar o São Paulo, imagine se ele não vence hoje, pega São Paulo e Corinthians na sequência. Se ele não vence hoje e perde duas, ele pode entrar na zona do rebaixamento. Se o Vitória encadear três derrotas, porque tem gente subindo de trás, o Inter já está vencendo o Corinthians, né? Está indo a 31 pontos. Então, é muito perigoso e o Vitória precisa vencer. Tem tudo para vencer, é o que o seu torcedor espera.
0: Às 7 horas mais 37 minutos na capital baiana. É hora de começar a saber as escalações, começando pela equipe titular do rubro-negro. O colossal tá na pedra, definido por Jair Ventura. Conta pra mim, Tony Júnior.
2: Vitória definido com um Lucas Arcanjo. 98 para Matheus Silva, 25 Kaká, 36 para Luan Cândido e 83 para Jamerson. Meia dúzia para Martínez. 95 para Kaique, 10 Mateuzinho, 33 para Eric, 12 Tarzia, 91 para René. Esse é o time do Vitória, Nelson Góes.
3: Tá bem escalado. Matheus Silva se recuperou, Arcanjo no gol. Matheus dá muita velocidade pelos lados, marca bem, mas apoia forte. O Jamerson também tem muita força pelo lado do campo. Kaká e Luan Cândido já é uma defesa que vem jogando, uma dupla, né? Acho que quando ele opta pelo meio campo, com a presença do Mateuzinho e três atacantes, Eric, René e Tarzi, foi prudente colocar o Kaique, que guarda mais a posição, é aquele volante 5 que vai menos à frente, protege mais, e aí o Martínez fica com a liberdade maior para, junto com o Mateuzinho, municiar os três homens da frente, evidentemente contando também com o apoio dos laterais. Acho que esse time é mais equilibrado dentro das possibilidades do Vitória. Acho que o Jair Ventura escalou uma boa equipe.
0: Perfeito, Nelsinho, às 7 horas mais 38 minutos. E aí? E a Chape? O time do Índio Condá, como é que vem definido, escalado pelo Rafael Lacerda, hein, Tony?
2: 98, Anderson, 20, Bruno Tubarão, 21 para Cauã, 3, Eduardo Doma e 91 para Bruno Pacheco. 27, Camilo, 88 para Iago Felipe, 10 para Giovanni Augusto, 7, Marcinho, 9, Túlio Eduardo e 31 para Garcês. Nelson Góes.
3: É uma equipe que vem em recuperação, né? Aí nós temos conhecidos do futebol baiano. O Iago Felipe jogou no Bahia, jogou no Vitória, jogador de meio campo. Um bom passador de bola, não é um jogador tão forte marcando, nem tão criativo. Mas é um jogador ali que compõe bem, tem boa técnica. O Giovanni Augusto, que teve uma atuação discreta no Vitória, aquém do que o Vitória precisava naquele momento. Ele tem até um certo destaque, Tony, no time da Chapecoense. Um jogador que faz uma boa competição. E na frente tem também a presença do Marcinho, né, que foi um atacante do Vitória, se não me engano, na Série C, que faz um bom papel no time da Chapecoense. É um time aguerrido, um time que, dentro da situação caótica que se encontra, vive o melhor momento, caótica na tabela, mas ele vive o seu melhor momento, tenta sair dali de trás, né? É uma equipe briosa ali, que marca, que sai forte nos contra-ataques, sabe que o Vitória tende a controlar mais o jogo do que ser pressionado e, sem dúvida, vai usar a velocidade dos homens da frente aí para tentar surpreender o Vitória.
0: Tá certo, 7 horas e 40 minutos. Vamos fazer o seguinte, a gente vai no intervalo e aí na volta a gente traz banco de reservas, arbitragem, tem os jogos que vão acontecer hoje, os que vão acontecer amanhã, a rodada é cheia do Campeonato Brasileiro nesse meio de semana. A gente já passou aquela super data FIFA e agora é hora de voltar a matar aquela saudade do nosso Brasileirão. 7h40, eu volto já a Band News FM. 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

0: comigo de volta no som da Band News FM Salvador, são 7 horas mais 44 minutos. Você, nossa convidada, nosso convidado para participar com a gente no YouTube Band Bahia Oficial. Você vai lá no YouTube. Se você já for inscrito, já vai aparecer para você a live. Geralmente vai aparecer como sugestão logo em cima. Se não, você digita Band Bahia Oficial e vai nos encontrar lá no YouTube. Mas antes do YouTube, Tony Júnior, a gente ficou devendo aqui pro torcedor banco de reservas, arbitragem. Primeiro, Tony vai contar pra gente quem fica à disposição do Vitória e da Chape no banco de reservas, Tony.
1: Jair tem Yuri Senna, 71, Brits 2, Wallace 15, Zé Vitor 88, Pochettino 8, 7 para Marinho, 9 Alex Bruno, 20 Lucas Silva, 23 Fabre, 77 para Lactana, esse é o número dele, do novo jogador do Vitória, e 79 para o Renato Kaiser. Já à disposição do Rafael Lacerda tem 14, é o goleiro Gabriel, 30 também goleiro Matheus Aurélio, 15 zagueiro Rafael Thierry, 4 também zagueiro João Paulo, 2, na verdade 12, lateral esquerdo Fernando, 16 volante Bruno Matias, 19 volante também o David, 80 meio campista Miguel Carvalho, 11 atacante Bolas, 29 também atacante o Rossi e 39 também atacante o Rodrigo.
2: O destaque no time do Vitória, a presença pela primeira vez aí do Nacho Lactana, né? Que é um atacante de extremo, de velocidade, né? Ele disse na entrevista que gosta do jogo em velocidade, de enfrentamento de um para um, que é um jogador rápido. É uma boa opção ali, né? Para o lugar do Eric, para o lugar do próprio Tarsia. É bem possível que o Jair Ventura utilize esse jogador aí em parte do segundo tempo. Na sequência, eu vou destacar o Bolassi, né? Que é um atacante, né, de bom porte físico, grande ali, com passada larga, é um jogador que entra no jogo e tem que ter muita atenção nele também. Elenco por elenco, time titular e banco, o Vitória é melhor. Performance em campo ao longo do campeonato, o Vitória é melhor, por isso tem muito mais pontos do que a equipe da Chapecoense. O futebol com isso garante resultado? Claro que não, ele tem que ser construído em campo, mas o jogo de hoje é uma equipe superior individualmente, superior coletivamente, contra uma equipe que não tem esse patamar, mas o futebol envolve aplicação, dedicação, entrega, uma série de outros elementos que estão para além da tática e da técnica, e isso tem um peso também. Vamos ver de que forma o Vitória se comporta. Se ele se conectar com a sua torcida, o jogo tiver aquele ambiente, a equipe se entregar ao máximo, a superioridade técnica e tática do Vitória tende a aparecer e facilitar as coisas para o time rubro-negro.
0: Beleza, então, Nelsinho, vamos nessa. Agora são 7 horas mais 47 minutos. E arbitragem, quem é que apita o jogo, Tony Júnior?
1: Edna Alves Batista, de São Paulo, é a central. A auxiliar número 1 é Fabrini Costa, também de São Paulo. O assistente 2 é Evandro de Melo Lima, também de São Paulo. Quarto árbitro, Afro Rocha de Carvalho Filho, da Paraíba. E o VAR é Marco Aurélio Augusto Ferreira, de Minas Gerais.
0: Vamos torcer para que eles passem despercebidos ao longo de toda a partida, que não influenciem no resultado. Bom, antes da gente falar sobre a rodada do Campeonato Brasileiro, a 29ª, a gente já observa ali, na beira do campo, várias mulheres com camisas na cor rosa, com a seguinte frase: a vida nos une, o cuidado nos move. E embaixo, uma tipografia um pouquinho menor, escrito Outubro Rosa, porque nós estamos no mês de conscientização do combate às doenças que as mulheres podem ter. E aí, claro que se fala muito, principalmente do câncer de mama, que é a segunda doença que mais mata as mulheres hoje no Brasil, pelo menos. Então, toda essa campanha válida do Esporte Clube Vitória, parabéns aí ao pessoal do marketing junto com a instituição, porque tem mesmo que conscientizar as torcedoras para irem lá fazer os seus exames, seu check-up, cada um na medida da sua idade fazer no tempo certo. Bom, vamos nessa, vamos falar de futebol de novo, são 7 horas e 48 minutos, já vou no chat para poder ver a sua participação no YouTube Band Bahia Oficial, mas antes, 29ª rodada do Campeonato Brasileiro, já temos bola rolando desde as 19 horas e 30 minutos para Red Bull Bragantino 0, Mirassol 0, Internacional 1, Corinthians 0 e Remo 0, Grêmio também 0. Às 20 horas, só para Vitória e Chapecoense a bola começa a rolar, já às 20h30 no Nilton Santos tem bola rolando para Botafogo e Vasco. Já às 9h30 da noite, às 21h30, bola rolando para Cruzeiro e São Paulo no Mineirão. Amanhã tem mais bola rolando, tem Santos e Flamengo na Vila Belmiro a partir das 19h30. Às 20 horas, bola rolando para Atlético Paranaense e Atlético Mineiro na Arena da Baixada. No Maracanã, às 9h30 da noite, tem Fluminense e Coritiba. E no mesmo horário, 9h30 da noite, só que no Nubank Park, o Palmeiras vai enfrentar a equipe do Bahia. Esse jogo tem transmissão total da equipe A Dona da Bola. Você pode acompanhar com a gente a partir das 9 horas da noite. Tem informação? É isso, Tony Júnior?
1: Só trazer aqui, a quem nos acompanha, Gabriel, o boletim médico do Vitória, que a assessoria de comunicação sempre divulga, né, no dia de jogos. Dudu, pós-cirúrgico na coluna, região lombar, segue em tratamento. Dudu já, inclusive, já dá algumas voltas no gramado do Barradão e também do centro de treinamento. Edu, pós-cirúrgico, reconstrução do tendão calcâneo esquerdo, segue em transição. Depois vou lhe dizer essa situação. Camutanga, pós-cirúrgico, lesão, Luiz Frank, que é o pé, né, o senhor daqui a pouco explica, segue em transição. Natan, pós-cirúrgico, LCA, joelho esquerdo, tratamento também. Baralhas, lesão na anterior da coxa direita, tratamento segue. Ramon, lesão na anterior da coxa direita, também segue tratamento. Fabiano, trauma no joelho direito, segue tratamento. Natan e Fabiano não jogam mais esse ano. Vamos lá. O Ramon deve iniciar a transição T3. O Vitória está dividindo isso agora, não sei porquê. O Nelsinho também pode explicar isso, Nelsinho.
2: É porque T1, T2, T3. Eu imagino que sejam os níveis de quem está mais próximo, mais longe de ir para o campo, de voltar para jogar.
1: Foi isso que meio que ficou subentendido. Que T1 é quando ele sai ali logo no início, T2 é uma fase intermediária, T3 é quando ele finaliza para ser entregue, né, já ao departamento físico e ao técnico, não é isso?
2: Exato, porque imagino... Porque nem todo mundo na transição está no mesmo momento, né?
1: Isso.
2: Eles aí separam por uma questão de organização.
1: E só para pontuar, o Edu está no T2, o Camutanga está também no T2. Então falta mais uma fase, depois condicionamento físico, isso não é para muito.
2: Ah, eu acho que não joga esse ano.
1: Não joga nesse ano.
2: Eu acho.
1: O Baralhas, torcedor, já está no núcleo de performance. O que é que isso quer dizer? Ele está próximo de voltar a ficar em condições de treinar com o grupo... Né, comandado pelo técnico Jair. Isso pode acontecer no sábado? Pode. Como também não pode. Assim como o Ramon, que já faz esse trabalho com o grupo, mas não foi relacionado e provavelmente pode ser relacionado para a partida contra o São Paulo no próximo sábado, no Morumbi, às 9 da noite.
2: Você sabe o que acontece também? Como o Vitória tem muitos jogadores machucados ao longo do ano, assusta um pouco. E aí os protocolos de recuperação... Eles, além de estarem corretos, eles tendem a ficar muito cautelosos, né? Para o jogador não voltar. Porque às vezes tem o otimismo de antecipar, o atleta diz que está se sentindo bem, que dá para ir, e acaba lesionando de novo. Então, eu acredito, olhando de longe, que os protocolos estão bem cautelosos aí para cumprir o prazo mesmo, para dar uma margem de segurança, para não ter uma recidiva. Imagina, o Baralhas volta, se machuca, vai ficar fora do campeonato. Então, tem que ter muito cuidado nesse retorno.
0: Perfeito. Bom, são 7 horas e 52 minutos. Torcedor do Vitória ainda chegando. Eram 19 mil check-ins, né, Tony Júnior, até ontem?
1: Eu vi até ontem 15. Não sei 15, se né?
0: Acho que foi 17, então, que eu vi.
1: Enfim. É porque essas informações, na verdade, o Vitória meio que não divulga, né?
0: E tinha uma promoção, né, Tony, pro sócio.
1: Exatamente. E tinha essa promoção. Eu acredito que essa noite o Barradão deve ter aí entre 15 a 18, no máximo 19 mil. Eu acho
0: o horário é bom, né?
1: A fase não é boa. O torcedor do Vitória é meio de fases.
0: Beleza, mas só para explicar o torcedor, né? Que ficou curioso, porque a gente falou aqui que teve promoção. A promoção foi o seguinte: o sócio podia levar um acompanhante com desconto no valor do ingresso. Foi o que foi passado para a gente pela assessoria do Esporte Clube Vitória. Eu já trouxe aqui a 29ª rodada do Campeonato Brasileiro, só atualizando aqui, jogos em andamento seguem: Bragantino 0, Mirassol 0, Remo 0, Grêmio 0, Internacional 1, Corinthians 0. Vou falar a classificação com a pontuação desses três jogos em andamento. Flamengo líder 60 pontos, segundo Palmeiras 57, terceiro Atlético Paranaense 49, quarto Fluminense 48, quinto Bahia 46. Os quatro primeiros hoje na zona de Libertadores, fase de grupos, e o quinto Bahia na fase de pré-Libertadores. O sexto é o Cruzeiro com 45, o sétimo Atlético Mineiro 43, muita evolução do Galo nas últimas rodadas. O oitavo é o Santos, esse foi o que mais disparou nas últimas rodadas, 41. O Santos O Santos estava lá brigando contra o rebaixamento, né? Vem de 4 vitórias consecutivas, inclusive. O nono é o Coritiba com 38, está caindo um pouco na tabela. Décimo é o Bragantino, 37. Décimo primeiro é o São Paulo, 36. Décimo segundo, o Botafogo, 35. Décimo terceiro é o Vitória com 33. Vitória dos últimos 5 jogos só venceu um. O décimo quarto é o Mirassol com 33. Décimo quinto é o Corinthians, 32. O Corinthians com 5 derrotas consecutivas, se somar a de hoje. Décimo sexto é o Vasco com 31. Décimo sétimo o Internacional com 31, já dentro da zona de rebaixamento. 18º é o Grêmio com 30, 19º é o Remo com 24 e 20º é o adversário do Vitória, a Chapecoense, com apenas 18 pontos na tábua de classificação. Só para terminar aqui então, show bonito agora, pirotécnico, muitos fogos, atletas entrando no campo de jogo do Barradão. Já tem bola rolando a partir das 8 da noite. Mas na próxima rodada, que começa no final de semana, no sábado nós teremos Vasco e Remo no São Januário, São Paulo e Vitória no Morumbi. Esse jogo é 9 da noite, ou seja, a partir das 8h30 da noite no sábado, transmissão total da equipe A Dona da Bola. No domingo tem bola rolando para Atlético Mineiro e Santos na Arena MRV. Também tem no Maracanã Flamengo e Fluminense, Palmeiras e Corinthians no Nubank Park. Também no domingo, na Arena do Grêmio, tem Grêmio Internacional, é Grenal. Na Arena Fonte Nova, às 7h30 da noite, tem Bahia e Mirassol. Esse jogo com transmissão total aqui da equipe A Dona da Bola pela Band News FM Salvador. Se acompanha tudo a partir das 19 horas de domingo. No Couto Pereira, na segunda-feira, bola rola para Coritiba e Botafogo. Também na segunda, na Arena Condá, tem Chapecoense e Atlético Paranaense. Encerra uma rodada ainda na segunda-feira no Cícero de Souza Marques, às 9 da noite. O Bragantino contra a equipe do Cruzeiro. Bom, o Nelsinho, o Vitória tem o pior ataque do Campeonato Brasileiro. E, inevitavelmente, se ele tivesse um ataque melhor, ele poderia estar numa posição melhor no Campeonato Brasileiro. Nesse momento, ele é o 13º colocado, mas é um ataque que está ineficiente ainda. Mas aí eu fui olhar os números do René, né? O René tem 9 gols no campeonato. Nos últimos 3 jogos, ele marcou 4 gols. Vinha numa alta antes dessa parada para a data FIFA. É, só que não dá para esperar só de um jogador, né, Nelson?
2: E a coisa mais importante aí é um dado também que está contido nesses de ataque positivo. O Vitória é o pior com 28, mas o Vitória tem 9 vitórias. Ele conseguiu vencer muitos jogos, né? Por isso sustenta ele na 13ª. Se ele vencer hoje de 1-0, ele entra para os times com 10 vitórias. Por exemplo, o Coritiba é 9º colocado com 10 vitórias. Então ele vai ficar ali num bloco realmente do meio da tabela. Não pode desperdiçar. É claro que depositar num jogador só é sempre muito ruim, mas o René é o melhor finalizador do Vitória. Os números mostram isso e a sensação disso também existe, né? Um jogador que preocupa muito a defesa adversária, ele corre bem, ele tem potência, ele tem velocidade, finaliza bem de pé direito, finaliza de pé esquerdo razoavelmente bem, bom cabeceador. É um jogador que tem muitas qualidades para um jogador de frente. E muitas vezes ele está sozinho. Tem alguns jogos que ele fica muito isolado na frente. Jogos que o Vitória tem mais dificuldade, fora de casa, que se defende demais. O René, muitas vezes, sozinho dá uma canseira danada no time adversário. Se você vê os 2 gols que ele fez lá em Bragança, ele estava sozinho. Bolas no meio de campo. Não foi em Bragança? Mirassol. Ele fez os 2 gols, um que o Muralha falhou e outro na saída de Muralha. São transições que ele está sozinho contra a defesa, ligando a velocidade. É um jogador perigoso e um bom jogador. Né? Um bom jogador. Agora, e jovem, né?
0: Agora, você falou do isolamento do René em vários momentos do jogo. O vice-artilheiro do Vitória é o Kaiser, com 4 gols. Que, teoricamente, seria o reserva do René. Eu falo teoricamente porque, às vezes, jogam os 2
2: até juntos. Tem algum de pênalti nesses 4 aí? Acho que tem.
0: Eu não olhei, não, mas pode ser que tenha. Mas, assim, o esquema, talvez, a forma com que o Vitória joga, também talvez não prejudique os atletas que, tipo o Eric, o Matheusinho, o Tarzan, que poderiam aparecer para chegar mais também.
2: Acho que também, Gabriel, é a forma como o Vitória consegue jogar. O Campeonato Brasileiro, o Vitória não está no rol daquelas equipes que impõem o jogo dela e os outros que se adaptam. Não é. O Vitória está no rol de equipes que se adapta, tenta bloquear o que o adversário tem de bom para tentar fazer a parte boa dele. Vou lhe dar um exemplo. O Flamengo, quando entra em campo, tanto faz. Ser Vitória, Bahia, Internacional, Grêmio, em casa ou fora, ele vai para fazer a mesma coisa. Pode não conseguir.
0: Mas vai tentar ditar o jogo, né?
2: Vai, porque é a característica dos jogadores, né? Além da capacidade. Por exemplo, Chapecoense está vindo aqui. Ele vai jogar como quer?
0: Não.
2: Ele vai jogar do jeito que o Vitória deixar. Se o Vitória fizer o jogo que tem que fazer, ele vai se defender muito mais do que atacar a Chapecoense. Se o Vitória fizer um jogo um pouquinho mole, né, marcar um pouquinho a distância, deixar o jogo correr, eles vão igualar o jogo. Então, porque a diferença entre as equipes não é muito grande. E coloca alguém com muitos pontos à frente, com o time um pouco melhor ou jogando um pouco melhor. Então é um jogo que tem que ter muita atenção. Chama a atenção de novo, parece um jogo fácil. Pode até na prática ser 3, 4 a 0. Pode, que o futebol tem isso. Mas a tendência de ser um jogo apertado existe. Porque o time da Chapecoense melhorou e teve alguns resultados bons que deram uma certa confiança e motivação. E é um time que luta só pela dignidade, pela honra, pela dignidade, pelo profissionalismo, para essas coisas. Ele sabe que já caiu, ele sabe que não vai sair dali, mas está entregando o máximo possível. Essa é uma das virtudes do esporte.
0: Perfeito. Bom, a gente já nota ali o time do Vitória já naquela fase final de aquecimento. Os capitães vão lá conversar com a arbitragem nesse momento para subir a moeda, para definir quem começa com a bola, qual lado fica cada equipe. O Vitória com o seu tradicional uniforme, a camisa rubro-negra, lindíssima, diga-se de passagem, com listras na vertical. O calção com predominância na cor preta, assim como o meião, que tem alguns detalhes na cor vermelha. Já a Chapecoense, que a gente está acostumado a ver sempre de verde, vai jogar de branco nessa noite em solo baiano. Nesse exato momento são 8 horas em ponto, já já a bola vai rolar. E a galera, Tony Júnior, a galera tá deixando like, a galera tá participando com a gente. Nossa meta inicial é sempre 50 likes, Tony Júnior. Vamos torcer aí para, antes da bola rolar, a gente já tá com esses 50 likes. E a galera, Tony?
1: Quem manda um abraço para você é a Helena Andrade, viu, Gabriel? Ela dá uma boa noite a você, a mim, também ao Nelson Góes. O Marco Túlio, ele pergunta se vai passar com imagem. Não, irmão, aqui apenas o React, né? Com imagem só com a detentora dos direitos, Jean Félix, que dá o boa noite aqui à nossa equipe, a equipe A Dona da Bola.
0: Então, você já vai lá também, ó, deixa seu like, curte, comenta, compartilha, manda pra galera no grupo do Zap, na DM lá, do Instagram, manda também no TikTok, onde você quiser, manda nas suas redes sociais favoritas, tá bom? Jogadores agora naquela última reunião, aquele círculo ali, e a auxiliar, a Fabrini Bevilacqua, ela foi ali, rapaz, amarrar a rede do gol ali do Arcanjo. Tava com um pedacinho ali rasgado, ali bem no canto. Mas não vai nem precisar, viu, no primeiro tempo. Eu podia precisar pro segundo, mas no primeiro tempo não vai precisar não, viu, professora? Pode deixar aí que não vai passar bola nenhuma. O Arcanjo hoje vai fazer jus de novo ao nome dele. O Arcanjo que chegaram até a perguntar um tempo atrás, né? Por que o Arcanjo não vai pra seleção brasileira? Bom, ainda não foi, né? Mas vamos nessa. Bola tá no centro do gramado. Edna Alves Batista já olha para um lado, olha para o outro. Tá atrasado, hein, professora? 2 minutinhos já. Chapecoense é quem vai dar a saída. Ataca para o gol do estacionamento, o gol da paralela. O Vitória atacando para o gol da concentração, para o gol do Perônio. Edna Alves Batista vai zerando os 2 cronômetros para poder fazer a bola rolar no Barradão. É a 29ª rodada. Depois dessa faltarão apenas 9 rodadas para terminar o Brasileirão para Vitória Chapecoense. Edna já botou o apito na boca. Se benzeu, vai rolar. Se prepara aí, torcedor. Autoriza a árbitra. Aperte o pleno, emoção, torcedor. É comigo. Trabalha a bola, o Vitória vem pela ponta direita, chegou o Eric, pé direito, levantou na grande área para René de cabeça, para afastar Cauã Faria. A bola sobra com Bruno Tubarão, ele bate para frente a esmo, a bola volta com Vitória, centralizada no campo de ataque, dominada com Kaique Gonçalves. Ele trabalhou, circulou pelo lado esquerdo, Tássia rolou mais atrás, recomeça a Vitória no campo de defesa. A bola que vem na meiuca pelo setor esquerdo, intermediária defensiva rubro-negra, trabalhou Martínez mais atrás, soltou bola centralizada, ela veio dominada com Kaká, já passou um pouquinho mais à frente Martínez, ele dá o tapa, a bola chega na ponta, canhota, pro Vitória trabalhar, vai girando a bola, a equipe rubro-negra dessa vez com o Jamerson, recomeça, mais atrás, campo de defesa, Luan Cândido armou pra Kaká, ficou no perigo, com emoção conseguiu sair jogando bem ali o Kaique, abertura na meia direita já no campo de ataque, recebeu por ali o jogador Matheus Silva, deu a tapa com o Eric, passou de lado, Vitória recomeça a jogada, mais atrás, Kaique rolou com o Luan Cândido, abriu na ponta esquerda já no campo ofensivo, domina Jamerson, marcação pra cima dele, ficou sem espaço. protege, segura, rola, mas atrás é só o primeiro minuto. É só o primeiro minuto do Vitória de volta no Brasileirão da Série A. Trabalha a bola a equipe do Vitória no seu campo de defesa. Vem com ela centralizada, Kaká. Faz a abertura ali pelo lado esquerdo com Luan Cândido. Vitória se lança pra frente, pro campo de ataque. Vem Luan Cândido, levantou. Boa bola, viajada, chegou, bico na grande área. Matheus Silva cruzou por baixo. Ficou fácil pra marcação fazer o corte ali com o Eduardo Duma. A bola volta com Vitória lá.

0: rápido, deu a tapa, passou ali, só que aí a arbitragem pegou a saída pela linha de lado, é lateral para a equipe da Chapecoense fazer a cobrança. 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
0: Você é nosso convidado, nossa convidada para participar conosco. Vai deixando o seu like, YouTube Band Bahia Oficial. Vem ali Bruno Tubarão para fazer a cobrança no arremesso manual. Joga lá para frente, para onde apontava o nariz, para o campo de ataque. A zaga do Vitória resvala na primeira, na segunda, de cabeça. Tásia completa, bola sobra com a Chape. Tenta fazer a jogada pela ponta direita, a bola acaba saindo. E aí é lateral pro Vitória. Pelo menos é o que tá pedindo ali o Jair Ventura. A Edna vai lá para poder botar ordem no negócio. Tem um jogador caído, né, Tony?
2: Isso, exatamente. Houve uma disputa ali do Jamerson com o jogador da Chapecoense, ele tá no gramado, né? Tá se levantando agora, me parece ser o Túlio, viu? Túlio Eduardo, parece ser, ok? Mas a Edna chegou ali, o atendimento médico vai ser realizado, ele tá levantando, jogou uma água ali no olho, depois do contato com o atleta do Vitória, mas foi marcado sim o manual a favor do Rubro Negro Baiano.
0: Beleza, é manual para a equipe do Vitória. Marca de 3 minutos jogados do primeiro tempo. 0-0 é o placar do jogo. Vem para a bola a equipe do Vitória no seu setor esquerdo. Vamos ver se é do Vitória mesmo, né? Deu para a Chapecoense, né? Fez a inversão. Quarto árbitro estava ali em cima ali do lance. Provavelmente deve ter sinalizado. Vem na cobrança Bruno Tubarão, arremessa para frente para o campo de ataque. A bola vai na direção do Túlio Eduardo. Tem disputa, a zaga do Vitória rechaça do jeito que dava. Ela caiu para o Eric, não conseguiu domínio na primeira. Brigou, ficou no chão, reclamou de falta. Arbitragem manda seguir o jogo. Vem Bruno Pacheco pelo lado esquerdo, cortou para o lado, canhoto é perigoso no chute de fora. Preparou para bater, travado na hora H. A bola sobra com Vitória, sobra ali para trabalhar pela meiuca. Conseguiu abertura lá do esquerdo, campo defensivo, próximo da grande área de defesa ainda do Vitória. Para acelerar, Jamerson colocou na frente, ganhou na primeira, dividiu na segunda, perdeu, a zaga cortou errado, voltou com Vitória, voltou com Martínez, acelerou o jogo, abertura boa, fatiada na ponta direita, campo de ataque, domina Matheus Silva, toca no Eric, passou, Eric chamou, pé canhoto, costurou, limpou por dentro, cruzou na grande área, na direção do René, chegou a marcação para fazer o corte ali com o Iago Felipe de cabeça, a bola volta a ser da Chapecoense, para trabalhar pelo seu lado direito no campo defensivo, vem ali o Tubarão, Tubarão com ela dominada, marcação aperta, tenta roubar a bola, volta mais atrás agora, Cauã Faria, distribui, lado esquerdo, bola chegou, campo de defesa, Eduardo Doma, ele abre na ponta canhota com Bruno Pacheco, dominou, pé esquerdo, esperou a marcação do Eric encostar, chama o Vitória para o seu campo defensivo, a equipe da Chape nesse momento, para depois, muito provavelmente, tentar aquela bola longa e tentar ganhar na segunda, vem então para a batida para frente o goleiro Anderson, despachou o bico de bota lá para frente para o campo de ataque, a bola passou, passou na primeira, sobrou na segunda, é perigoso o lance, vem arrancando aqui a Chapecoense pelo do lado esquerdo, tentativa de jogada, vamos ver na briga, Matheus Silva cometeu a falta. Falta para a equipe da Chapecoense, Kaká puxou pela camisa, parecia até que estava lutando judô, Tony Júnior. Giovanni Augusto, ex-Vitória, vem para fazer a cobrança da falta. Jogou aqui em 2023, hein? Jogou aqui há 3 anos atrás. Vamos nessa, Giovanni Augusto de pé trocado. É um escanteio de pernas curtas, de calças curtas agora. Autorizado Giovanni Augusto, suspende o braço direito, sinaliza a jogada ensaiada, 0-0 ao placar do jogo, 6 minutos no primeiro tempo, demora Giovanni Augusto, suspende o braço direito de novo, preparou, engatilhou, levantou, fechadinha no veneno, afasta a Tásia na primeira trave, a bola volta com a Chapecoense, misericórdia, soltaram o balão, hein? Soltaram o balão ali. Na disputa a bola vai sobrar, deixa eu ver, com a Chapecoense no campo de defesa, só rifa, manda lá pra frente pro campo de ataque, a bola quicou, Luan Cândido tira de meia bicicleta, a bola sobra com Vitória pra trabalhar pelo seu lado esquerdo no campo de defesa, Martínez só parou ali, a bola pra Jamerson, ele vem passando pelo corredor esquerdo, já avança pro campo de ataque, é fronteira inimiga, pisa na bola, para pra pensar um pouquinho, faz o toque com Martínez, ali para Mateuzinho, para Martínez de volta, lado esquerdo o Rente com a linha do meio de campo, levantou para o campo de ataque, vamos ver, a bola foi muito esticada, muito forte, saiu pela linha de lado lateral, diga lá, Nelson.
3: É, o primeiro tempo ainda com 6 minutos, o Vitória tem um certo domínio, mas não é aquele domínio que imprensa o adversário atrás, que cria muitas jogadas, não. O controle é maior do Vitória, a Chapecoense, olha lá.
0: Levantamento para Matheus Silva na ponta direita, passa por ele, vai para a linha de fundo, é tiro de meta, diga lá, Nelson.
3: A Chapecoense

0: defende de forma obediente, não é um time que dá muitos espaços. O Vitória está tentando como pode, é superior a Chapecoense, não transferiu isso ainda para uma boa oportunidade, mas pressiona mais.
1: Perfeito! 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
1: Está jogando com bola curta a equipe da Chape. Anderson bate o balão agora sim para frente, lá para o campo de ataque. Vai tentar subir de cabeça, não conseguiu. Levou a melhor, Chapecoense, bola vai sobrar com Túlio. Chegou, brigou, perdeu a jogada. Jamerson retoma para a equipe do Vitória. Trabalha pela meia esquerda defensiva, abertura lado direito. Ainda campo de defesa, a bola vem para Eric, que vem buscar o jogo. Camisa 33, ele chama a jogada por dentro. Pé direito, toca um pouquinho mais atrás. Recomeça toda a jogada a equipe do Vitória, vem abertura de volta para Eric, lado direito, marcação já vai encostar, e aí ele dá o tapa, virando o rosto, solta a bola com o Matheus Silva sem espaço ali, a marcação vem junto com ele, com Bruno Pacheco, só recomeça a jogada mais atrás, com o jogador Kaique, que abre lado esquerdo, campo de defesa, dessa vez com Luan Cândido, de volta ali com o jogador Kaique, lado direito, campo defensivo. Kaká fica nesse momento como se fosse um líbero ali entre os dois, trabalha o Vitória. Mateuzinho enxergou no ponto futuro, tentou a ligação direta lá na ponta esquerda, era com o Jamerson, a bola foi muito mais fechada, fechada para o marcador, e que pegou a bola, depois vacilou, perdeu, ficou offline, roubou Vitória, pintou Tássia na grande área, ponta esquerda, bateu para o gol, Anderson, para salvar a jogada agora da equipe do Vitória, a Chape vacilando, Tony Júnior.
3: No vacilo da Chape, ela sobrou no Tássia, pé esquerdo, ele mesmo rouba essa bola, o René acaba fazendo o passe para ele, ele finaliza, pé esquerdo, Anderson falta defesa. Na sequência da jogada, o Vitória tenta a recuperação e faz a falta o zagueiro da Chapecoense, falta a favor do Vitória, 12, Tássia. Matheus Silva também está na cobrança, vem bola alçada, viu? A meta confiada do goleiro Anderson, da Chapecoense.
0: E a pressão ofensiva funcionou, né? O Tássia fez a pressão, roubou a bola, transição muito rápida, e ele mesmo fez a finalização, a primeira perigosa, e o futebol tem gatilhos, pode desencadear uma sequência de ataques da equipe rubro-negra.
1: Tássia e Matheus Silva na bola parada pro Vitória, tá longe da grande área, mas vem o drone, preparou Tássia, preparou, pé esquerdo, levantou nas mãos do Anderson, frangou, soltou, tá viva na grande área, afasta a defesa. O Anderson pensou que já era Natal, já entregando o peru ali pro Vitória, mas o Vitória não conseguiu aproveitar. A bola já cobrada no lateral, lado direito, campo de ataque da equipe do Vitória. Trabalha por dentro, tem que recomeçar a jogada. Perdeu um pouquinho a passada ali o jogador, o Kaique. Recomeça então com bola de segurança com o Arcanjo, fora da grande área, pé direito. Ele trabalhou agora de pé esquerdo. Abriu ali pelo lado direito defensivo da equipe rubro-negra. Vem trazendo a bola a equipe do Vitória. Sem muita pressa. Pede que os seus jogadores se arrumem. Matheus Silva. Ele toca mais atrás na meia-lua da grande área defensiva rubro-negra com o Lucas Arcanjo. Soltou no corredor esquerdo. Bola veio. Dominada agora. Faz o passe ali o Kaká. Ele entrega na ponta com o Jamerson. Volta. Kaká, abertura. Que pedrada, hein, Kaká? Que pedrada. A bola pro Kaique. Ele vai ter que ajeitar o corpo para poder bater para frente. Lançou lá direto pro campo de ataque. Tentou achar o René, a bola passou por ele, pelo defensor, marca de 10 minutos jogados no primeiro tempo, a bola tá viva no campo de defesa da Chape, mas sobra ali com o Tubarão, bate pra frente, bate mal, bate de graça ali pro Jamerson, que domina, ele costura bem pra cima da marcação, traz a bola por dentro, recomeça no lado esquerdo, campo de defesa, Luan Cândido solta a bola, a equipe do Vitória vai girando com Martínez, pra Luan Cândido, pra Martínez de volta, são 10 jogados do primeiro tempo, você participa com a gente, YouTube Band Bahia Oficial, nosso canal de interatividade, vem Martínez ali pelo corredor direito, faz o passe. A bola mais espetada na ponta, chegou para Matheus Silva, ele acelerou um pouco errado, marcação encostou, ele teve que se virar ali, bateu o balão pro outro lado, deu certo, a bola chegou no Jamerson, acelerou, com Tássia, pintou, Matheus Silva passou pedindo, preferiu entregar na ponta para Jamerson, ameaçou o cruzamento, limpou o marcador, foi na linha de fundo, tá só, cruzou, rasteira, por baixo do goleiro, na trave, para fora! O Anderson tá doido pra entregar paçoca, hein, Tony Júnior, escanteio!
3: O Jamerson arrastou, viu, pelo lado esquerdo, foi ali de fundo, ganhou do seu marcador, fez o cruzamento. O Anderson, por pouco, ele não joga contra o próprio patrimônio. Na sobra, ela bateu nele na trave, foi ali de fundo, escanteio para o Vitória já cobrado.
1: Escanteio já cobrado, Matheus Silva soltou com Tássia, voltou, Matheus Silva, pé direito, levantou, segundo na trave, dessa vez Anderson para fazer a defesa, dessa vez ele segurou e não deu troco, diga lá.
0: A jogada quase é gol, mas o Jamerson fez a jogada errada, quando ele ganhou na força, ele tinha que procurar um companheiro para poder finalizar, ele não soube o que fazer, bateu forte em cima do goleiro, que ia tomar um gol parecido, o gol que o Taffarel tomou contra a Bolívia na eliminatória da Copa, é que bate no calcanhar e entra do próprio goleiro e quase entra. Aí o Vitória faz 1-0 numa jogada do Jamerson. Fez uma ótima jogada. Faltou a escolha do companheiro na área. Me parece que o Mateuzinho entrava ali. Mas o Vitória encontra espaços pelo lado esquerdo. Já chegou com o Tarsia, chegou agora com o Jamerson. Se circular essa bola rápido e encontrar no mano a mano os extremas com os laterais, a jogada pode fluir em tabela, como pode fluir também no enfrentamento de um para um.
1: Perfeito, e aqui vem o Vitória, trabalhando lado direito, já no campo de ataque, Matheus Silva com o Eric, muita marcação para cima dele, tá difícil pro 33 do Vitória, bola dividida ali, saiu pela linha de lado, Band News FM, aqui o Futebol é Notícia.
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1: Trabalha a bola o Vitória com o Matheus Silva. Ele toca no corredor direito, campo defensivo. Vem então para girar a bola a equipe rubro-negra. Nesse momento, Kaká faz o passe com o Kaique. Kaique jogou na ponta esquerda. Jamerson no meio de dois, conseguiu levar vantagem. Clareou, Jamerson soltou a bomba. A bola desviou, rolada ainda. Ia pintar pro René na hora H. Chega a marcação para salvar. Bruno Pacheco manda para frente, manda bonito. E aí tentou um coice ali. Até deu certo no primeiro lance, só que depois não teve domínio. O Garcês, a bola acabou saindo, escapulindo. Linha de lado, lateral pro Vitória já cobrado. Matheus Silva, ele tocou errado. E aí vem contra-ataque, vem Chapecoense pelo lado esquerdo. Garcês é quem domina. Túlio passa ali centralizado na referência, pedindo bola. Prefere abertura na ponta esquerda, Chapecoense. Vem de novo Garcês, preparou, cruzamento, bola dividida. Tem sobra, chega ali Eric pra poder dividir, pra isolar pra linha de lado, lateral. Lateral pra Chapecoense. Bruno Pacheco vai chegando pra fazer a cobrança. Lado esquerdo, campo de ataque. Vai tentando chegar pela primeira vez com mais perigo a equipe da Chapecoense. São 13, quase 14 minutos jogados do primeiro tempo. 0-0 a placa do jogo. Bola no Túlio, fazendo pivô, rolou mais atrás. Vamos ver a jogada da equipe da Chapecoense ali pelo seu lado esquerdo. Iago Felipe costura, faz abertura na ponta direita. A bola veio dominada. Levantamento de Marcinho para a grande área. Ela passa por todo mundo, vai pela linha de fundo, é tiro de meta. 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
1: Arcanjo vai sair jogando com bola curtinha, já trabalhou ali, bola centralizada no campo de defesa com o jogador Kaique, ainda dentro da grande área. Ele abre no corredor esquerdo, dentro da grande área defensiva do Vitória com Luan Cândido, de volta pro Kaique. Marcação não mordeu ainda, fica apenas marcando em zona. A equipe da Chapecoense, devolução agora com Luan Cândido, com um pouco mais de espaço para trabalhar pelo setor esquerdo do campo defensivo da equipe do Vitória. Quando a marcação encosta, ele vai lá e dá a bola no Arcanjo, que devolve no Luan Cândido, já com espaço de novo. Já fez o passe para frente pro campo de ataque. Que Jamerson rolou na meiuca. Vamos ver a trama, se é boa. René vai pro chão pedir a falta. A arbitragem manda seguir o jogo. Vem contra-ataque, pode ser perigoso. Levantamento lá pra frente, pra ponta direita da Chapecoense. Vai tentar chegar ganhando. Tem falta. Tem falta de ataque. Falta cometida agora pelo Túlio, né, Tony Júnior?
3: Tá bom, empurrando o Kaique. A falta foi marcada ali no sistema defensivo do Vitória pelo lado esquerdo. Já cobrada. Desce o rubro-negro, 0-0, é o placar no Barradão.
1: 15 jogados do primeiro tempo, 0-0, o placar do jogo até agora. Vem para a bola a equipe do Vitória no seu campo de defesa, trabalhando o setor esquerdo. Luan Cândido solta a bola ali com o Mateuzinho, de volta para Luan Cândido, tentaram a trama, bola dividida, ainda chega Mateuzinho no pé de ferro, leva melhor Chapecoense, bate para frente, a bola desviada no Luan Cândido, a sobra de bola é da equipe da Chape, que vai tentar jogar agora com o Giovani Augusto. Linda bola, abertura na esquerda, pintou, Bruno Pacheco rolou, de volta com o Giovani Augusto. É o 10, é a grande referência técnica dessa equipe. Trabalhou com Bruno Pacheco. Agora a bola pelo lado esquerdo, a equipe vai girando. Iago Felipe participa do lance. Vem Bruno Pacheco, lado esquerdo ainda. Fez a trama, trabalhou com o Garcês, rolou. Lado esquerdo, vem cruzamento para a área. É perigoso, desvio de cabeça. Lucas Arcanjo, milagre, milagre, milagre de Lucas Arcanjo. Sensacional, Arcanjo para salvar, vai ver a Chape de novo, gostaram do jogo, lá vem Chapecoense trabalhando pelo lado esquerdo, a bola desviada ali na tentativa do jogador Marcinho, a bola acabou saindo pela linha de lado lateral, mas na tentativa anterior, Lucas Arcanjo salvou o Vitória, no aniversário do maior goleiro que o Vitória já revelou, que é o Dida, o Arcanjo já meteu uma defesaça no Barradão, trabalha Chapecoense um pouco mais atrás, vem quase no campo de defesa. A bola ali com o Eduardo Doma, soltou pela ponta canhota, trabalhando a equipe catarinense. Bola vem para Giovani Augusto, dá a tapa, bola chega, lado esquerdo, campo de ataque. Tem domínio de Bruno Pacheco, soltou pela ponta esquerda ainda. Giovani Augusto por elevação, tenta a bola no meio, marcação do Vitória, cortou errado. Sobrou a batida pro gol, Lucas Arcanjo! No no ângulo para salvar o Vitória. Chapecoense cresce no jogo. Já já eu quero ouvir Nelsinho. Vem levantamento para a grande área. Corta de cabeça Luan Cândido. Tem sobra. Chega no desvio de primeira equipe rubro-negra. E agora tem contra-ataque. Tem Eric. O Vitória tem que responder agora na mesma moeda. Pintou Eric. Bolaça. Botou. Toca, René. Toca, René. Ele tocou. Mateuzinho para fazer. Dominou. Ficou mal para ele. Voltou atrás. Eric deixou o marcador no chão. Bateu o pé direito. Que golaço!

0: da chapa, dessa vez sem chapa, dessa vez de pé direito, na linda trama do Vitória. Matheusinho encontra Eric, Eric encontra o cantinho pra fazer o gol. Ele que não marcava desde o final de agosto, tinha um jejum de 7 jogos. Eric faz as pazes com as redes, 1-0 pro Vitória, Tony Júnior.
1: Vitória que estava pressionado, o Arcanjo salvou 2 vezes. No contra-ataque, lado esquerdo, o Eric arrasta. Dá um bom passe ao René, também penetrando na grande área da equipe da Chapecoense. O centroavante do Vitória faz o jogo para o Matheusinho. O Matheusinho domina sem ângulo, retorna o Eric. Ele recebe essa bola um pouco acima para chapar, mas foi inteligente. Puxa ela para o pé direito, bate cruzado, vence o Anderson, faz o primeiro do Vitória no Barradão. Placar Band News FM em Salvador, 33, Eric 1-0 para o Vitória, Nelson Góes.
2: É um golaço, né? Uma sequência de jogadas emocionantes. Primeiro, a Chapecoense em cima obriga 2 defesas do Lucas Arcanjo, a primeira e a segunda com grau de dificuldade alto. E depois, os 3 jogadores do Vitória, Eric, René e Mateuzinho, acabam por desequilibrar a jogada. O Eric acha um passe maravilhoso para o René, que não é egoísta, estava sem ângulo, serve o Mateuzinho, devolve ao Eric. E aí ele desequilibra a jogada, ameaçando, cortando e batendo para o gol, fazendo um gol de uma plástica muito bonita e providencial para o Vitória aos 19 minutos. Colocar 1-0 é tudo que o Jair Ventura queria.
0: É um momento importantíssimo para a equipe do Vitória poder abrir
2: o placar.
0: Tem gol aonde, Nelson?
2: Mangueirão, Kahneman, Remo 0, Grêmio 1.
0: É, Kahneman, O argentino Kahneman faz 1-0 lá no Mangueirão. Tem bola ali, a equipe do Vitória no seu setor esquerdo, campo de defesa com o Jamerson. Ele dá a tapa de lado e se apresenta Martínez, solta a bola. A equipe do Vitória vai girando a bola no campo de defesa. Vem Kaique, soltou mais atrás, vamos ver. Arcanjo trabalhou com Luan Cândido para Arcanjo. Tem Kaká na direita, de novo com Luan Cândido, lado esquerdo. A equipe da Chape vai se aproximando, vai adiantando suas linhas, vai vindo para a marcação em zona para tentar tomar essa bola. Agora o Arcanjo jogou lá para onde apontava o nariz, aí a bola fica de graça com a Chapecoense. Chegou o Bruno Pacheco, rolou com o Anderson, ele quer com emoção, quase que a bola bate no Eric, mas conseguiu chegar ali no lado esquerdo. Bruno Pacheco tem disputa ainda, jogador da Chape vai pro chão, mas a bola é da Chape porque ela saiu pela linha de lado, é lateral. 20 jogados, primeiro tempo, 1-0 pro Vitória. 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
0: Acabou dando a falta, né, para a equipe da Chapecoense mesmo na jogada. Bruno Pacheco vem para a cobrança de pé canhoto, levanta para frente para o campo de ataque, levanta mal, fica fácil para a equipe do Vitória fazer o corte de cabeça com o Kaká. Tem sobra, brigou ali Kaique, a bola sobra com a equipe da Chapecoense, que trabalhou com o Tubarão, lado direito. Ele soltou a bola um pouquinho mais à frente, tem movimentação, tem jogada do Camilo, ele fez o passe um pouco mais atrás, vamos ver, bola centralizada agora, bom toque ali do Iago Felipe, rolou na meia direita, lance é perigoso, chegou agora na jogada ali o Túlio, ele tentou, desviou da marcação, voltou, cruzamento do Tubarão para dentro da grande área, escorada para trás, ainda tem sobra, minha nossa senhora, levantamento foi lá na ponta direita, mas deu certo, teve domínio, só que a bola escapuliu, ficou melhor pro Vitória. Jamerson sai jogando por baixo, de forma inteligente, dá o tapa, opa! Pegaram o René ali e ele ficou sentindo. E tem cartão amarelo, hein, Tony?
1: Exatamente. Pintou cartão amarelo pro jogador da equipe da Chapecoense. É o Cauã, viu? Camiseta número 21. Exatamente. Ele acaba pegando o René. O René que ia girar o corpo para tentar seguir no contra-ataque do Vitória. Deu por baixo. Cauã recebeu o cartão amarelo 21. É o atleta da Chapecoense.
0: Perfeito, então, vamos nessa, 21 jogados, primeiro tempo, 1 para o Vitória, 0 para a Chape. Você torcedor do Vitória, já vai deixando seu like aí no YouTube, Band Bahia Oficial, vai mandando sua mensagem, a gente quer o termômetro, como é que você está agora? E aí o Vitória já fez 1-0, o Vitória se comporta bem, Nelson, depois do gol?
2: Não, o jogo é bom, não é um jogo de um domínio absoluto. O Vitória iniciou a partida um pouquinho melhor, foi aumentando esse domínio, pressionou, mas depois a Chapecoense teve um lance perigoso, na sequência outro, né? E aí em oportunidades equilibrava naquele momento, sendo que as defesas do Arcanjo mais notáveis do que a do goleiro da Chapecoense, Anderson. Quando o Vitória puxa uma transição muito rápida, aí as 3 peças, René, por ordem, né? Eric, René, Mateuzinho e depois Eric de novo, no passe do Mateuzinho, desequilibrou a jogada com a defesa montada naquele momento. o Eric conseguiu com um corte driblar dois ou três numa jogada só e finalizar e fazer 1-0. O jogo não está ganho, o jogo não é fácil, o jogo é bom e olha lá.
0: Arcanjo do céu chamou pro pé direito, marcação em cima dele, se enrolou com a bola, vai perder a grande área, falta em cima do Arcanjo. Falta em cima do Arcanjo, Tony Júnior, que lambança o Arcanjo já fazendo agora.
1: Por pouco, e a sorte que o jogador da Chapecoense acabou fazendo falta em cima do jogador do Vitória, viu, Gabriel? Deixa eu mandar um abraço aqui por Marcelo Oliveira, ele é de Belém do Pará, bairro Castanheira, está acompanhando a nossa transmissão através do nosso canal Band Bahia Oficial no YouTube.
0: Um abraço para o Marcelo e todo mundo que está ao vivo com a gente acompanhando essa transmissão no YouTube Band Bahia Oficial. Lá vem Chapecoense pelo lado direito no seu campo de ataque, já perdeu a jogada, tá? Zé dá o tapa mais atrás, recomeça no setor defensivo esquerdo da equipe do Vitória. São 23,5 jogados do primeiro tempo, 1-0, vai vencendo o Colossal. Bola trabalhada com o rubro-negro baiano no seu campo defensivo. Eu venho aqui então para movimentar Kaique. Kaique vem puxando a jogada aqui centralizado, já faz abertura na direita. É o Vitória no seu campo de defesa, chegou para Matheus Silva, solta de volta pelo meio. Vitória que com esses 3 pontos está subindo uma posição, está chegando a 36 pontos, é 12º no Brasileirão nesse momento. Claro que tem todo o andamento da 29ª rodada ainda. Vem Mateuzinho, lado esquerdo, tocou, só que tocou as costas do René, ficou melhor para a marcação. Iago Felipe para fazer o combate. Inversão de jogada foi boa, ela chegou na ponta esquerda, lá vem Chapecoense com ela dominada, Garcês rolou mais atrás, Giovanni Augusto abriu com Pacheco, linha de fundo, cruzou para ninguém na grande área, mas vai sobrar com a Chape, lá na segunda trave, lance é perigoso, Tubarão rolou dentro da grande área, disputou, bola dividida, o Tássia vai com uma sede ao pote danada, tenta roubar a bola, não consegue, bola ainda sobra com o Tubarão, pé canhoto, soltou centralizado, Camilo, levantou mal demais, é só tiro de meta pro Vitória. 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
0: 25 minutos do primeiro tempo, 1 para o Vitória, 0 para Chapecoense. Já sai jogando a equipe rubro-negra com Lucas Arcanjo, ele dá um tapa curtinho, o Vitória sai jogando. Não tem muita marcação não, assim próximo dos zagueiros. A Chapecoense deixa que o Vitória trabalhe com essa bola quando ela está com o Arcanjo e com o Kaká e também com o Luan Cândido. Agora o Cândido recebeu, a marcação encostou um pouco. E o Vitória vai girando a bola, vai fazendo a roda de bobinho ali próximo da grande área. Arcanjo abriu na direita, Kaká soltou por elevação, lindo passe, bola para Matheus Silva. Tentou explorar o corredor direito com o René, chega antes da marcação por baixo ali para poder fazer o corte o Eduardo Doma. Marcação do Vitória, resvala de cabeça, bola sobra, Matheuzinho, ele chega a tomar a falta, mas leva vantagem, sobra com Matheus Silva, lado direito, campo de defesa, ela vem pra Kaká, capitão da equipe, faz abertura, lado esquerdo com Luan Cândido, passa a rasteirinha, queimando a grama, ela rompe a fronteira inimiga, vem pro campo de ataque, Jamerson dá a tapa pelo meio, com um Tásia mais atrás, Matheuzinho recomeça, campo de defesa, Martínez abriu pela meia direita, ainda campo defensivo com Kaká, mais à frente pra Matheus Silva, Vitória vai girando a bola de um lado pro outro, quem corre atrás da bola é a equipe de Santa Catarina, a Chapecoense, trabalho Vitória. Luan Cândido soltou com Tásia, rolou na ponta, Jamerson, Tásia de volta. Vitória já vai tocando na bola por quase 1 minuto sem a Chapecoense ver a cor dela. Trabalha então a equipe rubro-negra, de novo no seu campo de defesa, ainda sem muita objetividade. Trabalhando ali com o Kaique, abertura na direita para Kaká, são 26-20. Trabalha o Vitória no seu campo de ataque já com o Eric, recomeça no campo de defesa, lado direito, de novo com o Kaká. Ele dominou, esperou, marcação não veio, mesmo assim ele dá o tapa do lado, bola para Kaique, tentou o drible, foi derrubado, falta em cima dele. 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
0: Falta já cobrada, o próprio Kaique quem movimenta no corredor central, abriu o lado esquerdo, campo de defesa, Luan Cândido passou mais à frente, Matheuzinho fez a trama com Martínez, para Matheuzinho de volta, de primeira para Martínez, eles se entendem bem, trabalha Matheuzinho, Martínez marcação encosta, o Matheuzinho recua, Martínez ele ameaçou devolução ali no Matheuzinho, prefiro não fazer isso, Luan Cândido, Martínez de primeira, Matheuzinho limpa bem a jogada, devolução com Martínez, eles vão tocando a bola no campo defensivo, Vitória já tem mais de 2 minutos tocando a bola e a Chapecoense não toca nela, mas sem objetividade, uma bola muito defensiva, né, o senhor, até agora, né? A Vitória vai ter um número alto de posse de bola, mas não no campo de ataque
2: nesse agora. Momento do jogo, sim, ele vence por 1-0, a equipe da Chapecoense adiantou ali a marcação e não quer forçar a jogada, Mas o Vitória teve várias jogadas no campo ofensivo. Nesse momento agora, troca passe. Olha lá.
0: Matheus Silva entregou a paçoca, sobrou, vamos ver, limpou, bateu pro gol macio em cima da marcação. O Kaique entregou legal, mas a bola bateu na marcação, sobrou com Vitória. Vai tentar puxar o contra-ataque agora. Vem Tásia, abriu no corredor esquerdo com o Jamerson. Tásia passou, recebeu, passou, não veio tão bom. Tásia conseguiu mesmo assim arrumar. Foi pra linha de fundo, tentou cruzamento. Bola desvia no Tubarão, vai pela linha de fundo. Escanteio pro Vitória, Tony.
1: A da esquerda, o Tásia tentou fazer individual, recebeu ali bem próximo à quina da grande área. Na chegada ali de fundo, fez o cruzamento, ela tocou no Tubarão e foi no escanteio. A Edna está dizendo ali só no apito, alguma coisa. Escanteio para o Vitória lá do esquerdo na bola. Será que é o Matheus Silva? Vem de pé trocado, ele mesmo, 98 na cobrança.
0: Matheus Silva de pé trocado para fazer a cobrança do escanteio. 28 jogados do primeiro tempo, capricha, garoto. Liga o GPS que pode ser agora. Preparou Matheus Silva, meteu no veneno de rosca na segunda trave. Corta bem a defesa. E aí já tem falta de ataque. Tem um atleta da Chape caído no chão, né, Tony?
1: Exatamente, a Edna estava de frente ao lance. Houve o contato do jogador do Vitória com o atleta da Chapecoense. Foi marcada a falta a favor do clube de Santa Catarina. Falta para o goleiro Anderson cobrar 1-0 para o Vitória, placar no Bardão.
0: E você, nosso convidado, nossa convidada para participar conosco no YouTube Band Bahia Oficial. É falta para a Chapecoense, vai ser cobrada agora pelo lado direito. Ali soltou a bola Cauã Faria com o goleiro Anderson, já pressionado pela marcação, abre na esquerda. Ela vem agora com o Eduardo Doma, bate o balão lá para frente, tem desvio de cabeça do Garcês. A bola vai ter que ser cortada ali pela defesa do Vitória, não foi bem cortada, ganhou no pé de ferro ali o Túlio. Túlio carrega lá do esquerdo, cruzou na área, corta a defesa por baixo. Luan Cândido, hein, Tony Júnior?
1: É, abriu o compasso, viu? Luan Cândido, zagueirão do Vitória, cortando essa bola de pé esquerdo, jogando a linha de fundo. Pressionou a Chapecoense, escanteio para a equipe da Chape.
2: A Chape é sempre perigosa, né? Rouba a bola, é muito objetiva. A Vitória tem entregado alguns passes ali no seu campo defensivo e facilitado a vida da Chapecoense, que está tendo êxito, vai continuar pressionando. Olha lá.
0: Perfeito, na marca de 30 minutos do primeiro tempo, Giovanni Augusto vem de pé trocado para fazer a cobrança. 30 jogados do primeiro tempo, autorizado Giovanni Augusto. Vitória tudo fechadinho nesse momento, praticamente todo mundo ali na pequena área. O Giovanni vai ajeitar a bola. Deixa eu ver, não, a Edna na verdade estava ali sinalizando ali para o Tásia e para algum jogador da Chapecoense que não deu para identificar agora. Agora sim, Giovanni Augusto, pé direito, preparou, levantou no veneno, fechada, cortou a zaga, mas tem sobra. A batida para o gol, bola desviou, vai pela linha de fundo e aí é só escanteio, né, Tony?
1: Exatamente, a bola foi chutada ali pelo atleta da Chapecoense, né, e tocou por último no Martínez. E vai ali de fundo novamente. Lado esquerdo, acredito que seja o Giovanni Augusto novamente na cobrança.
0: Perfeito, passamos de 30 minutos. Giovanni Augusto, ele mesmo vem de pé trocado de novo para fazer um levantamento na grande área. Ou talvez fazer uma jogada ensaiada, meter direto no gol, vamos ver. Giovanni Augusto vem para a jogada de pé trocado, lado esquerdo, campo de ataque. Autorizado, levantou muito forte, ela chega na segunda trave. Tem desvio da marcação do Vitória, completa Mateuzinho, tira de cabeça de qualquer jeito. A bola sobra, sobra com a equipe da Chapecoense, levantou, desvio de cabeça. Tem sobra, vamos ver, Chapecoense, Iago Felipe bateu pro gol, Lucas Arcanjo, ele faz a defesa agora, tinha um jogador ali na frente, se desvia, ia dar ruim pro Arcanjo, vem na jogada a equipe do Vitória com o Jamerson, abriu no corredor esquerdo, opa, bola acabou saindo ali, o passe do Jamerson não foi legal, não teve domínio do Tásia, é lateral pra Chape. 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
0: Trabalha a bola Chapecoense no campo de defesa. A bola dominada com a equipe catarinense pelo lado esquerdo. Faz o passe para Bruno Pacheco. Ele dominou já rente com a linha divisória do meio de campo. Fez o levantamento à frente. Vamos ver, tem domínio. Tem jogada no campo de ataque. Tenta ali o lance, o Túlio. Briga na primeira, na segunda. Faz o cruzamento. Bola desvia, ainda briga de novo. Tem sobra, vem. Junto com ele, Luan Cândido apertando do jeito que dá. A bola acaba saindo pela linha de lado lateral. Já cobrado, tem pressa Bruno Pacheco. Soltou pelo lado esquerdo. A bola dominada então. É a Chapecoense de novo no campo de ataque, Bruno Pacheco soltou na ponta esquerda, pode pintar levantamento não, preferiu inversão na jogada, lá na direita, lá com Bruno Tubarão recebe, domina bonito, lado direito, e tocou uma bola muito curta, René apertou, Vitória vai tomar essa bola, é pra fazer o segundo, Vitória, capricha agora Kaique, levantamento pra ponta esquerda, a bola chegou, dominada, vamos ver o lance do Vitória agora, pelo seu lado esquerdo, balança René de um lado pro outro, carrega, linha de fundo, cruzou, tinha um Tarzi ali, só que a bola veio fechada, melhor pro Anderson fazer a defesa, diga lá, Nelson.
2: É, você falava, né, que era agora, porque o Vitória tem uns 10 minutos, tá mais no campo dele do que no campo ofensivo, deixou a Chapecoense crescer, 1-0 não é um placar para ninguém segurar, ainda mais num jogo desse. Acho que o Vitória cede mais espaços do que deveria e resolve com uma certa dificuldade as jogadas que circundam a sua grande área. Não é um time tão seguro que está evitando os lances da Chapecoense, ao contrário, está encorajando a Chapecoense a continuar atacando, porque a equipe catarinense tem algum êxito. O Arcanjo já trabalhou bem, a bola já andou circulando ali na frente dele, nas bolas paradas, então o Vitória tem que sair de trás, empurrar, criar situações para o jogo mudar de cenário.
0: Perfeito, Eric deu tapa no meio, Kaique acelerou a jogada, rolou com o René, esse aí é o objetivo, vai para cima deles, René, dominou, ponta esquerda, rolou, Jamerson cruzou. Ô Jamerson, ele tentou um cruzamento, eu acho. Mas mandou lá longe, bola muito alta, é lateral para Chapecoense. 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
0: Vamos nessa, 34 minutos chegamos, primeiro tempo, 1 para o Vitória, 0 para a Chapecoense, lateral para Bruno Pacheco fazer a cobrança, Vitória tenta pelo menos ali apertar na saída, são 7 jogadores pressionando logo na cobrança do arremesso manual, a bola chega na ponta, chegou, brigou, Marcinho ficou no chão, leva vantagem, Edna aponta que é vantagem para a Chape, que faz inversão na jogada rapidamente, já liga com o campo de ataque, a bola chegou na ponta direita, Tubarão rolou, recebeu de volta, na jogada ali com o Garcês, ele passa para o meio, Túlio devolve, mais atrás, Tubarão, trabalhou meia direita, Iago Felipe fez a costurada da jogada, ela veio pra ponta direita, já no campo de ataque, a bola desviada, linha de lado, lateral pra equipe da Chapecoense. 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
0: Tubarão, Bruno Tubarão na cobrança do lateral, setor direito, campo de ataque, rente com a linha da grande área da defesa do Vitória, trabalhou um pouquinho mais à frente, a bola veio, trabalhada ali, vem levantamento, chegou por baixo, vem a marcação rubro-negra para fazer o corte, a bola sobra com a Chapecoense, lado direito no seu campo ofensivo ainda, traz a jogada agora, o atleta ali, o jogador Iago Felipe, ele distribui, lado direito, campo de ataque, passamos de 35 jogados do primeiro tempo, 1-0 para o Vitória, mas é a Chape quem toca na bola agora no seu campo de ataque, jogada vem, Camilo rola um pouco mais atrás, lado direito dessa vez com Cauã Faria, que gira na esquerda, bola veio, dominada com o jogador ali, o Bruno Pacheco, passou um pouco mais atrás, Iago Felipe, ex-Vitória, vem buscar o jogo, praticamente no campo de defesa, recomeçando a jogada, trabalhando ali com Eduardo Doma, para Iago Felipe já muito pressionado, fez o passe mais atrás, Anderson deixou a meta, o René vai pressionar, ele gosta disso, e aí conseguiu fazer o toque, passou, a bola mais à frente, bola chega no lado direito, campo de ataque, vem a equipe da Chapecoense de novo, tentando trabalhar, dessa vez com o Garcês, fez a abertura na ponta direita, Tubarão, preparou, levantou na grande área, corta a defesa de cabeça com o Jamerson, a bola vai sobrar com Vitória, com o Martínez, distribui, meia direita, campo de defesa rubro-negro, ali com o Eric, ele viu a passagem do Matheus Silva, fez bem a trama, levantamento, só que o Matheus Silva não chegou, chegou atrasado, a bola acabou saindo pela linha de lado lateral, diga lá, Nelson.
2: Respire um pouquinho aí. O Vitória não vive um bom momento no jogo, não. O Vitória perdeu o controle do jogo. Nesse instante, de 15 minutos para cá, Chapecoense dita o ritmo com mais coordenação do que o Vitória. O Vitória vive de desarmar no seu campo defensivo e tentar achar um contra-ataque. Quando ele funciona, tem algum perigo, está sendo controlado também, mas quando não funciona, a bola volta de novo, vide o momento que você vai voltar a narrar a posse de bola, está com a Chapecoense.
0: Isso aí, vem a Chape de novo, com o Túlio, soltou um pouquinho mais atrás, trabalha lado direito, bola vem para Iago Felipe, centralizado, a abertura lado esquerdo com o Bruno Pacheco, tocou de primeira, soltou, vem levantamento de Garcês para a grande área, Lucas Arcanjo faz a defesa. Tava sozinho o Marcinho dentro da grande área, a posição era legal. Vai vivendo um drama, hein, Tony Júnior?
1: É, se ele, como é o senhor, se ele ataca a bola, ele poderia chegar e surpreender o Arcanjo. Porque tava sozinho. Né? O Arcanjo, inclusive, segura um pouco na linha do gol, mas faz a defesa e coloca o Vitória no jogo. Desce o Vitória 1-0. É o placar para o Rubro Negro no Barradão.
0: Quebrou a linha Martínez, soltou com o René, abriu na ponta direita. Tá meio desarrumado a Chape agora. Tem que aproveitar o Vitória. Tem que massacrar, tem que castigar. Eric dentro da grande área para Mateuzinho. Lance até parecido com o do gol. Pintou um pouco mais atrás. Matheus Silva perdeu o time da bola. Mateuzinho pintou. Meia direita, quase no bico da grande área. Faz a inversão, a zaga corta. A bola sai ali pela linha de lado. É lateral, Rubro Negro. Lateral pro Vitória. 37, quase 38. 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
0: 38, chegamos, Matheus Silva. Pra quem, Matheus Silva? Cobrou o lateral pra grande área, pra ninguém, Matheus Silva. A bola sobra com o Bruno Pacheco. Ele tenta o levantamento pra frente, pro campo de ataque. A bola vai sobrar de graça com a equipe do Vitória, porque não deu tempo do Garcês chegar nela. A bola, então, é rubro-negra. Trabalhou Luan Cândido ali pelo lado esquerdo, espetou na ponta canhota, já no campo ofensivo com o jogador Jamerson. Ele tenta tapa, a bola desvia no marcador, se perde pela linha de lado, lateral pro Vitória de novo. 38,5. É reta final do primeiro tempo. O Vitória vai vencendo por um resultado simples de 1-0, que é importantíssimo, mas podia ser melhor Vitória. E Jamerson trabalha, toca no meio, boa bola, vamos ver, capricha aí agora Vitória. Martínez toca a bola um pouquinho mais atrás. 57-43 a posse de bola. Já o Nelson analisa, e vem Vitória de novo, o passe para Eric, meia direita, campo de ataque, costurou por dentro do jeito que ele gosta, linda inversão de jogada, tocou na ponta esquerda, linha de fundo, Jamerson cruzou na área, Anderson para fazer a defesa. E aí ele sai jogando, faz a abertura ali na ponta esquerda com o Garcês. Ele domina, puxa, Giovanni Augusto. Ele deu tapa no meio, boa bola. Lá vem de novo a equipe da Chape. Dessa vez ali o passe vem por baixo, perigoso Luan Cândido para poder salvar. Ele bateu para frente de qualquer jeito, a bola já sobrou com o Eric. É o contra-ataque do Vitória agora, o passe. Tentou avaliar o domínio o jogador Tarzia, mas não conseguiu, a bola escapou. O Nelsinho, 57-43.
2: É, mas o jogo é equilibrado nesse aspecto, é porque aí é um somatório total, né? Nesse momento a Chape está um pouco melhor e agora o jogo ficou naquele lá e cá, né? Transição para um lado para o outro, com as defesas controlando no último momento. Vitória já esteve melhor no jogo e já esteve pior no jogo. Tende a sair um pouquinho dessa situação e eu acho que o jogador mais lúcido quando o Vitória rouba a bola tem sido o Eric, quem tem encontrado os melhores passes, passes de desafogo e que dão a oportunidade dele mesmo chegar para finalizar. Mas a Chape cresceu.
0: Perfeito, vem a Chape de novo pelo seu lado esquerdo ali com o Bruno Pacheco. Ele toca a bola um pouco mais atrás. Ele vem na jogada Garcês, agora recebeu espetado pelo lado esquerdo do campo de ataque. Ele vem para fazer o toque um pouquinho mais atrás agora. Ainda lado esquerdo do campo de ataque, 40 jogadas do primeiro tempo. 1 pro Vitória, 0 pra Chapecoense. A Chape vai tocando a bola, Iago Felipe rola. Desta vez ali com o Eduardo Doma. Pra Iago Felipe, pra Eduardo Doma de novo. De pé canhoto, ele recomeça ali pelo lado direito. Bola chegou, dominada com o Cauã Faria. Já pressionado pelo René, também vai ali para tentar atrapalhar tudo o Mateuzinho, por isso eles batem para frente de qualquer jeito, desvia de cabeça a marcação rubro-negra, vamos ver, vai ter sobra, entregou a paçoca o marcador, sobrou René, vamos ver, brigou com o Tarja, foi pro chão René, arbitragem manda seguir o jogo, a Edna tava de frente pro crime, e aí vem contra-ataque da equipe da Chapecoense agora, o Vitória tá ali com três jogadores atrás da linha da bola, à frente da linha da bola, vem jogada, vem Chapecoense, vem Giovanni Augusto, dominou, pé direito, soltou mais à frente, Túlio tentou a jogada ali com o Garcês, antes chega a marcação por baixo, pra desviar a bola pra linha de lado, Band News FM, aqui o Futebol é Notícia.
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0: E vem Chape de novo, vem com Giovanni Augusto, abertura na direita, lance pode ser perigoso, Garcês tenta o passe, a bola desviada na marcação, sobrou com Vitória, sobrou com Jamerson, tentou para elevação, bola desviou do marcador, tem sobra, tem Chape, tenta o passe, chega a marcação de novo do Vitória, bate para frente, a bola vai sobrar com o Leão, sobrou ali com Tarzia, deu a tapa curtinha para o René, para ele receber de volta, René com Tarzia, para René de novo, mais atrás. Cozinha o jogo agora a equipe do Vitória de forma consciente. 41,5. Quebra boa linha. Agora o Vitória vem. Eric dominou. Puxou pra canhota. Pra direita. Rolou. René deixou passar. Se atrapalharam. Que pena. Mas a Chapecoense perdeu a jogada. Vem Vitória de novo. Vem Mateuzinho. Abriu na meia direita. Eric chamou pra chapa. Bateu desviada. Tem sobra da Chapecoense com o Tubarão. Lado direito. Ele sai jogando por dentro. Dá tapa curtinha ali. Recebe de volta. E chamou pro drible. No X1 ele levou a melhor. Bateu a bola pra frente lá pro campo de ataque. Luan Cândido chega estourando tudo. Completa. Martins toca a bola lá atrás no campo de defesa. 42 minutos. Vai mandando sua mensagem. Vai participando com a gente. No intervalo a gente vai ler a sua mensagem no YouTube. Band Bahia Oficial manda mensagem. Curte, comenta, compartilha, galera. Vamos nessa. Vem a equipe do Vitória trabalhando no seu campo de defesa de novo. Ali com o Martins. Ele toca um pouquinho mais atrás. Lado esquerdo agora, bola então dominada com o Kaique Gonçalves, ele espeta na esquerda com o Luan Cândido, solta um pouquinho mais à frente, Mateuzinho vem no corredor esquerdo buscar jogada no campo defensivo, faz abertura com o Luan Cândido, para Mateuzinho de volta, ele já olhou para o meio, o Martínez estava marcado, preferiu passe mais à frente, vem com o Tásia, pé direito, pode pegar o ônibus, ele conseguiu uma inversão perfeita, a bola vem no pé do Kaká, que distribui, bom lance com o jogador Matheus Silva, fez o passe, dessa vez com o Eric, linda bola invertida, chegou, Jamerson rolou dentro da grande área, cruzamento de Mateuzinho para fazer o gol de cabeça, Eric brigou, tem sobra, se atrapalhou e a bola vai para fora, é só tiro de meta, hein, Tony?
1: Mas a trama foi boa, né, porque o Jamerson foi ali de fundo, ele fez o passe ao Mateuzinho dentro da grande área, o Mateuzinho fez o cruzamento, né, ele veio à meia altura, o Eric baixou, tentou fazer o cabeceio, pegou mão na finalização e a bola foi ali de fundo. Nessa sequência da jogada, que foi cobrado o tiro de meta de forma rápida, o Anderson fez a bola longa. O Túlio dividiu com o Luan Cândido, fez a falta o zagueirão do Vitória e recebeu o cartão amarelo, camiseta número 33, o atleta do Sport Clube Vitória.
0: E eu chamava a atenção aqui do Nelsinho no off, porque tinham 5 do Vitória contra um jogador da Chapecoense. E ele preferiu meter uma gravata, o Luan Cândido, ele prefere meter uma gravata no atacante da Chapecoense e permanecer na gravata, né? É um amarelo de graça.
2: É, pediu para tomar, né? Permaneceu muito tempo segurando o jogador. É um lance de bola parada, o encarregado é Giovanni Augusto.
0: É, vamos nessa. O Luan Cândido não estava pendurado, tá? Vem bola curtinha. Lá vem Chape pela direita, Giovanni Augusto levantou no veneno. Faça de cabeça, a bola tá viva. Vai saindo ali pela linha de fundo. É escanteio para a equipe da Chapecoense. 44,5. A Edna está ali apontando para o canto. Isso aí. Jogadores da Chapecoense vão lá conversar com ela. O Tásia também está ali na conversa. Está reclamando, talvez, de uma falta em cima dele. 44,5, primeiro tempo. 1-0 para o Vitória. O Tásia está reclamando de quê ali, pelo amor de Deus? Só se for isso mesmo, só se for o tiro de meta. Vamos lá, Giovanni Augusto vai ali se posicionar para fazer o levantamento. Marca de 45, vamos chegando. Já sobe a plaquinha, talvez mais 3, mais 4, vamos ver. Se a Edna vai ser econômica ou não. Giovanni Augusto, pé direito, autorizado, preparou, engatilhou, levantou, primeira trave, a casquinha de cabeça afasta a zaga do Vitória, tem sobra ainda da Chape, pelo seu lado direito no campo ofensivo, trabalhou, ela voltou para Giovanni Augusto, está sem espaço ali para virar o corpo para poder fazer o cruzamento de pé direito, que é o bom, por isso ele recomeça a jogada um pouco mais atrás, trabalha, vem Chapecoense, vem levantamento do Camilo, lá para frente, Eric vai tentar cortar de cabeça, consegue, a bola sai pela linha de lado da lateral para Chape, vem Bruno Pacheco para fazer a cobrança, mais 2, hein? Mais 2, vamos até 47. Bruno Pacheco na cobrança do lateral. Setor esquerdo do campo de ataque. Já lá no fundo, vem o passe um pouco mais atrás. Marcinho recomeça, faz o toque centralizado. A equipe da Chapecoense ainda está meio desarrumada, porque tenta alçar essa bola na grande área. Abre a bola na ponta direita. Vitória todo fechadinho no seu campo de defesa. Vamos ver. Gira a Chape de um lado para o outro. Tubarão tocou mais centralizada. Vem levantamento para a grande área. Tentou o Túlio desviar. A bola sobrou na esquerda. Lance é perigoso. Pitou. Marcinho bateu pro gol. Bola desviou. Na marcação do Vitória, René fica com a sobra, tenta puxar o contra-ataque, é falta nele, falta em cima de René, vai ter cartão amarelo, Tony Júnior.
1: Camilo, viu, impediu ali a jogada do René, que vinha no contra-ataque e recebeu o cartão amarelo, camiseta número 27 da equipe da Chapecoense.
0: Então, terceiro amarelo do jogo, né? Luan Cândido já tomou um, o Eduardo Doma, o Cauã Faria, já tinha tomado um, e agora o Camilo também toma cartão amarelo na partida. 46:30, jogo prometido até 47, é a última volta dos ponteiros na primeira etapa. Vamos lá, falta para o Vitória, ainda no campo de defesa, vai ajeitando a bola ali, o Vitória sem pressa nenhuma, Vai para a cobrança, Kaique. Distribui pela esquerda, ainda no campo de defesa. A bola vem para Luan Cândido. Ele domina. Marcação não encosta muito. Dá o tapa. Um pouco mais à frente. Tásia toca de primeira. De volta com Luan. Para Tásia. Ele agora sim levanta a bola mais para frente lá para o campo de ataque. Buscava ali na passagem o Jamerson. Retoma a bola a equipe da Chapecoense. Tá com ela ali o Tubarão. Tocou mais atrás. Cauã Faria no goleiro Anderson. Vamos ver. Bola vem para o Anderson. Quando apita. Pela última vez na primeira etapa, Edna Alves Batista de São Paulo. Fim do primeiro tempo.
2: Tem gol.
0: Um para o Vitória, Eric aos 17. 0 para a Chape. Tem gol aonde, Nelson?
2: Bragança Paulista, Bragantino 1, Mirassol 0.
0: É, rapaz. Acho que esse gol é bom para o Vitória.
2: Hein? É, aliás, para dar um panorama, né? O Bragantino vence o Mirassol por 1-0. O Internacional vai vencendo o Corinthians por 1-0. Grêmio, lá em Belém, está vencendo o Remo por 1-0. E o Vitória vencendo Chapecoense por 1-0. Daqui a pouco começa. Não, já começou, 20 minutos. Botafogo 0, Vasco 0. E 21:30, Cruzeiro São Paulo.
0: E o jogo, Nelson?
2: O Vitória consegue um excelente resultado com atuação mediana. 1-0 é excelente, são 3 pontos. Isso é indiscutível, é o objetivo final que está sendo parcialmente alcançado. A forma como foi alcançada foi em alto nível? Não. Teve oscilações? Teve. Alguns momentos o Vitória fez um bom jogo, principalmente o início ali, pressionou muito mais no campo da Chapecoense do que a Chapecoense no seu campo. Rápido nas transições, quando estava no seu campo e roubava a bola. Criou uma oportunidade, na sequência criou outra. E esses dois lances ratificavam a superioridade, porque além do controle, ela tinha sido transferida para duas jogadas com certo perigo num cruzamento forte do Jamerson, ela bate no calcanhar do goleiro, caprichosamente vai na trave e sai. E tudo isso dava ânimo, dava a sensação de que o Vitória chegaria a 1-0. Não era um domínio avassalador, mas era um bom domínio dentro de uma proporção. Aí a Chapecoense foi saindo aos pouquinhos, né? Numa cabeçada no canto, obrigando o Arcanjo a fazer uma grande defesa, despertou mais o time de Santa Catarina, que na sequência entra com o Giovanni Augusto e ele coloca muito bem a bola no ângulo. O Arcanjo faz uma defesa maravilhosa. E na volta dessa bola, que poderia ter sido o gol da Chapecoense, aí o Eric acha um passe. O time da Chapecoense, projetado no seu campo ofensivo, recebe as costas da última linha. O Eric acha o René. O René invade, ganha na velocidade, vai pelo lado direito. Tem pouco ângulo para fazer o gol, mas tem atacante que chuta. E o próprio René, ele até teve a lucidez, fez o passe no Mateuzinho, que perdeu a possibilidade de finalizar. Retornou o Eric, que foi quem iniciou a jogada e se aproximou da área, acabou finalizando, deu um drible antes para dentro e bateu de pé direito. E aquele gol ali dava um alívio, porque parecia que a Chapecoense ia igualar e até pressionar. Foi um gol cedo ali, 19, 20 minutos, e um gol num bom tempo. Mas, para surpresa da gente, a Chapecoense foi crescendo, perdendo por 1-0, começou a tocar bola dentro do campo do Vitória, circular, chegar na linha de fundo. Giovanni Augusto com mais espaço do que deveria ter, é quem dita o ritmo. O Iago trabalha também, mas vem numa zona de menos perigo, ele vem mais por trás na construção. O Giovanni Augusto, ele é o atleta que alimenta os homens da frente. O Marcinho Buliçoso não está elétrico, como é de costume, mas se movimenta bem. Teve dois chutes bloqueados que não vão ser computados como chute a gol, mas foram bloqueados dentro da área, bolas que iam ser perigosíssimas. Uma num passe errado do Kaique, que ele destampa, e quando finaliza, se eu não me engano, é o Luan Cândido que bloqueia. Uma agora no finalzinho, no meio de muitos jogadores, ele de forma traiçoeira finalizou rápido no canto, bate no sistema defensivo e acaba nem chegando nas mãos do Lucas Arcanjo. No primeiro tempo do Vitória, de resultado, nada a contestar. De performance, nota 6. No seu melhor momento foi 7, no seu pior momento foi 5. Uma nota 6, eu acho justa para aquilo que o Vitória apresentou nesse primeiro tempo. Dar garantia para o segundo, a forma que o Vitória atuou na etapa inicial, deixa todo mundo tranquilo, esperançoso. O segundo tempo ele vai aumentar para 2, para 3. Não deixa. Deixa também um ar de preocupação. Não foi um primeiro tempo de domínio, como já frisei. Algumas dificuldades que têm que ser sanadas ou atenuadas nesse intervalo. E aí, num outro cenário, a gente pode dizer, ó, o resultado está se configurando, o segundo gol pode sair a qualquer momento. Mas é 1-0, onde tem algum risco. O Vitória foi massacrado, pressionado? Não, em nenhum momento. mas a Chapecoense teve um instante que foi um pouco melhor, como o Vitória teve um outro instante, também foi um pouco melhor. Então teve um certo equilíbrio, equilíbrio esse só é distorcido, porque o gol do Vitória foi muito bem feito e ele vence legalmente a partida pelo resultado de score mínimo, né? Então a expectativa de um segundo tempo de emoção, de alternâncias, o Vitória com a grande possibilidade de ratificar seu resultado positivo. Eu diminuiria os espaços propiciados ao Giovanni Augusto, que está gostando do jogo, que está acertando muitos passes próximos, está fazendo essa bola circular, está dando lucidez à Chapecoense. Os jogadores estão procurando ele como homem de desafogo ali. Quando é pressionado, ele chega para socorrer e faz o jogo andar. E tem muitas bolas paradas, ele bate bem, teve escanteios, teve faltas laterais. Então, diminui um pouquinho a distância dele, que evita que o companheiro faça o passe nele. O jogador hesita porque ele está marcado. Ele não é um jogador de grande mobilidade, não é um jogador que, se você marcar individualmente, ou apertar ele um pouco, ele vai correr para procurar espaços. Não, ele vai vir para trás para pegar na bola. E não é um jogador assim, de uma movimentação muito grande, mas está ditando o ritmo a favor da equipe da Chapecoense. Bora ver o que acontece no segundo tempo. Expectativa de um bom jogo. Não resta dúvidas, meu caro Gabriel Andrade, o carimbador, no qual às vezes eu faço comentário para você poupar sua garganta.
0: Tá certo, vamos nessa. 8 horas e 55 minutos. Essa é a opinião da primeira etapa, de 1 para o Vitória. Gol marcado pelo Eric, 0 para a equipe da Chapecoense. A gente vai para o rápido intervalo. Já já, atualização dos jogos, os resultados, a classificação. Como é que está o Vitória na tábua de classificação do Brasileirão? Depois do intervalo, com a sua participação também no YouTube, Band News FM. 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

0: amigo, de volta no som da Band News FM Salvador, são 8 horas mais 59 minutos. Vamos atualizar aqui os resultados do Brasileirão, inclusive tem gol na rodada, né? O Bragantino vai vencendo o Mirassol por 1-0, gol do Sacha. Ali na pequena área, pegando uma bola de primeira, bonita, rasteira. O Internacional vai vencendo o Corinthians por 1-0. Deixa eu confirmar aqui se o gol foi do Alejandro mesmo. Não, o gol foi do Vitinho. O gol foi do Vitinho. No Mangueirão, o Remo vai perdendo por 1-0 pro Grêmio. O gol foi do Kahneman, o zagueirão. No Barradão, Vitória vai vencendo a Chapecoense por 1-0. Gol do Eric. E no Nilton Santos, o Botafogo vai perdendo por 1-0 pro Vasco. Esse gol saiu agora há pouco. Lescano, não é isso? Foi quem fez o gol. Daqui a pouquinho a bola vai rolar para Cruzeiro e São Paulo. Amanhã ainda tem Santos e Flamengo, Atlético Paranaense e Atlético Mineiro, Fluminense e Coritiba. Encerra a rodada às 9h30 da noite. É, Palmeiras e Bahia no Nubank Park, o estádio do Palmeiras. É, esse jogo com transmissão total aqui da equipe, a dona da bola. Narração, me ajuda aí na escala, por favor. Narração de Luiz Victor, comentário de Nelson Góes e reportagens de Jailson Baraúna. Tá certo? Bom, a classificação com esses resultados que eu trouxe aqui, de momento, vamos lá. O Flamengo lidera com 60 pontos, segundo é o Palmeiras com 57, aí tem um hiato, né? Pra chegar ao terceiro, que é o Atlético Paranaense, nesse momento com 49. O quarto é o Fluminense com 48, o quinto é o Bahia 46, sexto Cruzeiro 45, o sétimo Atlético Mineiro 43, o oitavo é o Santos com 41. O Bragantino, que já está computando esse resultado positivo, tem 39, ou seja, aí já tem um distanciamento da galera que briga de fato por pré-libertadores para o meio de tabela. Aí vem Coritiba 38, São Paulo 36, o Vitória nesse momento é o 12º, também com 36. O 13º é o Botafogo, está estagnando com 36 com a derrota contra a equipe do Vasco. 14º Corinthians 32, 15º Vasco 32, 16º Grêmio, está deixando a zona de rebaixamento nesse momento, também 32. 17º Mirassol, está perdendo duas casas para Grêmio e Vasco, está entrando na zona com 32 pontos, mas a briga é boa lá embaixo. 18º é o Inter com 31, 19º Remo com 23 e o 20º Chapecoense com 18 pontos. Então, as equipes que estão mudando de posição, né? O Bragantino está ganhando duas casas, o Coritiba e o São Paulo estão perdendo uma casa, o Vitória está ganhando a casa do Botafogo nesse exato momento, Vasco e Grêmio estão passando Mirassol. Essas as alterações na tabela. O Vitória nesse momento é o 12º colocado, passando o Botafogo. Está perdendo, se mantiver assim. O Vitória vai terminar na frente, porque o Vitória chega a 10 vitórias, o Botafogo só tem 9 no Campeonato Brasileiro. É o primeiro critério de desempate. Na verdade, o Botafogo tem 36 aqui no meio. E está perdendo. Então, tá, vamos lá, vamos para frente. Botafogo é 35, Vitória 36. Vamos lá. Vamos nessa, ô Nelsinho. Essa briga lá de baixo da tabela pro meio da tabela, ela parece que vai ficando mais interessante cada rodada, né?
1: É, nela toda. Tem a briga particular de Flamengo e Palmeiras. Depois de Atlético Paranaense até o Santos, do terceiro ao oitavo, brigam ali por uma vaga direta na Libertadores. Tem um bloco que sonha ou quer chegar na Sul-Americana. E Inter, Grêmio, Vasco, Mirassol, Corinthians, Vitória, Botafogo, São Paulo, Red Bull e Coritiba, né? Esses times todos ainda sonham com a Sul-Americana e dois desses que eu citei estão dentro da zona. Me parece que o Inter saindo agora e o Grêmio, quem é que entra, que você falou aí? Porque aqui eu estou dando F5, não está atualizando nada.
0: Vamos lá, o Internacional de Porto Alegre, ele está com 31 pontos, ele não deixa a zona, quem deixa a zona é o Grêmio.
1: O Grêmio deixa a zona.
0: O Grêmio está indo para 32 e quem está entrando é o Mirassol.
1: Certo. Então, você vê muita gente boa ali, já está se movimentando, então é essencial e fundamental que o Vitória vença essa partida de hoje.
0: Perfeito, daqui a pouco tem o segundo tempo, tem mais emoção, Vitória tem no banco de reservas o Yuri, que é goleiro, Edenilson ali para o sistema defensivo, Brites joga de zagueiro e de lateral, o Wallace é volante, Zé Vitor volante barra meia, o Pochettino é um meia atacante, o Marinho é um jogador de ponta, assim como o Lucas Silva, o Fabre pode jogar na ponta como mais centralizado no ataque, o Nacho La Quintana, que pode estrear hoje, é um jogador de beirada também, o Kaiser é atacante, o Alex Bruno também é atacante centroavante da equipe do Vitória, tá certo? Daqui a pouco tem segundo tempo e a galera, Tony Júnior, no YouTube Band Bahia Oficial, tá deixando o like? Deixa o like aí, galera!
2: Abraçando aqui a Helena Andrade, o Marco Túlio, o Ryan Félix, o Marcelo Oliveira, o Evanilson, disse que aqui ele é torcedor do Vitória, mas pede que a Band transmita aí o Masterchef, com certeza vai ter o Masterchef aqui, inclusive o Bahia, Masterchef Bahia.